0: fechar o gol para a seleção brasileira. Mas se tiver que ser o Everton também, tudo certo. Mas que dó do Bahia, né?
1: Um belíssimo goleiro.
0: Que zica, cara.
1: Verdade,
0: coitado.
1: Verdade.
0: Machucou o joelho.
1: Vamos fazer aquela última. É raro para goleiro, até uma lesão rara de acontecer. Vamos. Aquela última paradinha rapidinha, vai.
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1: Ponto final no programa de hoje. Valeu, Dudes. Valeu, Prats. Abraço, Mi. Tchau, tchau.
5: Tchau.
0: Valeu.
5: Tchau.
1: Tchau.
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1: Segunda-feira, 25 de maio de 2026. O Comando Central Militar dos Estados Unidos afirmou que as forças militares americanas realizaram ataques de autodefesa no sul do Irã agora há pouco. Conforme a autoridade, os alvos incluíram locais de lançamento de mísseis e embarcações do regime iraniano que estariam instalando minas subaquáticas. As ações foram realizadas em meio ao cessar-fogo e negociações entre Estados Unidos e Irã. Mais cedo, as autoridades iranianas haviam reportado explosões no litoral sul do país, onde se encontra uma importante base militar das forças aéreas, da forças aérea e naval. Antes dos ataques, o presidente Donald Trump afirmou em uma rede social que o urânio enriquecido do Irã será entregue aos Estados Unidos. E o presidente Lula conversou por telefone hoje com o presidente da Bolívia, Rodrigo Paes, e afirmou que já determinou o envio de ajuda humanitária. O líder boliviano fez o pedido já que o país vizinho enfrenta uma série de bloqueios de estradas e confrontos entre manifestantes e forças policiais desde o início de maio. A Bolívia já tem regiões desabastecidas, o país vizinho passa por uma de suas piores crises econômicas, causada por fatores como escassez de dólares, eliminação de subsídios à gasolina e restrição de empréstimos para produtores rurais. Na hora de Brasília, 9:05.
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2: 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As notícias do governo federal que movimentaram o país no dia de hoje.
3: Olá, boa noite.
4: Boa noite para você que nos acompanha em todo o país.
3: Segunda-feira, 25 de maio de 2026.
4: Vamos ao destaque do dia. Abertas as inscrições para o Enem.
3: Uma novidade. Este ano, concluintes do ensino médio da rede pública estão inscritos automaticamente no exame.
4: O presidente Lula destaca que esse pode ser o primeiro passo para realizar sonhos e transformar o futuro.
5: A hora é agora. Se inscreva. Passe no Enem, entre na universidade e passe.

0: que você tiver.
1: E ainda, Desenrola Brasil.
2: Você já pode utilizar o FGTS para renegociar dívidas com descontos e juros mais baixos.
1: A expectativa do governo do Brasil é movimentar mais de 8 bilhões de reais em recursos do fundo.
2: Turismo de natureza em alta. Unidades de conservação federais receberam mais de 28 milhões de visitantes em 2025.
1: Visitação recorde contribuiu com 20 bilhões de reais do PIB brasileiro, que é a soma de todas as riquezas do país. Cleide Lopes.
3: O turismo nas unidades de conservação sustenta mais de 300 mil postos de trabalho em todo o país.
2: Hoje, na apresentação da Voz do Brasil, eu, Mariana Jungmann e Luciano Seixas.
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2: Trabalhadores já podem consultar o saldo do FGTS para renegociar dívidas no novo Desenrola.
1: A medida ajuda mais brasileiros a quitarem débitos como cartão de crédito e cheque especial.
2: Quem está ao vivo conosco aqui no estúdio da Voz do Brasil e traz todos os detalhes é a repórter Graziele Bezerra. Oi, Grazi, boa noite. Explica pra gente como é que vai funcionar tudo isso.
4: Boa noite, Mariana. Boa noite também pro Luciano e para todo mundo que está acompanhando aqui a Voz do Brasil. Bom, o trabalhador ele vai poder usar até 20% do saldo do FGTS. FGTS é o limite de R$1.000, o que for mais alto. E aí, para poder amortizar e quitar ou quitar essas contas atrasadas por meio do novo Desenrola. Entram nessa modalidade dívidas bancárias, como cartão de crédito e cheque especial também. E com essa funcionalidade, o governo do Brasil pretende, então, movimentar até 8 bilhões de reais em recursos do FGTS por meio do programa.
1: Como é que vai funcionar, Grazi? Qual a primeira medida que a pessoa interessada deve tomar?
4: Pessoa interessada tem que primeiro saber, ter a noção ali da dívida dela, né? Mas aí, então, utilizar o saldo do fundo, o que pode ser também de contas ativas ou inativas, o primeiro passo, claro, é consultar ali o aplicativo do FGTS para ver o valor que essa pessoa tem disponível. Depois, ali no próprio aplicativo, o trabalhador autoriza o acesso das instituições financeiras aos valores. Então, ele negocia a dívida diretamente com o banco. E aí, só depois dessa negociação é que a Caixa Econômica Federal vai fazer então a transferência dos valores do FGTS diretamente aos bancos responsáveis pelos contratos. E aí lembrando que o trabalhador não precisa comparecer às agências, né, do banco, não precisa comparecer ali à Caixa Econômica para confirmar então a operação, nem ao seu banco de origem. Como explica então o diretor de Políticas de Proteção ao Trabalho do Ministério do Trabalho e Emprego, Carlos Augusto Gonçalves.
5: Ele pode fazer todo este processo, né, de maneira digital, né, ou em consulta, tratando por telefone com as instituições financeiras para identificar a dívida. No caso específico do ATP, é tudo digital. A autorização do saldo é digital, ele faz com o ATP, levanta junto aos bancos as dívidas e essas informações das dívidas serão remetidas pelos bancos diretamente à Caixa Econômica Federal. Só depois que o banco prestou essa informação para o agente operador, que é a Caixa, é que a Caixa está autorizada a fazer o repasse para sua instituição financeira decorrente daquela dívida que ele acabou de reestruturar.
2: Agora, Grazi, vamos relembrar então quem são as pessoas aptas a participarem do programa, qual é o perfil?
4: Claro, Mariana, vamos lá. Para usar o FGTS no Desenrola é preciso ter então um saldo disponível, né, na conta do Fundo de Garantia e ter renda mensal de até 5 salários mínimos, o que equivale aí a cerca de R$8.100. Então, para serem elegíveis, as dívidas devem estar atrasadas entre 91 dias e 2 anos. Essas dívidas recebem aí descontos de até 90% e juros mais baixos que o do mercado.
1: Obrigado, Gabriele Bezerra, pelas informações ao vivo aqui na Voz do Brasil.
2: Gabriele. Começaram hoje as inscrições para o Enem, o Exame Nacional do Ensino Médio.
1: O Enem é a principal forma de entrar em uma universidade. Além de vagas aqui no Brasil, a prova também é aceita em faculdades no exterior.
2: Esse ano, estudantes do terceiro ano do ensino médio de escolas públicas já estão com as inscrições pré-preenchidas, mas ainda é necessário entrar na página do participante para confirmar a inscrição.
0: Desde o início do ano, a brasiliense Isabela Martins passa as tardes na sala de aula estudando para o Exame Nacional do Ensino Médio, avaliação realizada pelo Ministério da Educação. Aos 18 anos, ela vai fazer o Enem pela segunda vez e sonha em conquistar uma vaga na universidade.
6: Sempre gostei muito de ajudar as pessoas, né? Aí eu pensei em fazer psicologia ou medicina, que é uma área que vai ajudar bastante as pessoas e tal. Aí sempre foi meu sonho mesmo.
0: Estudantes de todo o país já podem se inscrever para o Enem 2026 a partir desta segunda-feira. Neste ano, alunos que vão concluir o ensino médio na rede pública terão inscrição automática. Segundo o governo, os dados foram encaminhados pela própria rede de ensino. Mas os estudantes deverão acessar o sistema para confirmar a participação e escolher o idioma da prova de língua estrangeira, além de informar o município onde deverão realizar a prova e solicitar recursos de acessibilidade, se for o caso. Além disso, os locais de aplicação da prova também vão aumentar, chegando a 10 mil escolas. A expectativa é que 80% dos alunos da rede pública façam o exame na sua própria escola de matrícula. O João Gabriel Brandão está se preparando para o Enem e já decidiu o curso Artes Cênicas. O maior desafio para ele é controlar a ansiedade.
7: Estou me sentindo mais confiante esse ano, principalmente para a questão da redação. Chegando em casa eu estudo, final de semana também estudo às vezes, mas estou tirando um momento de folga também para não ter burnout, sabe? Que não me sobrecarregar, não me sentir muito cansado durante o fim da semana.
0: As inscrições devem ser feitas pela página do participante no endereço enem.inep.gov.br/participante até o próximo dia 5 de junho. Os estudantes que tiveram a isenção da taxa de inscrição aprovada também deverão realizar a inscrição no exame. Para os participantes não isentos, a taxa de inscrição continua no valor de R$85 e pode ser paga por boleto, PIX, cartão de crédito e débito em conta corrente ou poupança. O prazo para fazer esse pagamento vai até o dia 10 de junho e as provas ocorrerão nos dias 8 e 15 de novembro. Reportagem Gabriela Noronha.
1: Em suas redes sociais, o presidente Lula fez um convite para todos os estudantes participarem da prova.
8: Hoje começa a inscrição para o Enem. Vai até o dia 5 de junho. Você que prometeu ao seu pai ou seu pai que quer que você seja doutor ou doutora, a hora é agora. Se inscreva, passe no Enem, entre na universidade e faça tudo o que você quiser, na certeza que você precisa saber de que esse país só vai ser soberano, soberano de verdade, o dia que milhões de jovens tiverem curso, tiverem emprego e puderem exercer a soberania tecnológica e científica do nosso país.
2: O Dia da África, celebrado em 25 de maio, hoje, marca a fundação da União Africana em 1963.
1: E aproveitando a data, o governo do Brasil promove o primeiro Fórum de Reitores Brasil-África, com o objetivo de fortalecer parcerias educacionais e culturais.
2: No encontro, o Ministério da Educação anunciou a criação de 2.600 bolsas de mestrado e doutorado para estudantes africanos.
9: No encontro, dirigentes de universidades brasileiras e africanas debatem como ampliar parcerias acadêmicas, científicas e tecnológicas de instituições de ensino dos dois lados do Atlântico. São projetos conjuntos em áreas estratégicas para o desenvolvimento dos países, como agricultura, energias renováveis, inteligência artificial, mineração, petróleo e gás, além das ciências humanas. Para a reitora da Universidade de Cabo Verde, Astrigilda Silveira, parcerias fundamentais para o continente africano.
10: Uma cooperação mais próxima, mais dinâmica e mais transformadora, voltada para a transformação digital, a inteligência artificial e a inclusão social.
9: No encontro, o governo do Brasil lançou o programa que vai oferecer mais de 2.600 bolsas de mestrado e doutorado para pós-graduandos da África, com investimentos de 47 milhões de reais. Destaca o ministro da Educação, Leonardo Bachini.
11: 2.600 vagas inicialmente, 1.600 bolsas de mestrado e 1.000 bolsas de doutorado. Com oportunidades em universidades públicas, instituições privadas sem fins lucrativos, institutos federais, institutos de pesquisa com pós-graduação reconhecida pela CAPES. Abrir as portas do Brasil para estudantes africanos é aprofundar ainda mais nossos laços históricos.
9: O presidente Lula destacou a importância de fortalecer os laços históricos entre Brasil e África por meio da produção de conhecimento, da inovação e da formação de profissionais qualificados.
8: A cooperação educacional entre países do Sul Global pode transformar a realidade, reforçar os programas de estudantes, convênio de graduação e de pós-graduação também será essencial para consolidar a educação superior como dos pilares da parceria estratégica entre Brasil e África.
9: O Brasil já mantém mais de 200 acordos de cooperação com instituições de ensino superior de 38 países africanos. Reportagem Pablo Mundim.
1: Mais um passo no combate ao câncer no país.
2: O Brasil passou a contar com um Centro de Desenvolvimento e Produção de Terapias, CAR-T, da Fundação Oswaldo Cruz, a Fiocruz.
1: No local será produzido de forma 100% nacional um dos tratamentos mais avançados do mundo contra o câncer para pacientes do SUS.
12: O Paulo Peregrino é publicitário e teve linfoma, um tipo de câncer de sangue. Durante 13 anos, fez transplante de medula óssea e 40 quimioterapias, tratamentos que não tiveram sucesso. A virada em sua vida veio com um tratamento experimental chamado CAR-T-Cell. Agora, ele está em remissão do câncer.
13: A enfermeira chegou lá dentro do quarto, trouxe um saquinho, assim como se fosse uma transfusão de sangue pequenininha, né? Um negócio de transfusão de sangue. Aí eu falei assim pra ela, enfermeira, isso aí é o cartel que eu vou receber? É, falei, vai demorar quanto tempo? Ela falou, uma hora no máximo. Eu falei, caramba, 13 anos eu lutando contra os cânceres, vai resolver em uma hora? Isso que é ciência.
12: O Centro de Desenvolvimento e Produção de Terapias, CAR-T, da Fiocruz, inaugurado no último sábado no Rio de Janeiro, vai tratar a população do SUS e trazer uma nova esperança aos pacientes com câncer. O Brasil vai produzir de forma 100% nacional um dos tratamentos mais avançados do mundo contra a leucemia, linfoma e mieloma. É o que explica o ministro da Saúde, Alexandre Padilha.
14: Um tratamento que hoje custa 350 a 400 mil dólares, mais de 2 milhões de reais, para uma família, para as pessoas, para o sistema de saúde de qual país para fazer esse tratamento, graças à Fiocruz, graças à produção da Fiocruz, presidente, pessoas como Paulo vão poder receber esse tratamento pelo SUS. De graça!
12: Os primeiros pacientes começam o tratamento experimental no segundo semestre deste ano. Foram investidos 370 milhões de reais, além dos equipamentos de alta tecnologia, que custaram mais 35 milhões de reais. O presidente Lula defendeu que todos os brasileiros e brasileiras têm o direito de uma saúde de qualidade no país.
8: O gesto de inauguração de um centro tecnológico que dá ao Brasil a certeza de que a gente não é menor do que ninguém, de que a gente não é menos competitivo do que ninguém. Basta a gente ousar, ter coragem e fazer.
12: O novo centro também será capaz de tratar pacientes com traumatismo craniano com próteses 3D de alta tecnologia. Do Rio de Janeiro, Fernanda Cruz.
2: Viajar a trabalho ou por lazer deveria ser sinônimo de tranquilidade.
1: Mas para muitas mulheres, nem sempre o destino é o mais feliz.
15: Todo aeroporto promete destinos, mas algumas partidas nunca chegam. Quando o medo ocupa o lugar da esperança, não é viagem, é silêncio. Assédio não decola. Feminicídio também não. Violência contra a mulher é crime.
2: Combater a violência e a importunação sexual nas salas de embarque e aeronaves, o Ministério dos Portos e Aeroportos lançou uma série de ações em terminais do Brasil para sensibilizar a sociedade.
1: É a terceira fase da campanha Assédio Não Decola.
16: Para combater o assédio e a importunação sexual contra trabalhadoras do setor aeroportuário e passageiras, o Ministério dos Portos e Aeroportos lançou a terceira fase da campanha Assédio Não Decola. O ministro dos Portos e Aeroportos, Tomé Franca, destacou a importância dessa campanha.
17: Infelizmente, o Brasil ainda vive uma realidade de muito assédio e de muito feminicídio. Nós temos trabalhado para que essa realidade não persista. Nós estamos com uma série de campanhas nos aeroportos e nas aeronaves, buscando o combate ao assédio.
16: O Ministério dos Portos e Aeroportos também apresentou uma nova cartilha com orientações sobre o combate à violência contra a mulher. O material reúne informações sobre diferentes tipos de violência: física, psicológica, sexual. Passageiros e trabalhadores do setor são orientados sobre como identificar situações de risco e formas de acolher as vítimas. O documento também apresenta canais de denúncia, como o Ligue 180. A ministra das Mulheres, Márcia Lopes, ressaltou que todos precisam conhecer o canal de denúncia.
18: O Ligue 180, para nós, tudo começa por ali. Ele é um canal que dá muita segurança para as mulheres. Quando se recebe uma ligação, a nossa equipe identifica quem é essa mulher, onde ela mora, a quem essa mulher deve recorrer.
16: A campanha Assédio Não Decola foi lançada em agosto do ano passado em todas as concessionárias dos aeroportos federais, para as mulheres que só querem chegar ao destino em segurança, sem assédio e violência. A campanha é importante para sensibilizar a sociedade, foi o que defendeu a gerente de restaurante, Cláudia Figueiredo.
19: Qualquer lugar, sempre é importante. Muita gente não respeita a gente simplesmente pelo fato de ser mulher.
16: Além do Ligue 180, você também pode denunciar casos de violência contra a mulher no Disque 100, canal de monitoramento de violações contra os direitos humanos. Reportagem Márcia Fernandes.
2: A edição do leilão do Ecoinvest Brasil destravou mais de 13 bilhões de reais para projetos de bioeconomia, turismo sustentável e infraestrutura no país, sendo que mais de 9 bilhões serão direcionados para investimentos na Amazônia Legal.
1: O programa Ecoinvest foi criado para impulsionar a transformação ecológica do país e combina instrumentos financeiros inovadores, redução de riscos e atração de investimentos de longo prazo da iniciativa privada.
2: Ao anunciar o resultado do leilão, o ministro da Fazenda, Dario Durigan, disse que o Ecoinvest comprova que é possível apostar no crescimento do Brasil com sustentabilidade.
20: Os objetivos do Ministério da Fazenda, que é fazer com que o país se desenvolva, cresça, gere emprego, diminua a inflação, com os objetivos do Ministério do Meio Ambiente, não é mais indissolúvel. Nós temos que ter um cuidado para que o país cresça, mas de maneira sustentável. E o Ecoinvest, ele é uma espécie de síntese, de prova real de que isso é possível. É Estado junto com a capacidade instalada do sistema financeiro nacional em parceria com essas empresas.
1: Com os 4 leilões realizados até agora para transição energética, recuperação de terras degradadas e bioeconomia, o Ecoinvest Brasil já mobilizou mais de 140 bilhões de reais.
2: Pois é, o Brasil é mundialmente reconhecido por suas belezas naturais, como florestas, praias, rios e montanhas.
1: E a riqueza da nossa biodiversidade tem atraído turistas a visitarem as mais de 300 unidades de conservação federais distribuídas pelo país.
2: Só em 2025, o fluxo de visitantes atingiu quase 30 milhões, maior resultado da série histórica.
1: E movimentaram mais de 40 milhões de reais em vendas, injetaram 20 bilhões de reais no produto interno bruto, que é a soma de todas as riquezas do país.
3: Jairon Souza trabalha todos os dias conectado com a natureza. Ele é guia turístico no Maranhão e em época de alta temporada chega a mostrar as belezas naturais do Parque Nacional dos Lençóis Maranhenses a centenas de visitantes.
21: Ganho dinheiro onde muitas pessoas se programam muito para vir passear e eu tô aqui todo dia, né? E tento fazer da melhor forma, né?
3: As visitações turísticas em unidades de conservação federais movimentaram mais de 40 bilhões de reais em vendas em 2025 e 20 bilhões de reais de contribuição ao produto interno bruto. O estudo do Instituto Chico Mendes de Conservação da Biodiversidade, o ICMBio, revela que florestas, praias, rios e montanhas são, na verdade, ativos de alta performance na economia brasileira. No ano passado, o fluxo de visitantes em unidades de conservação chegou a quase 30 milhões, o maior resultado da série histórica, como garante o presidente do ICMBio, Mauro Pires.
4: Esse aumento tem a ver com dois fatores. O primeiro, que é geral, que é o interesse das pessoas de encontrar-se com a natureza. O segundo fator, nós temos melhorado a infraestrutura e de modo que se torna mais fácil a visitação.
3: O turismo nas unidades de conservação sustenta mais de 300 mil postos de trabalho em todo o país. O ministro do Meio Ambiente e Mudança do Clima, João Paulo Capobianco, destacou que as unidades de conservação são importantes não só para a proteção da biodiversidade, como também para o desenvolvimento econômico do país e a valorização da cultura local.
5: Cada real que o turista trouxe, ele gerou um impacto de R$15,60 no PIB. Portanto, nós estamos falando aqui de uma atividade econômica intensa com ganhos para a economia local.
3: O ranking de visitação mantém no topo o Parque Nacional da Tijuca, no Rio de Janeiro, com quase 5 milhões de visitas, seguido pelo Parque Nacional de Iguaçu e pelo Parque Nacional de Jericoacoara, no Ceará. Reportagem Cleide Lopes.
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23: Prefeituras e instituições como universidades, institutos federais e câmaras de vereadores aderiram ao programa Contrata Mais Brasil.
1: A plataforma foi criada para aproximar microempreendedores individuais do processo público de aquisição de produtos e serviços. Nela, o governo contrata e os pequenos negócios podem vender seus produtos.
23: Atualmente, já são 1.775 órgãos. Desde a sua criação, o programa gerou mais de 22 milhões de reais de renda direta para os microempreendedores individuais.
1: A plataforma conta com mais de 8 mil cadastros de fornecedores em mais de 100 atividades.
23: Mais informações sobre o programa no endereço gov.br/contrata-mais-brasil.
1: Atenção, caminhoneiros! Já estão em vigor as novas regras que vão ajudar na fiscalização do piso mínimo de frete para o transporte de carga nas rodovias.
23: A partir de agora, quem contrata esse tipo de serviço deverá informar parâmetros para o cálculo do frete, como distância, tipo de veículo e tipo de serviço prestado.
1: Essas informações serão fornecidas na hora de emitir o código identificador da operação de transporte, o CIOT.
23: Esse é um documento de registro exigido pela Agência Nacional de Transportes Terrestres, a ANTT, para o monitoramento das operações de cargas.
1: O superintendente de serviço de transporte rodoviário de cargas da ANTT, José Aires Amaral, explica que esses dados serão utilizados para fiscalização prévia do piso mínimo do frete.
24: A partir desses parâmetros, o sistema faz uma conta automática e verifica se o valor declarado do frete, também no CIOT, está de acordo com o piso mínimo de frete ou não. E faz algumas validações, por exemplo, os parâmetros informados estão de acordo? Fazem sentido? Por exemplo, se na declaração, por exemplo, tiver a informação que Brasília, Rio de Janeiro são 500 quilômetros, o sistema mesmo já vai indeferir aquela informação, dizendo que não é compatível e que ele deve informar uma melhor localização ou uma distância compatível com aquele deslocamento.
23: Segundo o superintendente da ANTT, a partir do dia 1º de junho, os dados do CIOT também estarão integrados com a documentação fiscal exigida para o transporte de cargas.
1: O que vai facilitar e tornar mais eficiente a fiscalização sobre as operações de frete.
23: As mudanças na emissão do CIOT foram anunciadas pelo governo do Brasil como parte das medidas para reduzir os impactos da alta dos preços dos combustíveis sobre a população.
1: Essas foram as notícias do governo do Brasil.
23: A realização da Secretaria de Comunicação Social da Presidência da República.
1: Com produção da empresa Brasil de Comunicação.
23: Fique agora com as notícias do Poder Judiciário e do Congresso Nacional. Boa noite.
1: Boa noite para você. Até amanhã.
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6: CNJ lança aplicativo para fortalecer busca ativa de crianças e adolescentes.
7: Para o STJ, a plataforma de intermediação não responde por envio de criptomoedas para carteira falsa de outra corretora.
6: A Semana Nacional da Conciliação Trabalhista começou nesta segunda-feira.
7: Boa noite, eu sou Arthur Filho.
6: E eu sou Walter Lima.
7: O Conselho Nacional de Justiça lançou nesta segunda-feira, Dia Nacional da Adoção, o aplicativo Adote para todo o país.
6: A busca ativa do Sistema Nacional de Adoção e Acolhimento já funciona em todo o país e reúne informações sobre crianças e adolescentes com mais dificuldades de conseguir uma família, como crianças mais velhas ou com deficiência.
7: Agora, essa iniciativa passa a contar também com um aplicativo próprio.
6: Desenvolvido pelo Tribunal de Justiça do Paraná, o aplicativo Adote passa agora pelo processo de expansão nacional com o apoio do programa Justiça 4.0.
7: O ministro do Supremo Tribunal Federal, Flávio Dino, deu prazo de 10 dias para que o governo federal e os estados da Amazônia Legal informem quais providências de planejamento e preparação vêm sendo adotadas diante das projeções de aumento significativo dos riscos de incêndios florestais para os próximos meses.
6: O El Niño é um fenômeno provocado pelo aumento na temperatura das águas do Oceano Pacífico e tem ocorrência periódica, em geral, com impactos relevantes sobre o clima em diversos países. Marta Ferreira.
9: Uma nota técnica conjunta publicada pelo Instituto Nacional de Pesquisas Espaciais e com o Instituto Nacional de Meteorologia confirmam a provável intensidade alta para o fenômeno já no segundo semestre de 2026. Diante desse quadro, o ministro Flávio Dino, relator de uma ação que acompanha medidas para combater e prevenir incêndios na Amazônia e no Pantanal, deu prazo de 10 dias para que a União e os estados informem um plano para lidar com os incêndios.
7: Plataforma de intermediação de criptomoedas não é responsável por prejuízo decorrente de golpe se não houve falha no serviço ou se dano foi causado pela culpa exclusiva de usuário ou terceiros.
6: Essa é a conclusão do STJ. Fátima Uchoa.
10: Na origem, um investidor transferiu criptoativos para uma carteira digital e depois descobriu que o endereço era falso. Ele pediu ressarcimento dos prejuízos, alegando que a plataforma intermediadora teria falhado ao não adotar segurança capaz de identificar a irregularidade da chave de transferência. Porém, a Justiça de Minas Gerais negou a indenização. A terceira turma do STJ manteve o acórdão, considerando que a fraude ocorreu quando o investidor transferiu os valores a um ambiente externo, fora da atuação da empresa e para o qual ele próprio forneceu a chave de acesso, que é o endereço de destino. O ministro Ricardo Vilas Boas Cueva foi o relator.
7: Começou hoje a Semana Nacional da Conciliação Trabalhista 2026.
6: É a chance de muitos trabalhadores conseguirem de forma mais rápida uma resposta da Justiça. Larissa Batista.
11: Um acordo histórico de mais de 250 milhões de reais entre a empresa Vibraz Airoco e o Sindicato dos Metalúrgicos de São José dos Campos foi o pontapé para a abertura da Semana da Conciliação, que vai até sexta-feira em todos os tribunais regionais do trabalho. O valor recolhido desse acordo será utilizado para o pagamento de dívidas trabalhistas.
7: Ampliar a confiança e o conhecimento sobre a segurança das urnas eletrônicas.
6: Esse foi um dos temas da reunião ocorrida nesta segunda-feira na sede do TSE em Brasília. Estevão Furtado.
26: O presidente do TSE, ministro Nunes Marques, anunciou o lançamento da Semana Nacional do Sistema Eletrônico de Votação, uma ação voltada à conscientização da população, especialmente dos jovens, sobre as camadas de segurança do processo eleitoral brasileiro. O ministro também determinou a criação de uma comissão permanente para estudar o uso de ferramentas de inteligência artificial na justiça eleitoral.
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7: Uma boa noite a você.
6: E até amanhã.
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8: Está no ar o Jornal do Senado.
12: Eu sou Paula Groba.
13: E eu sou Ricardo Nakaoka.
12: E estes são os destaques de hoje do Jornal do Senado, que começa agora.
13: Senado vota crédito especial para renegociação de dívidas rurais.
12: Senado e STF debatem medidas para rever supersalários no setor público.
13: Projeto quer limitar publicidade de apostas online no Brasil.
12: Boa noite.
13: Boa noite.
12: Com a alta dos juros, a queda no preço dos produtos agrícolas e o aumento do endividamento no campo, produtores rurais de todo o país aguardam uma saída para renegociar as dívidas e manter a produção.
13: E a Comissão de Assuntos Econômicos do Senado deve votar nesta terça-feira um projeto que cria uma linha especial de crédito para o agronegócio. O pacote de ajuda está sendo negociado com o governo federal, como informa a repórter Patrícia Oliveira.
14: Um pacote bilionário de socorro ao setor agropecuário está na pauta da Comissão de Assuntos Econômicos. O projeto cria uma linha especial de crédito para renegociação de dívidas rurais com recursos do Fundo Social do Pré-Sal. A proposta vem sendo negociada entre o governo federal e o relator da matéria, o senador Renan Calheiros, do MDB de Alagoas. Renan ampliou a ajuda para outros produtores endividados, além daqueles afetados por secas e enchentes. A iniciativa prevê prazo de até 10 anos para pagamento das dívidas com carência de até 2 anos e a criação de um fundo garantidor para operações de crédito rural. O projeto também autoriza o uso de receitas correntes do Fundo Social do Pré-Sal de 2025 e 2026, além do superávit financeiro do fundo, para financiar a nova linha especial de crédito. Para o ministro da Fazenda, Dario Durigan, a intenção é construir um texto de consenso sem comprometer o equilíbrio das contas públicas.
15: Fazer com que de fato chegue essa renegociação para os agricultores, que de fato caiba no bolso do agricultor e que de outro lado a gente mobilize os recursos públicos da maneira mais eficiente possível. Então todo mundo aqui na mesma página.
14: A possibilidade da edição de uma medida provisória pelo executivo também foi confirmada pelo senador Renan Calheiros.
17: Uma medida provisória com critérios de enquadramento, de juros, de carência e de prazo de 10 anos para pagar.
14: O governo estima um custo de 817 bilhões em 13 anos. Já o relator prevê valor bem menor, em torno de 100 bilhões ao longo de uma década.
12: O senador Isalci Lucas, do PL do Distrito Federal, criticou a medida provisória que zera o imposto de importação para compras internacionais de até 50 dólares. Segundo o parlamentar, a MP prejudica a indústria brasileira ao reduzir tributos para produtos importados, sem conceder tratamento semelhante aos produtores nacionais.
13: Isalci disse que apresentou uma emenda para que os mesmos benefícios concedidos para o imposto de importação sejam também dados aos produtores de calçado ou de vestuário brasileiros. No caso de produtos de até 50 dólares.
17: Essas medidas só beneficia os trabalhadores chineses, prejudica a nossa indústria. Vamos ter que demitir milhares, milhões de pessoas, exatamente porque ninguém consegue competir com um país que não tem nenhum encargo trabalhista, que não tem os impostos que nós temos aqui no Brasil.
12: Já o senador Paulo Paim, do PT do Rio Grande do Sul, voltou a defender a redução da jornada de trabalho sem corte salarial e o fim da escala 6x1. O parlamentar destacou a PEC de sua autoria, que prevê a redução para 40 horas semanais, com possibilidade de avançar para 36 horas em etapas futuras.
13: Paim afirmou que a medida já é adotada em diversos países e citou experiências internacionais e recomendações da Organização Internacional do Trabalho. O senador também lembrou que a proposta está pronta para votação no plenário do Senado.
18: Lembro também que países como Portugal, Espanha, França, Bélgica, Alemanha, Chile, Equador já adotaram reduções que variam entre 40 e 36 horas. Na União Europeia, a média é de 36 horas semanais, chegando até em alguns países a 31 horas, como é o caso da Holanda.
12: E o presidente do Senado, Davi Alcolumbre, se reuniu nesta segunda-feira com o presidente do Supremo Tribunal Federal, Edson Fachin, para discutir um futuro anteprojeto de lei sobre a remuneração da magistratura. No encontro, também foram
23: debatidos os salários dos servidores públicos e a necessidade de aperfeiçoar o sistema remuneratório no serviço público.
13: Segundo a presidência do Senado, a preocupação é com o aumento de vantagens extras, como gratificações e abônus, que podem comprometer a transparência e o cumprimento do teto constitucional. Os chefes dos dois poderes decidiram ampliar o diálogo com o Executivo e outras instituições para construir uma proposta sobre o tema.
23: Filhos de mulheres vítimas de feminicídio podem passar a ter mais tempo de proteção financeira do Estado. O Senado deve começar a analisar um projeto que aumenta de 18 para 21 anos a idade máxima para o recebimento da pensão especial destinada a órfãos desse tipo de crime.
13: A proposta busca garantir mais segurança e apoio a jovens que perderam as mães em casos de violência contra a mulher. Repórter Alexandre Campos.
2: Pelo projeto, o pagamento da pensão será extinto quando o filho completar 21 anos de idade ou se estudante aos 24 anos. Os valores serão reajustados anualmente pelo índice oficial da inflação. O valor a ser pago continua a ser de um salário mínimo, só que, ao invés de ser dividido pelo conjunto dos órfãos, esse montante será devido a cada um dos filhos com menos de 21 anos. O critério de renda familiar mensal per capita também sofrerá alterações. Passará de um quarto para metade de um salário mínimo. A autora do projeto, a senadora doutora Eudócia, do PSDB de Alagoas, afirmou que, em média, para cada mulher assassinada por razão de gênero, há dois filhos afetados.
4: A realidade desses órfãos é marcada por múltiplas vulnerabilidades. Além do trauma psicológico decorrente da perda violenta da mãe, frequentemente presenciada, muitas dessas crianças enfrentam instabilidade econômica, mudanças abruptas de residência, em alguns casos, a separação entre irmãos.
2: O projeto ainda passa a garantir atendimento multidisciplinar para os beneficiários, com apoio psicológico e social contínuo. O texto também veda, sob qualquer hipótese, que a guarda desses menores seja concedida ao agressor, devendo eles ficarem sob os cuidados da família da mãe.
23: E a senadora Damaris Alves, do Republicanos do Distrito Federal, celebrou a sanção da lei de sua autoria, que amplia as ações do SUS no enfrentamento à automutilação e a prevenção do suicídio entre crianças e adolescentes. Segundo a parlamentar, a nova lei é uma resposta ao crescente número de casos de sofrimento mental entre jovens brasileiros.
13: Damaris Alves também defendeu o fortalecimento da rede pública de saúde mental, com a ampliação do CAPS e o aumento de profissionais especializados para garantir atendimento adequado às crianças, adolescentes e suas famílias.
5: A lei 15.403 chegou para garantir que o Estado faça sua parte, porque o Estado foi lento, porque faltou vaga para um psicólogo ou um psiquiatra. A todos os prefeitos, a todos os governadores, cumpram a lei. Abram CAPS, contratem psicólogos, coloquem profissionais de saúde mental nas escolas.
23: Com o avanço das apostas online no Brasil, cresce também a preocupação com o endividamento das famílias e os impactos na saúde mental dos apostadores.
13: Diante desse cenário, o Senado começa a analisar um projeto que restringe a publicidade das bets, especialmente ações de marketing, que podem estimular o jogo compulsivo. Mais detalhes com o repórter Márcio Maturana.
16: Restrição de propaganda de bets em rádio, televisão, uniformes esportivos, eventos culturais, redes sociais, plataformas de streaming e campanhas com influenciadores digitais. Isso é o que prevê um projeto que começou a ser analisado pelo Senado. O texto muda a lei das bets para restringir a publicidade de apostas esportivas e jogos online com foco na saúde mental, proteção do consumidor e da economia familiar. A proposta tem assinatura de 7 senadores, sendo a primeira da Damaris Alves, do Republicanos do Distrito Federal.
5: É um projeto construído a várias mãos. Eu só tenho a honra de ser a primeira signatária, mas foi construído com especialista, com a participação de parlamentares, Câmara e Senado, um corpo técnico extraordinário. E a gente está preocupado realmente com essa questão da saúde mental por causa do vício nos jogos de apostas.
16: A iniciativa é da Frente Parlamentar Mista para a Promoção da Saúde Mental, com senadores e deputados. E por isso, outro projeto muito semelhante foi apresentado também na Câmara. O objetivo é que as duas propostas sejam analisadas em paralelo para facilitar uma eventual aprovação em uma das casas.
13: Com edição de Paula Groba e trabalhos técnicos de João Lira, o Jornal do Senado fica por aqui. Acompanhe agora as notícias da Câmara dos Deputados. Boa noite.
23: Uma boa noite e até amanhã.

0: Câmara dos Deputados.
1: Presidente anuncia transição de um ano para a redução da jornada de trabalho.
2: Deputados ampliam acesso a novas tecnologias no Sistema Único de Saúde.
1: Câmara autoriza o uso de Fundo de Desenvolvimento Regional por cooperativa.
2: Ministério da Agricultura deverá dar aval para normas que afetam o setor.
1: Boa noite. Os deputados aprovaram proposta que determina a avaliação prévia do Ministério da Agricultura para a emissão de normas ambientais. O repórter Antônio Vital explica o teor da matéria.
3: O plenário da Câmara aprovou o projeto que torna obrigatória a aprovação do Ministério da Agricultura antes da edição de qualquer norma federal que tenha impacto na produção, criação, cultivo, manejo, transporte, processamento ou comercialização de espécie utilizada em atividade produtiva. Isso significa que qualquer norma editada por órgãos ambientais só terá validade se antes for avaliada pelo Ministério responsável pela Agricultura, Pecuária, Pesca, Aquicultura e Florestas. O projeto foi apresentado pelo deputado Pedro Lupion, do Republicanos do Paraná, coordenador da Frente Parlamentar da Agropecuária, e outros 10 deputados de diversos partidos. Uma das justificativas para a aprovação do projeto foi a possibilidade de inclusão da tilápia na lista nacional de espécies exóticas invasoras. A lista é definida pela Comissão Nacional de Biodiversidade, a CONABIO, um órgão do Ministério do Meio Ambiente que conta com a participação de representantes do Ministério da Agricultura. No ano passado, a CONABIO admitiu em nota oficial que a inclusão da tilápia estava sendo analisada, mas que isso não teria impacto na criação da espécie e serviria apenas como referência para medidas de prevenção. O relator, deputado Pezente, do MDB de Santa Catarina, disse que decisões como essa levam insegurança aos produtores.
4: Nós temos uma insegurança jurídica com normas redigidas por burocratas, no ar-condicionado, todo mundo enroladinho numa gravata, que tem tirado o sono de muitas famílias. Um exemplo, por exemplo, é essa tal da lista de espécies exóticas invasoras. Já incluíram nessa lista espécies altamente relevantes para nossa economia. Espécies como a tilápia, espécies também da nossa flora braquiária.
3: A proposta foi criticada pela deputada Érica Cocai, do PT do Distrito Federal. Para ela, priorizar a análise econômica antes da ambiental pode representar risco para a flora e a fauna do país.
5: O que se quer com esse projeto é tirar o poder dos órgãos ambientais, de poder avaliar as políticas acerca da produção agrícola, da produção pecuária, acerca da nossa flora, da nossa fauna. E aqui nós vamos ver que uma espécie animal ou uma espécie vegetal, talvez se chegue à conclusão que ela tem uma capacidade nociva para aquele próprio espaço de flora e de fauna.
3: O projeto que torna obrigatória a aprovação do Ministério da Agricultura antes da edição de qualquer norma que tenha impacto na produção, criação, cultivo ou comercialização de espécie utilizada em atividade produtiva seguiu para análise do Senado. Da Rádio Câmara de Brasília, Antônio Vital.
0: Meio Ambiente.
2: Joaquim Passarinho, do PL do Pará, celebra a aprovação de proposta que altera a classificação de parte da Floresta Nacional do Jamanchi em Novo Progresso. Ele explica que o projeto redefine a área como de uso sustentável, com regras menos rígidas de ocupação e exploração.
1: De acordo com Joaquim Passarinho, a mudança vai contribuir para a regularização de produtores que já vivem e trabalham na região antes da criação da Floresta Nacional. O deputado ressalta que a proposta pode dar segurança às famílias que dependem da produção rural para garantir renda.
2: Já Marina Silva, da Rede de São Paulo, critica a alteração dos limites da Floresta Nacional do Jamanchim e outros projetos que, em sua visão, favorecem quem descumpre a legislação ambiental. Ela defende o aumento da produção sem a derrubada de novas áreas e com a recuperação de regiões degradadas.
1: Marina Silva ressalta a importância da proteção ambiental para o desenvolvimento da agricultura brasileira. A parlamentar afirma que propostas em discussão na Câmara que enfraquecem a fiscalização prejudicam a imagem do país nos mercados internacionais.
0: Economia.
2: Câmara aprova projeto que autoriza o uso de recursos de fundos de desenvolvimento regional por cooperativas. O repórter Marcelo Lascher conta como vai funcionar.
6: A Câmara dos Deputados aprovou o projeto que permite que cooperativas acessem os recursos de 3 fundos públicos de desenvolvimento regional: o do Nordeste, o do Centro-Oeste e o da Amazônia. Os recursos são voltados para investimentos produtivos, infraestrutura e geração de empregos. A proposta já foi aprovada pelo Senado e altera 2 medidas provisórias e uma lei complementar. Segundo a deputada Marussa Boldrin, Amorim, do Republicanos de Goiás, relatora do projeto na Comissão de Finanças e Tributação, as cooperativas ajudam a canalizar investimentos diretamente para micro, pequenos e médios produtores. A proposta foi defendida pelo deputado Pedro Lupion, do Republicanos do Paraná, coordenador da Frente Parlamentar da Agropecuária.
7: Que nesse caso, o que nós estamos permitindo e dando a possibilidade do cooperativismo também acessar os fundos constitucionais, que são acessados por todas as atividades econômicas, e o cooperativismo, seja ele qual for, em qual ramo for, não só no cooperativismo agropecuário, mas de saúde, de transporte, de trabalhadores, agricultura familiar, ou até mesmo de crédito, possam acessar também os fundos constitucionais.
6: A proposta foi aprovada de maneira simbólica, sem votos contrários e com apoio do governo, como disse o deputado Bongás, do PT do Rio Grande do Sul.
8: O governo também aprova porque ele estende esses repasses também para as cooperativas, que é muito importante que eles possam também alcançar e que isso esteja explícito na lei.
6: O projeto que permite que cooperativas acessem os recursos dos fundos públicos de desenvolvimento do Nordeste, do Centro-Oeste e da Amazônia seguiu para a sanção presidencial e já pode virar lei. Da Rádio Câmara de Brasília, com informações de Antônio Vital, Marcelo Larcher.
0: Desenvolvimento Regional.
1: Defensor Stélio Denner, do União, celebra a decisão da Agência Reguladora de Energia Elétrica que reduziu o reajuste da conta de luz em Roraima. O parlamentar explica que o aumento previsto de 24% caiu para 4% após mobilização da bancada federal do estado junto à ANEEL.
2: Segundo o defensor Stélio Denner, o recuo é uma conquista de toda a bancada federal de Roraima, que realizou diversas audiências nos últimos meses. Apesar disso, ele afirma que o estado ainda sofre com tarifas elevadas em comparação com outras regiões do país.
1: Lídice da Mata, do PSB, contesta críticas ao governo da Bahia ao comparar obras e indicadores do estado com a situação da cidade de Salvador. A deputada afirma que a capital baiana apresenta resultados preocupantes em qualidade de vida, educação e competitividade.
2: Lídice da Mata cita investimentos do governo da Bahia em Salvador, como a ampliação do metrô, a implantação do VLT, a construção de hospitais e escolas de tempo integral. Ela avalia que essas ações mostram avanços do executivo estadual diante dos problemas que persistem na gestão da capital.
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0: Saúde.
1: A Câmara aprovou um projeto que amplia o acesso a novas tecnologias no SUS. A repórter Júlia Lopes tem mais detalhes.
15: A Comissão de Constituição e Justiça da Câmara dos Deputados aprovou um projeto que cria novos modelos de acordos para aquisição de tecnologias em saúde pelo Sistema Único de Saúde, o SUS. A proposta inclui novos medicamentos, produtos, procedimentos e terapias inovadoras. Os chamados acordos de acesso gerenciado serão firmados por meio de contratos específicos com definição de critérios, metas e prazos para o acompanhamento de resultados. Pelo texto, a incorporação dessas tecnologias será feita com base em monitoramento contínuo pelo governo, permitindo o compartilhamento de riscos clínicos e financeiros entre o poder público e as empresas. A avaliação vai considerar critérios como eficácia do tratamento, resultados clínicos reais dos pacientes, segurança da tecnologia, impacto público e também acompanhamento contínuo dos resultados obtidos. O relator da proposta, deputado Diego Garcia, do União do Paraná, afirmou que a medida pode acelerar o acesso da população a tratamentos de alto custo no SUS.
16: Esse talvez seja o ponto mais importante do projeto. Hoje, muitas famílias enfrentam uma longa espera para conseguir acesso a medicamentos e terapias de alto custo no SUS. Com os acordos de compartilhamento de risco, o governo pode incorporar novas tecnologias de forma mais rápida e responsável, acompanhando os resultados reais do tratamento e dividindo riscos financeiros e clínicos.
15: Na prática, a proposta busca ampliar o acesso a tratamentos inovadores, medicamentos de alto custo e tecnologias mais recentes, além de fortalecer a participação de famílias, especialistas e da sociedade civil no processo de avaliação, especialmente em casos de doenças raras. Agora, o projeto que cria novos modelos de acordos para aquisição de tecnologias em saúde pelo SUS deve seguir para o Senado. Da Rádio Câmara de Brasília, Júlia Lopes.
0: Ciência e tecnologia.
2: Coronel Assis, do PL de Mato Grosso, critica o decreto sobre a fiscalização do ambiente digital, argumentando que medidas sobre a regulação das redes devem ser debatidas pelo Congresso. Segundo ele, há risco à liberdade de expressão e à ampliação do controle sobre conteúdos.
1: Coronel Assis também defende a redução da maioridade penal e afirma que a medida é necessária para enfrentar a impunidade. O deputado sustenta que a proposta representa uma prioridade no debate sobre segurança pública.
2: Comissão aprova incentivos para ampliar a participação das mulheres na iniciação científica.
1: A repórter Mônica Tati explica detalhes do projeto que está em discussão na casa.
17: Projeto aprovado pela Comissão de Educação incentiva a participação feminina nas áreas de ciência, tecnologia, engenharia, matemática, química, física e tecnologia da informação. A proposta prevê a implementação em duas áreas: na educação básica, com programas específicos para gerar o interesse das meninas nas ciências, e na educação superior, com mecanismos que ajudem as mulheres que foram mães ou são cuidadoras a concluir seus estudos na educação superior. Também está prevista a criação de um regime especial de avaliação da produção acadêmica das docentes mães ou que cuidam de parentes diretos com deficiência ou doença grave. A relatora na comissão, a deputada Franciane Bayer, do Republicanos do Rio Grande do Sul, acredita que os estímulos podem reduzir as barreiras que fazem com que muitas mulheres desistam de atuar em uma área que ainda é vista como tipicamente masculina.
18: E nós sabemos que a mulher acaba sendo muitas vezes a responsável pelo cuidado com a casa e com a família, e muitas vezes esses prazos legais de conclusão do curso ou até análise do currículo e dos trabalhos apresentados para ingressar em alguma carreira que é científica é prejudicada nesse ponto.
17: A proposta que traz incentivos para ampliar a atuação das mulheres na área científica ainda será votada pela Comissão de Constituição e Justiça e pelo plenário da Câmara antes de virar lei. Da Rádio Câmara de Brasília, Mônica Tati.
0: Justiça.
2: Inácio Arruda, do PCdoB do Ceará, acusa setores da oposição de hipocrisia diante das investigações sobre as irregularidades envolvendo o Banco Master. O parlamentar cobra uma apuração rigorosa e a punição de todos os responsáveis por eventuais desvios de recursos.
1: Na visão de Inácio Arruda, grupos extremistas e conservadores utilizam discursos moralistas para tentar encobrir crimes históricos no sistema financeiro. Na visão dele, o esclarecimento dos fatos fortalece o campo democrático no Brasil.
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0: Presidência.
2: diminuição da jornada semanal para 40 horas passará por transição de um ano, segundo anunciou o presidente da Câmara em entrevista acompanhada pelo repórter Luiz Gustavo Xavier.
19: O presidente da Câmara, Hugo Mota, anunciou nesta segunda-feira, em entrevista coletiva, que o relatório final da proposta de emenda à Constituição, que elimina a escala de trabalho 6x1, terá um ano de transição para reduzir a jornada de 44 horas para 40 horas semanais.
20: 60 dias após a promulgação da PEC e após 12 meses mais 2 horas. Então a transição se dará dentro de um ano, não mais do que isso. Dá um tempo para que os setores possam se organizar.
19: Mota declarou que a redução da jornada de trabalho é um dos 3 pontos que considera inegociáveis na PEC. Os outros 2 seriam o fim da escala 6x1 e a proibição da redução salarial.
20: Nós partimos do princípio que esses 3 pontos são inegociáveis.

0: para microempreendedores individuais, os MEIs, e destacou que Lula está sensível à proposta. Da Rádio Câmara de Brasília, Luiz Gustavo Xavier.
1: Trabalho.
2: Ao apoiar a proposta que reduz a jornada de trabalho, Paulo Lemos, do PT, reitera que a bancada do Amapá não apoiou emendas que desidratam o projeto original. O deputado alerta que a população acompanha de perto a posição dos parlamentares sobre o fim da escala 6x1.
3: Na opinião de Paulo Lemos, a redução da jornada semanal é uma demanda da classe trabalhadora que enfrenta rotinas cansativas e transporte público. Segundo ele, pesquisas apontam ampla aprovação popular à medida.
2: Tadeu Venere, do PT do Paraná, convoca os eleitores a pressionar os deputados pela aprovação do fim da escala 6x1. Ele alerta que a comissão especial que analisa a proposta precisa acelerar a votação da matéria original para que o plenário delibere sobre o tema.
3: Tadeu Venere critica a emenda ao texto que prevê compensação a empresas e pode ampliar a jornada para até 52 horas semanais. Ele argumenta que a pressão sobre o Congresso pode garantir mais tempo de descanso e melhor qualidade de vida para os trabalhadores brasileiros.
2: Luiz Carlos Raul do Podemos do Paraná questiona os efeitos da redução da jornada de trabalho sobre as micro e pequenas empresas. Ele alerta que mudanças nas regras trabalhistas precisam considerar os impactos sobre os empregadores e a geração de empregos.
3: Luiz Carlos Raul critica o desempenho econômico e social do Brasil nas últimas décadas e afirma que o país enfrenta dificuldades em indicadores como renda, emprego e segurança pública. O parlamentar também faz críticas à condução das políticas econômicas nacionais.
2: Heloísa Helena, da Rede do Rio de Janeiro, faz um apelo para que o Congresso derrube o veto ao projeto que permite o aproveitamento de trabalhadores concursados no setor elétrico após privatizações. Ela sustenta que esses profissionais possuem conhecimento estratégico para o funcionamento do sistema.
3: De acordo com a Heloísa Helena, as privatizações no setor já causaram impactos negativos na Companhia Hidrelétrica do São Francisco. Ela pede que o governo libere a base aliada para garantir o direito dos trabalhadores de forma soberana.
2: Termina agora o Jornal Câmara dos Deputados, com trabalhos técnicos de Everson Urani e apresentação de Márcio Aquiles Sardi e Val Monteiro. Boa noite.
3: Você ouve as notícias do Tribunal de Contas da União. Boa noite.
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1: 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Boa noite.

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0: quinta-feira, 25 de maio de 2026, a Caixa Econômica Federal antecipou para hoje o pagamento aos trabalhadores que tinham optado pelo saque aniversário do FGTS, que foram demitidos sem justa causa entre 2020 e 2025. A expectativa inicial era que o dinheiro começasse a ser depositado somente amanhã. Serão pagos mais de 8 bilhões de reais para cerca de 10 milhões de trabalhadores em todo o país. Aqueles que ainda não possuem conta cadastrada poderão realizar o saque em agências lotéricas e terminais de autoatendimento até o dia 1º de junho. O pré-candidato à presidência pelo Partido Novo, Romeu Zema, defendeu que o Brasil adote uma política com encarceramento em massa, similar à implementada em El Salvador para combater o crime organizado. Ele afirmou também que integrantes de facções criminosas devem ser classificados como terroristas e defendeu o endurecimento de penas como medidas para reduzir os índices de violência. As declarações foram dadas no encontro de presidenciáveis promovido pela Câmara Americana de Comércio para o Brasil em São Paulo. Horário de Brasília, 10:08.
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0: Olá, muito boa noite. Bem-vindos ao CBN Noite Total desta segunda-feira com Luiz Del Boni na produção e os trabalhos técnicos de Henrique Dias. Vamos então aos destaques do noticiário. A gente começa ao vivo em Brasília sobre o avanço da proposta, a PEC, a proposta de emenda à Constituição, que acaba com a escala 6-1. Está tramitando ali na Câmara dos Deputados. A Larissa Lopes traz aqui a informação. Oi, Larissa. Brasília?
2: Tânia, boa noite.
0: Boa noite.
2: Olha, Tânia, a gente entrou, né, pela internet agora há pouco. Eu falei da discussão e tudo mais. E agora já teve um pedido de vista, viu? Como já era esperado. Então, assim, tem aquele conflito em relação à transição e tudo mais. E tinha a expectativa que votasse o texto hoje. Para que, né, quarta-feira pudesse ser discutido, apreciado no plenário da Câmara dos Deputados, mas a votação na comissão especial, ela então ficou para quarta-feira e na quinta deve haver a votação em plenário. Já havia essa expectativa, né, Tânia, desse pedido de vista, dessa possibilidade. Inclusive, o relator leu as 76 páginas do texto para o pessoal ali tentar nos bastidores, os demais parlamentares, conseguir um acordo para que já pudesse haver a votação hoje, mas sem sucesso. Então, houve agora pedido de vista e vai ficar para quarta-feira a apreciação na comissão especial. Depois que passar na comissão especial, então vai para o plenário da Câmara, em caso de aprovação, né? Que tem que ter pelo menos 308 votos favoráveis dos deputados. Aí tem que, então, ir para o Senado e são necessários votos de pelo menos 49 senadores, né? Então vai ali para apreciação dos senadores. Se tiver alguma mudança, volta para a Câmara. Mas, assim, na Câmara está andando bem. Agora no Senado a gente ainda, né, tem essa dúvida de como vai ser ali, né, com Davi Alcolumbre e o governo Lula, porque não está no melhor momento, né, da relação.
0: Não.
2: Então, depende muito disso. E falando sobre o texto do relator Léo Prates na comissão especial, ele prevê uma transição da jornada de trabalho de 44 para 40 horas semanais em até 1 ano e 2 meses após a promulgação da proposta. A ideia é reduzir 2 horas em 60 dias, com 2 folgas semanais e depois de 1 ano reduzir a jornada de 42 horas para 40 horas sem redução de salário. Jornadas específicas, Tânia, poderão ser aplicadas em caso de convenção ou acordo coletivo, se tiver um regime compensatório. E de acordo com o deputado Léo Prates, os setores terão 60 dias para que possam atualizar os acordos coletivos em convenção.
3: Há toda uma convenção coletiva, há um projeto de lei, há uma lei específica aqui na Câmara, que é uma das 14, que regula isso. É isso que nós estamos dando. Nós estamos dando o direito fundamental e você tem as especificidades das categorias que terão que ser tratadas. Inclusive, aí já colocando uma coisa, nós vamos dar 60 dias a partir da promulgação para que todas as convenções coletivas sejam atualizadas. É um desejo do presidente Hugo, do presidente Lula, que todas as categorias estejam adequadas a essa DCT, que são regras de transição.
2: Bom, então agora a gente aguarda, né, os próximos passos aí, para ver, né, se realmente ali na quarta-feira os parlamentares vão apreciar na comissão especial para que na quinta, esse é o calendário, né, desde o início proposto por Hugo Mota. E também tem um projeto de lei que foi enviado pelo governo, ele que vai ter então características mais específicas para cada setor, porque a ideia é que a PEC seja algo mais geral, né, só essa redução de jornada, 2 dias de descanso sem redução salarial, e o projeto de lei que vai ter ali as especificidades, e aí ele pode ter até uma maior dificuldade para passar ali pelos parlamentares, Tânia.
0: Ok, Larissa Lopes, muito obrigada, hein? É isso, houve um acordo entre o Lula e o Hugo Mota e agora começa a tramitar então o fim da escala 6x1 para que os trabalhadores possam descansar 2 dias na semana. Mas ainda tem uma tramitação na Câmara, parece que as coisas já estão mais azeitadas, só que depois da Câmara vai para o Senado, e aí no Senado parece que vai ser mais pedreira. Vamos acompanhar de perto. Temos agora informações sobre a guerra, porque os Estados Unidos voltaram a atacar o Irã. O Luiz Fernando Figliage tem aqui as informações. Luiz Fernando, boa noite.
4: Oi, boa noite, Tânia, boa noite aos ouvintes. Essa informação foi confirmada agora no começo da noite, Tânia. E o Comando Militar Americano classificou os ataques como ações de autodefesa. O ataque ocorre no momento em que negociadores dos dois países estão trabalhando em um acordo para colocar um fim definitivo à guerra iniciada no fim de fevereiro. Segundo o Comando Central dos Estados Unidos, os alvos incluíram locais de lançamento de mísseis e embarcações do regime iraniano que estariam instalando minas subaquáticas. Mais cedo, as autoridades iranianas haviam reportado explosões no litoral sul do país, onde se encontra uma importante base militar das forças aérea e naval. Antes dos ataques, o presidente Donald Trump afirmou em uma rede social que o urânio enriquecido do Irã será entregue aos Estados Unidos. De acordo com a rede de TV Fox News, 2 embarcações da Guarda Revolucionária do Irã foram atingidas, assim como uma posição de defesa antiaérea que teria caças americanos como alvo. As forças americanas e iranianas mantêm um cessar-fogo desde 8 de abril. Apesar da interrupção dos bombardeios, o Irã mantém o bloqueio à navegação no Estreito de Hormuz e os Estados Unidos mantêm o bloqueio aos portos da República Islâmica. Em meio às negociações para um acordo definitivo de paz, o regime iraniano afirmou nesta segunda-feira que as partes ainda não estavam próximas de alcançar um consenso para acabar com a guerra no Oriente Médio. Do outro lado, um primeiro-ministro de Israel, Benjamin Netanyahu, disse nesta segunda-feira que o país iria intensificar as ações no Líbano. Na sequência, as forças de defesa de Israel anunciaram ataques contra alvos do Hezbollah em várias regiões do território libanês. Israel ocupa militarmente a região sul do Líbano desde o início da guerra contra o Irã e emite regularmente alertas de evacuação para a população local. O Irã, que apoia o Hezbollah, exige que o conflito na região também seja interrompido como parte das negociações de paz com os Estados Unidos. Também nesta segunda-feira, o presidente do Irã emitiu uma ordem para restabelecer o acesso da internet no país. A maioria dos iranianos está sem acesso à rede há quase 3 meses. O Conselho Supremo de Segurança Nacional iraniano, órgão do governo responsável por assuntos de segurança, alegou medidas de segurança por causa do conflito. Antes da guerra, no entanto, já havia relatos de cortes de internet na esteira dos protestos contra o regime dos ayatolás, que tornaram ruas de Teherã em dezembro de 2025, que tomaram, perdão, as ruas de Teherã em dezembro de 2025 e janeiro deste ano. Os manifestantes se enfrentaram forte pressão, prisões e execuções. Tânia.
0: Aqui, Luciana Figliage, muito obrigada. É, pois é. Então, quando os Estados Unidos bombardeiam o Irã num período de cessar fogo, a gente fica preocupado se isso pode ser um indicativo de que a guerra volte. Vamos acompanhar. Muito obrigada, Luiz Fernando. Agora são 10 horas e 17 minutos.
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0: Um homem morreu após o carro em que dirigia ter despencado de uma ponte na Avenida do Estado, região central, na madrugada desta segunda-feira. O veículo caiu dentro do rio Tamanduateí. O motorista, suspeito de ter causado o acidente, fugiu do local e não quis fazer o teste do bafômetro.
6: O motorista do carro que caiu no rio Tamanduateí morreu depois de um acidente grave envolvendo 3 veículos na Avenida do Estado, abaixo da Ponte do Glicério, na região central de São Paulo. A colisão aconteceu às 4h39 da manhã, no sentido da Marginal Tietê. Segundo o boletim de ocorrência, Pedro Henrique Correia dirigia um Fiat Abarth branco em alta velocidade quando fez uma conversão proibida e atingiu outros 2 carros. Primeiro, a traseira de um Gol preto, conduzido por Luiz Almeida Pires, de 25 anos, que não teve ferimentos graves. Depois, a lateral de um Corsa Classic prata, que caiu no rio. O motorista era um homem de pelo menos 60 anos, que ainda não foi identificado. Pedro Henrique negou o teste do bafômetro e fugiu do local. A porta-voz do Corpo de Bombeiros, capitão Caroline Magalhães, confirmou a morte da vítima.
7: A vítima teve que ser desencarcerada, ou seja, fizemos cortes no veículo, tiramos uma coluna, abrimos o acesso, entramos com as ferramentas para conseguir tirar o que estava prendendo esse homem lá dentro do veículo para fora do carro. É um senhor, aparentemente mais de 60 anos, um homem, estava sozinho. Agora confirmado, não há outra vítima no interior do veículo.
6: O trabalho de resgate durou mais de 5 horas. Como o motorista estava preso dentro do veículo, os bombeiros precisaram usar 2 caminhões guincho para retirar o carro do rio junto do corpo. A perícia técnica investiga se a vítima morreu no impacto da colisão ou afogada depois da queda no Tamanduateí. O caso foi registrado no 8º Distrito Policial, no Brás. De São Paulo, Pedro Fagundes.
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0: Prosseguimos aqui com o nosso Giro de Destaques. O presidente do PL, Valdemar Costa Neto, hoje deu uma entrevista à Globo News. E aí falou sobre várias coisas, disse que a candidatura do Flávio Bolsonaro está mantida. Ele é o nosso candidato, pra valer, foi o que ele disse. Descartou lançar a Michelle Bolsonaro. É, disse que não via grandes problemas do fato do Flávio ter pedido dinheiro ao Vorcaro. E aí ele cometeu uma escorregada, vamos chamar assim, porque entrar em contradição. O que ele diz? Ele entrou em contradição em relação ao próprio Flávio Bolsonaro. Porque ele diz que o Flávio Bolsonaro visitou o Vorcaro depois que o Vorcaro já tinha sido solto, já estava com tornozeleira. para ver se conseguiu o restante do dinheiro pro filme. E o Flávio Bolsonaro, quando se justificou, porque que ele foi na casa do Vorkaro no dia seguinte, depois que o Vorkaro foi solto, ele disse que foi lá para colocar um ponto final. Então, fica aí um mal-estar, né? Uma contradição, e isso abre mais uma crise na pré-campanha do senador ao Palácio do Planalto, Samantha Klein.
8: A fala de Valdemar Costa Neto sobre a visita de Flávio ao banqueiro Daniel Vorkaro abriu mais uma crise na pré-campanha do senador, em meio às tentativas de criar uma agenda positiva. A manifestação sobre o senador ter ido até Vorkaro para pedir o restante do dinheiro para filme ocorreu no mesmo dia em que a coordenação da pré-campanha tornou oficial a troca de marqueteiro e também a ida de Flávio aos Estados Unidos para tentar se reunir com Donald Trump.
0: É, e aí o que foi fazer o Flávio Bolsonaro na casa do Vorkaro é que é a grande questão, né? Depois de tudo, pediu dinheiro, o cara foi preso, aí depois o cara foi solto com tornozeleira, foi lá fazer o quê, né? Cada um vai ter a sua explicação para isso. A Bruna Barbosa agora traz o destaque sobre a fala do Romeu Zema, o pré-candidato à presidência pelo Novo, que voltou a criticar o Flávio Bolsonaro.
9: O pré-candidato ao Planalto pelo Novo, Romeu Zema, afirmou que o eleitor que votará em Flávio Bolsonaro entregará a eleição ao presidente Lula. Apesar de voltar a criticar o adversário, o ex-governador de Minas admitiu que poderia apoiar o senador em um segundo turno. No mesmo evento, o pré-candidato pelo PSD, Ronaldo Caiado, evitou endurecer o tom contra Flávio e defendeu a união da direita contra o PT.
0: O ministro da Fazenda, Dario Durigan, afirmou que o conflito no Oriente Médio vem pressionando os preços de combustíveis no Brasil. Pedro Pupulim.
10: O ministro da Fazenda, Dario Durigan, reconheceu que a guerra de Estados Unidos e Israel contra o Irã tem impactado a economia brasileira, gerando aumento nos preços de combustíveis e alimentos. No entanto, Durigan afirmou que o Brasil é um dos países menos afetados devido ao investimento em alternativas à importação de combustíveis nas últimas décadas.
0: O presidente do Banco Central, Gabriel Galípolo, afirmou que não deu prazo para que o BRB realize uma capitalização e apresente os balanços de 2025. Ana Carolina Tomé.
11: O presidente do Banco Central disse que acompanha balanços e liquidez de instituições financeiras diariamente e negou ter dado prazo para que o BRB realize a capitalização e apresentação de balanços de 2025. Antes de tomar medidas mais drásticas, a autoridade bancária aguarda informações sobre as ações adotadas para cobrir o prejuízo causado pelas negociações com o Banco Master. Nesta segunda-feira, o GDF recebeu R$1 bilhão em operação com o BTG para reforçar o caixa do BRB.
0: Em uma entrevista coletiva, o mesmo Gabriel Galípolo falou sobre o Fundo Garantidor de Crédito, né? Porque o Master usava o Fundo Garantidor de Crédito quase como um colchão. Ah, se quebrar o Fundo Garantidor de Crédito, banca. E aí o Galípolo demonstrou ali um receio sobre uma possível distorção na finalidade do FGC. Luiz Fernando Figliage.
12: O presidente do Banco Central, Gabriel Galípolo, afirmou estar receoso sobre uma possível distorção na finalidade do Fundo Garantidor de Crédito. O senador Renan Calheiros apresentou um projeto de lei que amplia a proteção do FGC a investimentos feitos por regimes próprios de previdência social. Na semana passada, os dois discutiram na Comissão de Assuntos Econômicos do Senado.
0: Agora são 10h25.
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0: Moradores de São Paulo sentiram o reflexo de um terremoto que aconteceu no norte do Chile no início da noite desta segunda-feira. Pois é, hoje. E algumas pessoas em São Paulo relataram terem sentido o tremor. Aliás, logo mais, daqui uns 10 minutinhos, vamos falar com um sismólogo sobre isso, né? Um terremoto lá no Chile e é sentido aqui no Brasil, em São Paulo. O atestado médico do fisiculturista Gabriel Ganley apontou uma alteração no coração que pode ter sido causada por abuso de anabolizantes para ganho muscular. Guilherme Marconi.
1: A morte do fisiculturista e influenciador Gabriel Ganley, na zona leste de São Paulo, reacendeu o debate sobre o uso indevido de anabolizantes para ganho muscular. O atestado médico apontou alteração no coração que pode ter sido causada por abuso de substâncias. A Polícia Civil de São Paulo ainda aguarda laudos toxicológicos que irão atestar oficialmente a causa da morte do jovem de 22 anos.
0: 22 anos. Polícia de Minas Gerais aguarda familiares para identificar vítimas do acidente no norte do estado. Débora Costa.
2: Familiares das vítimas do acidente entre um ônibus de turismo e um caminhão na BR-251 no norte de Minas são aguardados pela Polícia Civil para a coleta de DNA e identificação dos corpos, após o veículo de turismo colidir com um caminhão e pegar fogo. As investigações do caso já estão em andamento.
0: Ainda em Minas Gerais, o argentino suspeito de racismo na cidade de Tiradentes teve a prisão convertida para preventiva. Desirê Miranda.
3: Após audiência de custódia, o argentino, preso por suspeita de racismo durante um passeio de Maria Fumaça na cidade histórica de Tiradentes, em Minas Gerais, teve a prisão convertida para preventiva. O homem fez fotos e vídeos de uma criança negra e compartilhou o material junto com comentários racistas em uma rede social. Ela insinuou que poderia levar o menino para ser escravo. A mãe da criança foi alertada por uma passageira sobre o ocorrido e conseguiu pegar o aparelho do suspeito. A polícia abriu um inquérito sobre o caso.
0: Agora 10:30.
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0: A Associação dos Professores da USP aprovou hoje a greve. Então os professores da USP estão em greve em apoio à paralisação dos estudantes. Os estudantes estão paralisados há mais de um mês. A decisão, segundo a categoria, foi tomada, aspas, diante da ausência de avanços efetivos nas negociações conduzidas pelo Conselho de Reitores das Universidades Estaduais Paulistas e pela própria Reitoria da USP. Então, os professores da USP também entraram em greve. Entre as principais motivações da greve, reivindicação de reajuste salarial, avanço na proposta apresentada pelos estudantes para o aumento do valor do programa de apoio à permanência e formação estudantil e a reorganização do semestre acadêmico diante dos impactos provocados pela paralisação e pelo conflito em curso.
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0: Quinta-feira, 25 de maio de 2026, o presidente do PL, Valdemar Costa Neto, afirmou que o pré-candidato do partido à presidência continua sendo o senador Flávio Bolsonaro. Em entrevista à Globo News, nesta segunda-feira, ele afirmou que ficou sabendo da conversa entre Flávio e o banqueiro Daniel Vorcaro pela imprensa e que não enxerga problema no dinheiro de Vorcaro ser usado para o filme do ex-presidente Jair Bolsonaro. O presidente do PL disse ainda que considera normal a visita do senador à casa do dono do Master, após a prisão domiciliar do banqueiro, como uma tentativa de obter o restante do dinheiro para o filme. As inscrições para o Enem 2026 foram abertas nesta segunda-feira. Os estudantes devem fazer o cadastro pela página do participante na internet até 5 de junho. A taxa de inscrição custa R$ 85. Os candidatos que não têm direito à isenção devem efetuar o pagamento obrigatoriamente entre hoje e o dia 10 de junho. O Exame Nacional do Ensino Médio é utilizado por instituições públicas e privadas de ensino superior como critério de seleção. O presidente do Irã emitiu uma ordem nesta segunda-feira para restabelecer o acesso da internet no país, segundo uma mídia estatal. A maioria dos iranianos está sem acesso à rede há 87 dias. A restrição ao acesso à internet, que praticamente cortou as comunicações do Irã com o resto do mundo, foi determinada pelo Conselho Supremo de Segurança Nacional iraniano, órgão do governo responsável por assuntos de segurança. Antes da guerra, no entanto, já havia relato de cortes de internet na esteira dos protestos históricos contra o regime dos ayatolás, que tomaram ruas de Teerã em dezembro de 2025 e janeiro deste ano. No horário de Brasília, agora 10h33.
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2: Rafael Prates, oi Prates, boa noite, tudo bom?
3: Tudo bem, Tânia, boa noite ouvintes da CBN.
2: Vamos lá, em Curitiba e Bahia, fecharam a 17ª rodada do Brasileirão, e aí?
3: É isso, e com uma virada do Curitiba em cima do Bahia no Couto Pereira em instantes, viu, Tânia? O Bahia abriu o placar no primeiro tempo, o jogo valia aí uma disputa direta pelo grupo da Libertadores, pelo G6 do Campeonato Brasileiro. Segundo tempo do Coxa foi muito bom, né? O Bahia abriu o placar, fez 1-0, gol contra do Thiago Costa, zagueiro do Coritiba. No final do primeiro tempo, o goleiro Léo Vieira se machucou, goleiro do Bahia. Entrou o João Paulo. E no segundo tempo, Coritiba virou o jogo. Fez 3-1, Bruno Melo, Breno Lopes, La Vega. No final, Everaldo descontou pro Bahia, mas não deu tempo de outra reação, não. Coxa ganhou. Coritiba 3, Bahia 2, com isso a 17ª rodada do Brasileiro, com todos os jogos já encerrados, né? E o Coritiba dá um salto na classificação, Tânia. Campanha muito boa do Coritiba, que agora é o sexto colocado, 26 pontos, né? Palmeiras 38 é o líder, Flamengo segundo 31, joga menos que o Palmeiras, Fluminense terceiro com 30, depois vem o Atlético Paranaense com 27, é o quarto, esse é o G4. Logo em seguida, Bragantino quinto, 26, Coritiba, o Coxa ganhou sexto, 26. São Paulo caiu para a 7ª posição com 25 e o Bahia, que perdeu do Coritiba hoje, é o 8º com 23. São os melhores do Brasileirão, os 4 piores nesse momento. Santos, 17º, na zona de rebaixamento, 18. Mirassol, 18º, 16. Remo, 19º, com 15. Chapecoense com 9. A Chape demitiu o técnico Fábio Matias. Chapecoense perdeu do Cruzeiro ontem 2-1. Demitiu o técnico hoje. Fábio Matias não é mais técnico da Chape para a sequência do Campeonato Brasileiro. Tânia.
2: Muito bom. E amanhã tem jogo, né? Pela Sul-Americana?
3: Tem. Amanhã tem Sul-Americana e também Libertadores, viu, Tânia? Para São Paulo e parte da rede, dois jogos pela Copa Sul-Americana. 19h no Morumbi. Tem Morumbis, São Paulo e Boston River. Se o São Paulo vencer, classificado para as oitavas de final. Se o São Paulo não vencer, vai depender do que acontecer no jogo Milionários e O'Higgins, que jogam no mesmo horário em Bogotá. E às 21h30, Vila Belmiro, Santos e Deportivo Cuenca. O Santos joga para tentar garantir uma vaga na repescagem, nos playoffs da Sul-Americana. O que seria, Tânia? Um mata-mata antes de tentar chegar às oitavas de final. O segundo colocado da chave da Sul-Americana vai para o mata-mata contra o terceiro, que vier da Libertadores, para tentar avançar para as oitavas de final. São Paulo ganhar está nas oitavas, não vai jogar esse mata-mata, esses playoffs da Sul-Americana. O Santos tem de vencer o Deportivo Cuenca e esperar para ver o que vai acontecer no jogo São Lourenço e Recoleta. Se o São Lourenço vencer e o Santos vencer, São Lourenço primeiro, Santos segundo. Se o Recoleta vencer o São Lourenço, o Santos tem de vencer o Deportivo Cuenca por pelo menos 2 gols de diferença. Para ultrapassar o São Lourenço, o Recoleta seria o líder, o Santos segundo colocado. E sobre o Santos, Tânia, informação dessa noite dos companheiros do De Olho no Peixe, o goleiro Gabriel Brazão não joga amanhã. O Gabriel Brazão não atua amanhã, está fora dos relacionados do Santos contra o Deportivo Cuenca. O Brazão, que tem muita identificação com o Santos, não foi bem nos últimos jogos, mas tem identificação com o clube, joga o de hoje amanhã contra o Cuenca, porque o Brazão tem possibilidade de ser negociado pelo Santos aí nos próximos dias. Então o Brazão não deve jogar. O Neymar vai se apresentar para a seleção, está fora também. Lucas Veríssimo suspenso. De hoje no gol do Santos amanhã contra o Cuenca, 21h30, Vila Belmiro. São Paulo e Santos, Tânia, para São Paulo e parte da rede. E amanhã também para parte da rede, para o Rio de Janeiro, às 21h30, Copa Libertadores da América, Flamengo e Cusco. Maracanã, Flamengo classificado, joga para tentar garantir a primeira colocação geral e jogar sempre no Maracanã os jogos da volta a partir do mata-mata da Libertadores depois da Copa, viu, Tânia?
2: Muito bom. Com isso tudo, não teremos o CBN Noite Total amanhã, porque teremos transmissão para toda a nossa rede, né? De um lado para um jogo, outro lado para outro jogo e eu em casa.
3: Também.
2: E na quarta-feira também. Sim. Muito bom. Prates, você volta então logo mais às 11h30 para o Lado B da Bola.
3: Lado B da Bola, 23h30, ao lado do Gabriel Dudziak, Tânia.
2: Aguardaremos vocês. Beijo, obrigada.
3: Beijo,
2: viu?
3: Até lá.
2: Ali o Rafael Prates nos atualizando aqui sobre as novidades do futebol. Moradores de São Paulo sentiram o reflexo de um terremoto que foi registrado no norte do Chile no início da noite de hoje. A rede sismográfica brasileira registrou terremoto de magnitude 6,9. Isso aconteceu perto das 19h, às 18h52 do horário de Brasília, a uma profundidade de 101 quilômetros. E nós estamos aqui com o sismólogo do Centro de Sismologia da USP, o professor Bruno Colasso. Bruno Colasso, bem-vindo. Boa noite.
0: Boa noite, Tânia. Tudo certo?
2: Tudo certo. É normal que isso aconteça, um terremoto lá no Chile, ser sentido na cidade de São Paulo?
0: É normal, tá?
2: É normal?
0: É, não é raro que isso aconteça, né? Vez por outra, as pessoas acabam sentindo esses tremores por aqui, né? A gente tá numa bacia sedimentar, né? A bacia sedimentar do Paraná. E as rochas desse tipo, elas têm uma propriedade de amplificar as ondas sísmicas, né? Quando dá passagem. Então, a depender de algum sismo dos Andes, da característica desse mecanismo, do sismo por lá, né? Então, depende da profundidade, da magnitude. É, às vezes, as pessoas podem acabar sentindo esse sismo por aqui, principalmente se elas estiverem em prédios altos.
2: Ai, que medo. Mas nada que justifique ter medo.
0: É, você falou medo, Tânia, é o que as pessoas acabam sentindo isso, né? Uma sensação ruim, um desconforto,
2: é,
0: né?
2: É, deve ser estranho,
0: não,
2: né?
0: Não sabe o que tá acontecendo.
2: É.
0: Exato. Mas, assim, não tem nenhum risco, né? Nenhum risco para as estruturas, as construções, né? Nem as obras de engenharia, não tem nenhum problema.
2: Certo. É, bom, porque nós estamos numa bacia sedimentar, é isso? Mas é São Paulo especificamente, você falou bacia sedimentar do Paraná, imagino que seja uma área mais ampla. São Paulo, por exemplo, é mais vulnerável a esse tipo de reflexo ou outras cidades aqui também, da mesma bacia?
0: É, a bacia é muito extensa, né? Cobre São Paulo, o interior de São Paulo, também o estado do Paraná, a parte oeste ali de Minas Gerais também. E então todos esses lugares, todas essas regiões podem acabar sentindo, né? Então a gente teve relatos, nesse caso específico do sismo de hoje, né? De São Paulo do interior, né? Ribeirão Preto, Campinas. Uhum. É, e a gente tem um relato do Paraná só, né? Não que as pessoas podem ter sentido, mas não entrar em contato com a gente, claro, né? Tem um relato do Paraná e não tem relatos de Minas Gerais, por exemplo. Mas geralmente pessoas desse lugar acabam sentindo. E de novo, é mais fácil que elas sintam se elas tiverem prédios altos. Eles podem acabar entrando em ressonância, né? E o prédio balança assim um pouquinho mais forte, né? Do que as pessoas que estão em casa, por exemplo, e acabam não sentindo, né? Então, quem tiver em prédio tem mais chance de sentir.
2: Agora, não é o tipo de tremor que pode afetar a estrutura de um prédio, né?
0: Não. A gente está falando de um tremor que aconteceu a 2.000, 3.000 quilômetros distante daqui. Já não tem mais energia suficiente para causar nenhum dano, né? A não ser, claro, essa sensação ruim.
2: Ah, o prédio balança, professor?
0: O prédio balança, as pessoas podem ver o lustre balançando, né? Assim, quadro, de repente pode dar uma tremidinha, assim. Então as pessoas, principalmente quem tem candelabros, né? Coisas desse tipo, ou lustres com correntes, né? Que pode virar um pêndulo, assim, acabam sentindo, assim, percebendo esses objetos se mexerem.
2: Quanto mais elevado o andar do apartamento, a sensação do tremor é maior.
0: A gente tem bastante relato na Avenida Paulista aqui em São Paulo, né? Porque onde tem prédios altos, né? Então tem bastante chance das pessoas sentirem lá e elas acabam relatando aqui pro Programa de Defesa Civil até e sempre mandam mensagem pra gente aqui na USP também.
2: Bom, eu nunca tive essa experiência, então não sei, eu fico curiosa. Quando acontece isso, é um tremor rápido, assim, a pessoa vai sentir esse reflexo, uma tremidinha só ou fica tremendo por um período?
0: Isso depende um pouco, né? Mas pode chegar até alguns segundos, assim, podem chegar até 5 segundos, até de vez em quando chega até um pouco mais. Mas é uma sensação super leve, assim, né?
2: Ninguém vai,
0: claro,
2: cair por causa
0: disso. Claro,
2: só
0: não sabe o que está acontecendo. Isso não tem menor risco, tá? Um tremor tão longe não tem força para causar nenhum dano estrutural aqui.
2: Certo. E aqui no Brasil, definitivamente, nós não temos risco de termos um terremoto de magnitude importante? Ou temos?
0: Olha, Tânia, a gente tem tremores no Brasil todas as semanas, né? Eles têm magnitude 2, 3, né? E eles acabam acontecendo muitas vezes, né? A maioria das vezes, em lugares mais remotos, né? Então, o Brasil é muito grande, né? E a distribuição da população se concentra nas cidades maiores, né? Então, as pessoas às vezes acabam não relatando que sentiram esses tremores. Mas a gente tem tremores no Brasil praticamente todas as semanas, todos os meses. O maior terremoto que a gente já teve aqui teve magnitude 6.2. Então, o Brasil não é um país livre de terremotos. É claro, a gente não pode comparar com o Chile, com o Japão, Estados Unidos, né? A Indonésia ali. Mas a gente tem tremores todas as semanas e a imensa maioria deles tem magnitude inferior a 4, por exemplo.
2: Mas sempre no Brasil esses tremores se manifestaram em áreas pouco povoadas. ou despovoadas. Qual a chance de acontecer numa área densamente povoada, por exemplo?
0: A chance é igual, né? É porque é estatístico, né? Então, como o Brasil é um país continental, se você chutar um ponto no mapa, provavelmente você não vai acertar uma pessoa, né? Então, é mais ou menos isso. A chance de ele acontecer perto das pessoas e das cidades maiores é menor, porque tem menos áreas nesse sentido. Tem mais áreas despovoadas do que povoadas. Mas a chance é mais ou menos, pode acontecer em qualquer lugar do Brasil, né? Então, esse de magnitude 6.2 aconteceu em 1955 em Porto dos Gaúchos, numa cidade no Mato Grosso, e que era super desabitada na época, né? Não tinha tantas pessoas, e hoje talvez fosse diferente, né? Então, hoje já evoluiu um pouco, né? Então, hoje talvez a gente tivesse um cenário diferente. Então, a gente tem alguns casos, né, de problemas de terremoto no Brasil, principalmente o Nordeste, concentra alguns estados que a gente tem uma característica de sismicidade grande. A gente teve problemas na década de 80 no Rio Grande do Norte, no Ceará, são cidades que sofreram um sismo de magnitude 5 que acabaram destruindo algumas casas, né, de construções mais precárias. A gente teve em 2007 um sismo de magnitude 4.7, né, perto de 5, em Minas Gerais, na cidade de Itacarambi, e acabou matando uma criança, que é o único caso de morte por terremoto no Brasil. Mas esses todos são sismos que acontecem no Brasil, são os chamados sismos intraplaca, né, acontecem no interior da placa, causados aqui nas rochas do solo do Brasil. E é com esses sismos que a gente tem que se preocupar, né, estudar. E os reflexos desses sismos do Chile são um outro tipo de evento que não causa nenhum problema, a não ser o susto.
2: Mas o Chile, por exemplo, o Japão, aí já estão numa estrutura muito mais propensa para terremoto de magnitude maior, né?
0: Isso, Tânia. Os maiores terremotos, né, as magnitudes maiores, o que vão causar também maiores destruições, vão acontecer nas bordas das placas. Então, a gente tem borda na placa no Chile, no Japão, na Indonésia, na costa oeste dos Estados Unidos, aquela falha de San Andrés super famosa. E o Brasil está no interior de uma placa, né? A gente está no interior da placa sul-americana, né? A gente tem a borda da placa está no meio do Oceano Atlântico. E a do lado oeste é a que está justamente no Chile, então a gente está bem no interior. E o interior das placas, a chance de acontecer um terremoto de magnitude maior é muito menor, né? Aqui o movimento das rochas é muito diferente, né? A gente está sendo apertado, ao passo que ali no Chile uma placa entra por debaixo da outra, por isso formam os Andes. Então ali existe um contato das placas, e aí essas rochas ficam se esfregando, vamos dizer assim, entre aspas, uma nas outras, e alguma hora essas rochas sofrem essas tensões que se acumulam e elas acabam se rompendo. Mas o acúmulo de energia nesses lugares das bordas é muito mais rápido do que no interior das placas, como o caso do Brasil. Então aqui as coisas acontecem de maneira mais lenta e não tem força suficiente para causar tremores de magnitudes muito grandes.
2: Muito bom. Então não devemos nos preocupar com terremoto aqui no Brasil. Isso. Embora a gente tenha ocorrências, mas
0: a gente deve estudá-los.
2: Deve estudá-los. Agora, eles não têm absolutamente nada a ver com mudanças climáticas, eventos extremos. Aí é outra categoria, né? Ou tem alguma relação?
0: Claro, muita gente, né, já tenta fazer essa correlação, né, de meteorologia, né, por exemplo, com a geofísica, que estuda os terremotos, mas são eventos totalmente dependentes, uma coisa não influencia a outra.
2: Muito bom.
0: A gente está falando da dinâmica interna da Terra.
2: Muito bom. Bruno Colasso, muito obrigada, viu, pela entrevista, foi muito esclarecedora, nos acalmou. O pessoal que está com medo de ter sofrido babalo, né, nos prédios, tá tudo bem, não vai passar disso, né? Obrigada, Bruno, até a próxima.
0: Agradeço, boa noite.
2: Boa noite, Bruno Colasso, sismólogo do Centro de Sismologia da USP, porque hoje muitas pessoas relataram, né, sentiu algum tremor, e é porque houve um terremoto no norte do Chile, hoje no comecinho da noite, e aí esse tremor é sentido aqui, né? Em alguns locais que estão na bacia sedimentar do Paraná. pela latitude que atingiu aqui e o fato de sermos uma bacia sedimentar, isso facilita que estejamos propensos a sentir esse tremor. Então não foi só na cidade de São Paulo, outras cidades também registraram esse tremor. E aí o professor estava explicando aqui pra gente que não é um tremor de terremoto, nada, é muito leve, né? Mas para quem está num prédio, fica mais sensível, né? Dá para perceber mais o tremor. Mas está tudo bem, isso não é nenhum risco para quem sentiu o efeito desse tremor do terremoto do Chile. Agora são 10 horas e 49 minutos.
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2: Aproveitar que houve a chamadinha sobre o podcast o PCC o Salve Geral da CBN, recomendo muitíssimo, mas mesmo, é muito esclarecedor, já que estamos, né, no momento em que falamos tanto sobre o crime organizado, como o crime organizado está enraizado, e aí dá para fazer um histórico, né, sobre o podcast da CBN vai de 2006, quando houve aquele dia em que o PCC parou São Paulo, né? E aí a gente vai vendo o quanto o crime organizado foi crescendo, né? O crime organizado começou ali como uma forma dos presos se organizarem contra as condições precárias das prisões, contra o massacre do Carandiru. Então era uma forma apenas de se organizar. E aí, uma vez organizados, já sendo criminosos, aquilo começou a virar uma organização criminosa. Quando as autoridades começam a colocar as lideranças, né, os chefes do PCC em estados diferentes, isso também vai ajudando a espraiar o PCC para outros territórios brasileiros. E hoje a gente tem o PCC, como sabemos, né, muito organizado, com representantes aí que eles financiam na política, no judiciário, esse pessoal aí que faz influencer, ostentação, como a Deolane, por exemplo, ganha dinheiro do PCC.
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0: As novas declarações de Valdemar Costa Neto sobre a visita de Flávio Bolsonaro a Daniel Vorkaro. Ele deu uma entrevista hoje à Globo News. As declarações dele abriram mais uma crise na pré-campanha do senador à presidência da República. Por quê? Porque cada um fala uma coisa, né? E de novo aconteceu isso, que o Valdemar falou uma coisa, o Flávio tinha falado outra. Segundo o presidente do PL, o filho de Jair Bolsonaro teria visitado o ex-banqueiro para pedir o restante do dinheiro para o filme que conta a história do pai dele, o ex-presidente Jair Bolsonaro. Samantha Klein.
1: A declaração do presidente Valdemar Costa Neto, que afirmou que Flávio Bolsonaro foi visitar Daniel Vorkaro para pedir o restante do dinheiro acordado para o filme Dark Horse, veio como um novo constrangimento para a pré-campanha. Na entrevista à Globo News, Costa Neto considerou normal o fato de Flávio procurar Vorkaro, mesmo quando ele já cumpria medidas restritivas, e afirmou ainda que o envolvimento do senador com o ex-banqueiro não é um problema.
2: Foi visitar depois para ver se conseguia o restante do dinheiro, para ver se conseguia.
3: Mas já sabendo que ele era um criminoso investigado, né?
2: Ele era investigado, mas não foi. Calma, estava sendo investigado, não tinha nada. Não foi condenado a nada, está sendo investigado. Nós não temos dúvida que ele passou dos limites e foi uma barbaridade o que o Vorkaro fez no país, mas isso é normal. O que o Flávio fez é natural. Visitar o Vorkaro também, porque o Vorkaro tinha ajudado ele e ele queria terminar a relação com o Vorkaro. Olha, vai me pagar? Você vai pagar o restante? Dá para pagar o restante?
1: A versão do presidente do PL contradiz a fala de Flávio. Na semana passada, ao admitir o encontro com o banqueiro após a primeira prisão no âmbito da Operação Compliance Zero, o pré-candidato disse que a visita se deu apenas para encerrar a relação. Entre aliados, a manifestação de Valdemar foi vista como um tiro no pé da pré-campanha, mas poucos falaram publicamente. O ex-secretário de comunicação do governo Bolsonaro, Fábio Weingarten, afirmou nas redes sociais que, abre aspas, pela enésima vez, uma entrevista resulta em mais ruídos e perda de foco do que realmente faz a diferença. Para a esquerda, a manifestação veio como um presente. O vice-líder do governo na Câmara, Lindbergh Farias, explorou a contradição nas redes sociais.
4: Presidente Nacional do PL, Valdemar da Costa Neto, fala toda a verdade sobre o encontro de Flávio Bolsonaro com Vorkaro. Flávio Bolsonaro e Valdemar da Costa Neto têm que dar entrevista todo dia. Quanto mais eles falam, mais se enrolam.
1: Em meio à crise, Flávio Bolsonaro tenta construir uma agenda positiva. Já nos Estados Unidos, o senador espera ter um encontro com o presidente Donald Trump. Em outra frente, a pré-campanha realizou ajustes na equipe. O PL fechou com o publicitário Eduardo Fischer, que será consultor estratégico da comunicação, responsável pela definição de caminhos, diretrizes e posicionamento da campanha. E o sócio de Fischer, Alexandre Outramari, vai assumir como marqueteiro da campanha, respondendo pela coordenação de comunicação e marketing. De Brasília, Samantha Klein.
0: Em que pesem as versões diferentes, é um grande mistério, né? Porque não faz sentido. Um senador da República, primeiro pedir dinheiro para um banqueiro para fazer um filme do pai, um banqueiro já encrencado, mas disse que não sabia que ele era encrencado. Mas seja como for, um senador da República pessoalmente pedir dinheiro para um banqueiro já dá para questionar, mas enfim, foi lá e pediu dinheiro para o banqueiro. Aí o banqueiro foi preso. Aí depois o banqueiro foi solto, ficou em prisão domiciliar com tornozeleira eletrônica. Aí esse senador da República foi visitar o banqueiro na véspera de se lançar candidato, pré-candidato, a anunciar a pré-candidatura, né? As vésperas do lançamento da pré-candidatura, já sabendo que seria pré-candidato à presidência da República. Então, realmente, é meio difícil de explicar isso. O que que ele estava fazendo lá? Por que que ele foi na casa do Daniel Vorkaro? Né? É difícil mesmo de fechar essa narrativa. Mas, enfim, vamos acompanhando as versões diferentes. O presidente do Banco Central afirmou que não deu um prazo para que o BRB realize uma capitalização e apresente os balanços de 2025. A autoridade monetária aguarda novas informações sobre as ações adotadas para cobrir o prejuízo que foi causado pelas negociações com o Banco Master.
5: O presidente do Banco Central, Gabriel Galípolo, negou que o Banco Central tenha estabelecido um prazo final para a capitalização do BRB. A data de 29 de maio foi estabelecida pelo próprio BRB para apresentar as medidas para reequilibrar as contas. O que existe, segundo o BC, é o prazo legal já vencido para o balanço de 2025, que terminou em 31 de março deste ano, e o BRB já descumpriu essa obrigação. A autoridade bancária, no entanto, espera até o fim da semana a evolução das ações adotadas para cobrir o rombo de 8,8 bilhões de reais após operações com o Master. O BRB segue sob forte monitoramento pelo Banco Central e, se demorar a esclarecer a situação financeira, pode sofrer sanções. Segundo Gabriel Galípolo, possíveis irregularidades cometidas por gestores de bancos não são punidas diretamente pelo Banco Central. Nesses casos, cabe ao BC encaminhar os indícios à Polícia Federal e ao Ministério Público Federal, responsáveis por avaliar a abertura de investigação e eventual envio do caso à Justiça.
6: E aí, às vezes, há uma confusão no sentido de pensar que o Banco Central tem essa discricionariedade para tentar ele decidir a data da liquidação por uma questão de um caráter punitivo ou algo nesse sentido. A instituição, via de regra, é vítima. E a obrigação do Banco Central é tentar encontrar soluções para preservar a instituição até o final. Esse é o nosso mandato. Mas imagina que por acaso você tivesse um prazo e no meio do caminho aconteceu um problema de ordem de liquidez, que aquela instituição ficou insolvente. De nada adianta aquele prazo. Você vai ter que liquidar aquela instituição por causa desse problema.
5: Segundo o presidente do Banco Central, o BRB já está sendo multado por não entregar o balanço financeiro dentro do prazo. Nesta segunda-feira, o GDF recebeu R$1 bilhão em uma operação com o BTG para reforçar o caixa do banco. Os recursos são resultado de um processo de securitização da dívida ativa do DF. Essa é uma das iniciativas voltadas a reforçar a situação financeira do BRB e atender às exigências regulatórias do sistema bancário. O GDF tem a expectativa de receber mais R$2,5 bilhões até a sexta-feira para capitalizar o banco, segundo a Secretaria de Economia. De Brasília, Ana Carolina Tomé.
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segunda-feira, 25 de maio de 2026. Os Estados Unidos declararam que os ataques desta segunda-feira contra o Irã foram ações de autodefesa. Segundo o Comando Central Militar do país, os alvos no sul da República Islâmica incluíram locais de lançamento de mísseis e embarcações responsáveis pela instalação de minas subaquáticas. As ações foram realizadas

0: O Papa Leão XIV fez nesta segunda-feira um pedido histórico de perdão pelo papel da Igreja na legitimação da escravidão e por ter demorado séculos para condená-la. O pontífice reconheceu a participação histórica do Vaticano no tema e afirmou que isso representa uma ferida na memória cristã da Igreja Católica. Essa foi a primeira vez que um Papa reconheceu publicamente e pediu perdão pelo papel de antigos pontífices em autorizar a escravidão por soberanos europeus. O pedido de desculpas foi feito na primeira encíclica do pontificado dele. O documento divulgado hoje contém o posicionamento da Igreja Católica sobre determinados assuntos e é dirigido a bispos do mundo todo. Horário de Brasília, 11 horas, 3 minutos.
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1: Olá, boa noite. Bem-vindos à última meia hora do CBN Noite Total. Hoje vamos até às 11:30. Hoje o programa é mais curtinho. Estamos aqui com o Luiz Del Boni na produção e os trabalhos técnicos de Henrique Dias. A gente vai até às 11:30, porque aí das 11:30 em diante você vai ficar com o Rafael Prates e o Gabriel Dudziak trazendo o noticiário do futebol internacional no programa Lá do B da Bola, toda segunda-feira às 11:30. Mas até lá tem muita informação. O ministro da Fazenda, Dario Durigan, afirmou que o conflito no Oriente Médio vem pressionando os preços de combustíveis no Brasil. Desde o início da guerra, no fim de fevereiro, o tráfego de petroleiros pelo Estreito de Hormuz está prejudicado.
2: O ministro da Fazenda, Dario Durigan, reconheceu nesta segunda-feira que o momento geopolítico global, incluindo conflitos como a guerra de Estados Unidos e Israel contra o Irã no Oriente Médio, tem afetado a economia brasileira e impactado negativamente nos preços de combustíveis e alimentos. O ministro ponderou, contudo, que os impactos sofridos pelo Brasil são menores do que em outros países como Índia, Coreia do Sul, Chile e África do Sul.
3: Por exemplo, na Índia, eles estão discutindo racionamento de combustível. Nós não estamos discutindo racionamento de combustível no Brasil. Na Coreia do Sul, eles estão tabelando preço. A Coreia do Sul é um país capitalista que não tem nenhuma ou racionamento. Vários outros países, como aqui do lado no Chile, a gente tem 85% no aumento do preço de combustível. Na África do Sul, 150% do aumento do preço de combustível. Aqui no Brasil, a gente teve um aumento de 20%, claro que impacta, eu não estou dizendo os preços não impactam, existe um impacto, mas que comparativamente com o resto do mundo, é muito pequeno.
2: Durigan explicou que esse impacto menor sobre o Brasil se deve ao fato de o país ter buscado nas últimas décadas algumas alternativas no setor, como os biocombustíveis e a exploração de petróleo em águas profundas. Desde o início da guerra no Oriente Médio, no fim de fevereiro, o tráfego de petroleiros pelo Estreito de Hormuz está prejudicado. O bloqueio do estreito impulsionou os preços internacionais do petróleo, impactando o custo dos combustíveis nos países, o que consequentemente reflete nos preços de outros insumos. As declarações do ministro foram dadas em São Paulo no lançamento do 5º leilão da Ecoinvest. Trata-se de uma iniciativa do governo federal para atrair investimento privado, tanto estrangeiro quanto nacional, para o financiamento de projetos sustentáveis. De São Paulo, Pedro Pupulim.
1: A morte do fisiculturista Gabriel Gunley reacendeu debates sobre o uso indevido de anabolizantes para ganho muscular. O atestado médico apontou uma alteração no coração, que pode ter sido causada por abuso de substâncias.
4: O atestado de óbito apontou que o influenciador e fisiculturista Gabriel Gunley, de 22 anos, teve morte súbita causada por cardiomiopatia hipertrófica, doença em que o músculo do coração fica hipertrofiado. A condição dificulta o bombeamento de sangue e o relaxamento do órgão e, segundo especialistas, pode ser agravada pelo uso de anabolizantes. Entre 2023 e 2024, Gabriel se destacou em competições de fisiculturismo natural, onde o uso de esteroides é proibido. No entanto, no ano passado, ele revelou publicamente que havia começado

0: começado a usar anabolizantes. Nas redes sociais, o próprio Ganley já havia relatado que usava insulina e que semanas antes passou mal em um episódio de hipoglicemia, depois de aplicar o hormônio em um dia de alimentação restrita. Ao falar sobre o tema no fim do ano passado, em entrevista ao Flow Podcast, o fisiculturista minimizou os danos estéticos superficiais e complicações severas em órgãos vitais, somente em longo prazo.
1: O maior efeito negativo, Edu pode falar melhor do que eu, é a longo prazo. É tipo, é um problema de coração, fígado. Então, o verdadeiro BO, porque tem espinha, você vai e tira, ok. Mas o verdadeiro BO é você saber que tá encurtando 10 anos da sua vida. Eu tenho essa consciência. Eu sei que eu quero seguir uma carreira que vai encurtar 10, 15 anos. E, porra, você tomar essa decisão com 22 anos é meio embaçado, tá ligado? Às vezes eu penso assim, cara, uma coisa que eu vejo muito com o Edu, tu, e você também, provavelmente que você é pai, tudo ele antes fala, tá, mas e minha filha?
2: Uhum.
1: Eu tenho um sonho de ser pai. Eu fico pensando assim, cara, será que quando eu tiver meu filho ou minha filha, eu vou falar assim, porra, mano, vou ver menos 15 anos do meu filho crescer? Tipo, será que valeu a pena?
0: O diretor da Sociedade Brasileira de Endocrinologia e Metabologia e chefe do Serviço de Endocrinologia do Exercício e do Esporte da Unifesp, Cleiton Macedo, alerta para o risco dessas substâncias como a insulina.
3: Ela pode trazer vários riscos, né? Principalmente a hipoglicemia. Ela é um hormônio que faz baixar a glicose no sangue de pessoas com diabetes. E aí, quando baixa essa glicose, isso pode causar um dano agudo muito importante para o organismo, principalmente do ponto de vista cerebral, né? Fraqueza, tontura, até com coma, né? E do coração, aumenta muito a frequência cardíaca e isso pode propiciar arritmias, né?
0: Apesar de assumir publicamente o uso de substâncias para melhorar a performance, a Polícia Civil aguarda os exames toxicológicos feitos do Instituto Médico Legal, que devem confirmar oficialmente a causa da morte. O delegado responsável pelo inquérito descartou desde o início morte violenta. Amigos e familiares não conseguiam contato com Gabriel desde quinta-feira. No sábado, um amigo foi ao condomínio e, com a ajuda de funcionários, arrombou a porta do apartamento. O jovem foi encontrado morto na cozinha. De acordo com a Polícia Civil, o imóvel estava limpo e organizado. Durante a perícia, foram apreendidos medicamentos descritos como possíveis anabolizantes, que foram encaminhados para análise. Natural do Rio de Janeiro, Gabriel Ganley ganhou atenção nas redes sociais ao compartilhar vídeos de treino, rotina de alimentação e preparação física. A rotina, acompanhada por 1.700.000 seguidores do Instagram, foi interrompida com um desfecho trágico. O corpo do fisiculturista foi cremado nesta segunda-feira em despedida restrita a familiares e amigos próximos. Com a colaboração de Letícia Valente e Matheus Leite, de São Paulo, Guilherme Marconi.
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5: A polícia prendeu uma quadrilha suspeita de aplicar golpes pela internet usando falsas promessas de cursos de IA e renegociação de dívidas. O esquema pode ter alcançado pessoas em todo o Brasil.
6: Três homens foram presos suspeitos de aplicar golpes usando redes sociais e contatos telefônicos para atrair pessoas com falsas promessas de cursos online na área de inteligência artificial. Os clientes compravam os pacotes, mas o conteúdo nunca era entregue. Os anúncios eram divulgados principalmente no TikTok e Facebook para atrair jovens e empresários. Mas esse não era o único público da quadrilha. Outra frente do esquema era a falsa renegociação de dívidas e empréstimos bancários. Os criminosos prometiam descontos de até 80% para idosos e pessoas vulneráveis e pressionavam as vítimas a fechar acordos. A Polícia Civil estima que o grupo tenha movimentado cerca de 30 milhões de reais em pelo menos 3 anos de atuação. O delegado Fúvio Meca afirmou que ainda não há uma estimativa de número de vítimas, mas que o golpe pode ter alcançado pessoas em todo o país.
2: que a internet hoje não tem limite de fronteiras, né? Então, assim, a gente estima que pode ser que vamos ter vítimas em todo o território nacional. Então, faziam empresas de fachada, só que, assim, lembrando que na Zona Leste funcionava o estúdio deles. Por isso que dava crédito para as vítimas. E outra, eles tinham uma margem, né? Que eles começavam a vender o curso, o curso vale R$1.000. Aí não podia fazer, 800. Eles não tinham custo, né? Que o valor que eles vendiam era tudo lucro.
6: A justiça autorizou 3 prisões temporárias e 8 mandados de busca e apreensão. Os presos são Walter Galassini, João Victor César de Araújo e Ronderley Oliveira. A defesa dos investigados não foi localizada pela reportagem. Eles vão responder inicialmente por associação criminosa e estelionato, mas a polícia não descarta a apuração de outros crimes, como lavagem de dinheiro e falsidade ideológica. Durante a ação, os agentes apreenderam veículos de luxo, jet skis, celulares, computadores e documentos. Os suspeitos viviam em imóveis de alto padrão. Os investigadores agora analisam celulares e computadores apreendidos para identificar as vítimas e descobrir se funcionários do grupo também participavam do esquema. De São Paulo, Clauson Dutra.
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5: Anos após a morte do menino Henry Borel, os acusados pelas agressões começaram a ser julgados hoje. O ex-vereador Jairo Souza Santos Júnior e a mãe do garoto, Monique Medeiros, enfrentam o júri popular. A expectativa é de que o julgamento se estenda até o fim de semana.
7: O primeiro dia do julgamento do caso Henry Borel ficou marcado por manobras do ex-vereador Jairo Souza Santos Júnior para tentar atrasar os trabalhos. Estavam previstos 4 depoimentos, mas nenhum deles chegou a acontecer. À tarde, a discussão ficou restrita aos mais de 20 requerimentos da defesa do réu, que acabaram negados pela juíza Elizabeth Machado Louro. Os advogados apontaram supostas nulidades e a leitura dos pedidos levou mais de 1h30. A juíza e a acusação reclamaram da demora. Pela manhã, Jairinho ameaçou desconstituir a própria defesa. Ele alegou que queria ser representado por um advogado que no momento está hospitalizado. Mas a juíza sinalizou que em caso de novo adiamento, poderia determinar a transferência do ex-vereador para um presídio com normas mais rígidas, o que o fez voltar atrás. O assistente de acusação Cristiano Medina da Rocha criticou essa estratégia, lembrando que o júri já havia sido suspenso em março porque a defesa deixou o plenário.
8: Ele tinha revogado as procurações de todos os seus advogados com o objetivo de fazer valer a sua vontade independentemente da posição dos tribunais. Jairo mudou de posição quando pedimos que ele fosse transferido de presídio. Isso comprova que ele está tendo uma vida muito tranquila no sistema prisional.
7: Já o advogado de Jairinho, Rodrigo Falks, negou tentativa de atrasar o julgamento.
9: Existe protelar quando alguém está solto. A partir do momento que ele está preso, obviamente que não existe interesse em protelar. Aliás, o interesse do Jairinho sempre foi que o júri ocorresse. A única coisa que nós estamos insistindo é que seja um julgamento justo. Esses 5 anos ele sofreu um ataque coordenado pela acusação, pela assistência de acusação. Então, o que nós queremos é que os jurados analisem as provas do processo. Analisando as provas, não há dúvidas. Não ocorreu o crime.
7: Nessa terça, os trabalhos vão ser retomados com o depoimento do delegado Edson Henrique Damasceno, que acompanhou o caso. A expectativa é que o júri se estenda por toda a semana. Henry Borel tinha 4 anos quando morreu em março de 2021. O IML constatou lesões internas compatíveis com a agressão física. Jairinho é acusado de ser o agressor. Monique Medeiros, mãe do menino, responde por homicídio por omissão. Com a colaboração de Gabriel Freitas, do Rio de Janeiro, Diogo Bugalho.
5: Esse crime é assustador, né? Bom, mais um caso de racismo. Após audiência de custódia, um argentino suspeito de racismo em Tiradentes, na cidade de Tiradentes, Minas Gerais, ele teve a prisão convertida para preventiva. Ele fez fotos e vídeos de uma criança negra, compartilhou essas fotos e esses vídeos fazendo comentários racistas em uma rede social. Olha que babaca, né? O cara vem de outro país aqui pro Brasil para fazer uma babaquice dessa. Babaquice não, né? Cometeu um crime. Desirê Miranda.
10: A justiça converteu em preventiva a prisão em flagrante do argentino que filmou uma criança negra dentro da Maria Fumaça de Tiradentes, em Minas Gerais, e enviou para um contato em uma rede social afirmando que levaria o menino como escravo para o país. O crime aconteceu nesse domingo quando Eduardo Inácio Múrias, de 63 anos, foi flagrado tirando fotos e gravando vídeos do menino que estava a passeio com a família no trem. Uma outra turista que estava na locomotiva viu a ação do homem e avisou a mãe da criança. Em entrevista à TV Globo, a mãe da vítima, que não quis se identificar, contou que é do Rio de Janeiro e que estava em Minas Gerais para comemorar o aniversário ao lado de familiares, quando foi surpreendida com a situação.
11: Uma pessoa que eu não conheço me chamou, bateu no meu ombro e falou que o senhor estava tirando foto e falando coisas ofensivas, coisas relacionadas a escravo. A todo momento ele falava que era só uma brincadeirinha.
10: A mulher relatou que quando se deu conta do que estava acontecendo, questionou o homem sobre o fato e pediu que entregasse o celular a ela. A princípio, o argentino disse que não tirou as fotos e se recusou a mostrar o telefone. Contudo, quando conseguiu pegar o aparelho, a mulher encontrou fotos e vídeos do filho em uma conversa. Junto com as imagens, o homem fez comentários em espanhol sobre a cor da pele do menino e insinuou que poderia levá-lo para a Argentina para ser escravo. Com a ajuda de passageiros e da equipe de segurança do trem, o homem foi contido até a chegada da polícia militar. A mãe da vítima e o turista foram encaminhados para a terceira delegacia regional da Polícia Civil em São João del Rei, onde o suspeito teve a prisão confirmada. Em seguida, ele foi levado para o presídio da cidade, onde está à disposição da justiça. Em nota enviada à CBN, a VLI, empresa que administra o transporte da Maria Fumaça, lamentou o episódio, disse que repudia o racismo e permanece à disposição das autoridades para contribuir com a investigação. Com colaboração de Ana Nunes, de Belo Horizonte, Desirê Miranda.
5: Em um evento em São Paulo, pré-candidato ao Planalto pelo Novo, Romeu Zema, voltou a criticar o adversário Flávio Bolsonaro após o resultado da pesquisa Datafolha. Para o ex-governador de Minas Gerais, quem votar no candidato do PL vai entregar a eleição ao presidente Lula. Do outro lado, Ronaldo Caiado evitou endurecer o tom contra o filho do ex-presidente Jair Bolsonaro.
12: O pré-candidato à presidência pelo Novo, Romeu Zema, avaliou nesta segunda-feira que a oscilação das pesquisas após a crise envolvendo o senador Flávio Bolsonaro, do PL, e o banqueiro Daniel Vorcaro, representa um risco para a direita na disputa de 2026. Durante o encontro de presidenciáveis promovido pela Câmara Americana de Comércio para o Brasil, em São Paulo, Zema afirmou que o desgaste pode acabar favorecendo o presidente Lula, do PT. Na última sexta-feira foi divulgada a primeira pesquisa Datafolha realizada integralmente após a explosão da crise envolvendo o filme Dark Horse, que conta a trajetória política do ex-presidente Jair Bolsonaro. O levantamento mostrou o petista ampliando de 3 para 9 pontos a vantagem sobre o principal adversário no cenário estimulado de primeiro turno.
13: Se em 2022 já foi difícil para a direita, com esse escândalo agora, fica muito mais ainda. Eu fico muito preocupado em que nós estejamos entregando para a esquerda mais uma vez essa eleição. E essas últimas pesquisas demonstraram que quem está votando no Flávio, muito provavelmente vai estar entregando a eleição para o Lula, que manteve o seu posicionamento momento enquanto ele caiu. Isso se não surgir mais nada daqui por diante.
12: Sem citar nominalmente Flávio Bolsonaro, nem Daniel Vorcaro, Zema voltou a criticar a relação entre políticos e banqueiros e disse que gambá cheira a gambá. Apesar das críticas, o pré-candidato do Novo manteve a sinalização de que apoiaria o senador do PL em um eventual segundo turno contra Lula. Questionado sobre a contradição, Zema limitou-se a responder que luta contra o PT. Também presente no evento, o pré-candidato do PSD, Ronaldo Caiado, evitou endurecer críticas contra Flávio Bolsonaro e diz que a permanência da pré-candidatura do senador é uma decisão interna do PL.
14: Caberá a ele o direito de explicação dos fatos. Não sou oportunista, não farei pré-julgamento. Mas o mais importante no Brasil neste momento é nós também não fazermos o jogo que o PT quer. Qual é? Mantemos a centro-direita unida. Mantemos a centro-direita consolidada para derrotarmos o PT no segundo turno. Este é o objetivo, este é o principal.
12: Caiado também negou ter sido consultado pelo PSD sobre uma eventual composição de chapa com a ex-primeira-dama Michele Bolsonaro, do PL, como vice. A hipótese, divulgada pela Folha de São Paulo, passou a circular nos bastidores após aliados avaliarem que a crise envolvendo Flávio poderia abrir espaço para rearranjos da direita. Interlocutores de Caiado, no entanto, admitem reservadamente que uma chapa com Michele seria considerada eleitoralmente forte e aumentaria as chances de vitória da oposição contra Lula em 2026. De São Paulo, Bruna Barbosa.
15: O presidente do Banco Central, Gabriel Galípolo, afirmou estar receoso sobre uma possível distorção na finalidade do Fundo Garantidor de Crédito. O senador Renan Calheiros apresentou um projeto de lei que amplia a proteção do FGC a investimentos feitos por regimes próprios de previdência social. Na semana passada, os dois discutiram na Comissão de Assuntos Econômicos do Senado.
16: O presidente do Banco Central, Gabriel Galípolo, criticou indiretamente uma proposta que possa realizar mudanças nas regras do FGC, o Fundo Garantidor de Créditos. Em evento de divulgação do relatório de estabilidade financeira do segundo semestre de 2025, o chefe da autarquia afirmou que eventuais alterações podem provocar distorções no fundo. O senador Renan Calheiros, do MDB, apresentou um projeto de lei que amplia a proteção do FGC a investimentos feitos por regimes próprios de previdência social e entidades de previdência complementar que aportaram em letras de crédito do Banco Master. Calheiros é presidente da Comissão de Assuntos Econômicos do Senado e, na semana passada, discutiu com Galípolo durante uma sessão do colegiado. A discussão ocorreu após o senador dizer que Galípolo teria afirmado que a operação de venda do Banco Master ao BRB estava correta. No momento, o presidente da autoridade monetária retrucou, afirmando que o Banco Central jamais diria que a operação é correta, porque o BC não comenta sobre instituições particulares. Nesta segunda-feira, Galípolo afirmou que a autarquia também não comenta propostas legislativas.
17: Eu tenho bastante receio de a gente provocar uma distorção sobre o que é a finalidade do FGC e que a gente passe a atribuir com tickets maiores um risco maior que desequilibra essa equação que a gente falou de probabilidades de ocorrência de sinistro a partir disso. Então a intenção é proteger esse investidor de varejo, não um investidor que é institucional, profissional. Justamente a profissão do sujeito é estar escolhendo ali questões de risco e retorno, né?
16: Antes da liquidação do Banco Master, fundos adquiriram letras financeiras da empresa. O investimento não é coberto pelo FGC. No entanto, Galípolo afirmou que o objetivo do Fundo Garantidor de Crédito é aproximar condições de instituições financeiras menores e maiores. O FGC já desembolsou mais de 50 bilhões de reais para cobrir prejuízos de investidores com investimentos em títulos do banco de Daniel Vorcaro, segundo os dados mais recentes do Banco Central. De São Paulo, Luiz Fernando Gliage.
15: Agora nós vamos fechar o programa falando dos sortudos que ganharam a Mega Sena, é Mega Sena? É, né? A Mega Sena. Ah, 30 anos, pois é. Foram duas apostas, né? Foram dois grupos vencedores. Os dois levaram o mesmo prêmio da Mega, mais de 168 milhões de reais cada. Já imaginou? A Isa Morena tem aqui a reportagem sobre os sortudos.
18: Uma aposta simples no Rio de Janeiro foi uma das grandes vencedoras da Mega Sena de 30 anos, sorteada na manhã deste domingo. Um bolão de Fortaleza também saiu vencedor. Cada uma das apostas levou 168 milhões de reais, do prêmio total de 336 milhões de reais. No Rio de Janeiro, o novo milionário jogou a moda antiga. Foi presencialmente à loteria e marcou apenas 6 números na Loteria Patrícios, na Lapa, no centro. Durante a manhã desta segunda-feira, funcionários e apostadores repercutiam o bilhete premiado. A atendente da loteria, Fernanda Fonseca, contou como ficou sabendo que o bilhete ganhador saiu do local.
19: Os clientes começaram a mandar mensagem perguntando se tinha sido eles. Aí até então eu não sabia. Aí a minha gerente pegou e me mandou mensagem falando que tinha saído o prêmio daqui. Né? E a gente não acreditou. Até porque mês passado a gente fez a quina da Mega Sena aqui, no nosso bolão. Aí dessa vez ver a cena.
18: E muita gente esteve no local para tentar aproveitar da sorte da lotérica e apostar em outros concursos. O Igor Bernardo trabalha ao lado e disse que vai seguir apostando com a esperança de ganhar um dia.
20: Sim, geralmente costumo apostar, entendeu? Fazer uma fezinha, entendeu? Geralmente. Pô, dessa vez, entendeu? Mas estamos tentando jogar para tentar ganhar aí. Vai que um dia cola, né? A chance é se jogar e apostar sempre, entendeu? Uma hora a chance vem.
18: E o Júlio Carlos, embora não tenha ganhado, descreveu o que faria com os 168 milhões de reais.
21: Ah, comprar um canto para cair vivo, que morto a gente cai em qualquer lugar. Isso é o primeiro. Depois ajudar os amigos, obviamente, meus parentes, e depois algum amigo que merecer.
18: Além do prêmio principal, o estado do Rio de Janeiro teve 32 apostas premiadas com a quina. Nesse caso, quem acertou 5 números levou cerca de 13 mil reais. O pagamento ao ganhador só pode ser realizado nas agências da Caixa, com a apresentação de documentos de identidade e recibo de aposta original e premiado. Do Rio de Janeiro, Isa Morena.
15: Muito bom, sendo hoje segunda-feira, vamos fechar o nosso programa agora, porque segunda-feira a gente termina mais cedo. E aí damos espaço para o programa O Lado B da Bola, com o noticiário do futebol internacional. E sempre os apresentadores são introduzidos aqui com adjetivos que variam conforme o noticiário, talvez. Não tem uma regra, na verdade. Mas hoje, como tivemos um terremoto no Chile, que foi sentido em cidades como, por exemplo, São Paulo, o pessoal estava ali, sobretudo quem está no prédio, né? Lá em cima, sentiu o tremor. Então, sob essa atmosfera, nós vamos chamar, então, os trepidantes, intensos e vertiginosos apresentadores do Lado B da Bola. O Gabriel Dudziak e o Rafael Prato, vocês estão aí?
22: Nossa. Olá, Tânia Morales.
15: Ah, olá. Gostaram?
22: Não, impressionante, né? É um vernáculo que pouca gente tem. Parabéns, Tânia.
15: Eu
22: escuta aqui.
15: É, aqui a gente amplifica o vocabulário.
22: Verdade
15: que eu também peço para a IA me ajudar, né? Falar sinônimos para trepidantes. Aí
22: mas
15: vai.
22: Não tem problema.
15: Mas é bom que a gente...
22: Você sabe que na Rádio Globo, na Rádio Globo do Rio, acho que isso ainda se mantém. Na Rádio Globo de São Paulo também nós usávamos. Trepidantes era quando geralmente acontecia o giro dos repórteres. Então os repórteres eram os trepidantes da jornada, da transmissão, Essa palavra trepidantes era usada também no esporte. Foi usada durante um tempo no esporte também da... Sistema Globo de Rádio.
15: Como adjetivo, assim, como sinônimo para os repórteres?
22: Isso, como se fosse assim, uma coisa de estar muito, todos muito ligados, todos muito concentrados.
15: Ah, muito bem, muito bem. É isso, então casou direitinho. Bom programa para vocês.
22: Obrigado.
15: Valeu, acho que o Dudziak não está ouvindo nada. Ele só...
22: Sem ele eu nem entro, nem
15: ele
22: solta
15: parece que...
22: do lado da bola que eu nem entro. Eu já tô falando. Quem tá na mesa de som
15: tá
22: com você hoje aí,
15: Tânia? Oi, acho melhor tirar o som do Dudziak.
22: Quem tá na mesa com você aí hoje?
15: Aqui é o HD, o Henrique Dias.
22: HD, se o Gabriel Dudziak não estiver, eu nem entro. Coloca o lado
15: está.
22: B da bola que eu nem entro.
15: Você pode
22: entro.
15: Perceber que ele tá falando, oiê, oiê. Agora eu... Ah... Oh... Eu não sei o que está acontecendo. Enfim, parece que agora ele tá. Oi, Dudes.
0: Oi.
15: Você tá me ouvindo? Você tá me ouvindo?
0: Alô?
15: Ah, agora ouço. Sim, ou você desde o início não tava ouvindo?
0: Não, eu tava bem lá embaixo.
15: Ah,
0: bem lá embaixo.
15: Aí, ó.
0: Acho que eu não tava escutando, não.
15: Entendi. Você tava oiê.
0: Mas vocês estavam escutando isso no ar?
15: É, foi. Não, mas estava tudo bem. Aí teve uma hora que eu falei, acho melhor tirar, porque vai que ele fala, pô! Mas você não. Jamais falaria isso, porque você é um cara elegantíssimo.
0: É, mas sempre. Eu não estava na escuta, não. Eu peço desculpas por ter atrapalhado vocês, não sabia se estava saindo ou não.
15: Jamais, jamais. Bom, então, bom programa para vocês,
0: vou
15: viu?
0: Vou deixar você se despedir, mas eu fiz meus adjetivos aqui também, tá?
15: Então.
0: Fez trepidantes, né?
15: É, trepidantes, intensos, vou fazer de novo então.
0: Vai, pode ir.
15: É porque agora tem que contar o bastidor, né? Ah, não vou contar nada. Vou contar. O Dudes achou interessante esse negócio, aí ele faz umas rimas. Eu falei, nossa, mas tá muito difícil, vou mandar com alguma antecedência pro Dudziak.
0: Eu faço o antônimo, né? Às
15: vezes, o antônimo, uma brincadeira. Então vamos lá.
0: Muitas vezes que nos desabonam.
15: É, então se você fez, então vamos lá. Vem aí os trepidantes.
0: Tépidos.
15: Nossa,
0: mornos.
15: Mornos.
0: Sem nada, não adiciona nada. Tépido.
15: Intensos.
0: Insossos.
15: E vertiginosos.
0: Vexaminosos,
15: amei. Mas não é nada disso, é só os que eu falei. Beijo pra vocês, bom
0: tchau.
15: Programa.
0: Obrigado.
15: Ali, o Lado B da Bola. Agora, na sequência, o CBN Noite Total chega ao fim com o Luiz Delboni na produção e os trabalhos técnicos de Henrique Dias.
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15: Uma ótima semana pra todo mundo.
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0: Segunda-feira, 25 de maio de 2026, os professores da Universidade de São Paulo aderiram à greve dos universitários. A decisão de entrar na paralisação foi tomada em assembleia nesta segunda-feira. Os docentes apoiam os pedidos dos alunos, reivindicam melhoria salarial e defendem a não criminalização e a não punição dos universitários mobilizados nos protestos. O Ministério Público Federal recomendou à Prefeitura de Belém que revise as alterações na composição do Comitê Gestor de Riscos e Desastres da cidade. A medida tem prazo de 30 dias. Segundo o MPF, as alterações removem do comitê instituições como a Universidade Federal do Pará e a Universidade do Estado do Pará. O órgão também aponta que as alterações na composição ocorrem em um momento crítico. Dados do IMET indicam a intensificação do fenômeno El Niño no segundo semestre de 2026. No horário de Brasília, agora 11h34.
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3: É o Lado B da Bola. Aqui nós falamos sobre futebol internacional sempre às segundas-feiras, depois do Repórter CBN, das 11h30 da noite. O programa também fica à disposição no formato podcast. E nós apresentamos aqui em dois. Eu, Gabriel Dudziak, e ele, Rafael Prats. Como está, Prats?
4: Olá, Gabriel Dudziak, tudo bem? Boa noite, ouvintes da CBN.
3: Hoje vamos naquele pique, porque tivemos vários campeões. Começando aí por uma surpresa no futebol argentino, um título inédito, Rafael Prats.
4: É isso, né? Rapidamente, Gabriel Dudziak, no Peru, o Alianza Lima foi campeão peruano nesse final de semana e pela primeira vez o Clube Atlético Belgrano é campeão argentino. O Pirata de Córdoba ganhou o torneio Apertura, que é o campeonato do primeiro semestre na Argentina, ontem, no dia 24 de maio de 2026, e no histórico estádio Mário Alberto Kempes, em Córdoba, cidade do Belgrano, ao virar o jogo contra o River Plate, 3-2, uma final única e uma virada em 3 minutos. River vencia por 2-1 até os 40 do segundo tempo e o herói do título do Belgrano veio do banco de reservas. Nicolas Fernandes, o Vita Fernandes, 30 anos, ele entrou aos 30 do segundo tempo, participou do lance do pênalti marcado para o Belgrano aos 33, aos 40 ele cobra o pênalti, empata e aos 43 ele vira o jogo. Até então, River 2-1, ficou Belgrano campeão 3, River Plate 2. Colide abriu o placar para o River no primeiro tempo, Morales de cabeça empatou para o Belgrano também na primeira etapa, Galvan desempatou para o River no segundo tempo aos 14 minutos. E aos 40 minutos, quando o River encaminhava-se para o título argentino, veio o Belgrano, veio o Vita Fernandes com 2 gols e virou o jogo para o Belgrano pela primeira vez em 121 anos de história, campeão argentino. Vitória histórica, dia histórico, e o Belgrano de novo torna-se aí um algoz do gigante River Plate, né? Porque em 2011 o River foi rebaixado ao perder um playoff para o Belgrano também, né? Em 2 jogos o Belgrano ganhou o primeiro, empatou o segundo no Monumental de Núñez, e ali o Belgrano ficava na primeira divisão e o River caía pela primeira vez na história para a segunda divisão do futebol argentino. Qual é a semelhança, por exemplo, do campeão argentino Belgrano ontem contra o River, do Belgrano que rebaixou o River em 2011? O treinador Ricardo Zielinski, o russo Zielinski, que agora tem torcedores do Belgrano que defendem aí um busto pro Zielinski, né? Dizendo que os títulos, ou melhor, os momentos históricos do Belgrano tiveram Zielinski no banco de reservas. Ontem o campeonato argentino, dia mais importante da história do clube, quando venceu o Talleres também nesse campeonato argentino no mata-mata das quartas de final, e quando também rebaixou o River, participou do rebaixamento do River em 2011, né? Vamos ouvir o final desse jogo histórico em Córdoba, Belgrano campeão argentino 3, River Plate 2. Bocha Rourier, da cadena 3 da Argentina, narrava assim o final do jogo e o Belgrano pela primeira vez campeão da Argentina.
5: Aí estão os piratas à abordagem, piratas à abordagem do Cruzeiro Milionário. Uma lluvia impressionante de bandeiras celestes. Está ganhando Belgrano, últimos minutos do partido. El Uvita para que Belgrano lo dê vuelta a la historia. Se vira la contra.
4: Atlético Belgrano. Depois de 121 anos de história, pela primeira vez campeão argentino, os Piratas de Córdoba, o Belgrano, o time celeste, foi campeão argentino contra o River na final, depois de eliminar o arquirrival Talleres nas quartas de final. União de Santa Fé, ou melhor, Talleres nas oitavas de final, União de Santa Fé nas quartas de final e o Argentinos Júnior nos pênaltis na semifinal. Então, o Belgrano pela primeira vez campeão argentino, muita festa em Córdoba, estádio lotado, muita torcida do Belgrano na cidade da equipe contra o River Plate ontem, as ruas de Córdoba tomadas e o Belgrano pela primeira vez campeão argentino do torneio Apertura, garante vaga também, entre outras coisas. O mais importante é o título, a conquista, mas o Belgrano garantido também na próxima Copa Libertadores da América de 2027. Gabriel Dodziak.
3: E se você ouviu algum palavrão em espanhol ali, releve a emoção do momento. Primeiro título de elite da equipe do Belgrano nessa narração aí que nós trouxemos aqui para o lado B da bola de hoje. Bom, foi uma zebra que o mata-mata permite, e em Portugal nós tivemos outra. E aí, no caso, é na Taça de Portugal. Não é no Campeonato Português. Campeonato Português é de pontos corridos. E neste domingo tivemos a decisão aí da Taça de Portugal entre o Torrense da segunda divisão e o Sporting Lisboa, né? Time da primeira divisão, multicampeão. E aí o que aconteceu, né? Torreense, né? Contra o Sporting Lisboa. Bom, começou o jogo, 4 minutos, gol pro Torreense do Zorri, um jogador aí que nasceu na Costa do Marfim e joga pelo Mali. Aos 54 minutos, início do segundo tempo, empate do Sporting com o Luis Suárez, que não é aquele, é o colombiano, que está numa temporada extremamente goleadora aí no Sporting. Ele é o substituto do Gyökeres, né, na equipe do Sporting, e marcou aí muitos gols nessa temporada, e na final da Taça de Portugal não poderia ser diferente. Pressão total da equipe do Sporting, martelando em busca do segundo gol, que seria aí o do título, né, da Taça de Portugal, mas não conseguiu, foi para a prorrogação. E aí, na prorrogação, um outro atleta aí de Copa do Mundo, o Maxi Araújo, que deve ser titular da seleção uruguaia de futebol pela ponta esquerda, no Sporting joga de lateral esquerdo muitas vezes, foi lá e cometeu um pênalti em cima de um atleta do Torreense. E na cobrança de pênalti, nós tivemos aí o Estopira, jogador chamado Yannick dos Santos Tavares, que tem um apelido de Estopira e que joga por Cabo Verde e que também deve estar na Copa do Mundo. Ele foi para a cobrança e a gente vai ouvir agora o que aconteceu.
6: Atenção no estádio nacional, vai bater Estopira, vai partir de pé esquerdo do capitão do Torriense, atira Estopira, gol! Está na frente da final quando faltam 5, 6 minutos para o término.
7: Está perto de conquistar também o troféu. Estopira dirige-se agora para os adeptos do Torriense, mostra a camisola, o capitão do Torriense.
8: Sim, o Rui Silva tentou esperar.
3: Estopira, que foi o capitão aí nessa partida, como a gente ouviu, 38 anos, atleta que joga na lateral esquerda. E 2-1 pro Torreense, graças ao Estopira, e assim foi até o apito final, e o Torreense se sagra campeão da Taça de Portugal, surpreendendo todo mundo. Foi o primeiro título de elite desse time também, que teve aí um troféu de terceira divisão na temporada 21-22 e um troféu de segunda divisão na temporada 54-55. Tem aqui alguns jogadores brasileiros, né, nesse time, mas eu não conheço assim exatamente o background de muitos deles, mas o goleiro, né, é o Lucas Paes, que começou na base do São Paulo, um momento ali em que São Paulo tinha Lucas em todos os setores do campo, né, temporada 2014 a 2016 na base do São Paulo, ficou depois no São Paulo profissional, mas não jogou, e aí fez carreira em Portugal, e agora é o titular dessa equipe aí do Torreense, campeão da Taça de Portugal, edição aí 2026. 2025, 2026. Eu aproveito então esse momento das surpresas para a gente fazer aquela pausa, porque tem mais campeões hoje, mas não são tantas surpresas assim, não são tão surpreendentes assim os demais campeões. Já voltamos, intervalo no lado B da bola.
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13: O edifício Copan, projetado por Oscar Niemeyer em um dos cartões postais de São Paulo, completou 60 anos nesta segunda-feira. O prédio, que abriga cerca de 5 mil moradores e dezenas de estabelecimentos comerciais, virou nas últimas décadas um ponto cultural e gastronômico da cidade. Nesta semana, estreia o documentário sobre o Copan, vencedor do festival É Tudo Verdade. A diretora do documentário, Karine Wallauer, disse como buscou apresentar o prédio em meio ao imaginário coletivo.
14: Eu trago o Copan como um organismo vivo, né? Na minha concepção, esse prédio, ele corresponde ao que acontece dentro dele e ao entorno, né? Ele nunca é a mesma coisa, né? Toda vez ele se renova, ele de fato tem uma energia que contamina tudo ao redor, assim. Então, nesse filme, eu tentei trazer essa sensação, né? Quando eu morava no prédio, todo mundo me perguntava como é morar no Copan, né? Uhum. E aí eu acho que esse filme é uma resposta de uma sensação, de todas as sensações que eu tinha quando eu morava lá. E que não são só materiais, são também subjetivas, né? Passam por esse lugar de uma espiritualidade também.
13: A pré-estreia do documentário Copan acontece na noite desta quarta-feira na Cinemateca Brasileira. A exibição especial acontece na Sala Grande Otelo, seguida de um debate com a equipe do filme com entrada gratuita. A distribuição dos ingressos é feita uma hora antes da sessão, marcada para as 8 da noite.
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0: Lado B da Bola. Estamos de volta no Lado B da Bola de hoje e agora vamos falar dos campeões continentais. Um já decidido e outros dois que serão decididos nesta semana. Começo eu com aquele que foi decidido e é o campeão da Copa, da CAF Champions League, né? Da Liga dos Campeões da África. Nós falamos na semana passada sobre o duelo entre o Mamelodi Sundowns da África do Sul e o AS Rabat, né? O AS Far Rabat, que é lá do Marrocos. E o primeiro jogo terminou com vitória dos sul-africanos por 1-0 em Pretória, um resultado curto, até na avaliação dos próprios jogadores do Mamelodi, porque o time foi bem superior ao seu adversário. O segundo jogo, né, e aí a gente lembra, né, são jogos de ida e volta mesmo na final continental, foi realizado no Marrocos e com a questão do gol marcado fora de casa como critério de desempate, ou seja, se o Mamelodi fizesse gol fora, a equipe do Marrocos, né, o AS Far, não poderia vencer apenas por um gol de diferença, não, para levar para pênaltis. Precisaria de dois gols para levar a classificação, porque tem o critério do desempate sendo gol marcado fora de casa. Bom, começo de jogo todo da equipe marroquina, que normalmente reage mais ao adversário. Normalmente quem joga mais com a bola é o Mamelodi, mas desta vez, pela necessidade do resultado, quem começou muito bem foi a equipe marroquina, que teve algumas oportunidades antes de o Sundowns se estabelecer melhor na partida. Aí era um pouquinho mais equilibrado o jogo quando a arbitragem marcou um pênalti contra o Mamelodi Sundowns. E aí o Rimat conseguiu fazer 1-0 aos 40 do primeiro tempo. Tava 1-1 no placar agregado e aí estava levando para prorrogação e pênaltis. Mas o Mamelodi Sundowns respondeu ainda no primeiro tempo com um gol marcado pelo Mokoena, outro atleta que deve estar aí na Copa do Mundo, no caso pela seleção da África do Sul. Então precisava de dois gols o time do AS Far para ganhar essa final continental. E o Mamelodi fez aí mexidas no intervalo, tentou marcar melhor, ditar melhor o ritmo da partida e a pressão marroquina aumentando e aumentando cada vez mais. E aí, quando faltavam 15 minutos para o fim do jogo, né, já na marca ali dos 30 do segundo tempo, mais um pênalti para o AS Far. E de novo o Rimat foi para a bola. E agora a gente vai ouvir o que aconteceu lá naquela narração sul-africana que trouxemos na semana passada, que é de um dialeto sul-africano, não está em inglês não, mas dá para entender o que aconteceu se você prestar atenção em um nome: Rowan Williams. Preste atenção em Rowan Williams, que é goleiro do Mamelodi Sundowns.
1: Alta incorporada, tira a razão e agarra a mão na cunha e fitilena. Boa, a mão na arribate. Arma na arribate. Avanquita! Avance na lenta! Ronan Williams! Que agora ele agarre! O Tchara tem um corpo na cunha aqui na direita.
0: Rowan Williams pegou o pênalti. Agora pegou o pênalti. No primeiro não teve como, no segundo teve sim. E ele salvou o Mamelodi de tomar o 2-1. E o placar de 1-1, o empate foi até o apito final. E dessa forma, o Mamelodi foi campeão da CAF Champions League, a Liga dos Campeões da África, pela segunda vez na história. Placar de 2-1 aí na soma e título lá para a equipe de Pretória, que tem o apelido de The Brazilians, né? Que me faz homenagem aí ao estilo de jogo dos brasileiros também. Aquele estilo de jogo bom, né? Não o atual, que ainda está longe disso. Então, campeão da África, o Mamelodi Sundowns, Rafael Prats. Mas tem mais decisão continental nessa semana, né?
2: Tem sim. Quarta-feira, a final da Conference League, que é o terceiro torneio, né, importância na Europa. Uma final inédita entre Crystal Palace e Rayo Vallecano. O jogo vai ser em Leipzig, na Alemanha. Crystal Palace chega à final depois de um décimo lugar na primeira fase, então ele teve de jogar um playoff, né, uma fase a mais de mata-mata. Eliminou os Zirinski, depois o AEK Larnaca, a Fiorentina e o Shakhtar Donetsk na semifinal. Rayo Vallecano, que é uma grande história do futebol espanhol, uma história de operários, um clube que se auto-intitula e se orgulha como um clube de bairro da capital espanhola, fez campanha melhor que o Palace na primeira fase, né? Não passou pela repescagem, foi direto para as oitavas de final. Sampdoria, AEK Atenas e Strasbourg, os times eliminados pelo Rayo Vallecano para chegar à final da Conference League. A Conference League apareceu no calendário europeu em 2022 e a quinta final, e terá um quinto campeão inédito, né? Porque a Roma ganhou em 22, o West Ham, rebaixado no inglês, ganhou em 23, o Olympiacos foi campeão em 24 e o Chelsea, atual campeão, na temporada passada. E a primeira final da história do Rayo Vallecano, de maneira geral, não é apenas a primeira final de um torneio continental, a primeira final da história do Rayo Vallecano jogando um título de elite. E o Palace ganhou a Copa da Inglaterra do ano passado, de 2025, e vai ter despedida do seu treinador. O Oliver Glasner despede-se do Crystal Palace quarta-feira na final contra o Rayo Vallecano, tentando ganhar a Conference League. O Oliver Glasner foi campeão com o Eintracht Frankfurt da Liga Europa, que é o segundo torneio importante da Europa, em 2022. E o técnico do Rayo Vallecano, Gabriel Dudziak, é o Íñigo Pérez, que fazia parte do time do Athletic Bilbao, do Marcelo Bielsa, vice-campeão da Copa da Liga Europa em 2012, quando perdeu a final para o Atlético de Madrid. O Íñigo Pérez era meio campista daquele time, né? Era um dos jogadores do elenco do Marcelo Bielsa no Athletic Bilbao, e agora tem que ser campeão pela primeira vez, dirigindo o Rayo Vallecano na quarta-feira em Leipzig. Possíveis times para a final: o Palace deve ter Henderson no gol, três zagueiros, Klein, Lacroix e Canvô, Daniel Munhoz, Camada, Pino e Mitchell, Ismail Assar e Mateta, deve ser o time do Palace. O Mateta, o artilheiro do Palace na Liga Europa, na Conference League, com 9 gols, artilheiro do campeonato até agora, o atacante do Crystal Palace. O Rayo Vallecano tem os gols mais divididos. Alemão, ex-atacante internacional, tem 4 gols, o Álvaro Garcia, que volta ao time na final, tem 3 gols, enfim. Rayo Vallecano deve jogar a final com Batalha no gol, Ratim, Leiene, Cis e Chavarria, Oscar Valentim, Lopes e Palasson, Álvaro Garcia, Alemão e De Frutos. Então, quarta-feira à tarde, em Leipzig, na Alemanha, a final da Conference League entre Crystal Palace e Rayo Vallecano vale um título inédito, ou para os ingleses ou para os espanhóis, Gabriel Dudziak.
0: E no sábado tem a Champions.
2: Tem final na Puskas Arena, em Budapeste, na Hungria, entre Arsenal e Paris Saint-Germain. O Arsenal tenta ser o 10º time a terminar invicto uma campanha de Liga dos Campeões da Europa. São apenas 9 times que terminaram uma edição inteira de Liga dos Campeões sem perder nenhum jogo. E o PSG tenta um bicampeonato também, depois de chegar pela segunda vez seguida a uma final. O último time que foi campeão em um ano e jogou a final o outro foi o Real Madrid, que fez isso em 17 e 18. Ganhou em 17 e depois foi bicampeão em 18. O Arsenal é uma equipe que sofreu pouquíssimos gols. Foram apenas 4 gols sofridos na primeira fase. O Arsenal eliminou depois Bayer Leverkusen, Sporting e Atlético de Madrid, e não sofreu gols. Já o Paris Saint-Germain é o oposto. Sofre mais gols que o Arsenal, mas faz muito mais gols que o time inglês. Tem 44 gols na Liga dos Campeões. O recorde de um time goleador na Liga dos Campeões foi o Barcelona em 2000, quando fez 45 gols. PSG eliminou no mata-mata Chelsea, Liverpool e Bayern de Munique. PSG vai para a final, né, com uma dúvida. O Luiz Henrique não confirmou ainda o Hakimi. O jogo vai ser apenas no sábado, né, na Hungria. O Hakimi não jogou nas últimas semanas. Pode voltar o time na final contra o Arsenal. Safonov no gol. Hakimi deve jogar. Marquinhos, William Pátio e Nuno Mendes. Zaire Emery, Vitinha e João Neves. Doué, Dembélé e Kvaratskhelia. Deve ser o PSG do Luiz Henrique para a final sábado contra o Arsenal, que é do Mikel Arteta, aliás, 2 campeões nacionais. PSG de novo campeão francês, e o Arsenal, depois de 22 anos, campeão inglês. Na final, o Arsenal deve ter Davi Raya no gol, Timber, Saliba, Gabriel Magalhães e Calafiori, Declan Rice, Lewis Skelly e Eberiche Eze, Saka, Gyökeres e Trossard. Deve ser o Arsenal para começar a final sábado à tarde. Vale o título da Liga dos Campeões da Europa. Arsenal e Paris Saint-Germain jogam na capital da Hungria, Gabriel Dudziak.
0: Perfeito, e vamos acompanhar, sem dúvida. Olha, eu vou fazer aqui mais um pacotão de times em situação parecida, mas antes trazer uma notícia triste, né, para os fãs do Wolfsburg, porque hoje o Wolfsburg foi derrotado pelo Paderborn na prorrogação da partida de volta decisiva do playoff ali de promoção e rebaixamento na Bundesliga, e acabou sendo rebaixado. Primeira vez na história que o Wolfsburg é rebaixado lá na Alemanha. Então, como é que é esse playoff, né? O Wolfsburg terminou em antepenúltimo na Bundesliga e o Paderborn em terceiro na Bundesliga 2. E aí eles se enfrentaram em jogos de ida e volta, e deu, né, o Paderborn. O Wolfsburg cai de divisão pela primeira vez e olha que estava com um time no qual o Christian Eriksen estava jogando, né? Inclusive esteve em campo hoje. Então, triste notícia aí para um dos times mais tradicionais do futebol alemão. Claro que não tem o peso aí de outras equipes, mas foi o campeão da temporada 2008-2009, time do Grafite, time do Josué, entre outros, né, com Félix Magath, e acaba aí sendo rebaixado. Por outro lado, tivemos histórias felizes para clubes que subiram neste fim de semana. O Deportivo La Coruña está de volta à elite do futebol espanhol. A equipe conseguiu aí ficar na segunda posição, pelo menos lá na Liga Adelante, né, que era o nome aí antigo da segunda divisão espanhola. Pelo menos a segunda vaga já é do Deportivo La Coruña, time que ficou aí fora, né, da elite nos últimos 8 anos. Em 2018 foi rebaixado de La Liga, depois foi rebaixado para a terceira divisão, voltou para a segunda em 2024 e agora está retornando à elite. Esse outro time também bastante tradicional do futebol espanhol. Nesse momento, então, o Racing de Santander foi o primeiro a subir e o Deportivo La Coruña é o segundo. A gente tem mais uma rodada para definir quem fica no play-off ali de acesso, né? E é um esquema muito parecido com o da Inglaterra. Terceiro, quarto, quinto e sexto vão aí para os play-offs, jogos de ida nas quartas de final e depois numa final para decidir quem é o último time a subir de divisão. Jogos de ida e volta nas semifinais, jogos de ida e volta na grande decisão. E outro time que subiu foi o Hull City, e aí da segunda divisão inglesa para a Premier League. O Hull City foi numa campanha assim de confrontos improváveis nessa trajetória dele na Championship, só avançou para os playoffs na última rodada, avançando na sexta colocação, deixando para trás o Wrexham. Aí nas semifinais do playoff eliminou o tradicional Millwall, que há muito tempo também está longe, né, da elite inglesa. E aí chegou na decisão inicialmente para enfrentar o Southampton, que tinha eliminado o Middlesbrough no campo. No entanto, um caso de espionagem de treinos foi denunciado e o Southampton foi punido com a perda da vaga na decisão aí dos playoffs da Championship, o que recolocou o Middlesbrough na parada, e o Middlesbrough foi enfrentar o Hull City lá em Wembley. E por mais que tenha pressionado o tempo todo o Hull City, quem se deu melhor foram os Tigers, que ganharam aí do Boro pelo placar de 1-0, um gol do Oliver McBurney, lendário atacante aí das divisões inferiores do futebol inglês, aos 50 minutos do segundo tempo, confirmando assim o acesso à elite do futebol inglês. Então, o Hull City é outro time aí de volta à elite do futebol da Inglaterra, tal qual o Coventry e o Ipswich, outras duas equipes que subiram de divisão nessa temporada. Ontem ainda houve a determinação do rebaixamento do West Ham lá na Premier League. Caíram então da Premier League o Wolverhampton, o Burnley e também o West Ham. Aquela história de os três que sobem são os três que descem não valeu para essa temporada na Premier League. Apenas um time que subiu caiu de volta, que foi o West Ham, que foi o Burnley. O West Ham, depois de muito tempo, volta a cair. O Wolverhampton, depois de um bom tempo, também volta a cair. E o Tottenham se safou, Rafael Prats. Algo mais?
2: É isso. Não, é por aí. Me parece que então, tá bom. Os principais episódios foram repercutidos aqui, Gabriel Dudziak.
0: Muito bem. E se faltou alguma coisa, alguém nos avisa aí, depois a gente...
2: Ah, no México, o Cruz Azul.
0: Ah, boa.
2: Foi o campeão. A CONCACAF Champions vai ter a final no próximo final de semana, né? Mas o Cruz Azul levou o campeonato mexicano nesse final de semana também. Falei do Aliança Lima no Peru e Cruz Azul no México.
0: Muito bem, perfeito. Então vamos nessa, Prats. Muito obrigado. Boa
2: Até
0: semana para você,
2: Gabriel Dudziak. Boa semana para você, boa noite para todo mundo.
0: Desejo também uma ótima semana aos nossos ouvintes, que vão ficar agora com o repórter CBN e depois na companhia do Paulo Galvão na apresentação aí do CBN Madrugada. 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
1: Terça-feira, 26 de maio de 2026. 1.400.000 pessoas acessaram o aplicativo do FGTS para consultar o saldo do fundo nesta segunda-feira. A movimentação aconteceu no primeiro dia da liberação do uso de parte do FGTS na renegociação de dívidas pelo novo Desenrola Brasil. O volume de acessos chegou a gerar fila de espera virtual para consulta de informações. O interessado precisa entrar no app para autorizar o banco a usar 20% do saldo disponível na conta vinculada ou até R$1.000 para quitar ou amortizar dívidas. O deputado Mário Frias, do PL, negou que tenha destinado emendas parlamentares para que fossem direcionadas ao filme Dark Horse. Produtor executivo do longa, Frias teria enviado R$2 milhões em duas emendas para a ONG Instituto Conhecer Brasil. A organização é presidida por Karina Ferreira da Gama, produtora do filme biográfico sobre Jair Bolsonaro. Um estudo da Universidade Federal de Minas Gerais associa o uso excessivo de celular a transtornos como insônia e ansiedade em pessoas com mais de 60 anos. Também foi identificado que a nomofobia, o medo de ficar desconectado, também está muito presente entre as pessoas da faixa etária. As pesquisas foram feitas durante 11 anos com 50 mil idosos. Um jornalista americano foi preso nos Estados Unidos acusado de atuar como agente da China. As informações foram publicadas pelo portal Político. Ele escrevia sob o pseudônimo Tom McGregor e trabalhou para veículos estatais chineses. O jornalista é acusado de preparar relatórios confidenciais para um contato ligado ao governo da China. Segundo documentos do FBI obtidos pelo site, o jornalista foi informado de que os textos seriam enviados ao presidente Xi Jinping. No horário de Brasília, meia-noite, 4 minutos.
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1: 4 minutos desta terça-feira, hoje é 26 de maio de 2026. Muito bom dia. Obrigado a você que nos acompanha aqui na CBN em todo o Brasil, em diversas partes do mundo. Começa aqui o CBN Madrugada, produção do Luiz Del Boni, trabalhos técnicos comigo aqui, o Ricardo Garcia. Vamos na sua companhia até às 5 horas da manhã, com muita informação, muita prestação de serviço e contando sempre com a sua participação aqui pelo WhatsApp, pelo YouTube, pelo e-mail, pelo Instagram. Daqui a pouquinho a gente lembra os caminhos, registra essas participações, porque agora é hora de alguns dos principais destaques do dia. Redução da jornada de trabalho avança no Congresso, informa Larissa Lopes.
2: O relatório do deputado Léo Prates, apresentado na comissão especial nesta segunda-feira, prevê transição da jornada de trabalho de 44 para 40 horas semanais em até 1 ano e 2 meses após a promulgação da proposta. A ideia é reduzir 2 horas em 60 dias, com 2 folgas semanais, e após 12 meses, reduzir a jornada de 42 para 40 horas, sem redução de salário. Após pedido de vista, a votação ficou marcada para quarta-feira.
1: E o fogo amigo para cima de Flávio Bolsonaro, Samantha Klein.
3: A fala de Valdemar Costa Neto sobre a visita de Flávio ao banqueiro Daniel Vorcaro abriu mais uma crise na pré-campanha do senador, em meio às tentativas de criar uma agenda positiva. A manifestação sobre o senador ter ido até Vorcaro para pedir o restante do dinheiro para filme ocorreu no mesmo dia em que a coordenação da pré-campanha tornou oficial a troca de marqueteiro e também a ida de Flávio aos Estados Unidos para tentar se reunir com Donald Trump.
1: Romeu Zema, do Novo, aproveita a deixa. Destaque de Bruna Barbosa.
4: O pré-candidato ao Planalto pelo Novo, Romeu Zema, afirmou que o eleitor que votará em Flávio Bolsonaro entregará a eleição ao presidente Lula. Apesar de voltar a criticar o adversário,

0: O ex-governador de Minas admitiu que poderia apoiar o senador em um segundo turno. No mesmo evento, o pré-candidato pelo PSD, Ronaldo Caiado, evitou endurecer o tom contra Flávio e defendeu a união da direita contra o PT.
1: A Operação Salvamento do BRB é assunto para Ana Carolina Tomé.
2: Presidente do Banco Central disse que acompanha balanços e liquidez de instituições financeiras diariamente e negou ter dado prazo para que o BRB realize a capitalização e apresentação de balanços de 2025. Antes de tomar medidas mais drásticas, a autoridade bancária aguarda informações sobre as ações adotadas para cobrir o prejuízo causado pelas negociações com o Banco Master. Nesta segunda-feira, o GDF recebeu R$1 bilhão em operação com o BTG para reforçar o caixa do BRB.
1: Ainda a repercussão do caso Master BRB. A manchete é de Luiz Fernando Figliage.
3: Presidente do Banco Central, Gabriel Galípolo, afirmou estar receoso sobre uma possível distorção na finalidade do Fundo Garantidor de Crédito. O senador Renan Calheiros apresentou um projeto de lei que amplia a proteção do FGC a investimentos feitos por regimes próprios de previdência social. Na semana passada, os dois discutiram na Comissão de Assuntos Econômicos do Senado.
1: O impacto da guerra na inflação. Destaque de Pedro Pupulin.
4: O ministro da Fazenda, Dário Durigan, reconheceu que a guerra de Estados Unidos e Israel contra o Irã tem impactado a economia brasileira, gerando aumento nos preços de combustíveis e alimentos. No entanto, Durigan afirmou que o Brasil é um dos países menos afetados devido ao investimento em alternativas à importação de combustíveis nas últimas décadas.
1: Meia-noite 9, caso Henri Borel, do Rio de Janeiro, Diogo Bugalho.
5: 5 anos depois da morte do menino Henri Borel, os acusados pelas agressões começaram a ser julgados nessa segunda. O ex-vereador Jairo Souza Santos Júnior e a mãe do menino, Monique Medeiros, enfrentam o júri popular. No entanto, a primeira sessão não teve depoimentos e ficou restrita às tentativas de Jairinho e a equipe de defesa dele de adiar as discussões. Pela manhã, o ex-político ameaçou destituir a defesa, mas recuou. À tarde, a juíza do caso analisou e negou diversos pedidos de nulidade do processo feitos pelos advogados do réu. A expectativa é que o julgamento se estenda pelo menos até o fim da semana.
1: Cadeia para argentino acusado de racismo, informa de Minas Gerais, Desirê Miranda.
6: Após audiência de custódia, o argentino, preso por suspeita de racismo durante um passeio de Maria Fumaça na cidade histórica de Tiradentes, em Minas Gerais, teve a prisão convertida para preventiva. O homem fez fotos e vídeos de uma criança negra e compartilhou o material junto com comentários racistas em uma rede social. Ela insinuou que poderia levar o menino para ser escravo. A mãe da criança foi alertada por uma passageira sobre o ocorrido e conseguiu pegar o aparelho do suspeito. A polícia abriu um inquérito sobre o caso.
1: Cadeia para golpistas na internet. De São Paulo, Clauson Dutra.
7: A Polícia Civil de São Paulo prendeu uma quadrilha suspeita de aplicar golpes pela internet usando falsas promessas de cursos de inteligência artificial e renegociação de dívidas. O esquema pode ter alcançado pessoas em todo o país, já que os cursos eram vendidos pelas redes sociais. Segundo as investigações, a quadrilha movimentou mais de 30 milhões de reais.
1: Alerta de saúde. A manchete é de Guilherme Marconi.
8: A morte do fisiculturista e influenciador Gabriel Gunley, na zona leste de São Paulo, reacendeu o debate sobre o uso indevido de anabolizantes para ganho muscular. O atestado médico apontou alteração no coração que pode ter sido causada por abuso de substâncias. A Polícia Civil de São Paulo ainda aguarda laudos toxicológicos que irão atestar oficialmente a causa da morte do jovem de 22 anos.
1: Meia-noite e 11, tragédia na estrada de Minas Gerais, informa Débora Costa.
9: Familiares das vítimas do acidente entre um ônibus de turismo e um caminhão na BR-251 no norte de Minas são aguardados pela Polícia Civil para a coleta de DNA e identificação dos corpos, após o veículo de turismo colidir com um caminhão e pegar fogo. As investigações do caso já estão em andamento.
1: 12 minutos desta terça-feira. Nós vamos ao Rio de Janeiro e os sortudos da Mega Sena, Isa Morena.
10: A movimentação foi intensa na manhã desta segunda-feira na Loteria Patrícios, de onde saiu um dos bilhetes premiados na Mega Sena Especial de 30 anos do concurso. Junto a ele, ganhou também um bolão de Fortaleza. O prêmio de 336 milhões de reais foi dividido entre eles e cada um levará 168 milhões de reais.
1: Noite 13, o esporte agora aqui no CBN Madrugada com Gabriel Dudziak.
11: O Coritiba venceu o Bahia por 3-2 no encerramento da 17ª rodada do Brasileirão. O resultado levou o Coxa à sexta posição do campeonato, enquanto o tricolor baiano fica em oitavo lugar. A terça-feira está reservada para as disputas das competições continentais. Pela Copa Libertadores, o Mirassol enfrenta o Lanús fora de casa às 19h, enquanto o Flamengo recebe o Cusco às 21h30. Já pela Copa Sul-Americana, às 19h, o São Paulo encara o Boston River em casa e o Grêmio recebe o Montevideo City Torque. Já às 21h30, o Santos joga com o Deportivo Cuenca na Vila Belmiro.
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1: É hora de saber como estará o tempo em todo o Brasil nesta terça-feira com a Jade Ramos.
13: Nesta terça-feira, a formação de uma área de baixa pressão e o avanço de uma frente fria aumenta o risco de temporais no sul do país. Com previsão de chuvas de moderada a forte intensidade em áreas do Rio Grande do Sul, Santa Catarina e no Paraná. Já no sudeste, amanhã começa com tempo mais firme, mas no decorrer do dia as pancadas de chuva aumentam, principalmente no interior, no litoral e na faixa leste de São Paulo, além do sul de Minas e no Rio de Janeiro. Já no centro-oeste, o tempo segue mais firme, com pancadas de chuva isoladas em Mato Grosso do Sul e no interior de Mato Grosso. E no nordeste, a chuva continua no litoral leste da região, e com destaque para Recife, que pode registrar acumulados mais significativos. E no norte do país, o calor e a umidade elevada mantém o alerta para temporais entre Roraima, Amazonas e no Amapá. Jade Ramos, da Clima Tempo, para a CBN.
1: Minutos desta terça-feira, mais uma vez, muito bom dia, muito obrigado a você que nos faz companhia aqui no CBN Madrugada. Vamos juntos, hein, com o Ricardo Garcia até às 5 horas da manhã, na sua companhia, na companhia, por exemplo, da Vera Lúcia, manda aqui o seu bom dia direto de Maceió. Tá dizendo que quem escreve para ela, viu, Ricardo, é a neta Camille. É, que de vez em quando acompanha o nosso programa também. Obrigado, Vera, pela sua companhia. O Geraldo Pedro Silva também está por aqui de Recife. O Márcio Garcia, viu, Ricardo Garcia, deve ser seu primo. Ele escreveu o seguinte aqui: esse lance das rádios virarem TVs, mostrando os rostos dos locutores, locutoras, ficou horrível. Perdeu o encanto. É, eu vou dar uma sugestão para o Márcio Garcia. Não assista, né? Né? Não assista, Márcio Garcia. Ouça pelo rádio, pelo aplicativo, né? Não fica olhando para essa minha cara feia aqui, né? Ouça só o som da rádio, né? Raiz, né, Ricardo Garcia? Né? Raiz e pronto, tá resolvido o problema. O Carlos Eduardo manda aqui o seu bom dia também. O Tadeu da Ilha do Governador, Clóvis Mota Oliveira também do Rio de Janeiro, Valdir Cunha Macena do litoral norte da Paraíba, tá lá em Praia de Campina, Rio Tinto. Muito obrigado pela companhia, você que está pelo WhatsApp também, 11 999 11 9981. Professor Marcelo Abud, sempre por aqui, viu, Ricardo Garcia, nos mandando um bom dia para todos os ouvintes aqui do CBN Madrugada. Geraldo Humberto Lopes de Anápolis, Goiás. Muito obrigado também ao Dr. Normando de Fortaleza. Você pode sempre participar também pelo e-mail. Entre lá no site cbn.com.br, clique no Fale com Âncora, ou então via Instagram. Pode interagir conosco também via Instagram, aqui no arroba PHC Galvão. Repetindo, arroba PHC Galvão, você pode interagir aqui pelo Insta. Quem está chegando por aqui, a gente agradece demais ao Wagner Pereira de Mendonça, direto da Geórgia, nos Estados Unidos, audiência internacional. Frank Eduardo Espejo está em Jaú, vento gelado em Jaú, nos informa aqui o Frank. Marcelo Lefebvre, São Paulino, está sempre por aqui também. Obrigado, Marcelo, pela companhia via Instagram no @phcgalvão. Seguimos em frente, Ricardo Garcia. 17 minutos desta terça-feira, nós vamos direto a Brasília, capital federal, porque caminha, né, lá no Congresso Nacional, né, avançando, né, a passos largos, né, o tipo do assunto que está avançando a passos largos, porque há um interesse generalizado na capital federal pela aprovação da escala, do fim da escala 6x1, da redução da jornada de trabalho. É uma briga de foice no escuro para querer fazer com que a população entenda quem é o pai da criança, né? Porque o governo, né, tá fazendo propaganda que é o pai da criança, o Congresso também, a oposição, o Centrão, todo mundo quer ganhar, né, os dividendos eleitorais da aprovação de um projeto que tem, obviamente, o apoio, né, de praticamente todos os trabalhadores, né? Eu não conheço ninguém que vá dizer que não, eu não quero a escala 6x1, quero continuar trabalhando 6 dias, folgando um só, não quero folgar dois. Não vai. Vai ser difícil encontrar um trabalhador com essa cabeça. Agora, o setor industrial, de comércio e serviço, tem outro pensamento. Então, o que a gente tem falado aqui, é claro, acompanhando a análise dos especialistas, economistas, é que temos que ir devagar com esse andor. Né? Não adianta dar uma canetada lá, achar que vai resolver toda a situação, porque o tiro pode sair pela culatra. Então, o que a gente tem destacado aqui é a necessidade de uma mudança gradual, né, que dê flexibilidade aos diferentes setores, porque uma coisa é você mexer com uma indústria de 4.000 funcionários, outra é você mexer com uma microempresa que tem 6, meia dúzia, 8. Então, tudo isso tem que estar pensado e parece que é o que eles estão encaminhando. É, né, uma mudança gradual, não dá para reduzir de 44 para 40 de uma vez só. Mas vamos ouvir a Larissa Lopes.
14: Após pedido de vista, o relatório que trata do fim da jornada 6x1 deve ser votado nesta quarta-feira na Comissão Especial da Câmara. A expectativa é que na quinta o texto seja apreciado no plenário da Casa. Era esperado que a PEC fosse votada nesta segunda, mas diante de um impasse com a oposição, a votação foi adiada. Inclusive, para ganhar tempo de negociação nos bastidores, o deputado Léo Prates, relator da proposta, leu as 76 páginas do texto. Porém, o acordo não teve sucesso e o deputado Maurício Marcon, do PL, pediu vista, encerrando a sessão.
15: Eu vou pedir vistas agora. Esse projeto volta na quinta-feira, para que nós que tivemos acesso ao texto já com o relator lendo, possamos nos aprofundar e, quem sabe, muitos trazerem sugestões para aperfeiçoar. Não serão 2 dias, relator, que vão diferenciar o magnífico do PES.
14: O texto apresentado por Léo Prates nesta segunda-feira prevê transição da jornada de trabalho de 44 para 40 horas semanais em até 1 ano e 2 meses após a promulgação da PEC. A ideia é reduzir 2 horas em 60 dias, com 2 folgas semanais, e após 12 meses, reduzir a jornada de 42 para 40 horas sem redução de salário. Segundo o relator Léo Prates, jornadas específicas poderão ser aplicadas em caso de convenção ou acordo coletivo de trabalho, se houver regime compensatório. Ele ainda afirmou que os setores terão 60 dias para que possam atualizar os acordos coletivos em convenção.
16: Há toda uma convenção coletiva, há um projeto de lei, há uma lei específica aqui na Câmara, que é uma das 14, que regula isso. É isso que nós estamos dando. Nós estamos dando o direito fundamental e você tem as especificidades das categorias que terão que ser tratadas. Inclusive, aí, já colocando uma coisa, nós vamos dar 60 dias a partir da promulgação para que todas as convenções coletivas sejam atualizadas. É um desejo do presidente Hugo, do presidente Lula, que todas as categorias estejam adequadas a essa DCT, que são regras de transição.
14: Os demais pontos mais específicos ficarão no projeto de lei enviado pelo governo em regime de urgência para a Câmara. Para ser aprovada, a PEC precisa de pelo menos 308 votos de deputados e 49 votos de senadores. Com a colaboração de Rani Veloso, de Brasília, Larissa Lopes.
1: Esse aspecto é importantíssimo, né? Por ser uma PEC, uma proposta de emenda constitucional, ou seja, vai mudar a Constituição, a necessidade de uma votação maior para aprovação. Não é a simples maioria absoluta, que é aquela ideia de, né, metade mais um voto. Não, são 3/5. Por isso a necessidade de 308 votos dos 513 deputados federais. Então, esse é um aspecto importante, mas como lembramos há pouco aqui, tudo indica que isso vai ser aprovado. E é importante, né, como também já destacamos, que haja essa flexibilidade, essa possibilidade, como a gente ouviu na reportagem, de acertos durante as convenções coletivas, porque vamos tratar de diversos setores completamente diferentes. A mudança atinge de forma diferente os setores, a indústria, o setor de serviços, pequenas, microempresas. Exemplos fora do Brasil mostram a necessidade de flexibilidade, de permissão para que os trabalhadores dentro da empresa, os sindicatos, possam negociar com os patrões, inclusive, né? E é justo isso, acordos que prevejam aumento da produção, né? Para que isso é possível, não há dúvida nenhuma. A história mostra em outros países, quando isso foi realizado, que há sim a possibilidade do trabalhador trabalhar menos horas e conseguir manter a mesma produção, né? E o incentivo, obviamente, é esse. Olha, você, em vez de ter que vir aqui 6 vezes por semana, se virar 5 vezes, será que dá pra gente tentar aos poucos aí readequar os trabalhos, né? Reprogramar os trabalhos, e aí cabe a cada setor, a cada empresa, otimizar essa mudança para que todos possam ganhar, para que o trabalhador possa ganhar e para que não haja um impacto que se transforme num tiro pela culatra para as empresas, né? Porque vivemos num mundo capitalista, não é, Ricardo Garcia? Né? E se houver esse impacto negativo, né, de uma forma brutal, né, se houver aquela ideia de fazer mudanças drásticas, isso pode ser muito ruim para o trabalhador. Né? Pode haver demissões, pode haver aumento do preço dos produtos, porque na prática o que vai acontecer? A hora de trabalho vai ficar mais cara para o empreendedor, para o empresário, para o comerciante. Então, alguma coisa vai ter que acontecer como consequência disso. Pode ser que haja aumento do preço do produto, pode ser que haja redução do lucro do empregador. Quer dizer, isso tudo vai depender da forma como esses setores e cada empresa vai reagir. Então, por isso que a gente espera que as mudanças sejam graduais, para que a gente não tenha nenhum problema. E, obviamente, isso no médio prazo, no longo prazo, se a gente conseguir chegar realmente nas 40 horas, que essa é a ideia, isso vai ajudar demais a população, para que possa ter um tempo maior com a família em casa, para que possa fazer um curso e se especializar, melhorar a sua qualificação. Isso é importantíssimo. E que a gente tenha aí, ao longo dos próximos meses, os próximos anos também, uma melhor preparação do nosso capital humano, que é um dos gargalos para o crescimento do nosso país. Um dos aspectos que impedem o crescimento da nossa economia é justamente, né, um problema de formação do nosso capital humano, trabalhadoras e trabalhadores. E por isso a gente sempre destaca aqui, não é, Ricardo Garcia, a necessidade de incrementar o ensino técnico lá no ensino médio. Né, vem aumentando bastante nos últimos anos, né, aumentou de 8, 9% para 13, 14%, é um aumento de 50% nos últimos 2, 3 anos. Isso, obviamente, que é significativo, mas ainda estamos muito longe da média mundial. Os países da OCDE, o chamado Clube dos Países Ricos, a garotada lá já sai, 40, 50% dos jovens já saem do ensino médio deles, lá o high school, lá nos Estados Unidos, eles já saem do ensino médio com uma profissão, qualificados para trabalharem. Isso é a coisa mais normal do mundo lá. Aqui no Brasil, infelizmente, ainda há um preconceito, está se dissipando esse preconceito, felizmente, né? Aquela ideia de que, não, o ensino técnico é uma coisa menor. Então, é algo que a gente precisa mudar, está mudando, e que vai ajudar muito na produtividade da nossa economia. Porque essa garotada já jovem, com 17, 18 anos, já chegando no trabalho preparada, não há dúvida nenhuma que o Brasil todo vai estar mais preparado para encarar essas mudanças cada vez mais rápidas nessa nova economia cheia de novas tecnologias. Então isso é importantíssimo, mas tudo indica, estamos acompanhando aí, obviamente você vai ter todas as informações ao longo da semana e teremos a aprovação no Congresso Nacional desta mudança importantíssima nas regras trabalhistas. Talvez não venha, como já dissemos aqui, aquela imposição da escala 6x1, né? Vai haver uma redução da carga de trabalho aí, a negociação dentro das empresas, dentro das convenções coletivas, né? Porque no Congresso Nacional está discutindo isso. Você impor a escala 6x1 de uma hora para outra seria algo bastante difícil e com a possibilidade realmente de ter efeitos colaterais negativos para a economia. Então, o que está se acertando lá é justamente a redução da jornada de trabalho, de 44 para 40 horas, né? Uma queda aí de 10%, né? E um pouquinho menos de 10%, né? A queda. Portanto, já é uma redução significativa e que será feita aí ao longo dos próximos anos. Meia-noite e 28. Destacar aqui a participação das ouvintes, dos ouvintes via YouTube. Galera trocando ideias. Carlos Augusto de Souza, dizendo que trabalhou numa empresa por 30 anos, a carga horária era 5x2. Tem várias empresas que têm essa carga. Aí vai depender de cada setor, de cada empresa. Muito obrigado aqui também ao Cristiano Carnaúba Lima, de Paulo Jacinto, nas Alagoas. O Marcos Almeida está lá em Fortaleza, no Ceará. Marque Yuri Carneiro, de Natal, no Rio Grande do Norte. Fábio Farias, de Patos. Não é Patos de Minas, não, viu, Ricardo Garcia? É Patos na Paraíba, sertão da Paraíba, onde está o Fábio Farias. É o Brasilzão conosco. A Ana Lúcia está lá em Limeira, no interior de São Paulo, via WhatsApp pelo 11 999 11 9981. Williams, de Maceió, Alagoas. O Estevão Zizzi, do Espírito Santo, também sempre na nossa companhia. Motorista de aplicativo, Roberto. Roberto está em Recife, conectado com a CBN. Então, um bom dia para você, Roberto, para você que está aí no veículo de Roberto, na capital pernambucana, neste momento, circulando pelas ruas de Recife, levando junto o CBN Madrugada. E agradeço, claro, sempre também a participação, a companhia da ouvinte, do ouvinte CBN aqui via Instagram, no arroba PHC Galvão. Repetindo, arroba PHC Galvão. A nossa ouvinte Terezinha Covas Lisboa lembra que cursos técnicos são muito importantes. Obrigado, Terezinha, pela companhia. Vilmar Mendonça tá por aqui também, de Balneário Camboriú, Santa Catarina. Flávio Cavalcante tá por aqui também, de Campina Grande, na Paraíba. Muito obrigado a você que interage também aqui via Instagram, no arroba PHC Galvão. 30 minutos, quem está por aqui é Matheus de Souza.
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0: terça-feira, 26 de maio de 2026. A Comissão Especial da Câmara, que discute o fim da escala 6x1, vai votar a proposta na quarta-feira. A votação foi adiada após um pedido de vista do parlamentar Maurício Marcon, do PL. O texto prevê redução da jornada de trabalho de 44 para 40 horas semanais e transição de 14 meses. Pela proposta, a jornada seria reduzida em 2 horas e as 2 folgas semanais seriam garantidas em 60 dias após a promulgação. A regra que amplia a fiscalização sobre saúde mental no trabalho vai começar a valer hoje. A atualização da norma regulamentadora amplia a responsabilidade das empresas. A nova regra estava prevista para entrar em vigor em maio do ano passado, mas após pressão de empresas e sindicatos patronais, o governo decidiu adiar a data. Apesar de novos pedidos de prorrogação, o ministro do Trabalho, Luiz Marinho, afirmou que não pretende promover mais um adiamento. Na única partida da segunda-feira, o Coritiba e o Bahia fecharam a 17ª rodada do Brasileirão com um jogão que acabou em 3-2 para o clube paranaense. Hoje, 5 times brasileiros participam das competições internacionais. Pela Libertadores, o Mirassol vai até a Argentina enfrentar o Lanús e o Flamengo pega o Cusco do Peru no Maracanã. Na Sul-Americana, o Grêmio joga em Porto Alegre contra o Montevideo City Torque e o São Paulo enfrenta o Boston River do Uruguai em casa. O Santos joga no litoral paulista contra o Deportivo Cuenca do Equador. No horário de Brasília, 12:32.
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0: 4 minutos desta terça-feira, seguimos aqui com o CBN Madrugada, vamos a Brasília. É, tem fogo amigo em direção a Flávio Bolsonaro, e vem de ninguém menos que o presidente do partido, só isso, o Valdemar. Samantha Klein explica pra gente essa história.
1: A declaração do presidente Valdemar Costa Neto, que afirmou que Flávio Bolsonaro foi visitar Daniel Vorkaro para pedir o restante do dinheiro acordado para o filme Dark Horse, veio como um novo constrangimento para a pré-campanha. Na entrevista à Globo News, Costa Neto considerou normal o fato de Flávio procurar Vorkaro, mesmo quando ele já cumpria medidas restritivas, e afirmou ainda que o envolvimento do senador com o ex-banqueiro não é um problema.
2: Foi visitar depois para ver se conseguia o restante do dinheiro, para ver se conseguia.
3: Mas já sabendo que ele era um criminoso investigado, né?
2: Ele era investigado, mas não foi. Mas, calma, estava sendo investigado, não tinha nada. Não foi condenado a nada, está sendo investigado. Nós não temos dúvida que ele passou dos limites e foi uma barbaridade o que o Vorkaro fez no país, mas isso é normal. O que o Flávio fez é natural. Visitar o Vorkaro também, porque o Vorkaro tinha ajudado ele e ele queria terminar a relação com o Vorkaro. Olha, vai me pagar? Você vai pagar o restante? Dá para pagar o restante?
1: A versão do presidente do PL contradiz a fala de Flávio. Na semana passada, ao admitir o encontro com o banqueiro após a primeira prisão no âmbito da Operação Compliance Zero, o pré-candidato disse que a visita se deu apenas para encerrar a relação. Entre aliados, a manifestação de Valdemar foi vista como um tiro no pé da pré-campanha, mas poucos falaram publicamente. O ex-secretário de comunicação do governo Bolsonaro, Fábio Weingarten, afirmou nas redes sociais que, abre aspas, pela enésima vez, uma entrevista resulta em mais ruídos e perda de foco do que realmente faz a diferença. Para a esquerda, a manifestação veio como um presente. O vice-líder do governo na Câmara, Lindbergh Farias, explorou a contradição nas redes sociais.
4: Presidente Nacional do PL, Valdemar da Costa Neto, fala toda a verdade sobre o encontro de Flávio Bolsonaro com Vorkaro. Flávio Bolsonaro e Valdemar da Costa Neto têm que dar entrevista todo dia. Quanto mais eles falam, mais se enrolam.
1: Em meio à crise, Flávio Bolsonaro tenta construir uma agenda positiva. Já nos Estados Unidos, o senador espera ter um encontro com o presidente Donald Trump. Em outra frente, a pré-campanha realizou ajustes na equipe. O PL fechou com o publicitário Eduardo Fischer, que será consultor estratégico da comunicação, responsável pela definição de caminhos, diretrizes e posicionamento da campanha. E o sócio de Fischer, Alexandre Outramari, vai assumir como marqueteiro da campanha, respondendo pela coordenação de comunicação e marketing. De Brasília, Samantha Klein.
0: Bom, por mais que o presidente do PL, Valdemar Costa Neto, tente minimizar essa visita, não há dúvida nenhuma que a ligação de Flávio Bolsonaro com o Vorkaro atrapalha muito a campanha de Flávio Bolsonaro. Também porque houve muitas mentiras nesta história toda, né? O que a gente mais tem escutado são mentiras, né? Por parte do Flávio Bolsonaro e por parte do Mário Frias também. O Mário Frias, que inicialmente disse que não tinha dinheiro do Vorkaro, e depois, alguns dias na sequência, surgiu um áudio do próprio Mário Frias agradecendo o Vorkaro pelo dinheiro que teria ido para o filme. Porque esse é um aspecto importantíssimo. Até agora, a gente não sabe exatamente se todo esse dinheiro, 13 milhões de dólares, 160 milhões, ou melhor, 65 milhões de reais, se isso realmente foi para o filme. E há investigações que vão apontar se realmente foi, porque há suspeitas de que esse dinheiro serviu também para manter o Eduardo Bolsonaro nos Estados Unidos, o irmão, que foi para lá para simplesmente atuar contra a nossa democracia. É o que ele tem feito e fez ao longo de meses lá nos Estados Unidos, tentando colocar o governo norte-americano contra o Brasil e, obviamente, contra a população brasileira. Um deputado federal pago com o nosso dinheiro, né, por São Paulo, inclusive, né, na outra legislatura foi o deputado mais votado, né, e com mais de 1,5 milhão de votos, depois nesta agora tem mais de 700 mil votos, então representa uma parcela significativa, né, representa todo o estado, né, mas teve votos de uma parcela extremamente significativa e estava lá atuando contra o Brasil. Então a investigação vai mostrar se este dinheiro foi usado realmente para o filme, porque esse orçamento está bastante acima da média para o cinema, ainda que estejamos falando de uma produção que está sendo feita lá nos Estados Unidos. E o senador Flávio Bolsonaro, candidato à presidência da República, também mentiu, né? E admitiu que mentiu, né? Mas disse que devia explicações lá à produção do filme, né? Mais importante do que os eleitores, porque disse que manteve não contou que tinha se encontrado com o dono do Banco Master, porque teria um acerto lá com o Vorcaro, né? Uma regra lá de confidencialidade, como se a relação com o Vorcaro, a relação com os produtores do filme fosse mais importante do que a relação que ele tem com os seus eleitores, ou possíveis eleitores, porque ele é candidato novamente e agora a um cargo de presidência da República. Então isso é grave, não há dúvida nenhuma que isso é muito grave, e vamos aguardar aí para ver como é que vai seguir essa situação, porque chama demais a atenção o fato de o presidente do Partido Liberal, né, o Valdemar Costa Neto, né, ter dado essas declarações aí que acabam atrapalhando ainda mais a candidatura do filho do presidente Jair Bolsonaro. E quem está aproveitando aí para comer pelas beiradas é o candidato pelo Novo, Romeu Zema, que de início, né, fazia até brincadeirinhas lá com o Flávio Bolsonaro, gravou um vídeo lá dizendo que tinha convidado o Flávio para ser vice dele, né? Obviamente que era uma brincadeira, porque a tentativa de formação da chapa era com o Flávio como presidente e o Zema na vice-presidência. Aí o Zema fez essa brincadeirinha e tal, mas a partir do momento em que essas conversas do Flávio com o Vorcaro foram divulgadas, né, o Zema já aproveitou a deixa aí para se colocar como uma alternativa à centro-direita, uma alternativa ao nome do Flávio Bolsonaro. Vamos ouvir a Bruna Barbosa.
5: O pré-candidato à presidência pelo Novo, Romeu Zema, avaliou nesta segunda-feira que a oscilação das pesquisas após a crise envolvendo o senador Flávio Bolsonaro, do PL, e o banqueiro Daniel Vorcaro, representa um risco para a direita na disputa de 2026. Durante o encontro de presidenciáveis promovido pela Câmara Americana de Comércio para o Brasil, em São Paulo, Zema afirmou que o desgaste pode acabar favorecendo o presidente Lula, do PT. Na última sexta-feira foi divulgada a primeira pesquisa Datafolha realizada integralmente após a explosão da crise envolvendo o filme Dark Horse, que conta a trajetória política do ex-presidente Jair Bolsonaro. O levantamento mostrou o petista ampliando de 3 para 9 pontos a vantagem sobre o principal adversário no cenário estimulado de primeiro turno.
6: Se em 2022 já foi difícil para a direita, com esse escândalo agora fica muito mais ainda. Eu fico muito preocupado em que nós estejamos entregando para a esquerda mais uma vez essa eleição. E essas últimas pesquisas demonstraram que quem está votando no Flávio muito provavelmente vai estar entregando a eleição para o Lula, que manteve o seu posicionamento enquanto ele caiu. E isso se não surgir mais nada daqui por diante.
5: Sem citar nominalmente Flávio Bolsonaro, nem Daniel Vorcaro, Zema voltou a criticar a relação entre políticos e banqueiros e disse que gambá cheira a gambá. Apesar das críticas, o pré-candidato do Novo manteve a sinalização de que apoiaria o senador do PL em um eventual segundo turno contra Lula. Questionado sobre a contradição, Zema limitou-se a responder que luta contra o PT. Também presente no evento, o pré-candidato do PSD, Ronaldo Caiado, evitou endurecer críticas contra Flávio Bolsonaro e diz que a permanência da pré-candidatura do senador é uma decisão interna do PL.
7: Caberá a ele o direito de explicação dos fatos. Não sou oportunista, não farei pré-julgamento, mas o mais importante no Brasil neste momento é nós também não fazermos o jogo que o PT quer. Qual é? Mantemos a centro-direita unida, mantemos a centro-direita consolidada para derrotarmos o PT no segundo turno. Este é o objetivo, este é o principal.
5: Caiado também negou ter sido consultado pelo PSD sobre uma eventual composição de chapa com a ex-primeira-dama Michele Bolsonaro, do PL, como vice. A hipótese divulgada pela Folha de São Paulo passou a circular nos bastidores após aliados avaliarem que a crise envolvendo Flávio poderia abrir espaço para rearranjos da direita. Interlocutores de Caiado, no entanto, admitem reservadamente que uma chapa com Michele seria considerada eleitoralmente forte e aumentaria as chances de vitória da oposição contra Lula em 2026. De São Paulo, Bruna Barbosa.
0: Faltam 15 minutos agora para uma da madrugada. Nós vamos abrir espaço para o comentário, para a participação da Maria Cristina Fernandes, conversando com o Fernando Andrade e com a Tatiana Vasconcelos.
8: Maria Cristina, hoje joga seu feixe de luz para o Papa Leão XIV, que pediu para o mundo uma regulamentação rigorosa da inteligência artificial no sentido do bem comum, em vez do lucro. É possível isso num mundo capitalista, Maria Cristina?
9: Pois é, Tati, ele não foi um simples pedido, ele baixou uma encíclica. As encíclicas são esses documentos que os papas endereçam a cristandade de tempos em tempos para manifestar aí sobre as preocupações que os movem. O Papa Francisco fez uma encíclica muito, que marcou muito o papado dele, que foi uma encíclica sobre meio ambiente. E esta é a primeira do Papa Leão XIII. Do Papa Leão XIV, que recebeu o nome de Magnífica Humanidade. E, como você disse, é uma encíclica voltada para uma denúncia da cultura do poder que move a indústria da inteligência artificial. O que na visão do Papa, explicitada nessa encíclica, vai agudizar as desigualdades sociais. E ele disse, aí citando, né, que a inteligência artificial precisa ser desarmada e liberada da lógica que a torna um instrumento de dominação, exclusão e morte. Essa encíclica foi importante, Tati Fernandes, porque é como se ele dissesse, vamos falar aqui o que importa. O domínio da inteligência artificial pelos mais instruídos e mais ricos vai agudizar as diferenças. Vai agudizar as diferenças e também vai atribuir poder a quem não foi eleito para isso. Se você domina uma grande companhia de inteligência artificial, você pode, de certa forma, direcionar para onde você acha que as coisas devem se dirigir, a humanidade deve se dirigir, sendo que ninguém lhe deu mandato para isso. Então, eu achei uma encíclica importante, um momento importante, porque é como se ele dissesse, vamos falar aqui do o que que tá importando. E a maneira como ele fez isso, porque ele chamou para este lançamento o fundador de uma empresa de inteligência artificial antrópica, chama-se Christopher Olin, que está em contenda com o presidente americano Donald Trump.
10: E ele estava lá durante essa apresentação?
9: Pois é, ele fez uma apresentação.
10: Ah, é?
9: Ele fez um discurso em que ele reconheceu que a Anthropic partia de premissas que afrontavam a ética e afrontavam as bases cristãs da humanidade. E ele saudou esta preocupação do Papa em fazer com que a inteligência artificial atendesse mais às necessidades das comunidades, da sociedade civil, da academia, dos governos, né? E pediu que o resto da sociedade fizesse o mesmo. É óbvio que foi uma jogada de marketing, né? Mas a maneira como o Papa fez isso, chamando, não foi uma encíclica, ele não quis dar o tom de confrontação, mas de tentar a colaboração de uma empresa, e não foi qualquer uma que ele escolheu, né? Ele escolheu uma empresa que está então você vai dizer, não, mas então ele está do mesmo do lado do Trump, a briga do Trump com a Anthropic é por conta de um contrato com as Forças Armadas, com o Pentágono, que o Trump acha que a segurança americana está em risco da maneira como a Anthropic quer tratar este contrato. Então há uma contenda judicial hoje nos Estados Unidos, mas o fato é que é uma empresa hoje que está em meio a uma grande, talvez a maior disputa da atualidade entre um poder político, que é o governo americano, e este universo das big techs. E o que tem uma outra simbologia nesse evento de hoje, que é o fato de ser o aniversário, centésimo, trigésimo, quinto aniversário da publicação da Rerum Novarum, que é das coisas novas, e é o documento, a encíclica mais importante do Papa que deu o nome ao Leão XIV, que é o Papa Leão XIII, que foi o documento que abordou pela primeira vez os direitos dos trabalhadores, os limites do capitalismo e a obrigação dos estados nacionais com os empregados. Então, ele aparentemente, né, um papa menos carismático que o Francisco, mas ele está se mostrando um papa bastante político e que vai onde tem que ir. Ele coloca o dedo na ferida. E aí, eu acho que é um recado também que deveria, já que estamos numa época de campanha eleitoral, num congresso que está com um projeto de inteligência artificial que não sai do lugar, candidatos à presidência da República que pretendem dirigir o país nos próximos 4 anos, o que eles pensam em fazer em relação à inteligência artificial, à regulação das empresas, ao acesso da população à inteligência artificial? Então, eu acho que ele prestou um serviço até mesmo aqui para a política brasileira ao pautar um tema que deveria sim ser incorporado ao nosso debate eleitoral, à campanha dos candidatos aí que vão disputar nosso voto. Tati, Fernando, por isso que eu trouxe esse assunto para conversar com vocês.
10: Tem força e influência para pautar o debate, sem dúvida.
0: Bem, Maria Cristina Fernandes conversando com Fernando Andrade, Tatiana Vasconcelos, 12:53. Nós vamos ao Rio de Janeiro. Diogo Bugalho tem informações sobre o início do julgamento da morte, assassinato, né? Cruel, covarde do garotinho, o Henri Borel.
11: O primeiro dia do julgamento do caso Henri Borel ficou marcado por manobras do ex-vereador Jairo Souza Santos Júnior para tentar atrasar os trabalhos. Estavam previstos 4 depoimentos, mas nenhum deles chegou a acontecer. À tarde, a discussão ficou restrita aos mais de 20 requerimentos da defesa do réu, que acabaram negados pela juíza Elizabeth Machado Louro. Os advogados apontaram supostas nulidades e a leitura dos pedidos levou mais de 1h30. A juíza e a acusação reclamaram da demora. Pela manhã, Jairinho ameaçou desconstituir a própria defesa. Ele alegou que queria ser representado por um advogado que, no momento, está hospitalizado. Mas a juíza sinalizou que, em caso de novo adiamento, poderia determinar a transferência do ex-vereador para um presídio com normas mais rígidas, o que o fez voltar atrás. O assistente de acusação Cristiano Medina da Rocha criticou essa estratégia, lembrando que o júri já havia sido suspenso em março porque a defesa deixou o plenário.
12: Ele tinha revogado as procurações de todos os seus advogados com o objetivo de fazer valer a sua vontade independentemente da posição dos tribunais. Jairo mudou de posição quando pedimos que ele fosse transferido de presídio. Isso comprova que ele está tendo uma vida muito tranquila no sistema prisional.
11: Já o advogado de Jairinho, Rodrigo Falks, negou tentativa de atrasar o julgamento.
13: Existe protelar quando alguém está solto. A partir do momento que ele está preso, obviamente que não existe interesse em protelar. Aliás, o interesse do Jairinho sempre foi que o júri ocorresse. A única coisa que nós estamos insistindo é que seja um julgamento justo. Esses 5 anos ele sofreu um ataque coordenado pela acusação, pela assistência de acusação. Então, o que nós queremos é que os jurados analisem as provas do processo. Analisando as provas, não há dúvidas, não ocorreu o crime.
11: Nessa terça, os trabalhos vão ser retomados com o depoimento do delegado Edson Henrique Damasceno, que acompanhou o caso. A expectativa é que o júri se estenda por toda a semana. Henri Borel tinha 4 anos quando morreu em março de 2021. O IML constatou lesões internas compatíveis com a agressão física. Jairinho é acusado de ser o agressor. Monique Medeiros, mãe do menino, responde por homicídio por omissão. Com a colaboração de Gabriel Freitas, do Rio de Janeiro, Diogo Bugalho.
0: Meia-noite 56, obrigado a você que nos acompanha aqui. A Pepita está na Vila Mariana, em São Paulo. Rui, de Florianópolis, está no radinho, no travesseiro, como todas as madrugadas. Obrigado, Rui Neto, pela mensagem aqui, pela companhia. Jaime, de São Paulo, também nos acompanha. Zé Estrelas está na zona norte da capital de São Paulo, no bairro do Limão. Cabrini, de Araras. Ô, meu caro Cabrini, muito obrigado pela mensagem aqui, pelo bom dia. Tá dizendo aqui que Araras fica ao lado da nossa linda cidade de Leme, viu, Ricardo Garcia? E o Cabrini manda a sua mensagem aqui, nos acompanhando. Rosemary da Moca, obrigado, Rosemary, pela companhia também via WhatsApp pelo 11 999 11 9981. Obrigado também ao Milton César de Alencar, participando aqui via YouTube. Pelo Instagram, você pode sempre participar também, interagir conosco no @phcgalvão, repetindo, @phcgalvão. Quem tá chegando por aqui é o nosso ouvinte Vilmar Mendonça, tá em Balneário Camboriú. Obrigado pela mensagem. E o Rafael Celestino também é por aqui. E a mensagem que chega do Rabelo, de Petrópolis, no Rio de Janeiro, também via Instagram, no @phcgalvão. Muitíssimo obrigado. A gente vai agora abrir espaço para o Guilherme Marconi. É impressionante, né? Não passa uma semana que a gente não tem uma notícia de um fisiculturista ou uma fisiculturista que morre, né? É realmente lamentável o que está acontecendo. Guilherme Marconi tem mais informações.
14: O atestado de óbito apontou que o influenciador e fisiculturista Gabriel Ganley, de 22 anos, teve morte súbita causada por cardiomiopatia hipertrófica, doença em que o músculo do coração fica hipertrofiado. A condição dificulta o bombeamento de sangue e o relaxamento do órgão. E, segundo especialistas, pode ser agravada pelo uso de anabolizantes. Entre 2023 e 2024, Gabriel se destacou em competições de fisiculturismo natural, onde o uso de esteroides é proibido. No entanto, no ano passado, ele revelou publicamente que havia começado a usar anabolizantes. Nas redes sociais, o próprio Ganley já havia relatado que usava insulina e que semanas antes passou mal em um episódio de hipoglicemia, depois de aplicar o hormônio em um dia de alimentação restrita. Ao falar sobre o tema no fim do ano passado, em entrevista ao Flow Podcast, o fisiculturista minimizou os danos estéticos superficiais e complicações severas em órgãos vitais, somente em longo prazo.
15: Porque o maior efeito negativo, Edu pode falar melhor do que eu, é a longo prazo. É tipo um problema de coração, fígado. Então, o verdadeiro BO, porque tem espinha, você vai e tira, ok. Mas o verdadeiro BO é você saber que está encurtando 10 anos da sua vida. Eu tenho essa consciência. Eu sei que eu quero seguir uma carreira que vai encurtar 10, 15 anos. E, porra, você tomar essa decisão com 22 anos é meio embaçado, tá ligado? Às vezes eu penso assim, cara, uma coisa que eu vejo muito com o Edu, tu e você também, provavelmente que você é pai, tudo ele antes fala, tá, mas e minha filha? Uhum. Pô, eu tenho o sonho de ser pai. Eu fico pensando assim, cara, será que quando eu tiver meu filho ou minha filha, eu vou falar assim, porra, mano, vou ver menos 15 anos do meu filho crescer? Tipo, será que valeu a pena?
14: O diretor da Sociedade Brasileira de Endocrinologia e Metabologia e chefe do Serviço de Endocrinologia do Exercício e do Esporte da Unifesp, Cleiton Macedo, alerta para o risco dessas substâncias como a insulina.
16: Ela pode trazer vários riscos, né? Principalmente a hipoglicemia. Ela é um hormônio que faz baixar a glicose no sangue de pessoas com diabetes. E aí, quando baixa essa glicose, isso pode causar um dano agudo muito importante para o organismo, principalmente do ponto de vista cerebral, né? Fraqueza, tontura, até com coma, né? E do coração, aumenta muito a frequência cardíaca e isso pode propiciar arritmias, né?
14: Apesar de assumir publicamente o uso de substâncias para melhorar a performance, a Polícia Civil aguarda os exames toxicológicos feitos no Instituto Médico Legal, que devem confirmar oficialmente a causa da morte. O delegado responsável pelo inquérito descartou desde o início morte violenta. Amigos e familiares não conseguiam contato com Gabriel desde quinta-feira. No sábado, um amigo foi ao condomínio e, com a ajuda de funcionários, arrombou a porta do apartamento. O jovem foi encontrado morto na cozinha. De acordo com a Polícia Civil, o imóvel estava limpo e organizado. Durante a perícia, foram apreendidos medicamentos descritos como possíveis anabolizantes, que foram encaminhados para análise. Natural do Rio de Janeiro, Gabriel Ganley ganhou atenção nas redes sociais ao compartilhar vídeos de treino, rotina de alimentação e preparação física. A rotina, acompanhada por 1.700.000 seguidores do Instagram, foi interrompida com um desfecho trágico. O corpo do fisiculturista foi cremado nesta segunda-feira em despedida restrita a familiares e amigos próximos. Com a colaboração de Letícia Valente e Matheus Leite, de São Paulo, Guilherme Marconi.
17: Bom, a gente vai tratar desse assunto daqui a pouquinho na nossa entrevista. Conversamos com o Dr. Felipe Henning, que é presidente da Regional São Paulo da Sociedade Brasileira de Endocrinologia. Já já. Vem aí o Matheus de Souza.
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0: As informações são do jornalista da Globo News, Valdo Cruz. Entre os interesses do senador está uma conversa com o líder americano sobre a garantia da liberdade de expressão nas redes sociais no Brasil. O encontro, no entanto, ainda não foi confirmado pela Casa Branca. O presidente Lula informou que conversou por telefone com o líder da Bolívia, Rodrigo Paz, e determinou o envio de ajuda humanitária. O presidente boliviano pediu ajuda enquanto a nação enfrenta uma série de bloqueios de estradas e confrontos entre manifestantes e forças policiais. A Bolívia tem regiões desabastecidas e o país vizinho passa por uma das piores crises econômicas da história. Causada por fatores como escassez de dólares, eliminação dos subsídios à gasolina e restrição de empréstimos para produtores rurais. A Mega Sena pode pagar hoje um prêmio de 3,5 milhões de reais para quem acertar as 6 dezenas do concurso 3.011. O sorteio ocorre às 9 horas da noite. O bilhete simples custa R$ 6. As apostas podem ser realizadas pela internet no site da Caixa Econômica Federal ou em qualquer lotérica do país. No horário de Brasília, 1:04.
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0: Muito bem, aqui no CBN Madrugada, espaço para a gente falar sobre um assunto importantíssimo na área da saúde. Mais um fisiculturista que morreu, Gabriel Ganley. E a gente está em contato aqui no CBN Madrugada com o médico endocrinologista Felipe Henning Gaia Duarte. Doutor Felipe, muito bom dia, é um prazer tê-lo conosco aqui na CBN.
1: Bom dia, Galvão. Bom dia aos nossos ouvintes que estão acordados até agora, ouvindo a nossa entrevista.
0: Muito bem, a gente vai falar, é claro, da questão técnica relacionada à morte do Gabriel e outras que têm acontecido, mas eu queria começar exatamente com esse aspecto, né? A gente aqui na Rádio CBN e outros veículos de comunicação, nos últimos meses aí, acho que não passou uma semana sem que a gente desse uma notícia desse tipo, de fisiculturistas morrendo, né? E aí, o que tá faltando, hein, Felipe? Será que é falta de informação? O governo, nós como sociedade, será que a gente precisa fazer alguma coisa em relação a isso, doutor Felipe?
1: Na realidade é o seguinte, o uso indiscriminado de hormônios para melhora da performance física, tanto estética como da performance funcional, tem sido utilizado já para esse fim desde meados da década de 50, com o advento das Olimpíadas na Rússia. E a partir daí, vem crescendo cada vez mais o número de usuários fazendo uso dessas substâncias e que quase na sua totalidade, se houver alguma exceção eu desconheço, sem orientação nenhuma de médicos, objetivo puramente de aumento de massa muscular, com objetivo estético e eventualmente de performance de força ou de velocidade. E esse uso, como já é bem conhecido, ele não tem respaldo de segurança médica por nenhum tipo de estudo.

0: E muito pelo contrário, o que tem todo ano são publicações demonstrando potencial malefício do uso desse tipo de hormônio nessas quantidades exageradíssimas em relação aos efeitos nocivos que eles trazem à saúde, independente de dieta que o atleta possa fazer ou não, porque nesse nível de uso de medicamentos de dose, não há, o músculo, não só o músculo esquelético, aquele músculo que a gente tem para andar, para se movimentar, ele sofre aumento. Também o músculo cardíaco, também é um músculo que ele responde a esse tipo de hormônio e sofre os efeitos desse hiperestímulo. E dentre esses efeitos, há um aumento grande dessa massa muscular e que em nível da célula, não é só o aumento do músculo, ele também promove danos tanto direto ao tecido muscular, quanto danos indiretos, porque eles alteram a capacidade das artérias do coração em ligar esse órgão, diminuindo o volume de sangue por potenciais obstruções. E tudo isso pode cursar com arritmias, inclusive com morte súbita. Isso é conhecido no meio do fisiculturismo, mas que muitas pessoas, mesmo sabendo desse risco, fazem uso. Muito por quê? Porque algumas pessoas usam e até prosperam na vida, tanto na parte de performance como na eventual longevidade. E quando eu falo longevidade, eu não falo viver mais. Eles não chegam a sofrer tão cedo os efeitos negativos, enquanto outras pessoas mais suscetíveis podem sofrer muito precocemente, como aparentemente tem sido o caso desse atleta de fisiculturismo que foi a óbito recente e que teve uma visibilidade maior por ele ter numa das suas mídias sociais mais de 1 milhão de seguidores.
1: Né? E chama demais a atenção, né, doutor Felipe? Desculpa interromper, mas exatamente esse aspecto, né? Ele fazia dessa atividade, né, um fim aí também para se promover pelas redes sociais, e chama demais a atenção o fato de que ele próprio, eu falei aqui no início até da falta de informação, ele parece que tinha informação, mas mesmo assim, né, porque ele deu uma entrevista alguns meses atrás, dizendo que quando falava da expectativa de vida dele próprio, ele falou o seguinte: eu sei que quero seguir uma carreira que vai encurtar em 10, 15 anos, ou seja, ele tinha noção de que aquilo lá iria encurtar a vida dele em 10 ou 15 anos, mas na verdade foi muito mais, né? E aí a própria mãe, né? A própria mãe dele me chamou demais a atenção a postura, porque disse que, abre aspas, palavras da mãe dele, a partida do nosso bebezinho foi uma fatalidade, né? E aí a gente tava comentando aqui na redação, fatalidade é o que aconteceu semana passada no Rio de Janeiro, com a filha daqueles diplomatas que estava na calçada e foi colhida por uma van. Para mim isso é fatalidade. Agora, o sujeito se utilizar desses medicamentos e sabendo que aquilo faz mal, não é uma fatalidade, não é, doutor?
0: Com certeza, eu discordo totalmente da palavra fatalidade. Fatalidade é cair um avião por uma situação imprevisível. No caso disso, é altamente previsível. Não à toa que saiu recentemente, agora 2025 a 26, mais um levantamento apontando o número aumentado de óbitos de atletas fisiculturistas que fazem uso desses hormônios em doses altas. Então, não é algo inesperado, é algo esperado. Tudo bem, um percentual mais baixo ter um óbito tão precoce, mas é esperado que possam acontecer óbitos. Então, não vejo nada de fatalidade. É algo que deve ser desencorajado, porque muitas vezes não fazem nem uso somente de hormônios anabolizantes. Fazem uso de outros hormônios, que também têm propriedade de aumentar músculo, mas que têm ações de risco grave, como insulina, por exemplo.
1: Ele falou que estava utilizando, ele publicou nas redes sociais que estava se utilizando de insulina, que aliás, você na área da endocrinologia, obviamente, né? Lida muito com essa questão, né? O pessoal, porque a insulina é para o pessoal que tem diabetes, não é, doutor?
0: Com certeza, a insulina é um hormônio que promove a retirada de glicose da circulação, levando ela para dentro dos tecidos, o músculo, ele se abastece de glicose, aumentando sua reserva de energia. E por isso que os fisiculturistas acabam utilizando esse medicamento. Só que a probabilidade de você fazer uma queda de glicose é altíssima. mesmo em diabéticos que nem precisam de insulina, nós como médicos lidamos com hipoglicemia com frequência, isso o paciente orientado a fazer uma monitorização precoce, usando pontas de dedo o tempo todo, ou então os dispositivos colados na pele que verificam glicose minuto a minuto praticamente, mesmo nesses casos a gente tem pacientes com hipoglicemia severa, imagine o indivíduo que está usando sem nenhum tipo de ajuda, de controle, de orientação, porque nenhum médico, acredito que tenha o mínimo de formação, vai orientar algum instituto. Então, é altamente arriscado fazer isso, supondo de fazer uma queda de açúcar grave, que pode gerar o óbito, independente do hormônio anabolizante androgênico, que são os hormônios mais utilizados. Então, o uso da insulina, ela até agrava e aumenta muitas vezes o risco. E a grande questão ainda, Dalcão, é que a maioria desses atletas, quando vão para a competição, não fazem só por uso pessoal, fazem por uso competitivo nas competições de fisiculturismo. Na fase final, pré-competição, eles entram num processo de restrição alimentar para baixar a quantidade de gordura do corpo. E numa situação dessa restrição alimentar, a insulina é potencialmente muito mais arriscada, porque a probabilidade de, sem comida, a glicose cair para níveis intensos é muito alta. Fora que ainda fazem uso de outros medicamentos como diuréticos, que desidratam o organismo, já eliminando substâncias importantes como sódio, potássio, aí juntam o coração, já com potencial dano pelos anabolizantes, num ambiente de desidratação, num ambiente do indivíduo comendo menos e aplicando insulina, vamos dizer que é uma loteria extremamente ruim para ele apostar. E que a palavra fatalidade com certeza não se aplica no cenário desse.
1: Sim.
0: Óbvio que ficamos tristes e descompadecidos,
1: claro,
0: com um indivíduo jovem tendo um desfecho desse, mas é altamente arriscado. Então, é uma situação que a gente condena e que a gente orienta, e a mídia mesmo, a todas elas, quer seja escrita, quer seja na internet, quer seja televisiva, cansa de divulgar informação. Então não dá para dizer que é alguma coisa que foi feita sem um conhecimento, foi um risco que ele assumiu sem saber das possibilidades. Então é algo extremamente perigoso.
1: Sim. A gente está conversando aqui no CBN Madrugada com o médico Felipe Reningaia, que é presidente da Regional São Paulo da Sociedade Brasileira de Endocrinologia e Metabologia. Doutor Felipe, efeitos colaterais da utilização desse tipo de substância, desses anabolizantes e até da insulina sem que haja uma indicação médica, isso afeta também o comportamento da pessoa, a questão sexual, por exemplo, pode ser afetada?
0: Com certeza. Os locais de efeitos colaterais são diversos. No cérebro, por exemplo, altos níveis de hormônios masculinizantes, testosterona e derivados anabolizantes da testosterona, como nandrolona, que foi citado pela pessoa nesse caso, trembolona também, que é um medicamento estudado somente no ambiente veterinário. Não tem estudos em seres humanos para saber efeitos adversos. Então, assim, são medicamentos que no sistema nervoso central, eles aumentam muito a excitabilidade, aumentando o potencial de agressividade. Em pacientes suscetíveis, pode levar à depressão. Tem estudos, como por exemplo na Dinamarca, mostrando que a chance de um indivíduo ser preso por outras causas, quando está usando esse tipo de substância, aumenta o risco em mais de 3-4 vezes. Isso porque o indivíduo fica mais agressivo, mais irritado, menos tolerante. E, por exemplo, numa situação simples de um desentendimento num trânsito, pode levar a uma escalada de argumentações, pode terminar com brigas, com confusões, que pode levar o indivíduo a cometer um ato de violência e, como se fez, ser preso. Isso está documentado por vários trabalhos. Além do sistema nervoso central, também a gente tem efeitos colaterais na pele. Talvez podendo fazer uma avaliação da pele por fotos de vários atletas que fizeram uso, talvez nesse caso, você pode ver uma pele com aumento maior da incidência de acne, de espinha, e tem inclusive casos na literatura de acne grave, levando a infecções importantes, e precisou o indivíduo ser internado para receber antibióticos venosos devido à proliferação de bactérias na pele que caíram na corrente sanguínea. Na região genital, a próstata, ela é muito suscetível a esse tipo de hormônio, onde leva a um aumento do tamanho da próstata e pode diminuir o espaço de passagem da urina, levando a dificuldades como retenção urinária, bexiga precoce, próstata precocemente aumentada, aumento da dificuldade da predisposição no futuro para doenças até malignas de próstata. Nós estamos falando de índices extremamente elevados, né? No indivíduo que está usando terapeuticamente.
1: Sim.
0: Então, a próstata é um outro órgão que é acometido. O coração, que é o principal, ele, além desse aumento, você pode alterar as fibras elétricas que fazem o coração bater, levando a arritmias severas que podem levar a óbito também. A própria célula cardíaca, quando muito estimulada, ela ativa uma via celular que leva ao aumento do que a gente chama de morte programada. As células crescem e em certo momento começam a reduzir o morte, começa a ter morte celular, que a gente vê em ressonância com áreas de fibrose do tecido cardíaco. Ou seja, o indivíduo, ele por fora está com aspecto atlético, entre aspas, saudável, só que a maquinaria por dentro já está totalmente degradada, já está alterada. Além disso, dependendo do anabolizante, ele também tem efeitos no fígado, podendo causar reações inflamatórias, como hepatite, que podem levar, em casos extremos, a câncer de fígado, a perda de função hepática. Ou seja, não é só a questão cardíaca aí. Existe também um outro dado que é bem conhecido, que é o aumento da produção de glóbulos vermelhos. A testosterona, ela estimula o corpo a produzir glóbulos vermelhos, fazendo com que o hemograma fique muito aumentado, o sangue com muitas células, tornando-se o sangue mais grosso, mais viscoso, mais predisposto a obstruir, a formar entupimento. Um entupimento no cérebro é igual a derrame, um entupimento no coração é igual a infarto. Os próprios hormônios também alteram a produção de colesterol, levando à queda do colesterol bom, que é o HDL, subida do colesterol ruim, que é o LDL, e isso mesmo naqueles indivíduos que estão fazendo dietas saudáveis. E quando a gente tem muito colesterol ruim, predispõe-se a entupimento das artérias que levam sangue para todos os órgãos, não porque o sangue está grosso, mas que formam placas de colesterol, que eu chamo de ateroma. E essas placas de colesterol, grosseiramente, é como se um encanamento de uma pia, de um cano de qualquer casa, estivesse formando crostas dentro, então passa menos líquido. Imagine um coração que tem mais sangue para bombear, para se nutrir, para poder ter seu efeito. Então ele já tem células que estão morrendo de nível aumentado e ainda as artérias que levam sangue para ele se alimentar estão mais obstruídas. Ou seja, é uma bomba relógio esperando o momento de explodir. Para alguns mais resistentes, isso demora mais tempo, foi a ideia dele. Encurtaria em 10, 15 anos a menos a longevidade dele. Mas, para outros mais sensíveis a esse tipo de efeito, você pode ter efeitos precoces, com menos de 30 anos, levando esses desfechos.
1: Sim.
0: Se estiver nos ouvindo, colocar no Google e colocar morte de fisiculturista, vai ver inúmeros casos, não é nem de científico. Vai ver várias matérias todos os meses, quase todas as semanas, falando esses eventos.
1: Sim. Para a gente fechar, doutor Felipe Henning, a gente tem mais dois minutinhos aqui. A gente está falando aqui de anabolizantes, mas acompanha o mundo aí das academias, mesmo da atividade física, percebe que nos últimos meses, talvez nos últimos anos até, né, tem uma febre aí da utilização de whey protein, de creatina, né, que são suplementos alimentares. Existe algum tipo de contraindicação para esses produtos, doutor?
0: Olha, toda substância, ela tem potencial contraindicação. Contudo, tem que deixar bem claro que creatina e whey protein, sendo suplementos alimentares, a margem de segurança deles é muito grande, de modo que pode ser tomado por atletas profissionais, atletas olímpicos, não são medicamentos que incidem no doping, só que em raras situações, como todo mundo, que contraindicam. Por exemplo, o whey protein, em pacientes que têm um dano no rim prévio, esse excesso de proteína pode agravar esse dano renal. mais atenuante, tem um dano renal precoce. A creatina, esse é um medicamento muito seguro, mas em raríssimos casos, em doses altas, ele pode alterar um exame de sangue que mede a função renal, que pode tornar mais difícil para o médico interpretar se o rim está tendo ou não algum dano. Então, mesmo esses suplementos que são muito saudáveis, que podem ser utilizados, não são considerados doping, ainda assim, tem que ter algum tipo de orientação, algum tipo de checagem, para ver se naquele indivíduo específico ele não seria aquele felizardo que teria essa contraindicação rara.
1: Muito bem. Dr. Felipe Reining Gaia, presidente da Regional São Paulo, da Sociedade Brasileira de Endocrinologia e Metabologia. Obrigado pela gentileza aqui com a CBN. Um bom dia e até uma próxima, doutor.
0: Um bom dia a todos. Fico à disposição.
1: Uma hora 1:24. A gente vai a Brasília agora com a Ana Carolina Tomé. Tem as últimas informações sobre a tentativa de salvamento do BRB.
2: O presidente do Banco Central, Gabriel Galípolo, negou que o Banco Central tenha estabelecido um prazo final para a capitalização do BRB. A data de 29 de maio foi estabelecida pelo próprio BRB para apresentar as medidas para reequilibrar as contas. O que existe, segundo o BC, é o prazo legal já vencido para o balanço de 2025, que terminou em 31 de março deste ano, e o BRB já descumpriu essa obrigação. A autoridade bancária, no entanto, espera até o fim da semana a evolução das ações adotadas para cobrir o rombo de 8,8 bilhões de reais após operações com o Master. O BRB segue sob forte monitoramento pelo Banco Central e, se demorar a esclarecer a situação financeira, pode sofrer sanções. Segundo Gabriel Galípolo, possíveis irregularidades cometidas por gestores de bancos não são punidas diretamente pelo Banco Central. Nesses casos, cabe ao BC encaminhar os indícios à Polícia Federal e ao Ministério Público Federal, responsáveis por avaliar a abertura de investigação e eventual envio do caso à justiça.
3: E aí, às vezes, há uma confusão no sentido de pensar que o Banco Central tem essa discricionariedade para tentar ele decidir a data da liquidação por uma questão de um caráter punitivo ou algo nesse sentido. A instituição, via de regra, é vítima, e a obrigação do Banco Central é tentar encontrar soluções para preservar a instituição até o final. Esse é o nosso mandato. Mas imagina que por acaso você tivesse um prazo e no meio do caminho aconteceu um problema de ordem de liquidez, que aquela instituição ficou insolvente. De nada adianta aquele prazo. Você vai ter que liquidar aquela instituição por causa desse problema.
2: Segundo o presidente do Banco Central, o BRB já está sendo multado por não entregar o balanço financeiro dentro do prazo. Nesta segunda-feira, o GDF recebeu R$1 bilhão em uma operação com o BTG para reforçar o caixa do banco. Os recursos são resultado de um processo de securitização da dívida ativa do DF. Essa é uma das iniciativas voltadas a reforçar a situação financeira do BRB e atender às exigências regulatórias do sistema bancário. O GDF tem a expectativa de receber mais R$2,5 bilhões até a sexta-feira para capitalizar o banco, segundo a Secretaria de Economia. De Brasília, Ana Carolina Tomé.
1: E a gente continua no assunto relacionado ao BRB, porque o presidente do Banco Central falou sobre a possibilidade de aumento do Fundo Garantidor de Crédito. O senador Renan Calheiros está querendo aumentar, né, o valor da proteção do Fundo Garantidor de Crédito, aquilo que lá atrás, né, gostariam de fazer para beneficiar o Banco do Vorkar. E se tivesse sido aprovado no Congresso Nacional, talvez não tivesse nem dinheiro no fundo para pagar a quantidade de dívidas que o Banco Master teria. Porque se com 250 mil for parar em 40, 50 bilhões de reais, a gente fica imaginando se fosse para R$1 milhão. Vamos ouvir o Luiz Fernando Figliage.
4: Presidente do Banco Central, Gabriel Galípolo, criticou indiretamente uma proposta que possa realizar mudanças nas regras do FGC, o Fundo Garantidor de Créditos. Em evento de divulgação do relatório de estabilidade financeira do segundo semestre de 2025, o chefe da autarquia afirmou que eventuais alterações podem provocar distorções no fundo. O senador Renan Calheiros, do MDB, apresentou um projeto de lei que amplia a proteção do FGC a investimentos feitos por regimes próprios de previdência social e entidades de previdência complementar que aportaram em letras de crédito do Banco Master. Calheiros é presidente da Comissão de Assuntos Econômicos do Senado e, na semana passada, discutiu com Galípolo durante uma sessão do colegiado. A discussão ocorreu após o senador dizer que Galípolo teria afirmado que a operação de venda do Banco Master ao BRB estava correta. No momento, o presidente da autoridade monetária retrucou, afirmando que o Banco Central jamais diria que a operação é correta, porque o BC não comenta sobre instituições particulares. Nesta segunda-feira, Galípolo afirmou que a autarquia também não comenta propostas legislativas.
3: Eu tenho bastante receio de a gente provocar uma distorção sobre o que é a finalidade do FGC e que a gente passe a atribuir com tickets maiores um risco maior que desequilibra essa equação que a gente falou de probabilidades de ocorrência de sinistro a partir disso. Então a intenção é proteger esse investidor de varejo, não um investidor que é institucional, profissional. Justamente a profissão do sujeito é estar escolhendo ali questões de risco e retorno, né?
4: Antes da liquidação do Banco Master, fundos adquiriram letras financeiras da empresa. O investimento não é coberto pelo FGC. No entanto, Galípolo afirmou que o objetivo do Fundo Garantidor de Crédito é aproximar condições de instituições financeiras menores e maiores. O FGC já desembolsou mais de 50 bilhões de reais para cobrir prejuízos de investidores com investimentos em títulos do banco de Daniel Vorcaro, segundo os dados mais recentes do Banco Central. De São Paulo, Luiz Fernando Figliage.
1: 1:30, vem aí o Matheus de Souza.
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0: terça-feira, 26 de maio de 2026. O presidente Lula iniciou ontem um tratamento de radioterapia preventiva no couro cabeludo. O Hospital Sírio-Libanês de Brasília informou que se trata de um procedimento que complementa a retirada de um câncer de pele ocorrida no dia 24 de abril em São Paulo. Segundo interlocutores do presidente, serão ao todo 15 sessões de 2 minutos que vão ocorrer ao longo de 3 semanas. De acordo com o hospital, Lula poderá manter as atividades sem restrições. A regra que amplia a fiscalização sobre saúde mental no trabalho vai começar a valer hoje. A atualização da norma regulamentadora amplia a responsabilidade das empresas. A nova regra estava prevista para entrar em vigor em maio do ano passado, mas após pressão de empresas e sindicatos patronais, o governo decidiu adiar a data. Apesar de novos pedidos de prorrogação, o ministro do Trabalho, Luiz Marinho, afirmou que não pretende promover mais um adiamento. A seleção da Espanha vai disputar pela primeira vez na história uma Copa do Mundo sem jogadores do Real Madrid. A lista divulgada pelo técnico Luis de la Fuente conta com 8 nomes do rival Barcelona. Destaque para o atacante Lamine Yamal. A seleção espanhola está no Grupo H e estreia no Mundial no dia 15 de junho contra Cabo Verde. Completam a chave Arábia Saudita e Uruguai. Horário de Brasília, 1:31.
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1: Hora 32 minutos aqui no CBN Madrugada. É o momento da gente falar sobre finanças pessoais.
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0: Gentil gostou do Tesouro Reserva, mas a aplicação só está disponível para quem tem conta no Banco do Brasil. Ele pergunta quando o investimento estará disponível nos demais bancos. Gentil, o Tesouro promete que em breve os demais bancos vão passar a oferecer o Tesouro Reserva. Mas, enquanto isso não acontece, você pode investir no Tesouro Selic. O Tesouro Reserva e o Tesouro Selic, na prática, são iguais. A diferença entre os dois é o valor mínimo da aplicação. No Tesouro Reserva é de R$1. E no Tesouro Selic, os investimentos e os resgates têm que ser em múltiplos de R$190, R$380, R$570, assim por diante. Em termos de rentabilidade, você pode considerar que é a mesma coisa. Teoricamente, o Tesouro Selic tem a marcação a mercado, que o Tesouro Reserva não tem. A marcação a mercado pode fazer com que o investimento oscile mais do que o inicialmente esperado. Mas no Tesouro Selic, essa oscilação é praticamente insignificante. Portanto, enquanto o seu banco não oferece o Tesouro Reserva, você pode substituir tranquilamente pelo Tesouro Selic. Até a próxima e continue mandando as suas perguntas para cbndinheiro@cbn.com.br.
1: 1h34, agora é o momento do Viva Voz. Carol Moran, Débora Freitas, a Vera Magalhães, participação da reportagem CBN. Lembrando que tema da tarde e noite desta segunda-feira foi justamente a discussão no Congresso Nacional relacionada à redução da jornada de trabalho, possível fim da escala 6x1. Havia uma expectativa de votação em comissão, mas foi pedida vista e, portanto, pelo menos por enquanto está parado, mas vai ser retomado o andamento desta PEC, proposta de emenda constitucional, ainda esta semana. Vamos acompanhar as considerações da Vera Magalhães a respeito.
2: Bom, vamos lá para Brasília. A Samantha Klein tem mais informações sobre viagens de Flávio Bolsonaro para os Estados Unidos, as declarações, uma entrevista, na verdade, né, concedido por Valdemar Costa Neto à Globo News agora à tarde, e também a mudança de marqueteiro na campanha de Flávio. Diga lá, Samantha.
3: Débora, Vera e Carol, o que eu posso adiantar é que a gente tem poucas informações a respeito dessa viagem a Washington. Portanto, o senador pré-candidato já chegou na capital dos Estados Unidos para essa possível reunião com o presidente Donald Trump. É claro que aquilo ocorre também num momento de articular e não se adiantar a essa agenda que é prevista. Na agenda do americano, não tem nenhuma confirmação ainda, até porque a gente tem acesso somente à agenda de hoje. Mas, caso essa reunião aconteça, ela vai ocorrer num momento bastante crítico para Flávio Bolsonaro. É claro que a última pesquisa da Datafolha trouxe ali um certo abalo para a pré-campanha, mas os aliados dizem que foi pouco, pelo menos tratam isso como pouco perceptível em termos de apoio. O que trouxe ali um abalo bastante grande e um constrangimento também foi a fala do presidente do PL, Valdemar Costa Neto, agora à tarde ao Estúdio I, em que ele disse que a ida de Flávio Bolsonaro à casa de Vorkário no finalzinho do ano passado, quando Vorkário já tinha sido preso, estava utilizando tornozeleira eletrônica em casa como uma medida cautelar, foi uma tentativa de buscar o dinheiro que ainda faltava para o filme Dark Horse. Isso foi numa entrevista ao Estúdio I da Globo News. O presidente Valdemar ainda disse que o envolvimento com Daniel Vorkário não é um problema, uma vez que, segundo Valdemar, o próprio senador procurou o dono do Master quando ele ainda não era uma pessoa investigada. Então, ele estava querendo dizer, bom, negócios são negócios, vamos buscar esse dinheiro do contrato. No entanto, o próprio Valdemar já minimizou logo em seguida, disse não ter falado com Flávio sobre os valores que faltariam para o filme. E lembrando que na semana passada, naquela reunião tensa da cúpula do PL aqui em Brasília, Flávio teve que se explicar aos parlamentares, senadores, deputados, admitir esse encontro, mas não disse que foi buscar mais dinheiro e disse sim que estava tentando encerrar aquela relação. E aí o que está acontecendo? Estão pipocando algumas críticas. No caso de Fábio Weingarten, que é um aliado de primeira hora da família Bolsonaro, ele escreveu o seguinte: pela enésima vez, uma entrevista resulta em mais ruídos e perda de foco do que realmente faz a diferença. A quem interessa tudo isso? Uma entrevista só terá êxito se houver algum objetivo de comunicar. E aí ele critica, olha, depois culpam o marqueteiro, e dizem que ele é que é uma bomba. Aí o que a gente volta lá à informação de mais cedo, confirmada pela pré-campanha, é que o PL fechou então com o publicitário Eduardo Fischer, justamente para fazer aquela consultoria estratégica de comunicação, delimitar as diretrizes, posicionamento, e o sócio dele, o Alexandre Outramari, que é jornalista, publicitário, assume como marqueteiro da campanha, respondendo justamente pela coordenação, comunicação de marketing. É um profissional que já trabalhou ali na campanha de Simone Tebet, Wilson Lima, no governo do Amazonas, entre outros, e ocorre aí justamente nesse movimento de desgaste do Marcelo Lopes, que era o então marqueteiro, e veio esse desgaste todo com a questão do filme Dark Horse e do pedido de dinheiro por parte do senador. Ah, Vorcaro, com vocês.
2: Obrigada, Samanta, pelas informações. Então vamos por partes, né, Vera? A ida de Flávio Bolsonaro aos Estados Unidos, não tem confirmação na Casa Branca de que ele será recebido, mas enfim, ele está em busca aí de uma foto, de um apoio, de que forma esse eventual apoio de Donald Trump poderia ajudá-lo?
4: Pois é uma coisa maluca você imaginar que alguém vai viajar para os Estados Unidos à espera de um encontro com o presidente da República dos Estados Unidos em pleno momento em que o Trump está em mil aí tratativas desde a guerra do Irã, passando por midterm, né, eleições de meio de mandato, e aí vai achar uma brecha para encaixar o Flávio Bolsonaro na agenda. É tudo muito esquisito, cercado aí por uma névoa de mistério. Vamos ver, pode ser que aconteça, né? Coisas imprevisíveis acontecem com o Trump todo dia. Na semana passada ele postou, por exemplo, vídeos de IA em que ele aparecia jogando o Stephen Colbert numa lata de lixo e festejando. Então, coisas imprevisíveis e aleatórias estão no dia a dia do presidente dos Estados Unidos. Não é impossível que ele também receba o Flávio Bolsonaro. Não sei o que exatamente ele ganharia com isso nesse momento, né? Em que ele está ali com dificuldades internas, tendo de sair desse conflito no Irã de alguma maneira, enfim. Mas os bolsonaristas têm algumas conexões na Casa Branca, isso é real. Eduardo Bolsonaro tem, Paulo Figueiredo tem, e outros, e pode resultar que consigam um encaixe com o Donald Trump, que esteve com o Lula recentemente, numa agenda positiva também. Então, eu acho que eles podem equilibrar essa disputa aí de narrativas. Ó, os dois estiveram com o Trump, e o Flávio se colocar como alguém que tem um potencial de ser compreendido e lido nos Estados Unidos como um candidato forte, um candidato competitivo. Mais do que isso, nesse momento, não, porque é um pré-candidato se encontrando com um presidente de outro país. E essa troca toda aí na comunicação, que a gente já tinha falado dela, né, semana passada, já tínhamos anunciado a troca pelo Fischer, e agora a confirmação de que o Alexandre Outramari, que já trabalhou com ele na campanha do Álvaro Dias, vai estar de novo fazendo essa dobradinha. Os dois, enfim, já tiveram essa campanha juntos, e são dois publicitários bastante experientes, o Fischer no campo privado e o Outramari com um bom portfólio aí de campanhas em vários lugares, vários estados, para candidatos de diferentes diferentes conformações ideológicas aí. Vamos ver se profissionaliza isso que está realmente uma bagunça até agora.
2: Agora, essa entrevista do Valdemar Costa Neto, né, Vera, dizendo que é normal visitar um banqueiro que tinha sido preso, que foi para prisão domiciliar com tornozeleira eletrônica. Naquela altura, todo mundo já sabia do tamanho do escândalo do Master, que era a maior fraude financeira da história do Brasil, de onde vinha o dinheiro da fortuna do Daniel Vorcaro. Mas, para o Valdemar Costa Neto, tudo bem, ir lá pedir mais dinheiro, né? Porque a versão também é diferente. O Flávio diz que foi colocar um ponto final e o Valdemar diz que ele foi lá cobrar mais dinheiro para o filme.
4: É isso, enquanto o Jair Bolsonaro, de lá da sua prisão domiciliar, continuar indicando, ó, o candidato é esse, esquece qualquer coisa, todo mundo no PL vai engolir em seco e normalizar essa relação do Flávio com o Vorcaro. Acontece que o eleitorado não necessariamente fará o mesmo. O eleitorado está aí pensando, analisando, olhando, colocando em perspectiva. Por enquanto sofreu um pequeno abalo, nada capaz de inviabilizar a candidatura do Flávio. Vai depender de um cálculo, né? Um cálculo do eleitorado que não quer votar no Lula. Não quer votar no Lula por algumas razões. Apesar do encontro com o Vorcaro e o pedido, e o fato de que ele de fato passou mais de 60 milhões para a realização de um filme, para um fundo que não tem nenhuma transparência, que a gente não sabe se esse dinheiro foi de fato aplicado no filme. E isso tudo é menos relevante para esse eleitor que não quer votar no Lula do que aquilo que ele acha que o Lula não dá mais, etc. Então, acho que é esse cálculo de rejeições que vai pesar na hora H, mas da parte do PL eles estão com o seu destino atado ao do Flávio Bolsonaro. Não tem o que fazer, quem manda é o Jair Bolsonaro. O Valdemar Costa Neto manda ali no PL, enquanto aquela máquina de fazer candidaturas, de gerar dinheiro, etc. Mas a candidatura presidencial do PL pertence ao Jair Bolsonaro, mesmo ele estando em prisão domiciliar, cumprindo pena por tentativa de golpe de Estado.
2: E o... Desculpa, Carol. O Financial Times publicou uma reportagem hoje, né, Vera, que diz que o filme Dark Horse, ele pode afundar a pré-candidatura de Flávio Bolsonaro, porque, enfim... O jornal chamou de comédia de erros, né? Antes mesmo da estreia, por causa dessas revelações de que o Flávio buscou financiamento pro Longa com o Daniel Vorcaro. Agora, não se fala publicamente, né? Numa eventual troca de candidatura. Você mesmo na semana passada, né? Disse que esse caso específico tirou, aí não lembro agora qual era o título da sua coluna. Mas enfim, não foi.
4: Ele se ficou ferido, mas não morto, hein?
2: Exatamente. Ferido, mas não morto. Eu queria usar o título da coluna porque eu achei sensacional. Ferido, mas não morto. Mas tem aí apostas, quer dizer, nos próximos dias, à medida que novas entrevistas são concedidas, que se fale nesse assunto, isso pode desgastar?
4: Desde que haja contradição entre o que ele vem a dizer e o que vier a ser revelado, aí sim, né? Porque vai se configurando um padrão no qual o pré-candidato omite informações deliberadamente, na expectativa de que elas não venham à tona. Isso aconteceu durante todo o primeiro período em que esse caso surgiu. Ele sempre negou até haver uma confirmação posterior e aí ele se contradisse e foi indo adiante. Então isso causou um grande desgaste no começo. Se houver mais coisas a serem conhecidas e fica claro que ele, de novo, omitiu informações na expectativa de que ficasse tudo encoberto, aí eu acho que pode começar a haver um desgaste que seja irreversível. Se ficar só com o que se tem, me parece que o eleitorado bolsonarista está disposto a aceitar, a engolir ali, tomar um gole mais gordo ali de água e fazer aquele pão que está entalado na garganta descer de qualquer jeito. Me parece que é esse o modus operandi da campanha e também a disposição do eleitorado até aqui.
2: Bom, enquanto o Valdemar Costa Neto fala que tá tudo bem, tudo normal, Ronaldo Caiado e Romeu Zema estão aproveitando esse episódio para insistir nas críticas aí nessa relação do Flávio Bolsonaro com Daniel Vorcaro. A Bruna Barbosa conta pra gente. Oi, Bruna, boa noite.
5: O Zema bem mais incisivo, viu, Carol? Boa noite para você, para Débora e para Vera. Hoje Zema falou sobre a pesquisa da Datafolha, que foi divulgada na última sexta-feira, avaliou que a oscilação das pesquisas depois dessa crise envolvendo Flávio Bolsonaro e Daniel Vorcaro representa um risco para a direita nessa disputa. Ele diz que o desgaste pode acabar favorecendo o presidente Lula do PT. Essa Datafolha de sexta feira foi a primeira realizada integralmente depois da explosão envolvendo Dark Horse, levantamento que mostra Lula ampliando de 3 para 9 pontos a vantagem sobre Flávio Bolsonaro no estimulado do primeiro turno. Segundo o ex-governador de Minas Gerais, esse resultado mostra que o cenário ficou mais difícil para a oposição.
6: Se em 2022 já foi difícil para a direita, com esse escândalo agora fica muito mais ainda. Eu fico muito preocupado em que nós estejamos entregando para a esquerda mais uma vez essa eleição. E essas últimas pesquisas demonstraram que quem está votando no Flávio muito provavelmente vai estar entregando a eleição para o Lula, que manteve o seu posicionamento enquanto ele caiu. Isso se não surgir mais nada daqui por diante.
5: Bom, Zema fez uma palestra hoje aqui em São Paulo, não citou nominalmente Flávio Bolsonaro nem Vorcaro em nenhum momento, mas voltou a criticar a relação entre políticos e banqueiros e disse que proximidade com banqueiro bandido é um mau sinal. Num outro momento dessa palestra disse que gambá cheira gambá. Fez diversas críticas, mas manteve a sinalização de que apoiaria o senador no eventual segundo turno. E aí, claro, foi questionado por jornalistas sobre essa contradição, mas limitou-se a responder que luta contra o PT. Caiado também estava nesse mesmo evento, um pouco diferente do Zema, evitou endurecer ali as críticas contra Flávio Bolsonaro, mas diz que a permanência da pré-candidatura do senador é uma decisão que cabe somente ao PL.
7: Caberá a ele o direito de explicação dos fatos. Não sou oportunista, não farei pré-julgamento, mas o mais importante no Brasil neste momento é nós também não fazemos o jogo que o PT quer. Qual é? Mantemos a centro-direita unida. Mantemos a centro-direita consolidada para derrotarmos o PT no segundo turno. Este é o objetivo, esse é o principal.
5: Bom, uma última informação para fechar, Caiado também negou ter sido consultado pelo PSD, o partido, sobre uma eventual composição da chapa com a ex-primeira-dama Michele Bolsonaro do PL como vice. Foi uma hipótese divulgada pela Folha de São Paulo, passou a circular nos bastidores, os aliados avaliam que a crise envolvendo Flávio pode abrir esse espaço de um rearranjo na direita. Interlocutores de Caiado, no entanto, admitem de forma reservada que essa chapa seria eleitoralmente forte e poderia sim aumentar as chances de vitória da oposição contra Lula. Volto com vocês.
2: Obrigada, Bruna. São os candidatos que estão tentando ser uma terceira via ou tentando ser o nome da direita aí no lugar do Flávio Bolsonaro, Vera?
4: Acho que eles estão numa crise grande de identidade e de discurso, né? Se você pensar que isso que o Zema falou, né? Ah, tá difícil para a direita, como foi em 22, estão entregando para a esquerda. Em 22, ficou evidente que o que perdeu foi o resumo do governo Bolsonaro. Ele estava no cargo, foi o primeiro presidente da República, desde que tem a reeleição, a perder como incumbente, graças a um conjunto de fatores. Ali, a gestão da pandemia, essa questão do ataque às urnas eletrônicas, ataque à democracia. Então, houve numa ponderação geral ali que, mesmo com todas aquelas benesses concedidas por ele no fim de mandato, o eleitorado entendeu que ele não merecia ser reeleito por uma pequena margem. E aí, logo depois, veio o 8 de janeiro e a gente ficou sabendo de tudo que se tramou naquele último período de 2022 em termos de riscos, até de não haver a transição, de não haver a passagem do poder para o Lula. Essa direita, que se diz preocupada com a chance de reeleger o PT, teve todos esses anos para articular uma candidatura que não dependesse do bolsonarismo, que fosse uma superação do bolsonarismo, por compreender que havia ali traços do bolsonarismo que não condizem com democracia, com a ideia de respeito às instituições, etc. E não o fez. Pelo contrário, Romeu Zema, Ronaldo Caiado e outros que chegaram a ser pré-candidatos, o tempo inteiro demonstraram reverência em relação ao Jair Bolsonaro, vontade de serem os herdeiros desses votos do bolsonarismo, como se necessariamente os votos do eleitor de centro-direita fossem votos do bolsonarismo. Então, eles também são responsáveis pela consolidação desse quadro em que existe uma polarização que está atrelada ao bolsonarismo. Então, eles são vítimas da própria falta de coragem de construir uma alternativa para uma eleição de centro-direita que não passasse pelo Jair Bolsonaro, que partisse do princípio de, olha, uma vez condenado pelo que fez, Jair Bolsonaro pode ser posto de lado e a direita tentar uma outra fórmula, um outro caminho, uma outra proposta. Só que não tinha proposta, nunca apresentou nada de consistente para o país e ficou preso ao bolsonarismo na ideia de que o Bolsonaro fosse escolher alguém que não fosse da sua família, o que não iria acontecer, não aconteceu e não vai acontecer agora. É doideira, balão de ensaio essa ideia de que o Jair Bolsonaro vai falar: ah, então deixa aí o Caiado e põe a Michelle de vice. Nunca, nem em mil anos. Então, não tem essa possibilidade, não existe essa possibilidade, porque também eles foram covardes de não tentar se desatrelar do bolsonarismo e escolher um outro caminho.
1: Vera Magalhães, no Viva Voz, com a Carol Moran, com a Débora Freitas, participação da reportagem. A gente vai a Minas Gerais, a Desirê Miranda tem informações aqui sobre um caso revoltante, revoltante.
8: A justiça converteu em preventiva a prisão em flagrante do argentino que filmou uma criança negra dentro da Maria Fumaça de Tiradentes, em Minas Gerais, e enviou para um contato em uma rede social afirmando que levaria o menino como escravo para o país. O crime aconteceu nesse domingo, quando Eduardo Inácio Múrias, de 63 anos, foi flagrado tirando fotos e gravando vídeos do menino que estava a passeio com a família no trem. Uma outra turista que estava na locomotiva viu a ação do homem e avisou a mãe da criança. Em entrevista à TV Globo, a mãe da vítima, que não quis se identificar, contou que é do Rio de Janeiro e que estava em Minas Gerais para comemorar o aniversário ao lado de familiares, quando foi surpreendida com a situação.
9: Uma pessoa que eu não conheço me chamou, bateu no meu ombro e falou que esse moço estava tirando foto e falando coisas ofensivas, coisas relacionadas a escravo. A todo momento ele falava que era só uma brincadeirinha.
8: A mulher relatou que, quando se deu conta do que estava acontecendo, questionou o homem sobre o fato e pediu que entregasse o celular a ela. A princípio, o argentino disse que não tirou as fotos e se recusou a mostrar o telefone. Contudo, quando conseguiu pegar o aparelho, a mulher encontrou fotos e vídeos do filho em uma conversa. Junto com as imagens, o homem fez comentários em espanhol sobre a cor da pele do menino e insinuou que poderia levá-lo para a Argentina para ser escravo. Com a ajuda de passageiros e da equipe de segurança do trem, o homem foi contido até a chegada da polícia militar. A mãe da vítima e o turista foram encaminhados para a terceira delegacia regional da Polícia Civil em São João del Rei, onde o suspeito teve a prisão confirmada. Em seguida, ele foi levado para o presídio da cidade, onde está à disposição da justiça. Em nota enviada à CBN, a VLI, empresa que administra o transporte da Maria Fumaça, lamentou o episódio, disse que repudia o racismo e permanece à disposição das autoridades para contribuir com a investigação. Com colaboração de Ana Nunes, de Belo Horizonte, Desirê Miranda.
1: A gente não pode generalizar, né? Ah, porque é argentino e tal. De forma alguma vou generalizar, mas tem sido recorrente, né? A presença de argentinos que cometem esse tipo de crime aqui no Brasil, né? Primeiro que eles precisam saber que é crime aqui no Brasil. Se lá na Argentina não é crime, aqui no Brasil é crime. A nossa legislação está mais avançada do que a deles. E a constituição da nossa sociedade é bastante diferente da deles também, porque ao mesmo tempo que houve aqui no Brasil também no século XIX, né, uma tentativa de, entre aspas, embranquecimento da população com a chegada dos europeus, na Argentina aconteceu a mesma coisa, porém com um efeito muito maior, né? E por conta do tamanho da população argentina também ser bem menor do que a do Brasil, o fato é que a constituição hoje da sociedade argentina é completamente diferente da nossa. No Brasil, se a gente pegar, segundo o IBGE, pretos e pardos, dá mais de 50% da população. Lá na Argentina é cerca de 5% da população, talvez até um pouco menos. E essa a questão é essa. Primeiro, que eles saibam que aqui é crime. Aqui é crime. E segundo, temos só a lamentar que em pleno século XXI a gente tenha pessoas com a cabeça eu tenho dificuldade até de encontrar um adjetivo aqui, viu, Ricardo Garcia? Mas se você, ouvinte CBN, viu as mensagens, porque o G1 traz lá o print das mensagens, a forma como esse sujeito se referiu àquela criança, é muito triste, né? Triste a gente saber que na nossa sociedade, seja no Brasil ou em outros países, há pessoas com mentalidade tão pequena, tão rasteira, né? É a escória humana isso aí, a escória humana. Faltando um minuto para as duas, vou registrar aqui as participações dos nossos ouvintes. O Mengálvio Alecrim Machado está em Presidente Dutra. Olha só, já estava mandando aqui um Presidente Prudente em São Paulo, não, mas ele está em Presidente Dutra, no Sertão Baiano. Obrigado ao Maurício Silveira, de Goiânia, também o nosso ouvinte Paulo Ricardo de Melo, de Belo Horizonte, participando aqui, agradeço demais a companhia, também do nosso ouvinte, o Aldo Luiz de Picos, no Piauí, participando pelo WhatsApp no 11 999 11 9981. Alberto, deficiente visual do Tatuapé, mandando um bom dia a todos. Obrigado, Alberto, pela sua companhia. Gilson Soares, caminhoneiro, São Luís do Maranhão. Brasilzão conosco aqui no CBN Madrugada, via YouTube, pessoal trocando ideias. O Ronaldo Espíndola está por aqui. Obrigado também pela companhia via Instagram. Você que interage aqui no @phcgalvão, repetindo, @phcgalvão. Quem está chegando aqui é Débora, nossa ouvinte Débora Kaczorowski. Manda o seu bom dia no bairro Jardim Caguaçu. Aonde será que é isso, hein? Será que é São Paulo? Depois a Débora, isso é São Paulo. Débora está conosco também na programação. O Didi, de Minas Gerais, Uberaba, também sempre na companhia, interagindo via Instagram no @phcgalvão. Muito obrigado.
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Terça-feira, 26 de maio de 2026. Os Estados Unidos declararam que os ataques desta segunda-feira contra o Irã foram ações de autodefesa. Segundo o Comando Central Militar do país, os alvos no sul da República Islâmica incluíram locais de lançamento de mísseis e embarcações responsáveis pela instalação de minas subaquáticas. As ações foram realizadas em meio ao cessar-fogo e negociações entre as duas nações. O Papa Leão XIV fez nesta segunda-feira um pedido histórico de perdão pelo papel da Igreja na legitimação da escravidão e por ter demorado séculos para condená-la. O pontífice reconheceu a participação histórica do Vaticano no tema e afirmou que isso representa uma ferida na memória cristã da Igreja Católica. Foi a primeira vez que um Papa reconheceu publicamente e pediu perdão pelo papel de antigos pontífices em autorizar a escravidão por soberanos europeus. O pedido foi feito na primeira encíclica do pontificado dele. Documento divulgado nesta segunda-feira contém o posicionamento

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1: 12:04, muito bom dia a você que nos acompanha aqui no CBN Madrugada com Ricardo Garcia aqui na mesa de som. Vamos juntos, hein? Até às 5 horas da manhã. E agora é hora de saber como é que fica o tempo em todo o Brasil.
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1: Com Jade Ramos.
2: Nesta terça-feira, a formação de uma área de baixa pressão e o avanço de uma frente fria aumenta o risco de temporais no sul do país. Com previsão de chuvas de moderada a forte intensidade em áreas do Rio Grande do Sul, Santa Catarina e no Paraná. Já no sudeste, amanhã começa com tempo mais firme, mas no decorrer do dia as pancadas de chuva aumentam, principalmente no interior, no litoral e na faixa leste de São Paulo, além do sul de Minas e no Rio de Janeiro. Já no centro-oeste, o tempo segue mais firme, com pancadas de chuva isoladas em Mato Grosso do Sul e no interior de Mato Grosso. E no nordeste, a chuva continua no litoral leste da região, e com destaque para Recife, que pode registrar acumulados mais significativos. E no norte do país, o calor e a umidade elevada mantêm o alerta para temporais entre Roraima, Amazonas e no Amapá. Jade Ramos, da Clima Tempo, para a CBN.
1: 12:05, esporte agora com Gabriel Dudziaki.
3: O Coritiba venceu o Bahia por 3-2 no encerramento da 17ª rodada do Brasileirão. O resultado levou o Coxa à sexta posição do campeonato, enquanto o tricolor baiano fica em 8º lugar. A terça-feira está reservada para as disputas das competições continentais. Pela Copa Libertadores, o Mirassol enfrenta o Lanús fora de casa às 19h, enquanto o Flamengo recebe o Cusco às 21h30. Já pela Copa Sul-Americana, às 19h, o São Paulo encara o Boston River em casa e o Grêmio recebe o Montevideo City Torque. Já às 21h30, o Santos joga com o Deportivo Cuenca na Vila Belmiro.
1: Duas horas e 6 minutos, a gente vai abrir espaço agora para o Michel Alcoforado, conversando com Tatiana Vasconcelos, Fernando Andrade e a participação mais do que especial do Dr. Luiz Fernando Correia.
4: Bom, hoje parece que tem mais alguém aqui na tela. Temos um invasor do Pra Onde Vamos.
5: Muito bem acompanhado hoje, né? Doutor, vamos ver se ele consegue responder pra gente pra onde a gente vai, hein?
4: Pois é.
6: Isso é contigo, cara. É seu programa, é seu quadro.
4: Doutor Luiz Fernando Correia hoje com a gente também no nosso fit de comentaristas pra discutir, pra falar, pra alertar os nossos ouvintes a respeito da morte do fisiculturista Gabriel Gunley, jovem, morreu no último sábado, foi encontrado morto por um amigo. Atestado de óbito dele, 22 anos, aponta que ele teve uma morte súbita causada por cardiomiopatia hipertrófica. E eu quero começar perguntando para o Dr. Luiz Fernando Correia, o que significa isso? Traduz pra gente, doutor.
7: Olha, isso significa simplesmente que o coração dele estava aumentado em tamanho, em volume, e as paredes musculares estavam muito espessadas. Isso é uma doença que acontece com várias situações, e especificamente no caso dele, pela idade que ele tem e pelo fato que ele mesmo, isso a gente pode ficar tranquilo de falar, porque ele mesmo declarava isso em vídeos, nas redes sociais. Desde agosto do ano passado, ele decidiu que ele ia usar hormônios anabolizantes, de forma, segundo ele, de forma objetiva. Ele queria ficar um monstro, porque ele queria competir em fisiculturismo em nível mundial, e para isso ele precisava crescer muito a massa muscular dele. Ele resolveu que ele ia partir para a guerra química, vamos dizer assim, e declarou isso num vídeo muito tranquilamente, segundo ele, sabendo os riscos que estava correndo e tudo mais. Mas é uma consequência descrita do uso de hormônios anabolizantes.

0: doses absurdas como esse garoto tomou, né?
1: É bom que a gente diga que não há confirmação oficial de que essas substâncias eram usadas por Gabriel. Dr. Luiz Fernando está se baseando em declarações dadas por ele.
0: Por ele.
1: De que usava essas substâncias. Então, uma coisa é o que ele disse, outra coisa é o laudo e tal. Só para que não haja nenhum tipo de problema.
0: Porque, Tatiana, o laudo da necrópsia do corpo dele não vai ter. Provavelmente análise toxicológica possível, porque já a descrição da situação, ele já foi encontrado com muito tempo de falecido. Então isso complica muito esse tipo de análise. Mas de qualquer forma, ele não fez um vídeo falando disso, ele vivia falando disso.
1: Ele era um influenciador dessa carreira do fisiculturismo, né?
0: É isso que eu quero que o Michel nos ajude a entender. Por que que as nossas crianças estão olhando para essas pessoas e estão se mirando nessas figuras e buscando ficarem iguais a elas? Esse é um negócio que não é um fenômeno na minha época, não existia, quer dizer, é um fenômeno novo, acredito eu, Michel.
2: Ó, só dando um depoimento, eu fiquei sabendo da morte dele por um garoto magrinho de 15 anos, o meu filho, que seguia. Diga, Michel.
3: Sim. O fenômeno, eu acho que ele revela muito um quadro que é cada vez mais recorrente nos nossos tempos, né? Que é o tipo de novos mediadores ou de profissionais que nos ajudam a entender o mundo, que são muito diferentes daqueles modelos que a gente se baseava anteriormente. Para a gente entender sobre qualquer coisa, sobre alimentação, sobre o corpo, sobre academia, sobre bem-estar, sobre a vida, a gente se balizava antigamente em dois tipos de figura. Um eram as figuras que a gente considerava os intelectuais públicos, que era a gente que tinha estudado muito alguma coisa e tinha a capacidade de nos ajudar a ter um olhar totalizante daquilo que era a realidade, ou seja, do que era o corpo. É um papel que o Dr. Luiz Fernando faz aqui muito bem. Ou se não, era outra figura que o Dr. Luiz Fernando faz muito bem também, que é o papel de mediador cultural. Que é isso, né? Dr. Luiz Fernando foi à universidade, conquistou todos os diplomas, tem uma carreira de muito sucesso, e aí num determinado momento entende que a disseminação do conhecimento que ele adquiriu na universidade é importante para a sociedade brasileira como um todo, e aqui ele assume um papel de tradutor, de mediador daquilo que a universidade, o conhecimento científico está produzindo com aquilo que é necessidade comezinha cotidiana, né? Essas duas figuras, tanto o intelectual público quanto os mediadores culturais, agora eles têm que conviver com um terceiro tipo, que são os influenciadores. E os influenciadores, eles não precisam ter um pacto com o conhecimento científico, com a academia, com o conhecimento que já foi estabelecido, ou muito menos só em fazer essa tradução do jeito mais correto ou responsável. O pacto de qualquer influenciador é único e exclusivamente com a sua audiência, que teoricamente a gente chama de comunidade. E o Renato Ortiz, que é um sociólogo importantíssimo, vai dizer que de comunidade não tem nada, não. Por quê? Comunidade, a gente constrói uma memória comum e um conjunto de trocas que vão balizar aquela relação independente daquilo que aconteça. A teu vizinho de cima ou de baixo, ou a tua relação com teu bairro, isso sim é uma comunidade. Porque mesmo quando você tropeça, faz alguma coisa fora do lugar ou não se comporta do jeito mais apropriado, as pessoas lembram do teu histórico para poder definir quem você é ou ter uma percepção correta sobre você. O que que acontece com os influenciadores? Esse pacto que eles fazem com os seus seguidores é um pacto frágil e que a qualquer momento pode se romper. Então, o que que acontece? Eles ficam sempre dobrando a aposta para poder reforçar a entrega com um plus sempre, com um adicional sempre, para deixar a audiência fortemente engajada. Então, se eu começo, eu sou magrinho, e eu começo a treinar para mostrar como minha barriga ficou, e aí os meus influenciadores começam a dizer, ué, mas a barriga já tá trincada, e o braço? Aí eu começo a dizer, eu vou treinar o braço também. Aí daqui a pouco eles falam, poxa, mas o meu braço que estou te seguindo é melhor do que o seu, que está aí vendendo como é que fica com um braço bom. Então essas figuras vão sendo obrigadas a lidar com outras camadas de performance que são sobre-humanas para conseguir atender às necessidades dos seus consumidores, né? Dos seus seguidores, que estão ali sempre ambicionando mais, mais, mais, porque se você não ofereceu mais, mais, mais, mais, automaticamente ele deixa de te seguir, segue o próximo, né? A gente pode pensar aqui em outros campos, sei lá, desses influenciadores do mercado de luxo, né? É, inclusive os que estão soltos e os que já foram presos, que começam mostrando a casa e a casa é maravilhosa, semana que vem ele tem que comprar uma casa maior, o carro maior, o helicóptero maior e tudo maior, porque é esse maior que se apresenta como uma novidade sempre, que mantém essa audiência engajada no teu tipo de conteúdo. Quando é só comprar coisinha, bolsinha de luxo, bugiganga, traquitana, não tem nenhum problema, porque se essa figura tiver a possibilidade de pagar pelas coisas que compra, tá tudo bem. O caso aqui de influenciadores no campo da saúde é que a gente tá usando esse corpo, né, como tubo de ensaio desses experimentos para deixar a audiência engajada. Então, não sabemos aqui, né, de forma muito clara, as investigações, elas estão se iniciando agora, mas isso acontece com gente jovem, acontece com gente com mais idade, acontece com influenciadores de beleza que começam a fazer plástica ao ponto da gente não reconhecê-los mais, acontece com outros tantos campos, né? E no campo da saúde, como já dissemos aqui outras vezes, é mais grave, porque a gente está brincando não só com o único bem que é insubstituível, que é o corpo e a vida, mas também influenciando outras pessoas a fazerem a mesma coisa.
2: Doutor, o acesso a anabolizantes é fácil no Brasil?
0: Infelizmente é muito fácil, Fernando. E é muito fácil das duas maneiras, né? É muito fácil da maneira, vamos dizer assim, oficial, ou seja, você tem médicos que prescrevem esses medicamentos em doses inadequadas para pessoas que não precisam, para essas funções, para esse objetivo alucinado. E você tem o mercado negro, subterrâneo. Ou seja, a gente está na tempestade perfeita, porque se teoricamente quem deveria, pelo menos no seu lado, tentar regular isso, a gente tem um grupo de colegas médicos, fico triste de falar isso, que não quer saber das evidências científicas. E quando eu falo de evidências,
1: e atuam nesse
0: coisa.
1: Mercado paralelo, né?
0: Exatamente.
1: Atuam nesse mercado paralelo.
0: A primeira coisa que eu fiz no sábado foi fazer assim, bom, eu vou falar disso, que é uma história muito triste. Eu vou levantar qualquer evidência, as evidências que tem sobre isso. Então, eu tinha um trabalho muito bem feito, que acompanhou 20 mil fisiculturistas durante 10 anos. Não foi uma coisa assim à toa. E mostrou que 122 desses caras morreram, né? Muito jovens, com a média de idade de 42 anos. Ou seja, duas mortes, é um negócio assim, fora do normal. Mas você tem colegas, infelizmente, que não seguem a ciência e resolvem por outras razões, aí todas elas, desde uma coisa de prestígio até passando por uma coisa puramente pecuniária, romper com esse pacto que a gente tem aí como médico de seguir a regra. E você tem o mercado negro, que se aproxima, quando existe demanda e existe alguma restrição, aparece o bandido oferecendo. Isso é do mundo, gente.
1: Fala,
3: eu acho que, adicionando aqui um ponto ao que o doutor Luiz Fernando está trazendo, eu acho que tem uma transformação sociocultural no campo da gestão da saúde, que é muito interessante e abre brechas para novos profissionais aparecerem, inclusive aqueles que são influenciadores que se dizem profissionais. Há um negócio que é do tipo do campo da saúde, da doença em si, que nessa o paciente aceita ser paciente, né? Então alguém, quando é acometido, sei lá, com uma doença, um câncer, um infarta, tem um AVC, a pessoa chega no hospital e o que o médico diz que ela precisa fazer, ela teoricamente vai tentar fazer naquela situação para sair viva. Há um segundo campo, que é um campo, esse sim, né? Os médicos já são obrigados a disputar com os pacientes quem sabe mais sobre si, que é o campo da medicina diagnóstica, que eu brinco, que é o paciente que cada vez mais chega no consultório esperando que o médico confirme aqueles exames que ele quer prescrever para si mesmo. Então ele chegou no chat GPT, na inteligência artificial, e disse: eu tô com uma dor no pé, mas eu quero fazer uma tomografia. E aí o pobre do médico, se não prescrever a tal da tomografia, é visto como um médico péssimo e por aí vai. Mas há um terceiro campo, que é esse campo aí, onde os influenciadores pululam como praga, que é o que eu vou chamar de saúde integral, que é essa de uma tal de uma medicina do bem-estar. E qual é o grande drama aí? Se no primeiro campo eu me sinto paciente em relação ao médico, no segundo eu me sinto tão bom quanto o médico vai prescrever um exame, nesse terceiro eu acredito que eu sei mais do que o médico, porque o médico não está tão atualizado quanto eu. E esse drama é interessante porque justamente nesse campo que vem crescendo em termos, né, de preocupação dos pacientes e das pessoas com uma velocidade gigantesca, é um campo onde a medicina está mais pulverizada, né, no sentido de que a gente não tem, não há um especialista capaz de dar conta de todos esses campos, que seja desde o botox que o fulano aplica, a barriga trincada que ele precisa, o joanete que ele tem que cuidar,
1: o que ele tem que comer para ter esse corpo.
3: Isso, obviamente, né, os médicos vêm se esforçando para tentar pensar esse corpo de maneira mais integral possível, mas eles concorrem com tudo. A gente está falando aqui de um caso extremo, né, de uso de anabolizante, mas a gente não pode esquecer também na forma como as elites brasileiras se valem de exercícios de alto impacto, né? Se ouvindo só o professor de corrida, que agora virou treinador de Ironman, como se isso fosse suficiente, né, para gerar. Então, isso é um processo aí que a gente vai ter que lidar, e o Conselho Federal de Medicina tem um papel importantíssimo nisso, né, para tentar regular esse processo.
1: Eu queria colocar mais um ingrediente que me chamou a atenção, que é a pressão estética a que jovens estão submetidos desde muito cedo, sobretudo quando eles estão nas redes sociais, que é algo que a gente fala muito sobre as mulheres, né, e é real. Mas que acontece muito com os jovens homens também, que são pressionados a serem fortes, másculos, como símbolo de masculinidade. E acho que isso tem tudo a ver com essas discussões que a gente está tendo, felizmente, na contemporaneidade mesmo, na nossa sociedade, sobre novas masculinidades, não, Michel?
3: Com certeza. E aí os homens, nesse caso, eles são vítimas de jeitos diferentes do que as mulheres são, né? Porque dentro desse campo da masculinidade, a hipertrofia assume um papel importantíssimo na invenção desse macho, né? Que é um macho desejado ou se crê desejável pela sociedade como um todo. A gente já falou aqui, comentários atrás, sobre o fenômeno do maxing, né? Que é essa capacidade ou a busca por maximizar traços físicos, como se isso fosse produtor de status ou de diferenciação. Então, eles aplicam substâncias para aumentar o queixo, como se o queixo fosse um marcador importante desse jogo, né? Da masculinidade, chama Lux Maxing, né? Aí ficar com queixo de homem, hipertrofia do peitoral, do braço, dessas coisas todas, para tentar inventar um modelo de masculinidade que caiba dentro dessa ideia, que é uma ideia difundida e criada, obviamente, dentro dessas câmeras de eco, né? Que é o que a gente sociais são. Então, eu não fazia ideia de quem era esse menino, por desconhecimento meu, mas também por culpa, obviamente, do modelo de produção dessas referenciais, né? Hoje na sociedade brasileira e no mundo de uma forma geral. Então, ele é muito importante, importante demais para um público que consome o conteúdo dele, ou qualquer outro influenciador, ao ponto de não haver nem questionamento, porque outros influenciadores, outras formas de ser, não aparecem aí. Então, isso revela, obviamente, a ideia. E por mais que a gente batalhe, esse é um exercício que vai precisar de um esforço contínuo da sociedade. Aqui, obviamente, a gente está falando de um caso drástico, mas outro dia eu fui dar aula na universidade e reparei que todos os meninos estavam de bigode. Todos os meninos de bigode. E eu falei, gente, que história é essa? Tá todo mundo de bigode aqui? E aí eles me disseram, não, professor, é que as meninas agora acham que isso é coisa de homem. E aí todos os meninos de bigode, eu falei, mas meu filho, você não tem nem bigode direito, tá horrível. fugiram de todo o compliance, né, da universidade. Criticando um aluno.
2: Doutor.
3: Mas, esse jogo, mas, né?
0: Isso, inclusive, que o Michel tá falando, tem muito a ver com o uso dos hormônios, porque isso muda fisicamente esses meninos, né? Se a gente fala em jovens adolescentes, esses jovens adolescentes que não têm barba passam a ter barba por conta do uso do hormônio, o hormônio anabolizante, eles passam a ter bigode, eles passam a ter a voz mais rouca, mais forte, de voz de homem, né? Então, isso tudo também faz parte desse imaginário. E tem uma coisa que eu queria ouvir do Michel, que é o seguinte: a gente vive nessa sociedade de performance, né? E é outro ponto dessa coisa. E inventou-se um esporte, não tem nada contra o dizerem que é um esporte, me entendam bem, Mas, na verdade, é um show.
1: É.
0: Né? Onde essas pessoas moldam seus corpos, sobem num palco
1: e exibem seus músculos.
0: Exibem o seu corpo para comparar com o do outro. Quer dizer, isso é muito mais um show do que um esporte, como a gente classicamente entende. Mas eles entendem isso e buscam essa também a questão da performance que eu penso é o seguinte: funciona quase que como uma desculpa, né? Um discurso de eu vou melhorar a minha performance. Isso é uma coisa boa. Essa romantização do uso do hormônio, essa romantização dessa busca da hipertrofia que me preocupa. Que isso virou normal. A gente tem um meme do meter o shape. Meter o shape é uma frase que todo mundo usa, gente. Você vê toda hora, tudo quanto é canto. Você nunca ouviu isso,
1: Tatiana? Eu fico feliz por não saber, viu, doutor?
0: Mas é a frase.
1: A ignorância, nesse caso, é uma bênção, sim.
0: Meter o shape, vou malhar porque o shape vai vir. Isso é uma frase que se escuta toda hora, quando você fala de exercício e essas coisas, entendeu?
1: É pressão estética, é do que a gente está falando.
0: Em vez de eu dizer assim, eu estou querendo só ficar fortão, não. Eu estou melhorando, eu estou me...
1: Performando bem.
0: Isso é mais aceito pela sociedade. Isso é um perigo danado, gente.
2: Tem uma questão que a nossa ouvinte, a Márcia, levanta, acho que ela tem razão, porque ela começou a ver posts na rede social de fisiculturismo e chamaram a atenção porque levantam a hipótese de um tipo de transtorno disfórmico, que é o transtorno disfórmico corporal, TDC. É um transtorno mental em que a pessoa fica excessivamente preocupada com pequenos defeitos na aparência. Eu fico imaginando uma figura como essa que vai se apresentar numa competição dessa e o músculo está um pouquinho diferente do que o cara ao lado. O que isso causa na mente dessa figura, né?
0: Michel que entende disso, cara.
2: De músculo?
1: De músculo.
4: Capaz de entender a cabeça das pessoas, cara.
3: Não, mas isso eu acho que tem um fenômeno que é clássico dos nossos tempos, que é essa coisa da parte engoliu todo, né?
1: Uhum.
3: É quase como se um tropeço ou um erro fosse capaz de arruinar a identidade de alguém ou acabar com a trajetória de alguém, muito por conta dessa vida pensada enquanto um conjunto de episódios, né? Como a série do Breaking Bad, sei lá do que, as pessoas estão assistindo. E relacionado ao que o doutor estava dizendo, eu acho que tem um aspecto interessante que essa mesma sociedade da performance é aquela que valoriza atalho e desvio, né? Como caminho de chegar mais rápido antes dos outros num resultado que seja esperado. Então, o que os anabolizantes fazem é entregar esse corpo, que é o corpo desejado, mais rápido do que os outros, né? É o mesmo movimento de que na hora o fulano tá jogando, sei lá, Fortnite e aí descobre algum gatilho que ele pula de fase, conquista mais moedas, vidas, outras coisas, né? A gente está falando aqui de uma sociedade que está desesperada para inventar um atalho para conseguir chegar lá no pote de ouro antes dos outros. Isso impacta na saúde também.
0: A gente está vendo, nesse momento acontecer os jogos dopados.
1: Meu Deus.
0: Os jogos olímpicos dopados estão acontecendo e graças a Deus estão flopando diretamente, entendeu? Ontem, inclusive, foi uma vergonha, passaram a vergonha na nada, graças a Deus, porque o cara que ganhou a lotação não era dopado.
1: Ah.
0: E ganhou dos
1: aí foi pego no doping porque não estava dopado.
0: Mas é um jogo.
1: Fora da regra.
0: A gente já comentou esses jogos aqui, são um negócio alucinado.
1: Horrível.
0: Que estão acontecendo aí, dinheiro de um australiano maluco. Mas aí sabe qual foi a desculpa dos atletas que perderam? Eles tiveram pouco tempo para se dopar.
1: Olha,
0: é muito surreal, foram só 4 semanas para tomar suquinho. Olha só, a gente está chamando hormônio anabolizante de suco, eles chamam de suco, eles entre si, né? Tomou suco de canudinho, é o cara que tomou muito hormônio, é um negócio muito louco,
1: muito
0: gente.
1: Aí
0: Michel explica, quer dizer, a performance justifica o roubo, né? O tiring da história. Isso é que é muito louco também, né? Não tem mais ética na parada. Não, eu vou ganhar de qualquer jeito. O que eu posso fazer pra ganhar, eu faço.
5: Triste, né? Doutor Luiz Fernando Correia, conversando com a Tatiana Vasconcelos, com o Fernando Andrade, nós vamos a Minas. Débora Costa tem informações sobre uma tragédia na estrada.
6: Polícia Civil de Minas aguarda a coleta e envio de amostras de DNA por familiares das vítimas do acidente entre um ônibus e um caminhão na BR-251, em Santa Cruz de Salinas, no norte do estado, para a identificação dos corpos. 8 pessoas morreram depois que o veículo de turismo colidiu com um caminhão baú nesse domingo e em seguida pegou fogo. Conforme o médico legista Tiago Rodrigues, chefe do posto médico legal de Taiobeiras, na mesma região, o estado dos corpos dificulta a identificação. Por isso, eles foram transferidos para o Instituto Médico Legal de Belo Horizonte, que tem mais equipamentos e pode agilizar o processo. A empresa responsável também enviou uma lista com os nomes das possíveis vítimas, que teriam idades entre 9 e 80 anos. Segundo o profissional, os materiais genéticos dos familiares são necessários para a comparação, assim como radiografias.
7: Esses exames, basicamente, serão coleta de DNA para confronto com DNA de familiares de primeiro grau, bem como também pode ser realizado exames de comparação. Comparar, por exemplo, radiografias odontológicas das vítimas. É claro que esses exames serão selecionados pela seção de antropologia caso a caso. Importante orientar os familiares nesse momento que essa coleta de DNA pode acontecer em qualquer posto de perícia, tanto em Minas Gerais como em outros estados, bem como também o envio de documentos.
6: O ônibus saiu de São Bernardo do Campo, em São Paulo, com destino a Aracaju, no Sergipe. Cerca de 20 passageiros estavam no transporte rodoviário no momento da colisão com um caminhão baú que vinha no sentido contrário. Além dos mortos, pelo menos outros 9 feridos foram levados para hospitais próximos. Ainda segundo a Polícia Civil, as investigações sobre as causas do acidente já estão em andamento e têm prazo mínimo de 30 dias. Os policiais iniciaram a oitiva de sobreviventes, entre eles os motoristas dos veículos envolvidos, além da perícia que também esteve no local dos fatos. Procurada, a ANTT, Agência Nacional de Transportes Terrestres, informou que a Autoviação Arcaturismo, responsável pelo ônibus, estava devidamente credenciada e regular quanto ao veículo e trajeto. Em nota, a empresa lamentou o acidente e disse que acionou a seguradora logo após a ocorrência e que disponibilizou equipes médicas e jurídicas para o suporte às vítimas e familiares. A Autoviação Arcaturismo ressaltou que está colaborando com as investigações e que manterá uma política de transparência sobre a tragédia. Com colaboração de Ana Nunes, de Belo Horizonte, Débora Costa.
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0: terça-feira, 26 de maio de 2026. 1.400.000 pessoas acessaram o aplicativo do FGTS para consultar o saldo do fundo nesta segunda-feira. A movimentação aconteceu no primeiro dia da liberação do uso de parte do FGTS na renegociação de dívidas pelo novo Desenrola Brasil. O volume de acessos chegou a gerar fila de espera virtual para consulta de informações. É preciso entrar no aplicativo para autorizar o banco a usar 20% do saldo disponível na conta vinculada ou até R$ 1.000 para quitar ou amortizar dívidas. Presidente Lula assinou o decreto que estabelece um subsídio de 44 centavos por litro da gasolina. A medida, publicada em edição extra do Diário Oficial da União, tenta conter os efeitos da alta dos combustíveis e tem duração de 2 meses. O subsídio será pago diretamente aos produtores e importadores de gasolina por meio da Agência Nacional do Petróleo, Gás Natural e Biocombustíveis. A votação do projeto de lei que trata da renegociação das dívidas rurais está na pauta do Senado de hoje. A discussão deve ser adiada mais uma vez. Existe um impasse entre governo, parlamentares e o agronegócio na construção de um consenso. A estimativa da equipe econômica do governo é que o volume de dívidas potencialmente alcançadas pela proposta ultrapasse 1.300 milhões de reais em 13 anos. Horário de Brasília, 2:33.
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0: E 34 agora com Leandro Gouveia.

0: destaque no Panorama CBN. Escala 6x1. Acordo entre governo Lula e Câmara prevê 2 dias de folga já em 2026. Presidente do PL diz que Flávio Bolsonaro visitou Vorkaro para conseguir dinheiro para filme. Alexandre de Moraes é notificado por e-mail sobre a ação da plataforma Rumble nos Estados Unidos. Lula começa tratamento preventivo com radioterapia no couro cabeludo. Fisiculturista de 22 anos com mais de 1,5 milhão de seguidores teve morte súbita por doença no coração. Eu sou Leandro Gouveia e essa é a segunda edição do podcast Panorama CBN de segunda-feira, 25 de maio de 2026. Em menos de meia hora eu te conto as principais notícias do dia. Trago detalhes da proposta que prevê o fim da escala de trabalho 6x1, que vai avançar no Congresso Nacional ao longo dessa semana. O presidente da Câmara, Hugo Mota, anunciou nessa segunda-feira que fechou um acordo com o presidente Lula. O modelo define que a transição da jornada semanal de 44 para 40 horas vai acontecer em até 1 ano depois da promulgação da proposta de emenda à Constituição. Na prática, os 2 dias de folga por semana, que não precisam ser seguidos um do outro, já vão passar a valer 60 dias depois da aprovação definitiva da proposta, também no Senado. Vamos ouvir o que disse o presidente da Câmara, Hugo Mota.
1: Nós faremos a redução de 44 horas para 40 em 1 ano após essa primeira redução de 2 horas. Isso atende um apelo da classe trabalhadora, também escuta o setor produtivo, dá um tempo para que os setores possam se organizar.
0: Hugo Mota garantiu que a redução da escala e da jornada de trabalho sem o corte de salários é um ponto inegociável para a Câmara e para o governo. Para detalhar as regras de cada setor da economia, aí o governo vai enviar um projeto de lei complementar posterior, como você que ouve o Panorama todos os dias já sabia. A proposta também traz um forte impacto para os microempreendedores individuais, MEIs. O relator da matéria, o deputado Léo Prates, do Republicanos da Bahia, incluiu uma medida no texto para ampliar o limite de faturamento anual do MEI, que hoje é de R$81 mil por ano. O objetivo é permitir que o microempreendedor contrate mais pessoas para compensar a redução da jornada e diminuir a informalidade no mercado de trabalho. A previsão é que a votação no plenário da Câmara ocorra até quinta-feira. No Senado, o governo tenta acelerar a votação antes das eleições, mas se os senadores alterarem o texto, aí o projeto vai precisar voltar para análise dos deputados. A apresentadora e comentarista de política da CBN, Vera Magalhães, chama a atenção para o raro momento de acerto entre governo e Câmara nesse assunto.
2: Eles estão tentando, né, um discurso de que foi feito a muitas mãos e que todo mundo é responsável. O presidente da Câmara tem uma missão fácil eleitoral, que é se reeleger na Paraíba, ele vai se reeleger com o pé nas costas, mas tem uma missão adicional, que é que o pai dele é candidato ao Senado, o pai dele, Nabor Vanderlei, vai ser candidato ao Senado e ele vai estar bem participante na campanha do pai ao Senado, e aí vai emprestar também um pouco da criança para o pai tirar foto. Essa coisa da redução da jornada também serve para alavancar a candidatura do pai. E para o Lula, nesse momento em que ele passou as últimas semanas tirando ali do bolso, da gaveta, tudo quanto era medida de caráter popular para aumentar suas chances eleitorais, esse projeto cai bem, porque é um projeto que tem a cara ali da história de vida do Lula, né? A questão da luta por mais direitos pelos trabalhadores, e reconecta o Lula com essa classe trabalhadora que vinha muito afastada do PT, afastada das centrais sindicais, por uma nova configuração do trabalho em que o sindicalismo tem um peso menor. Então, uma tentativa do Lula e do PT de fazerem um movimento de reconexão com essa nova classe trabalhadora, defendendo que tenha mais tempo para a família, mais tempo para consumir, mais tempo para lazer, etc.
0: Por falar em popularidade do governo, no sábado, o Datafolha divulgou os índices de aprovação levantados na mesma pesquisa que indicou a melhora das intenções de voto para o presidente Lula e a piora para o senador Flávio Bolsonaro depois do caso do filme Dark Horse. A avaliação negativa do governo ainda supera a positiva, mas a diferença vem diminuindo. O índice de ruim e péssimo passou de 40% em abril para 39% na pesquisa anterior e 38% agora. ótimo e bom subiu de 29 em abril para 30 na última pesquisa e agora 32. Os que avaliam o governo como regular praticamente são os mesmos. 29% em abril, 29% depois e 28% agora. O colunista Lauro Jardim, do Globo e da CBN, apurou que no governo há um misto de alerta e preocupação.
3: Alerta porque os exemplos históricos mostram que todos os presidentes que foram reeleitos no Brasil tinham saldo positivo de avaliação, tinham aprovação superior à desaprovação. O único que não tinha era o Bolsonaro em 2022 e ele não se reelegeu. A preocupação na alta direção do PT é que o governo ainda não teria conseguido mostrar as realizações do governo. Essa, aliás, é sempre a avaliação que o próprio Lula faz, dizendo que por isso a aprovação do governo não supera a desaprovação, porque o governo, segundo Lula, ele acha que o governo se comunica mal, que a comunicação é mal feita. Enfim, não é bem assim, a gente sabe, mas esse é o discurso oficial e é isso que o Lula repete com frequência aos interlocutores dele. Então, por isso tudo, o PT avalia que para vencer a eleição de outubro ainda é preciso mostrar o que o governo fez e o que o governo está fazendo. Um dirigente do PT me disse nesse fim de semana o seguinte: Lauro, para a gente ganhar essa eleição, a aprovação do Lula tem que subir. O nosso grande desafio é esse.
0: Bom, já do lado da pré-campanha do senador Flávio Bolsonaro, o PL fechou com dois nomes de peso. Publicitário Eduardo Fischer vai ser o consultor estratégico de comunicação e vai definir as diretrizes do posicionamento político. Já o sócio dele, Alexandre Outramari, assume como marqueteiro oficial. Outramari já fez campanhas de Marta Suplicy, de Simone Tebet ao Senado e de Wilson Lima ao governo do Amazonas. A mudança na equipe acontece logo depois do desgaste de Marcelo Lopes, conhecido como Marcelão. Ele é amigo pessoal de Flávio Bolsonaro e perdeu espaço depois do caso Dark Horse e do pedido de dinheiro feito pelo senador ao banqueiro Daniel Vorcaro. Além disso, Flávio Bolsonaro já desembarcou em Washington para tentar uma audiência na Casa Branca com o presidente Donald Trump e uma foto para melhorar a imagem dele. O presidente do PL, Valdemar Costa Neto, deu uma entrevista à Globo News na tarde dessa segunda e disse que Flávio Bolsonaro visitou Daniel Vorcaro na casa dele para saber se o banqueiro terminaria de ajudar a financiar o filme.
4: Foi visitar depois para ver se conseguia o restante do dinheiro, para ver se conseguia.
5: Mas já sabendo que ele era um criminoso investigado, né?
4: Ele era investigado, mas não foi. Mas calma, estava sendo investigado, não tinha nada. Não foi condenado a nada, está sendo investigado. Nós não temos dúvida que ele passou dos limites e foi uma barbaridade o que o Vorcaro fez no país, mas. Isso é normal, o que o Flávio fez é natural. Visitar o Vorcaro também, porque o Vorcaro tinha ajudado ele. E ele queria terminar a relação com o Vorcaro. Olha, vai me pagar? Você vai pagar o restante? Dá para pagar o restante?
0: Bom, e por que que eu destaquei essa fala? Primeiro, com a naturalidade que Valdemar trata deste encontro. E segundo, porque a declaração é um pouco diferente do que vinha dizendo Flávio Bolsonaro, que alegava que só tinha ido a casa de Daniel Vorcaro, quando ele já estava de tornozeleira eletrônica, para dar um ponto final na história, e não para saber se ele terminaria de ajudar a financiar o filme. Valdemar Costa Neto também disse que o caso Master não interfere na pré-candidatura, que Flávio é o candidato do Bolsonaro e que Michele Bolsonaro está fora de questão. E o presidente Lula começou nessa segunda-feira um tratamento preventivo de radioterapia no couro cabeludo. O procedimento serve para reduzir o risco de o câncer de pele voltar depois que o presidente retirou um tumor no dia 24 de abril. Segundo o boletim médico, a lesão retirada era do tipo basocelular, que é o tipo de câncer de pele mais comum e que tem baixa agressividade. Lula vai passar por 15 sessões de radioterapia superficial. Cada aplicação é rápida, dura cerca de 2 minutos. E o tratamento é ambulatorial, não vai mudar os compromissos do presidente. Ele vai continuar trabalhando normalmente no Palácio do Planalto. Logo depois da cirurgia, em abril, o presidente passou a usar um chapéu em agendas públicas para proteger a cicatriz do sol. E o ministro do Supremo Tribunal Federal, Alexandre de Moraes, foi notificado por e-mail sobre um processo judicial contra ele nos Estados Unidos. A informação foi divulgada pelo advogado norte-americano Martin DeLuca, que representa a plataforma de vídeos Rumble e o grupo Trump Media, empresa ligada ao presidente dos Estados Unidos, Donald Trump. A decisão de autorizar o envio por e-mail é da Justiça Federal da Flórida, que aceitou o argumento das empresas de que os trâmites diplomáticos tradicionais estão paralisados no Brasil. A ação começou em fevereiro do ano passado, quando o Rumble saiu do ar no Brasil por descumprir ordens de bloqueio de contas de usuários de direita. As companhias alegam que o ministro brasileiro pratica censura e viola a Constituição americana. Moraes tem 21 dias para responder. Se ele ignorar o prazo, os autores podem pedir a decretação de revelia. No direito, a revelia acontece quando o réu é avisado de um processo, mas não apresenta defesa. Na prática, a ação continua correndo na Justiça dos Estados Unidos, mas o juiz passa a analisar o caso, levando em conta apenas os argumentos e as provas levados pelas empresas de tecnologia, sem ouvir o outro lado. O gabinete do ministro Alexandre de Moraes não tinha se manifestado no momento em que eu gravo o podcast, e o Supremo Tribunal Federal afirma que todas as decisões do magistrado seguem as leis brasileiras. No noticiário internacional, o porta-voz do Ministério das Relações Exteriores do Irã, Esmail Baghaei, afirmou nesta segunda-feira que Estados Unidos e Irã alcançaram um certo grau de entendimento em muitas questões. Apesar disso, ele deixou claro que um acordo não é iminente. Ele explicou que o texto atual é apenas uma estrutura preliminar que não entra em detalhes sobre os pontos mais difíceis, como o programa nuclear iraniano. Uma fonte ouvida pela agência Reuters confirmou que autoridades iranianas estão em Doha, no Catar, para discutir esse possível acordo. O foco principal das conversas é o controle do Estreito de Hormuz e o programa de urânio altamente enriquecido do Irã. O secretário de Estado americano, Marco Rubio, que está em visita à Índia, demonstrou mais otimismo e disse que um acordo poderia ser concluído logo. Ele ponderou que Israel tem o direito de se defender em referência ao Hezbollah no Líbano e que os Estados Unidos vão dar todas as chances para a diplomacia antes de buscar alternativas. A Agência Nacional de Notícias do Líbano relatou um êxodo de pessoas dos subúrbios do sul de Beirute depois do primeiro-ministro de Israel, Benjamin Netanyahu, anunciar que os militares intensificariam os ataques contra o país. Só nas últimas 24 horas, Israel atingiu mais de 70 locais de infraestrutura do Hezbollah. Um casal foi morto no sul do Líbano. E toda essa tensão geopolítica respinga na Copa do Mundo de 2026. A presidente do México, Claudia Sheinbaum, disse que o país vai receber a seleção do Irã durante o torneio. Ela revelou que os Estados Unidos, que dividem a organização da Copa com o México e o Canadá, não queriam sediar a equipe iraniana em seu território. No último sábado, o presidente da Federação Iraniana de Futebol já tinha anunciado que a base da seleção vai ficar na cidade de Tijuana, bem na fronteira com os Estados Unidos, e não mais no estado do Arizona. E o sinal de que as conversas avançaram derrubou o preço do petróleo no mercado internacional. No momento em que eu gravo o podcast, o barril do tipo Brent, com contrato para agosto, cai 6,5%, cotado a US$ 93, é o menor valor em mais de um mês. O principal índice da Bolsa de Valores de São Paulo subiu 0,91% aos 177.815 pontos. O dólar comercial caiu 0,19%, cotado a R$ 5,01. O euro vale R$ 5,84, com alta de 0,11%. E a Caixa Econômica Federal antecipou já para essa segunda-feira o pagamento do FGTS para quem escolheu o saque aniversário e foi demitido sem justa causa entre 2020 e 2025. O banco vai liberar R$ 8,5 bilhões para 10,5 milhões de trabalhadores. Os valores caem direto na conta cadastrada no aplicativo do FGTS. Quem não tem conta tem até o dia 1º de junho para tirar o dinheiro em agências ou lotéricas. Pela regra do saque aniversário, o trabalhador retira parte do fundo todo ano, mas perde o direito de sacar o saldo total se for demitido, recebendo apenas a multa de 40%. E também começou a valer nessa segunda-feira o uso do FGTS para renegociar dívidas no programa Desenrola Brasil. E a procura já é grande, tanto que quem tenta acessar o aplicativo do Fundo de Garantia enfrenta a fila de espera virtual. A medida vale para quem tem renda de até 5 salários mínimos, o que dá R$ 8.105. Podem ser negociadas dívidas de cartão de crédito, cheque especial e empréstimos. Nessa segunda, o Papa Leão XIV fez um pedido histórico de perdão pelo papel da própria Igreja na legitimação da escravidão e por ter demorado séculos para condená-la. O pedido foi publicado na primeira encíclica dele, chamada Magnifica Humanitas. Uma encíclica é a carta mais importante que um papa escreve, dirigida a todos os bispos e fiéis, para definir a posição oficial da Igreja Católica sobre temas teológicos ou sociais. No documento, o Papa reconhece que bulas, que são decretos papais do século XV, autorizaram a coroa portuguesa a subjugar e escravizar povos na África e nas Américas, servindo de base para a doutrina da descoberta. Ele traça um paralelo com a atualidade e pede uma desaceleração no desenvolvimento da inteligência artificial. Ele argumenta que a tecnologia gera novas formas de escravidão, como o trabalho degradante na extração de minerais raros para chips. O pedido de desculpas responde a uma cobrança de décadas feita por ativistas e estudiosos católicos negros americanos. Leão XIV também condena de forma dura a lógica militar atual e defende a superação da teoria da guerra justa, afirmando que o uso de armas guiadas por algoritmos diminui o limite moral dos conflitos ao permitir ataques sem ver o rosto do outro. A Rússia mandou os estrangeiros saírem de Kiev, capital da Ucrânia, e vai começar a bombardear alvos militares na cidade. O governo russo diz que o ataque é uma resposta a drones ucranianos que atingiram um alojamento em Luhansk na semana passada. No último bombardeio russo, no fim de semana, duas pessoas morreram e 91 ficaram feridas depois do uso de um míssil hipersônico. A diretora do Museu Nacional de Chernobyl disse à agência de notícias Reuters que o local foi destruído. Pelo menos 7 pessoas morreram em outros ataques na Rússia e na Ucrânia nesta segunda-feira. O surto de ebola na República Democrática do Congo já causou 220 mortes suspeitas, segundo a Organização Mundial da Saúde. O diretor-geral da OMS, Tedros Adhanom, disse que a epidemia avança rapidamente por causa da detecção tardia do surto. O avanço da doença esbarra na violência. 3 centros de saúde foram atacados por moradores em menos de uma semana. No mais recente, no domingo, jovens invadiram um hospital para retirar corpos de parentes. O governo do Congo proibiu velórios e aglomerações no nordeste do país porque o corpo de vítimas da doença continua altamente contagioso depois da morte. Em Uganda, país vizinho, o número de casos confirmados subiu para 7. Emergência climática. Vários países da Europa têm enfrentado um calor excepcional para o mês de maio. No Reino Unido, os termômetros perto de Londres marcaram 33,5 graus, quebrando um recorde histórico que durava desde 1922. A Agência Meteorológica Britânica classificou a situação como uma onda de calor fora do comum para a época. Na França, é a primeira vez que a região de Paris entra em alerta em um mês de maio desde 2004. E o calor também atinge a Espanha, onde a Agência Estatal de Meteorologia prevê máximas de até 38 graus até sexta-feira. O atestado de óbito do fisiculturista Gabriel Ganley aponta que ele teve morte súbita por causa de uma doença no coração. O documento foi obtido pela TV Globo. O corpo dele foi encontrado sem sinais de violência no apartamento onde ele morava em São Paulo no último sábado. A perícia apreendeu medicamentos no local. A cardiomiopatia hipertrófica endurece o músculo cardíaco e, segundo especialistas, pode ser agravada pelo uso de anabolizantes. No ano passado, o jovem de 22 anos admitiu em um vídeo que usava esteroides. Ganley tinha 1 milhão e 700 mil seguidores só no Instagram e quase 400 mil inscritos no YouTube. O corpo dele foi cremado nessa segunda-feira. O jornalista e apresentador da TV Globo, Tadeu Schmidt, comunicou a morte da mãe dele, Janira Schmidt, aos 92 anos. Em uma publicação nas redes sociais, o apresentador lamentou a perda, mas não informou a data nem a causa do falecimento. A morte de Janira acontece pouco mais de um mês depois da perda do outro filho dela, o ex-jogador de basquete Oscar Schmidt, que morreu aos 66 anos por causa de uma parada cardíaca. O julgamento do caso Henri Borel no Tribunal de Justiça do Rio começou depois de mais de 3 horas de impasse. A sessão estava marcada para as 9 horas da manhã dessa segunda-feira, mas só andou no começo da tarde, quando a juíza Elizabeth Machado Louro sorteou 7 jurados, 5 homens e 2 mulheres. O início dos trabalhos ficou ameaçado porque o ex-vereador Jairo Souza Santos Júnior, o doutor Jairinho, tentou adiar o júri ao dispensar quase toda a banca de defesa dele. O advogado Fabiano Lopes, que lidera a equipe, infartou no último sábado. Aí a juíza ameaçou transferir o acusado do presídio de Bangu 8 para o Bangu 1, de segurança máxima. Aí Jairinho recuou e designou o filho dele como advogado. O dia terminou sem nenhum depoimento. A defesa de Jairinho apresentou 22 pedidos de anulação do processo, que levaram uma hora e meia para serem lidos e acabaram negados pela juíza. O Ministério Público acusou os advogados de tentarem cansar o júri. A previsão é que o julgamento dure até 10 dias. Jairinho e a mãe do menino, Monique Medeiros, respondem por homicídio triplamente qualificado e tortura pela morte da criança de 4 anos em março de 2021. Nessa terça-feira, a sessão vai recomeçar com o depoimento do delegado Edson Henrique Damasceno, que comandou as investigações. E antes da última notícia, convido você a mandar mensagem para o Panorama. Meu e-mail é leandro.gouveia@cbn.com.br. No Instagram é só procurar por Lê Reis Gouveia. Não esquece de escrever o seu nome e de onde você está ouvindo. 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É a Sabirina. É assim que tá no perfil dela. Não disse de onde ouve o Panorama, mas agradeço muito a sua participação. 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E domingão teve o sorteio especial de 30 anos da Mega Sena, né? E vai pagar 168 milhões de reais para uma aposta simples feita no Rio de Janeiro e mais 168 milhões para um bolão de Fortaleza. E sabe quem é um dos vencedores no Ceará? O dono da lotérica. O Alessandro Montenegro já é conhecido popularmente como o Rei do Bolão. E ele participou de cotas, levou o prêmio principal em outros 10 sorteios de loterias da Caixa. Dessa vez ele participou com outros 99 apostadores, gente de fora do Ceará e até do país.
6: As pessoas de outros estados aí, até clientes que estão morando fora, tem um cliente que é brasileiro que está em Dubai, um em Nova York, em Portugal, vem agora pegar o avião, vim pegar o bolão oficial Caixa e procurar a agência da Caixa Econômica mais próxima para receber esse prêmio. Então a gente está muito feliz aqui, estamos em festa por distribuir 169 milhões e eu peguei uma fatiazinha, está aqui na minha mão aqui, muito orgulhoso, lotérico milionário.
0: Um sorriso de orelha a orelha, Alessandro, não sei porquê. Agora ele vai ter que viver ouvindo isso aí, ó.
7: Ei, de onde era ele?

0: Aí no Rio de Janeiro, o novo milionário jogou 6 números presencialmente na loteria Patrícios, que fica na Lapa, no centro da cidade. A reportagem da CBN foi até lá. A lotérica estava cheia de gente querendo aproveitar a maré de sorte. E a atendente, Fernanda Fonseca, contou como ficou sabendo que o bilhete ganhador saiu de lá.
1: Os clientes começaram a mandar mensagem perguntando se tinha sido eles. Aí até então eu não sabia. Aí a minha gerente pegou e me mandou mensagem falando que tinha saído o prêmio aqui. Né? E a gente não acreditou. Até porque mês passado a gente fez a quina da Mega Sena aqui, no nosso bolão. Aí dessa vez veio a cena.
0: Ó, é uma boa. Acho que eu vou viajar até o Rio de Janeiro pra fazer uma pezinha lá na Lapa. Lembrando que o próximo concurso da Mega Sena já acontece nessa terça-feira, às 21h. Não é um prêmio tão gordo, né? Mas quem sabe. Essa edição do Panorama vai ficando por aqui. A produção e o roteiro foram feitos por mim, Leandro Gouveia, e a edição e a sonorização por Anderson Wendel, o Tico. A próxima edição do Panorama chega às plataformas por volta das 7h com Bianca Santos e eu volto na sequência. Até lá.
2: Ei, dá um dinheiro aí.
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0: terça-feira, 26 de maio de 2026. 1.400.000 pessoas acessaram o aplicativo do FGTS para consultar o saldo do fundo nesta segunda-feira. A movimentação aconteceu no primeiro dia da liberação do uso de parte do FGTS na renegociação de dívidas pelo novo Desenrola Brasil. O volume de acessos chegou a gerar uma fila de espera virtual para consulta de informações. É preciso entrar no aplicativo para autorizar o banco a usar 20% do saldo disponível na conta vinculada ou até R$ 1.000 para quitar ou amortizar dívidas. O pré-candidato à presidência pelo Partido Novo, Romeu Zema, defendeu que o Brasil adote uma política com encarceramento em massa, similar à implementada em El Salvador, para combater o crime organizado. Ele afirmou também que integrantes de facções criminosas devem ser classificados como terroristas e defendeu o endurecimento de penas como medidas para reduzir os índices de violência. As declarações foram dadas durante um encontro de presidenciáveis promovido pela Câmara Americana de Comércio para o Brasil, em São Paulo. A Anvisa aprovou o registro de um medicamento indicado para o tratamento e prevenção de crises de enxaqueca. A autorização foi publicada na edição de ontem do Diário Oficial da União. Estudos mostraram a melhora da dor e dos sintomas em até 2 horas após o uso da substância. Diferente dos bloqueadores injetáveis, o medicamento é um comprimido que dissolve na boca. Ainda não há informações sobre preço ou data de início da comercialização no Brasil. No horário de Brasília, 3:02.
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0: que hoje se dedica a falar da lógica da performance e da saúde mental no ambiente de trabalho, mas também de projetos com propósito, da importância da convivência em comunidade. Nosso convidado, Rodrigo Rubido, arquiteto, cofundador e diretor do Instituto Elos. Rodrigo, muito obrigado pela gentileza de ter aceitado o nosso convite no mundo corporativo. Um bom dia para você.
1: Eu que agradeço, um prazer enorme estar aqui. Um programa incrível, tenho acompanhado.
0: Muito obrigado. Feliz. Fala-se muito, Rodrigo, em saúde mental e pertencimento. Agora, ao mesmo tempo, a gente percebe com as pessoas, nas conversas do dia a dia, um tanto de solidão. Onde é que você acha que essa conexão se rompeu?
1: Nossa, acho que vem se rompendo há alguns anos, né? A gente vem numa levada de uma cultura de individualismo já há bastante tempo, né? Pode colocar aí, talvez centenas ou talvez mais milhares de anos, né? Que a gente sai de uma vida intimamente comunitária para um processo de individuação, né? Que é o que a gente vive hoje. A gente vive numa sociedade onde o individualismo é muito forte, né? Para o bem, em muitos sentidos, né? Mas traz consequências, né? Então essa a gente foi perdendo o sentido de ser comunidade, e que é uma questão intimamente humana, né? O ser humano não estaria aqui se não fosse sua capacidade de viver em comunidade. Só que a gente abstraiu, eu falo que a gente vive hoje em comunidades funcionais, é pela conveniência, né? A gente vive num prédio, divide aquele espaço por conveniência, mas não por vínculos de fato, né? Isso vai deixando a gente cada vez mais isolado. Enfim, os últimos acontecimentos, pandemia, né? Tecnologia, mundo online, tudo isso vai deixando a gente, as redes sociais, né? Onde a gente vê só a gente mesmo, né? Os algoritmos vão levando a gente para se encontrar sempre com aquilo que já é a gente mesmo, né? A gente acaba perdendo essa capacidade de lidar com o diferente, né?
0: Então, nós somos treinados para sobrevivência, para sobreviver sozinho. Como é que essa lógica aparece dentro das empresas?
1: Ah, ela aparece, sim. As empresas ainda têm um componente a mais, né? Que é a questão da competitividade, né? Que hoje em dia se discute, talvez não esteja tão forte, né? Mas ainda são ambientes bastante competitivos, né? Então, você se relacionar com o outro pode ser um risco, né? Então, a questão... Acho que esse é um desafio para as empresas, né? Quando se fala de lá no passado, uma época tinha essa coisa dos treinamentos de equipe, simulando, levando treinadores de esportes para formar as equipes, né? Mas ainda é um espírito muito competitivo do vencer, né? Que é diferente do espírito comunitário, né? Que é um espírito de cuidado mútuo. Né? Eu acho que essa seria, na minha visão, a próxima fronteira para as empresas, né? Para ter pessoas performando melhor, né? Eu digo que a gente ainda não conhece o potencial de se agir enquanto comunidade, porque a gente está, e nas empresas são ambientes totalmente, em geral, muito opostos a isso, porque a gente está, para ser comunidade, os vínculos afetivos, o cuidado mútuo precisa acontecer, né? No ambiente competitivo isso não tem espaço, né? Você não quer cuidar do outro, você está torcendo para que o outro performe menos do que você, para você ter uma oportunidade a mais, né?
0: Você é arquiteto de formação. No início da sua vida profissional, aliás, antes da sua vida profissional, você ainda estudante, se junta com outros parceiros e aí desenvolve esse trabalho que culmina no Instituto Elos, hoje muito mais amplo do que lá no início, sim, imagino. Agora, o que eu quero entender para você, e peço que você explique para nós, é como que o Instituto Elos trabalha, então, considerando essa realidade a qual você se referiu.
1: Então, é legal que você falou do começo. A gente, quando começou, lá nos anos 90, a gente começou com uma inquietação de estar na faculdade de arquitetura e se dar conta que os grandes desafios das cidades não eram temas importantes na faculdade, né? E a gente, outra coisa, a gente queria ter a dimensão humana da arquitetura mais próxima. A gente se via muito na dimensão da forma do edifício, da solução estrutural, estética, e a gente falou assim, e a questão humana? Como é que eu projeto espaços para que as pessoas sejam mais felizes, vivam melhor, de fato? Eu preciso conhecer as pessoas. Essa junção dessa inquietação social de ir para as periferias, de ir para esses lugares onde a arquitetura não chegava, e esse interesse pela humanidade, pela dimensão humana.

0: humana, nos fez ir para favelas e para regiões periféricas interessados em conhecer as pessoas do lugar. E nesse conhecer as pessoas, a gente se dedicou a pesquisar o que tinha de melhor nesses lugares, que é, isso é hoje a metodologia no nosso trabalho, né? É conseguir entrar em qualquer lugar e identificar tudo que tem de melhor. E uma das coisas que logo saltou, né, na nossa frente foi essa cultura comunitária de colaboração, né, que está presente nas periferias, nas comunidades, né, mais afastadas, por necessidade. Pois, mas é por necessidade, mas mesmo por necessidade, uhum. É melhor que tenha isso do que essa ideia de que a gente não precisa de ninguém. Uhum. Né? Então, e dessa cultura comunitária, a gente fala, então a gente não tem, o que a gente tem para trazer aqui? É usar essa própria cultura que existe aqui para transformar esse lugar. Né? Então a gente foi, primeiro essa percepção, tem muito mais potência aqui do que eu imaginava. Né? Então será que com essa potência eu posso transformar esse lugar? Né? E daí a gente foi construindo o trabalho do Elos, com uma metodologia que vai olhar para a potência do lugar. A primeira dimensão é essa. A segunda é pertencimento, né? E essa dimensão do pertencimento, ela tem tem aspectos que são de vínculos entre pessoas, vínculos com a cultura, vínculo com o território, mas tem uma dimensão que a gente foi entendendo com o tempo que é a mais importante nesses tempos de individuação que a gente está, né? Que é a dimensão do pertencimento aos seus valores, aos seus sonhos, aquilo que você quer, almeja na sua vida, né? Hoje os seres humanos, a gente se desloca pelo mundo, a gente rompe com família, rompe com território em busca de um sonho. Então a gente foi entendendo que essa dimensão de se encontrar em torno de sonhos comuns, valores e sonhos comuns era muito importante. Né? Então a gente trabalha de fortalecer potencial para depois pertencimento nessa dimensão de valores e sonhos comuns para chegar no lugar que a gente quer chegar, que a gente chama de protagonismo, e um protagonismo comunitário, coletivo. Né? Esse potencial que a gente persegue, que eu digo que a gente ainda nem conhece a plena potência dele, que é o que acontece quando a gente começa a trabalhar enquanto comunidade. Começa a fazer coisas enquanto comunidade, um cuidando do outro, não um competindo com o outro, não um querendo ser melhor com o outro. Como é que a gente alcança um sucesso coletivo? Em última instância, o trabalho do Elos, ele busca essa utopia da gente, enquanto sociedade, se conscientemente buscar o nosso sucesso coletivo. Hoje a gente tem uma cultura que nos demanda o sucesso individual, né? Agora, o sucesso coletivo não é tema de conversa. E isso foi levando, tô falando demais, mas isso foi levando a gente para muitos campos, né? Então o Elos começou com essa metodologia, um trabalho de formação de lideranças, que é um programa chamado Guerreiros Sem Armas. É o programa que fundacional do Elos, que desde 99 a gente faz e que hoje já formou pessoas de 59 países. Esse programa, a nossa sala de aula é o próprio território. Então as pessoas vêm e a gente vai aprender essa metodologia na prática, interagindo com uma comunidade real e produzindo resultados reais a partir desse processo de potencial, pertencimento, até chegar no protagonismo coletivo.
1: É que eu estou pensando aqui, quando esse contexto se passa para dentro das empresas, porque vocês atuam com governos e empresas também.
0: Isso, o que aconteceu? A gente, na nossa trajetória enquanto organização do terceiro setor, a gente no início ia procurar as empresas para pedir patrocínio. E frequentemente a gente tinha a resposta assim: olha, isso que vocês fazem é incrível, não encaixa em nenhuma linha de patrocínio que a gente tem, mas eu adoraria contratar vocês para treinar meus funcionários, treinar minhas lideranças com essa metodologia. Ou eu estou com uma questão de relacionamento com a comunidade do entorno aqui da fábrica, da empresa, e preciso resolver essa questão. Levou uns 10 anos para a gente topar esse trabalho. Eu confesso que num primeiro momento a gente vinha de uma trajetória muito ativista, ainda somos, mas a gente amadureceu, eu acho, né? Então a gente achava que ia macular o trabalho, a gente começando a servir a interesses de empresas, né? Mas em um determinado momento, depois de uns 10 anos, a gente falou assim: puxa, mas a transformação que a gente sonha não vai dar certo se não for com todo mundo. A gente vai precisar envolver as empresas, a gente precisa envolver o governo, não vai ser só a gente e as comunidades que vai mudar o mundo. Uhum. Todo mundo vai precisar se envolver nisso, né? E aí a gente foi se abrindo para esse trabalho com empresas, e aí a gente foi passamos por RH, por formação muitos trabalhos com trainees, na Natura foi um lugar que a gente trabalhou bastante, e foi se consolidando mais na relação empresa-território, né? Então, empresas, aí, o que está hoje na área de ESG, empresas que têm questões, desafios no relacionamento com o território, né? O Elos hoje tem uma experiência muito consolidada nesse sentido, né? De construir uma relação saudável com o território, uma relação onde existe uma cooperação mútua, né? Claro que a empresa espera que o território colabore com a sua operação, uhum. Mas isso precisa ter uma mutualidade, né? A empresa, quando vai para um território, quando está instalada no território, isso é uma consciência que eu acho que ainda vem se desenvolvendo, precisa desenvolver mais. A gente entende que ela precisa estar ali como se fosse uma empresa cidadã no território. Ela precisa participar, ela precisa conhecer seus vizinhos, precisa entender os interesses, as necessidades, os desafios daquele bairro onde ela está inserida e se engajar com isso. Não apenas o que você fala, pedir licença para operar. Não deve, eu discordo desse termo, que é um termo muito usual, né? Da licença para operar. Essa, dá licença, agora eu vou passar. Não é isso. É, pede licença para entrar e para ficar e para colaborar e para estar junto com aquele território e colaborar para que aquele território seja bom para todo mundo. A empresa, ela não deve ter esse espaço como se ela abstrai que ela está numa cidade, que ela está num ambiente todo, como se a operação dela devesse ocorrer de forma isolada, né?
1: Como é que se percebe esse impacto quando o trabalho começa a ser realizado, então, dentro da empresa, para que se desenvolva esta visão?
0: Em geral, quando a gente começa, já tem um incêndio acontecendo, a gente vai logo para apagar o incêndio. Esse é o primeiro momento, né? Entender se tem algum conflito. Então, estabelecer o diálogo, um diálogo saudável entre a empresa e o território. E isso implica que a empresa se abra para ouvir, para escutar. Né? Não só, e que é um desafio, muitas das empresas vêm para a gente com a dor de que as pessoas não entendem a gente. Só que existe uma assimetria de poder, né? Em geral, as empresas estão num território vulnerável, e as empresas têm um acesso ao poder muito maior, né? Então, a primeira coisa é explicar para a empresa assim: você precisa escutar, você precisa entender que eles estão numa posição mais vulnerável que vocês. Uhum. Então, às vezes as empresas, elas procuram a gente, elas se achando vítimas da situação, mas é o contrário. A vítima é o território, sempre. A segunda dimensão aí é que é trabalhar com as lideranças da empresa para que essa consciência de fato se desenvolva, né? E em última instância, isso é melhor para as pessoas das empresas. Elas passam a entender, em vez de chegar num lugar e achar que ela está ameaçada, ela começa a ver que ela tem parcerias naquele ambiente. Ela começa a operar pessoalmente mais feliz, e a operação da empresa com maior sucesso. A gente pega casos, às vezes, com empresas com prejuízos gigantescos por conta de conflitos com o território, né? Que não precisariam ter nem começado esses conflitos, se na largada a relação já partisse de um lugar de respeito, de um lugar de escuta, de diálogo. Mas isso, essa consciência ainda está se construindo, né? Por isso que a gente precisa, a gente vai apagar o incêndio, porque normalmente nos procuram para isso, mas a gente precisa trabalhar também no outro lado, no desenvolvimento de consciência das lideranças da empresa, né?
1: Até para que se possa recuperar aquele terreno que foi queimado, né, ao Exatamente. Longo daquele incêndio, e que se desperdiça muito potencial dele.
0: Eu acho que
1: remexer naquela terra.
0: Exatamente. E se desperdiça recursos. Eu fico impressionado quanto que se desperdiça de dinheiro mesmo, né? Por desconhecimento dessa realidade. Acho que a realidade social, ela, historicamente, ela foi muito negligenciada, né? Eu falo que essa ideia de que fazer o social é fazer o bem é reduzir demais algo que é complexo demais, né? O trabalho social, eu falo que é o trabalho mais difícil do mundo. Se não fosse assim, o mundo, a gente viveria num mundo muito melhor, né? Montar empresas de sucesso a gente já sabe fazer. Tem mil exemplos, né? Agora, uma sociedade de sucesso, onde as pessoas vivem bem, vivem em harmonia, onde tem diálogo, isso a gente ainda não aprendeu a fazer no mundo. É o maior desafio do mundo, então não basta só fazer o bem. A gente precisa de muita metodologia, técnica, conhecimento, sabedoria para fazer isso. É isso que a gente leva quando a gente vai trabalhar com uma empresa, entender que esse trabalho é um trabalho complexo, é um trabalho de longo prazo. Uhum. Né? Precisa ser feito com muita consciência.
1: Você já falou conosco aqui sobre formação de líderes. São líderes formados para atuar como?
0: Para atuar a partir da escuta, do diálogo e da colaboração, né? Então a gente tem o programa nosso principal, que é o Guerreiro Sem Armas, né? Já no próprio nome, Guerreiros Sem Armas, né? É um nome que vem do livro Terra dos Mil Povos, do escritor indígena Cacaverá, que é um amigão nosso, e ele reúne duas características opostas, né? A coragem do guerreiro, né? Essa coisa destemida, né? Sem armas, com a vulnerabilidade, né? E a gente forma lideranças com essas qualidades, né? Com coragem para enfrentar situações que são desafiadoras, que ameaçadoras muitas vezes, mas de um lugar de vulnerabilidade, que significa que está aberto a escutar, está aberto a dialogar, abrir mão das suas respostas, das suas ideias de como as coisas devem ser, para construir as soluções junto com as pessoas, né? E essa é uma habilidade, para mim, fundamental para qualquer liderança, em qualquer campo, né? Na política, nas empresas, porque a gente não consegue, mesmo nesse tempo que a gente está vivendo de polarização, né? É um tempo onde a gente um constrói e o outro destrói, porque a gente não conseguiu encontrar o lugar do diálogo, o lugar do meio, né? Eu tenho as minhas ideias de como as coisas devem acontecer, mas se eu não conseguir dialogar e compor, a gente vai viver essa realidade polarizada sempre. Eu ganho na força, imponho o que eu quero, daqui a pouco ali na frente eu perco, aí o outro vem, impõe o que ele quer, destrói o que eu fiz, e assim a gente fica patinando, né? E a gente precisa, eu acho que o lugar de maturidade é entender que para avançar junto, todo mundo vai ter que abrir mão de alguma coisa. Isso é um pouco difícil pra gente ainda, né? Entender que eu não tenho 100% da razão, né? Eu não tenho a verdade completa, eu vou precisar caminhar junto com outras pessoas, né?
1: Que conecta claramente com aquilo que nós já vimos falando lá no início, dessa formação que nós temos para o indivíduo apenas, e não para o coletivo.
0: Exatamente.
1: Porque se eu sou formado para o coletivo, eu naturalmente sou aberto para ouvir o outro.
0: Claro.
1: Se eu estou preso no meu indivíduo, eu não tenho por que ouvir o outro. A decisão é a minha, a escolha é minha.
0: Exatamente.
1: Você fala, inclusive, sobre um conceito da liderança distribuída.
0: Isso.
1: Como é que isso acontece sem que se transforme em desorganização?
0: Claro. A gente fala de uma hierarquia de realização. Isso eu li num livro, na verdade, né? Que ela segue, como é que a liderança ela circula, né? A partir da capacidade de realização de cada pessoa, né? É o oposto da hierarquia de poder, que assim, eu tenho mais poder, então eu mando mais. Não, é uma hierarquia que fala assim, não, eu realmente sei mais, realmente eu tenho mais experiência, então nesse tema eu tenho prioridade de liderar, porque é o meu tema de domínio. Se passa para um outro tema, onde tem outra pessoa que tem mais domínio, ela pode liderar, vai liderar melhor do que eu, provavelmente, muito provavelmente, né? Isso a gente ainda também tem dificuldade de lidar, né? A gente está acostumado com hierarquias de poder. Você tem alguém lá no topo da pirâmide de uma grande organização, tomando decisões sobre coisas que entende pouco. Né? E pessoas lá na base que entendem muito sobre algumas coisas com pouquíssimo poder de decisão, né? Quantas vezes a gente não começou o relacionamento com empresa, é muito comum até hoje, né? Que tá lá os técnicos, os executivos mais conectados ao trabalho, né? Já fazem um plano de um ano inteiro para um projeto para acontecer. Aí chega lá numa instância X, aquilo cai tudo por terra. Fico pensando assim, porque o chefe, o presidente decidiu não fazer. Eu penso, poxa, foi um ano inteiro de investimento, de pessoas da empresa sendo, né, remuneradas para fazer isso, e alguém que não tem nenhuma conexão com aquele trabalho na ponta toma uma decisão que derruba tudo aquilo, né? Quanto custa isso de dinheiro para uma empresa? Então a gente fala de liderança distribuída, é seguir uma lógica que ela é muito mais apropriada para boa execução de algum projeto, de alguma coisa que você quer fazer, que ela vai estar, cada coisa vai estar sendo liderada por quem mais entende daquilo de fato, e não porque alguém que tem uma posição na hierarquia mais alta e tem uma hierarquia de poder, e não uma hierarquia de poder de realização, que é um pouco diferente, né? De poder de decisão, de poder de realização.
1: O que caracteriza esse líder mais aberto, esse líder que mobiliza, esse líder que consegue criar o sentido de colaboração?
0: Olha, eu falei, né, da escuta, a capacidade de escutar, de dialogar. Mas tem uma habilidade anterior, que para a gente está na metodologia, que é a capacidade de ver no outro o seu melhor, né? Ver essa coisa que a gente chama de olhar apreciativo. Conseguir olhar para as pessoas da sua equipe a partir dos potenciais. A gente trabalha num mindset de solução de problemas. A gente foi no mundo inteiro, assim, o mundo, né, ocidental em especial, mas A gente foi muito bem educado para identificar problemas, o que falta. A gente foi quase nada educado para identificar o que existe, o que já existe de bom. E quando a gente olha para a nossa equipe, como é que a gente consegue olhar para o que tem de melhor nessa equipe e trabalhar com as pessoas a partir daquilo que elas têm de melhor? Então, essa é uma pré-condição. Depois disso, tem a escuta, tem o diálogo, tem os processos que a gente chama de criação compartilhada, né? Co-criação, eu uso essa palavra hoje, de co-criação, né? Então, envolver as pessoas na construção das soluções que elas mesmas vão executar. A gente até uma das etapas da nossa metodologia a gente chama de milagre, que é o momento de colocar a mão na massa e transformar um sonho em realidade. Segunda etapa da nossa metodologia a gente chama de afeto, que é fortalecer os vínculos afetivos entre as pessoas. E vínculos afetivos, na sua essência, eles se fortalecem nos valores comuns. Quando a gente está consciente num grupo, numa equipe, quais são os valores que a gente comunga, que a gente tem em comum, que todo mundo acha aquilo importante. Essas conversas sobre valores comuns são muito importantes acontecer. Isso vai construir confiança numa equipe. Eu sei que respeito para você é tão importante quanto é para mim. Respeito, enfim, e outros valores que podem ocorrer numa equipe. Depois, a terceira etapa, a gente fala do sonho. Né? Então, e são sonhos comuns também. No nosso método, a gente trabalha só com sonhos que são sonhados coletivamente pelo grupo. Depois que tem um sonho comum, tem um projeto feito também de forma compartilhada, né? Só lá na quinta etapa é que a gente vai para ação, que a gente chama de milagre. Então, frequentemente, quando a gente vai para essa etapa de ação, as pessoas falam: nossa, foi um milagre. Essa palavra milagre a gente não tirou da cabeça. A gente pegou de tanto ouvir as pessoas: nossa, isso não era possível, e de repente a gente fez. Falei: só foi possível porque todo o processo foi diferente. Né? Porque a gente está trabalhando a partir de reconhecimento de potenciais, de fortalecimento de vínculos, de sonhos comuns, de um projeto compartilhado. Quando a gente vai para ação, a gente acessa um potencial que a gente desconhece, porque nas estruturas tradicionais de trabalho, a gente não está em ambientes que estão valorizando o nosso melhor, a gente não está em ambientes onde a gente está cultivando esses vínculos afetivos de valores comuns. O sonho que a gente está realizando frequentemente não é o nosso, e o projeto de realização também não é o nosso. Então a gente está atuando numa capacidade de ação muito aquém do nosso potencial, no final das contas.
1: Rodrigo, dito tudo isso até aqui, e a experiência que vocês já desenvolveram ao longo desse tempo, que sugestões finais você traz para as pessoas que estão nos acompanhando, sejam elas indivíduos que gostariam de levar uma ideia como essa para dentro do seu ambiente, que pode ser o ambiente de trabalho também, mas não só ele, seja para as empresas, para os donos das empresas que aí estão e tanto se preocupam com a saúde mental do seu trabalhador, mas que no final das contas acaba prejudicando esse item.
0: Olha, para os indivíduos eu recomendo muito os nossos próprios programas. O Instituto Elas, o Guerreiro Sem Armas, é um programa que muda a vida de pessoas. A gente forma desde de CEOs de empresas. A gente teve o ano passado um cara que desceu lá dos Estados Unidos, formado em Harvard, CEO de uma empresa americana, veio fazer o programa porque ele queria aprender a liderar de uma forma diferente, né? Então tem os nossos programas. Para as empresas, eu acho que a gente, para mim o convite é que a gente aposte em melhorar as pessoas, sabe, ao invés de controlar as pessoas. A gente vive num isso é pro mundo como um todo, né? A gente vive a partir de uma premissa de que o ser humano, ele vai ser o pior se eu não controlar ele. Como é que seria se eu imaginasse que o ser humano pode ser muito melhor se eu investir nele? Né? E acho que essa é uma mudança que poderia ser muito benéfica para as empresas, né? Como é que eu construo, invisto para ter pessoas melhores? Eu tenho certeza que vai ser melhor para o negócio, vai ser melhor para o ambiente, para o clima, né, organizacional, e vai dar resultado financeiro também, que normalmente é o que está no centro das empresas, né?
1: Rodrigo Rubedo, muito obrigado pelos seus ensinamentos aqui no mundo corporativo. Que a gente tenha novas oportunidades. Parabéns.
0: Eu que agradeço. Obrigado.
1: Rodrigo Rubedo, cofundador, diretor do Instituto Elos, foi o nosso convidado aqui no mundo corporativo. Essa entrevista completa você tem acesso no canal da CBN no YouTube, no Spotify, no podcast mais próximo do seu celular, lá no meu blog, miltonjung.com.br. Jung você escreve com J-U-N-G. Além da entrevista completa, tem alguns comentários e tem um espaço para você deixar também a sua opinião. Colaboraram com este programa Carlos Greco, Letícia Valente, Karen Lemos, Débora Gonçalves e Priscila Gobiotti. Até o próximo capítulo do Mundo Corporativo.

0: Milton Jung conosco aqui no CBN Madrugada, são 3:29. Agradecer a participação da ouvinte, do ouvinte CBN, conosco aqui via Instagram, via WhatsApp, via YouTube, pelo e-mail. Pelo e-mail você pode sempre participar, é só entrar no site cbn.com.br, você clica lá no Fale com Âncora, pelo WhatsApp 11 999 11 9981. Paulo Alcântara de Salvador, desejando um bom dia aqui, bom trabalho pra gente, muito obrigado. Também participando pelo o WhatsApp, Blumenau. Blumenau está conosco, viu, Ricardo Garcia? É o nosso ouvinte aqui, o Luiz Carlet. Luiz Carlet, sempre na companhia também, a gente agradece demais. Wagner de Souza, em Brasília, também ligado no CBN Madrugada. E o Eduardo Iranço, de Porto Alegre, chuvinha e frio, rádio embaixo das cobertas. Obrigado pela companhia. Vem aí Matheus de Souza.
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0: terça-feira, 26 de maio de 2026. O presidente do PL, Valdemar Costa Neto, afirmou que o pré-candidato do partido à presidência continua sendo o senador Flávio Bolsonaro. Em entrevista à Globo News, ele afirmou que ficou sabendo da conversa entre Flávio e o banqueiro Daniel Vorcaro pela imprensa e que não enxerga problema no dinheiro de Vorcaro ser usado para o filme do ex-presidente Jair Bolsonaro. O presidente do PL disse ainda que considera normal a visita do senador à casa do dono do Master após a prisão domiciliar do banqueiro, como uma tentativa de obter o resto do dinheiro para o filme. As inscrições para o Enem 2026 foram abertas nesta segunda-feira. Os estudantes devem fazer o cadastro pela página do participante na internet até 5 de junho. A taxa de inscrição é de R$ 85. Os candidatos que não têm direito à isenção devem efetuar o pagamento obrigatoriamente entre hoje e o dia 10 de junho. O Exame Nacional do Ensino Médio é utilizado por instituições públicas e privadas de ensino superior como critério de seleção. O presidente do Irã emitiu uma nota nesta segunda-feira para restabelecer o acesso da internet no país, segundo a mídia estatal. A maioria dos iranianos está sem acesso à rede há 87 dias. A restrição do acesso à internet, que praticamente cortou as comunicações do Irã com o resto do mundo, foi determinada pelo Conselho Supremo de Segurança Nacional, órgão do governo iraniano responsável por assuntos de segurança. Antes da guerra, no entanto, já havia relatos de corte de internet na esteira dos protestos históricos contra o regime dos ayatolás, que tomaram ruas de Teherã em dezembro de 2025 e janeiro deste ano. Horário de Brasília, 3:32.
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0: 3:33, mais uma vez, muito bom dia, obrigado pela companhia aqui no CBN Madrugada com Ricardo Garcia na mesa de som, vamos juntos até às 5 horas da manhã. Agora a gente abre espaço para Vera Magalhães, Carol Moran, Débora Freitas, conversando com o Eduardo Graça do jornal O Globo.
1: Edu, o Papa Leão XIV apresentou hoje a encíclica nova dele, Magnifica Humanas. É a primeira do papado dele e ele trata do papel da inteligência artificial, entre outras tantas coisas. Pediu perdão pelo papel que a Igreja Católica desempenhou na escravidão e fez a defesa da paz e do multilateralismo. Qual a importância dessa encíclica e o que que ela coloca aí para a gente analisar esse papado?
2: Foi uma encíclica bem feliz, velho. Primeira encíclica do Papa Leão XIV. A encíclica é o principal documento teológico até agora do pontificado dele, né? Ela orienta a igreja e os fiéis sobre temas sociais específicos. Ele a batizou de Magnífica, como você falou, pela defesa que faz da dignidade nessa era da inteligência artificial.
3: Edu, ele trata do... a gente tá com interrupções na sua fala, a gente vai tentar refazer a ligação para que a gente consiga conversar em melhores condições, para que o Edu consiga trazer, enfim, mais detalhes sobre o significado, né, dessa encíclica Magnífica Humanas, que foi a primeira do Papa Leão XIV. Enfim, trouxe alguns temas aí, inteligência artificial, pediu perdão pelo papel da igreja na escravidão, processo de escravidão mundial, e defendeu também o multilateralismo, além da paz global, né? O Edu Graça estava explicando pra gente qual era a importância, qual seria a importância dessa manifestação do pontífice.
1: Pois é, e ele que já entrou em rota de colisão com o Donald Trump mesmo antes da edição desse documento, né? Vamos ver se a defesa desses princípios que vão ali na contramão do que o Trump está praticando em termos de política global não vai fazer com que o Papa de novo seja alvo de ataques do presidente dos Estados Unidos. E lembrando que é um Papa americano, mas que teve boa parte aí da sua vida clerical na América do Sul, América Latina, e que foi atacado pelo Trump justamente pelo óbvio que todo Papa sempre faz, que é defender a paz mundial, né? Como toda liderança espiritual, é uma liderança política, o Papa, mas principalmente uma liderança espiritual, e defendeu a paz, e isso já foi suficiente para que o presidente Donald Trump o colocasse ali na lista de persona não grata. Agora acho que o Edu já está de volta, vamos ver se está em melhores condições. Edu, pode continuar.
4: Oi, Vera, tudo bem? Está me ouvindo bem?
1: Sim, acho que te ouvimos melhor agora.
4: Que bom, então, essa primeira encíclica é o principal documento teológico até agora do pontificado do Papa Leão XIV, né? E ela orienta a igreja e os fiéis sobre temas sociais específicos. Ele batizou essa encíclica, como você mencionou, de Magnifica Humanitas, por conta da defesa que ele faz da dignidade humana na era da inteligência artificial, né? Ele trata do perigo da inteligência artificial sem regulação humana. Ele foi especialmente incisivo na condenação do uso da tecnologia nas guerras, pelo aumento do potencial de destruição. E ele também argumentou, num texto que ele cita de Platão a Tolkien, né, o autor do Senhor dos Anéis, que a inteligência artificial jamais poderá ser considerada neutra, porque ela é criada e desenvolvida por interesses privados. Assim como o Papa Francisco, a gente vai se lembrar, né, fez na encíclica dele centrada ali no meio ambiente, na crise climática, Leão XIV buscou trazer a igreja para o mundo contemporâneo, né, se debruçando sobre questões que nos afetam e vão afetar cada vez mais rotineiramente. E a ênfase que ele fez na preservação da dignidade humana, sem negar os avanços tecnológicos, mas tendo certeza de que eles precisam ser pautados pelo bem comum, posiciona a igreja num patamar diferente do da anticiência, como já foi no passado, mas num patamar de defensora do humano. Não foi mero acaso a encíclica ter sido anunciada no Vaticano com a presença do Christopher Ola, cofundador da Anthropic, uma das líderes mundiais no desenvolvimento de inteligência artificial. E apesar do foco ter sido na inteligência artificial, o Papa também tratou de outros temas, entre eles o pedido oficial de desculpas da Igreja pela legitimação que fez da escravidão e também uma defesa do multilateralismo e de uma cultura de paz planetária. Ele denunciou o conceito de guerra justa, o que foi lido como um recado a Donald Trump, presidente dos Estados Unidos, país de origem do Papa.
3: E por falar em guerra, em Donald Trump, tá todo mundo aí na expectativa de um possível acordo entre Estados Unidos e Irã, e Washington disse que é possível fazer aí traçar um primeiro caminho para abertura, com a abertura do Estreito de Hormuz, e depois definir outros termos de um acordo de paz. O que que os Estados Unidos está querendo exatamente, Edu?
4: Débora, o mais importante nessa história toda é que qualquer acordo a ser feito agora, inclusive esse que eles estão chamando de memorando de entendimento, é uma humilhação para o Donald Trump, né? O ataque conjunto com Israel ao Irã já é disparada a maior derrota estratégica dos Estados Unidos em um conflito armado desde o Vietnã. A cada dia que passa, a gente atesta a total falta de estratégia que os Estados Unidos tinham para esse conflito. As opções agora do governo Trump são ou ruins ou péssimas. O Trump não conseguiu a mudança de regime, que anunciou logo no primeiro dia de ataque. Pelo contrário, né? Ele deu oportunidade para a linha dura iraniana se fortalecer. Não conseguiu limar o programa nuclear iraniano e perde até agora numa queda de braço que causou a morte de milhares de iranianos, mas também escancarou o despreparo do governo Trump, né? Fez com que essa guerra se tornasse impopular até entre parte dos eleitores do Partido Republicano. E agora ele tende a buscar esse pré-acordo, né? Que nada mais é do que reabrir o Estreito de Hormuz, que estava aberto antes do ataque, que é muito pouco para cantar vitória, mesmo para a base trumpista, né? Mesmo para o MAGA. Essa celebração aí da Casa Branca de um possível pré-acordo com o Irã, eu vejo mais como um sinal de que o ataque a Teherã foi o atoleiro desse segundo mandato de Trump. E é esse presidente muito enfraquecido, interna e externamente, e não o presidente vitorioso de 2024, que o senador Flávio Bolsonaro espera encontrar na Casa Branca essa semana.
5: Falando agora de Bolívia, Edu, até dei essa notinha há pouco no Repórter CBN, os nossos vizinhos estão vivendo uma crise política enorme, né? Com bloqueios de estrada, manifestações, pedindo a renúncia do presidente Rodrigo Paes, que hoje anunciou o corte do próprio salário e também dos ministros pela metade. Vai adiantar?
4: Então, Carol, esse corte de salário é um ato simbólico, né? Que sublinha ali de forma, eu vou arriscar dizer, quase folclórica, a situação dramática do governo boliviano, em meio àquela histórica divisão do país que a gente conhece entre os interesses da elite, em sua maioria de origem europeia, e a maioria da população indígena ou mestiça. O presidente Rodrigo Paes assumiu em novembro último, com uma bandeira, o governo, né, venceu as eleições, assumiu o governo com a bandeira de liberalismo econômico e o desejo de uma aproximação com o Trump, em oposição a quase duas décadas de comando do movimento ao socialismo do Evo Morales. Em apenas 6 meses, é muito rápido, ele se tornou muito impopular por conta de medidas de austeridade fiscal e de redução de subsídios aos combustíveis também, isso é importante. Ao mesmo tempo em que o custo de vida sim aumentou, a inflação está na casa de 14% ao ano. Os protestos começaram tem umas 3 semanas já, né? Com bloqueio de rodovia, conflitos armados, marchas pelas ruas pedindo a renúncia, eles têm aumentado e o governo se recusa a dialogar com os manifestantes. Ele acusa esses manifestantes de serem golpistas, guiados pelo ex-presidente Evo Morales, que ontem, aliás, mandou um recado no seu programa de rádio, dizendo que só há uma saída para a pacificação do país, que é convocar novas eleições em 90 dias. Ou seja, nosso vizinho aqui, a Bolívia, vive um enorme teste para a democracia deles. E Brasília e nós aqui devemos acompanhar com muita atenção o que vai acontecer lá nos próximos dias.
3: Inclusive há relatos de brasileiros, né, presos na Bolívia, porque não conseguem sair por causa desses protestos. É um destino bastante procurado, a região das Lagunas Altiplanas, Salar do Uyuni, e tem, no fim de semana, tinha brasileiros lá em La Paz sem saber como voltar para o Brasil com o dinheiro acabando.
4: Sim, infelizmente a gente não pode dizer que há algum tipo de sinal de calmaria para os próximos dias. Os dois lados parecem irredutíveis.
0: Eduardo Graça, do Jornal Globo, conversando com a Vera Magalhães, Carol Moran, Débora Freitas, e a gente vai agora abrir espaço para o Pedro Pupulin, tem informações sobre as consequências da guerra, né? Aumento do preço dos combustíveis, inflação, dificuldade para a queda dos juros, não só no Brasil, como também nos Estados Unidos.
6: O ministro da Fazenda, Dário Durigan, reconheceu nesta segunda-feira que o momento geopolítico global, incluindo conflitos como a guerra de Estados Unidos e Israel contra o Irã no Oriente Médio, tem afetado a economia brasileira e impactado negativamente nos preços de combustíveis e alimentos. O ministro ponderou, contudo, que os impactos sofridos pelo Brasil são menores do que em outros países como Índia, Coreia do Sul, Chile e África do Sul.
7: Por exemplo, na Índia, eles estão discutindo racionamento de combustível. Nós não estamos discutindo racionamento de combustível no Brasil. Na Coreia do Sul, eles estão tabelando o preço. A Coreia do Sul é um país capitalista que não tem nenhuma ou racionamento. Vários outros países, como aqui do lado no Chile, a gente tem 85% do aumento do preço de combustível. Na África do Sul, 150% do aumento do preço de combustível. Aqui no Brasil, a gente teve um aumento de 20%, claro que impacta, eu não estou menosprezando o impacto, existe um impacto, mas que comparativamente com o resto do mundo, é muito pequeno.
6: Durigan explicou que esse impacto menor sobre o Brasil se deve ao fato de o país ter buscado nas últimas décadas algumas alternativas no setor, como os biocombustíveis e a exploração de petróleo em águas profundas. Desde o início da guerra no Oriente Médio, no fim de fevereiro, o tráfego de petroleiros pelo Estreito de Hormuz está prejudicado. O bloqueio do estreito impulsionou os preços internacionais do petróleo, impactando o custo dos combustíveis nos países, o que consequentemente reflete nos preços de outros insumos. As declarações do ministro foram dadas em São Paulo no lançamento do 5º leilão da Ecoinvest. Trata-se de uma iniciativa do governo federal para atrair investimento privado, tanto estrangeiro quanto nacional, para o financiamento de projetos sustentáveis. De São Paulo, Pedro Pupulin.
0: Espaço aberto agora para Carlos Alberto Sardenberg, Cássia Godoy e Miriam Leitão.
8: Como toda segunda-feira, o Banco Central publicou hoje o relatório, o Boletim Focus, que resume a opinião do pensamento econômico fora do governo, né? E a projeção de inflação subiu mais uma vez, subiu para 5,04. Quer dizer, passou de 5, que é o teto da meta, né?
9: Não, o teto da meta é 4,5.
8: Isso.
9: 5 já é claro, um estouro claro. Bem forte, né? É um número assim meio simbólico, né? 5 é muita, uma alta forte de inflação. Grande parte disso é produzido pela guerra, e a guerra é uma incerteza, quando é que ela vai terminar, quando é que ela vai dissolver seus efeitos. Esse ano é um ano difícil, porque a gente está com a perspectiva de ter El Niño, então tem aumento de custos, El Niño, uma guerra que a gente não sabe como é que vai terminar. Então a inflação subindo é uma preocupação, e tem subido toda semana, nas últimas semanas, 11 semanas, creio eu, 11 semanas com sempre previsão de cada previsão pior do que a da semana anterior. E isso é porque nem todo mundo faz na mesma hora a revisão das suas projeções, mas quando vem várias semanas sendo elevada, é porque essa é a tendência geral, todo mundo está vendo a tendência. O número, às vezes, há divergências entre uma instituição e outra, entre uma consultoria e outra, mas eles estão prevendo todos uma inflação, uma previsão de mais alta, de inflação mais alta nesse ano. No ano que vem e no outro ano, continuará como a previsão mostra que vai continuar, vai estar dentro do intervalo de flutuação da meta, mas esse ano estouraria. Então seria 5,04%. Isso pode mudar, o cenário ficar mais benigno. E ele, como é que ele ficaria mais benigno? Se a guerra terminar, né? Está todo mundo olhando para essa negociação, esse vai e vem do Trump com os iranianos. E se eles se conseguirem chegar num acordo e normalizar o comércio, né? A passagem pelo Estreito de Hormuz demora mais ou menos 30 dias. A gente tem um segundo semestre mais tranquilo do que o primeiro semestre do ponto de vista das pressões inflacionárias, né? Tem as sazonalidades, a sazonalidade de alimento e tal, mas você tem haverá uma expectativa melhor se essa guerra for resolvida logo. Né? Então tem alguns bancos que trabalham com essa hipótese, já estão embutindo aí uma expectativa de que a guerra vai acabar até o fim do primeiro semestre e a gente vai ter um segundo semestre de deflacionário, né, de redução dessas pressões. E mesmo assim, chegando no final do ano com esse estouro do teto da meta, acho que tem 5 semanas que está prevendo, já estava prevendo acima de 4,5, né? E também vai subindo, o Sardenberg, a cada semana a previsão da Selic, que dessa vez saiu de 13% para 13,25%. Uhum. Lembrando, antes da guerra, a previsão é chegar no final do ano em 12%. Agora estão prevendo em 13,25%. Uhum. Né? Então é uma alta muito forte nessa previsão. Por que os juros caem menos? Porque a inflação subindo mais. E eles estão prevendo para 2027 juros de 11,25%. E 2028, 10%. Claro que tudo isso é muito chute, né? Uhum. Chega assim para os juros no final de 2027, os juros no final de 2028, é chute, é uma projeção, mas o que eles estão o que eles estão vendo com isso é um cenário em que a inflação fica acima do centro da meta, que é 3. E os juros, portanto, caem muito lentamente com juros altos todos esses anos. Vamos ver como é que realmente a realidade vai se comportar. Eles têm errado bastante no último ano, até eles acertaram, por exemplo, sobre crescimento, algumas coisas assim, mas eles vão o importante não é que não é o achar que isso aí é um acerto ou erro. Na verdade é assim, como que eles estão vendo agora o cenário. Eles estão vendo um cenário de uma inflação que fica em 5% e juros que caem muito pouco.
0: Aí, Miriam Leitão, conversando com o Sardenberg, com a Cássia Godoy. Vou agradecer aqui, o Ricardo Garcia, participação da ouvinte, do ouvinte CBN, via YouTube, pessoal que está acompanhando as imagens, trocando ideias no chat. O Lourinaldo Pereira, Pernambuco, obrigado, meu caro, pela participação aqui. Zé Roberto Minchiotti, dando aqui os parabéns, está na Serra da Mantiqueira, frio, vai reforçar a lenha da lareira, hein? Está em Joanópolis, interior. Obrigado, meu caro, pelas palavras. Também o nosso ouvinte e a Márcia, Márcia Martins Peixoto, está lá em Amsterdã, na Holanda, participando. Diniz Carneiro, Felipe Guerra, está no Rio Grande do Norte, Araraquara, Marco Antônio, também participando. De Barra Mansa, Rio de Janeiro, Eric Brum, obrigado pela mensagem. E obrigado a você que participa também pelo WhatsApp 11 999 11 9981. Nosso ouvinte aqui de Curitiba é o Luca de Curitiba, mandou aqui o símbolo do coxa. Isso aí. Obrigado pela participação também do Pedrão de Ribeirão Preto, no interior de São Paulo. Via e-mail, você pode sempre participar também, é só entrar no site cbn.com.br ou então via Instagram. Encontra a gente aqui na rede social no @phcgalvão, repetindo, @phcgalvão. Você pode interagir como faz o Roberto Gonçalves, Ricardo Guerra, também obrigado aqui pela companhia. Chegando aqui o nosso ouvinte, o Lucas Abude, também Reno Banzato, também o nosso ouvinte Edson Grégio, pessoal que está chegando via Instagram, @phcgalvão, muitíssimo obrigado. A gente vai abrir espaço para o Clauson Dutra, tem informações aí sobre quadrilha, prisão de uma quadrilha, golpistas, né? Picaretas, aplicando golpes pela internet, o que não falta, né? Tem que ficar muito esperto, muito. Clauson Dutra.
10: Três homens foram presos suspeitos de aplicar golpes usando redes sociais e contatos telefônicos para atrair pessoas com falsas promessas de cursos online na área de inteligência artificial. Os clientes compravam os pacotes, mas o conteúdo nunca era entregue. Os anúncios eram divulgados principalmente no TikTok e Facebook para atrair jovens e empresários. Mas esse não era o único público da quadrilha. Outra frente do esquema era a falsa renegociação de dívidas e empréstimos bancários. Os criminosos prometiam descontos de até 80% para idosos e pessoas vulneráveis e pressionavam as vítimas a fechar acordos. A Polícia Civil estima que o grupo tenha movimentado cerca de 30 milhões de reais em pelo menos 3 anos de atuação. O delegado Fúvio Meca afirmou que ainda não há uma estimativa de número de vítimas, mas que o golpe pode ter alcançado pessoas em todo o país.
11: Que a internet hoje não tem limite de fronteiras, né? Então, assim, a gente estima que pode ser que vamos ter vítimas em todo o território nacional. Então, faziam empresas de fachada, só que, assim, lembrando que na Zona Leste funcionava o estúdio deles. Por isso que dava crédito para as vítimas. E outra, eles tinham uma margem, né? Que eles começavam a vender o curso, o curso vale R$1.000. Aí não podia fazer. R$800. Eles não tinham custo, né? Que o valor que eles vendiam era tudo lucro.
10: A justiça autorizou 3 prisões temporárias e 8 mandados de busca e apreensão. Os presos são Walter Galassini, João Victor César de Araújo e Ronderley Oliveira. A defesa dos investigados não foi localizada pela reportagem. Eles vão responder inicialmente por associação criminosa e estelionato, mas a polícia não descarta a apuração de outros crimes, como lavagem de dinheiro e falsidade ideológica. Durante a ação, os agentes apreenderam veículos de luxo, jet skis, celulares, computadores e documentos. Os suspeitos viviam em imóveis de alto padrão. Os investigadores agora analisam celulares e computadores apreendidos para identificar as vítimas e descobrir se funcionários do grupo também participavam do esquema. De São Paulo, Clauson Dutra.
0: 3:55. A gente vai pro Rio de Janeiro. A Isa Morena fez uma reportagem aqui, Ricardo Garcia, ouvintes aqui do CB de Madrugada, sobre os ganhadores desse concurso especial da Mega, né? Mais de 300 milhões de prêmio, 2 bilhetes premiados. Um deles, uma aposta simples, né? Aquela de R$6. E o outro, a aposta máxima. 100 pessoas, cada uma colocou lá mais de 3.000 e tantos reais. Investiram 3.000 e tantos e cada um levou 16 milhões por aí. Vamos ouvir essa história aí que é muito interessante.
12: Uma aposta simples no Rio de Janeiro foi uma das grandes vencedoras da Mega Sena de 30 anos sorteada na manhã deste domingo. Um bolão de Fortaleza também saiu vencedor. Cada uma das apostas levou 168 milhões de reais do prêmio total de 336 milhões de reais. No Rio de Janeiro, o novo milionário jogou a moda antiga. Foi presencialmente à loteria e marcou apenas 6 números na Loteria Patrícios, na Lapa, no centro. Durante a manhã desta segunda-feira, funcionários e apostadores repercutiam o bilhete premiado. A atendente da loteria, Fernanda Fonseca, contou como ficou sabendo que o bilhete ganhador saiu do local.
13: Os clientes começaram a mandar mensagem perguntando se tinha sido eles. Aí até então eu não sabia. Aí a minha gerente pegou e me mandou mensagem falando que tinha saído o prêmio daqui. Né? E a gente não acreditou. Até porque mês passado a gente fez a quina da Mega Sena aqui, no nosso bolão. Aí dessa vez ver a cena.
12: E muita gente esteve no local para tentar aproveitar da sorte da lotérica e apostar em outros concursos. O Igor Bernardo trabalha ao lado e disse que vai seguir apostando com a esperança de ganhar um dia.
14: Sim, sim, geralmente costumo apostar, entendeu? Fazer uma fezinha, entendeu? Geralmente. Pô, dessa vez não foi dessa vez, entendeu? Mas estamos tentando jogar para tentar ganhar aí. Vai que um dia cola, né? A chance é se jogar e apostar sempre, entendeu? Uma hora a chance vem.
12: E o Júlio Carlos, embora não tenha ganhado, descreveu o que faria com os 168 milhões de reais.
15: Comprar um canto para cair vivo, que morto a gente cai em qualquer lugar. Isso é o primeiro. Depois ajudar os amigos, obviamente, meus parentes, e depois algum amigo que merecer.
12: Além do prêmio principal, o estado do Rio de Janeiro teve 32 apostas premiadas com a quina. Nesse caso, quem acertou 5 números levou cerca de R$13.000. O pagamento ao ganhador só pode ser realizado nas agências da Caixa, com a apresentação de documentos de identidade e recibo de aposta original e premiado. Do Rio de Janeiro, Isa Morena.
0: Três horas e 58 minutos, dá tempo da gente agradecer mais um pouco aqui a participação da ouvinte, do ouvinte aqui na CBN, o Luiz Cerqueira. Obrigado, Cerqueira, pela sua presença sempre aqui, nos prestigiando de São Paulo. O Erivonaldo Medeiros de Gravatá, participando também, Pernambuco. Paulo Almeida, ouvinte assíduo, direto de Pitimbu, bairro Natal, Rio Grande do Norte, e também o Cícero Eduardo de Pilar, Alagoas. É o Brasil não, hein? Londrina, Paraná. Maria Torelli, obrigado, Maria, pela sua companhia, também sempre conosco por aqui. E o casal, viu, Ricardo Garcia? A Sueli e o Ayrton Dias de Campinas, escutando o CBN Madrugada, sempre acompanhados de algum quitute. Porque agora não dá pra falar que é café da manhã ainda, né? Aquele lanchinho da madruga, né? Chá verde hoje, chá verde com bolo de canela. Que beleza, hein? Muito bom. Vem aí, Matheus de Souza.
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0: terça-feira, 26 de maio de 2026. Os professores da Universidade de São Paulo aderiram à greve dos universitários. A decisão de entrar na paralisação foi tomada em assembleia nesta segunda-feira. Os docentes apoiam os pedidos dos alunos, reivindicam melhoria salarial e defendem a não criminalização e a não punição dos universitários mobilizados nos protestos. O Ministério Público Federal recomendou à Prefeitura de Belém que revise as alterações na composição do Comitê Gestor de Riscos e Desastres da cidade. A medida tem prazo de 30 dias. Segundo o MPF, as alterações removem do comitê instituições como a Universidade Federal do Pará e a Universidade do Estado do Pará. O órgão também aponta que as alterações na composição ocorrem em um momento crítico. Dados do INMET indicam a intensificação do fenômeno El Niño no segundo semestre de 2026. Um estudo da Universidade Federal de Minas Gerais associa o uso excessivo de celular a transtornos como insônia e ansiedade em pessoas com mais de 60 anos. Também foi identificado que a nomofobia, medo de ficar desconectado, também está muito presente entre as pessoas da faixa etária. As pesquisas foram feitas durante 11 anos com 50 mil idosos. Um jornalista americano foi preso nos Estados Unidos acusado de atuar como agente da China. As informações foram publicadas pelo portal Político. Ele escrevia sob o pseudônimo Tom McGregor e trabalhou para veículos estatais chineses. O jornalista é acusado de preparar relatórios confidenciais para um contato ligado ao governo da China. Segundo documentos do FBI obtidos pelo site, o jornalista foi informado de que os textos seriam enviados ao presidente Xi Jinping. No horário de Brasília, 4:02.
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1: 4:04, bom dia, obrigado pela companhia aqui no CBN Madrugada com Ricardo Garcia na mesa de som, vamos juntos até às 5. Agora Jade Ramos traz pra gente a previsão do tempo para esta terça-feira.
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0: além do sul de Minas e no Rio de Janeiro. Já no centro-oeste, o tempo segue mais firme, com pancadas de chuva isoladas em Mato Grosso do Sul e no interior de Mato Grosso. E no nordeste, a chuva continua no litoral leste da região, e com destaque para Recife, que pode registrar acumulados mais significativos. E no norte do país, o calor e a umidade elevada mantêm o alerta para temporais entre Roraima, Amazonas e no Amapá. Jade Ramos, da Clima Tempo, para a CBN.
1: Quatro horas e cinco minutos. Comissão especial da Câmara que discute o fim da escala 6x1 e a jornada de 40 horas semanais deve votar a proposta amanhã. A votação estava prevista para ontem, mas foi adiada após pedido de vista de um parlamentar bolsonarista. O texto prevê a redução da jornada de trabalho de 44 para 42 horas semanais no prazo de 60 dias após a promulgação da proposta. Para acalmar o setor produtivo, a PEC estabelece uma transição de 14 meses para o corte definitivo das 4 horas sem redução de salário. Conforme o parecer apresentado ontem, a escala 5x2 também entrará em vigor 2 meses após a promulgação. Pelo texto, as folgas remuneradas não precisam ser consecutivas, mas uma delas deve ser aos domingos, de preferência. O período de transição foi fruto de um acordo entre o presidente Lula e o presidente da Câmara, Hugo Mota.
2: Nós colocaremos no texto que 60 dias após a promulgação da PEC, nós já faremos a redução de 2 horas imediatamente. 2 horas imediatamente, 60 dias após a promulgação da PEC. E após 12 meses, mais 2 horas. Então a transição se dará dentro de 1 ano, não mais do que isso. Isso atende um apelo da classe trabalhadora, também escuta o setor produtivo, dá um tempo para que os setores possam se organizar.
1: O relatório mantém parâmetros gerais na Constituição e deixa a distribuição exata das horas para as negociações e convenções coletivas. O relator Léo Prates, do Republicanos, disse que setores com jornadas diferenciadas, como profissionais de saúde, vigilantes e aeronautas, poderão usar regimes de compensação.
3: Há toda uma convenção coletiva, há um projeto de lei, há uma lei específica aqui na Câmara, que é uma das 14, que regula isso. É isso que nós estamos dando. Nós estamos dando o direito fundamental e você tem as especificidades das categorias que terão que ser tratadas. Inclusive, aí, já colocando uma coisa, nós vamos dar 60 dias a partir da promulgação para que todas as convenções coletivas sejam atualizadas. É um desejo do presidente Hugo, do presidente Lula, que todas as categorias estejam adequadas a essa DCT, que são regras de transição.
1: Trabalhadores com diploma de nível superior e remuneração igual ou superior a R$ 21.000 não estarão submetidos aos limites de jornada e controle de ponto da PEC, salvo se houver acordo coletivo. A regra, no entanto, não se aplica a nenhum servidor ou empregado público, independentemente do salário que receba. Trabalhadores de empresas que têm contratos com os governos federal, estaduais ou municipais não terão a jornada reduzida de imediato. A PEC estabelece que as novas regras só serão aplicadas nesses contratos após um ajuste para manter o equilíbrio econômico-financeiro das empresas, processo que terá um prazo máximo de até 12 meses para ser formalizado. Para mitigar o impacto financeiro sobre os pequenos negócios, o acordo entre Lula e Hugo Mota prevê a criação de uma lei complementar com medidas transitórias para os microempreendedores individuais, as microempresas e as empresas de pequeno porte. Para a deputada Maria do Rosário, do PT, a redução da jornada vai estimular a produção e impactar a dignidade dos trabalhadores.
4: O que nós estamos fazendo aqui hoje é sim para que o mundo do trabalho seja modificado, para que se estimule novas organizações no mundo do trabalho, se incremente a inovação.
1: Deputado Maurício Marcon, do PL, criticou a redução da jornada e o fim da escala 6x1 e pediu mais tempo para analisar

0: o texto.
1: Nós teremos, de forma certeza absoluta, o aumento de preços, porque obviamente esse aumento do custo do trabalho vai ser repassado para o consumidor. E por fim, nós teremos uma queda de renda.
2: A expectativa é que a PEC seja votada amanhã na comissão especial e na quinta-feira em plenário. Para ser aprovada na Câmara, a proposta precisa receber pelo menos 308 votos em dois turnos. Depois, o texto segue para o Senado, onde precisa de no mínimo 49 votos. 4:10. O pré-candidato do PL, Flávio Bolsonaro, espera ser recebido hoje à tarde pelo presidente Donald Trump. Deputado cassado Eduardo Bolsonaro também pretende participar do encontro, que ainda não foi confirmado oficialmente pela Casa Branca. O objetivo do senador do PL é criar uma agenda positiva para tentar virar a página em relação ao envolvimento dele com o banqueiro Daniel Vorcaro. Flávio desembarcou ontem em Washington na tentativa de conseguir uma foto ao lado do presidente americano. Para a campanha do senador, a imagem com o republicano poderia ser vista como um trunfo neste momento de crise. Enquanto isso, aqui no Brasil, o fogo amigo reacendeu a crise. O presidente do PL, Valdemar Costa Neto, contradisse a versão de Flávio Bolsonaro sobre a intenção da visita a Daniel Vorcaro, quando o banqueiro já tinha sido preso e usava a tornozeleira eletrônica. Na semana passada, ao admitir que foi à casa do dono do Banco Master, Flávio alegou que o objetivo era encerrar a relação. Mas ontem, em entrevista à Globo News, o presidente do partido do pré-candidato disse que Flávio foi à casa de Vorcaro para cobrar mais dinheiro para o filme sobre o pai.
1: Nós teremos, de forma...
3: Foi visitar depois para ver se conseguia o restante do dinheiro, para ver se conseguia...
4: Mas já sabendo que ele era um criminoso investigado, né?
3: Ele era investigado, mas não foi... Mas, calma, estava sendo investigado, não tinha nada, não tinha, não foi condenado a nada, está sendo investigado. Nós não temos dúvida que ele passou dos limites e foi uma barbaridade o que o Vorcaro fez no país, mas isso é normal, o que o Flávio fez é natural, é a coisa mais normal do mundo.
4: Qual parte? Visitar o Vorcaro?
3: Visitar o Vorcaro também, porque o Vorcaro tinha ajudado ele. E ele queria terminar a relação com o Vorcaro. Olha, vai me pagar? Você vai pagar o restante? Dá para pagar o restante ou não dá?
2: Essa história do Flávio Bolsonaro de que esteve lá para terminar a relação é historinha para boi dormir, né? Porque o próprio Flávio Bolsonaro, nas mensagens trocadas com o dono do Banco Master, disse, abre aspas, fala, irmãozão, estarei contigo sempre. Fecha aspas. 4:13 agora. E em nota, né? O senador Flávio Bolsonaro disse que nunca conversou sobre o caso com o Valdemar Costa Neto e que ele claramente não tinha ideia do que estava falando na entrevista. Para o pré-candidato do Novo, Romeu Zema, o escândalo envolvendo Flávio Bolsonaro representa um risco para a direita na eleição deste ano.
5: Se em 2022 já foi difícil para a direita, com esse escândalo agora fica muito mais ainda. Eu fico muito preocupado em que nós estejamos entregando para a esquerda mais uma vez essa eleição. E essas últimas pesquisas demonstraram que quem está votando no Flávio muito provavelmente vai estar entregando a eleição para o Lula, que manteve o seu posicionamento enquanto ele caiu. E isso se não surgir mais nada daqui por diante.
2: Pré-candidato do PSD, Ronaldo Caiado, preferiu não criticar Flávio Bolsonaro, alegando que o objetivo é derrotar o presidente Lula.
6: Caberá a ele o direito de explicação dos fatos. Não sou oportunista, não farei pré-julgamento. Mas o mais importante no Brasil neste momento é nós também não fazemos o jogo que o PT quer. Qual é? Mantemos a centro-direita unida. Mantemos a centro-direita consolidada para derrotarmos o PT no segundo turno. Este é o objetivo, esse é o principal.
2: 4:15. Diplomatas dos Estados Unidos e Irã participam de uma reunião de emergência na capital do Paquistão, na tentativa de salvar o rascunho de um acordo de paz. Pouco antes da reunião, mediada pelo governo paquistanês, as Forças Armadas dos Estados Unidos confirmaram que fizeram novos ataques no sul do Irã. Militares atingiram lançadores de mísseis e barcos usados para instalar explosivos em rotas marítimas. O Pentágono afirmou que foi uma ação defensiva e que vai continuar protegendo tropas americanas durante o cessar-fogo em vigor desde 8 de abril. 4:16. A Justiça do Rio de Janeiro retoma hoje o julgamento do caso Henri Borel, que aconteceu há 5 anos. No banco dos réus estão o ex-vereador Jairo Souza Santos Júnior e a ex-mulher dele, Monique Medeiros, a mãe de Henri. Os dois são acusados de tortura e homicídio qualificado. A expectativa para hoje é o início do depoimento das 27 testemunhas arroladas no processo. Ontem, a defesa do ex-vereador tentou mais uma vez adiar o julgamento, mas ele próprio acabou desistindo da manobra. O réu tentou destituir seus 20 advogados, alegando o infarto do defensor principal. A estratégia foi abortada após o Ministério Público pedir a transferência imediata dele para o presídio de segurança máxima Bangu 1, considerado menos confortável do que Bangu 8, onde ele está preso. O assistente de acusação, Cristiano Medina, criticou a manobra do ex-vereador.
0: Ele tinha revogado as procurações de todos os seus advogados com o objetivo de fazer valer a sua vontade independentemente da posição dos tribunais. Jairo mudou de posição quando pedimos que ele fosse transferido de presídio. Isso comprova que ele está tendo uma vida muito tranquila no sistema prisional.
2: O advogado de Jairinho, Rodrigo Falks, negou que o réu quisesse atrasar o julgamento de novo.
7: Existe protelar quando alguém está solto. A partir do momento que ele está preso, obviamente que não existe interesse em protelar. Aliás, o interesse do Jairinho sempre foi que o júri ocorresse. A única coisa que nós estamos insistindo é que seja um julgamento justo. Esses 5 anos ele sofreu um ataque coordenado pela acusação, pela assistência de acusação. Então, o que nós queremos é que os jurados analisem as provas do processo. Analisando as provas, não há dúvidas. Não ocorreu o crime.
2: De acordo com a denúncia do Ministério Público, Henri Borel, de 4 anos, morreu depois de sofrer agressões no apartamento onde vivia com a mãe e o padrasto. Laudos do IML do Rio apontaram que a criança sofreu 23 lesões na cabeça, nos rins, no fígado e nos pulmões. A perícia apontou morte por hemorragia interna, provocada por ação contundente, e descartou a versão de Jairo e Monique de que o menino caiu da cama. Monique responde por omissão e tortura. Jairinho é acusado de homicídio qualificado. Dois times brasileiros entram em campo hoje pela última rodada da fase de grupos da Libertadores. Flamengo pega o Cusco do Peru no Maracanã e o Mirassol enfrenta o Lanús na Argentina. Pela Sul-Americana, 3 equipes brasileiras também jogam hoje a última rodada da fase de grupos. O Grêmio joga em Porto Alegre contra o Montevideo City Torque. São Paulo enfrenta o Boston River do Uruguai em casa. E o Santos joga contra o Deportivo Cuenca do Equador na Vila Belmiro. No encerramento da 17ª rodada do Campeonato Brasileiro, o Curitiba venceu o Bahia por 3-2 e subiu para a 6ª posição. O time baiano caiu para o 8º lugar na tabela. Quatro e 19, espaço aberto agora, como sempre nesse horário, para Sardenberg e Merval Pereira.
8: Bom, Merval, saiu mais outra pesquisa aqui sobre intenções de voto para a presidência, pesquisa BTG Nexus, e na simulação de segundo turno, O Lula aparece com 47% e o Flávio com 43%, que é mais ou menos, é o resultado da Datafolha, né? Que saiu no fim de semana. Bom, há dois modos de analisar aí, né? Primeiro que na pesquisa anterior do Datafolha, o Flávio Bolsonaro aparecia empatado com o Lula, rigorosamente empatado, 45 a 45. Agora, depois do caso Daniel Vorcaro com o Flávio Bolsonaro, o Lula subiu 2 e o Bolsonaro perdeu 2 nessa pesquisa aqui, e que confirma que é igual a da coisa. A conclusão é que muita gente está dizendo é que o estrago lá das relações do Flávio com o Bolsonaro, relações mal explicadas, acabou sendo menor que o esperado.
9: É, na verdade, o resultado continua sendo empate técnico, né? Com uma vantagem do Lula que foi ampliada. Natural que isso acontecesse, né? Eu também acho que foi um estrago pequeno, mas acho que muita coisa pode acontecer ainda nesse episódio, porque tem muita coisa mal explicada. Por exemplo, se você descobrir que uma parte do dinheiro, desse dinheiro, 60 milhões, que foi desviado para sustentar o Eduardo Bolsonaro nos Estados Unidos, por exemplo, ou se descobrir que o Mário Frias teve algum tipo de remuneração além do devido por causa desse dinheiro, isso tudo vai complicar mais ainda a situação. Se ficar provado que o dinheiro não era só para o cinema, para o filme sobre o Bolsonaro, isso aumenta a crise, né? Diante do Flávio Bolsonaro. Quer dizer, eu acho que ainda vai acontecer muita coisa. Tem as delações premiadas, inclusive a do Daniel Vorcaro, que agora parece que vai dar uma aprumada aí, né?
8: É.
9: Então, e tem outras.
8: Quer dizer, em outras palavras, pelo que você está dizendo, o Flávio Bolsonaro pode aparecer na delação, né?
9: Pode aparecer na delação o Flávio Bolsonaro, pode aparecer na delação o Lula indicando o Manteiga, o Lewandowski, pode aparecer um relato sobre a reunião que ele teve com o Lula, diferente do que o Lula está divulgando. Então, pode aparecer tudo. Mas o mais provável é que o Flávio seja o mais prejudicado nessa investigação sobre o dinheiro do filme, né? Eu acho que isso aí tem muita coisa mal explicada. Então, a gente ainda vai ter que esperar. Na verdade, é o seguinte: nenhum candidato da direita se mostrou viável para substituir o Flávio. Até agora, essa queda do Flávio não afetou outros candidatos, né? Então, o Flávio, de qualquer maneira, se não for uma coisa definitiva que surja, ele vai ser o candidato da direita no segundo turno. E no segundo turno, muita gente que hoje se espantou, se desiludiu com ele, vai acabar votando nele, porque não vai votar no Lula. Então, eu acho que essa questão só vai se resolver se surgir um fato tão grande, tão escandaloso, que retire o Flávio dessa disputa, que inviabilize o Flávio nessa disputa. Então vamos ter que esperar, porque do jeito que vai, o Lula e os Bolsonaro, né, eles têm um apoio cego, quase cego, dos eleitores. Nada que aconteça abala. Lembrar que o Lula ganhou a eleição depois do Mensalão. É claro que ele, naquela ocasião, ele disse que foi traído, que não sei o que, que não sabia, pediu desculpas e tal. Mas, de qualquer maneira, era uma crise de um tamanho imenso e ele conseguiu superar. Então, também, se o Bolsonaro conseguir superar essa crise, não vai ser uma grande surpresa, porque os dois são líderes populistas carismáticos e que têm um apoio firme de grande parte do eleitorado próprio, né? Então, eu acho que essa disputa vai ficar acontecendo o tempo todo na campanha. Não vai surgir ninguém com possibilidade de
8: substituir o Flávio. Nem a Michele?
9: Mas a Michele, eu acho que o Bolsonaro jamais tiraria um filho para botar a Michele. Mas de jeito nenhum, acho que ele prefere perder com o Flávio.
8: O Flávio do que ganhar
9: com a
8: Michele.
9: Acho que sim.
8: Tá, acho certo. Que sim. Porque aí a Michele então passaria a ser a liderança, né?
9: Claro. Qualquer um que não fosse um de sangue passaria a ser o líder da, ou então o Zema ou o Caiado seriam líderes da direita, né? E ele perderia completamente a liderança dele, a importância dele.
8: Tá,
9: então é isso, vamos ver o que vai acontecer, mas acho que a disputa entre Bolsonaro e Lula vai até o final.
8: Tá certo.
2: Aí, Merval Pereira, Sardenberg, obrigado pela companhia do ouvinte Tony Castro, manda aqui o seu bom dia. O Luiz de Petrolina, Pernambuco, passando por aqui o Richard Badu, desejando uma excelente terça-feira para todo mundo. Em São Paulo, o Richard, que é motorista de fretamento, está levando o pessoal para o trabalho e sempre acompanhando o CBN Madrugada. João Sinô, em Brasília, também manda o seu bom dia, muitíssimo obrigado. Alex, de Maceió, Alagoas, sempre assistindo, viu, Ricardo Garcia? O CBN Madrugada no YouTube, tá na tela. Tá acompanhando as nossas imagens aqui, comentando via WhatsApp. No YouTube, pessoal, comenta aqui no chat também. Maria Cristina Maria Cristina tá mandando mensagem aqui perguntando se o programa é gravado. Não, Maria Cristina, estamos aqui ao vivo e em cores às 4:27 desta terça-feira. Nilza Raimundo também participando. Muito obrigado ao Fernando Piovato, também manda o seu bom dia. E Henrique Donizete, muito obrigado pelas mensagens também via Instagram. Estamos aqui na rede social no @phcgalvão. Repetindo, @phcgalvão. Você pode interagir aqui pela rede social, como faz o nosso ouvinte Rico. Muito obrigado pela mensagem aqui. E também na nossa companhia, o Ivo Alves, tá em Caicó, no Rio Grande do Norte. E o nosso ouvinte Leopoldo Veloso está onde, Ricardo Garcia? Porque o Ricardo Garcia já lembrou aqui, Ivo Alves já mandou um Caicó aqui, né? E o Leopoldo Veloso está onde, Ricardo Garcia? Leopoldo Veloso, ele está em Lajedo, Pernambuco. Lajedo, Pernambuco. Ouvintes assíduos que estão sempre conosco aqui no CBN Madrugada, e a gente agradece demais. 4:28. Vamos acionar de novo a Desirê Miranda. Esse caso aqui é revoltante, né? E a gente obviamente vai acompanhar de perto. Há pouco aqui a Globo News estava trazendo a reportagem com a imagem desse cidadão argentino. Esse sujeito representa a escória da humanidade, né? Pelo que ele escreveu, né? Encontrou lá uma família durante um passeio, começou a mandar mensagem para um amigo, seja lá para quem, dizendo que ia levar o garotinho como escravo. Uma coisa simplesmente absurda, deplorável, revoltante. E ele não sabia, agora ele está sabendo que aqui no Brasil isso não é aceito. Isso é crime aqui no Brasil. Então ele vai pagar uma cadeia. Desirê Miranda traz pra gente os detalhes dessa história.
10: A justiça converteu em preventiva a prisão em flagrante do argentino que filmou uma criança negra dentro da Maria Fumaça de Tiradentes, em Minas Gerais, e enviou para um contato em uma rede social afirmando que levaria o menino como escravo para o país. O crime aconteceu nesse domingo quando Eduardo Inácio Múrias, de 63 anos, foi flagrado tirando fotos e gravando vídeos do menino que estava a passeio com a família no trem. Uma outra turista que estava na locomotiva viu a ação do homem e avisou a mãe da criança. Em entrevista à TV Globo, a mãe da vítima, que não quis se identificar, contou que é do Rio de Janeiro e que estava em Minas Gerais para comemorar o aniversário ao lado de familiares, quando foi surpreendida com a situação.
11: Uma pessoa que eu não conheço me chamou, bateu no meu ombro e falou que esse moço estava tirando foto e falando coisas ofensivas, coisas relacionadas a escravo. A todo momento ele falava que era só uma brincadeirinha.
10: A mulher relatou que quando se deu conta do que estava acontecendo, questionou o homem sobre o fato e pediu que entregasse o celular a ela. A princípio, o argentino disse que não tirou as fotos e se recusou a mostrar o telefone. Contudo, quando conseguiu pegar o aparelho, a mulher encontrou fotos e vídeos do filho em uma conversa. Junto com as imagens, o homem fez comentários em espanhol sobre a cor da pele do menino e insinuou que poderia levá-lo para a Argentina para ser escravo. Com a ajuda de passageiros e da equipe de segurança do trem, o homem foi contido até a chegada da polícia militar. A mãe da vítima e o turista foram encaminhados para a terceira delegacia regional da Polícia Civil em São João del Rei, onde o suspeito teve a prisão confirmada. Em seguida, ele foi levado para o presídio da cidade, onde está à disposição da justiça. Em nota enviada à CBN, a VLI, empresa que administra o transporte da Maria Fumaça, lamentou o episódio, disse que repudia o racismo e permanece à disposição das autoridades para contribuir com a investigação. Com colaboração de Ana Nunes, de Belo Horizonte, Desirê Miranda.
2: 4h32, vem aí o Matheus de Souza.
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0: terça-feira, 26 de maio de 2026. A Comissão Especial da Câmara, que discute o fim da escala 6x1, vai votar a proposta na quarta-feira. A votação foi adiada após um pedido de vista do parlamentar Maurício Marcon, do PL. O texto prevê redução da jornada de trabalho de 44 para 40 horas semanais e transição de 14 meses. Pelo texto, a jornada seria reduzida em 2 horas e as 2 folgas semanais seriam garantidas em 60 dias após a promulgação. A regra que amplia a fiscalização sobre saúde mental no trabalho vai começar a valer hoje. A atualização da norma regulamentadora amplia a responsabilidade das empresas. A nova regra estava prevista para entrar em vigor em maio do ano passado, mas após pressão de empresas e sindicatos patronais, o governo decidiu adiar a data. Apesar de novos pedidos de prorrogação, o ministro do Trabalho, Luiz Marinho, afirmou que não pretende promover mais um adiamento. Na única partida de segunda-feira, válida pelo Brasileirão, o Coritiba e o Bahia fecharam a 17ª rodada com um jogaço que acabou em 3-2 para o clube paranaense. Hoje, 5 times brasileiros participam das competições internacionais. Pela Libertadores, o Mirassol vai até a Argentina enfrentar o Lanús e o Flamengo pega o Cusco do Peru no Maracanã. Na Sul-Americana, o Grêmio joga em Porto Alegre contra o Montevideo City Torque. E o São Paulo enfrenta o Boston River do Uruguai em casa. O Santos joga no litoral paulista contra o Deportivo Cuenca do Equador. No horário de Brasília, 4h33.
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4 horas e 35 minutos.

0: Aqui no CBN Madrugada, espaço para a gente falar sobre um assunto importantíssimo na área da saúde. Mais um fisiculturista que morreu, Gabriel Ganley. E a gente está em contato aqui no CBN Madrugada com o médico endocrinologista Felipe Henning Gaia Duarte. Doutor Felipe, muito bom dia. É um prazer tê-lo conosco aqui na CBN.
1: Bom dia, Galvão. Bom dia aos nossos ouvintes que estão acordados até agora, ouvindo a nossa entrevista.
0: Muito bem, a gente vai falar, é claro, da questão técnica relacionada à morte do Gabriel e outras que têm acontecido, mas eu queria começar exatamente com esse aspecto, né? A gente aqui na Rádio CBN e outros veículos de comunicação, nos últimos meses aí, acho que não passou uma semana sem que a gente desse uma notícia desse tipo, de fisiculturistas morrendo, né? E aí, o que tá faltando, hein, Felipe? Será que é falta de informação? O governo, nós como sociedade, será que a gente precisa fazer alguma coisa em relação a isso, doutor Felipe?
1: Na realidade é o seguinte, o uso indiscriminado de hormônios para melhora da performance física, tanto estética como da performance funcional, tem sido utilizado já para esse fim desde meados da década de 50, com o advento das Olimpíadas na Rússia. E a partir daí vem crescendo cada vez mais o número de usuários fazendo uso dessas substâncias e que quase na sua totalidade, se houver alguma exceção eu desconheço, sem orientação nenhuma de médicos, objetivo puramente de aumento de massa muscular, com objetivo estético e eventualmente de performance de força ou de velocidade. E esse uso, como já é bem conhecido, ele não tem respaldo de segurança médica por nenhum tipo de estudo. E muito pelo contrário, o que tem todo ano são publicações demonstrando potencial malefício do uso desse tipo de hormônio nessas quantidades exageradíssimas em relação aos efeitos nocivos que eles trazem à saúde, independente de dieta que o atleta possa fazer ou não. Porque nesse nível de uso de medicamentos em dose, não há, o músculo, não só o músculo esquelético, aquele músculo que a gente tem para andar, para se movimentar, ele sofre aumento. Também o músculo cardíaco, também é um músculo que ele responde a esse tipo de hormônio e sofre os efeitos desse hiperestímulo. E dentre esses efeitos, há um aumento grande dessa massa muscular e que em níveis da célula, não é só o aumento do músculo, ele também promove danos tanto direto ao tecido muscular, quanto danos indiretos, porque eles alteram a capacidade das artérias do coração em ligar esse órgão, diminuindo o volume de sangue por potenciais obstruções. E tudo isso pode cursar com arritmias, inclusive com morte súbita. Isso é conhecido no meio do fisiculturismo, mas que muitas pessoas, mesmo sabendo desse risco, fazem uso. Muito por quê? Porque algumas pessoas usam e até prosperam na vida, tanto na parte de performance como na eventual longevidade. E quando eu falo longevidade, eu não falo viver mais. Eles não chegam a sofrer tão cedo os efeitos negativos, enquanto outras pessoas mais suscetíveis podem sofrer muito precocemente, como aparentemente tem sido o caso desse atleta de fisiculturismo que foi a óbito recente, que teve uma visibilidade maior por ele ter em uma das suas mídias sociais mais de 1 milhão de seguidores.
0: Né? E chama demais a atenção, né, doutor Felipe? Desculpa interromper, mas exatamente esse aspecto, né? Ele fazia dessa atividade, né, um fim aí também para se promover pelas redes sociais, e chama demais a atenção o fato de que ele próprio, eu falei aqui no início até da falta de informação, ele parece que tinha informação, mas mesmo assim, né, porque ele deu uma entrevista alguns meses atrás, dizendo, quando falava da expectativa de vida dele próprio, ele falou falou o seguinte: eu sei que quero seguir uma carreira que vai encurtar em 10, 15 anos. Ou seja, ele tinha noção de que aquilo lá iria encurtar a vida dele em 10 ou 15 anos, mas na verdade foi muito mais, né? E aí a própria mãe, né? A própria mãe dele me chamou demais a atenção a postura, porque disse que, abre aspas, palavras da mãe dele, a partida do nosso bebezinho foi uma fatalidade, né? E a gente estava comentando aqui na redação, fatalidade é o que aconteceu semana passada no Rio de Janeiro, com a filha daqueles diplomatas que estava na calçada e foi colhida por uma van. Para mim isso é fatalidade. Agora, o sujeito se utilizar desses medicamentos e sabendo que aquilo faz mal, não é uma fatalidade, não é, doutor?
1: Com certeza, eu discordo totalmente da palavra fatalidade. Fatalidade é cair um avião por uma situação imprevisível. No caso disso, é altamente previsível. Não à toa que saiu recentemente, agora 2025 a 26, mais um levantamento apontando o número aumentado de óbitos de atletas fisiculturistas que fazem uso desses hormônios em doses altas. Então, não é algo inesperado. É algo esperado, tudo bem, um percentual mais baixo ter um óbito tão precoce, mas é esperado que possam acontecer óbitos. Então, não vejo nada de fatalidade. É algo que deve ser desencorajado, porque muitas vezes não fazem nem uso somente de hormônios anabolizantes. Fazem uso de outros hormônios que também têm propriedade de aumentar músculo, mas que têm ações de risco grave, como insulina, por exemplo.
0: Ele falou que estava utilizando, ele publicou nas redes sociais que estava se utilizando de insulina, que aliás, você na área da endocrinologia, obviamente, né? Lida muito com essa questão, né? O pessoal, porque a insulina é para o pessoal que tem diabetes, não é, doutor?
1: Com certeza, a insulina é um hormônio que promove a retirada de glicose da circulação, levando ela para dentro dos tecidos, o músculo, ele se abastece de glicose, aumentando sua reserva de energia. E por isso que os fisiculturistas acabam utilizando esse medicamento. Só que a probabilidade de você fazer uma queda de glicose é altíssima. Mesmo em diabéticos que necessitam de insulina, nós como médicos lidamos com hipoglicemia com frequência. Isso o paciente orientado a fazer uma monitorização precoce, usando pontas de dedo o tempo todo, ou então os dispositivos colados na pele que verificam glicose minuto a minuto, praticamente. Mesmo nesses casos, a gente tem pacientes com hipoglicemia severa. Imagina o indivíduo que está usando sem nenhum tipo de ajuda, de controle, de orientação, porque nenhum médico, acredito que tenha o mínimo de formação, vai orientar algum instituto. Então, é altamente arriscado fazer isso, supondo que a gente fazer uma queda de açúcar grave, que pode gerar o óbito independente do hormônio anabolizante androgênico, que são os hormônios mais utilizados. Então, o uso da insulina, ela até agrava e aumenta muitas vezes o risco. E a grande questão ainda, Dalcão, é que a maioria desses atletas, quando vão para competição, não fazem só por uso pessoal, fazem por uso competitivo nas competições de fisiculturismo. Na fase final, pré-competição, eles entram num processo de restrição alimentar para baixar a quantidade de gordura do corpo. E numa situação dessa restrição alimentar, a insulina é potencialmente muito mais arriscada, porque a probabilidade de, sem comida, a glicose cair para níveis intensos é muito alta. Fora que ainda fazem uso de outros medicamentos como diuréticos, que desidratam o organismo, já eliminando substâncias importantes como sódio, potássio. Aí juntam o coração, já com potencial dano pelos anabolizantes, num ambiente de desidratação, num ambiente do indivíduo comendo menos e aplicando insulina, vamos dizer que é uma loteria extremamente ruim para ele apostar, e que a palavra fatalidade, com certeza, não se aplica no cenário desse.
0: Sim.
1: Óbvio que ficamos tristes e descompadecidos,
0: claro,
1: com um indivíduo jovem tendo um desfecho desse, mas é altamente arriscado. Então, é uma situação que a gente condena e que a gente orienta, e a mídia mesmo, a todas elas, quer seja escrita, quer seja na internet, quer seja televisiva, cansa de divulgar informação. Então, não dá para dizer que é alguma coisa que foi feita sem o conhecimento, foi um risco que ele assumiu sem saber das possibilidades. Então, é algo extremamente perigoso.
0: Sim. A gente está conversando aqui no CBN Madrugada com o médico Felipe Reningaia, que é presidente da Regional São Paulo da Sociedade Brasileira de Endocrinologia e Metabologia. Doutor Felipe, efeitos colaterais da utilização desse tipo de substância, desses anabolizantes e até da insulina sem que haja uma indicação médica, isso afeta também o comportamento da pessoa, a questão sexual, por exemplo, pode ser afetada?
1: Com certeza. Os locais de efeitos colaterais são diversos. No cérebro, por exemplo, altos níveis de hormônios masculinizantes, testosterona e derivados anabolizantes da testosterona, como nandrolona, que foi citado pela pessoa nesse caso, trembolona também, que é um medicamento estudado somente no ambiente veterinário. Não tem estudos em seres humanos para saber efeitos adversos. Então, assim, são medicamentos que no sistema nervoso central, eles aumentam muito a excitabilidade, aumentando o potencial de agressividade. Em pacientes suscetíveis, pode levar à depressão. Tem estudos, como por exemplo na Dinamarca, mostrando que a chance de um indivíduo ser preso por outras causas, quando está usando esse tipo de substância, aumenta o risco em mais de 3-4 vezes. Isso porque ele fica mais agressivo, mais irritado, menos tolerante. E, por exemplo, numa situação simples de um desentendimento num trânsito, pode levar a uma escalada de argumentações, pode terminar com brigas, com confusões, que pode levar o indivíduo a cometer um ato de violência e, como se tem, ser preso. Isso está documentado por vários trabalhos. Além do sistema nervoso central, também a gente tem alterações colaterais na pele. Talvez podendo fazer uma avaliação da pele por fotos de vários atletas que fizeram uso, talvez nesse caso, você pode ver uma pele com aumento maior da incidência de acne, de espinha, e tem inclusive casos na literatura de acne grave, levando a infecções importantes, e precisou o indivíduo ser internado para receber antibióticos venosos devido à proliferação de bactérias na pele e caíram na corrente sanguínea. Na região genital, a próstata, ela é muito suscetível a esse tipo de hormônio, onde leva a um aumento do tamanho da próstata e pode diminuir o espaço de passagem da urina, levando a dificuldades como retenção urinária, bexiga precoce, próstata precocemente aumentada, aumento da predisposição num futuro para doenças até malignas de próstata. Estamos falando de usos extremamente elevados, né? No indivíduo que está usando terapeuticamente.
0: Sim.
1: Então, a próstata é um outro órgão que é acometido. O coração, que é o principal, ele, além desse aumento, você pode alterar as fibras elétricas que fazem o coração bater, levando a arritmias severas que podem levar a óbito também. A própria célula cardíaca, quando muito estimulada, ela ativa uma via celular que leva ao aumento do que a gente chama de morte programada. As células crescem e em certo momento começam a reduzir por morte, começa a ter morte celular, que a gente vê em ressonância com áreas de fibrose do tecido cardíaco. Ou seja, o indivíduo, ele por fora está com aspecto atlético, entre aspas, saudável, só que a maquinaria por dentro já está totalmente degradada, já está alterada. Além disso, dependendo do anabolizante, ele também tem efeitos no fígado, podendo causar reações inflamatórias, como hepatite, que podem levar, em casos extremos, a câncer de fígado, a perda de função hepática. Ou seja, não é só a questão cardíaca aí. Existe também um outro dado que é bem conhecido, que é o aumento da produção de glóbulos vermelhos. A testosterona, ela estimula o corpo a produzir glóbulos vermelhos, fazendo com que o hemograma fique muito aumentado, o sangue com muitas células, tornando-se o sangue mais grosso, mais viscoso, mais predisposto a obstruir, a formar entupimento. Um entupimento no cérebro é igual a derrame, um entupimento no coração é igual a infarto. Os próprios hormônios também alteram a produção de colesterol, levando à queda do colesterol bom, que é o HDL, subida do colesterol ruim, que é o LDL, e isso mesmo naqueles indivíduos que estão fazendo dietas saudáveis. E quando a gente tem muito colesterol ruim, predispõe para entupimento das artérias que levam sangue para todos os órgãos, não porque o sangue está grosso, mas que formam placas de colesterol, que eu chamo de ateroma. Essas placas de colesterol, grosseiramente, é como se um encanamento de uma pia, de um cano de qualquer casa, estivesse formando crostas dentro, então passa menos líquido. Imagina um coração que tem mais sangue para bombear, para se nutrir, para poder ter seu efeito. Então ele já tem células que estão morrendo de nível aumentado, e ainda as artérias que levam sangue para ele se alimentar estão mais obstruídas. Ou seja, é uma bomba relógio esperando o momento de explodir. Para alguns mais resistentes, isso demora mais tempo, foi a ideia dele. Encurtaria em 10, 15 anos a menos a longevidade dele. Mas, para outros mais sensíveis a esse tipo de efeito, você pode ter efeitos precoces, com menos de 30 anos, levando esses desfechos. Se tivermos ouvindo, colocar no Google e colocar morte de fisiculturista, vai ver inúmeros casos, não é nem um científico. Vai ver várias matérias todos os meses, quase todas as semanas, falando esses eventos.
0: Sim. Para a gente fechar, doutor Felipe Henning, a gente tem mais dois minutinhos aqui. A gente está falando aqui de anabolizantes, mas acompanha o mundo aí das academias, mesmo da atividade física, percebe que nos últimos meses, talvez nos últimos anos até, né, tem uma febre aí da utilização de whey protein, de creatina, né, que são suplementos alimentares. Existe algum tipo de contraindicação para esses produtos, doutor?
1: Olha, toda substância ela tem potencial contraindicação. Contudo, tem que deixar bem claro que creatina e whey protein, sendo suplementos alimentares, a margem de segurança deles é muito grande, de modo que pode ser tomado por atletas profissionais, atletas olímpicos, não são medicamentos que incidem no doping, só que em raras situações, como todo mundo, que contraindicam. Por exemplo, o whey protein, em pacientes que têm um dano no rim prévio, esse excesso de proteína pode agravar esse dano renal, mas já teria que ter um dano renal precoce. A creatina, esse é um medicamento muito seguro, mas em raríssimos casos, em doses altas, ele pode alterar um exame de sangue que mede a função renal, que pode tornar mais difícil para o médico interpretar se o rim está tendo ou não algum dano. Então, mesmo esses suplementos que são muito saudáveis e podem ser utilizados, não são considerados doping, ainda assim tem que ter algum tipo de orientação, algum tipo de checagem, para ver se naquele indivíduo específico ele não seria aquele felizardo que teria essa contraindicação rara.
0: Muito bem. Dr. Felipe Henning Gaia, presidente da Regional São Paulo da Sociedade Brasileira de Endocrinologia e Metabologia, obrigado pela gentileza aqui com a CBN. Um bom dia e até uma próxima, doutor.
1: Um bom dia a todos, fico à disposição.
0: Horas e 53 minutos. A gente vai fechar o programa com mais informações sobre esse assunto. A reportagem é do Guilherme Marconi.
2: O atestado de óbito apontou que o influenciador e fisiculturista Gabriel Ganley, de 22 anos, teve morte súbita causada por cardiomiopatia hipertrófica, doença em que o músculo do coração fica hipertrofiado. A condição dificulta o bombeamento de sangue e o relaxamento do órgão e, segundo especialistas, pode ser agravada pelo uso de anabolizantes. Entre 2023 e 2024, Gabriel se destacou em competições de fisiculturismo natural, onde o uso de esteroides é proibido. No entanto, no ano passado, ele revelou publicamente que havia começado a usar anabolizantes. Nas redes sociais, o próprio Ganley já havia relatado que usava insulina e que semanas antes passou mal em um episódio de hipoglicemia, depois de aplicar o hormônio em um dia de alimentação restrita. Ao falar sobre o tema no fim do ano passado, em entrevista ao Flow Podcast, o fisiculturista minimizou os danos estéticos superficiais e complicações severas em órgãos vitais, somente em longo prazo.
3: Tem o maior efeito negativo, Edu pode falar melhor do que eu, é a longo prazo. É tipo problema de coração, fígado. Então, o verdadeiro BO, porque tem espinha, você vai e tira, ok. Mas o verdadeiro BO é você saber que está encurtando 10 anos da sua vida. Eu tenho essa consciência. Eu sei que eu quero seguir uma carreira que vai encurtar 10, 15 anos. E, porra, você tomar essa decisão com 22 anos é meio embaçado, tá ligado? Às vezes eu penso assim, cara, uma coisa que eu vejo muito com o Edu, tu e você também, provavelmente que você é pai, tudo ele antes fala, tá, mas e minha filha? Uhum. Eu tenho o sonho de ser pai. Eu fico pensando assim, cara, será que quando eu tiver meu filho ou minha filha, eu vou falar assim, porra, mano, vou ver menos 15 anos do meu filho crescer? Tipo, será que valeu a pena?
2: O diretor da Sociedade Brasileira de Endocrinologia e Metabologia e chefe do Serviço de Endocrinologia do Exercício do Esporte da Unifesp, Cleiton Macedo, alerta para o risco dessas substâncias como a insulina.
4: Ela pode trazer vários riscos, né? Principalmente a hipoglicemia. Ela é um hormônio que faz baixar a glicose no sangue de pessoas com diabetes. E aí, quando baixa essa glicose, isso pode causar um dano agudo muito importante para o organismo, principalmente do ponto de vista cerebral, né? Fraqueza, tontura, até com coma, né? E do coração, aumenta muito a frequência cardíaca e isso pode propiciar arritmias, né?
2: Apesar de assumir publicamente o uso de substâncias para melhorar a performance, a Polícia Civil aguarda os exames toxicológicos feitos do Instituto Médico Legal, que devem confirmar oficialmente a causa da morte. O delegado responsável pelo inquérito descartou desde o início morte violenta. Amigos e familiares não conseguiam contato com Gabriel desde quinta-feira. No sábado, um amigo foi ao condomínio e, com a ajuda de funcionários, arrombou a porta do apartamento. O jovem foi encontrado morto na cozinha. De acordo com a Polícia Civil, o imóvel estava limpo e organizado. Durante a perícia, foram apreendidos medicamentos descritos como possíveis anabolizantes, que foram encaminhados para análise. Natural do Rio de Janeiro, Gabriel Ganlen ganhou atenção nas redes sociais ao compartilhar vídeos de treino, rotina de alimentação e preparação física. A rotina, acompanhada por 1.700.000 seguidores do Instagram, foi interrompida com um desfecho trágico. O corpo do fisiculturista foi cremado nesta segunda-feira em despedida restrita a familiares e amigos próximos. Com a colaboração de Letícia Valente e Matheus Leite, de São Paulo, Guilherme Marconi.
0: Muito bem. Ponto final na edição de hoje aqui do CBN Madrugada. São 4:57. A produção é do Luiz Del Boni, trabalhos técnicos com Ricardo Garcia.
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0: Vem aí o Matheus de Souza com o repórter CBN, na sequência Frederico Goulart com o CBN Primeiras Notícias. Desejo a você uma excelente terça-feira, 12:00, estamos de volta, hein? E eu espero você. Até lá.
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0: terça-feira, 26 de maio de 2026. O pré-candidato do PL à presidência, Flávio Bolsonaro, pretende se reunir hoje com o presidente dos Estados Unidos, Donald Trump. O objetivo da viagem é criar uma agenda positiva e estancar a crise provocada pelo escândalo envolvendo Daniel Brancaro, do Banco Master. As informações são do jornalista da Globo News, Valdo Cruz. Entre os interesses do senador está uma conversa com um líder americano sobre a garantia da liberdade de expressão nas redes sociais no Brasil. O encontro, no entanto, ainda não foi confirmado pela Casa Branca. O presidente Lula informou que conversou por telefone com o presidente da Bolívia, Rodrigo Paz, e determinou o envio de ajuda humanitária. O líder boliviano pediu ajuda enquanto a nação enfrenta uma série de bloqueios de estradas e confrontos entre manifestantes e forças policiais. A Bolívia tem regiões desabastecidas. O país vizinho passa por uma das piores crises econômicas da história, causada por fatores como escassez de dólares, eliminação dos subsídios à gasolina e restrição dos empréstimos para produtores rurais. A Mega Sena pode pagar hoje um prêmio de 3,5 milhões de reais para quem acertar as 6 dezenas do concurso 3011. O sorteio ocorre às 9 horas da noite. O bilhete simples custa R$6. As apostas podem ser realizadas pela internet no site da Caixa Econômica Federal ou em qualquer lotérica do país. No horário de Brasília, 5 horas.
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1: Olá, tudo bem? Bom dia. 5:01, está no ar o CBN Primeiras Notícias. Hoje é terça-feira, dia 26 de maio de 2026. E a gente está acordando agora, acordando o Brasil inteiro aqui nas ondas do rádio pela CBN. Você vai sintonizando o nosso programa até às 6 horas da manhã. Estamos no ar, te atualizando pelos principais fatos do dia, os principais assuntos desse dia 26 de maio de 2026. E você que escuta a gente também pode participar pelo WhatsApp 21 997642381, 997642381. Canal tá aberto agora para você dar o seu bom dia, dar o seu recado, falar como é que tá o tempo aí na sua região, como é que tá amanhecendo, o sol já apareceu, tá nublado, tá embaçado, tá frio. Faça isso lá pelo Zap do PN e também pelo nosso canal no YouTube. Nossa transmissão está no ar agora. Pode dar o seu bom dia por lá também. Tem um chat ali do lado direito e você assiste o nosso programa também. A gente faz rádio com imagens aqui na CBN. Você pode conferir nosso programa pelo YouTube, pelo Globoplay, pelo site cbn.com.br, pelo X, pelas redes sociais. Enfim, estamos em todas as plataformas com formato de áudio, áudio, vídeo e formato podcast. No podcast, os tocadores de áudio, você encontra sempre antes das 6 da manhã, todos os dias, de segunda a sexta-feira, um novo capítulo, uma nova edição, aquele nosso resumo já tradicional das notícias do dia, as primeiras notícias do dia, em apenas 10 minutos, as 3 principais notícias do dia em 10 minutinhos. Esses são os recados de hoje, então vamos nessa, começar o programa, logo de cara com os 3 assuntos principais e com a Ana Paula Jaume aqui com a gente mais uma vez. Tudo bem, Ana Paula? Bom dia.
2: Tudo bem, Fred. Bom dia pra você, bom dia também pro nosso ouvinte. Mais uma terça-feira aqui no CBN Primeiras Notícias. Fred, muita notícia aqui pro nosso ouvinte.
1: Sempre muita notícia aqui pro nosso ouvinte. Quem tá perguntando aí da Ana Luísa Barreto, em breve ela volta, né?
2: Já, já, falta pouquinho.
1: Ela não nos abandonou, não, tá só resolvendo algumas questões pessoais aí, mas já já estará aqui novamente no nosso programa, na nossa produção. Enquanto isso, a gente vai tocando aqui o barco com a Ana Paula Jaume, com o Isaac Roberto, com o nosso Ricardo Garcia lá em São Paulo e todo o time do PN. Olha só, assuntos que a gente vai destacar hoje aqui no nosso programa: a discussão sobre o fim da escala 6x1. Está avançando, a votação deve acontecer no dia de amanhã, o projeto apresentado definitivamente, né, a PEC, pelo relator. Ontem, o dia inteiro foi de discussão em torno desse assunto em Brasília. A gente teve aquele acordo entre o presidente da República, Lula, e o presidente da Câmara dos Deputados, Hugo Mota, e algumas das novidades, né, alguns dos itens importantes nesse texto, que vai ser votado aí nessa semana, dizem respeito, por exemplo, a uma preferência nessas folgas, nas 2 folgas semanais, no fim da escala 6x1, transformação da escala de trabalho aqui no Brasil naquela escala 5x2, a preferência por uma folga pelo menos aos domingos e o estabelecimento dessa jornada menor já a partir desse ano, com 2 horas a menos na jornada de 44 para 40 horas semanais, e aí para o ano que vem a retomada definitiva aí da escala de trabalho de 40 horas semanais. Vamos explicar todos os detalhes do que foi escrito nesse texto final pelo relator do projeto que vai ser votado nessa semana com a nossa reportagem em Brasília já já. Esse assunto que diz respeito a todos os trabalhadores brasileiros. Enquanto isso, também seguimos acompanhando as investigações, todos os assuntos relacionados ao escândalo do Banco Master. Ontem, o presidente do PL, partido de Flávio Bolsonaro, deu uma entrevista dizendo que o Flávio foi até a casa do Vorkar para pedir mais dinheiro restante da verba daquele filme. Isso aumentou ainda mais a crise na candidatura de Flávio Bolsonaro.

0: subindo e descendo aí nas últimas semanas, a crise e a guerra no Oriente Médio impactando diretamente no preço do combustível, em especial o preço do diesel e da gasolina. Esses três assuntos que eu expliquei estarão no podcast logo de cara, logo depois da vinheta, que você segue com a gente até às 6 da manhã, porque ainda tem muito mais. Tá só começando o programa de hoje. Bom dia, vem com a gente.
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0: A comissão especial da Câmara dos Deputados que discute o fim da escala 6x1 e a jornada de 40 horas semanais deve votar a proposta amanhã. A votação estava prevista para ontem, mas foi adiada após um pedido de vista de um parlamentar bolsonarista. O texto prevê a redução da jornada de trabalho de 44 para 42 horas semanais no prazo de 60 dias após a promulgação da proposta. Para acalmar o setor produtivo, a PEC estabelece ainda uma transição de 14 meses para o corte definitivo dessas 4 horas sem redução de salário. O parecer apresentado ontem estabelece ainda que a escala 5x2 também entrará em vigor 2 meses após a promulgação. Pelo texto, as folgas remuneradas não precisam ser consecutivas, mas uma delas deve ser aos domingos, de preferência. O período de transição foi fruto de um acordo entre o presidente Lula e o presidente da Câmara, deputado Hugo Mota.
2: Nós colocaremos no texto que 60 dias após a promulgação da PEC, nós já faremos a redução de 2 horas imediatamente. 2 horas imediatamente, 60 dias após a promulgação da PEC. E após 12 meses, mais 2 horas. Então a transição se dará dentro de 1 ano, não mais do que isso. Isso atende um apelo da classe trabalhadora, também escuta o setor produtivo, dá um tempo para que os setores possam se organizar.
0: O relatório mantém parâmetros gerais na Constituição e deixa a distribuição exata das horas para as negociações e convenções coletivas. O relator, deputado Léo Prates, do Republicanos, disse que setores com jornadas diferenciadas, como, por exemplo, os profissionais da saúde, vigilantes e aeronautas, poderão usar regimes de compensação.
3: Há toda uma convenção coletiva, há um projeto de lei, há uma lei específica aqui na Câmara, que é uma das 14, que regula isso. É isso que nós estamos dando. Nós estamos dando o direito fundamental e você tem as especificidades das categorias que terão que ser tratadas. Inclusive, aí, já colocando uma coisa, nós vamos dar 60 dias a partir da promulgação para que todas as convenções coletivas sejam atualizadas. É um desejo do presidente Hugo, do presidente Lula, que todas as categorias estejam adequadas a essa DCT, que são regras de transição.
0: Trabalhadores com diploma de nível superior e remuneração igual ou superior a R$21.000 não estarão submetidos aos limites de jornada e controle de ponto da PEC, salvo se houver acordo coletivo. Essa regra, no entanto, não se aplica a nenhum servidor ou empregado público, independentemente do salário que ele receba. Para mitigar o impacto financeiro sobre os pequenos negócios, o acordo entre Lula e Hugo Mota prevê a criação de uma lei complementar com medidas transitórias para o microempreendedor individual, para as microempresas e empresas de pequeno porte. Ontem, durante todo o dia, o assunto dominou as discussões no Congresso Nacional.
4: O que nós estamos fazendo aqui hoje é sim para que o mundo do trabalho seja modificado, para que se estimule novas organizações no mundo do trabalho, se incremente a inovação.
5: Nós teremos o aumento de preços, porque obviamente esse aumento do custo do trabalho vai ser repassado para o consumidor.
0: A expectativa é que a PEC seja votada amanhã na comissão especial e na quinta-feira em plenário. Para ser aprovada na Câmara, a proposta precisa receber pelo menos 308 votos em 2 turnos. Depois, o texto segue para o Senado, onde precisa de, no mínimo, 49 votos. As novas declarações do presidente do PL, Valdemar Costa Neto, sobre a visita de Flávio Bolsonaro a Daniel Vorkaro, abriram mais uma crise na pré-campanha do senador à presidência da República. Segundo Valdemar, o filho de Jair Bolsonaro teria visitado o ex-banqueiro para pedir o restante do dinheiro para o filme que conta a história do ex-presidente. Vamos a Brasília com Samantha Klein.
6: Na entrevista à Globo News, Costa Neto considerou normal o fato de Flávio procurar Vorkaro, mesmo quando ele já cumpria medidas restritivas, e afirmou ainda que o envolvimento do

0: Senador com o ex-banqueiro não é um problema.
1: Foi visitar depois para ver se conseguia o restante do dinheiro, para ver se conseguia.
2: Mas já sabendo que ele era um criminoso investigado, né?
1: Era investigado, mas não foi. Mas, calma, estava sendo investigado, não tinha nada, não foi condenado a nada.
0: A versão do presidente do PL contradiz a fala de Flávio. Na semana passada, ao admitir o encontro com o banqueiro após a primeira prisão no âmbito da Operação Compliance Zero, o pré-candidato disse que a visita se deu apenas para encerrar a relação. Entre aliados, a manifestação de Valdemar foi vista como um tiro no pé da pré-campanha, mas poucos falaram publicamente. O ex-secretário de comunicação do governo Bolsonaro, Fábio Weingarten, afirmou nas redes sociais que, abre aspas, pela enésima vez, uma entrevista resulta em mais ruídos e perda de foco do que realmente faz a diferença. Para a esquerda, a manifestação veio como um presente. O vice-líder do governo na Câmara, Lindbergh Farias, explorou a contradição nas redes sociais.
3: Presidente nacional do PL, Valdemar da Costa Neto, fala toda a verdade sobre o encontro de Flávio Bolsonaro com Forcaro. Flávio Bolsonaro e Valdemar da Costa Neto têm que dar entrevista todo dia. Quanto mais eles falam, mais se enrolam.
4: Em meio à crise, Flávio Bolsonaro tenta construir uma agenda positiva. Hoje, ele espera ser recebido pelo presidente dos Estados Unidos, Donald Trump. O deputado cassado, Eduardo Bolsonaro, irmão de Flávio, também pretende participar do encontro, que ainda não foi confirmado oficialmente pela Casa Branca. Flávio desembarcou ontem em Washington na tentativa de conseguir uma foto ao lado do presidente americano. Para a campanha do senador, a imagem com o republicano poderia ser vista como um triunfo nesse momento de crise. Aqui no Brasil, o presidente Lula assinou na noite de ontem o decreto que estabelece um subsídio de 44 centavos por litro da gasolina para mitigar os efeitos da alta do preço do barril do petróleo internacional. A proposta foi formulada pela equipe econômica. O custo para as contas públicas vai ser de R$1,2 bilhão por mês. A ideia é compensar esse valor com a alta de arrecadação do petróleo por conta da cotação do barril no mercado internacional. A medida foi publicada em edição extra do Diário Oficial da União e tem duração de 2 meses. O subsídio será pago diretamente aos produtores e importadores de gasolina por meio da Agência Nacional do Petróleo, ANP. A subvenção deverá ser estendida também ao diesel, quando uma outra medida provisória, já em vigor, com prazo de duração previsto para os meses de abril e maio, deixar de ser aplicada. Os preços dos combustíveis vêm sendo pressionados pela alta no preço do petróleo. Até o início da guerra, em 28 de fevereiro, o barril do tipo Brent tinha uma cotação inferior a US$70 e já atingiu mais de US$100 agora. Ontem, o ministro da Fazenda, Dario Durigan, afirmou que mesmo com a perspectiva de um novo acordo de cessar fogo no conflito no Oriente Médio, os preços dos combustíveis seguem pressionados no Brasil. Quem conta os detalhes é o repórter Pedro Pupulin.
5: O ministro da Fazenda, Dario Durigan, reconheceu nesta segunda-feira que o momento geopolítico global, incluindo conflitos como a guerra de Estados Unidos e Israel contra o Irã no Oriente Médio, tem afetado a economia brasileira e impactado negativamente nos preços de combustíveis e alimentos. O ministro ponderou, contudo, que os impactos sofridos pelo Brasil são menores do que em outros países como Índia, Coreia do Sul, Chile e África do Sul.
6: Por exemplo, na Índia, eles estão discutindo racionamento de combustível. Nós não estamos discutindo racionamento de combustível no Brasil. Na Coreia do Sul, eles estão tabelando o preço. A Coreia do Sul é um país capitalista que não tem nenhuma ou racionamento. Vários outros países, como aqui do lado no Chile, a gente tem 85% no aumento do preço de combustível. Na África do Sul, 150% do aumento do preço de combustível. Aqui no Brasil, a gente teve um aumento de 20%, claro que impacta, eu não estou menosprezando o impacto, existe um impacto, mas que comparativamente com o resto do mundo, é muito pequeno.
5: Durigan explicou que esse impacto menor sobre o Brasil se deve ao fato de o país ter buscado nas últimas décadas algumas alternativas no setor, como os biocombustíveis e a exploração de petróleo em águas profundas. Desde o início da guerra no Oriente Médio, no fim de fevereiro, o tráfego de petroleiros pelo Estreito de Hormuz está prejudicado. O bloqueio do estreito impulsionou os preços internacionais do petróleo, impactando o custo dos combustíveis nos países, o que consequentemente reflete nos preços de outros insumos. As declarações do ministro foram dadas em São Paulo no lançamento do 5º leilão da Ecoinvest.
4: Pelo horário de Brasília, são 5 horas e 15 minutos. 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
4: Bom dia a você, ouvinte da Rádio CBN, são 5h16, aqui quem fala é o Matheus de Souza, numa manhã depois de uma noite atípica. Isso porque ontem, moradores da Grande São Paulo, especialmente da Zona Oeste da capital e da cidade de Osasco, nossos queridos osasquenses, relataram tremores de terra no início da noite. O Centro de Sismologia da USP afirmou que o tremor foi registrado por todas as estações da universidade e da Rede Sismográfica Brasileira, mas a magnitude ainda não foi medida. Os tremores foram reflexo do terremoto de magnitude 6,9 registrado no norte do Chile por volta de 7 horas da noite no horário de Brasília. Foram abalos sísmicos registrados na região dos Andes que puderam ser sentidos aqui em São Paulo e em Osasco, dependendo da magnitude e da profundidade. Eles, devido às características da bacia sedimentar aqui de São Paulo, que amplifica essas ondas sísmicas, é possível que esse tipo de tremor possa ser sentido aqui. Foi isso que aconteceu. Esse terremoto, que foi localizado a cerca de 12 quilômetros ao sul de Calama, cidade com quase 150 mil habitantes, e um ponto de acesso ao deserto do Atacama, a uma profundidade de mais de 100 quilômetros do chão, deu para ser sentido aqui na zona oeste de São Paulo e na cidade de Osasco. Segundo a Defesa Civil, apesar do susto, é muito provável que tenha causado algum dano estrutural. O Corpo de Bombeiros não registrou ocorrências relacionadas ao tremor. São 5h17.
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4: Está na hora da agenda do dia, agenda do PN. Eu te conto o que vai acontecer hoje, quais são os assuntos principais dessa terça-feira, 26 de maio de 2026, que vão repercutir nessas próximas horas. Seguimos atentos às negociações para um acordo de cessar fogo entre Estados Unidos e Irã. Na agenda internacional, diplomatas dos Estados Unidos e do Irã participam hoje de uma reunião de emergência na capital do Paquistão para tentar salvar aquele rascunho de um acordo de paz. Pouco antes dessa reunião, mediada pelo governo paquistanês, as Forças Armadas dos Estados Unidos confirmaram que fizeram novos ataques no sul do Irã. Os militares atingiram lançadores de mísseis e barcos foram usados para instalar explosivos em rotas marítimas. O Pentágono nos Estados Unidos afirmou que foi uma ação defensiva e que vai continuar protegendo tropas americanas durante o cessar-fogo. Os mediadores paquistaneses tentam a todo custo evitar que a delegação do Irã abandone a mesa de negociação, mas o clima nos bastidores é de total hostilidade e descrença numa saída diplomática de curto prazo. Enquanto isso, segue a instabilidade no Estreito de Hormuz e os impactos no preço do petróleo no mercado global. Aqui no Brasil, a Justiça do Rio de Janeiro vai retomar hoje o julgamento do caso Henri Borel, que aconteceu há 5 anos. No banco dos réus estão o ex-vereador, doutor Jairinho, e a ex-mulher dele, Monique Medeiros, mãe de Henri Borel. Os dois são acusados de tortura e homicídio qualificado contra a criança. A expectativa para o dia de hoje é para o início do depoimento das 27 testemunhas. que estão arroladas no processo. Ontem a defesa do ex-vereador tentou mais uma vez adiar o julgamento, mas ele próprio acabou desistindo dessa manobra. Tentou destituir os seus 20 advogados, alegando o infarto do defensor principal. Essa estratégia foi abortada depois que o Ministério Público pediu a transferência imediata do vereador, ex-vereador Jairinho, para o presídio de segurança máxima de Bangu 1, considerado menos confortável do que Bangu 8, onde ele está preso no momento. O Conselho Nacional de Justiça pode votar hoje uma medida para tentar estancar a farra dos supersalários e dos penduricalhos na magistratura brasileira. O presidente do Supremo e do CNJ, ministro Luiz Edson Fachin, propôs a unificação obrigatória dos contra-cheques dos juízes de todo o país. Por essa proposta, tudo que for pago no mês, salário, diária, enfim, indenizações, tudo que está dentro aí do pacote dos penduricalhos terá que aparecer em um documento único. As polêmicas folhas suplementares usadas para pagar bônus por fora e esconder valores acima do teto constitucional estariam proibidas. A gente acompanha essa discussão hoje lá no Conselho Nacional de Justiça. O Senado hoje também tem uma pauta importante, a votação do projeto de lei que trata da renegociação das dívidas rurais. Está na agenda do dia de hoje. A discussão teve que ser adiada mais uma vez, né? Tava previsto para ontem, a gente chegou a comentar aqui, mas passou para hoje. Existe um impasse entre o governo, parlamentares e o agronegócio na construção de um consenso. A estimativa da equipe econômica do governo é que o valor das dívidas potencialmente alcançadas pela proposta ultrapasse 1,3 trilhão de reais em 13 anos. Acompanhamos também a situação delicada na Bolívia, nosso país vizinho. O presidente Lula conversou por telefone ontem com Rodrigo Paes, presidente da Bolívia, e disse que já determinou o envio de ajuda humanitária. O presidente boliviano fez o pedido, já que a Bolívia está enfrentando uma série de bloqueios de estradas, confronto entre manifestantes e forças policiais desde o início do mês de maio. A Bolívia já tem regiões desabastecidas, inclusive, no último final de semana agora o ex-presidente Evo Morales pediu a convocação de novas eleições, eleições gerais, dentro de 90 dias, em razão da intensa onda de protestos contra Rodrigo Paes, contra o presidente atual da Bolívia, Rodrigo Paes. A Bolívia passa por um dos seus piores momentos de crise econômica, causada principalmente pela escassez de dólar, eliminação dos subsídios à gasolina e restrição de empréstimos para produtores rurais, o que coloca a gestão de Rodrigo Paes no alvo dessas manifestações. Agora são 5:22.
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4: Quer saber como é que fica o tempo aí na sua região hoje? A Jade Ramos vai contar.
9: Nesta terça-feira, a formação de uma área de baixa pressão e o avanço de uma frente fria aumenta o risco de temporais no sul do país. Com previsão de chuvas de moderada a forte intensidade em áreas do Rio Grande do Sul, Santa Catarina e no Paraná. Já no sudeste, amanhã começa com tempo mais firme, mas no decorrer do dia as pancadas de chuva aumentam, principalmente no interior, no litoral e na faixa leste de São Paulo, além do sul de Minas e no Rio de Janeiro. Já no centro-oeste, o tempo segue mais firme, com pancadas de chuva isoladas em Mato Grosso do Sul e no interior de Mato Grosso. E no nordeste, a chuva continua no litoral leste da região, e com destaque para Recife, que pode registrar acumulados mais significativos. E no norte do país, o calor e a umidade elevada mantêm o alerta para temporais entre Roraima, Amazonas e no Amapá. Jade Ramos, da Clima Tempo, para a CBN.
4: Vamos agora com o futebol. Dois times brasileiros entram em campo hoje pela última rodada da fase de grupos da Libertadores da América. O Flamengo pega o Cusco do Peru no Maracanã. Flamengo que já classificou, já garantiu classificação em primeiro lugar para a próxima fase. E o Mirassol enfrenta o Lanús na Argentina. Pela Sul-Americana, três times brasileiros jogam hoje a última rodada também da fase de grupos. Lembrando que são as últimas partidas aí da fase de grupos da Libertadores da Sul-Americana antes da Copa do Mundo. O Grêmio joga em Porto Alegre contra o Montevideo City Torque. E o São Paulo vai jogar em Boston, contra o Boston River no Uruguai. Na verdade, o São Paulo enfrenta o Boston River do Uruguai. O jogo acontece em São Paulo, no Morumbi. O Santos joga contra o Deportivo Cuenca do Equador na Vila Belmiro. Pelo Campeonato Brasileiro, ontem a gente teve o encerramento da 17ª rodada. O Coritiba venceu o Bahia por 3-2. Com esse resultado, a equipe subiu para a 6ª posição na tabela. Faz uma bela campanha a equipe do Coritiba. E o time baiano, a equipe do Bahia, caiu para a 8ª colocação depois de 17 rodadas. Agora são 5:25. Bom, primeiras notícias agora destaca os jornais, as capas dos jornais dessa terça-feira, 26 de maio de 2026. Quer conferir? Vai lá pro YouTube, pro Globoplay, que você vai ver o que daqui a pouquinho vai chegar pelas bancas de todo o país, quais são os assuntos que vão dominar aí a primeira página das principais publicações impressas brasileiras, começando o nosso giro aqui com a Ana Paula Jaume, pela capa do dia da Folha de São Paulo, né, Ana Paula? Tá aí na tela, ó. Olha aí a Folha de São Paulo, primeira página com os detalhes, né, que a gente já trouxe aqui no Primeiras Notícias, da PEC, o relator apresentando o texto definitivo, o acordo entre o presidente Lula e o presidente da Câmara dos Deputados, Hugo Mota, a PEC que vai ser votada amanhã na comissão especial e provavelmente na quinta-feira no plenário e prevê transição para o fim da escala 6x1, teto salarial para o controle de jornada e todos os detalhes que a gente já apresentou aqui para o nosso ouvinte. O assunto que a Ana Paula vai trazer em detalhes também está na primeira página da Folha de São Paulo, uma reportagem que mostra uma reação, Ana Paula, das grandes empresas de tecnologia e entidades do setor de tecnologia contra os decretos do governo Lula que regulamentam as redes sociais no Brasil, não é isso?
10: É, Fred, empresas como a Meta, Google, TikTok e OpenAI divulgaram uma carta aberta pedindo que o STF reveja essa medida. Segundo elas, o governo transformou em obrigação imediata uma decisão do Supremo que ainda não foi totalmente concluída e pode ainda ter mudanças. Essas entidades afirmam que isso aumenta a insegurança jurídica e cria regras que podem afetar principalmente as empresas menores por causa dos altos custos de fiscalização e também a moderação de conteúdos. Decretos aumentam a responsabilidade dessas plataformas sobre publicações de usuários que inclusive podem receber multas e ter atividades suspensas. O governo argumenta que a decisão do STF precisava de regras mais claras para funcionar na prática, principalmente no combate a crimes digitais e violência contra mulheres nas redes. Agora, a expectativa é que o Supremo volte a analisar recursos sobre esse tema, enquanto cresce a pressão das Big Techs por mudanças nessas novas regras, Fred.
4: Vamos para a capa do jornal O Globo, agora que está aí na nossa transmissão. A manchete também é o fim da escala 6x1, a história aí das folgas aos domingos e a redução de jornada já sendo estabelecida a partir desse ano de 2026. Outra informação importante também na capa do jornal O Globo é o procedimento que o presidente Lula fez, retirada ali de um câncer de pele no couro cabeludo, e agora ele está passando por um tratamento com radioterapia, não é isso, Ana Paula?
10: É, Fred, no mês passado, em abril, ele tinha feito a retirada de um câncer de pele, né, no couro cabeludo. Esse procedimento foi feito na segunda-feira, esse que começou ontem, no Hospital Sírio-Libanês, lá em Brasília, numa visita que já era prevista pela equipe médica. Segundo o boletim do hospital, a decisão pelo tratamento complementar foi tomada depois da remoção dessa lesão em 24 de abril. A radioterapia, né, foi feita como prevenção, busca diminuir o risco de recorrência do câncer de pele. O presidente deve passar por 15 sessões de radioterapia. Cada aplicação dura 2 minutos e vai ser no próprio hospital lá em Brasília. A primeira sessão foi na manhã de ontem. Ainda segundo integrantes do governo, esse tratamento não vai mudar a rotina do presidente. Ele vai seguir normalmente a agenda oficial durante o período das aplicações e ele segue acompanhado pelas equipes lideradas aí pelo cardiologista Roberto Calil Filho e também pela médica Ana Helena Germoglio. A lesão retirada era do tipo basocelular, que é considerado o câncer de pele mais comum e pouco agressivo, com altas chances de cura quando identificado de forma precoce. Fred.
4: O procedimento de radioterapia é um tratamento importante, né? O presidente vai passar aí durante as vésperas do período eleitoral que ele vai enfrentar, já que é candidato à reeleição. Vamos para a capa do Estadão agora, Ana Paula. O Estadão também trazendo a PEC 6x1 aí na manchete. A foto principal é do Papa Leão XIV e exatamente esse é o assunto que você compartilha aqui com os nossos ouvintes. O Papa Leão XIV, ele estabeleceu a primeira encíclica dele nesse seu pontificado e ela trata diretamente dos riscos da inteligência artificial. Qual foi o alerta que o Papa fez?
10: Fred, nessa encíclica, né, que é uma carta escrita pelo Papa aos bispos, padres e fiéis por todo mundo, ele diz que a inteligência artificial pode trazer avanços, mas também ameaça empregos, aumenta desigualdades e pode reduzir o papel dos seres humanos na sociedade. O Papa defende regras mais rígidas para empresas de tecnologia, proteção aos trabalhadores afetados pela automação e educação também para poder ensinar os jovens a pensar de forma crítica sobre a tecnologia. Ele também alertou para os perigos da inteligência artificial para as crianças, como conteúdos violentos, falsos ou sexualizados, além do bullying virtual. Outro ponto importante foi a preocupação com armas controladas por inteligência artificial, defendendo que as decisões sobre guerra nunca sejam totalmente entregues às máquinas. O Papa ainda comparou o momento atual à Revolução Industrial lá do século XIX e disse que o progresso tecnológico sem dignidade humana pode gerar uma regressão antropológica. Segundo ele, o trabalho não é apenas renda, mas parte essencial da realização humana. Fred.
4: É isso, Ana Paula Jalme, com um alerta importante que vem também da Igreja Católica a respeito do avanço da inteligência artificial e impacto em toda a sociedade, em todo o planeta. Obrigado, Ana Paula Jalme. Até já. 5:31 agora. Bom, depois das manchetes e jornais, a gente trouxe aqui, nessa primeira parte do Primeiras Notícias, prestação de serviço, previsão do tempo, os três assuntos do dia. Daqui a pouquinho a gente tá de volta. Tá de volta com o Noticiário Internacional, com o Fernando Andrade, com o Mundo em 3 Minutos. Tem o nosso passeio pelo Brasil, tem o CBN Agro, tem muito mais pra você, então não sai daí. CBN Primeiras Notícias volta já já depois do repórter CBN. 5:31.
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0: quarta-feira, 26 de maio de 2026. A Coreia do Norte lançou vários mísseis balísticos de curto alcance no Mar Amarelo, que fica entre a Península Coreana e a China. Segundo o exército da Coreia do Sul, os mísseis foram disparados de uma cidade na costa oeste norte-coreana. O país ao sul informou que reforçou a postura de vigilância e está trocando informações de perto com os Estados Unidos e o Japão. A Anvisa aprovou o registro de um medicamento indicado para o tratamento e prevenção de crises de enxaqueca. A autorização foi publicada na edição de ontem do Diário Oficial da União. Estudos mostraram melhora da dor e dos sintomas em até 2 horas após o uso da substância. Diferente dos bloqueadores injetáveis, o medicamento é um comprimido que dissolve na boca. Ainda não há informações sobre preço ou data de início da comercialização no Brasil. Na única partida da segunda-feira, o Coritiba e o Bahia fecharam a 17ª rodada do Brasileirão com um jogo que acabou em 3-2 para o clube paranaense. Hoje, 5 times brasileiros participam das competições internacionais. Pela Libertadores, o Mirassol vai até a Argentina enfrentar o Lanús. E o Flamengo pega o Cusco do Peru no Maracanã. Na Sul-Americana, o Grêmio joga em Porto Alegre contra o Montevideo City Torque e o São Paulo enfrenta o Boston River do Uruguai em casa. O Santos joga no litoral paulista contra o Deportivo Cuenca do Equador. Horário de Brasília, 5:33.
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2: Voltamos para abrir espaço para o Fernando Andrade. Está na hora do Mundo em 3 minutos. Ele vai falar sobre Donald Trump pretendendo ampliar acordos importantes com o Oriente Médio e a eleição presidencial na Colômbia se aproximando. Conta aí pra gente, Fernando Andrade.
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3: Olá, seja bem-vindo ao Mundo em 3 minutos. Donald Trump agora quer relacionar o acordo com o Irã para o fim da guerra, a adesão de mais países aos acordos de Abraão. Bom, vamos lá. Os acordos de Abraão são um conjunto de entendimentos diplomáticos com foco na normalização das relações com Israel. E ele foi negociado pelo próprio Trump durante seu primeiro mandato. Por enquanto, somente Emirados Árabes Unidos e Bahrein assinaram lá em 2020. Eles foram os primeiros países árabes em 25 anos a reconhecer oficialmente Israel. Até então, somente Egito e Jordânia reconheciam Israel. Marrocos e Sudão aderiram depois, por último, o Cazaquistão. Trump quer agora mais países, falou em Catar, Arábia Saudita, Paquistão, Egito, Jordânia, Turquia. A questão é que a maioria desses países já disse que só reconhece Israel se um Estado palestino na Cisjordânia e em Gaza for criado. Agora, para esses países que assinaram esse acordo, o que mudou? Pense que antes, cidadãos israelenses não podiam viajar para esses países e vice-versa. Não tinha relação comercial. Até mesmo ligações telefônicas diretas para Israel eram bloqueadas. Nos Emirados Árabes acontecia isso. Agora, turistas e investidores israelenses passaram a frequentar Dubai. Em 2024, o comércio entre Israel e Emirados Árabes Unidos ultrapassou US$3 bilhões. E agora tem voo regular ligando Emirados Árabes Unidos a Tel Aviv. O Marrocos também viu um aumento de turistas israelenses. Já o impacto no Bahrein foi mais modesto. Frequentemente lá há protestos sobre esse acordo. Se mais países aderissem aos acordos de Abraão, isso poderia acalmar parte dos republicanos mais radicais que criticam Trump por buscar um acordo de paz com o Irã. Agora eu queria passar a falar sobre o primeiro turno das eleições presidenciais na Colômbia, neste domingo, dia 31. A disputa lá está entre Iván Cepeda, de esquerda, ele é apoiado pelo atual presidente Gustavo Petro. Petro não concorre, não tem reeleição na Colômbia. Aí temos o ultradireitista Abelardo de la Espriella e Paloma Valencia, cujo padrinho político é o ex-presidente Álvaro Uribe. A última pesquisa do Centro Nacional de Consultoria, Cepeda tem 33% das intenções de voto contra 30% de la Espriella. que é um empate técnico, na verdade. E aí Valência aparece em terceiro com 12%. Destaque para a subida de Abelardo de la Espriella. Há 2 meses ele era o terceiro, hoje está colado no líder. Só que no eventual segundo turno, a vantagem de Cepeda desaparece, ele perderia para os dois adversários. Agora um pouco sobre esses candidatos, o que pega para cada um aqui. Cepeda, é continuidade do projeto de Gustavo Petro, tem dificuldade em defender a chamada política pastotal, que foi implantada por Petro, mas que não reduziu a violência. De la Espriella é o típico direita populista ultraconservador, ele é um advogado, ele tem que lidar com críticas por representar figuras controversas como Alex Saab. Esse Saab, ele é acusado de ser um operador financeiro do venezuelano Nicolás Maduro. E por fim, Paloma Valência, senadora desde 2014, advogada, economista, uma das figuras mais conhecidas da direita colombiana, herdeira política de Álvaro Uribe. O problema é que está perdendo espaço para a extrema direita de la Espriella. O que domina nessa campanha é segurança pública e narcotráfico por causa dos grupos dissidentes das Farc, as Forças Armadas Revolucionárias da Colômbia. A gente vai voltar a esse assunto aqui no Mundo em 3 minutos. Só lembrando, segundo turno em 21 de junho. Até amanhã.
2: Valeu, Fernando. Fernando Drage trazendo aí as informações do Mundo em 3 minutos nessa terça-feira. Agora são 5:38. Vamos seguir em frente aqui com o CBN Primeiras Notícias. Antes de iniciar o nosso giro pelo Brasil, dá bom dia para quem tá chegando agora aqui na nossa audiência. Fazer aquela segunda chamada, né? Ana Paula, quem tá ligadinha na nossa transmissão, no YouTube, no Globoplay, muita gente interagindo e participando, muita gente toca o despertador às 5:30 da manhã e cai direto aqui no Primeiras Notícias. Tem mensagem chegando por aí pelo nosso chat no YouTube?
4: Tem, Fred, tem gente aqui, o Gilson Benevides lá do Piauí dando um bom dia pra gente, a Maria Cristina também, hoje ela disse que tá em São Paulo, tá ali longe, muita gente perguntando da Ana Luísa, nossa amiga aqui do PN, já já ela tá de volta, Fred, muita gente chegando aqui, o Luiz Rodrigues também, Ricardo Marques tá falando que tá chovendo e tá muito frio lá em Santa Catarina, Fred.
2: O Antônio diz o seguinte: se a Luísa não está, a Jalme fica no seu lugar. É só trocar o Ana por Ana. Ana, no caso dela, é com 2 N's, você é com 1 N só, né?
4: É quase igualzinho. É. Rola até algumas confusões às vezes, né, Fred?
2: Ah, Ana. De vez em quando. Tem,
4: Ana Paula, né? Barreto.
2: É muita Ana aqui na minha vida, é muita Ana. Esse é o Antônio, nosso ouvinte lá do Distrito Federal, mandou mensagem aqui no nosso WhatsApp. Mas quem? Participação do José Geraldo da Silva, tá escutando a gente num radinho antigo, mandou a foto aqui, um radinho antigo, velhinho, lá em Maceió. Mas guerreiro, a gente tá lá, firme, forte, resistente no radinho dele. E mais quem? João Batista da Silva tá escutando a gente em Cianorte, no Paraná.
4: Tem
2: ouço
4: o Franklin
2: sempre indo
4: também
2: pro trabalho.
4: Tem o Franklin também, dando bom dia, Frederico Goulart e Ana Paula Jalme. Ótima terça-feira a todos. Ótima terça pra você também, Franklin.
2: É isso aí, todo mundo que tá ligado na audiência do Primeiras Notícias, agora vai conferir com a gente o nosso giro com as afiliadas. Você sabe, né? A CBN está presente em todos os cantos do Brasil, norte a sul, leste a oeste, na nossa rede de afiliadas, e a gente convida todo mundo a participar aqui com a gente pra falar o que vai ser notícia no dia que tá começando as Primeiras Notícias. Vamos lá pra Brasília, nossa primeira parada, capital federal. Vamos chamar a Ana Carolina Tomé, Brasília, que agora tem os termômetros marcando exatamente 17 graus e é mais um dia de céu nublado, temperatura máxima chegando aos 26 graus. E aí, Ana Carolina Tomé, qual é o assunto de hoje? Bom dia pra você.
5: Oi, Fred, bom dia. O dono do pet hotel onde 6 cães morreram de fome e sede em Planaltina, região administrativa aqui do DF, foi condenado a 4 anos de prisão em regime semiaberto. A investigação começou após denúncias de tutores e vizinhos que reclamavam do forte cheiro de decomposição vindo do imóvel. No local, a polícia encontrou os cães mortos em avançado estado de decomposição. Outros 2 animais foram resgatados vivos, mas extremamente desnutridos e desidratados, sem acesso a água ou comida. Segundo as investigações, Vitor Gabriel Fagotti ainda utilizou produtos químicos para tentar disfarçar o odor e o crime. Em depoimento, ele alegou ter sofrido um acidente e afirmou que os cuidados dos animais estavam sob responsabilidade de um caseiro, mas a versão foi rejeitada pela justiça por falta de provas. Na decisão, a juíza considerou as 6 mortes como um único crime, o que reduziu a pena aplicada. A sentença também não proíbe Victor de abrir novos negócios ligados a animais, como pet shops, abrigos ou pet hotéis. A protetora independente e jornalista Ana Clara Mourão, que perdeu 3 cães que estavam sob os cuidados do pet hotel, criticou a decisão judicial. Segundo ela, a condenação trata os animais como objetos descartáveis. Em nota, a defesa de Victor Gabriel Fagotti afirmou que apresentou provas para demonstrar a inocência do acusado, informou que já recorreu da decisão para tentar reverter a condenação nas instâncias superiores. Segundo os advogados, parte das acusações iniciais já foi afastada pela justiça. Procurado pela CBN, o Ministério Público informou que vai analisar o caso, mas não deu retorno até o fechamento dessa reportagem, Fred.
2: Obrigado, Ana Carolina Tomé, com essa história aí, a repercussão dessa história que aconteceu num pet hotel no Distrito Federal, a morte de 6 cachorros. Bom, de Brasília, vamos seguir, do Centro-Oeste, vamos seguir agora pro Sudeste, começar o nosso giro pelo Sudeste. Hoje vamos começar por Vitória, no Espírito Santo, capital capixaba. Imagem na tela para você, temperatura de 20 graus. Hoje a máxima do dia lá em Vitória é de 26 graus. Você tá vendo aí o amanhecer em Vitória na terceira ponte que liga Vitória ao município de Vila Velha. Ao fundo ali o Convento da Penha. E a Júlia Matos, que tá chegando aqui hoje para nos falar da comemoração das autoridades lá do Espírito Santo, capixabas, especialmente os produtores rurais de café. O Espírito Santo é o maior produtor de café aqui do Brasil, comemorando o resultado da exportação do café para o Oriente Médio, aumentou mais de 50% nesse ano. É isso, Júlia, bom dia.
6: Bom dia, Fred. As exportações do agronegócio do Espírito Santo somaram 4,6 bilhões de reais de janeiro a abril desse ano e alcançaram 110 países, chegando a mais nações do que no ano passado. Entre os produtos comercializados no mercado externo estão café, celulose, pimenta do reino, gengibre, mamão, chocolates e preparados com cacau. Um dos destaques do período foram as exportações do agronegócio para o Oriente Médio, em especial o café. No geral, os produtos agrícolas do Espírito Santo negociados para lá somaram mais de 56 milhões de dólares de janeiro a abril de 2026, crescimento de 12,3% em relação ao mesmo período de 2025. O resultado foi puxado principalmente pelo café, que movimentou mais de 40 milhões de dólares, com alta de 59,3%. O Oriente Médio comprou mais de 6 milhões de quilos do produto capixaba nos 4 primeiros meses de 2026, avanço de 50,1% em volume. Volto com você, Fred.
2: Valeu, Júlia Matos, de Vitória, 5:45. Seguindo pelo Sudeste, hora de dar uma passadinha lá em Minas Gerais, em Belo Horizonte, para conversar com a Lila Vatti Oliveira. Bom dia para os nossos ouvintes mineiros, quem tá acompanhando a gente lá na capital, Belo Horizonte, todos os municípios de Minas. 17 graus é a temperatura agora em BH, céu nublado, 25 graus é a máxima do dia de hoje. A gente vai trazer a reportagem da Lila Vatti Oliveira, vai trazer informações atualizadas a respeito de um acidente grave, né? Que a gente comentou ontem aqui, a nossa reportagem acompanhou nos últimos dias, um acidente que aconteceu no final de semana, 8 mortes confirmadas, mais um acidente em Minas, lá no norte do estado, e agora a Polícia Civil, né? Tá ampliando o trabalho de identificação dos corpos e as condições muito difíceis para fazer essa identificação. Esse é um assunto do dia da Lila Vatti Oliveira. Bom dia para você, Lila.
7: Olá, Fred, muito bom dia para você. A Polícia Civil de Minas aguarda coleta e envio de amostras de DNA por familiares das vítimas do acidente entre um ônibus e um caminhão na BR-251 em Santa Cruz de Salinas, no norte de Minas, para a identificação dos corpos. 8 pessoas morreram depois que o veículo de turismo colidiu com um caminhão baú nesse domingo e em seguida, Fred, pegou fogo. Segundo a Polícia Civil, o estado dos corpos dificulta a identificação. internação. Por isso, eles foram transferidos para o Instituto Médico Legal de Belo Horizonte, que tem mais equipamentos e pode agilizar o processo. A empresa responsável também enviou uma lista com os nomes das possíveis vítimas que teriam idades entre 9 e 80 anos. Os materiais genéticos dos familiares são necessários para comparação, assim como radiografias. O ônibus Fred saiu de São Bernardo do Campo, em São Paulo, com destino a Aracaju, no Sergipe. Cerca de 20 passageiros estavam no transporte rodoviário no momento da colisão com o caminhão baú, que vinha no sentido contrário. Além dos mortos, pelo menos outros 9 feridos foram levados para hospitais próximos dos municípios vizinhos. Ainda segundo a Polícia Civil, as apurações sobre as causas do acidente já estão em andamento e têm prazo mínimo de 30 dias. Os policiais iniciaram a oitiva de sobreviventes, entre eles os motoristas dos veículos envolvidos, além da perícia que também esteve no local dos fatos. Procurada, a ANTT, Agência Nacional de Transportes Terrestres, informou que a Autoviação Arca Turismo, responsável pelo ônibus, estava devidamente credenciada e regular quanto ao veículo e trajeto. Em nota, a empresa lamentou o acidente, disse que acionou a seguradora logo após a ocorrência e que disponibilizou equipes médicas e jurídicas para suporte às vítimas e familiares. Fred, vamos, portanto, acompanhando todas as atualizações. Uma ótima terça-feira a todos.
2: Valeu, Lilavati. Lilavati Oliveira de Minas, Belo Horizonte. Agora são 5 horas e 48 minutos, Rio de Janeiro, nossa próxima parada. Temperatura de 20 graus. Hoje mais um dia de previsão de chuva, principalmente na parte da tarde e noite. A máxima não vai chegar nem aos 30 graus mais uma vez. Estamos vendo aí a zona sul do Rio, praia de Copacabana, ainda bem escuro no Rio. E Pedro Bonenberger está aqui com a gente. Vamos seguir hoje, né, Pedro, de olho no julgamento lá no caso Henri Borel. Hoje deve acontecer, né, a retomada desse julgamento. Bom dia, tudo bem com você?
8: Tudo bem, Fred. Bom dia para você, o nosso ouvinte. É o segundo dia de julgamento, começa assim hoje, de fato, né, Fred? Porque ontem nós tivemos um primeiro dia marcado por tentativas de adiamento da defesa dos réus. E acabou que o que era para ser um primeiro dia de instrução, já com a oitiva de algumas testemunhas, se tornou apenas uma análise longa e bastante dura ali para a juíza responsável pelo caso negar as tentativas de adiamento desse julgamento. Caso Henri Borel, que completou 5 anos, né, em 2026, e são acusados, Fred, lembrando, o padrasto desse menino, Dr. Jairinho, e a mãe, Monique Medeiros. Hoje a gente deve ter a oitiva, o depoimento do delegado Edson Damasceno. Ele foi o responsável pela investigação à época e é considerado uma peça-chave na construção da acusação. A promotoria tenta responsabilizar o ex-vereador Jairo Souza Santos Júnior, o Jairinho, padrasto de Henri, e Monique Medeiros, a mãe do menino, pela morte dessa criança. A expectativa é que o júri se estenda ao longo de toda essa semana, pelo menos, se é que não vai levar mais alguns dias da semana que vem, viu, Fred? No primeiro dia de julgamento, ontem, nenhum dos 4 depoimentos previstos chegou a acontecer. Grande parte da sessão foi dedicada à análise dos mais de 20 requerimentos apresentados pela defesa de Jairinho, todos negados pela juíza Elizabeth Machado Louro. Os advogados alegavam supostas nulidades no processo e a leitura somente desses pedidos, Fred, consumiu mais de 1h30 da audiência. Ontem pela manhã, Jairinho chegou a ameaçar dispensar a própria defesa. Ele afirmou que gostaria de ser representado por um advogado que está internado. A juíza, no entanto, indicou que uma nova tentativa de adiamento poderia resultar na transferência do ex-vereador para um presídio com regras mais rígidas. E aí, após a advertência, ele recuou dessa possível medida. O Henri Borel tinha 4 anos quando morreu, lá em março de 2021. O laudo do IML apontou lesões internas compatíveis com agressão física. Jairinho é acusado de ser o autor das agressões e a Monique Medeiros, mãe da criança, responde por homicídio por omissão, Fred.
2: Tá certo, Pedro. Vamos ficar de olho. Obrigado pelas suas informações, viu? Bom dia, até mais. 5h51, esse é o Pedro Bonenberger do Rio, a gente agora vai para São Paulo. São Paulo, 16 graus, friozinho, 25 é a máxima. Hoje tem previsão de chuva também na capital paulista. E o Matheus de Souza tá chegando para nos atualizar sobre o noticiário do dia. Não só as condições do tempo chamando atenção em São Paulo, esse frio e essa chuva, mas também, aparentemente, a terra tremeu por aí, né, Matheus? Conta pra gente, bom dia.
9: É, Fred, bom dia a você, bom dia também ao nosso ouvinte do CBN Primeiras Notícias. Aqui
0: na zona oeste de São Paulo, onde fica a redação da Rádio CBN, foi onde pôde se sentir os tremores de terra no início da noite de ontem, como reflexo de um terremoto de magnitude 6,9 no norte do Chile. Ele pôde ser sentido na zona oeste da cidade e também na cidade de Osasco, aqui na região metropolitana de São Paulo. O Centro de Sismologia da USP disse que os abalos sísmicos registrados na região do Andes podem ser sentidos na cidade de São Paulo, dependendo da magnitude e da profundidade. Isso por causa das características da bacia sedimentar de São Paulo, que amplifica essas ondas sísmicas da região dos Andes. Apesar de tudo, apesar desse susto, o Corpo de Bombeiros não registrou nenhuma ocorrência relacionada a esse tremor. A redação daqui de São Paulo, ela também continua apurando o caso mais sério este, da morte do fisiculturista Gabriel Gunley, que ainda, a causa dessa morte ainda não foi confirmada e depende de exames do Instituto Médico Legal, sem previsão de divulgação. O atestado de óbito apontou que o jovem de 22 anos teve morte súbita causada por cardiomiopatia hipertrófica, uma condição que dificulta o bombeamento de sangue e o relaxamento do órgão, e segundo especialistas, pode ser agravada pelo uso de anabolizantes. Também vamos acompanhar a adesão dos professores da USP à greve após a Associação dos Docentes votar ontem à tarde pela adesão à paralisação. Há mais de 5 mil educadores na USP e o movimento dos professores tem como motivação tanto que consideram uma intransigência da reitoria diante das demandas dos alunos, quanto à campanha salarial e andamento nas instituições estaduais. São estes os destaques dessa terça-feira aqui em São Paulo. Fred, um bom dia para você e um bom dia para o ouvinte do CBN Primeiras Notícias.
2: Bom dia, se protege aí, viu, Matheus? Se tremer de novo, fica seguro, tá bom?
0: Sim, senhor.
2: Valeu. Matheus de Souza de São Paulo, agora são 5:53.
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2: De acordar o campo, ouvinte que tá no campo, ouvinte que é produtor rural e acorda ligado aqui na CBN, quer saber os destaques do dia. Antes de chamar o Cassiano Ribeiro, deixa eu só registrar a mensagem aqui do nosso sempre preciso e sempre presente professor. Sabe que a gente tem um professor de geografia particular aqui no CBN Primeiras Notícias,
4: tô,
2: né?
4: Tô sabendo, Fred.
2: Professor Sérgio Magés foi meu professor e tá sempre ouvindo aqui a gente. Sempre que eu falo uma besteira, ele aparece.
4: Sempre ligadinho.
2: Pra me corrigir, eu falei uma besteira agora há pouco, ele tá e mandou uma mensagem aqui me corrigindo, dizendo que o Espírito Santo é o maior produtor de café conilon do Brasil. É um tipo de café, né? O maior produtor de café de forma geral ainda é Minas Gerais. O Espírito Santo está em segundo lugar. Café conilon é com o Espírito Santo. Café em geral é lá em Minas Gerais. De qualquer forma, no Espírito Santo, em Minas Gerais, o café desses dois estados, você pode ir na garantia que é muito bom, né?
4: Café
2: é
4: café.
2: Muito gostoso.
4: Né?
2: Bom, depois de falar aqui do café, o Cassiano está chegando e ele vai falar do etanol. E vai falar de um outro estado. Mato Grosso deve crescer em 2 dígitos a produção de etanol lá no estado de Mato Grosso. É isso, Cassiano? Conta aí pra gente. Bom dia.
10: Oi, Fred. Bom dia. Bom dia pra você, ouvinte. Maior produtor de grãos do Brasil, Mato Grosso está virando também um gigante na produção de etanol. E graças a uma safra farta de milho no estado. Um levantamento da indústria de bioenergia, elaborado pelo IMEA, divulgado ontem, aponta um crescimento de mais de 16% na produção de etanol, que deve atingir mais de 8 milhões e 400 mil metros cúbicos na próxima safra, na safra 2026-2027. Mas nessa safra ainda, neste ano, deve haver crescimento. O principal motor desse avanço, como eu disse, é o milho. Hoje, Mato Grosso já responde por mais de 60% da produção nacional de etanol fabricado a partir de cereais. E o milho é a principal matéria-prima usada para fabricação. E o estado é o maior produtor brasileiro do grão. Já para a próxima safra, como eu disse, a expectativa é de que o combustível produzido a partir do milho cresça quase 19%, alcançando mais de 7 milhões de metros cúbicos. E o etanol de cana deve caminhar de lado, com crescimento projetado em 1% apenas. Com a produção esperada já na safra atual, Mato Grosso deve se consolidar como o segundo maior produtor de etanol do Brasil, atrás apenas de São Paulo, onde a produção do biocombustível é forte graças à cana-de-açúcar. O aumento da moagem destinada ao etanol em Mato Grosso é impulsionado também por investimentos e pela inauguração aí de duas novas plantas industriais no estado. E além do combustível, a expansão do setor também fortalece a produção de coprodutos, de subprodutos, como o DDG e o DDGS, que são produtos muito ricos aí em nutrientes e usados na alimentação animal, além do óleo de milho. Ou seja, todos os lados dessa história ganham com essa maior moagem e produção de etanol a partir de milho, agricultura e a criação animal. Sem contar que essa demanda adicional aí pelo milho ajudou a resolver aí um problema de preços muito baixos lá no estado, que era comum quando o milho era produzido e tinha que ser escoado para outras regiões do país. Agora a produção fica mais lá dentro do estado, com todo esse benefício aí e toda essa instalação de parque industrial para produção de etanol. Eu volto mais tarde no CBN Brasil com outras informações, então até depois.
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0: Bom dia a você, ouvinte da cidade de São Paulo, agora são 5h58, a gente vai fazer um trânsito aqui pela capital, que é o Matheus Gestoso, fazer aquele boletimzinho de cada dia, começando pela marginal do Rio Tietê, entre a ponte do Aricanduva e a ponte do Tatuapé tem muita lentidão agora, no sentido Ayrton Senna, o congestionamento é entre a ponte do Limão e a ponte da Casa Verde. Ainda para você, ouvinte da Zona Leste, a radial aparece bem lenta no sentido centro, entre a Estação Patriarca Vila Ré e a Guilhermina Esperança da linha vermelha. E também dá para ver problema pela Hageb Schoff, problema pela Saramaluf, muito complicado na Zona Leste nessa manhã. Lá no centro, na Avenida do Estado, no sentido Zona Sul, tem vários trechinhos de parada entre a Avenida Santos Dumont e a altura do Mercadão. Aqui na marginal do Rio Pinheiros, na Zona Oeste, mais fluxo de veículos no sentido Interlagos, bem na saída do Cebolão, até a altura da Avenida Alexandre Mackenzie. Qualquer problema no trânsito, denuncia pra gente. É 119-9911-9981. São 5h59.
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11: CBN Primeiras Notícias de hoje terminou. Voltamos amanhã às 5 horas da manhã. Ana Paula Jaume, até lá. Tchau, tchau.
4: Até amanhã, Fred. Tchau, tchau.
11: Ana Paula Jaume, Isaac, Roberto e Ricardo Garcia aqui no nosso time. Você continua na CBN. Daqui a pouquinho tem o Jornal da CBN com Milton Jung e Cássia Godoy. Um ótimo dia pra você. Tchau.
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0: terça-feira, 26 de maio de 2026. A votação do projeto de lei que trata da renegociação das dívidas rurais está na pauta do Senado de hoje. A discussão deve ser adiada mais uma vez. Existe um impasse entre governo, parlamentares e o agronegócio na construção de um consenso. A estimativa da equipe econômica do governo é que o volume de dívidas potencialmente alcançadas pela proposta ultrapasse R$1,3 trilhão em 13 anos. O presidente Lula assinou o decreto que estabelece um subsídio de 44 centavos por litro da gasolina. A medida publicada em edição extra do Diário Oficial da União tenta conter os efeitos da alta dos combustíveis e tem duração de 2 meses. O subsídio será pago diretamente aos produtores e importadores da gasolina por meio da Agência Nacional do Petróleo, Gás Natural e Biocombustíveis. Um estudo da Universidade Federal de Minas Gerais associa o uso excessivo de celular a transtornos como insônia e ansiedade em pessoas com mais de 60 anos. Também foi identificado que a nomofobia, medo de ficar desconectado, também está muito presente entre as pessoas da faixa etária. As pesquisas foram feitas durante 11 anos com 50 mil pessoas. No horário de Brasília, 6:01.
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1: Seis e dois.
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2: Olá, muito bom dia a você. Este é o Jornal da CBN. Eu sou Milton Jung e ao nosso lado está Cássia Godoy. Bom dia, Cássia.
1: Bom dia, Milton. Bom dia aos ouvintes do Jornal da CBN.
2: Fique agora mais bem informado com os destaques desta terça-feira, 26 de maio de 2026.
1: Especial da Câmara que discute o fim da escala 6x1 e a jornada de 40 horas semanais deve votar a proposta amanhã.
2: A votação estava prevista para ontem, mas foi adiada após um pedido de vista de um parlamentar bolsonarista.
1: O texto prevê a redução da jornada de trabalho de 44 para 42 horas semanais no prazo de 60 dias após a promulgação da proposta.
2: Para tentar convencer o setor produtivo, a PEC estabelece uma transição de 14 meses para o corte definitivo das 4 horas, sem redução de salário.
1: Conforme o parecer apresentado ontem, a escala 5x2 também entrará em vigor 2 meses após a promulgação.
2: Pelo texto, as folgas remuneradas não precisam ser consecutivas, mas uma delas deve ser aos domingos, de preferência.
1: O período de transição foi fruto de um acordo entre o presidente Lula e o presidente da Câmara, Hugo Mota.
3: Nós colocaremos no texto que 60 dias após a promulgação da PEC, nós já faremos a redução de 2 horas imediatamente. 2 horas imediatamente, 60 dias após a promulgação da PEC. E após 12 meses, mais 2 horas. Então a transição se dará dentro de 1 ano, não mais do que isso. Isso atende um apelo da classe trabalhadora, também escuta o setor produtivo, dá um tempo para que os setores possam se organizar.
2: O relatório mantém parâmetros gerais na Constituição e deixa a distribuição exata das horas para as negociações e convenções coletivas.
1: O relator Léo Prates, do Republicanos, disse que setores com jornadas diferenciadas, como profissionais da saúde, vigilantes e aeronautas, poderão usar regimes de compensação.
4: Há toda uma convenção coletiva, há um projeto de lei, há uma lei específica aqui na Câmara, que é uma das 14, que regula isso. É isso que nós estamos dando. Nós estamos dando o direito fundamental e você tem as especificidades das categorias que terão que ser tratadas. Inclusive, aí, já colocando uma coisa, nós vamos dar acesso.

0: imediato.
1: A PEC estabelece que as novas regras só serão aplicadas nesses contratos após um ajuste para manter o equilíbrio econômico-financeiro das empresas, processo que terá um prazo máximo de até 12 meses para ser formalizado.
0: Para mitigar o impacto financeiro sobre os pequenos negócios, o acordo entre Lula e Hugo Mota prevê a criação de uma lei complementar com medidas transitórias para os microempreendedores individuais, as microempresas e as empresas de pequeno porte.
1: Para a deputada Maria do Rosário, do PT, a redução da jornada vai estimular a produção e impactar a dignidade dos trabalhadores.
2: O que nós estamos fazendo aqui hoje é sim para que o mundo do trabalho seja modificado, para que se estimule novas organizações no mundo do trabalho, se incremente a inovação.
0: O deputado Maurício Marcon, do PL, criticou a redução da jornada e o fim da escala 6x1 e pediu mais tempo para analisar o texto.
3: Nós teremos, de forma certeza absoluta, o aumento de preços, porque obviamente esse aumento do custo do trabalho vai ser repassado para o consumidor. E por fim, nós teremos uma queda de renda.
1: A expectativa é que a PEC seja votada amanhã na comissão especial e na quinta-feira em plenário.
0: Para ser aprovada na Câmara, a proposta precisa receber pelo menos 308 votos em dois turnos.
1: Depois, o texto segue para o Senado, onde precisa de, no mínimo, 49 votos.
0: Agora são 6h07.
1: O pré-candidato do PL à presidência, Flávio Bolsonaro, espera ser recebido hoje à tarde pelo presidente Donald Trump.
0: O objetivo do senador do PL é criar uma agenda positiva para tentar virar a página em relação ao envolvimento dele com o banqueiro Daniel Vorcaro.
1: Flávio Bolsonaro desembarcou ontem em Washington na tentativa de conseguir uma foto ao lado do presidente americano.
0: Para se contrapor a Lula na reunião com Trump, o pré-candidato do PL deve defender temas como a equiparação das facções criminosas brasileiras a organizações terroristas.
1: Enquanto isso, aqui no Brasil, o fogo amigo reacendeu a crise na campanha.
0: O presidente do PL, Valdemar Costa Neto, contradisse a versão de Flávio Bolsonaro sobre a intenção da visita a Daniel Vorcaro quando o banqueiro já tinha sido preso e usava tornozeleira eletrônica.
1: Na semana passada, ao admitir que foi à casa do dono do Banco Master, Flávio alegou que o objetivo era encerrar a relação.
0: Mas ontem, em entrevista à Globo News, o presidente do partido do pré-candidato disse que Flávio Bolsonaro foi à casa de Vorcaro para cobrar mais dinheiro para o filme sobre o pai.
4: Foi visitar depois para ver se conseguia o restante do dinheiro, para ver se conseguia.
5: Mas já sabendo que ele era um criminoso investigado, né?
4: Ele era investigado, mas não foi. Mas, calma, estava sendo investigado, não tinha nada. Não foi condenado a nada, está sendo investigado. Nós não temos dúvida que ele passou dos limites e foi uma barbaridade o que o Vorcaro fez no país, mas isso é normal. O que o Flávio fez é natural, é a qual coisa parte? Mais normal do mundo.
5: Qual parte? Visitar o Vorcaro?
4: Visitar o Vorcaro também, porque o Vorcaro tinha ajudado ele. E ele queria terminar a relação com o Vorcaro. Olha, vai me pagar? Você vai pagar o restante? Dá para pagar o restante ou não dá?
0: Em nota, o senador Flávio Bolsonaro disse que nunca conversou sobre o caso com Valdemar Costa Neto. E ele claramente não tinha ideia do que estava falando na entrevista.
1: Para o pré-candidato do Novo, Romeu Zema, o escândalo envolvendo Flávio Bolsonaro representa um risco para a direita na eleição deste ano.
6: Se em 2022 já foi difícil para a direita, com esse escândalo agora fica muito mais ainda. Eu fico muito preocupado em que nós estejamos entregando para a esquerda mais uma vez essa eleição. E essas últimas pesquisas demonstraram que quem está votando no Flávio muito provavelmente vai estar entregando a eleição para o Lula, que manteve o seu posicionamento enquanto ele caiu. Isso se não surgir mais nada daqui por diante.
0: 6h10 agora.
1: A Guarda Revolucionária do Irã informou agora há pouco que abateu nesta madrugada um drone de alta tecnologia dos Estados Unidos que entrou em seu espaço aéreo.
0: A agência estatal Fars informou que o equipamento foi abatido no Golfo Pérsico por um novo sistema de defesa aérea de Teerã.
1: O Pentágono confirmou a perda da aeronave não tripulada de vigilância, mas rebateu a versão iraniana, garantindo que o drone operava estritamente.

0: em espaço aéreo internacional.
1: O episódio ocorreu horas depois de novos ataques das Forças Armadas dos Estados Unidos ao sul do Irã.
0: Os militares americanos atingiram lançadores de mísseis e barcos usados para instalar explosivos nas rotas marítimas.
1: O Pentágono afirmou que foi uma ação defensiva e vai continuar protegendo tropas americanas durante o cessar-fogo em vigor desde 8 de abril.
0: A agência oficial de notícias do Irã classificou o bombardeio ao sul do país como uma declaração formal de guerra por parte de Washington.
1: O líder supremo iraniano afirmou que as potências do Golfo não serão mais um escudo para as bases militares americanas e os Estados Unidos não terão mais um porto seguro na região.
0: Por causa do bombardeio americano, o preço do petróleo voltou a subir. O barril do tipo Brent, referência internacional, teve um aumento de quase 7%, saltando de 98 para US$104,52.
1: Apesar da ofensiva, o presidente Donald Trump reiterou que as negociações de paz com o regime iraniano estão prosseguindo bem.
0: Diplomatas dos Estados Unidos e do Irã participam de uma reunião de emergência na capital do Paquistão para tentar salvar o rascunho de um acordo de paz.
1: 6:12.
0: A Justiça do Rio de Janeiro retoma hoje o julgamento do caso Henri Borel, que aconteceu há 5 anos.
1: No banco dos réus estão o ex-vereador Jairo Souza Santos Júnior e a ex-mulher dele, Monique Medeiros, a mãe de Henri. Os dois são acusados de tortura e homicídio qualificado.
0: A expectativa para hoje é o início do depoimento das 27 testemunhas arroladas no processo.
1: Ontem a defesa do ex-vereador tentou mais uma vez adiar o julgamento, mas ele próprio acabou desistindo da manobra.
0: O réu tentou destituir seus 20 advogados, alegando o infarto do defensor principal.
1: A estratégia foi abortada após o Ministério Público pedir a transferência imediata dele para o presídio de segurança máxima Bangu 1. Considerado menos confortável do que o Bangu 8, onde ele está preso.
0: O assistente de acusação, Cristiano Medina, criticou a manobra do ex-vereador, acusado de matar o menino de 4 anos.
2: Ele tinha revogado as procurações de todos os seus advogados com o objetivo de fazer valer a sua vontade independentemente da posição dos tribunais. Jairo mudou de posição quando pedimos que ele fosse transferido de presídio. Isso comprova que ele está tendo uma vida muito tranquila no sistema prisional.
1: O advogado de Jairinho, Rodrigo Falques, negou que o réu quisesse atrasar o julgamento de novo.
3: Existe protelar quando alguém está solto. A partir do momento que ele está preso, obviamente que não existe interesse em protelar. Aliás, o interesse do Jairinho sempre foi que o júri ocorresse. A única coisa que nós estamos insistindo é que seja um julgamento justo. Esses 5 anos ele sofreu um ataque coordenado pela acusação, pela assistência de acusação. Então, o que nós queremos é que os jurados analisem as provas do processo. Analisando as provas, não há dúvidas. Não ocorreu o crime.
0: Agora são 6:14.
1: O Conselho Nacional de Justiça pode votar hoje uma medida para tentar estancar a farra dos supersalários e penduricalhos na magistratura brasileira.
0: O presidente do Supremo e do CNJ, ministro Luiz Edson Fachin, propôs a unificação obrigatória dos contracheques dos juízes em todo o país.
1: Pela proposta, tudo que for pago no mês de salários e diárias a retroativos e indenizações terá de aparecer em um documento único.
0: As polêmicas folhas suplementares, usadas para pagar bônus por fora e esconder valores acima do teto constitucional, estão proibidas.
1: A ofensiva de Fachin ganhou urgência após uma auditoria do CNJ flagrar o Tribunal de Justiça de Goiás, burlando ordens diretas do Supremo.
0: Em março, o STF barrou o pagamento de gratificações antigas retroativas, mas os investigadores descobriram que a Corte Goiana seguiu liberando os bônus normalmente.
1: Foram mais de 35 milhões de reais distribuídos em penduricalhos apenas entre março e maio deste ano.
0: A nova regra tenta acabar com essa autonomia financeira dos tribunais estaduais.
1: Para acabar com essa maquiagem contábil, a proposta de Fachin cria a tabela remuneratória unificada, obrigando todos os tribunais a padronizar e dar nome correto aos extras pagos com dinheiro público.
0: Se o plenário do CNJ aprovar a medida na sessão de hoje, os tribunais de todo o Brasil terão prazo de 60 dias para se adequar às novas regras digitais de transparência.
1: 6:15.
0: Dois times brasileiros entram em campo hoje, pela última rodada da fase de grupos da Libertadores.
1: O Flamengo pega o Cusco do Peru no Maracanã e o Mirassol enfrenta o Lanús na Argentina.
0: Pela Copa Sul-Americana, três equipes brasileiras também jogam hoje e a última rodada, da fase de grupos.
1: O Grêmio joga em Porto Alegre contra o Montevideo City Torque. O São Paulo enfrenta o Boston River do Uruguai em casa e o Santos joga contra o Deportivo Cuenca do Equador na Vila Belmiro.
0: E no encerramento da 17ª rodada do Campeonato Brasileiro, o Coritiba venceu o Bahia por 3-2 e subiu para a sexta posição. O time baiano caiu para o oitavo lugar na tabela.
1: Estes são alguns dos destaques de hoje do Jornal da CBN. Você é nosso convidado a participar, a enviar sua mensagem para o WhatsApp 999119981 999119981. 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
6: 6:19.
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6: Matheus Leite já de olho em tudo que acontece na cidade de São Paulo. O que houve na marginal do Rio Tietê, Matheus? Bom dia.
8: Oi, Cássia. Bom dia a você e também aos ouvintes. Tem um caminhão cegonha quebrado na marginal Tietê, agora na pista expressa, no sentido da rodovia Ayrton Senna. Isso aconteceu ali na altura da ponte da Casa Verde e aí o motorista já enfrenta a lentidão por causa dessa ocorrência, desde a ponte Júlio de Mesquita Neto até a chegada à ponte da Casa Verde na pista expressa. Só duas faixas da direita estão liberadas. O trânsito flui melhor agora na pista expressa, na marginal Tietê, aliás, neste trecho pela pista local, Cássia.
6: Muito obrigada, Matheus.
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2: O Parque do Carmo recebeu o Festival Aquários 2026. Um dos destaques foi Glória Groove, natural da Zona Leste de São Paulo, que destacou a importância do local para a quarta edição do evento.

0: pequeno Daniel de 11, 12 anos que vinha pro Parque do Carmo brincar com a família aqui, ia pro Cerete. Tá tão feliz de hoje ser a imagem da Zona Leste, né? Quando eu pensei nesse conceito de Lady Leste, eu pensei exatamente nisso. Eu quero olhar pra o que nunca vai mudar sobre mim, que é o lugar de onde eu saí. E é isso que eu quero dizer com essa história. E dias como esse são dias que marcam a vida da Lady Leste pra sempre, porque é onde eu mostro o elo e a conexão com o lugar de onde eu vim, de onde eu sempre serei.
1: O evento tem o oferecimento da Prefeitura de São Paulo e o Governo de São Paulo como Estado anfitrião. O projeto conta ainda com patrocínio da Vivo, apoio da Sabesp e apoio institucional do Metrô de São Paulo. Realização CBN, o Globo, Ministério da Cultura, Governo Federal, ao lado do povo brasileiro.
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3: Fabiana Weikamp, bom dia para você.
4: Olá, muito bom dia, Milton, Cássia, bom dia a todos os ouvintes, tudo bem?
5: Tudo certo, Fabiana, bom dia.
3: Como iniciamos esta terça-feira que está escura do lado de fora?
4: Verdade, este começo de manhã está sendo de céu nublado. Temperatura agora está variando entre 16 e 17 graus na maior parte da cidade de São Paulo, mas o sol vai aparecer no decorrer desta manhã. Essa nebulosidade aos poucos irá diminuir, aí o sol aparece e a temperatura sobe. Até vai esquentar um pouco no decorrer do dia. A máxima prevista para hoje é de 25 graus aqui na capital paulista. Só que ainda nesta terça-feira, uma nova frente fria vai se formar na altura do sul do Brasil e se aproxima aqui de São Paulo. Então, por causa disso, tem expectativa, vai ajudar, né, na formação de nuvens ao longo da tarde, que podem provocar pancadas de chuva. Então, entre o meio da tarde e o começo da noite, tem expectativa de pancadas de chuva aqui na Grande São Paulo, que podem vir acompanhadas por raios, trovoadas. Essa chuva não se estende, né, por muito tempo, mas é uma boa pancada que podemos ter ao longo da tarde de hoje, Milton.
5: E temos previsão também de influência desta frente fria que está chegando no interior do estado?
4: Olha, Cássia, por enquanto, né, não tem registro de chuva no interior paulista. Tem muitas áreas que estão com bastante nebulosidade agora de manhã, mas o sol vai aparecer no decorrer do dia. Tem previsão de temperaturas altas para parte do interior paulista. Em Marília, a máxima prevista para hoje é de 27 graus. E em Barretos, no noroeste do estado, a temperatura pode até chegar aos 31 graus. Mas entre a tarde e a noite, tem sim previsão para algumas pancadas de chuva, sobretudo em áreas que ficam próximas ao Paraná e também em localidades aqui do leste do estado. Então, região de Campinas, Vale do Paraíba, Serra da Mantiqueira, também regiões de Sorocaba, Itapetininga, o Vale do Ribeira, todas essas áreas têm condições para pancadas de chuva. A partir da tarde serão pancadas localizadas, não duram muito tempo, mas tem potencial para que venham acompanhadas por raios. Cássia.
5: E no litoral?
4: Bom, o litoral paulista está com bastante nebulosidade também agora cedo, tem muitas praias que estão com céu nublado, mas o sol vai aparecer no decorrer do dia, a temperatura também vai subindo. Lá em Bertioga, a temperatura agora está em torno dos 20 graus, a máxima prevista é de 25 graus, mas tem também previsão de chuva no final da tarde e durante a noite no litoral paulista. E amanhã, com essa frente fria passando, o litoral paulista vai ter um dia todo de tempo fechado e com chuva desde cedo.
3: Muito obrigado, Fabiana Weikamp, uma boa terça-feira para todos nós.
4: Obrigada, ótima terça-feira a todos.
5: Até mais, Fabiana.
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5: 6:27.
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0: Bom dia, Eduardo Hauen.
1: Bom dia, Milton. Bom dia, Cássio. Bom dia a todos os ouvintes.
2: Bom dia, Eduardo.
0: A Luciane Magawa, que é de Cariacica, no Espírito Santo, tem 65 anos, foi diagnosticada com hepatite autoimune e está tratando com corticoide imunossupressor. Diz que sempre foi muito ativa, faz musculação, cross-training e quer saber como pode ajustar a rotina e alimentação para minimizar os efeitos colaterais dos remédios, especialmente o ganho de peso. Ela até comenta que já cortou frituras, doces e massas.
1: Bom dia, Luciana. Milton, a hepatite autoimune é uma doença inflamatória que nosso próprio corpo, nosso sistema de defesa, ele começa a atacar nossas células do fígado. Então, o tratamento geralmente é mesmo o corticoide, né, que é como prednisona, e um imunossupressor, que diminui a nossa defesa do nosso corpo. Então, isso é muito importante para frear essa inflamação. Só que, ao mesmo tempo, temos os efeitos colaterais, principalmente do corticoide. E qual que é ele? Ele aumenta o apetite, né? Ele faz uma alteração na composição corporal, porque ele faz um ganho de peso, uma retenção de líquidos, aumenta o nosso apetite. E essa mudança nessa redistribuição de gordura corporal, aí principalmente para a região do abdômen, são os pontos mais críticos. E também, que a gente não pode esquecer, que quando a gente usa o corticoide, ele faz uma perda de massa muscular e também de massa óssea. E qual que é o caminho, assim, que tem que ser feito? O que a Luciana está fazendo, o exercício físico, o cross-training e a musculação, né, que são exercícios de musculação e depois algum aeróbico junto, ele faz o quê? Ele ajuda, ele é um escudo protetor, porque como o corticoide perde massa muscular, a musculação ajuda freando essa perda de massa. E o exercício de musculação, ele é muito importante para o osso. Então, também ele ajuda na diminuição da densidade óssea, ou seja, ele freia também essa perda de osso. Ele está combatendo. É um exercício, ele combate a perda óssea e o corticoide, ele aumenta a perda óssea. Então, nós estamos fazendo defesa contra o efeito colateral do remédio. Um outro estímulo que faz essa mudança na alimentação, como ele aumenta a fome, então a gente tem que cuidar o que a gente vai comer. O que ela já fez, a Luciana, reduziu fritura, reduziu massa e reduziu açúcar, já é uma grande vantagem, porque ela já melhorou a qualidade do alimento. Agora a gente tem que fazer um ajuste, além disso, na quantidade de proteína, já que vai perder músculo, aumenta a quantidade de proteína, dá mais saciedade, ou seja, combate a fome e ajuda a não perder massa muscular. O segundo ponto muito importante na alimentação é controlar o sódio, que existe uma retenção ali, o equilíbrio do corticoide, ele piora o equilíbrio entre água e sal, a gente retém líquido. Então, ingerir menos sal, alimentos industrializados, ultraprocessados, para que a gente fique menos inchado, isso é muito importante. E lembrando que, como perde osso, então cuidar na quantidade aí de cálcio e vitamina D, né, para a gente combater essa perda óssea, é muito importante. E o que a gente, lembrando também que o corticoide, Milton, ele aumenta a resistência insulínica, então ele meio que aumenta a chance tanto de ganho de peso, mas também de um pré-diabetes. Então essa qualidade do alimento, evitar os alimentos que aumentam esse pico de glicose, então procurar carboidratos de baixo índice glicêmico, mais fibra, isso tudo vai ajudar também no combate aos efeitos colaterais do corticoide. Então, o que ela já faz? Exercício físico, qualidade e quantidade da alimentação é o que ela pode fazer e já está fazendo, e está de parabéns aí para combater esses efeitos colaterais aí do uso do corticoide.
0: Muito obrigado, Eduardo Hauen, e um bom dia.
1: Um bom dia a todos.
2: Bom dia.
0: Obrigado aqui também a Luciana, que mandou mensagem para bemestar@cbn.com.br.
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0: terça-feira, 26 de maio de 2026. A comissão especial da Câmara, que discute o fim da escala 6x1, vai votar a proposta na quarta-feira. A sessão foi adiada após um pedido de vista do deputado Maurício Marcon, do PL. O texto prevê redução da jornada de trabalho de 44 para 40 horas semanais e transição de 14 meses. Pelo texto, a jornada seria reduzida em 2 horas e as 2 folgas semanais seriam garantidas em 60 dias após a promulgação da proposta. O Conselho Nacional de Justiça pode votar hoje uma medida para tentar barrar os supersalários e os penduricalhos na magistratura brasileira. Presidente do STF e do CNJ, ministro Luiz Edson Fachin, propôs a unificação obrigatória dos contracheques dos juízes de todo o país. Conforme a proposta, tudo que for pago no mês de salários e diárias a retroativos e indenizações terá de aparecer em um documento único. A Guarda Revolucionária do Irã informou que derrubou um drone de alta tecnologia dos Estados Unidos que entrou no espaço aéreo iraniano. O Pentágono confirmou a perda da aeronave, mas rebateu a versão da República Islâmica ao afirmar que o drone operava estritamente em espaço aéreo internacional. O episódio aconteceu horas depois de novos ataques das Forças Armadas dos Estados Unidos ao sul do Irã. Os militares americanos atingiram lançadores de mísseis e barcos usados para instalar explosivos em rotas marítimas. No horário de Brasília, 6h33.
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0: agora nas estradas, no sentido da cidade de São Paulo, o motorista que está na rodovia Castelo Branco agora enfrenta a lentidão do quilômetro 20 ao 15. Já quem está na Raposo Tavares, indo para a capital paulista, enfrenta diversos trechos de trânsito lento do quilômetro 23 na região de Cotia até a chegada à capital paulista. Na rodovia Anchieta, a lentidão vai do quilômetro 19 até o 15.
1: 6:34.
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0: Existe um paradoxo que a maioria das pessoas descobre tarde e a custo alto. Quanto mais você tenta fazer com que todos gostem de você, menos respeito elas realmente têm por você. Parece injusto. E é exatamente por isso que funciona. O ser humano, por mais que diga o contrário, não é atraído por quem cede sempre. É atraído por quem tem o mínimo de personalidade e, por isso, é capaz de dizer não sem precisar de 3 parágrafos de desculpa. Quem desaponta sem entrar em colapso por isso? Há uma segurança instintiva que a gente sente perto de quem sabe quem é, independente de aprovação. O agradador crônico confunde gentileza com ausência de si mesmo. Vai apagando as arestas, suavizando as opiniões, ajustando a personalidade conforme a plateia. E acredita que isso vai gerar afeto. Gera outra coisa, indiferença. Às vezes até um certo desprezo silencioso. Porque no fundo, ninguém respeita o que não tem peso. E quem nunca resiste, não tem peso. Vi isso no consultório repetido em roupas diferentes. Homem que fazia tudo pela mulher e ela foi embora com quem a desafiava. Mulher que agradava a todos no trabalho e foi preterida por quem pisava no freio quando necessário. E isso não é crueldade do mundo. O fato é que respeito e conforto são moedas diferentes. E a gente às vezes tenta comprar um com a moeda do outro. Mendigar afeto é sempre um mau negócio. Não porque seja errado querer ser amado, mas porque a mendicância nunca trouxe o que prometia. Quem tem a coragem de não agradar todo mundo quase sempre agrada as pessoas certas.
1: Sandro Klinger, todos os dias conosco aqui no Jornal da CBN. Você também pode ouvir o Refletir para Viver lá no nosso site cbn.com.br. 6:36.
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5: Era Farro, Montoni Martino? Aquele equipo?
6: Farro, Montoni Martino. Blasina, Mancini, Basso, Subieta, Greco e Colombo. Imbeloni, Farro, Martino. Y Silva,
5: famoso Juan San Lorenzo, ¿eh?
7: Viejo Club.
8: O Papa Francisco, mega fanático do futebol, falecido no ano passado, não assistia TV desde 1990. Naquele ano, quando era cardeal da Argentina, fez uma promessa à Virgem do Carmo pela saúde de uma menina que estava em estado grave. Isto é, isso implicava, entre outras coisas, deixar de ver os jogos de seu amado time, o San Lorenzo. No entanto, ele acompanhava pelo rádio e pelos jornais. Mas com sua partida para Roma, em 2013, quando deixou de ser um cardeal argentino e teve upgrade para ser CEO de Deus na Terra, não teve mais chances de ler os jornais ou ouvir o rádio. Então, como é que ele ficava sabendo dos jogos, já que ele sempre estava curioso por isso? Bom, aí entrava em cena a Guarda Suíça, corpo de defesa do Papa, criado há mais de 5 séculos. E neste meio milênio, os guardas tiveram que fazer todo tipo de missões, várias das quais mortais. Mas com Francisco, eles tinham que informar esse argentino sobre os jogos. E desta forma, várias vezes por semana, um dos oficiais levava ao pontífice um resumo dos jogos, a posição dos jogadores nas escalações, além dos resultados e os autores dos gols. Essa era a forma como o pontífice fazia para ver o jogo, ver entre aspas, porque com essas informações ele recriava o embate futebolístico em sua mente. Isto é, o argentino Francisco devia ser o único fanático de futebol no planeta que não era cego e nunca viu Lionel Messi jogar. Ora, toda promessa tem seus sacrifícios. Ou seja, a famosa cena final do filme Os Dois Papas, que mostra o Bento XVI como Papa Emérito aposentado e Francisco, cada um torcendo por sua respectiva seleção no final da Copa do Brasil, é divertidíssima, mas colossalmente falsa, devido à promessa que o Papa tinha feito. Sem dúvida, uma cena muito divertida, mas e muito, muito, muito irreal. Mais detalhes sobre o Lado B do futebol em meu livro Futebol Lado B, lançado pela Globo Livre.

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3: 6:41.
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3: Ontem, depois que houve um tremor de terra no Chile, algumas pessoas em São Paulo sentiram um leve tremor também. O Matheus Leite tem essa informação pra gente. Diga, Matheus.
5: Pois é, Cássia, aconteceu isso no início da noite de ontem, foi principalmente na zona oeste da capital paulista e em Osasco. O Centro de Sismologia da USP afirmou que o tremor foi registrado por todas as estações da universidade e da rede sismográfica brasileira e foi reflexo, como você disse, do terremoto de magnitude 6,9 registrado no norte do Chile às 6:52 da noite, no horário de Brasília. Segundo a Defesa Civil do Estado de São Paulo, apesar desse susto, é muito pouco provável que o evento tenha causado danos estruturais. O Corpo de Bombeiros não registrou ocorrências relacionadas a esse tremor. Cássia.
3: Inclusive, na sua tela tem uma foto de moradores aqui de São Paulo que tiveram de sair das casas depois de sentir esse tremor. Ficaram ali temerosos e acabaram deixando os prédios, descendo as escadas e indo parar no meio da rua. Você que está nos acompanhando, sentiu algo do tipo na noite de ontem aqui em São Paulo, região metropolitana? Manda sua mensagem aqui pra gente, 999 11 9981.

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2: Nossa ouvinte Lúcia mandou mensagem pra cá, mora na Lapa e sentiu sim o tremor na noite de ontem. Chegou a ficar assustada, felizmente não houve danos. Já o nosso ouvinte lá do Brooklyn não sentiu nada, assim como muitas pessoas aqui em São Paulo também.
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0: 6h45.
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3: Como as escolas podem formar leitores críticos no mundo de pós-verdades? Este foi um dos temas discutidos na quinta edição do Festival LED, realizado no Rio de Janeiro.
4: Em um ambiente saturado por informação, desinformação e disputas de narrativa, ensinar crianças e adolescentes a questionar é fundamental. Especialistas da educação e do direito que debateram o tema concordam que a formação crítica dos alunos é a forma mais eficiente de promover o uso saudável da inteligência artificial. A jornalista, educadora e pesquisadora Priscila Gonzalez defende que as decisões políticas sobre as ferramentas também sejam pauta escolar.
5: Seja o Marco Civil da Internet, que é de 2014, depois a LGPD, que é de 2018, e agora é o ECA Digital, a educação ela fica numa postura passiva, ela não participa dos debates. E todas essas três leis que eu falei agora, elas são conquistas da sociedade, e a escola precisa ter esse papel.
4: A promotora de justiça do Rio de Janeiro, Gabriela Lusquinhos, acrescenta que é preciso abandonar a ideia de que as novas gerações são nativas digitais e passar a educá-las para viver com autonomia no mundo conectado.
6: Aquilo que dizem são nativos digitais não significa que elas sabem discernir os ambientes digitais. Significa que elas podem entender a usar o aplicativo, mas elas não sabem necessariamente distinguir o que ali é seguro e o que não é. O cérebro ainda não é maduro o suficiente para conseguir andar num ambiente que não foi pensado para a criança. Então, a autonomia é uma habilidade, né? A gente precisa desenvolver isso na criança e no adolescente, assim como no mundo real.
4: Luísa Silvestrini, especial para a CBN.
0: Agora são 6h47. Temos informação chegando do Rio de Janeiro. Trabalho da Polícia Federal nesta manhã. Quem nos conta quem é o alvo é o Pedro Bonenberger. Pedro, bom dia.
7: Oi, Cássia, bom dia a você. Milton, quem nos acompanha, a Polícia Federal faz uma ação nessa manhã contra o ex-governador do Rio, Cláudio Castro, no âmbito das investigações envolvendo o Banco Master. A apuração mira investimentos feitos pelo Rio Previdência e pela SEDAI durante a gestão do ex-governador. Os agentes cumprem um mandado de busca e apreensão na casa de Cláudio Castro, na Barra da Tijuca, na Zona Oeste. Segundo as investigações, os aportes foram realizados mesmo após recomendações do Tribunal de Contas do Estado para que os investimentos fossem evitados. Reforço que nesse momento, a princípio, não há mandado de prisão contra o ex-governador do PL e apenas um mandado de busca e apreensão. O Rio Previdência investiu quase R$1 bilhão em letras financeiras emitidas pelo Banco Master. O valor foi totalmente perdido e não poderá ser recuperado. O fundo, o Rio Previdência, é responsável pela administração das aposentadorias e pensões de cerca de 235 mil servidores estaduais aqui do Rio de Janeiro. Já a SEDAI realizou aportes superiores a R$200 milhões. Essa é a segunda vez nesse mês que Cláudio Castro é alvo de busca e apreensão da PF. No início do mês, o ex-governador já havia sido alvo de outra operação relacionada à investigação sobre a refinaria Refite, ou seja, um outro caso. Naquela época, o celular de Castro também foi apreendido, Cássia, assim como um dispositivo tablet, um iPad dele também foi levado pelos agentes. Então, a operação de hoje mira um outro caso, o caso do Banco Master, e novos dispositivos e documentos podem ser apreendidos pela PF. O advogado de Cláudio Castro conversou com a CBN agora há pouco, consegui falar com ele, Cássia, ele me confirmou que está a caminho da residência do ex-governador para acompanhar a ação da Polícia Federal e disse que vai se manifestar assim que tiver novas informações sobre essa apuração. Cássia.
0: Muito obrigada, Pedro Bonenberger.
3: Essa relação de Vorcaro e o Banco Master com bancos e com instituições na área da previdência de servidores públicos não acontecia só no Rio de Janeiro, se registrou em vários outros estados. Aliás, os tentáculos de Vorcaro aparecem em várias partes, inclusive em Brasília, nas negociações com o BRB. Então, informação de hoje, que está publicada no jornal Estado de São Paulo, a propósito das investigações da Polícia Federal, que encontrou no celular de Vorcaro provas de que ele acertava fraudes no Banco de Brasília com subordinados. Os investigadores mapearam um grupo secreto no WhatsApp batizado de InfoBRB, onde o banqueiro orientava diretamente seus diretores a fabricarem documentos falsos. O objetivo da maquiagem contábil era camuflar o rombo e empurrar carteiras de crédito fictícias e bilionárias para o Banco Regional de Brasília, o BRB, tentando conter a crise de liquidez no Master. As mensagens publicadas pelo jornal Estado de São Paulo revelam a irritação de Daniel Vorcaro com os relatórios que seriam enviados ao Banco Público. Em 23 de junho de 2025, quase 3 meses após o BRB ter feito uma proposta de compra de uma fatia do Master, Vorcaro cobrou dos subordinados o envio de um extrato da conta das carteiras de crédito consignado fabricadas pela Tirreno, que os investigadores suspeitam ser uma empresa de fachada. E é importante que você que está nos acompanhando entenda bem quando nós falamos aqui em algo fabricado, sim, inventado, falsificado. Ao cobrar o envio do extrato, Vorcaro rejeitou o saldo real apresentado pelo superintendente Alberto Félix e mandou adulterar os números. Na mensagem por WhatsApp, Vorcaro escreveu: pessoal, saldo não pode ser 6.400, era 7.200, valor da recompra. Os valores citados eram de 6.400.000.000 e 7.200.000.000. Ao ouvir do subordinado que havia débitos na conta, o banqueiro rebateu de forma ríspida: não interessa, não fecha a conta, vamos ter que colocar a remuneração. A perícia da Polícia Federal confirmou que o extrato emitido pelo Banco Master era inteiramente fictício. Os relatórios enviados à justiça apontam que Daniel Vorcaro manipulava diretamente os valores finais das carteiras de crédito cedidas ao BRB para enganar a fiscalização. Segundo a Polícia Federal, o extrato final apresentado ao Banco Central trazia um terceiro valor inventado de 6.600.000.000 de reais. A investigação apura fraudes e aportes que ultrapassam os 12 bi de reais do BRB no Banco Master. Além disso, o ex-presidente do Banco Estatal de Brasília, Paulo Henrique Costa, está preso por suspeita de ter recebido milhões de reais em propina. 6:52.

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3: 6h54.
4: São Paulo e Santos entram em campo hoje pela sexta e última rodada da fase de grupos da Copa Sul-Americana. Às 19h, o tricolor encara o Boston River em casa, precisando de uma vitória para avançar em primeiro na chave. Enquanto às 21h, o Peixe pega o Deportivo Cuenca na Vila Belmiro, em busca de um triunfo que ainda lhe dê chances de seguir na competição. Pela Libertadores, na quarta-feira, o Corinthians deve utilizar reservas contra o Platense. E na quinta, o Palmeiras pega o Júnior de Barranquilha para tentar se classificar.
3: Passamos agora informações com a nossa reportagem aqui em São Paulo a respeito de investigações sobre policiais que estariam ligados ao crime organizado. Matheus Leite.
5: A Corregedoria da Polícia Militar concluiu o inquérito que investigava policiais suspeitos de integrar um esquema de segurança privada ilegal para dirigentes da empresa de ônibus Transwolf, apontados pelo Ministério Público como ligados ao PCC. Segundo a TV Globo, 4 policiais militares foram indiciados. Entre eles estão um capitão, dois sargentos e um tenente-coronel. A Corregedoria também pediu a manutenção da prisão preventiva dos investigados. O inquérito aponta que os agentes faziam parte de uma estrutura de proteção armada para Luiz Carlos Efigênio Pacheco e Cícero de Oliveira. Os dois são acusados pelo Ministério Público de atuar como operadores de lavagem de dinheiro da facção criminosa. A investigação também identificou indícios de relação financeira entre o ex-presidente da Câmara Municipal, Milton Leite, e a Transwolf. Interceptações telefônicas mostram um dos sargentos justificando atraso em uma escolta por participar de um evento ao lado do vereador, chamando ele de chefe. A Prefeitura de São Paulo abriu o processo para rescindir os contratos das empresas. A defesa da Transwolf nega ligação com o crime organizado. Outra empresa envolvida é a construtora Neumax, da qual Milton Leite é sócio e recebia cerca de R$812 mil por mês pelo aluguel de imóveis na zona sul da capital paulista, segundo a Corregedoria. Cássia.
3: Muito obrigada, esse foi o Matheus Leite. Agora são 6h57. Mais cedo, nós falamos daquele terremoto que houve ontem no Chile e que acabou causando um impacto muito menor em São Paulo, mas algumas pessoas na capital paulista e na Grande São Paulo sentiram um tremor. Cidade de Osasco, especialmente, foi afetada. Inclusive, algumas pessoas que moram em prédios deixaram os condomínios, desceram as escadas, foram para a rua. Agora há pouco a gente tinha até uma imagem disso. E alguns ouvintes estão mandando mensagens pra gente, relatando aqui terem sentido os reflexos desse tremor. Nosso ouvinte Antônio hoje está em Itapevi, mas ele contou o seguinte, que ele teve uma sensação de perda de equilíbrio e mais, o cachorro dele que quase não late, começou a latir. Vai saber, escreveu o nosso ouvinte aqui. Aí a nossa ouvinte Mônica, perto da Vila Madalena, também sentimos um leve tremor. Ah, mas leve quanto? Deu para balançar o chaveiro da porta. Sabe quando você tá com a chave na porta e dá aquela balançadinha?
6: É uma boa medida
3: pra gente ter noção. Então, gente, não foi nada grave, não houve danos, obviamente não houve feridos, mas esse tremor foi sentido em algumas regiões de São Paulo e Grande São Paulo. Seis e cinquenta e oito.

0: presidente do Banco Central afirmou que não deu um prazo para que o BRB realize uma capitalização e apresente os balanços de 2025. A autoridade monetária aguarda novas informações sobre as ações adotadas para cobrir o prejuízo causado pelas negociações com o Banco Master.
1: O presidente do Banco Central, Gabriel Galípolo, negou que o Banco Central tenha estabelecido um prazo final para a capitalização do BRB. A data de 29 de maio foi estabelecida pelo próprio BRB para apresentar as medidas para reequilibrar as contas. O que existe, segundo o BC, é o prazo legal já vencido para o balanço de 2025, que terminou em 31 de março deste ano, e o BRB já descumpriu essa obrigação. A autoridade bancária, no entanto, espera até o fim da semana a evolução das ações adotadas para cobrir o rombo de 8,8 bilhões de reais após operações com o Master. O BRB segue sob forte monitoramento pelo Banco Central e, se demorar a esclarecer a situação financeira, pode sofrer sanções. Segundo Gabriel Galípolo, possíveis irregularidades cometidas por gestores de bancos não são punidas diretamente pelo Banco Central. Nesses casos, cabe ao BC encaminhar os indícios à Polícia Federal e ao Ministério Público Federal, responsáveis por avaliar a abertura de investigação e eventual envio do caso à Justiça.
2: E aí, às vezes, há uma confusão no sentido de pensar que o Banco Central tem essa discricionariedade para tentar ele decidir a data da liquidação por uma questão de um caráter punitivo ou algo nesse sentido. A instituição, via de regra, é vítima, e a obrigação do Banco Central é tentar encontrar soluções para preservar a instituição até o final. Esse é o nosso mandato. Mas imagina que por acaso você tivesse um prazo e no meio do caminho aconteceu um problema de ordem de liquidez, que aquela instituição ficou insolvente. De nada adianta aquele prazo, você vai ter que liquidar aquela instituição por causa desse problema.
1: Segundo o presidente do Banco Central, o BRB já está sendo multado por não entregar o balanço financeiro dentro do prazo. Nesta segunda-feira, o GDF recebeu R$1 bilhão em uma operação com o BTG para reforçar o caixa do banco. Os recursos são resultado de um processo de securitização da dívida ativa do DF. Essa é uma das iniciativas voltadas a reforçar a situação financeira do BRB e atender às exigências regulatórias do sistema bancário. O GDF tem a expectativa de receber mais R$2,5 bilhões até a sexta-feira para capitalizar o banco, segundo a Secretaria de Economia. De Brasília, Ana Carolina Tomé.
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0: quinta-feira, 26 de maio de 2026. A Comissão Especial da Câmara, que discute o fim da escala 6x1, vai votar a proposta na quarta-feira. A sessão foi adiada após um pedido de vista do deputado Maurício Marcon, do PL. O texto prevê redução da jornada de trabalho de 44 para 40 horas semanais e transição de 14 meses. Pelo texto, a jornada seria reduzida em 2 horas e as 2 folgas semanais seriam garantidas em 60 dias após a promulgação da proposta. A Polícia Federal faz uma operação que tem como alvo o ex-governador do Rio, Cláudio Castro, do PL. A ação ocorre no âmbito das investigações envolvendo o Banco Master. A apuração mira investimentos feitos pela Rio Previdência e pela SEDAI na gestão do ex-governador. O presidente Lula assinou o decreto que estabelece subsídio de 44 centavos por litro de gasolina para tentar conter os efeitos da alta do preço dos combustíveis. A medida foi publicada em edição extra do Diário Oficial da União, tem duração de 2 meses e tenta conter os efeitos da guerra no Oriente Médio. O subsídio será pago diretamente aos produtores e importadores de gasolina por meio da Agência Nacional do Petróleo. O ministro do STF, Alexandre de Moraes, manteve a prisão preventiva do ex-deputado Chiquinho Brazão e do conselheiro do Tribunal de Contas do Estado do Rio, Domingos Brazão. Os irmãos foram condenados pela primeira turma da corte sob a acusação de serem mandantes da morte da vereadora Marielle Franco. O relator do caso também estendeu a medida ao ex-chefe da Polícia Civil do Rio, Rivaldo Barbosa, ao policial militar Ronald Pereira e ao PM reformado Robson Calisto, conhecido como Peixe. Os três também foram considerados culpados pelo crime cometido em 2018. No horário de Brasília, 7:03.
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1: Acidente grave agora na zona oeste da capital paulista. Um ônibus invadiu uma casa na rua Denis Chaldê, no Jardim Jaqueline. O acidente deixou pelo menos 7 vítimas, segundo o Corpo de Bombeiros, 5 levemente feridas e 2 presas nas ferragens. Uma já foi retirada, consciente, orientada, e a equipe de resgate trabalha para retirar a outra pessoa. O helicóptero Águia da Polícia Militar também está no local.
2: 7 e 4.

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1: Muito bom dia a você que escolheu ficar mais bem informado ouvindo o Jornal da CBN na manhã desta terça-feira, 26 de maio de 2026. Vai saber agora como fica a discussão sobre o fim da escala 6x1 depois das reuniões que tivemos ontem do presidente Lula com o presidente da Câmara dos Deputados, Hugo Mota, e também de discussões dentro da Câmara dos Deputados. O Felipe Igreja traz tudo isso para nós agora. Bom dia para você, Felipe.
2: Bom dia, Milton. Bom dia a todos que nos acompanham. Pois é, a comissão especial que debate o fim da jornada 6x1 até se reuniu ontem para apresentação e votação do relatório, mas houve um pedido de vista. Então, o relatório que trata do fim da jornada 6x1 só deve ser votado na quarta-feira na comissão especial da Câmara. A expectativa.

0: Ele pediu vista, encerrando a sessão.
1: Eu vou pedir vistas agora, esse projeto volta na quinta-feira, para que nós que tivemos acesso ao texto já com o relator lendo, possamos nos aprofundar e quem sabe muitos trazerem sugestões para aperfeiçoar. Não serão dois dias, relator, que vão diferenciar o magnífico do péssimo.
0: Embora o parlamentar tenha falado quinta-feira, o presidente da comissão especial, o deputado Alencar Santana, disse que a votação será mesmo na quarta-feira. O texto apresentado por Léo Prates ontem prevê transição da jornada de trabalho de 44 para 40 horas semanais em até um ano e dois meses após a promulgação da proposta. A ideia é reduzir primeiro duas horas da jornada em 60 dias após a promulgação do texto, com duas folgas semanais e, após 12 meses, reduzir então de 42 para 40 horas semanais a jornada de trabalho, sem redução de salário. Segundo o relator, Léo Prates, jornadas específicas poderão ser aplicadas em caso de convenção ou acordo coletivo de trabalho, se houver regime compensatório. Ele ainda afirmou que os setores terão 60 dias para atualizarem os acordos coletivos em convenção.
2: Há toda uma convenção coletiva, há um projeto de lei, há uma lei específica aqui na Câmara, que é uma das 14, que regula isso. É isso que nós estamos dando. Nós estamos dando o direito fundamental e você tem as especificidades das categorias que terão que ser tratadas. Inclusive, aí, já colocando uma coisa, nós vamos dar 60 dias a partir da promulgação para que todas as convenções coletivas sejam atualizadas. É um desejo do presidente Hugo, do presidente Lula, que todas as categorias estejam adequadas a essa DCT, que são regras de transição.
0: Os demais pontos mais específicos ficarão no projeto de lei que foi enviado pelo governo em regime de urgência para a Câmara dos Deputados. Lembrando que, para ser aprovado, né, uma proposta de emenda à Constituição, uma alteração na Constituição, precisa de pelo menos 308 votos de deputados e depois de 49 senadores em dois turnos de votação. Milton.
3: Muito obrigado, Felipe Igreja. Sobre esse assunto nós vamos conversar daqui a pouco com a Miriam Leitão e ainda hoje com Carlos Alberto Sardenberg. 7:08.
4: Vamos agora à notícia, chegando direto do Rio de Janeiro. Justiça retoma hoje o julgamento do caso Henri Borel, menino que foi morto há 5 anos. Frederico Goulart, bom dia.
5: Bom dia, Cássia. Pois é, depois de um primeiro dia que foi marcado por manobras da defesa que atrasaram o andamento do julgamento, os trabalhos do caso Henri Borel vão ser retomados nessa terça-feira com o depoimento do delegado Edson Henrique Damasceno. Ele foi o responsável por acompanhar as investigações e é considerado uma peça-chave na construção da acusação. A promotoria tenta responsabilizar o ex-vereador Jairo Souza Santos Júnior, o doutor Jairinho, padrasto de Henri, e Monique Medeiros, que é a mãe do menino de 4 anos que morreu em 2021. Ontem, no primeiro dia de julgamento, foi marcado por manobras do ex-vereador para tentar atrasar os trabalhos. Estavam previstos 4 depoimentos, mas nenhum chegou a acontecer. Ontem à tarde, a discussão ficou restrita aos mais de 20 requerimentos da defesa de Jairinho que acabaram negados pela juíza do caso, a juíza Elizabeth Machado Louro. Os advogados apontavam supostas nulidades e a leitura dos pedidos levou mais de 1h30. A juíza e a acusação reclamaram de toda essa demora. Ontem pela manhã, Jairinho ameaçou também desconstituir a própria defesa. Ele alegou que queria ser representado por um advogado que no momento está hospitalizado, só que a juíza sinalizou que, em caso de um novo adiamento, poderia determinar a transferência dele para um presídio com normas mais rígidas dentro do complexo penitenciário de Mangu. Isso fez com que ele voltasse atrás. O assistente de acusação, Cristiano Medina da Rocha, criticou essa estratégia, lembrando que o júri havia sido suspenso, né, no mês de março, porque a defesa deixou o plenário naquela ocasião.
6: Ele tinha revogado as procurações de todos os seus advogados com o objetivo de fazer valer a sua vontade independentemente da posição dos tribunais. Jairo mudou de posição quando pedimos que ele fosse transferido de presídio. Isso comprova que ele está tendo uma vida muito tranquila no sistema prisional.
5: Tá aí a palavra da promotoria. Já o advogado de Jairinho, Rodrigo Falks, negou essa tentativa de atrasar o julgamento.
6: Existe protelar quando alguém está solto. A partir do momento que ele está preso, obviamente que não existe interesse em protelar. Aliás, o interesse do Jairinho sempre

0: foi que o júri ocorresse. A única coisa que nós estamos insistindo é que seja um julgamento justo. Esses 5 anos ele sofreu um ataque coordenado pela acusação, pela assistência de acusação. Então, o que nós queremos é que os jurados analisem as provas do processo. Analisando as provas, não há dúvidas. Não ocorreu o crime.
1: Hoje, portanto, os trabalhos vão ser tomados ainda pela manhã com depoimento do delegado Edson Henrique Damasceno, que acompanhou o caso, e a expectativa é de que o júri se estenda por toda essa semana, Cássia.
2: Muito obrigada, Frederico Goulart.
3: Nós temos agora às 7h12, nós vamos até Belo Horizonte, a Bruna Bentes tem informações sobre o caso daquele argentino suspeito de racismo contra uma criança e a justiça manteve a prisão dele. Bruna Bentes, bom dia.
4: Bom dia, Milton. A justiça converteu em preventiva, ou seja, por tempo indeterminado, a prisão em flagrante do argentino que filmou uma criança negra dentro da Maria Fumaça de Tiradentes, em Minas Gerais, e enviou para um contato em uma rede social dizendo que levaria o menino como escravo para o país. O crime foi nesse domingo, quando Eduardo Inácio Murias, de 63 anos, foi flagrado tirando fotos e gravando vídeos desse menino que estava a passeio com a família no trem. Uma outra turista que estava na locomotiva viu a ação do homem e avisou a mãe da criança. Em entrevista à TV Globo, a mãe da vítima, que não quis se identificar, contou que é do Rio de Janeiro e que estava em Minas Gerais para comemorar o aniversário ao lado dos familiares quando foi surpreendida com a situação.
5: Uma pessoa que eu não conheço me chamou, bateu no meu ombro e falou que esse moço estava tirando foto e falando coisas ofensivas, coisas relacionadas à escrava. A todo momento ele falava que era só uma brincadeirinha. Isso não é brincadeira, isso nunca foi brincadeira.
4: A mulher relatou que, quando se deu conta do que estava acontecendo, questionou o homem sobre o fato e pediu que entregasse o celular a ela. A princípio, o argentino disse que não tirou as fotos e se recusou a mostrar o telefone. Mas quando conseguiu pegar o aparelho, a mulher encontrou fotos e vídeos do filho em uma conversa. E junto dessas imagens, o homem fez comentários em espanhol sobre a cor da pele do menino e insinuou que poderia levá-lo para a Argentina para ser escravo. Com a ajuda de passageiros e da equipe de segurança do trem, o homem foi contido até a chegada da polícia militar. A mãe da vítima e o turista foram encaminhados para a terceira delegacia regional da Polícia Civil, na cidade de São João del Rei, onde o suspeito teve a prisão confirmada. E depois, ele foi levado para o presídio da cidade, onde está à disposição da justiça. Em nota enviada à CBN, a VLI, que é a empresa que administra o transporte da Maria Fumaça, lamentou o episódio, disse que repudia o racismo e que permanece à disposição das autoridades para contribuir com essa investigação. Milton.
3: As informações foram da Bruna Bentes, ao vivo de Belo Horizonte. Nós estamos conversando aqui no Jornal da CBN e o noticiário se destaca muito, daqui a pouco Miriam Leitão vai falar disso pra gente, que é do fim da escala 6x1. Se trata muito esse tema também aí, do ponto de vista da saúde dos profissionais. Tem um outro ponto importante e que entra em vigor hoje em todas as empresas brasileiras, que é a nova regulamentação que amplia a fiscalização sobre saúde mental no trabalho, a NR1. Você já deve ter ouvido falar sobre essa norma regulamentadora que entra em vigor hoje, é a atualização da norma regulamentadora número 1, que amplia a responsabilidade das empresas sobre os riscos à saúde mental dos trabalhadores. Nós vamos ter uma entrevista sobre esse assunto aqui no Jornal da CBN, mas eu quero convidar você a contar pra gente o seguinte: aí na sua empresa, alguma medida já está sendo adotada? Já conversaram com vocês sobre esse assunto? Anunciaram alguma ação, algum setor específico, algum trabalho que busca se adaptar à nova norma reguladora? Conta pra gente aqui também no 99911-9981, nosso DDD, o 11, esse é o nosso WhatsApp. 7

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5: 7:18.
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5: Temos agora informações com o Matheus Leite a respeito de um acidente ali na região da Raposo Tavares. Matheus, agora há pouco trouxe as primeiras informações e agora tem mais detalhes pra gente. Diga, Matheus.
7: Pois é, Cássia, foi um acidente grave ali na região do Jardim Jaqueline, na zona oeste da cidade de São Paulo, especificamente na rua Denis Chaldé. Um ônibus invadiu uma casa. Esse acidente deixou pelo menos 7 vítimas, de acordo com o Corpo de Bombeiros. 5 dessas vítimas ficaram levemente feridas e 2 presas nas ferragens. Uma já foi retirada, consciente, orientada, segundo os bombeiros, e a equipe de resgate agora trabalha para retirar a outra pessoa que ficou presa também nas ferragens do ônibus. Helicóptero Águia da Polícia Militar está no local. A parte da frente dessa casa atingida pelo ônibus foi destruída. Esse ônibus ainda está no local. Imagens da TV Globo mostraram agora há pouco diversas ambulâncias na rua, macas espalhadas e as vítimas sendo socorridas. Tem uma multidão no local também acompanhando esse trabalho das equipes de resgate. Reforço, pelo menos 7 vítimas é o número que o Corpo de Bombeiros divulga agora desse acidente. Cássia.
5: Muito obrigada, Matheus.
8: Nós vamos acionar o helicóptero da CBN, onde está a Letícia Veloso, para entender melhor a situação do trânsito aqui na capital paulista. Letícia, bom dia.
9: Oi, Milton, bom dia para você, bom dia, Cássia.
5: Bom dia, Letícia.
9: E bom dia para o nosso ouvinte. Muita movimentação pela cidade. A gente vai passar daqui a pouco nessa região, inclusive em torno da Raposo Tavares, para verificar do alto a situação por lá por causa desse acidente gravíssimo, né, envolvendo ônibus. Enfim, tá complicado o caminho, o trajeto. Complicado o trajeto aqui pela marginal do Tietê também, né? Na aproximação da marginal, inclusive na chegada a São Paulo pela Anhanguera e pela Bandeirantes, a gente observa o caminho intenso com alto fluxo de veículos nas duas rodovias e principalmente pela rodovia dos Bandeirantes. Eu aproveito para destacar o caminho em outro lugar da cidade, outra região, na Vereador José Diniz, no sentido do centro. Tem ocupação por lá de uma faixa da direita e passeio por causa de um acidente envolvendo carro e moto. Tem congestionamento, portanto, nessa região. Vou passar em outros trajetos também e tem muita nebulosidade por aqui. O céu totalmente encoberto nesta manhã de terça-feira. A gente segue monitorando.
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8: 7:21 Ao longo de todo o jornal da CBN de ontem, você acompanhou conosco o trabalho de tentativa de resgate de um carro e de um motorista que estava dentro do carro, que caiu ali na Avenida do Estado, no Rio Tamanduateí. Caiu lá dentro. Claro que o primeiro foco ali deste trabalho era tentar salvar a vida desse motorista. Infelizmente, isso não foi possível. E aí, momento seguinte, é tentar entender o que causou aquele acidente, até porque uma pessoa morreu. E aí a gente começa a descobrir um pouco mais da dinâmica do que aconteceu por lá. E o Pedro Fagundes, que desde ontem está acompanhando esse assunto, atualiza para nós as informações, contando o que que já se sabe desse acidente. Pedro, bom dia.
10: Bom dia, Milton. Bom dia também aos ouvintes. Olha, o motorista que causou o acidente com outros dois veículos e arremessou um dos carros no Rio Tamanduateí foi preso na tarde desta segunda-feira. Pedro Henrique Correia prestou audiência de custódia e ficou preso no local. O motorista, ele havia fugido da cena do acidente e também negou para fazer o teste do bafômetro. O acidente, ele terminou na morte de um senhor de pelo menos 60 anos que dirigia na Avenida do Estado, no sentido da marginal Tietê, próximo à ponte do Glicério. A dinâmica do acidente, relatada pela Polícia Federal, era de que Pedro Henrique Correia dirigia um Fiat branco em alta velocidade quando fez uma conversão proibida. E nessa conversão ele acabou atingindo o carro do senhor de 60 anos, que acabou caindo no rio. Para mais atualizações, volto com vocês. Milton.
8: 7:23
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9: Sobrevoando a cidade numa manhã de muita movimentação e concorrências pela pista também, né? Marginal do Tietê, por exemplo, mais cedo um caminhão imobilizado na altura da ponte da Casa Verde com pista já liberada. No sentido da Castelo Branco, a gente observou também outra ocorrência na pista, na local, ocupação de uma faixa, um veículo por lá, antes da Ponte dos Remédios e depois da Anhanguera. Então tem congestionamento nessa região. Na região de Osasco, na avenida ali, na verdade entre Osasco e São Paulo, na divisa, Corifeu de Azevedo Marques, no sentido da Autonomistas, ocupação de uma faixa à esquerda por causa de um acidente envolvendo aí carro e moto. É bem próximo à divisa entre os municípios de Osasco e São Paulo.
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5: A sua informação, Matheus Leite.
7: Olha, Cássia, atualizações agora sobre esse acidente na zona oeste da capital paulista com um ônibus e uma casa. O Corpo de Bombeiros divulgou informações sobre 3 vítimas, 3 dessas pelo menos 7 que eles divulgaram. São 3 mulheres, uma teve ferimentos leves, foi levada ao pronto-socorro do Hospital Universitário, outra teve uma fratura na perna, foi levada pelo helicóptero Águia da Polícia Militar ao Hospital das Clínicas e a terceira teve uma contusão no joelho e trauma cervical, segundo os bombeiros, levada à UPA Santo Amaro, na zona sul da capital paulista. Cássia.
5: Muito obrigada, Matheus.
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0: 7:26.
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0: dia para você, Miriam Leitão.
1: Bom dia, Milton. Bom dia, Cássia. Bom dia, ouvintes da Rádio CBN.
2: Bom dia, Miriam.
0: As conversas entre o presidente Lula e o presidente da Câmara dos Deputados, Hugo Mota, levaram um avanço nas linhas traçadas pelo projeto que termina com a escala 6x1. E agora, esse projeto prevê uma redução da jornada de trabalho de 44 para 42 horas semanais no prazo de 60 dias após a promulgação da proposta. E tem também uma transição de 14 meses para o corte definitivo das 4 horas sem redução de salário. Ou seja, algumas linhas já estão montadas, o projeto deve ser votado em comissão ainda essa semana. Eu queria ouvir a sua avaliação sobre como está o texto nesse momento.
1: É isso que você falou, avançou bastante. O que se tem é que a proposta é para redução e começar a sentir esse ano ainda. Aprovando no Senado, seria 60 dias, como você disse, para reduzir para 42 horas. Então, 42 horas, como seria? Na escala 5x2, ou seja, ter duas folgas semanais. Seria assim, trabalhar ou 2 dias de 9 horas e 3 dias de 8 horas, ou então 8 horas e 24 minutos nos 5 dias. Mas isso é para efeito imediato, e depois, um ano depois da entrada em vigor das 42 horas, cairia para 40 horas. O que que a oposição está dizendo? A oposição tentou um prazo muito grande de transição, 10 anos, apresentou uma emenda. Essa emenda não foi acolhida e provocou o efeito contrário. Acharam que é tanta a transição tão longa que era uma forma de não fazer a lei colar, né? Então houve o governismo, né? O governo e os partidos ligados ao governo fecharam em torno dessa, de uma transição de um ano, na verdade, de 14 meses. A partir da promulgação, você faz em duas etapas. Então, esse prazo está sendo considerado muito curto, sendo considerado pelos empresários pela oposição. Então, o que se acha no Congresso é que no Senado, quando for tramitar no Senado, deve haver uma maior pressão dos empresários para que seja um período de 3 anos de transição e não apenas um ano. Mas sim, nós estamos às portas de reduzir pela primeira vez a jornada de trabalho em 38 anos. A última mudança de 48 para 44 foi na Constituição de 88 e agora então reduziria para 40 horas. Eu conversei com o relator do projeto, o deputado Léo Prates, Republicanos da Bahia. Ele disse que ele fez um trabalho muito grande, fez muitas reuniões estaduais para saber de toda a situação. E aí, falou, no último fim de semana, por exemplo, a reunião foi em Manaus. Nessa audiência em Manaus, ele foi colocado diante do problema dos barqueiros de Manaus. Os barqueiros de Manaus é o quê? A Amazonas tem 62 municípios e só em 10 dá para chegar de carro. Os outros têm que ser por barco. E tem cidades que demora 8 dias para chegar. 8 dias navegando, o barqueiro, portanto, trabalharia 8 dias seguidos. Então, como é que faz nessa situação? O que ele disse é que a lei tem flexibilidade e que ela botou piso e teto. E teto é o seguinte, no período de 30 dias, esse barqueiro vai ter que ter 8 dias de folga. Agora, como é que serão distribuídas essas folgas? Isso será decidido em convenção coletiva. Então, ele acha que muitos desses casos vão ser decididos em convenção coletiva, outros por legislação ordinária. Tem muitos casos específicos, mas ele disse que, no geral, ele fez esse relatório a favor dessa redução, dessa forma, com esse prazo pequeno de transição, e vai ser discutido, e algumas coisas serão remetidas para comissão especial, por exemplo, o caso do MEI. Né? MEI só pode ter um funcionário. Então, uma proposta é que ele possa se contratar um segundo funcionário e permanecer sendo MEI. Cássia.
2: E é interessante você ter chamado a atenção, Miriam, para essa possibilidade de regimes de compensação para situações muito específicas e também essa possibilidade de negociação através de convenção coletiva, que fortalece o trabalhador quando a gente pensa, por exemplo, em tentar negociar isso individualmente, né?
1: Pois é, porque assim, os casos específicos não são apenas o caso do barqueiro de Manaus, é um caso de um grupo de pequenas empresas, né, pode ser uma coisa assim. Mas no caso da Petrobras, por exemplo, a Petrobras também vai ter que fazer, né, uma negociação, porque eles trabalham embarcados 15 dias e depois saem para outros 15 dias. Então, desde a Petrobras até pequenas empresas vão ter que negociar com seus trabalhadores. Então, o que ele diz, o Léo Prates, do seu próprio projeto, é que ele, ao incluir essa flexibilidade, ele atendeu às empresas, né? E ao reduzir para 40 horas, de forma até curta, ele está atendendo aos trabalhadores. Então, ele acha que atendeu aos trabalhadores e aos empresários.
0: Muito obrigado, Miriam. Discussão segue. Primeiro tem que passar mesmo por essa comissão, pode ser votada aí nesses dias, amanhã talvez. De qualquer forma, como você lembrou, há todo um processo ainda legislativo onde novas pressões ocorrerão para mudanças, pelo menos nos prazos. A ver como ficará mais à frente. Muito obrigado, um bom dia para você.
1: Bom dia para todos nós.
2: Até mais.
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0: terça-feira, 26 de maio de 2026. A regra que amplia a fiscalização sobre saúde mental no trabalho começa a valer hoje. A atualização da norma regulamentadora amplia a responsabilidade das empresas. A nova regra deveria ter entrado em vigor em maio do ano passado, mas após pressão de empresas e sindicatos patronais, o governo decidiu adiar a data. Apesar de novos pedidos de prorrogação, o ministro do Trabalho, Luiz Marinho, afirmou que não pretende promover mais um adiamento. O ministro do STF, Flávio Dino, intimou a União e os estados da Amazônia Legal e do Pantanal para que informem, em até 10 dias, como estão se preparando para lidar com os riscos de um super El Niño. Meteorologistas preveem que o fenômeno climático deve se consolidar no mês que vem, o que tende a agravar a seca e aumentar a probabilidade de incêndios florestais no norte e no nordeste. Dino é relator de um processo ajuizado em 2021 pela Rede Sustentabilidade, que aponta para a insuficiência das políticas de prevenção na Amazônia Legal e no Pantanal. Dois times brasileiros entram em campo hoje pela última rodada da fase de grupos da Libertadores. O Flamengo pega o Cusco do Peru no Maracanã e o Mirassol enfrenta o Lanús da Argentina. Pela Copa Sul-Americana, o Grêmio recebe em Porto Alegre o Montevideo City Torque do Uruguai, o São Paulo enfrenta o Boston River, também do Uruguai, em casa, e o Santos joga contra o Deportivo Cuenca do Equador, na Vila Belmiro. No encerramento da 17ª rodada do Campeonato Brasileiro, o Coritiba venceu o Bahia por 3-2 e subiu para a sexta posição. O time baiano caiu para o 8º lugar na tabela. No horário de Brasília, 7:34.
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1: Do alto observamos toda a movimentação na rua Denis Chodor, na Zona Oeste, próxima ali ao Parque Raposo Tavares, por causa do acidente envolvendo um ônibus, muitas viaturas por aqui e a via totalmente bloqueada.
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2: 7:36.

0: você que está nos acompanhando desde cedo já soube que a Polícia Federal foi hoje a um apartamento do ex-governador do Rio de Janeiro, Cláudio Castro. E essa visita de hoje tinha um objetivo, que eram as investigações em torno das negociatas da Rio Previdência com o Banco Master. E eu gosto sempre de lembrar, quando nós tratamos aqui de Rio Previdência, outras instituições como essa, nós estamos falando de dinheiro de aposentados e pensionistas, tá? É importante isso, é um lugar em que as pessoas colocam o seu dinheiro ao longo da vida para depois, quando se aposentar, ter alguma segurança financeira. Mas, infelizmente, aqueles que administram esses fundos não têm tanta responsabilidade assim. Fato é que a Polícia Federal está lá no apartamento do ex-governador Cláudio Castro e o Pedro Bonenberg atualiza as informações para nós. Pedro.
1: Milton, essa ação faz parte da oitava fase da Operação Compliance Zero, que investiga possíveis crimes envolvendo o Fundo Único de Previdência Social aqui do Estado do Rio. Ao todo, são cumpridos 10 mandados de busca e apreensão expedidos pelo Supremo, pelo ministro André Mendonça, que é relator do caso Master na corte. Esses mandados são cumpridos no Rio de Janeiro e também em Brasília. Como você bem ressaltou, Milton, o ex-governador do Rio, Cláudio Castro, do PL, é alvo de um desses mandados de busca e apreensão. Reforço, não há prisão contra o ex-governador, apenas uma busca na casa dele, na Barra da Tijuca. Segundo a Polícia Federal, a investigação é um desdobramento da Operação Barco de Papel, que identificou aportes considerados suspeitos do Rio Previdência em letras financeiras de um banco privado, do Banco Master, que somam cerca de 970 milhões de reais entre 2023 e 2024. A operação realizada em fevereiro, na verdade, essa última fase, terminou inclusive com a prisão do ex-presidente do Rio Previdência, Davis Marcon Antunes, naquela última oportunidade, Milton. Essa nova fase da PF, ela apura ainda aplicações de pouco mais de 2 bilhões de reais feitas a partir de julho de 2024 em fundos de investimento ligados ao mesmo banco, ao Banco Master. Então, somando esses dois casos, as operações chegam a cerca de 3 bilhões de reais transferidos aqui pelo governo do Rio para o Banco Master. Essas investigações também apontam que os aportes foram realizados mesmo diante de recomendações do Tribunal de Contas do Estado para que os investimentos no banco não fossem realizados. O Rio Previdência é responsável pela administração de aposentadorias e pensões de cerca de 235 mil servidores estaduais aqui do Rio de Janeiro. Lembra nosso ouvinte, é a segunda vez nesse mês que Cláudio Castro é alvo de busca e apreensão da PF, ele que havia sido alvo de uma outra operação no início do mês, nesse caso contra a refinaria Refit de Manguinhos, que teve celular e iPad apreendido naquela última oportunidade. Cláudio Castro, então, já havia tido esses dois aparelhos apreendidos. O advogado de Cláudio Castro, Carlo Lucchioni, conversou com a CBN agora, disse que já está na casa de Cláudio Castro e que vai se manifestar assim que tiver acesso aos autos do processo. Milton.
0: Muito obrigado, esse foi o Pedro Bonenberg, agora que são 7h39.
2: O pré-candidato do PL à presidência, Flávio Bolsonaro, espera ser recebido hoje à tarde pelo presidente Donald Trump. O objetivo do senador do PL é criar uma agenda positiva para tentar virar a página em relação ao envolvimento dele com o banqueiro Daniel Vorcaro. Flávio Bolsonaro desembarcou ontem em Washington na tentativa de conseguir uma foto ao lado do presidente americano. Para se contrapor a Lula na reunião com Trump, o pré-candidato do PL deve defender temas como a equiparação das facções criminosas brasileiras a organizações terroristas. Lembrando que essa reunião não está confirmada pela Casa Branca até aqui. Enquanto isso, aqui no Brasil, o fogo amigo reacendeu a crise na campanha. O presidente do PL, Valdemar Costa Neto, contradisse a versão de Flávio Bolsonaro sobre a intenção da visita a Daniel Vorcaro, quando o banqueiro já tinha sido preso e usava tornozeleira eletrônica. Na semana passada, ao admitir que foi à casa do dono do Banco Master, Flávio alegou que o objetivo era encerrar a relação. Mas ontem, em entrevista à Globo News, o presidente do partido, do pré-candidato, disse que Flávio Bolsonaro foi à casa de Vorcaro para cobrar mais dinheiro para o filme sobre o pai.
3: Foi visitar depois para ver se conseguia o restante do dinheiro, para ver se conseguia.
4: Mas já sabendo que ele era um criminoso investigado, né?
3: Ele era investigado, mas não foi. Mas calma, estava sendo investigado, não tinha nada. Não foi condenado a nada, está sendo investigado. Nós não temos dúvida que ele passou dos limites e foi uma barbaridade o que o Vorcaro fez no país, mas isso é normal. O que o Flávio fez é natural. É a qual coisa parte? Mais normal do mundo.
4: O que, qual parte? Visitar o Vorcaro?
3: Visitar o Vorcaro também, porque o Vorcaro tinha ajudado ele e ele queria terminar a relação com o Vorcaro. Olha, vai me pagar? Você vai pagar o restante? Dá para pagar o restante ou não dá?
2: Em nota, o senador Flávio Bolsonaro disse que nunca conversou sobre o caso com o Valdemar Costa Neto e que ele claramente não tinha ideia do que estava falando na entrevista.
0: 7:41 agora. Vamos tratar mais uma vez aqui do caso da morte daquele jovem influenciador, Gabriel Gunley. O atestado de óbito foi divulgado, a Karen Lemos está aqui com a gente ao lado em São Paulo e tem outras informações sobre esse assunto. Karen, bom dia.
5: Bom dia, Milton, bom dia, Cássia, bom dia também para os nossos ouvintes. Pois é, o atestado de óbito apontou aí que o fisiculturista de 22 anos teve morte súbita causada por cardiomiopatia hipertrófica. A Polícia Civil aguarda agora o laudo do Instituto Médico Legal para indicar, né, o que de fato provocou a condição cardíaca e se há outros fatores associados à morte desse jovem. Até o momento não há uma previsão aí para conclusão desse exame. A cardiomiopatia hipertrófica é uma doença em que o músculo do coração se torna mais espesso e com isso o coração fica rígido, que é uma condição aí que dificulta muito o bombeamento de sangue e também o relaxamento do órgão. Segundo especialistas, essa doença pode ser agravada pelo uso de anabolizantes. Nas redes sociais, Gabriel dizia que usava hormônios e também relatou aí o uso de insulina em um episódio de hipoglicemia depois de aplicar o hormônio num dia de alimentação restrita. Gabriel Gunley foi encontrado morto no sábado, no apartamento em que ele morava na Moca, região leste de da zona leste de São Paulo. E de acordo com o boletim de ocorrência, ele estava caído de bruços e apresentava o rosto avermelhado. O delegado responsável pelo inquérito descartou, logo no início, a hipótese de uma morte violenta. Durante a perícia, foram apreendidos medicamentos descritos preliminarmente como possíveis anabolizantes. Esse material foi encaminhado para análise. Gabriel era natural do Rio de Janeiro, tinha quase 2 milhões de seguidores no Instagram, e onde na rede social ele falava muito da rotina de treinos dele. O corpo do fisiculturista foi cremado na segunda-feira em São Paulo, numa cerimônia que foi fechada para familiares e também amigos próximos. Milton.
0: Muito obrigado. Essa foi a Karen Lemos em São Paulo.
2: E agora nós temos atualização sobre os conflitos no Oriente Médio. Quem está conosco é o Matheus Leite. Diga, Matheus.
6: Cássia, a Guarda Revolucionária do Irã informou ter abatido por um novo sistema de defesa aérea um drone de alta tecnologia dos Estados Unidos que entrou no espaço aéreo iraniano nesta madrugada. O Pentágono confirmou a perda da aeronave não tripulada, mas rebateu a versão iraniana, garantindo que o drone operava estritamente em espaço aéreo internacional. O episódio aconteceu horas depois de novos ataques das Forças Armadas dos Estados Unidos no sul do Irã. Os militares americanos atingiram lançadores de mísseis e barcos usados para instalar explosivos em rotas marítimas. O Pentágono afirmou que a ação foi defensiva e que vai continuar protegendo tropas americanas durante o cessar-fogo, em vigor desde 8 de abril. A Agência Oficial de Notícias do Irã classificou o bombardeio no sul do país como uma declaração formal de guerra por parte de Washington. O líder supremo iraniano afirmou que as potências do Golfo não serão mais um escudo para as bases militares americanas e que os Estados Unidos não terão mais um porto seguro na região. Em meio ao aumento da tensão, o preço do petróleo voltou a subir. O barril do tipo Brent teve um aumento de quase 7%, saltando de 98 para US$104.52. Apesar da ofensiva, o presidente americano Donald Trump disse que as negociações de paz com o regime iraniano continuam prosseguindo bem. Diplomatas dos Estados Unidos e do Irã participam de uma reunião de emergência na capital do Paquistão para tentar salvar o rascunho de um acordo de paz. O ministro das Relações Exteriores do Paquistão desembarcou em Nova York e deve participar de um debate no Conselho de Segurança da ONU. Cássia.
2: Muito obrigada, Matheus Leite. Agora são 7:46.
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8: Após a rodada do fim de semana, que encerrou os principais campeonatos nacionais da Europa, 18 dos 26 jogadores convocados para a seleção brasileira na Copa do Mundo já estão liberados para a apresentação desta quarta-feira, na Granja Comaria, em Teresópolis, na região serrana do Rio. Neste grupo de 18 jogadores, já estão incluídos Neymar, que está se recuperando de uma lesão e vai desfalcar o Santos na partida desta terça-feira contra o Deportivo Cuenca do Equador, e também Danilo Oliveira, que está em litígio com o Botafogo e também vai desfalcar a equipe carioca na Sul-Americana. Os últimos 8 jogadores que ainda não estão liberados são 5 deles de equipes brasileiras que jogam nesta terça-feira: o goleiro Everton do Grêmio, que vai enfrentar o Montevideo City Torque em Porto Alegre, e o quarteto do Flamengo, com o lateral direito Danilo Luiz, o zagueiro Léo Pereira, o lateral esquerdo Alexandro e o meia Lucas Paquetá, que vão jogar contra o Cusco no Maracanã. Os outros 3 só vão se apresentar na segunda-feira, dia da viagem para os Estados Unidos, e perderão um amistoso de domingo contra o Panamá. São eles o zagueiro Marquinhos do PSG e Gabriel Martinelli e Gabriel Magalhães do Arsenal. O trio estará envolvido na final da Liga dos Campeões da Europa no próximo sábado. De São Paulo, Leonardo Daim.

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4: Nós temos agora 7 horas e 49 minutos.
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0: Paulo e Santos decidem hoje os respectivos futuros na Copa Sul-Americana. Às 19h, o tricolor encara o já eliminado Boston River do Uruguai em casa, precisando de uma vitória para garantir a classificação em primeiro lugar no grupo, sem depender de nenhum outro resultado. Se empatar, o São Paulo ainda fica com a liderança e vaga direta nas oitavas se o O'Higgins bater o Milionários fora de casa. Por fim, em caso de derrota, o tricolor só fica em primeiro se houver empate no outro jogo e o revés contra os uruguaios não for por mais de 2 gols. O segundo lugar, porém, já está assegurado. O problema é que se ficar com essa posição, o time terá que participar de um play-off contra um dos terceiros colocados da Libertadores para tentar chegar às oitavas. Dentro de campo, o técnico Dorival Júnior não contará com o zagueiro Sabino, que teve uma lesão na parte posterior da coxa, e nem com o atacante Luciano, que sofreu uma lesão na panturrilha. Ambos os problemas foram sentidos durante o embate contra o Botafogo no sábado. Por outro lado, o zagueiro Rafael Tolói está de volta após se recuperar de dores na panturrilha. O Santos também conhece hoje o seu destino na Sul-Americana, mas às 21h30, contra o Deportivo Cuenca do Equador na Vila Belmiro. Em último lugar no grupo, o Santos não pode mais ser primeiro, mas tem boas chances de avançar em segundo se ganhar. A classificação, porém, depende do saldo de gols do Peixe e do resultado do duelo entre São Lourenço e Deportivo Recoleta. Recuperado de problemas musculares, Rolaser está à disposição. O zagueiro Lucas Veríssimo, por outro lado, está suspenso pelo terceiro amarelo. Já o goleiro Gabriel Brazão pode perder a vaga de titular em meio à possibilidade de uma negociação neste meio de ano. Na quarta, o Corinthians deve ter reservas contra o Platense em casa pela Libertadores, enquanto o Palmeiras tenta colocar o atacante Ramon Sosa em condições de defender o time na quinta-feira contra o Júnior de Barranquilha, também pelo torneio continental. A diferença é que o Alvinegro já está classificado como primeiro no grupo e o Palmeiras ainda precisa de um resultado para seguir adiante. De São Paulo, Gabriel Dudziak.
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0: 17:58.
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0: dia para você, Marcelo D'Agosto.
1: Bom dia, Milton, bom dia, Cássia, bom dia, ouvintes.
2: Bom dia, Marcelo.
0: O Décio traz um tema aqui interessante que, claro, você vai me ajudar a entender como é que funciona isso. Ele pergunta assim: é interessante para o investidor alugar suas ações e seus fundos imobiliários? O retorno financeiro compensa? É possível alugar ações e fundos imobiliários?
2: Eu nem sabia que dava para fazer isso.
1: Sim, sim, pode. É, isso as corretoras chamam de custódia remunerada. É, se você fica com investimento por um longo período, acaba sendo interessante, porque é uma remuneração adicional que você tem. Você deixa as ações à disposição para a corretora e ela pode alugar para você. Quem aluga a ação do investidor que tem a posição é porque acha que o preço vai cair. Funciona assim: a corretora tem vários clientes e identifica que alguns acham que o preço de uma ação vai subir e outros acham que vai cair. Para esses que acham que o preço da ação vai cair, ela oferece um produto chamado venda à descoberta. O que que é isso? A corretora pega as ações de quem tem, aluga para quem acha que o preço vai cair, essa pessoa vende e depois que o preço cai, recompra para um valor mais baixo, paga o aluguel e devolve as ações para quem tem. Tem gente que não gosta de alugar porque acha que vai alimentar uma especulação contra um investimento que tem. Mas tem gente que gosta de alugar porque tem uma visão de longo prazo e quer ganhar um adicional com aluguel e também não se importa com a oscilação dos preços no curto prazo. Essa estratégia de quem tem um investimento e gosta de alugar é muito seguida por quem investe especialmente em ETFs do Ibovespa ou então ações de alta liquidez, porque elas oscilam, mas a pessoa quer ficar com aquilo no longo prazo. Já quem não gosta de alugar é quem tem uma posição com uma ação que tem muito poucos negócios e qualquer transação com esse papel pode afetar negativamente o preço. Então, em resumo, para quem tem um investimento numa ação ou fundo imobiliário com muita liquidez e quer ficar com a posição no longo prazo, o aluguel compensa porque é um ganho adicional que a pessoa tem. Já para quem não sabe bem por quanto tempo vai ficar com a ação, aí o aluguel não vale a pena, porque enquanto ele está alugado, você não pode, você ganha os dividendos, os proventos daquela ação, mas não pode se desfazer, não pode vender a ação.
0: Tá, e essa operação eu faço no próprio agente financeiro, no banco?
1: Sim, hoje em dia é super automatizado isso. Você até um produto que se chama isso é custódia remunerada. Você deixa as suas ações à disposição da corretora e ela identifica automaticamente quem tem interesse em fazer essa venda descoberto, pega as ações da sua custódia, alugando, né? Se você recebe uma remuneração e depois que a operação toda é feita, essa ação é devolvida para você. E o que é importante é isso, né? Durante o período, se tiver dividendos, você recebe os dividendos, não é? Quem continua, a única restrição é que você não pode vender as ações quando quiser, enquanto ela estiver alugada.
0: Muito obrigado. Bom dia para você, Marcelo.
1: Bom dia, um abraço e até amanhã.
2: Até amanhã.
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0: Terça-feira, 26 de maio de 2026. A Justiça do Rio retoma hoje o julgamento do caso Henri Borel, que aconteceu há 5 anos. No banco dos réus estão o ex-vereador Jairo Souza Santos Júnior, conhecido como Doutor Jairinho, e a ex-mulher dele, Monique Medeiros, mãe do menino. Os dois são acusados de tortura e homicídio qualificado. De acordo com a denúncia do Ministério Público, Henri, de 4 anos, morreu em decorrência de agressões sofridas no apartamento em que vivia com o padrasto e a mãe. O Brasil ativou o plano de contingência nacional para febres hemorrágicas virais diante do alerta da Organização Mundial da Saúde sobre o ebola. A informação foi confirmada pelo Ministério da Saúde ao jornal Valor Econômico. Um surto atinge 10 países da África subsaariana. O governo federal também informou que intensificou a vigilância no país, especialmente de pessoas com histórico de viagem à República Democrática do Congo e à Uganda nos últimos dias. O Brasil nunca registrou caso da doença. A Coreia do Norte lançou mísseis balísticos de curto alcance em direção ao mar, segundo o Exército da Coreia do Sul. Os militares sul-coreanos afirmaram que o país reforçou a vigilância e está trocando informações com Estados Unidos e Japão. No horário de Brasília, 8:03.
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0: Passei pela Dutra na chegada a São Paulo, altura do quilômetro 224 em Guarulhos. Tem ocupação de uma faixa na expressa por causa de uma ocorrência envolvendo um caminhão que está sendo inclusive guinchado por ali, né? Então sendo removido, neste caso, ainda com muita lentidão pela Dutra na chegada à capital.
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2: 8:05.

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1: Muito bom dia a você que escolheu ficar mais bem informado ouvindo o Jornal da CBN na manhã desta terça-feira, 26 de maio de 2026. Vamos voltar para o Rio de Janeiro. O Pedro Bonneberg tem outras informações sobre essa, aspas, visita da Polícia Federal a imóveis de Cláudio Castro. Conta pra gente, Pedro, o que que você já apurou para nós.
2: Milton, confirmei com a defesa do ex-governador que um novo celular do ex-governador do Rio, Cláudio Castro, do PL, foi apreendido agora pela manhã na casa dele na Barra da Tijuca, na Zona Oeste. É o segundo aparelho telefônico apreendido pela PF com o ex-governador somente neste mês. Essa apreensão ocorre dessa vez na investigação que mira investimentos feitos pelo governo do Rio no Banco Master. Além de Cláudio Castro, outros 9 endereços são alvo da Polícia Federal. Hoje são todos mandados de busca e apreensão expedidos pelo Supremo Tribunal Federal, operação que segue em andamento por aqui, Milton.
1: Muito obrigado, esse foi o Pedro Bonneberg, agora que são 8:06.

0: acho que.
1: Fala.
0: Eu acho que a Polícia Federal escolhe os nossos dias aqui para poder fazer as operações da gente.
1: Pois é, aí o que eu ia falar é o seguinte. Que eu ia te convidar para começar conversando sobre ontem, antes de chegar no dia
0: ontem,
1: de
0: claro.
1: Hoje. Ontem, até porque ontem você estava lá na entrevista da Globo News, na qual, com o presidente do PL, Valdemar Costa Neto, que daí trouxe mais uma informação sobre a reunião de Flávio Bolsonaro, falando que ele foi não só dizer que ia encerrar a relação, mas antes de encerrar, queria saber se ia ter mais algum dinheirinho lá pro filme. Achei curiosa essa explicação que ele acabou dando, porque de certa maneira desmentiu Flávio Bolsonaro, que aliás está hoje lá nos Estados Unidos à espera de Donald Trump.
0: Pois é, Milton, surpreendeu todo mundo, porque a gente estava ali tentando entender o que que tinha sido, nosso foco ali era tentar entender o que que tinha sido combinado entre o Flávio e o Valdemar, até para a gente poder saber qual era o futuro, qual será o futuro dessa candidatura, qual vai ser a estratégia. E o Valdemar nos surpreendeu contando que o Flávio Bolsonaro foi procurar o Vorkaro entre a primeira e a segunda prisão com o Vorkaro já de tornozeleira para saber, e aí, vai dar para pagar mais alguma coisa? Isso é bem diferente da versão que o Flávio Bolsonaro deu aos próprios deputados do PL e ao público, dizendo que tinha ido lá na mansão do Vorkaro em visitá-lo com tornozeleira porque queria terminar o relacionamento. Quando você quer terminar o relacionamento, você não pede mais um caraminguá, né? Então isso ficou estranho. O próprio Valdemar não conseguiu explicar. Quando a gente apertou ele, falou: olha, mas vem cá, isso é diferente, é isso mesmo? Como foi essa conversa e tal? Ele: não sei, não falei direito. E isso também caiu mal ali no PL, tanto que depois ele teve que dar uma outra entrevista dizendo que não foi nada disso, refez a versão e pelo que eu soube depois, na cúpula do PL, caiu muito mal a entrevista, porque tudo que eles querem, haja vista essa visita aí do Flávio Bolsonaro aos Estados Unidos para tentar uma conversa com Trump, tudo que eles querem é encerrar esse assunto, é virar a página. E conforme essas declarações vão sendo dadas, fica claro para nós que não só eles não conseguem explicar isso direito, como eles mesmos não se entendem, né? Essa estratégia de dar uma entrevista era justamente para tentar empurrar o caso para outro lado. É assim que funciona na política, né? Esses políticos, eles dão uma entrevista para tentar fazer com que a gente mude de assunto, para dirigir a pauta para outro destino. Mas fica impossível, porque as dúvidas permanecem em relação a isso. E uma outra coisa que me chamou a atenção foi ele dizer que não sabe nada sobre o contrato do filme, que é muito normal essa coisa do dinheiro do filme para um fundo nos Estados Unidos. Ele não conseguiu fornecer nenhuma explicação e me pareceu também, Cássia, Milton, muito vendido, como a gente diz no jargão. Não estava muito por dentro da operação, pelo menos querendo dizer que não estava por dentro da operação, e eu vejo um sentido aí, porque o que a gente sabe é que nos bastidores, o Valdemar, ele, claro, nunca vai dizer isso para nós em público, mas ele preferia que o candidato não fosse o Flávio, justamente por todas essas confusões que o Flávio está rendendo, né? Ele tinha uma predileção pelo Tarcísio, pela Michelle Bolsonaro, e sei que ele tentou muito criar alternativas para que a Michelle fosse candidata, mas tem uma questão aí que ele não consegue falar com o Jair Bolsonaro para discutir esse assunto. E a gente sabe que o ex-presidente Jair Bolsonaro só quer alguém com o sobrenome Bolsonaro, de preferência o filho dele como candidato. E isso é uma coisa que o Valdemar não vai fazer, que é questionar ou contestar ou brigar com o Jair Bolsonaro. Então, o que que resta para eles, chegando aí no ponto da visita americana? Tentar criar novos fatos. É isso que o Flávio Bolsonaro está tentando lá nos Estados Unidos, numa agenda que, em princípio, estava tudo certo, foi um convite da Casa Branca enviado por e-mail, e aí por isso ele viajou. Ontem já não se sabia se estava certo ou não. Hoje a agenda do Trump não inclui conversa, não inclui o Flávio Bolsonaro. Tem ali algumas brechas onde pode ser encaixado o encontro com o Flávio, mas tá estranho, assim, não tá dando para ter certeza. de que o realmente esse encontro vai rolar. E isso é arriscado, né? Porque ele está indo lá mostrar

0: né, uma coisa tipo, olha, o Trump tá aqui, eu vou ter interlocução com ele, caso a gente ganhe, né, era para dizer que o Trump não, apoia a família Bolsonaro, continua próximo da família Bolsonaro. Se ele conseguir isso, talvez ele mude um pouco o tom da conversa por um tempo, embora quando ele voltar para o Brasil vai continuar havendo questões aí sobre o financiamento do filme sobre o Jair. Se ele não conseguir, aí piora bem a situação, porque ele vai parecer ainda mais tóxico, mais pato manco do que ele já parecia quando ele decolou para os Estados Unidos, né?
1: E ao lado de tudo isso, hoje o dia amanhece e a gente tem essa operação da Polícia Federal que investiga crimes financeiros do Banco Master e tem como alvo o ex-governador Cláudio Castro.
0: Pois é, Cássia, e é o governador do PL. E eu queria chamar a atenção para isso, porque é o seguinte, um governador que apesar de estar inelegível no momento, está recorrendo, ainda não retirou sua candidatura para o Senado, é um governador que abrigou aqui no Rio de Janeiro muitos aliados do Flávio Bolsonaro, inclusive com influência lá no passado sobre o próprio Ministério Público Estadual, que investigava casos de rachadinha do Flávio Bolsonaro, foi tudo sendo botado para debaixo do tapete. E agora, no Rio Previdência, o que eles fizeram foi comprar títulos do Master, investir em papéis do Master, que viraram pó, né? Então, isso é uma questão de responsabilidade com o dinheiro público, o dinheiro dos aposentados, diferentemente do que aconteceu no Dark Horse, que é o filme em que eles ficam querendo dizer que a questão, que não tem problema, que está tudo regular porque é um dinheiro privado, nesse caso é dinheiro público, é dinheiro que foi descontado da folha dos aposentados ao longo de todo o tempo. E aí, Cássia, é um tiro aí na viabilidade do PL aqui no estado, porque eles não têm um outro candidato tão competitivo, com uma boa pontuação nas pesquisas, como o Cláudio Castro vinha tendo. Por outro lado, não dá para ter um candidato ao Senado que é alvo de uma operação da Polícia Federal cada semana, não tem a menor hipótese disso acontecer. Então, isso criou um problema para eles aqui no Rio e deve continuar criando problemas não só para o PL, como para outros partidos. A gente sabe que aqui no Rio de Janeiro, o comando do Rio Previdência era dividido com a União Brasil, né? Então, o que eu estou vendo, Cássia, Milton, é que as investigações não vão parar, vão ter, sim, muito reflexo sobre a eleição. No momento, estão alvejando o PL de uma forma bem grave, bem pesada. Vamos ver se isso vai se espalhar para as outras forças políticas, mas o que está claro é que essa estratégia de ficar tergiversando, empurrando o foco da conversa para outro lado, não está funcionando, até porque sempre os fatos se impõem, né? O fato desse do dia é hoje, é esse da operação sobre o Cláudio Castro, mais um cacique do PL enrolado junto com o Flávio Bolsonaro, veja, tudo do Rio de Janeiro, né? Esse PL do Rio tá animado. Então vamos ver até quando quais são os próximos estragos, mas que eles virão.
2: Tá bom. Muito obrigado, Malu Gaspar, eu tô até agora aqui com o Caraminguá na cabeça.
0: Você viu,
2: abriu a
0: filho?
2: Nossa conversa, mas você puxou fundo no vocabulário. Tá bom.
0: Malu também, Malu Aurélio.
2: Valeu. Obrigado, um abraço, até mais.
1: Até.
2: Tchau, tchau. Bom ter o Caraminguá no bolso, né? Na cabeça, enfim. Mas a cabeça é Caraminguá, sabe? Que é dinheiro, sim, né? Dinheiro pequenininho,
1: sim,
2: e tal.
1: Sim, sim. Caraminguá.
2: Não é o caso do Master. Enfim, 8:16.
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1: 8:18.
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0: São Paulo e Santos decidem hoje os respectivos futuros na Copa Sul-Americana. Às 7 da noite, o tricolor encara o já eliminado Boston River do Uruguai em casa, precisando de uma vitória para garantir a classificação em primeiro lugar no grupo, sem depender de nenhum outro resultado. Se empatar, o São Paulo ainda fica com a liderança e vaga direta nas oitavas se o O'Higgins bater o Milionários fora de casa. Por fim, em caso de derrota, o tricolor só fica em primeiro se houver empate no outro jogo e o revés contra os uruguaios não for por mais de 2 gols. O segundo lugar, porém, já está assegurado. O problema é que, se ficar com essa posição, o time terá que participar de um play-off contra um dos terceiros colocados da Libertadores para tentar chegar às oitavas. Dentro de campo, o técnico Dorival Júnior não contará com o zagueiro Sabino, que teve uma lesão na parte posterior da coxa, e nem com o atacante Luciano, que sofreu uma lesão na panturrilha. Ambos os problemas foram sentidos durante o embate contra o Botafogo no sábado. Por outro lado, o zagueiro Rafael Tolói está de volta após se recuperar de dores na panturrilha. O Santos também conhece hoje o seu destino na Sul-Americana, mas às 9:30 da noite, contra o Deportivo Cuenca do Equador na Vila Belmiro. Em último lugar no grupo, o Santos não pode mais ser primeiro, mas tem boas chances de avançar em segundo se ganhar. A classificação, porém, depende do saldo de gols do Peixe e do resultado do duelo entre São Lourenço e Deportivo Recoleta. Recuperado de problemas musculares, Rolaser está à disposição. O zagueiro Lucas Veríssimo, por outro lado, está suspenso pelo terceiro amarelo. Já o goleiro Gabriel Brazão pode perder a vaga de titular em meio à possibilidade de uma negociação neste meio de ano. Na quarta, o Corinthians deve ter reservas contra o Platense em casa pela Libertadores, enquanto o Palmeiras tenta colocar o atacante Ramon Sosa em condições de defender o time na quinta-feira contra o Júnior de Barranquilha, também pelo torneio continental. A diferença é que o Alvinegro já está classificado como primeiro no grupo e o Palmeiras ainda precisa de um resultado para seguir adiante. De São Paulo, Gabriel Dudziak.
1: De renda.
2: Para o Imposto de Renda 2026, as principais deduções são despesas médicas, como consultas, exames, internações e plano de saúde, sem limite de gastos, desde que sejam comprovadas, gastos com educação, como escola e faculdade, dentro do limite de R$3.561,50 por pessoa. Cuidado, porque não entra material escolar, uniformes, escolas de idiomas ou atividades extracurriculares. As despesas com dependentes, pensão alimentícia judicial, quando determinada por decisão da Justiça, contribuição ao INSS Previdência Oficial e a Previdência Privada do tipo PGBL, dentro do limite permitido pela Receita. Eu sou André Torbei, para a CBN Amazônia.
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3: Oito e vinte e seis.
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0: Carlos Alberto Sandenberg gravou a participação dele e fala sobre a escala, o fim da escala 6x1.
1: Muito bom dia, Milton, Cássia, ouvintes do Jornal da CBN. Um comentário sobre a questão da jornada de trabalho e da escala. Está tudo se encaminhando para que seja aprovado nesta semana na Câmara dos Deputados, não no Congresso, na Câmara dos Deputados, essa regra que reduz a jornada de trabalho para 42 horas e daqui a um ano para 40 horas e extingue a escala 6x1. Eu já comentei aqui esse assunto e volto a fazê-lo porque um debate importante que o Brasil está deixando de fazer, que é sobre a produtividade da economia brasileira. Eu digo o seguinte: o Brasil é uma economia intensiva em trabalho. Todo o crescimento da economia brasileira recente foi dado pela incorporação de mão de obra ao mercado e não por ganho de produtividade, né? Há países que já países mais estáveis, com a população estável, por exemplo, esses países continuam crescendo, mas por ganhos de produtividade. A economia produz cada vez mais com o mesmo capital, né? E no caso do Brasil, a produtividade está estagnada há muitos anos, eu diria décadas até. No período, segundo dados da Fundação Getúlio Vargas e estudos recentes, no período entre 2019 e 2024, o aumento médio da produtividade por hora trabalhada no Brasil foi de apenas 0,28% ao ano. E além disso, o número é enganador, porque o único setor que apresentou um crescimento substancial desde 1995, portanto, décadas atrás, o único setor que apresentou crescimento robusto foi a agropecuária. O crescimento médio da produtividade por hora trabalhada foi de 5,8% ao ano entre 95 e 2024. Eu repito, o crescimento da produtividade do setor agro foi de 5,8% ao ano. A média brasileira nos últimos anos é de 0,28. Isso quer dizer o seguinte: só há uma produtividade eficiente no agro. Indústria e serviços às vezes chegam a registrar números negativos, isto é, perda de produtividade de um ano para o outro. E qual é o problema? Por que que eu estou falando disso? Porque quando você reduz o número de horas trabalhadas sem ganho de produtividade, o que vai acontecer? O custo da produção vai ficar mais caro. Se você vai trabalhar menos, se as pessoas vão trabalhar menos, ganhar o mesmo salário e vão produzir menos, porque não tem ganho de produtividade, vão produzir menos, o custo da mão de obra, o custo do trabalho, o custo de produção fica mais elevado. Mas esse debate não está sendo feito no Brasil. Há modos de debater isso, de conseguir. Vários países já conseguiram reduzir a jornada de trabalho até para menos de 40 horas, mas porque foram países que tiveram antes um crescimento expressivo com ganho na produtividade. Nós estamos fazendo as coisas ao inverso, quer dizer, nós estamos diminuindo a jornada de trabalho antes de ter ganhos de produtividade. Nós somos, o resumo da ópera é o seguinte: o Brasil precisa crescer, não tem produtividade e quer trabalhar menos. Não pode dar certo, não pode dar certo no seguinte sentido: não vai ficar um país rico nessa base. E o ganho de produtividade depende basicamente de uma boa educação. É isso que a gente devia estar discutindo. É isso aí, até mais.
0: 8h31. 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

0: terça-feira, 26 de maio de 2026. A Polícia Federal investiga a suspeita de crimes financeiros envolvendo o Fundo Único de Previdência Social do Estado do Rio de Janeiro na oitava fase da Operação Compliance Zero. O Rio Previdência é responsável pela administração da aposentadoria das aposentadorias e pensões de 235 mil servidores. O ex-governador Cláudio Castro é alvo de mandado de busca e apreensão. Os agentes recolheram o celular dele o segundo no mês. No último dia 15, os policiais apreenderam um aparelho do ex-governador em uma ação relacionada à investigação sobre a refinaria Refit. Segundo a Polícia Federal, a apuração desta terça-feira é um desdobramento da Operação Barco de Papel. A ação foi realizada em fevereiro e identificou aportes considerados suspeitos da Rio Previdência em letras financeiras do Banco Master. As aplicações somaram cerca de 970 milhões de reais e foram feitas entre outubro de 2023 e julho de 2024. O ex-presidente do fundo, Davis Marcon Antunes, foi preso naquela ocasião. Esse tipo de investimento não tem cobertura do Fundo Garantidor de Créditos. Anvisa aprovou a primeira versão nacional de semaglutida depois do fim da patente da Novo Nordisk em março. O medicamento, chamado Ozivy, é produzido pela EMS. A semaglutida é o princípio ativo do Ozempic, indicado para diabetes tipo 2, e do Wegovy, aprovado para tratamento da obesidade. A primeira turma do STF deve discutir hoje se a aposentadoria compulsória pode ou não ser aplicada como pena no caso de juízes que cometem infrações graves. O colegiado vai analisar dois recursos apresentados contra a decisão do ministro Flávio Dino, que em março entendeu que a punição mais grave da magistratura não poderia mais ser aplicada desde a reforma da Previdência, aprovada em 2019. No horário de Brasília, 8h33.
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0: Em Manaus, 7:36.
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0: Olá, meu amigo, minha amiga, um ótimo dia para você, que satisfação ter tua companhia em mais uma edição do nosso CBN Jornal da Manhã, desta terça-feira, dia 26 de maio de 2026. A partir de agora você acompanha os principais assuntos do Amazonas, da capital e do interior, informação direta com prestação de serviço, política, economia, trânsito, previsão do tempo e os temas que impactam o seu dia. A gente começa com os destaques desta manhã. A partir de hoje, a conta de energia elétrica vai ficar mais cara, quase 4%, mas nem todo mundo vai ter a mesma porcentagem, já já a gente te explica. Vamos falar também de operações policiais de combate ao tráfico de drogas. 700 quilos foram apreendidos na última semana. E hoje, o presidente Lula chega a Manaus para cumprir agenda de 2 dias. Vamos saber mais quais compromissos estão previstos, onde deve ser, quais anúncios deverão ser feitos. Estamos com as nossas equipes de jornalismo da Rede Amazônica a postos e assim que nós tivermos mais informações, a gente traz para você. Já adianto que o avião já saiu da base em Brasília e já está em direção à capital amazonense. E é claro, tudo o que você precisa saber para ficar muito bem informado nesta terça-feira, agora em Manaus, 25 graus, dia predominantemente ensolarado. Vamos falar mais sobre isso, sobre previsão do tempo e outras informações aqui na 101,5. Teu CBN Jornal da Manhã já está no ar.
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0: Já quero também te convidar a participar, tá? Através do 92981980632. 92981980632. Manda pra gente tua mensagem de texto, mensagem de áudio. Interage com a gente, manda teu questionamento, tua opinião sobre os assuntos, o que você gostaria de ouvir por aqui também. Ou então até mesmo para você interagir com os nossos colunistas. Tá valendo, tá bom? Temos também o youtube.com/CBN Amazônia, onde você nos ouve, nos assiste e também participa com a gente, porque tem um chat interativo para você mandar sua mensagem. Vamos seguindo com a informação, porque o avanço das chamadas terras caídas tem deixado moradores em alerta no interior do Amazonas. No município de Amaturá, cerca de 1.000 quilômetros da orla, cerca de 1 quilômetro da orla da cidade já foi atingido. Casas já foram destruídas pela erosão e famílias precisaram abandonar áreas de risco às margens do Rio Solimões. Uma cooperação técnica entre os municípios de Amaturá e São Paulo de Olivença busca recurso para um projeto habitacional.
2: Dona Maria mostra a casa da família abandonada na rua Castelo Branco, após ser afetada pelo fenômeno das terras caídas.
3: E com isso a gente tivemos que sair às pressas para uma casinha ali que a gente está construindo. Então, nesse momento, a gente está precisando de uma ajuda também, se caso a autoridade puder ajudar a gente, né? Não só mim, mas os pessoal daqui dessa rua que estão também nessa área de risco, né?
2: A poucos metros dali, a erosão da margem do rio avança na direção da casa da família do seu Wilson e da dona Maria.
4: A erosão está cada vez perto da minha casa e a gente precisa de uma ajuda para fazer outra, porque a gente não tem também condições, né? Como que a gente vai sair daqui?
2: A frente da cidade também vem sendo afetada pelas rachaduras do solo. O secretário de infraestrutura de Amaturá, Enilson Ruben, explicou sobre a proibição de construções no local.
5: Estamos aqui na praça da cidade e podemos observar aqui que o rebaixamento do solo devido ao processo erosivo ao longo dos anos. E como prevenção, estamos proibindo a população que se construa nesses locais, tanto imóveis residenciais quanto comerciais.
2: Placas colocadas na orla do município indicam outras áreas de erosão. A última área atingida pelos deslizamentos de terra foi a Rua Solimões, que fica na orla da cidade. No dia 8 de maio deste ano, 4 casas foram destruídas e as famílias relocadas em locais seguros fora da área de risco. De acordo com o secretário de Defesa Civil de Amaturá, Márcio Vumapá, as erosões crescem a cada ano em consequência da infiltração das águas da chuva e do igarapé Acuruí, no barranco em frente à cidade.
6: O município de Amaturá, desde 2017, vem enfrentando o fenômeno de terras caídas, com uma extensão de 1 quilômetro de área, com 15 pontos de erosões de margem fluvial. Já foram cadastradas 70 famílias nessa área que ainda residem. Já foram remanejadas para lugar seguro 5 famílias e estamos em cooperação técnica com a Defesa Civil do município de São Paulo de Olivença, que veio nos orientar como captar recursos para habitações a essas famílias que ainda residem nesta área.
2: O município de São Paulo de Olivença enfrenta o fenômeno das terras caídas desde 2010. Essa experiência tem auxiliado a Amaturá em busca de soluções para o problema. O subsecretário de Defesa Civil de São Paulo de Olivença, Lucas Gomes, falou sobre a parceria entre os dois municípios.
7: Essa cooperação técnica entre as defesas civis do município de Amaturá e São Paulo de Olivença tem como objetivo a criação de um plano de trabalho no Sistema Integrado de Informações a Desastres, S2D, do Ministério da Integração e Desenvolvimento Regional, onde iremos solicitar reconstrução de unidades habitacionais para essas famílias que residem na orla do município.
2: Enquanto a ajuda não chega e sem ter para onde ir, os moradores convivem com medo nas áreas de risco. Com reportagem de Ronen Elias, Natália Polvas para a CBN Amazônia.
0: E ainda falando sobre esses assuntos que envolvem a nossa região, que são característicos da nossa região, a gente segue para falar de um estudo internacional que apontou que as cheias e as secas aqui no nosso estado do Amazonas estão ficando cada vez mais extremas e intensificando os impactos sobre comunidades ribeirinhas e áreas de várzea. A pesquisa analisou dados de 1972 e 2023. Concluiu que desde 2005, o ciclo dos rios passou a apresentar eventos mais severos. A reportagem é do Lucas Macedo, do portal G1 Amazonas, e traz os detalhes da capital amazonense, porque esse estudo identificou um aumento de 18% na diferença entre os níveis máximos e mínimos do Rio Negro. Já em Parintins, por exemplo, enchentes históricas do Rio Amazonas atingiram casas, plantações e áreas urbanas. Já em Tefé, o Rio Solimões, na seca extrema, foi associada à morte de mais de 200 botos. Então, em diferentes calhas, a movimentação das águas vem ficando intensa e a gente reforça aquele alerta que já foi feito há anos e é feito diariamente, a questão do cuidado da manutenção desses nossos recursos hídricos que chamam a atenção. Então, passa além da questão da poluição, desmatamento, a questão da falta de cuidado com as nascentes, tudo isso tem influência, né, na questão do clima do mundo. E a gente, o que antes era impossível, como a gente viu nesses últimos tempos, grandes rios virarem córregos, virarem quase ali, quase sumirem. É algo surreal e de fato a gente vem acompanhando isso nos últimos tempos. E vamos acompanhar também a questão da previsão do tempo, porque temos a possível influência do El Niño. Como isso vai acontecer? Qual a influência disso também nas comunidades ribeirinhas? Esperamos que não seja, e de fato, até onde já se sabe, até onde os especialistas já falaram, não será tão severo como foi nos últimos anos. Mas ainda assim, para a gente entender o impacto disso, como vai funcionar, qual vai ser o cenário, a gente ainda aguarda. 7:45.
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2: Oficialmente entramos na última semana do nosso inverno amazônico. Por aí, vai deixar saudade ou não? Você gosta do friozinho ou gosta do calor? Se gosta do calor é porque não conseguiu lavar roupa nesse inverno, né, meu amigo? Porque essa parte é difícil. Mas a partir da próxima segunda-feira, grande parte do estado já passa a viver o verão amazônico. Os primeiros sinais dessa transição já começam a aparecer. Nos próximos dias, a tendência é de redução nas chuvas, principalmente ao sul do estado. Municípios como Ipixuna e Humaitá já esperam por pouca ou quase nada de chuva. O Amazonas é o maior estado do país em extensão territorial. Essa mudança não acontece ao mesmo tempo em todo o território. O verão amazônico vai avançando do sul em direção ao norte. Por isso, cidades do extremo norte, como São Gabriel da Cachoeira e Tonantins, ainda devem ser de dias chuvosos. Enquanto isso, ao sul, municípios como Boca do Acre e Lábrea já caminham para uma semana mais seca. Esse cenário também já começa a ser percebido hoje, terça-feira. Para Atalaia do Norte, Canutama e Apuí, o dia será de muito sol e calor. Sol também aparece em Coari e Borba e a chance de chuva é baixa, devendo ocorrer apenas de forma rápida e isolada. Por outro lado, o extremo norte segue com tempo instável. Atenção para Japurá, Santa Isabel do Rio Negro e Barcelos. A previsão é de um dia bastante chuvoso nessas regiões. Em Manaus, o sol aparece entre algumas nuvens, a temperatura sobe para os 31 graus. A possibilidade de chuva é pequena e, caso aconteça, deve ser de forma rápida e isolada. Amanhã, quarta-feira, o tempo deve abrir ainda mais. Até o momento não há previsão de chuva para a capital e a temperatura alcança os 33 graus nesta quarta-feira. Para o interior, a máxima é de 28 graus em Santa Isabel do Rio Negro para hoje. Tapauá e Pauini alcançam 32. Nhamundá, Parintins e Itacoatiara registram máxima na casa dos 29 graus. E a transição entre o inverno amazônico e o verão começa a ganhar força pelo nosso estado.

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0: jogo, perdeu. Breno Lopes ganhou da dividida pelo campo defensivo, acelerou, são 3 contra 2. Quem sabe agora Josué na direita, empurrou para La Vega, para Breno, ajeitou, bateu.
1: Coritiba!

0: Curitiba 3, Bahia 2, fechando a rodada do Campeonato Brasileiro, estendida nesta segunda-feira. Bom dia para você, Paulo Vinícius Coelho.
1: Bom dia, Milton Jung. Bom dia, Cássia Godoy. São Paulo estava comemorando tanto quando estava empatado. São Paulo ia continuar em sexto lugar, agora caiu para sétimo. Bahia despencando para oitavo. Curitiba faz uma campanha extraordinária, sexto colocado no Campeonato Brasileiro.
0: E quero destacar aqui o futebol paranaense, né? Porque o Curitiba é o sexto e o Atlético Paranaense é o quarto colocado.
1: É, lembra um pouco, pai, que a gente vai ficando velho, só existe um jeito de não envelhecer, eu prefiro envelhecer. Eu lembro de 30 anos atrás, quando Atlético e Curitiba voltaram para a Série A em 96, que o Atlético fazia uma campanha extraordinária e o Curitiba apresentava ao Brasil o Alex, que hoje é técnico do Atlético, que foi o Alex do Cruzeiro, o Alex do Palmeiras, passou pelo Flamengo, do Parma, do Fenerbahçe. Também foi um ano muito especial, porque o Curitiba e o Atlético, lembrando de 96, porque o Curitiba foi campeão da Série B o ano passado e o Atlético vice-campeão. E normalmente o time que sobe da Série B para a Série A, no ano do retorno, é de permanência. E os dois estão brigando por vaga na Libertadores, né? O Atlético em quarto lugar e o Coritiba em sexto lugar. O sexto colocado dessa vez não vai para Libertadores, né? Porque o vice-campeão da Copa do Brasil vai ter uma vaga nas fases preliminares da Libertadores. Então, até o quinto, não tem mais G6, tem G5. Mas o Coritiba tá ali, batendo na trave do quinto lugar, podendo se classificar com uma grande vitória sobre o Bahia por 3-2. Grande trabalho do técnico Fernando Seabra. Hoje tem um monte de jogo de Sul-Americana e Libertadores, mas eu queria começar pelo Neymar.
2: Uhum.
1: Santos joga 21:30 contra o Deportivo Cuenca. A gente tem certeza que o Neymar não vai para o jogo. Ele não vai jogar, mas talvez ele vá para a tribuna da Vila Belmiro, que tem sido visto sempre com a filha na tribuna da Vila Belmiro. Provavelmente vai para lá, mas amanhã é o dia de apresentação da seleção brasileira na Granja Comari. A razão pela qual, se ele tem um. Como é que a gente chama o que ele tem na panturrilha? Tá difícil de ter certeza absoluta. Se ele tem uma lesão, se ele tem um edema, se ele tem um incômodo. Isso a gente vai começar a olhar no noticiário da seleção brasileira a partir de amanhã. Os jogadores vão chegar para fazer exames e domingo tem Brasil e Panamá no Maracanã. Ele não tem que ir pro jogo hoje mesmo. Se ele tem qualquer dor na panturrilha e ele vai para a Copa do Mundo, não tem que jogar hoje. A questão é que o Santos, desde que o Cuca chegou e tem 4 vitórias, 8 empates e 5 derrotas. Com o Neymar, 4 vitórias. Sem Neymar, nenhuma vitória. O Santos do Cuca, sem Neymar, não venceu nenhuma vez. E tem que vencer hoje para tentar ser segundo colocado do grupo da Copa Sul-Americana, para tentar os playoffs. Estava ouvindo você falando no noticiário local com o Leonardo Dai, vocês dois. E lembrando, ir pro playoff indica 2 jogos a mais ali no comecinho de agosto. E o Santos só vai se livrar desses 2 jogos a mais se ele for eliminado. Claro que o Santos não quer isso. E para não ser eliminado, tem que ganhar a primeira, desde que o Cuca chegou a Vila Belmiro, a primeira sem Neymar. Primeira vitória sem Neymar tem que ser hoje à noite.
0: E como é que nós temos. E bom, vocês são vários jogos, então vamos repassar por eles hoje,
1: vamos lá.
0: Além do jogo do Santos?
1: 19h, Copa Sul-Americana, São Paulo e Boston River. Se o São Paulo vencer, se classifica para as oitavas de final diretamente. Grêmio e Montevideo, City Torque. Se o Grêmio vencer, ultrapassa o Montevideo, que é o líder do grupo, e se classifica diretamente para as oitavas de final. Isso, Copa Sul-Americana. 19h também, Lanús e Mirassol. Mirassol já está classificado, mas depende da confirmação da primeira colocação, ou segunda colocação do grupo. E 21:30, Flamengo e Cusco do Peru. Se o Flamengo vencer, ele vai disputar no saldo de gols com o Rosário Central e com o Rivadavia, com o Rosário Central principalmente, a chance de ser o primeiro na classificação geral. Excelente campanha do Flamengo. Claro que essa campanha também tem os 3 gols justos conquistados naquele jogo de Medellín, né? O placar virou 3-0, então isso conta como vitória, conta como 3 pontos, conta como 3 gols de saldo. Se o Flamengo ganhar do Cusco hoje à noite, tendência que termine a primeira fase com a melhor campanha no geral, o que dá vantagem para jogar oitavas de final, segundo jogo em casa, quartas de final, segundo jogo em casa, semifinal, segundo jogo em casa. Final não, porque é campo neutro em Montevideo.
0: Muito obrigado, PVC, e até mais.
1: Até amanhã, Milton, até amanhã, Cássio.
2: Até amanhã, PVC.
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0: terça-feira, 26 de maio de 2026. 1.400.000 pessoas acessaram o aplicativo do FGTS na segunda-feira. Elas entraram na plataforma para autorizar bancos a consultar os valores disponíveis para renegociação de dívidas pelo programa Desenrola 2.0, lançado no começo do mês para reduzir o endividamento da população. A Caixa informou que o volume provocou instabilidade e fila virtual com espera de 5 a 7 minutos em alguns acessos. O programa do governo federal permite usar até 20% do saldo do FGTS ou R$ 1.000, o que for maior. O limite das operações renegociadas é de 15 mil por beneficiário em cada instituição financeira e o trabalhador pode definir com o banco o valor efetivamente usado. A confiança do setor da construção brasileira, medida pela Fundação Getúlio Vargas, ficou estável em maio em 92,6 pontos. O movimento foi influenciado tanto pelo índice de situação atual quanto pelo indicador de expectativas. O secretário americano de Estado, Marco Rubio, afirmou que o Estreito de Hormuz será reaberto de uma forma ou de outra depois dos ataques dos Estados Unidos contra alvos no sul do Irã. Os bombardeios tiveram como alvo locais de lançamento de mísseis e embarcações iranianas suspeitas de instalar minas no Golfo. Apesar disso, Rubio disse que as negociações com Teerã prosseguem e um acordo pode ser fechado nos próximos dias. No horário de Brasília, 9:04.
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2: A partir de agora, vamos saber como estão as principais ruas e avenidas da nossa capital nesta manhã de terça-feira com o agente do MMU, Rômulo Salles. Oi, Rômulo, bom dia.

Enquanto a gente tenta reconectar a comunicação com o Rômulo Salles, agora em Manaus, 8 horas da manhã, 6 minutinhos, trazer para você informações do que a gente já tem aqui apurado através do Waze, porque amanhã de terça-feira, ensolarada, nesse momento 25 graus, segue com o trânsito bastante complicado na região da Maripiranga, tá? A velocidade média, para você ter uma noção, é de 9 quilômetros por hora. Isso a partir do complexo viário de Flores. A gente tem informação de veículo parado na via, pelo menos 40 minutos, atualizando agora para você, deixa o trânsito um pouco mais complicado, tá? Justamente na região do complexo viário, mas impacta principalmente a você que vai escolher essa via no sentido para Constantino Neri. Para você que vai seguir pela Avenida Mário Ipiranga, nesse momento tem informação de veículo parado no acostamento reportado há um minuto através do Waze na região do viaduto Ayrton Senna. Agora sim, conseguimos reconectar com o Rômulo Salles, que vai

0: na subida do viaduto, ali bem próximo à Assembleia Legislativa, informações que o veículo já foi posicionado fora da via, porém deixou prejuízo à circulação nessa via de em deslocamento à área central, que é a Maripiranga. Então, fique atento, condutor. Demais vias, todos os semáforos em funcionamento ideal. Damos um destaque para o semáforo na Avenida Floriano Peixoto, junto à Praça Terreiro Aranhas. Informações de semáforo de pedestre inoperante. Fique atento, condutor. Equipe técnica já providenciando reparo. Saída da zona norte da cidade, Avenidas Noel Núteus e Max Teixeira, também com grande movimentação. Trânsito intenso na saída da zona norte da cidade. Não há registro de ocorrência, grande volume de veículos e agentes de trânsito em monitoramento. Saída da zona leste da cidade, da mesma forma. Trânsito intenso pela Avenida Cosme Ferreira, na aproximação com a rotatória do Coroado. Nesse momento não temos registro de ocorrência, Breno, mas o volume de veículos é intenso e agentes de trânsito estão em monitoramento. Fique atento, condutor. Saída da Zona Norte, Avenidas Noel Núteis, Max Teixeira, que já informamos, a gente dá um destaque para Torquato Tapajós, chega informação de veículo em pane nas proximidades ali do Clube Municipal. Já temos uma unidade em deslocamento para obter mais informações. São as situações de momento, Breno.
1: Muito obrigado, Rômulo Salles, bom dia.

0: Hoje, o presidente Lula estará em Manaus para cumprir agenda oficial de 2 dias, voltada à habitação popular, ao setor naval e a anúncios de investimentos federais no Amazonas. A agenda inclui a entrega de mais de 570 apartamentos do Minha Casa Minha Vida e visita a estaleiros para tratar de investimentos da Petrobras no estado. No decorrer do Jornal da Manhã de hoje, teremos atualizações sobre a visita. O avião com o presidente Lula já decolou de Brasília, lá da base aérea, e já se encontra no caminho rumo à capital amazonense. Assim que nós tivermos mais informações da chegada, da comitiva e também da agenda do presidente Lula nesta visita à capital amazonense, a gente informa você aqui no CBN Jornal da Manhã. 8:10.
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0: Elcio Ribeiro, bom dia.
2: Bom dia, Breno Cabral, bom dia para quem acompanha a CBN. E aí, Breno, tudo na paz, tudo tranquilo?
0: Tudo na paz, meu amigo. E por aí, tudo certo?
2: Tudo bem também, Breno.
0: Graças a Deus. Elcio, Vamos repercutir um pouco mais sobre essa questão da visita do presidente Lula à nossa capital. Qual a expectativa disso e o que está envolvido nessa visita?
2: Breno, eu sempre digo que qualquer ministro, todos os presidentes que vêm a Manaus, eu adoraria que eles trouxessem propostas e ações práticas, né? Se você observar, no nosso federalismo, nós temos os municípios, nós temos as unidades federativas, os estados e a gente tem a União, né? E aí, me fala assim, qual foi a grande obra do governo federal nos últimos 10 anos no Amazonas, né? Então, às vezes tem aportes do governo federal para os estados, né? A expectativa que eu tenho, eu cheguei a conversar com políticos que fazem oposição ao presidente Lula e outros que são da base dele, os que fazem oposição tentaram minimizar, né? A visita, dizendo que seria uma visita eleitoreira. E os da base estão empolgados, porque eu acho que é digno de aplauso. Ele vai entregar cerca de 600 moradias do Minha Casa Minha Vida. Então, você não concordar com isso, eu acho que é temerário, né? E aí, eu penso que a democracia, ela exige o respeito ao diverso, e nada impede de um prefeito, de um governador, que são opositores entre si, tem uma ação destinada à população na qual eles vão trabalhar juntos. O mesmo ocorre em relação ao presidente da

0: República. Se o presidente da República vem trazer algo interessante, que bom, que boa parceria, né? Você não precisa ser aliado ideologicamente dele para fazer um trabalho coletivo que seja interessante. Então, nesse aspecto, eu acho que a expectativa é boa. Parece que vai ter ações em estaleiros que vão estimular o polo de construção naval, né? Então, eu acho que sempre que vier ministros para cá e presidente da República e trouxer benefícios, a gente aplaude.
1: Agora, Elcio, do ponto de vista eleitoral, o que que sinaliza para quem já é apoiador e também para quem não é apoiador? Até porque os casos do não apoiadores tem aqueles que têm ojeriza, não aguento nem ouvir falar. Se duvidar agora, tão, a gente está falando, então nesse momento xingando a gente. Estão falando do Lula.
0: Olha, para quem é apoiador, normalmente tira as benesses dessa visita, né? E a oposição, é natural que vai fazer a oposição. Eu só acho que uma oposição inteligente é uma oposição que negocia. Então, quando tem benefícios para o Estado, para a cidade, eu não vejo por que uma oposição gratuita, né? Aí chega a ser até burrice. Mas é natural que os opositores tentem minimizar entregas e projetos do presidente para a cidade, né?
1: Perfeito. A gente teve um pequeno problema com o sinal do Elcio Ribeiro, enquanto a gente tenta reconectar. A gente, inclusive, aproveita para reforçar o pedido que você participe com a gente, tá? 92981980632. 92981980632 é o contato para você mandar sua mensagem de texto ou mensagem de áudio para você interagir com a gente, mandar tua pergunta para o Elcio Ribeiro sobre a nossa conversa de política. E aí você fica à vontade para puxar um assunto para a roda de conversa, do que você quiser comentar, se concorda, não concorda, se discorda, concorda, sem corda, tá valendo, tá? Manda aí pra gente tua mensagem de áudio ou de texto através 92981980632. E também você acompanha a gente pelo youtube.com/CBN Amazônia, onde você nos ouve, nos assiste também. Meus amigos, enquanto a gente tenta reconectar com o Elcio Ribeiro, a gente traz aqui algumas outras informações de política que repercute também no cenário nacional, porque a PEC do fim da escala 6x1 deve ser aprovada na Câmara, mas empresários esperam aumentar o tempo de transição no Senado. Informação que, inclusive, saiu ainda há pouco no portal G1, na parte de política, através do comentarista Valdo Cruz, porque nessa terça-feira o Columbre deve receber representantes do empresariado para tratar desse tema. Tema super importante e relevante que ainda nesta edição do Jornal da Manhã a gente chega a falar, tá? O presidente da Câmara dos Deputados, Hugo Mota, aposta na aprovação da PEC do fim da escala 6x1 ainda nesta semana na casa que comanda. Já no Senado, quem comanda é o presidente Davi Alcolumbre, tem dito a interlocutores, inclusive, que a tendência também é de aprovação, mas os empresários esperam aumentar o tempo de transição em negociações com senadores. Segundo o presidente da Comissão de Constituição e Justiça do Senado, Otto Alencar, o clima é de aprovação da PEC do fim da escala 6x1 na casa ainda este ano. É uma pauta que o governo tem se dedicado bastante e, do outro lado, também temos as duas casas legislativas, tanto Senado quanto Câmara, e também a parte empresarial também trabalhando para cada um dar sua contribuição ou puxar a sardinha para o seu lado, né? Justamente muita gente, o governo fala que o impacto é positivo, porque 2 dias de folga, se ficar 5x2, pode ali fomentar outros setores da economia. Por outro lado, a oposição diz que isso pode ter um impacto significativo na saúde financeira das empresas pequenas, médias e grandes. E aí já surgiu a outra possibilidade desse período de transição para que seja implementada essa nova política. Além da escala, do fim da escala 6x1, também a redução na carga horária semanal, que hoje é de 44 e passaria a ser de 40 horas. Ainda será discutido na Câmara e logo depois no Senado, e a gente vai acompanhar com toda certeza toda a repercussão disso, o que deve sair de todas as tratativas e conversas nessas duas casas legislativas, se o governo vai sancionar ou não e como deve acontecer toda essa movimentação em Brasília. Os empresários querem aumentar a transição para 4 anos, sendo 2 horas depois de 2 anos e mais 2 horas depois de 4 anos. Esse é um dos pontos dessas mudanças, né? Além disso, o empresariado avalia que o ano eleitoral contribui para essa aprovação rápida da medida e não será possível barrar essa votação. Por isso, querem convencer aí os senadores a aumentarem o tempo de transição para 4 anos. A expectativa é que sejam feitas mudanças no Senado, pelo menos estabelecendo prazos de transição diferenciados por setores. E toda a repercussão disso em diferentes setores, o que pensam e como vão dar sua contribuição, a gente vai continuar acompanhando para também entender a dinâmica aqui no estado do Amazonas, porque é uma mudança desse porte, principalmente no fim da escala 6x1, de acordo com o Ministério do Trabalho e Emprego, afeta pelo menos 130 mil trabalhadores, de acordo com o Ministério do Trabalho e Emprego. 130 mil trabalhadores no estado do Amazonas, o fim da escala 6x1. Mas nessa questão dos trabalhadores em geral, passam dos 470 mil. São levantamentos, estudos feitos pelo Ministério do Trabalho e Emprego, tá bom? Além disso, a gente vai também trazer, aproveitando que a gente já está falando sobre isso, vamos trazer um pouco mais do relatório feito, do parecer feito pelo relator da PEC. É o deputado Léo Prates, do Republicanos da Bahia. Ele apresentou nesta segunda-feira esse parecer sobre a proposta, prevendo essa redução da jornada. Mas um pedido de vista pediu aí mais tempo para análise e acabou adiando essa votação da proposta na comissão especial que discute o tema. Então a expectativa é que a PEC seja analisada pelo grupo na Câmara na quarta-feira e, caso seja aprovada, segue para plenário para ser analisada na quinta-feira, tá? Então é um assunto que repercute e a gente vai continuar acompanhando com toda certeza. Inclusive, tem reportagem para a gente ouvir sobre isso, um assunto muito relevante que impacta diretamente a vida de todos nós trabalhadores. Vamos acompanhar um pouco mais na reportagem que chama essa atenção desse relatório do fim da escala 6x1.
2: Os últimos detalhes do texto foram fechados após uma reunião do presidente da Câmara, Hugo Mota, com o presidente Lula. O governo queria a implementação imediata das alterações, com a jornada caindo de 44 para 40 horas semanais assim que o texto fosse promulgado. Mas houve um acordo para um período de transição, reduzindo o impacto para o setor empresarial. O texto do deputado Léo Prates estabelece, em linhas gerais, 3 pontos principais: o fim da escala 6x1, a redução da jornada para 40 horas semanais e a não redução dos salários. Para a implementação da redução de jornada, o acordo prevê menos 2 horas de trabalho 60 dias após a promulgação da PEC. As 2 horas restantes serão implementadas no período de 1 ano. Para o relator, o prazo é suficiente para a adaptação das empresas.
3: A transição para a jornada semanal de 40 horas, aliada à garantia de 2 dias de repouso semanal remunerado, a manutenção dos salários é uma medida viável, urgente e necessária, na nossa opinião. Com a implementação progressiva, estamos permitindo que as empresas e setores planejem os investimentos em tecnologia e na reorganização operacional, em vez de recorrerem imediatamente a eventuais cortes de empregos ou repasse dos custos aos consumidores.
2: Deputados da região norte acompanharam a sessão e apoiaram a proposta. Dorinaldo Malafaia, vice-líder do governo, avalia que a folga extra pode até aumentar a produtividade.
4: Você ter um trabalhador mais descansado, mais com a saúde mental mais equilibrada, tem um processo de produtividade maior. Então, estudos apontam para isso e a gente acredita exatamente nessa perspectiva, que é uma atualidade mundial.
2: Já o deputado Saulo Viana explicou que a regra de transição vai permitir que o setor produtivo possa se adaptar sem problemas.
5: A questão tanto da redução da jornada como da escala era algo que já tinha um maior número, vamos dizer assim, próximo de uma unanimidade para que acontecesse. E o período de transição fica confortável para que o setor produtivo, indústria, comércio e serviço possam se organizar para essa nova jornada de trabalho no Brasil.
2: O texto traz ainda uma preocupação com microempresas e microempreendedores, onde o impacto deve ser maior. Uma lei complementar vai definir uma regra de transição específica. O Congresso também avalia aumentar o teto de faturamento e abrir a possibilidade da contratação de mais empregados para os microempreendedores. Por ser uma PEC, para que a proposta seja aprovada no plenário da Câmara, são necessários 308 votos favoráveis em dois turnos de votação. De Brasília, Felipe Igreja para a CBN Amazônia.
1: Agora em Manaus, 8:24. Não conseguimos contato novamente com Elcio Ribeiro, mas amanhã continuaremos a nossa conversa de política.
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3: Para o Imposto de Renda 2026, as principais deduções são despesas médicas, como consultas, exames, internações e plano de saúde, sem limite de gastos, desde que sejam comprovadas, gastos com educação, como escola e faculdade, dentro do limite de R$3.561,50 por pessoa. Cuidado, porque não entra material escolar, uniformes, escolas de idiomas ou atividades extracurriculares. As despesas com dependentes, pensando alimentícia judicial, quando determinada por decisão da Justiça, contribuição ao INSS Previdência Oficial e a Previdência Privada do tipo PGBL, dentro do limite permitido pela Receita. Eu sou André Torbei, para a CBN Amazônia.
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5: Terça-feira, 26 de maio de 2026. O ex-governador do Rio de Janeiro, Cláudio Castro, é alvo de uma nova operação da Polícia Federal. Desta vez, os agentes investigam aportes na ordem de 3 bilhões de reais do Rio Previdência em fundos ligados ao Banco Master. O Fundo Único de Previdência Social do Estado é responsável pela administração das aposentadorias e pensões de 235 mil servidores. Os agentes cumprem 10 mandados de busca e apreensão expedidos pelo ministro do STF, André Mendonça. A ação também é realizada em Brasília. Um falso médico que atuava em um hospital particular da Zona Leste de São Paulo foi preso. Ele e outro falso médico, que também é alvo da operação, foram responsáveis por 2.000 atendimentos em 2 anos, com 9 mortes decorrentes de mau atendimento, segundo a investigação. O Brasil anunciou que vai enviar ajuda humanitária à Bolívia, país em que a população tem feito seguidas manifestações contra o governo. Presidente Lula e Rodrigo Paz conversaram por telefone na segunda-feira. Os protestos, com bloqueios em estradas, já duram quase um mês e têm provocado desabastecimento de alimentos, combustíveis e medicamentos em território boliviano. Os atos são conduzidos por setores do Sindicato Central Operária Boliviana, organizações camponesas e grupos ligados ao ex-presidente Evo Morales, e rejeitou os pedidos do governo por diálogo. Pelo menos 3 suspeitos morreram em uma operação da Polícia Militar no complexo do Chapadão, zona norte do Rio. A ação tem o objetivo de combater o tráfico de drogas, disputas territoriais e remover barricadas instaladas por criminosos na região. Até o momento, um homem foi preso. No horário de Brasília, 9:36.
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0: Em Manaus, 8:37.
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0: Já de volta com o nosso CBN Jornal da Manhã, nesta terça-feira, agora em Manaus, 27 graus. Agora algumas nuvens carregadas começam a chegar na região do Aleixo, mas dia parcialmente ensolarado. 8:37, a gente segue para falar informação de polícia para você e vamos falar do homem suspeito de atrair um motoboy para uma emboscada e mandar matar a vítima. Ele foi preso em Manaus. Segundo a investigação, o crime aconteceu enquanto o entregador trabalhava. A Carla Mello está com a gente aqui nos nossos estúdios ao vivo para nos trazer mais detalhes e também sobre a motivação desse crime. Carla, bom dia.
2: Oi, Breno, bom dia para você, bom dia aos ouvintes da CBN. Ontem, durante coletiva, na Polícia Civil, através da Delegacia Especializada em Homicídios e Sequestros, deu detalhes dessa ocorrência. O principal suspeito apontado, tanto quanto mandante, como executor do homicídio de Aleilson da Silva Figueira, de 20 anos, é Rafael William Siqueira da Silva, de 27 anos. O crime, ele ocorreu na rua Adelino Fontoura, que fica na comunidade Vila Marinho, no bairro Compensa, Zona Oeste, aqui da capital. Segundo informações repassadas durante coletivo, o delegado Ricardo Cunha disse que a vítima foi atraída para uma espécie de emboscada enquanto realizava uma entrega, porque ele atuava como motoboy. Na ocasião, o Aleilson, ele foi atingido por diversos disparos e morreu no local. A gente vai ouvir agora, né, um pouco da fala do delegado, que ele explica o que que motivou esse crime.
3: Essa vítima, ela foi morta mediante uma emboscada no momento em que estava realizando ali entregas de lanches naquele local. Esse crime, ele foi motivado por vingança. O Rafael, na verdade o Aleilson, já havia trabalhado para o Rafael também possui um lanche, e naquele momento o Rafael havia estuprado uma jovem de 15 anos de idade. E o Aleilson havia contribuído com esses familiares para identificar o Rafael como autor deste crime. Então, o Rafael havia jurado de morte essa vítima e, infelizmente, neste dia 12, ele cumpriu com o que havia prometido.
2: Olha, ainda de acordo com o delegado, foi constatado que o suspeito e a vítima, né, como vocês ouviram, já trabalharam juntos em estabelecimento comercial. E ainda de acordo com as informações, eles chegaram no Rafael através de uma outra pessoa, de um outro suspeito, o Michel Gregory Barbosa dos Santos. Ele foi preso pela Polícia Militar no mesmo dia do crime. E de acordo com o que ele falou em depoimento, ele e o Rafael, eles tentaram também simular um latrocínio após o homicídio. Eles roubaram a motocicleta da vítima e o objetivo era justamente dificultar a investigação. Agora, de acordo com o delegado, o Rafael, ele vai responder pelo crime de homicídio, vai passar por audiência de custódia, agora segue à disposição da justiça. Né? O que é muito triste nessa história é que a vítima, ela tentou ajudar, né, uma adolescente vítima de estupro e, infelizmente, né, acabou sendo morto por essa situação. Ou seja, o suspeito, além de homicida, assassino, também suspeito de estupro.
0: Meu Deus do céu, é ainda mais absurdo uma situação dessa. Carla Mello, muito obrigado pelas informações. Bom dia.

0: Cerca de 700 quilos de drogas foram apreendidos em duas operações policiais no Amazonas. Parte do entorpecente estava escondida em uma área de mata em Novo Airão. A outra carga foi encontrada dentro de tonéis em um caminhão na zona oeste de Manaus. O Juscelio Paiva chega ao vivo com a gente e nos traz informações de como a polícia chegou até esse carregamento. Juscelio, bom dia.
1: Oi, Breno, muito bom dia para você, ouvinte CBN, aos colegas também no estúdio. Dois carregamentos considerados grandes de entorpecentes apreendidos durante ações distintas aqui no Amazonas. Vamos começar pela que ocorreu lá em Novo Airão, numa área de mata, de sítios considerados isolados. A polícia apreendeu cerca de 260 quilos de drogas. Segundo a investigação, essa droga vem de áreas consideradas como rotas do tráfico de drogas, como o município de Japurá, e tinha Manaus como destino, conforme explicou o delegado geral adjunto da Polícia Civil do Amazonas, Guilherme Torres. Vamos ouvir.
2: Essa droga que passa pelo rio Japurá, ela sobe ali a partir de Maranhã e pega o Rio Negro e aí desce para Airão Velho, Novo Airão. Nesse caso, uma parte dessa droga foi apreendida em Novo Airão. Então, mais uma ação da Polícia Civil.
1: Isso em Novo Airão, cerca de 260 quilos de entorpecentes apreendidos. Agora, na capital, também na semana passada, durante a Operação Segurança Presente, um caminhão que transportava caixas de som e também tonéis, ele passou pela BR-174, a rodovia federal que liga Manaus ao estado de Roraima, e segundo informações da Polícia Rodoviária Federal, em direção suspeita para a Ponta Negra. Então, a PRF acabou acionando a Polícia Civil, que realizou a abordagem contra duas pessoas que estavam no interior desse caminhão. Durante uma revista, mais de 400 quilos de drogas foram encontrados escondidos dentro dos tonéis, os tambores que estavam armazenando todo esse entorpecente. Inclusive, segundo a polícia, em alguns desses tonéis havia também óleo diesel com o objetivo de despistar o trabalho da polícia. Dois homens acabaram presos. O PRF Charleson Costa falou acerca da situação. Vamos ouvir.
2: Esse material foi de um veículo que passou pela BR, né? E a nossa inteligência fez uma análise de risco e, após verificação de que realmente era um veículo com alta suspeita, decidimos abordar o veículo e foi abordado na Ponta Negra, já se preparando para entrar num porto para poder pegar o destino no resto do Brasil aí com essa quantidade de droga.
1: Segundo o PRF Charleson Costa, o entorpecente possivelmente chegaria até um porto da cidade, onde seria embarcado para seguir viagem para outros estados do país. As duas ações resultaram em mais de 700 quilos de drogas, entre maconha do tipo skunk e também cocaína, apreendidas. Todo esse entorpecente está em posse agora da Polícia Civil, que vai dar seguimento nas investigações. Breno.
0: Muito obrigado pelas informações, Juscelio Paiva. 8h45.

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0: Em Manaus, 8:50.
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0: Funcionários e moradores impediram uma tentativa de assalto a uma concessionária de motos na zona norte de Manaus. Segundo testemunhas, os suspeitos tentaram levar motocicletas que estavam em exposição. O Daniel Ramos está com a gente ao vivo e nos traz informações, inclusive, sobre as testemunhas que relataram que os suspeitos chegaram a fazer disparos, chegaram a atirar. É isso mesmo, Daniel, durante a fuga? Bom dia.
2: É isso mesmo, Breno. É um retrato da violência aqui na cidade de Manaus, no estado do Amazonas. Essa tentativa de assalto aconteceu no último domingo, por volta das 8:30 da manhã, lá na rua Palmeiras, no bairro Cidade de Deus, zona norte de Manaus. Era um domingo, né, de manhã, essa loja estava aberta, inclusive com clientes e funcionários. Um pai com um filho pequeno também estava dentro dessa loja no momento dessa tentativa de assalto. De acordo com as informações das testemunhas, pelo menos quatro suspeitos adentraram essa concessionária e ali anunciaram o assalto. O que eles não contavam, Breno, é que os funcionários e também a população que passava pela rua Palmeiras, ao avistar esses quatro elementos nessa tentativa de assalto, todo mundo se juntou ali para justamente impedir a ação criminosa desses elementos. Os suspeitos chegaram a levar ainda duas chaves de motocicletas, mas não conseguiram finalizar a ação. No caso, eles queriam levar as motos dessa concessionária. Três suspeitos entraram na concessionária e o último ficou pela parte de fora, dando aquela cobertura. E no momento em que ele visualizou que as pessoas estavam impedindo a ação dos outros criminosos, ele chegou, né, de acordo com a testemunha, a disparar, né, fazer um disparo de arma de fogo para ajudar que os comparsas conseguissem realizar a fuga daquele local. E eles conseguiram fugir, Breno, ali pelas ruas que ficam nas adjacências, e agora a polícia trabalha para identificar esse grupo criminoso que está atuando na zona norte de Manaus. População muito cansada, né, Breno, dessas situações de assaltos com frequência, né, a gente trabalha tanto para adquirir os bens, mas é claro que a gente reforça que a orientação das autoridades policiais em situações como essa é evitar reagir, porque esses criminosos, eles acabam tirando a vida de pessoas por coisas bestas e eles não hesitam, né? Eles não têm nada a perder, então eles acabam reagindo, e a gente, é claro, torce para que o pior não aconteça sempre. Então a orientação das autoridades policiais é evitar qualquer tipo de reação, entregar o bem, né? Porque isso aí a gente consegue recuperar posteriormente, Breno.
0: Exatamente, nada vale a sua vida. E que situação triste, né? E a gente reforça, se alguém souber de informações que possa ajudar a polícia a prender esses suspeitos, por favor, ajude aí. Ligue para o 181. Inclusive, você pode manter sua identidade em sigilo. Obrigado, Daniel.

0: Daniel, ainda não vai não, porque a gente ainda tem assunto a tratar aqui, aproveitando que você está aqui logo com a gente. Vamos falar de um outro assunto, dessa vez um assunto que também causa revolta, mas dessa vez envolve crianças e adolescentes. O Amazonas registrou mais de 3 mil notificações de violência sexual contra crianças e adolescentes em 2025. Esse é um levantamento inédito da Fundação de Vigilância em Saúde e a maior parte dos casos aconteceu dentro de casa e envolve meninas entre 10 e 14 anos, não é isso?
1: É isso, Breno. Uma outra informação que, de certa forma, causa revolta, né? Esse é um boletim epidemiológico divulgado na última segunda-feira pela Fundação de Vigilância em Saúde, Rosemary Costa Pinto, né? A FVS. E ela mostra pra gente esse balanço de 2021 a 2025. Pra gente ter uma ideia, então, em 2021 nós tivemos 1.585 casos de violência sexual aqui no Amazonas. Já em 2025, esse número subiu para 3.164 casos, é um aumento de 99,6%, quase dobrou, né? Quase 100% nesse período de tempo. Agora, esse boletim também traz uma outra informação muito importante, e a gente lembra que essas informações, elas auxiliam a criação de políticas públicas para justamente minimizar esses números aqui no nosso estado. O perfil das vítimas, a maior parte são meninas, que correspondem a 93,1% das vítimas. Elas têm idade entre 10 e 14 anos, representando aí 57% ainda das vítimas, e a maioria são pardas, representando 79,8%. Por que que esses dados são importantes, Breno? Apesar do número ser bastante negativo, né? A gente vê esse crescimento no número de violência sexual no estado do Amazonas, mas isso significa também, em contrapartida, que as pessoas, principalmente, né, os familiares ali, as pessoas das crianças que estão envolvidas nessa situação de violência sexual, elas estão buscando a rede de apoio. E é por isso, então, que essa pesquisa, ela acontece, porque a FVS, ela faz esse levantamento mediante as pessoas, as vítimas que comparecem às unidades de saúde, e aí são várias unidades, né, que a pessoa tem ali disponível, e a partir dessa procura é que a FVS consegue fazer esse levantamento. É um levantamento a nível estadual, né, em todo o estado do Amazonas, e eu pude conversar mais cedo com uma das psicólogas que trabalhou na formulação desse boletim, e o que ela trouxe, um ponto muito importante, Breno, é que infelizmente no interior do estado, como a gente já trouxe aqui em outras vezes no nosso noticiário, que, olha, não é essa palavra, né, mas é assim que os estudiosos utilizam para se referir, é que em alguns locais é meio que cultural, né, entre aspas, porque isso não existe, mas é cultural que as pessoas normalizem o contato, o relacionamento com crianças, com adolescentes menores de idade. E isso, é claro, é algo que deve ser combatido, e na maioria das vezes as pessoas só enxergam o problema quando essa menor de idade, ela acaba ali engravidando em decorrência de violência sexual. Mas é claro, isso é algo que deve ser combatido. Qualquer tipo de contato com crianças e adolescentes é crime e deve ser denunciado. Inclusive, nós temos um pedacinho de uma entrevista aqui com a Cassandra Torres, ela que fez parte desse boletim, e ela detalha justamente essa situação. Vamos acompanhar.
2: Exatamente. Amazonas tem aí grandes... É um território muito grande e isso faz com que as populações fiquem deslocadas, não é? Os serviços estão em centros urbanos e essas populações das florestas, elas têm mais dificuldade de acessar esses serviços, e aí ganha força aquilo que a gente costuma ouvir como é uma questão cultural. Então a menina já começa a namorar muito cedo, os pais permitem que ela vá constituir ali um casamento infantil, e aí isso é trazido como uma reparação de repente de uma gravidez. A gente também vê nesse boletim um número bastante expressivo de meninas de 10 a 14 anos que já chegam aos serviços de grávidas, né? E a gente está evidenciando que isso é estupro de vulnerável, porque qualquer comportamento sexual, seja conjunção carnal ou outro ato libidinoso com o menor de 14 anos, é estupro de vulnerável, e nós não podemos...
1: Portanto, é uma situação que nós devemos voltar totalmente a nossa atenção, e assim eu falo como sociedade, Breno, nós temos o dever de, é claro, sempre dar atenção à criança e verificar se ela apresenta um comportamento diferente, se ela apresenta algum sinal de que esteja passando por violência sexual, e é claro, sempre acreditar na criança, dar ouvidos e assim levar ao conhecimento das autoridades policiais, para que assim a gente consiga, enquanto sociedade, minimizar essa violência sexual no nosso estado, Breno.
0: E é absurdo, né, Daniel? Essa questão de quererem normalizar, de quererem colocar como se fosse algo cultural. E você coloca bem entre aspas, porque isso nunca vai ser. Essa normalização, isso não pode acontecer de forma e hipótese nenhuma. Porque se a gente normaliza um discurso desse, daqui a pouco, ah, mas é porque a menina é pra frente. Falam muito isso, né? Ah, mas a menina é pra frente. Ah, porque a menina faz isso. Ela é menor de idade. Não tem noção do que está acontecendo. É um discurso ridículo, ridículo de quem tem esse tipo de desculpa para tentar normalizar uma situação absurda como essa. Por isso que é importante falar sobre educação sexual nas escolas, para que a gente proteja essas crianças, que muitas passam por uma situação como essa e às vezes nem tem noção do que está acontecendo. E quando está na escola, que ouve a professora, que ouve o educador falando sobre isso, fala, opa, isso acontece comigo na escola. A gente, inclusive, já contou aqui diversos casos desse tipo, que a criança só identificou quando isso acontece a partir de uma aula. Além disso, questões até mesmo envolvendo desenhos, para uma forma de se expressar, porque, infelizmente, muita gente acha, muitas famílias querem silenciar, ah, porque o que vão falar? O que vão falar o quê? Pelo amor de Deus, a gente tem que salvar a criança. Isso é mais absurdo ainda. Então, reforço o que o Daniel, reforço esse embaixo que o Daniel falou. É importante que nós possamos dar crédito, possamos ouvir, possamos de fato proteger quem é silenciado ou quem não tem voz. Isso é uma situação que precisa, com toda certeza, de um debate profundo, enriquecedor, que possa agregar. Tem muita gente falando uma pá de besteira que não está somando em nada, só está atrapalhando. Além disso, formulação de políticas públicas para proteger a vítima, para falar de prevenção e ainda para amparar as vítimas. Isso é muito importante. Obrigado, Daniel. 9 horas da manhã em ponto. 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

terça-feira, 26 de maio de 2026. Mais de 33 milhões de contribuintes entregaram a declaração do imposto de renda até o momento. O prazo será encerrado na sexta-feira, quando também será pago o primeiro lote de restituições. O fisco espera 44 milhões de documentos neste ano. Precisa declarar quem recebeu em 2025 rendimentos tributáveis acima de R$ 35.584. A perda do prazo acarreta multa mínima de R$ 165,74. O Conselho Nacional de Justiça pode votar hoje uma medida para tentar barrar os supersalários e os penduricalhos na magistratura brasileira. O presidente do STF e do CNJ, ministro Luiz Edson Fachin, propôs a unificação obrigatória dos contracheques dos juízes de todo o país. Conforme a proposta, tudo o que for pago no mês de salários, a diárias, a retroativos e indenizações, tudo terá de aparecer em um documento único. Está marcado para daqui a pouco, às 11 da manhã, o sorteio dos confrontos das oitavas de final da Copa do Brasil e da ordem dos mandos de campo das partidas. O evento será na sede da CBF, no Rio de Janeiro. Os jogos serão disputados apenas depois da Copa do Mundo. Dos times 16 classificados, 14 equipes são da Série A. Juventude e Fortaleza são os únicos representantes da Série B nas oitavas. No horário de Brasília, 10:03. 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
1: Iniciando a partir de agora a primeira edição do nosso Giro CBN Amazônia, desta terça-feira, dia 26 de maio de 2026. A gente começa com a informação do Amapá e vamos falar sobre a operação da Polícia Federal que mira esquema de milícia digital ligado a ex-prefeito de Macapá e desvio milionário. As informações com Dayan Andrade. Bom dia.
2: Você que nos acompanha aqui no Giro CBN Amazônia, nós estamos falando da Operação Falange Digital contra uma milícia digital que segundo as investigações, desviou mais de 25 milhões dos cofres públicos. Entre os alvos dos mais de 30 mandados de busca e apreensão estão políticos, influenciadores, jornalistas e ex-secretários de governo, uma agência de publicidade e seus sócios em Macapá, Belém, no Pará e Canela, no Rio Grande do Sul. De acordo com a Polícia Federal, a milícia digital atua há 4 anos e é financiada com recursos da Prefeitura de Macapá, com o objetivo de promover o ex-prefeito Dr. Furlan do PSD, a esposa dele, e atacar adversários. Furlan foi afastado do cargo na operação da PF do dia 4 de março, que investiga suspeita de fraude em licitação e desvio de recursos na obra de cerca de 70 milhões de reais no Hospital Municipal. No dia seguinte à operação, ele renunciou ao cargo de prefeito e se lançou como pré-candidato ao governo do estado. A investigação identificou, até agora, mais de 25 milhões de reais em contratos de publicidade institucional da prefeitura que foram usados para autopromoção e ataques a opositores. Além dos contratos, há indícios de que pessoas ligadas à milícia digital também eram nomeadas em cargos de várias secretarias municipais como forma de pagamento pelas divulgações. Ainda de acordo com a investigação, entre os alvos da milícia estavam até senadores, um ministro do Supremo Tribunal

0: Sim, ao empresário Wellington Vieira de Araújo, de Rondônia. Segundo ele, os animais possuem documentação regular e parte deles nasceu em sua propriedade rural em Alvorada do Oeste. A carga foi apreendida enquanto retornava de Brasileia para Rondônia. O empresário afirma que os animais seriam apresentados na Rondônia Rural Show. O motorista e um passageiro chegaram a ser presos, mas foram liberados após audiência de custódia. Os animais, Breno, seguem ainda abrigados em uma propriedade rural, localizada na estrada de Porto Acre, sob os cuidados da ONG Patinha Carente. A Justiça Federal deve definir ainda esta semana qual será o destino das lhamas. O Instituto de Defesa Agropecuária e Florestal do Acre informou que o caso está sendo tratado na esfera federal e que cabe ao Ministério da Agricultura definir as medidas sanitárias e administrativas, e a gente vai seguir acompanhando essa situação e trazendo aqui mais detalhes no decorrer da nossa programação. Volto com você.
1: Muito obrigado, Rita. Bom dia. Corpo de mulher encontrado durante buscas por advogada desaparecida na Ilha do Cumbu. Diego Beckman está ao vivo com a gente para nos trazer outras informações. Bom dia, Diego.
2: Bom dia, Breno. Bom dia a todos do Jornal.
3: Bom dia, Breno. Bom dia a todos do Jornal.
4: Bom dia, Breno. Bom dia a todos do
2: Jornal. Desde o último domingo, após um acidente com uma moto aquática na região da Ilha do Cumbu, em Belém. Segundo informações repassadas, o corpo foi localizado por ribeirinhos por volta das 7h20 da manhã. Em seguida, militares se deslocaram até a área e realizaram o resgate. A vítima ainda não teve a identidade oficialmente confirmada. O corpo foi levado em uma embarcação até o grupamento fluvial do Corpo de Bombeiros, onde aguarda a chegada da equipe da Polícia Científica do Pará, responsável pela perícia e identificação oficial. As buscas pela advogada haviam sido retomadas nesta terça-feira, após um primeiro dia de operações realizado na segunda-feira. Equipes do Corpo de Bombeiros e da Marinha fizeram varreduras na região do Rio Guamá e nos arredores da Ilha do Cumbu, onde ocorreu o desaparecimento. De acordo com as informações iniciais, a advogada desapareceu durante um passeio de moto aquática. A principal hipótese é de que ela tenha caído no rio durante uma manobra. A confirmação oficial da identidade da vítima deve ocorrer após os procedimentos periciais realizados pela Polícia Científica do Pará. Breno, volto com você.
1: Muito obrigado, Diego. Bom dia. Receita Federal apreende 500 camisas falsificadas da seleção brasileira em Boa Vista. Narman Mourão, bom dia.
5: Para você também, Breno. A Receita Federal apreendeu cerca de 500 camisas falsificadas da seleção brasileira durante fiscalização em uma transportadora aqui na capital. A informação foi divulgada ontem. O material apreendido está avaliado em aproximadamente R$10 mil. Os produtos estavam divididos em dois volumes. As mercadorias eram de origem estrangeira e tinham características que levantaram suspeitas sobre a autenticidade. A apreensão ocorreu durante uma ação de rotina feita pela equipe de vigilância e repressão da Delegacia da Receita Federal. Segundo o órgão, a ação faz parte do trabalho permanente de combate ao contrabando, descaminho e venda de produtos falsificados em todo o estado. Breno.
1: Muito obrigado, Naman. Conta de energia fica mais de 3,7% mais cara no Amazonas a partir de hoje. O reajuste foi aprovado pela Agência Nacional de Energia Elétrica, ANEEL, e será aplicado pela concessionária Âmbar Energia, antiga Amazonas Energia. O aumento vale para cerca de 99,65% dos consumidores de baixa tensão, grupo que inclui residências, pequenos comércios e propriedades rurais. Para os consumidores residenciais, como casas, apartamentos e condomínios, o reajuste será de 3,77. Já para os clientes de média e alta tensão, como indústrias, hospitais, shoppings e grandes estabelecimentos comerciais, o aumento será de mais de 13%, considerado todas as categorias. Segundo a ANEEL, o reajuste foi impactado principalmente pelos custos de compra e transporte de energia elétrica, além dos encargos setoriais cobrados no setor. A agência informou ainda que os índices aprovados só não foram maiores por causa da antecipação de R$735 milhões da repactuação de contas de uso de bem público, medida prevista em lei que ajudou a reduzir o impacto nas tarifas. O reajuste tarifário acontece todo

0: os anos e está previsto no contrato de concessão das distribuidoras de energia elétrica. O Ministério Público de Rondônia e o Ministério Público Federal acionaram a justiça para evitar novos apagões em distrito e comunidades ribeirinhas do estado. Quem traz mais detalhes é a repórter Eliane Alves. Bom dia, Eliane.
1: O pedido foi protocolado na última semana e busca evitar novos apagões em distritos e comunidades ribeirinhas, quilombolas e rurais, atendidas por usinas termoelétricas operadas pela empresa Brasil Biofuels. Segundo os ministérios públicos, cerca de 9.300 pessoas podem ser afetadas por interrupções no serviço. Entre as localidades citadas estão os distritos de Calama, Demarcação, Nazaré e São Carlos, em Porto Velho, além de comunidades de Guajaramirim, Chupinguaia, Alta Floresta do Oeste, Presidente Médici e São Francisco do Guaporé. A ação aponta que a empresa responsável pelas usinas enfrenta dificuldades financeiras, com problemas relacionados ao pagamento de funcionários, aquisição de combustível e manutenção de geradores. De acordo com os órgãos, a falta de energia já provocou prejuízos em comunidades do Baixo Madeira, com suspensão de aulas e interrupção de atendimentos em unidades de saúde. Entre os pedidos apresentados à Justiça estão medidas para garantir a continuidade do serviço, a substituição da empresa responsável pela operação e a realização de um novo processo de contratação. Os ministérios públicos também defendem que a Energisa Rondônia, possam assumir temporariamente o fornecimento de energia caso haja risco de desabastecimento. Segundo a ação, a energia elétrica é um serviço essencial e sua interrupção afeta diretamente áreas como saúde, educação, abastecimento de água e conservação de alimentos. Breno, eu volto com você.
0: Eliane, muito obrigado pelas informações. Bom dia. Essa foi a primeira edição do nosso Giro CBN Amazônia.

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0: Em Manaus, 9:24.
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0: Trabalhadores já podem consultar o saldo do FGTS, que poderá ser usado para renegociação de dívidas no programa Novo Desenrola. A proposta do governo federal permite utilizar até 20% do saldo disponível no fundo de garantia, ou até R$ 1.000, prevalecendo o maior valor. O dinheiro será usado diretamente para quitar ou reduzir dívidas bancárias, como cartão de crédito, cheque especial e empréstimos. Segundo o governo, poderão participar trabalhadores com renda de até 5 salários mínimos e que tenham dívidas em atraso. A consulta do saldo pode ser feita pelo aplicativo. Depois disso, o trabalhador deverá autorizar o banco credor a acessar o valor disponível para renegociação. O governo estima que mais de R$ 8 bilhões do FGTS possam ser movimentados dentro desse programa. Pessoal, a partir de hoje passa a valer o novo reajuste na tarifa de energia elétrica e muita gente já tenta encontrar formas de economizar dentro de casa. Tirar aparelhos da tomada, trocar fiação antiga, rever certos hábitos, tudo isso pode ajudar sim a aliviar o impacto na conta. A mudança faz parte do aumento estipulado pela Agência Nacional de Energia Elétrica, ANEEL, mas essa cobrança não será igual para todo mundo.
2: Na casa da dona Marlene Lima, economizar energia elétrica é prioridade.
3: De manhã eu lavo o roupa da máquina, aí eu tiro da tomada, eu desligo o televisão que a gente está usando, desligo o carregador de celular da tomada. Aí a televisão, quando eles não estão assistindo, eu tiro da tomada também. Bico de luz quando está aceso, eu desligo. E o ar-condicionado eu só ligo à noite, quando eu vou dormir, né? 10 horas da noite até 6 horas da manhã.
2: Mas será que tirar aparelhos da tomada ajuda mesmo a economizar? Bom, segundo o engenheiro eletricista Patrick Wesley...
4: Não é mito. Então, cada aparelho, cada eletrodoméstico, seja eletroeletrônico, né, ele consome, por mais mínimo que seja, ele tem um consumo, né? Então, a gente chama de desperdício. Por exemplo, você deixou seu carregador na tomada, terminou de carregar seu celular e deixa ele lá na tomada, aquilo ali chama de desperdício de energia. Então, está consumindo da mesma maneira. Então, todo equipamento, você precisa remover ele da tomada. Isso influencia diretamente aonde? Na tua conta de energia, economizando em torno de 10 a 15% por mês.
2: Outra dica é trocar fiações da casa com mais de 20 anos de uso. Cabos antigos dificultam a passagem da corrente elétrica. E falando em idade, eletrodomésticos antigos também podem pesar na conta de energia.
4: O ideal é que esses equipamentos que sejam mais antigos, ou seja, que tenham mais de 10 anos, eles sejam substituídos para modelos novos, com o selo da Procel, né? O selo Procel significa que ele tem o quê? Um baixo consumo energético, né? Então isso pode refletir diretamente na conta de energia dela.
2: Dicas que podem ser úteis a partir de hoje, terça-feira, quando passa a valer o reajuste aprovado pela Agência Nacional de Energia Elétrica. Cada concessionária do setor deverá aplicar o reajuste anual. De acordo com a concessionária responsável pelo abastecimento de energia elétrica, o Amazonas possui atualmente mais de 1 milhão de unidades consumidoras. Mas esse reajuste da ANEEL não será o mesmo para todo mundo. Para casas, pequenos comércios e propriedades rurais de baixa tensão, o reajuste será de 3,79%. Para unidades residenciais, como apartamentos e condomínios, o aumento será de 3,77%. O maior reajuste será para consumidores de alta tensão, incluindo grandes comércios, indústrias e shoppings, 13,24%. A ANEEL informou que o reajuste foi impactado principalmente pelos custos de aquisição e transporte de energia elétrica, além de encargos setoriais. Enquanto isso, resta ao consumidor adotar estratégias para não pagar tão caro pelo consumo.
3: Estou de olho com as crianças, né? Porque tem minha filha de 13 anos, né? Aí eu tenho as minhas sobrinhas que têm 18, 19 anos, a gente tem. Aí eu digo para ela, olha o carregador na tomada, né? Para a gente economizar. Vai ser mais difícil ainda, e a gente tem que ter mais cuidado ainda, né? Para a gente poder deixar as contas tudo em ordem.
2: Com reportagem de Leandro Guedes, Patrick Mota Filho para a CBN Amazônia.
0: Agora, da galera que tá aqui no estúdio. Natália Póvoas, o que que você faz para economizar energia em casa? Você tem essa preocupação?
5: Eu tenho. Tenho sim. Eu gosto de ficar no escuro. Acho legal, é sério. Sou bruxa.
0: Só de ligando tudo.
5: Sim, eu acho, depois das 19 horas, eu sempre falo com a minha mãe que eu acho que é o momento que a gente tem criança em casa, então é hora de dar uma sossegada e a gente vai apagando as luzes devagarzinho.
0: É que nem a Dona Maria, sai desligando tudo a tomada.
5: É, tipo isso.
0: Meu Deus.
5: A gente tem um pisca-pisca da época do Natal que deixa a casa iluminando. É assim que a gente faz em casa. Dando certo, tá?
0: A gente tá em maio. Ainda tem pisca-pisca lá?
5: Tem um pisca-pisca. Só um. Uma fitinha assim.
0: Serve mais como abajur do que...
5: Sim, sim. E traz um sentimento de aconchego, Breno. Eu acho bem legal. Super indico, viu?
0: Tá certo. Então tá. Tá bom. Marvin, faz alguma coisa pra economizar energia? Não, só gasta, né? É, quem ganha bem aí é por aí mesmo, né? Carolina França, o que que você faz pra economizar energia? Você, como sempre, reclamando da conta de luz. Aí vai pra casa do namorado pra economizar.
6: Exatamente.
0: Ana Paula Souza prefere não opinar, né? Tá bom, tudo certo. Então é isso. Espero que você, do outro lado, também, desde já, busque novos hábitos, seja ir pra casa dos outros pra consumir energia. Eu vou pro shopping, mas rapaz, ainda mais dia de calor, vai começar a verão amazônico, pego minhas cunhetã, vai todo mundo pro shopping, fica aí passeando, na sacola, na mão, nada de sacola, que ninguém tem dinheiro pra comprar, mas tá lá só no ventinho gelado. Ainda tem Wi-Fi de graça. Brincadeira. Pessoal, na próxima uma hora e meia, Carolina França te faz companhia aqui no CBN Jornal da Manhã. Vou ficando por aqui. Tchau, pessoal. Bom dia.
5: Ô, Breno.

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0: 26 de maio de 2026, o ex-governador do Rio de Janeiro, Cláudio Castro, é alvo de uma nova operação da Polícia Federal. Dessa vez, os agentes investigam aportes na ordem de 3 bilhões de reais do Rio Previdência em fundos ligados ao Banco Master. O Fundo Único de Previdência Social do Estado é responsável pela administração das aposentadorias e pensões de 235 mil servidores. Os agentes cumprem 10 mandados de busca e apreensão expedidos pelo ministro do STF, André Mendonça. A ação também é realizada em Brasília. O Brasil ativou o Plano de Contingência Nacional para Febres Hemorrágicas Virais diante do alerta da Organização Mundial da Saúde sobre o ebola. A informação foi confirmada pelo Ministério da Saúde ao jornal Valor Econômico. Um surto atinge 10 países da África subsaariana. O governo federal também informou que intensificou a vigilância no país, especialmente de pessoas com histórico de viagem à República Democrática do Congo e à Uganda nos últimos dias. O Brasil nunca registrou um caso da doença. A Coreia do Norte lançou mísseis balísticos de curto alcance em direção ao mar, segundo o Exército da Coreia do Sul. Os militares sul-coreanos afirmaram que o país reforçou a vigilância e está trocando informações com os Estados Unidos e o Japão. O ditador norte-coreano Kim Jong-un tem expandido o arsenal nuclear do país desde o colapso das conversas com o presidente Donald Trump em 2019. A Bolsa de Valores de São Paulo opera em queda de 0,87% aos 176.260 pontos. O dólar comercial está em leve baixa de 0,09%, cotado a R$ 5,01. O euro vale R$ 5,83, queda de 0,17%. No horário de Brasília, 10h33.
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0: No horário de Manaus, 9h37.
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0: Olá, bom dia para você, sintonizado com a gente aqui na 101,5. Você que estava com o Breno Cabral, segue comigo, 1h30 de informações ainda aqui sobre o estado do Amazonas. A gente traz aí o que é destaque na mobilidade urbana, no cenário político, prestação de serviço também. E ó, ainda hoje você também consegue participar com a gente, o nosso número segue disponível, 929-8198-0632. Você que nos acompanha pelo YouTube, também é possível participar por lá, através do nosso chat. A gente fica muito feliz em ter você aqui conosco em mais uma edição de terça-feira, dia 26 de maio.
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0: Hoje o presidente Lula estará em Manaus para cumprir agenda oficial de 2 dias voltada à habitação popular, ao setor naval e anúncios de investimentos federais no Amazonas. A nossa repórter Nicole Gomes, ao vivo, está acompanhando a programação do presidente. Atualiza a situação para a gente, Nicole. Bom dia.
2: Todo mundo que acompanha a gente na CBN Amazônia, aqui onde a gente está, no bairro Charumã, a oscilação da internet está um pouco diferente, então por isso eu te pergunto primeiro se você me ouve bem por aí.
0: O áudio está tranquilo por aqui, Nicole, a gente consegue ouvir tranquilamente.

0: vai restabelecer aqui o nosso contato com a Nicole Gomes, ela que desde as primeiras horas do dia, né, está acompanhando essa movimentação acerca da vinda do presidente Lula à capital amazonense, ele que deve cumprir essa agenda oficial, e entre as atividades realizadas na capital amazonense, está aí ações voltadas à habitação popular, a entrega de moradias a pessoas aqui da capital amazonense. O setor naval também está entre as pautas e também tem anúncios, viu, de investimentos federais para o estado do Amazonas. A Nicole já vai voltar conosco, ela vai explicar pra gente mais informações sobre essa atividade na capital. Já antecipo que, ó, nesse momento são 9h40, se a agenda estiver sendo cumprida dentro do horário, às 10 horas, daqui a 20 minutinhos, o presidente deverá realizar uma visita à unidade habitacional do Conjunto 15, do Residencial Morar Melhor, do programa Minha Casa Minha Vida. Aí, seguindo de lá, às 11 horas, também tem aqui dentro da agenda oficial o anúncio de entrega de unidades habitacionais do Residencial Morar Melhor no âmbito do programa Minha Casa Minha Vida, que é no Residencial Morar Melhor Conjunto 15, aqui na capital amazonense. Às 2 horas da tarde, ele também tem atividade aqui no estado, tem visitas às obras do trecho Charlie da BR-319. E aí a gente vai trazer mais informações quanto a essa visita, o que, que será abordado por lá também. Isso ali a sentido Borba, né, no estado do Amazonas. Já a gente vai restabelecendo essa comunicação com a Nicole. E aí a gente vai trazer... A Nicole já está com a gente? Nicole já está com a gente, agora sim ela vai trazer mais informações sobre essas primeiras atividades do dia. A primeira agenda a partir das 10 horas, Nicole, bom dia novamente.
1: Oi, Carol, bom dia para você e para todo mundo. Sim, respondendo a sua pergunta, daqui a menos de 20 minutos a programação deve começar com a visita, então, do presidente Lula. E a gente lembra que o presidente Lula retorna ao Amazonas hoje, após 8 meses da última visita aqui no estado. A gente está acompanhando uma intensa agenda, né, cheia de compromissos durante 2 dias, como você já enfatizou, trazendo várias inaugurações e anúncios novos para o Amazonas. Basicamente, se a gente soma todos os investimentos que deverão ser anunciados por esses 2 dias, hoje e amanhã, a gente tem em torno de 7 bilhões de reais investidos aqui no Amazonas em diferentes áreas. O primeiro compromisso do presidente é daqui a pouco, às 10 horas da manhã de hoje. Possivelmente deve ocorrer algum tipo de atraso, é muito comum nesse tipo de cerimônia, né? Especialmente quando há expectativa da população, já que aqui onde eu estou, no Parque das Tribos, no Tarumã, onde acontece essa primeira agenda, a imprensa está presente já aguardando esse primeiro compromisso, mas a população, no geral, também, justamente para acompanhar também esse anúncio. A gente vai ter uma cerimônia da entrega de 576 moradias do programa Minha Casa Minha Vida, no residencial Morar Melhor, aqui em Manaus, no Parque das Tribos do Tarumã, onde estou neste momento. Segundo, inclusive, o governo, esse empreendimento deve receber 92 bilhões de reais de investimento do Fundo de Arrendamento Residencial e vai beneficiar mais de 2 mil pessoas. O residencial tem 3 módulos com mais de 192 unidades habitacionais cada. O apartamento tem em torno de 448 metros quadrados de área privada e com varanda. Esse é o primeiro, então, anúncio agora pela manhã, mas pela tarde o presidente Lula também tem um compromisso. Segundo o Palácio do Planalto, estão previstas as relacionadas às obras da BR-319. O DENIT disse que o presidente Lula vai fazer um sobrevoo sobre as pontes do rio Altazmirim e Curuçá, que já foram entregues pela autarquia, mas também serão assinadas ordens de serviços que somam quase 20 bilhões de reais para obras de implantação de 3 pontes de concreto na rodovia. Entre elas, a gente está falando sobre aquelas acima de Igarapé do Santo Antônio, do Realidade e também do Igarapé Fortaleza. Durante essa agenda, pela tarde, também será assinada a ordem de início de serviços para execução de melhoramentos no lote 4 da BR-319, com investimento aproximado em 372 bilhões de reais, e também para as condições operacionais e também de circulação em um dos trechos mais estratégicos da 319. Amanhã a gente tem mais compromisso, eu vou dar só uma pincelada aqui do que a gente pode esperar em relação aos anúncios também feitos pelo governo federal na próxima quarta-feira. O presidente Lula deve participar pela manhã de amanhã da cerimônia de anúncio de investimento de mais de 2 bilhões da Petrobras e da Transpetro até 2030. Haverá também anúncio de investimento em obras para o Porto de Manaus, também para o programa Luz para Todos e uma programação especialmente para anunciar investimentos do programa Desafios da Amazônia, do Fundo Amazônia. Esses investimentos serão para infraestrutura, energia, logística e desenvolvimento regional. Por hora é isso, a gente está por aqui então na expectativa do início dessa primeira agenda que deve acontecer neste momento, daqui a 15 minutos, Carol.
0: Nicole, pelas informações, qualquer nova atualização, você tem prioridade conosco, tá bom? Bom dia para você, até já. O de Manaus, 9h45, intervalo chegando, na volta tem a nossa coluna sobre mobilidade urbana. Manuel Paiva participa conosco tradicionalmente aqui todas as terças. Hoje nós vamos falar sobre o Fórum de Segurança no Trânsito, uma responsabilidade de todos. A ideia é que a gente debata então sobre o dever de cada pessoa que faz parte do ir e vir dentro da capital amazonense. No horário de Manaus, 9h46.
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1: Manuel Paiva, bom dia para você. Bem-vindo a mais um bate-papo.
2: Bom dia, Carol.
1: Tudo bem por aí?
2: Tudo bem, você? Tudo bem aí no estúdio?
1: Tudo certinho por aqui, para a gente seguir com mais uma coluna, Mobilidade Urbana. A gente volta a falar aqui sobre o Fórum, né, de Segurança no Trânsito. E aí hoje você debate sobre essa responsabilidade coletiva.
2: Olha, Carol, é muito interessante porque esse fórum está sendo uma iniciativa do setor produtivo do polo industrial, né? O Centro das Indústrias do Estado do Amazonas, em parceria com a Federação do Estado do Amazonas, a FIEAM, e mais a Câmara Nipo, juntaram os empresários, os gestores de RH, os especialistas em logística, a academia, a Universidade Federal do Amazonas, a Universidade Estadual, né? Os órgãos envolvidos, DETRAN, IMMU, ou seja, para que nesse Fórum de Segurança de Trânsito seja debatido um assunto que é muito caro para todos nós, tá? Que é o enfrentamento dos acidentes no trajeto para o trabalho, Carol. Ou seja, a vulnerabilidade que hoje parte dos colaboradores, de quase 130 mil colaboradores do polo industrial, parte deles utilizam, por exemplo, a motocicleta para se dirigir para o seu trabalho, para o seu lazer, né? E, efetivamente, com essa reflexão, é o objetivo do Centro das Indústrias da FIEAM, é discutir uma coisa que é central, é reforçar o debate para que nós possamos preservar vidas no trânsito. E isso não é responsabilidade apenas de um ente, sabe, Carol? Não é responsabilidade apenas do poder público, não é só responsabilidade apenas do condutor do veículo, é uma responsabilidade coletiva, né? Para que nós possamos conviver, Carol, com esse número alarmante, que no Brasil já é um fato histórico, onde, na realidade, já se tem um diagnóstico, Carol, que as principais causas da mortalidade e incapacidade da população produtiva do nosso Brasil ela leva um impacto direto sobre os sistemas de saúde, da previdência social e sobre a própria dinâmica das organizações de trabalho. Ou seja, afasta o trabalhador do trabalho, ele enche os nossos hospitais, as nossas UTIs, as nossas clínicas de recuperação, né? E o Ministério da Saúde, ele divulgou um número estarrecedor, Carol. Ele coloca como as motocicletas, né? Os motociclistas representam a maioria das vítimas que têm as internações por lesões decorrentes de acidente de trânsito, né? E, Carol, e aí começa o grande debate, né? Que esse dado, esse número horroroso, ele não pode ser interpretado apenas como o resultado de comportamentos individuais inadequados. Esse dado representa a expressão de um modelo de mobilidade urbana que incorporou rapidamente a motocicleta como uma solução de deslocamento para o trabalho e para o lazer, sem a correspondente adaptação da infraestrutura viária, da fiscalização e da cultura de segurança, Carol. Ou seja, esse é um grande debate onde nós não estamos à procura dos culpados, nós estamos à procura de soluções. Ou seja, que desafios nós teremos para a prevenção, né? Porque, Carol, você sabe que tem um conceito que a engenharia de tráfego, ela cultua, ela divulga, ela pratica, que ela parte do conhecimento que o erro humano é inevitável e previsível, Carol. Ou seja, num sinistro de trânsito, sempre, a grande maioria, ele é caracterizado. É um erro humano, ele poderia ser evitado e ele poderia ser previsto. Portanto, o sistema de mobilidade que seja responsável não pode ser só estruturado, Carol, de forma a punir o erro com a morte ou a incapacidade permanente. E é isso que nós estamos produzindo no Brasil nesses últimos anos, né? Ou seja, nós temos que projetar vias mais seguras, nós temos que controlar as velocidades nas vias urbanas, nós temos que garantir o uso adequado de equipamentos de proteção e nós temos que fiscalizar de forma efetiva, Carol. Nós temos que fiscalizar. Tem uma fiscalização, ou ela presencial, ou ela eletrônica, ou ela massivamente nas ruas. E para fechar todo esse cabedal de recomendações para o desafio da prevenção, nós temos obrigação, um mantra, de promover uma educação continuada, direta ou transversal para o trânsito. Nós temos que, efetivamente, Carol, abordar e deslocar o debate, né, da culpabilização individual, ou seja, não, a culpa é só de um grupinho, mas para também uma corresponsabilidade coletiva, né, envolvendo o poder público, as empresas empregadores, os trabalhadores, as indústrias, as empresas operadoras de transporte de pessoas, seja ela por moto, seja ela por carro, enfim, é toda uma comunidade que faz a mobilidade diária de nossa cidade, Carol.
1: Agradeço, Manuel, a sua participação conosco, a análise também sobre esse fórum, né, segurança no trânsito. É importante que esse tipo de debate seja realizado e possa aí conscientizar a população sobre essa falta de segurança que a gente tem acompanhado. Infelizmente, a ideia é que a gente consiga, né, com o passar dos anos, trazer, né, uma mobilidade mais segura para todos, tanto os motoristas como também os pedestres. Muito obrigada aqui pela participação.
2: Carol, muito obrigado, Carol. Esse evento vai acontecer agora, nessa quinta-feira, dia 28 de maio, a partir das 13h30. O local é o auditório do Senai, ali na Avenida Rodrigo Otávio, ali no Distrito 1. Fica naquela rótula da Suframa, ali próximo ao hospital que se tem. É um ponto muito bacana e nós convidamos aos ouvintes, a comunidade em geral, para que acompanhe várias pessoas, a Motor Honda, a Yamaha, o poder público através do Detran, do IMNU, o Centro das Indústrias, irão debater nessa tarde de quinta-feira esses temas tão caro para a população de Manaus. Um forte abraço, Carol. Bom dia a todos e até para a semana, Carol.
1: Obrigada, até a próxima semana, Manuel. Bom evento para você e para todos. No horário de Manaus, 9:58.

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0: Terça-feira, 26 de maio de 2026. O Brasil teve em 2024 a menor taxa de homicídios em 11 anos. É o que mostra o Atlas da Violência, produzido pelo Instituto de Pesquisa Econômica Aplicada, o IPEA, e pelo Fórum Brasileiro de Segurança Pública. Ao todo, houve 42.590 casos. O número representa 20,1 mortes a cada 100 mil habitantes. Em relação aos dados de 2023, a taxa caiu 7,4%. Por outro lado, o levantamento apontou para o aumento dos homicídios ocultos, que são assassinatos que o Estado não consegue saber se foram provocados por acidente, suicídio ou homicídio, e acabam registrados como morte violenta por causa indeterminada. Em 2024, foram verificadas 7 mil ocorrências do tipo, alta próxima a 90% no período comparado. O número corresponde a pouco mais de 14% dos homicídios estimados em todo o país naquele ano. O governo do Rio de Janeiro pediu apoio ao Ministério da Justiça para comprar equipamentos de combate a drones usados pelo crime organizado. A solicitação foi feita em ofício enviado pela Secretaria de Estado de Polícia Militar à Secretaria Nacional de Segurança Pública e inclui a aquisição de sistemas de detecção, monitoramento e neutralização de aeronaves remotamente pilotadas, além de um fuzil antidrone portátil. A CBN teve acesso com exclusividade ao documento. No texto, a PM afirma que a crescente utilização criminosa de drones em áreas sensíveis e em operações de alta complexidade exige o reforço da capacidade tecnológica das forças de segurança. Morreu aos 95 anos o saxofonista Sonny Rollins, um dos maiores músicos de jazz da história. A causa da morte não foi divulgada. Jovem, Sonny Rollins já havia trabalhado com alguns dos grandes artistas do gênero, como Charlie Parker, Miles Davis e Thelonious Monk. No horário de Brasília, 11:03.
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1: Giro CBN Amazônia, trazendo que é destaque entre os estados da região norte na manhã desta terça-feira, dia 26 de maio. A gente começa indo ao estado de Rondônia, onde a Polícia Federal deflagrou uma operação contra um grupo suspeito de fraude bancária em Porto Velho. A Eliane Alves traz as informações dessa operação. Bom dia.
2: Bom dia, Carol. Bom dia a todos. É isso mesmo. A Polícia Federal realizou uma operação contra um grupo suspeito de aplicar fraudes bancárias aqui em Porto Velho, capital de Rondônia. Segundo as investigações, as movimentações financeiras ligadas ao esquema somam cerca de 34 milhões de reais entre os anos de 2021 e 2024. Bem, de acordo com a Polícia Federal, os investigadores.
1: A gente segue com as informações sobre a operação deflagrada pela Polícia Federal. Pois bem, como a Eliane comentava, esses valores foram movimentados entre os anos de 2021 e 2024. De acordo com a Polícia Federal, os investigados utilizavam documentos falsos para abrir contas bancárias e contratar empréstimos de forma irregular na Caixa Econômica Federal. Durante a ação, foram cumpridos 10 mandados de busca e apreensão em endereços ligados aos suspeitos. A investigação teve início após a Caixa comunicar possíveis irregularidades às autoridades. As operações apontam indícios de participação de pessoas ligadas a um correspondente bancário. Os policiais apreenderam documentos e celulares, computadores e outros equipamentos que passarão por análise. Os envolvidos poderão responder pelos crimes de uso de documento falso, falsidade ideológica e estelionato. Em Brasileia, no interior do Acre, uma ponte de madeira quebrou durante a passagem de um caminhão com 30 toneladas de areia. Bruna Rosa, bom dia.
3: Bom dia, Carol. É isso mesmo. O acidente aconteceu nesta segunda-feira em uma ponte de madeira sobre o rio Chapuri, em Brasileia. Um caminhão carregado com cerca de 30 toneladas de areia passava pelo local quando parte da estrutura cedeu. Segundo a Defesa Civil, a ponte estava interditada para veículos acima de 7 toneladas e havia sinalização alertando sobre a restrição. Apesar disso, o caminhão atravessava a via no momento do acidente. Imagens registradas por moradores mostram o instante em que a estrutura quebra. O veículo não chegou a cair no rio porque o incidente ocorreu já no final da ponte, deixando o caminhão preso no barranco. O motorista estava sozinho no veículo e conseguiu sair a tempo sem sofrer ferimentos. De acordo com a empresa responsável pelo caminhão, a carga levava 17 metros de areia para um cliente da região. E após o incidente, a prefeitura informou que pelo menos 5 comunidades foram afetadas com a interdição total da ponte. A Secretaria Municipal de Obras trabalha agora para abrir um acesso alternativo por um ramal secundário, garantindo o deslocamento dos moradores. No domingo, a Defesa Civil já havia realizado uma vistoria na estrutura e decidiu interditar preventivamente a passagem de veículos pesados até que fossem feitos os reparos necessários. Carol.

0: Para o sul da cidade. A mulher que está entubada, ela não consegue falar, mas confirmou as agressões com sinais nos olhos durante o atendimento médico. De acordo com a Polícia Civil, o crime foi no último dia 18 de maio e começou a ser investigado após a vítima dar entrada no hospital e pronto-socorro com vários ferimentos graves pelo corpo. De acordo com a polícia, ela foi levada à unidade de saúde pelo próprio suspeito, que não teve a identidade divulgada. Durante o atendimento, exames apontaram sinais de agressão física. Inicialmente, o suspeito disse à filha da vítima que a mulher havia tropeçado em uma pedra usada como degrau e então caiu de uma escada, o que teria provocado, de acordo com o que o autor do crime falou, os ferimentos. Em Roraima, a gente traz a situação de imigrantes resgatados. O Naamã Mourão conta a história pra gente.
1: A polícia resgatou 21 imigrantes e prendeu dois coiotes em Boa Vista. A ação aconteceu na noite da última sexta-feira, mas as informações só foram divulgadas e confirmadas nessa segunda. Além das prisões, três veículos foram apreendidos na BR-401 aqui na capital. Durante policiamentos, os policiais identificaram um veículo abandonado às margens da rodovia com 6 imigrantes. Após acompanhamento, conseguiram abordar outros 2 com mais 15 imigrantes. Ao todo, foram 18 cubanos, 2 chineses e um haitiano, entre crianças e idosos. 2 brasileiros que faziam transporte clandestino e ilegal dos imigrantes foram detidos e apresentados na Polícia Federal por promoção de imigração ilegal. Carol.
0: Agradeço, Naamã, as informações. Comércio de Macapá espera um crescimento de 50% nas vendas com o Dia dos Namorados, a Copa e a Festa Junina. As informações com o Dayan Andrade. Bom dia.
2: Olá, Carol. Olá, Carol. Bom dia a você. E aqui você está acompanhando a programação da CBN Amazônia 93.3 aqui em Macapá. Falar dessas 3 pesquisas lá no Dia dos Namorados. A pesquisa de intenção de compras ouviu 400 consumidores e revelou que 48% pretendem comprar presentes. Entre os homens, o índice chega a 57%. Entre as mulheres, 43%. Os itens mais procurados são roupas, 34%, seguidos de perfumaria e cosméticos, com 33%, calçados, 13%, joias e relógios, 18%, e chocolate, 7%. Em relação à Copa do Mundo, o levantamento ouviu 100 empresários de setores como bebidas, eletrodomésticos, mercados, bares e restaurantes. O otimismo é alto, 72%. Espera o crescimento nas vendas e 99% acredito em aumento no fluxo de clientes e turistas. Quanto ao faturamento, 23% projeto alvo tem até entre 10% e 20%, enquanto 17% acredito em expansão acima de 50%. Para aproveitar o momento, 80% reforçaram estoques e 74% investiram em decoração temática. Também falamos de festas juninas. As festas também deve impulsionar setores ligados ao consumo sazonal. Entre os 100 comerciantes entrevistados, 62% estão altamente otimistas e 96% acreditam em aumento no fluxo de clientes. Carol, volto contigo.
0: Agradeço pelas informações. Bom dia a você. Do Amapá, seguimos ao estado paraense. A imagem original de Nossa Senhora de Nazaré deve ficar mais próxima dos fiéis. O Diego Beckman traz informações. Bom dia.
3: Carol, bom dia a todos do Giro CBN Amazônia. A imagem original de Nossa Senhora de Nazaré desceu do Glória, ponto mais alto do altar da Basílica Santuário em Belém, durante missa realizada na noite desta segunda-feira. A celebração foi presidida pelo arcebispo metropolitano de Belém, Dom Júlio Endiacamini, e concelebrada pelos padres barnabitas. O momento é considerado um dos mais aguardados pelos devotos ao longo do ano, já que ocorre apenas 2 vezes, em maio, durante o mês mariano, e em outubro, no no período do Círio de Nazaré. A programação integra as atividades dedicadas à devoção mariana, período voltado a fortalecer a fé em relação aos fiéis com a Mãe de Jesus. De acordo com a programação, a imagem retorna ao Glória no próximo domingo, 31 de maio, data em que também será apresentado o cartaz do Círio 2026, um dos principais símbolos da festividade. De acordo com a diretoria da festa de Nazaré, o Círio 2026

0: Existem previsão de 2,5 milhões de pessoas no segundo domingo de outubro na capital paraense. Carol, volto com você.
1: Muito obrigada, Diego. Bom dia para você, bom dia a todos. No horário de Brasília, 11:15.
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0: no horário de Manaus, 10h21.
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0: Já de volta aqui no seu Jornal da Manhã, edição de terça-feira, hoje é 26 de maio. Agradeço sua companhia, você que está conosco desde as 7h30 da manhã. Seguimos a nossa última hora da edição de hoje, ainda com muitas informações. Agora, por exemplo, a gente traz alerta na saúde. A confirmação de um caso de brucelose em uma propriedade rural de Amundá colocou pecuaristas no Amazonas em alerta. Essa doença é considerada grave porque afeta animais e também pode ser transmitida para humanos. Nos rebanhos, a doença provoca o aborto, infertilidade e nascimento de crias fracas. Já nas pessoas, os sintomas incluem febre, né, dores no corpo, suor noturno e problemas também de fertilidade. Segundo a ADAF, a vacinação obrigatória segue até o dia 31 de maio para fêmeas bovinas e bubalinas entre os 3 e 8 meses de idade. A aplicação pode ser feita por veterinários cadastrados, porque a vacina contém bactéria viva. E o órgão também alerta que produtores que deixarem de vacinar os animais poderão receber multa e ficar impedidos de emitir a guia de trânsito animal. Documento que, a gente lembra, é necessário para transportar o rebanho, também para realizar a venda desses animais. O produtor deve notificar a agência dentro do prazo da campanha. O atendimento remoto é no seguinte número: 92992385568. Ainda com alerta na saúde, hoje, 26 de maio, é considerado o Dia Nacional de Combate ao Glaucoma, doença essa que é uma das principais causas de cegueira irreversível no mundo. E muitas vezes a gente lembra, avança sem sintomas no início, o que pode acabar agravando ali a condição do quadro, comprometendo, né, a visão de forma permanente. Nós vamos conversar com Jussari Paiva, que traz pra gente o alerta quanto a essa doença e as ações também realizadas no dia de hoje de combate ao glaucoma. Bom dia para você, Jussari.
2: É isso mesmo, hoje, dia 26 de maio, é considerado o Dia Nacional de Combate ao Glaucoma, doença na visão que tem cometido muitas pessoas no mundo inteiro, inclusive é uma das principais causas de cegueira, segundo os especialistas. Mais cedo nós conversamos com um médico oftalmologista que falou acerca desse assunto. Ele explicou acerca dos cuidados preventivos, que são os exames de rotina que ajudam bastante nessa situação de prevenção, até porque é uma doença considerada silenciosa. Quando a pessoa vai descobrir, já é considerado um momento tardio e que acaba comprometendo principalmente a situação da visão. Por isso, a recomendação do especialista é que os exames periódicos sejam realizados com o objetivo principal de prevenir essas doenças.
0: Ficou alerta, viu? Hoje é celebrado, então, um dia de combate, mas as atividades, os atendimentos são gratuitos durante todo o ano através do Sistema Único de Saúde. Nas prestações de serviço, a Prefeitura de Manaus está com inscrições abertas para o programa Dívida Zero 2026, que permite a negociação de débitos municipais com descontos de até 100% em juros e multas. O prazo vai até o dia 20 de agosto e a adesão pode ser feita pela internet. O programa, a gente lembra, é coordenado pela Procuradoria-Geral do Município e pela Secretaria Municipal de Finanças, Planejamento e Tecnologia da Informação. Podem ser negociadas dívidas de imposto predial e territorial urbano, imposto sobre serviços de qualquer natureza, imposto sobre serviço retido na fonte e multas tributárias, além também da taxa de verificação de funcionamento e a taxa de localização. Quem pagar a dívida à vista terá 100% de desconto sobre juros e multas. Já nos parcelamentos, os descontos variam conforme o número de parcelas. Segundo a Procuradoria-Geral do Município, no caso das multas por infração tributária, o desconto vale apenas para juros e multas por atraso. O valor original da penalidade não entra na redução. No horário de Manaus, 10h26, começou a ser liberado nesta segunda-feira o pagamento da segunda parcela do 13º para beneficiários do INSS que ganham até um salário mínimo. A consulta pode ser feita pelo site ou aplicativo Meu INSS no extrato de pagamento.
3: O calendário de pagamentos leva em conta o número final do NIS, sem considerar o dígito verificador. Para quem ganha até um salário mínimo, o pagamento da segunda parcela do 13º começou nesta segunda-feira para beneficiários com NIS final 1 e segue até o dia 8 de junho, quando será a vez daqueles com NIS final 0. Agora, para quem ganha acima de um salário mínimo, a liberação da segunda parcela só começa no dia 1º de junho para beneficiários com NIS finais 1 e 6. Finais 2 e 7 vão receber a segunda parcela no dia 2 de junho. Finais 3 e 8 no dia 3 de junho. Finais 4 e 9 em 5 de junho. Finais 5 e 0 no dia 8 de junho. Têm direito ao abono os segurados que receberam este ano aposentadoria, pensão por morte, auxílios por incapacidade temporária, acidente ou reclusão e salário maternidade. Em todo o país, cerca de 35 milhões e 200 mil beneficiários vão ter o 13º salário antecipado. 1 milhão 778 mil são da região norte. De Brasília, Gisele Loureiro para a CBN Amazônia.
0: Alerta, viu? Conforme previsto em decreto, beneficiários do BPC e da renda mensal vitalícia não recebem o 13º salário. No horário de Manaus, agora 10h29, se aproxima mais um repórter CBN. Na volta, nós vamos ter um bate-papo aqui no nosso Jornal da Manhã. Nós vamos falar sobre as inscrições abertas para a Academia Digital 2027. E a oportunidade é a abertura das inscrições desse programa gratuito voltado para estudantes de baixa renda da região amazônica. Nesse bate-papo a gente explica como funciona a Academia Digital e destaca também esse impacto positivo na formação educacional e profissional dos jovens da nossa Amazônia. Ficou interessado? Fica ligadinho com a gente, o intervalo é rápido, a gente já está de volta.

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1: Pela primeira vez, o patamar muito alto de desenvolvimento humano. O IDHM do país chegou a 0,805, numa escala que vai de 0 a 1, segundo dados do PNUD, o Programa da ONU para o Desenvolvimento. A melhora na dimensão educação, com progresso nos índices da população negra, ajuda a explicar o resultado. Apesar do crescimento, o indicador também mostra que a desigualdade ainda é persistente no país, com IDHMs diferentes para homens e mulheres, brancos e negros, e entre os estados e as regiões metropolitanas. A Anvisa aprovou a primeira versão nacional de semaglutida depois do fim da patente da Novo Nordisk em março. O medicamento, chamado Ozivi, é produzido pela EMS. A semaglutida é o princípio ativo do Ozempic, indicado para diabetes tipo 2, e do Wegovy, aprovado para tratamento da obesidade. A primeira turma do STF deve discutir hoje se a aposentadoria compulsória pode ou não ser aplicada como pena no caso de juízes que cometeram infrações graves. O colegiado vai analisar dois recursos apresentados contra a decisão do ministro Flávio Dino, que em março entendeu que a punição mais grave da magistratura não poderia mais ser aplicada desde a reforma da Previdência aprovada em 2019. A tenista brasileira Beatriz Haddad Maia estreou com vitória nas duplas em Roland Garros. Ela jogou ao lado da russa Ludmila Samsonova. As duas derrotaram uma ucraniana e uma americana por 2-7 a 1 em uma partida de 2 horas e 15 minutos. Haddad já foi eliminada na chave de simples. Amanhã, João Fonseca volta à quadra pela segunda rodada do Grand Slam. Ele vai enfrentar um adversário da Croácia por volta das 10:30 da manhã pelo horário de Brasília. Caso avance, o brasileiro poderá enfrentar o tenista sérvio Novak Djokovic.

0: Brasília, 11:34.
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0: Já de volta aqui no seu Jornal da Manhã, edição de terça-feira, hoje é 26 de maio. A gente segue para falar de oportunidade. As inscrições que estão abertas para a Academia Digital 2027 do Smart. Nós vamos conversar ao vivo com a Júlia Seco, ela que é gerente de projetos e vai explicar para a gente sobre essa iniciativa, quem são as pessoas que serão contempladas. Júlia, bom dia para você, bem-vinda ao nosso Jornal da Manhã.
1: Olá, bom dia, é um prazer estar aqui com vocês.
0: A gente agradece a disponibilidade, né, do tempo para falar de um assunto tão bacana, que é uma oportunidade, né? São oportunidades para jovens aqui da nossa região amazônica. Conta para a gente o que é essa academia digital, as pessoas que serão contempladas terão acesso a que tipo de oportunidade?
1: Tá, perfeito. Eu vou contar um pouquinho então. A Academia Digital, ela vem para ampliar o impacto do Smart, né? O Smart é uma ONG que tem 27 anos e começou aqui no Sudeste. Mas a gente sabe que existem talentos espalhados pelo Brasil todo. Então, a Academia Digital, ela é um programa 100% online e gratuito. Foi criado para identificar e desenvolver talentos em qualquer lugar do Brasil. O nosso objetivo é garantir que jovens com grande potencial tenham acesso a oportunidades educacionais de qualidade, independente de onde vivem. Então, contando um pouquinho mais como é que funciona a Academia Digital. O aluno se inscreve agora, esse ano, as inscrições estão abertas, estando no sétimo, no oitavo ou no nono ano do ensino fundamental, para começar o programa o ano que vem, em 2027. E esses alunos, eles são acompanhados até o final do ensino médio. O grande objetivo é que eles estejam preparados para passar no vestibular. E como é que funciona essa jornada da Academia Digital? Dando um pouquinho mais de detalhes do que os alunos aprendem, como é que funciona. A gente divide essa jornada em três pilares: o acadêmico, cultural e de tecnologia. No acadêmico, ele vai ter reforço de português, matemática e redação no ensino fundamental. E no ensino médio, ele também tem preparação para o vestibular, com todas as áreas de conhecimento. No pilar cultural, a gente trabalha orientação profissional com os alunos, para ajudá-los a escolher uma carreira. E competência socioemocional, já pensando também no mercado de trabalho. Então, a gente trabalha competências como comunicação e trabalho em equipe. Ainda no pilar cultural, os alunos podem ganhar a bolsa de inglês. E para aqueles que têm vontade de estudar fora do país, a gente também tem um preparatório. O terceiro pilar é tecnologia, onde os alunos têm primeiro uma trilha básica e depois eles podem se aprofundar em programação e inteligência artificial. O formato digital, ele é um grande diferencial aqui, porque permite que a gente alcance jovens que muitas vezes estão longe dos grandes centros urbanos. Então, a Academia Digital, para além de melhorar a nota e desempenho escolar, a gente também busca ampliar os horizontes dos alunos. Queremos que esses jovens descubram o seu potencial e fortaleçam sua confiança para construir caminhos para a universidade, para a carreira, para projetos de vida que antes talvez eles parecessem muito distante para eles. Então, dando um pouquinho de mais detalhes de como é que funciona o projeto, quem pode participar? Os alunos precisam estar matriculados esse ano no sétimo, oitavo e nono ano. Importante que eles tenham acesso ou a um computador ou a um celular com acesso à internet. E a gente tem um critério de renda que é de até 2 salários mínimos por pessoa na família. E contando aqui um pouquinho, como é que esse aluno se inscreve? Pode entrar no nosso site, então www.smart.org.br. Lá tem mais detalhes de como é que funciona o processo seletivo e um pouco mais de detalhes também do programa.
0: Perfeito. Agora, conversando aí contigo, Júlia, sobre essa iniciativa, é importante que a gente também fale sobre essa questão da oportunidade na nossa região, onde sabemos que, infelizmente, os alunos, né, desde ali o ensino primário até a vida acadêmica, né, na pós, numa graduação, enfrentam dificuldade com relação ao acesso à educação. Como que vocês enxergam esse tipo de impacto? Quais foram os retornos que vocês já avaliaram quanto a esse tipo de iniciativa, né, remota, que acaba sendo uma ponte de acesso a muitos estudantes da região amazônica?
1: Sim, com certeza. Muitas vezes a escola não tem um ensino tão forte E aí a gente consegue recuperar esse ensino com esses alunos. Então eles vão para a escola no horário normal e no contraturno eles estudam com a gente. Então a gente consegue recuperar qualquer tipo de defasagem de matemática, português que eles tiverem. Muitos alunos não têm redação, e redação a gente sabe que é uma disciplina bem importante para passar numa universidade. Então, todos esses pilares a gente trabalha com os alunos para garantir que eles tenham um desempenho e que melhorem a educação deles. Hoje a gente já tem alunos do Brasil todo, e a gente já consegue perceber um grande avanço desses alunos através da Academia Digital.
0: Perfeito. Júlia, eu agradeço sua participação conosco, parabenizo também pela iniciativa, que seja uma nova etapa aí de muito sucesso e de muitos frutos colhidos aqui aos estudantes da nossa região norte. Para finalizar, eu gostaria das considerações finais.
1: Legal. Bom, as inscrições estão abertas. A gente gostaria muito que ter alunos da região norte. Então, por favor, quem tem algum interesse, quem conhece alunos que têm um potencial acadêmico, que são alunos talentosos e que precisam de uma oportunidade, avisem essas pessoas. As inscrições estão abertas até o final de junho. E trazendo aqui de novo o site para se inscrever, é www.smart.org.br. Smart é ISMART. Foi um prazer falar com vocês e espero muito ansiosamente que a gente tenha alunos da região norte.
0: Perfeito, viu, Júlia? Agradeço sua participação mais uma vez aqui com a gente. As portas ficam abertas aqui para uma nova oportunidade de um bate-papo. Bom dia para você, boa terça.
1: Bom dia, obrigada, até mais. Tchau, tchau.
0: Obrigada, até mais. No horário de Manaus, 10h42, mais um intervalo chegando.

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3: Paulo e Santos decidem hoje os respectivos futuros na Copa Sul-Americana. Às 19h, o tricolor encara o já eliminado Boston River do Uruguai em casa, precisando de uma vitória para garantir a classificação em primeiro lugar no grupo, sem depender de nenhum outro resultado. Se empatar, o São Paulo ainda fica com a liderança e vaga direta nas oitavas se o O'Higgins bater o Milionários fora de casa. Por fim, em caso de derrota, o tricolor só fica em primeiro se houver empate no outro jogo e o revés contra os uruguaios não for por mais de 2 gols. O segundo lugar, porém, já está assegurado. O problema é que se ficar com essa posição, o time terá que participar de um play-off contra um dos terceiros colocados da Libertadores para tentar chegar às oitavas. Dentro de campo, o técnico Dorival Júnior não contará com o zagueiro Sabino, que teve uma lesão na parte posterior da coxa, e nem com o atacante Luciano, que sofreu uma lesão na panturrilha. Ambos os problemas foram sentidos durante o embate contra o Botafogo no sábado. Por outro lado, o zagueiro Rafael Tolói está de volta após se recuperar de dores na panturrilha. O Santos também conhece hoje o seu destino na Sul-Americana, mas às 21h30, contra o Deportivo Cuenca do Equador na Vila Belmiro. Em último lugar no grupo, o Santos não pode mais ser primeiro, mas tem boas chances de avançar em segundo se ganhar. A classificação, porém, depende do saldo de gols do Peixe e do resultado do duelo entre São Lourenço e Deportivo Recoleta. Recuperado de problemas musculares, Rolaser está à disposição. O zagueiro Lucas Veríssimo, por outro lado, está suspenso pelo terceiro amarelo. Já o goleiro Gabriel Brazão pode perder a vaga de titular em meio à possibilidade de uma negociação neste meio de ano. Na quarta, o Corinthians deve ter reservas contra o Platense em casa pela Libertadores, enquanto o Palmeiras tenta colocar o atacante Ramon Sosa em condições de defender o time na quinta-feira contra o Júnior de Barranquilha, também pelo torneio continental. A diferença é que o Alvinegro já está classificado como primeiro no grupo e o Palmeiras ainda precisa de um resultado para seguir adiante. De São Paulo, Gabriel Dudziak.
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0: No horário de Manaus, 10h46.
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0: Já de volta aqui no seu Jornal da Manhã, edição de terça-feira, hoje é 26 de maio. Seguimos ao interior do estado. Moradores de Taquatiara estão recebendo atendimentos médicos gratuitos em um hospital de campanha montado pela Força Aérea Brasileira no porto da cidade. A ação faz parte da operação que deve atender milhares de pessoas no município durante o ano de 2026.
2: As balsas da Força Aérea Brasileira estão ancoradas no porto de Itacoatiara. Nelas foi montado o hospital de campanha. Até quinta-feira, moradores do município poderão receber atendimentos gratuitos, consultas médicas, exames e serviços especializados oferecidos pela FAB em parceria com o município. Segundo a médica comandante do hospital campanha, Major Juliana, a triagem dos pacientes está sendo feita em um hangar do antigo porto.
3: Temos pacientes agendados pela prefeitura e temos também atendimento demanda espontânea, então podem vir entre, começa atendimento 8 horas, encerra os atendimentos às 17, mas ao longo do dia vai havendo uma triagem e de acordo com a demanda de cada especialidade a gente vai dando uma pausa ou encerrando ao longo do dia. Nós temos a especialidade de neurologia, clínica médica, ginecologia, dermato, pediatria, ortopedia, cirurgia geral, urologia. Realizamos pequenos procedimentos cirúrgicos, ultrassonografia, Doppler, eletrocardiograma, raio-x de tórax, raio-x diversos, né? E exames laboratoriais, se forem necessários, foram solicitados pelos clínicos da balsa. E estamos aqui à disposição para atender o maior número possível de pessoas.
2: A operação Excelsior 2026 deve atender mais de 1.500 pessoas por dia. Após Itacoatiara, a ação vai para o município de Parintins, no Amazonas, e depois para Oriximiná, no Pará. Com reportagem de Lian Cavalcante, Patrick Mota Filho para a CBN Amazônia.
0: Fica então nessa oportunidade para você de Taquatiara em receber esse atendimento pertinho aí, né, da orla da cidade, no porto da cidade, garantindo a otimização do tempo, dignidade também, acesso a serviços básicos na área da saúde. No horário de Manaus, 10h49. O trecho da rodovia federal BR-174, que cedeu no fim de semana, perto da Ladeira Ceará, motoristas que passaram pelo local registraram, então, esse momento em que o trecho da via cede. E aí a gente mostra, né, inclusive, através de um registro, né, a gente teve acesso de como que ficou a situação por lá. Essa rodovia, só para você entender, ela chegou a ser interditada durante o fim de semana por conta, então, dessa ocorrência registrada. E nós cobramos um posicionamento do DENIT para saber como que será entregue, né? Como será a reforma da área. Pois bem, o DENIT, que é o Departamento Nacional de Infraestrutura e Transporte, ele informou que o trecho está operando em minha pista com sistema de pare e siga. Os técnicos já estão avaliando a situação e ainda não há previsão para a liberação total do tráfego no local que está sinalizado, alertando para a situação. Inclusive, por meio de nota ainda, o DENIT informou que eles estão detectando o que provocou o dano no pavimento dos serviços de recuperação e que essas obras de recuperação já serão iniciados a partir então dessa identificação. No horário de Manaus, 10h50, o Vaticano divulgou a primeira carta pastoral do Papa Leão XIV. É um documento que alerta para os riscos da inteligência artificial e defende que o avanço tecnológico esteja ligado à dignidade humana, à justiça social e à preservação do meio ambiente.
4: No texto da encíclica Magnificat Humanitatis, o Papa afirma que a humanidade vive uma mudança de época. Segundo Leão XIV, a tecnologia pode ajudar a cuidar da casa comum, mas também pode aprofundar desigualdades e colocar o lucro acima da vida humana. O documento usa duas imagens bíblicas para explicar o momento atual. A Torre de Babel representa uma sociedade movida pelo poder, pelo controle e pela arrogância tecnológica. Já a reconstrução de Jerusalém simboliza uma humanidade capaz de trabalhar em conjunto, com responsabilidade e solidariedade.
5: Encíclica é um documento oficial usado para orientar os fiéis e a sociedade sobre temas importantes da Igreja e do mundo. A Magnífica Humanitas, primeira grande encíclica social do Papa Leão XIV, coloca a inteligência artificial no centro do debate moral da Igreja Católica. O documento defende que o avanço tecnológico precisa estar ligado à defesa da vida, à justiça social e à dignidade humana.
4: Como conta o assessor de comunicação da CNBB, padre Arnaldo Rodrigues.
6: O Papa não está indo contra a inteligência artificial. Se formos no final do documento dele, inclusive, ele convida que as pessoas utilizem a inteligência artificial. Utilizem, estejam dentro desses ambientes digitais, né? Ou seja, o que o Papa tem falado exatamente é que, no nosso caso, nós somos convidados a humanizar a tecnologia. Ou seja, a nossa presença na tecnologia é dando esse caráter humano também à inteligência artificial.
4: A questão ambiental ganha importante destaque em diferentes trechos da encíclica. O documento alerta que a inteligência artificial, sem limites éticos, pode aprofundar a destruição ambiental, a desigualdade e os conflitos sociais. Mas, segundo o pontífice, se aliada à solidariedade e ao bem comum, a tecnologia também pode ajudar a enfrentar os grandes desafios da humanidade. Como explica o coordenador da Iniciativa Interreligiosa pelas Florestas Tropicais,
7: a inteligência artificial, a tecnologia, se ela for orientada por propósitos éticos, nós podemos caminhar, avançar na solução desses problemas. E para isso é preciso que se considere que a tecnologia conectada com a ética, com os valores humanos, com os valores da solidariedade, pode dar saltos importantes. E não o contrário. Se nós não consideramos isso, ela pode ajudar a aprofundar desigualdade, destruição ambiental, pode aprofundar quadros de violência na humanidade.
4: Mais de 100 anos depois da Rerum Novarum, do Papa Leão XIII, a Igreja Católica volta a discutir os impactos de uma nova revolução global. Desta vez, o desafio apontado pelo Papa Leão XIV é garantir que a inteligência artificial não afaste a humanidade dos valores da solidariedade, da justiça e da dignidade humana. Como ressalta o cardeal e arcebispo de Brasília, Dom Paulo César Costa.
8: Ela quer que a humanidade consiga conciliar desenvolvimento, inteligência artificial e humanidade. Quer dizer, onde o ser humano não pode perder aquilo que é mais humano dele, a sua humanidade, a sua capacidade de se relacionar, sua capacidade de amar, sua capacidade de se doar, sua capacidade de servir, sua capacidade de ser dom.
4: De Brasília, Matheus Santos para a CBN Amazônia.
0: A gente segue acompanhando, viu, diretamente de Brasília com nossos correspondentes, todos os novos pronunciamentos do Papa Leão XIV. No horário de Manaus, 10h54, último intervalo chegando.

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0: No horário de Manaus, 10h57.
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0: Minutos finais da edição desta terça-feira, dia 26 de maio. A gente traz atualizações de um torcedor que foi preso por injúria racial no último fim de semana. Pois bem, a gente traz a atualização de que esse homem preso teve a liberdade provisória concedida pela justiça. A gente lembra que esse caso aconteceu no último domingo, no estádio Carlos Zamit, provocou a paralisação temporária da partida após acionamento do protocolo antirracismo da CBF. E segundo então a investigação, o suspeito teria ofendido jogadores da Ferroviária que estavam no banco de reservas. Apesar da soltura, a justiça determinou medidas cautelares, entre elas a proibição de frequentar eventos esportivos, estádios de futebol, até uma nova decisão judicial. O investigado também deverá passar por acompanhamento psicossocial e comparecer regularmente à justiça. No horário de Manaus, 10h59, minuto final da edição de hoje, técnica de Marvin Araújo, produção Ana Paula Souza e Natália Póvoa, gerência de jornalismo e programação Daniel Pires, direção de jornalismo Paulo Fernandes.
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0: Agradeço sua companhia, você que está com a gente desde as 7h30 da manhã. Ainda hoje, você fica com a nossa programação local, tem o Estação CBN, Resenha Esportiva, Tarde de Notícias também, com todas as informações sobre o estado do Amazonas, para que você se mantenha bem informado com a gente. Agradeço mais uma vez e reforço que amanhã a gente volta a conversar, tá? A partir das 7h30 da manhã, a gente aguarda com as principais informações do dia. Até lá, boa terça-feira para você.

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0: Terça-feira, 26 de maio de 2026. Um homem apontado como chefe do PCC foi preso pela Força Especial de Combate ao Narcotráfico da Bolívia, na região de Santa Cruz de la Sierra. Gerson Palermo estava foragido havia 6 anos. Ele tinha deixado uma cadeia federal de segurança máxima em Campo Grande após conseguir prisão domiciliar em abril de 2020. O desembargador do Tribunal de Justiça de Mato Grosso do Sul, Divoncir Schreiner Maran, que concedeu o benefício ao criminoso, foi punido pelo Conselho Nacional de Justiça em fevereiro com aposentadoria compulsória. Segundo o portal G1, a Polícia Federal participou da operação de captura e Palermo deve ser extraditado. Um falso médico que atuava em um hospital particular na Zona Leste de São Paulo foi preso. Ele e outro falso médico, que também é alvo da operação, foram responsáveis por 2.000 atendimentos em 2 anos, com 9 mortes, segundo a investigação. O secretário americano de Estado, Marco Rubio, afirmou que o Estreito de Hormuz será reaberto de uma forma ou de outra depois dos ataques dos Estados Unidos no sul do Irã. Os bombardeios tiveram como alvo locais de lançamento de mísseis e embarcações iranianas suspeitas de instalar minas no Golfo. Apesar disso, Rubio diz que as negociações com Teherã prosseguem e um acordo pode ser fechado nos próximos dias. No horário de Brasília, 12:02.
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1: E muito boa tarde. Hoje é terça-feira, 26 de maio de 2026. 26, 2026. Cássia Regina.
2: Boa tarde, Carlos Alberto. Boa tarde, ouvintes. O que, que isso significa, hein?
1: Nada.
2: Nada. Tá certo. Foi o que eu pensei.
1: Bom, notícias de hoje: tivemos uma nova operação de busca e apreensão na residência do ex-governador do Rio, Cláudio Castro. E a apuração agora é sobre aportes, outros aportes do governo do Rio Previdência, no Banco Master. Nós já sabíamos que o Rio Previdência tinha comprado letras financeiras podres do Banco Master por coisa de pouco mais de 900 bilhões de reais. Essa nova operação da Polícia Federal acha que mostra que os aportes, na verdade, foram de 3 bilhões de reais. Quer dizer, o Rio Previdência comprou letras e fez investimentos em fundos do Banco Master, tudo somando 3 bilhões de reais. E o que a Polícia Federal acha é que esses investimentos do Rio Previdência no Banco Master, Rio Previdência, que é um fundo de pensão dos funcionários do governo do Rio, a Polícia Federal está achando que esses investimentos foram feitos combinados com o Vorcaro. Foi ali um acerto entre Cláudio Castro e Vorcaro. Nós teremos informações sobre isso. E um caso paralelo ao Cláudio Castro, ao Banco Master, é o BRB, Banco Regional de Brasília, que tinha aquela operação entre amigos para comprar o Banco Master, foi vetado pelo Banco Central, depois o Banco Central liquidou o Banco Master e agora o Banco Regional de Brasília está com um buraco nas suas contas, no seu orçamento, e não tem como cobrir. Há hoje uma reunião do Supremo Tribunal Federal entre o governadora do Banco Master, a governadora Celina Leão, o ministro da Fazenda, Dario Doligan, e representante da AGU, para discutir como é que vai capitalizar o BRB. A governadora do Distrito Federal quer um aporte do governo federal. O Ministério da Fazenda disse que não tem dinheiro não para salvar um banco que fez besteira. Então essa discussão está se desenrolando no Tribunal Superior, do Supremo Tribunal Federal, porque o governo do Distrito Federal entrou no Supremo pedindo um aval da União para que o BRB possa tomar empréstimos. Quer dizer, então o governo de Brasília judicializou o negócio e mandou para o Supremo Tribunal Federal. E o Luiz Fux é o ministro que está encarregado disso, vai fazer hoje uma reunião então entre o governador do Distrito Federal, a Advocacia Geral da União, que é o governo federal, e o Ministério da Fazenda. Nesse momento em que surge aí essas informações de um desfalque maior ainda no Fundo de Previdência do Rio de Janeiro. O que mais que nós temos? Vamos discutir também sobre o avanço do fim da jornada 6x1, da mudança da jornada de trabalho de 44 para 40 horas e outros assuntos que vamos aqui tratar no CBN Brasil. Vamos começar pelo Gabriel Freitas, do Rio de Janeiro. É a segunda operação de busca e apreensão na casa do governador Cláudio Castro, do ex-governador Cláudio Castro. Gabriel Freitas.
3: Sardenberg, a decisão que autorizou a operação contra Cláudio Castro hoje de manhã está apontando esse novo elemento, né, na investigação, porque para a Procuradoria-Geral da República, a relação entre o ex-governador do Rio e Daniel Vorcaro, do Banco Master, teria passado de um contato institucional e chegado a indícios de tratativas ilícitas, contatos mais próximos. De acordo com o documento assinado pelo ministro André Mendonça, do Supremo Tribunal Federal, essas tratativas teriam ajudado a viabilizar essa captação de 3.691.000.000 de reais em investimentos no Banco Master, né? Isso somando as aplicações em letras financeiras e em fundos ligados ao banco. A Polícia Federal está apurando se houve um ajuste político para direcionar os recursos do Rio Previdência ao Banco Master. Rio Previdência, que é o fundo, né, responsável pelo pagamento dos aposentados e pensionistas aqui do estado do Rio. A decisão também mostra que a investigação avançou a partir da análise do celular apreendido com Daniel Vorcaro em uma fase anterior da Operação Compliance Zero. Foi na Operação Compliance Zero que hoje a Polícia Federal esteve novamente na casa do ex-governador Cláudio Castro. Inclusive, quem está acompanhando a gente com imagens no Globoplay no YouTube está vendo imagens da TV Globo, do helicóptero da TV Globo, em que a gente pode observar os agentes da Polícia Federal nessa cobertura de luxo ali num condomínio da zona sudoeste do Rio, na Barra da Tijuca, e o governador, ex-governador Cláudio Castro, acompanhando toda a ação dos policiais federais nessa manhã ali na casa dele. André Mendonça está afirmando que a hipótese criminal apresentada pela Polícia Federal tem base em um conjunto robusto de indícios. O ministro está citando uma sequência de encontros, também aportes financeiros e mudanças

0: manhã e por volta de 9h10 a equipe saiu desse condomínio em direção à Superintendência da Polícia Federal aqui no Rio de Janeiro. Na sequência, o advogado de Cláudio Castro, Carlo Lucchioni, falou com a imprensa ali do lado de fora do condomínio, disse que ele recebeu com serenidade, mas que até aquele momento eles não tinham ainda conhecimento sobre os motivos reais dessa operação.
1: Foi apreendido um celular dele. Na verdade, dois. Um antigo, um tinha uso, e um que ele adquiriu depois da outra busca, que foi há cerca de 10 dias atrás. É, tal qual a outra operação, isso para nós foi uma surpresa, porque nós não conseguimos entender ainda que tipo de envolvimento podem ter atribuído a ele. Né? Da outra vez também foi a mesma coisa, nós buscamos entender tudo o que estava acontecendo para tomar então as nossas providências. Mas eu vejo isso tudo nesse momento aí que nós estamos passando, de eleições e tudo. Minha opinião é que isso é muito político também.
0: Lembrando que o ex-governador Cláudio Castro deve vir como candidato ao Senado esse ano, nas eleições de outubro, pelo PL. Lembrando também, Sardenberg, que essa operação também aconteceu em Brasília, né? Ao todo foram 10 mandados de busca e apreensão autorizados pelo ministro André Mendonça, cumpridos na manhã dessa terça-feira. Sardenberg.
2: Muito obrigado, informação do Gabriel Freitas, do Rio de Janeiro. Daqui, Cássia, vamos a Brasília.
3: Vamos a Brasília. Temos a informação chegando com a Rani Veloso, que fala a respeito do projeto para o fim da jornada 6x1. Rani, boa tarde para você.
4: Boa tarde, Cássia, Sardenberg e a todos que nos acompanham. Pois é, a gente já está acompanhando as articulações da proposta no Senado. Nem foi aprovada ainda na Câmara, né, Cássia? Mas, em uma tentativa para adiar as mudanças previstas com o fim da escala de trabalho 6x1, o presidente da Fiesp, Federação de Indústrias do Estado de São Paulo, Paulo Scaff, marcou para a tarde de hoje, a partir das 15 horas, uma reunião com o presidente do Senado, Davi Alcolumbre, e outros representantes do setor produtivo. Nesse momento, inclusive, ele está em voo. O objetivo é empurrar a votação do Senado para depois das eleições de outubro. Segundo interlocutores, os empresários não se opõem ao debate, mas querem que ocorra fora do calendário eleitoral, sem ser de forma assodada e respeitando as diferenças de cada setor. As empresas também preparam campanhas publicitárias alertando que a mudança rápida na jornada pode causar aumento de preços para o consumidor. O anúncio de que a transição para o fim da escala de trabalho 6x1 e a implementação da escala 5x2, ou seja, com 2 dias de descanso e a redução de 44 horas semanais de trabalho para 40, será de apenas 1 ano, como a gente anunciou ontem aqui no jornal. E pegou de surpresa tanto o setor empresarial quanto também deputados e senadores, sobretudo do Centrão. A expectativa do grupo era de um prazo de adaptação de 4 anos, né? Que era o que a gente estava falando, inclusive, inicialmente, que o relator Léo Prates chegou a falar sobre essa possibilidade de 4 anos, mas ontem, depois da reunião com o presidente Lula, o presidente da Câmara, Hugo Mota, fechou esse acordo aí para uma transição mais curta. Com a pressão das eleições, os parlamentares acreditam que não há mais tempo para alterar o texto na Câmara. Por isso que agora a estratégia dos empresários é tentar negociar esses prazos maiores no Senado Federal e logo com Davi Alcolumbre, que nesse momento está num momento, né, frágil com o presidente Lula, com as relações ali fragilizadas em um caminho de rompimento, né? Até, mas conversei com alguns senadores e eles disseram, inclusive, que tudo pode ser resolvido em um encontro entre os dois presidentes, Lula e Alcolumbre, né? Cabe aí o presidente da República chamar o presidente do Senado para uma conversa. A gente lembra que a proposta deve ser votada amanhã na comissão especial. Ainda hoje, eu conversei com alguns deputados também, eles devem apresentar sugestões de destaques, que são alterações ao texto, sobretudo em relação à regra de transição e também alguns incentivos para o setor produtivo, que não precisa ser uma compensação fiscal, e sim a questão do uso do crédito do imposto de renda para que seja abatido ali nos impostos que devem ser repassados ao governo. É uma das possibilidades de destaques que eles podem apresentar, além da extensão também do benefício para todos os servidores públicos, né? Porque não vai pegar toda a parte, e tem também ali o teto do salário dos servidores que vão ter que ter essa redução na jornada de trabalho. Então,

0: Depois da comissão especial é que vai para o plenário. A promessa de Hugo Mota é que seja votada até a quinta-feira. Cássia?
1: Muito obrigada. Essa foi a Rani Veloso.
2: É, o que a gente tem de informação é que o Paulo Scaff e outros diretores, outros membros do setor produtivo desistiram de apresentar propostas ou de discutir o assunto na Câmara dos Deputados, considerando que lá na Câmara está tudo resolvido. Vai ser aprovada a semana de 40 horas e o fim da escala 6x1. Então, o que os representantes do setor produtivo estão fazendo é levar os seus pleitos para o Senado Federal com o pedido de que a discussão seja, a matéria seja discutida depois das eleições. Essa é a posição aí dos setores produtivos. E agora Brasília. Brasília com a Marina Dantas é o seguinte: saiu a caneta emagrecedora brasileira. Marina.
3: Exatamente, Sadenberg, boa tarde para você, para Cássia, todo mundo que nos acompanha. O Ozive, que é o primeiro medicamento nacional de semaglutida liberada para comercialização no país, só poderá ser usado por pacientes adultos com diabetes mellitus tipo 2. Ao contrário do Ozempic, que tem o mesmo princípio ativo, o Ozive ainda não tem autorização para ser usado para o tratamento contra a obesidade. O vice-presidente do laboratório EMS, dono do produto, Marcos Sanches, explicou que a empresa busca agora essa nova autorização.
4: Nós não podemos fazer propaganda para obesidade, nós podemos fazer somente para diabetes. E o nosso foco agora regulatório é para que a gente consiga também indicação de obesidade. Então, nós não podemos, até nós conquistarmos essa indicação em bula, nós só podemos trabalhar esse produto para diabetes.
3: A diferença entre os medicamentos é que o Ozempic usa a semaglutida biológica, enquanto o Ozive utiliza a forma sintética. Estima-se que em 30 dias a canetinha nacional já esteja nas prateleiras das farmácias. O novo medicamento deve custar cerca de 30% menos que o medicamento de referência, então o preço estimado é a partir de R$ 900. O medicamento será vendido em formato de caneta com aplicação injetável semanal. A Anvisa ressaltou que o Ozive não é classificado como genérico, mas sim como um medicamento novo. Apesar da aprovação do registro, a comercialização ainda depende da definição do preço máximo pela Câmara de Regulação do Mercado de Medicamentos. Sardenberg.
2: Agora, Marina, R$ 900 é o que? Quantas canetinhas?
3: É o valor de uma só, como é 30% a menos do que o medicamento de referência e vem ali.
1: É que uma caneta
3: na caixa
1: tem algumas
3: deve
1: doses,
3: ser ali,
1: né, Marina?
3: Oi?
1: É que uma caneta tem algumas doses, por isso que é o preço de uma caneta, né? Mas é isso. Então, cada caneta custa esse valor, mas uma caneta, dependendo do tanto que a pessoa for utilizar, de acordo com o critério médico, pode render um mês e pouco, enfim. Aí varia de acordo com o tratamento.
2: Ah, tá. Então, seriam R$ 900 por uma caneta com várias aplicações.
1: Com várias aplicações.
2: Em princípio, para um mês.
1: Pelo menos um mês, mas pode ser até mais.
2: Quer dizer, seria o custo mensal, seria em torno de R$ 900.
1: Isso.
2: Tá bom. Marina Dantas, obrigado, Marina. Até. Intervalo agora, Cássia.
1: E já voltamos.
2: Ó.
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0: Paulo e Santos decidem hoje os respectivos futuros na Copa Sul-Americana. Às 7 da noite, o tricolor encara o já eliminado Boston River do Uruguai em casa, precisando de uma vitória para garantir a classificação em primeiro lugar no grupo, sem depender de nenhum outro resultado. Se empatar, o São Paulo ainda fica com a liderança e vaga direta nas oitavas se o O'Higgins bater o Milionários fora de casa. Por fim, em caso de derrota, o tricolor só fica em primeiro se houver empate no outro jogo e o revés contra os uruguaios não for por mais de 2 gols. O segundo lugar, porém, já está assegurado. O problema é que, se ficar com essa posição, o time terá que participar de um play-off contra um dos terceiros colocados da Libertadores para tentar chegar às oitavas. Dentro de campo, o técnico Dorival Júnior não contará com o zagueiro Sabino, que teve uma lesão na parte posterior da coxa, e nem com o atacante Luciano, que sofreu uma lesão na panturrilha. Ambos os problemas foram sentidos durante o embate contra o Botafogo no sábado. Por outro lado, o zagueiro Rafael Tolói está de volta após se recuperar de dores na panturrilha. O Santos também conhece hoje o seu destino na Sul-Americana, mas às 9:30 da noite, contra o Deportivo Cuenca do Equador na Vila Belmiro. Em último lugar no grupo, o Santos não pode mais ser primeiro, mas tem boas chances de avançar em segundo se ganhar. A classificação, porém, depende do saldo de gols do Peixe e do resultado do duelo entre São Lourenço e Deportivo Recoleta. Recuperado de problemas musculares, Roleiser está à disposição. O zagueiro Lucas Veríssimo, por outro lado, está suspenso pelo terceiro amarelo. Já o goleiro Gabriel Brazão pode perder a vaga de titular em meio à possibilidade de uma negociação neste meio de ano. Na quarta, o Corinthians deve ter reservas contra o Platense em casa pela Libertadores, enquanto o Palmeiras tenta colocar o atacante Ramon Sosa em condições de defender o time na quinta-feira contra o Júnior de Barranquilla.
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0: E aí, Merval?
1: Boa tarde, Berg. Boa tarde, ouvintes. Boa tarde, Cássia.
2: Boa tarde, Merval.
0: Merval, estamos aqui fazendo referência a um pedaço da sua coluna de hoje e que trata da estratégia do Lula. Nas eleições anteriores, o Lula foi buscar votos no centro. Ele tem assegurado os votos da esquerda e foi buscar votos do centro. Mas agora a campanha, do jeito que está, é esquerda pura, né, Merval?
1: Eu acho um erro de estratégia dele, porque se ele começar a radicalizar muito a esquerda, ele vai dar razão aos bolsonaristas e ao pessoal de centro que tem dúvidas sobre ele, vai dar razão aos que temem que um último governo do PT, seja Lula, né, seja um governo muito radicalizado à esquerda, para ele deixar uma marca de governo de esquerda. Então eu acho que isso não vai trazer voto para ele. Os votos da esquerda ele já tem. Talvez ele esteja convencido, diante do que aconteceu com o Flávio, de que o Flávio não tem condições mais de vencer a eleição. Ele quer que ele vá para o segundo turno ferido, para poder no segundo turno se impor. Mas, e impor ideias de esquerda. Mas eu acho que ele está enganado. Eu acho que se for essa a ideia, ele vai ter problemas. Porque a direita vai se unir em torno do candidato que for para o segundo turno. E se o candidato da esquerda, o Lula, confirmar os temores, pelo menos na retórica, de que é um sujeito, um candidato radicalizado à esquerda, ele vai unir as pessoas que não gostam desse tipo de política em torno do candidato da direita, que for para o segundo turno. E acho que vai ser o Flávio, de qualquer maneira, porque os outros não demonstraram condições de absorver a votação da direita. Então, eu acho que é um engano dele. Não vejo por que ele precisa de fazer isso para ganhar a eleição. Ele já deu uma adiantada na frente do Flávio e muita gente de centro-direita abandonou o Flávio. Então, se ele apresentasse uma proposta intermediária, centrista, centro-esquerda, talvez, possivelmente, ele pegasse muitos eleitores que estavam tendendo a votar no Bolsonaro, contra o PT radical, que eles imaginam que seja um PT radical. Se o Lula confirmar que é mesmo, acho que ele perde voto e fortalece a direita.
0: O Lula, ele fez alianças com o centro, com o Centrão. No primeiro mandato dele, manteve a política de responsabilidade fiscal, e no segundo, parcialmente e tal. Será que ele não está agora assim fazendo uma especulação sobre as razões pessoais do Lula? Será que agora ele não está assim dizendo que o último mandato dele, agora eu vou fazer do meu jeito, vou fazer...
1: Eu acho que é por aí. Como você disse, no primeiro mandato ele fez tudo certo do ponto de vista da política fiscal que estava em vigor. E no segundo ele já afrouxou. E a Dilma achou que era de verdade e afrouxou mais ainda e quebrou o país. Mas, então eu acho que é por aí mesmo. Acho que o Lula quer mostrar que não se entregou para a direita, né? Não se entregou para o centro. Mas ele, além de tudo, se ganhar a eleição, ele vai ter um Congresso completamente contra. Então vai ser um embate entre um governo de esquerda que não é mais flexível, né, contra um Congresso de direita. Vai ser difícil para ele governar dessa maneira também, né?
0: Tá. Obrigado, Merval. Até amanhã.
1: Até amanhã, Sanebel.
0: Intervalo.
2: E já voltamos.
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4: A Federação da Agricultura e Pecuária do Estado de São Paulo realizou um encontro com sindicatos rurais para reforçar orientações sobre prevenção, fiscalização e resposta a queimadas em áreas florestais. Na atividade, técnicos da Secretaria de Meio Ambiente, Infraestrutura e Logística detalharam mecanismos de fiscalização remota, com uso de tecnologia para monitoramento contínuo, identificação de focos e atuação rápida das autoridades competentes. Foram apresentadas diretrizes atualizadas que organizam o controle do uso do fogo, ampliam a clareza das regras e fortalecem procedimentos no campo. Outro destaque foi a nova resolução em fase de implementação, que define de forma objetiva qual órgão o produtor deve procurar ao solicitar autorização para a queima controlada em práticas agrícolas.
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0: Para o Imposto de Renda 2026, as principais deduções são despesas médicas, como consultas, exames, internações e plano de saúde, sem limite de gastos, desde que sejam comprovadas, gastos com educação, como escola e faculdade, dentro do limite de R$ 3.561,50 por pessoa. Cuidado, porque não entra material escolar, uniformes, escolas de idiomas ou atividades extracurriculares. As despesas com dependentes, pensão alimentícia judicial, quando determinada por decisão da Justiça, contribuição ao INSS Previdência Oficial e a Previdência Privada do tipo PGBL, dentro do limite permitido pela Receita. Eu sou André Torbei, para a CBN Amazônia.
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0: Terça-feira, 26 de maio de 2026. O endereço do ex-governador do Rio de Janeiro, Cláudio Castro, foi alvo de mandado de busca e apreensão. A nova etapa da Operação Compliance Zero foi autorizada pelo ministro do STF, André Mendonça, e investiga um aporte de quase 3 bilhões de reais no Banco Master, feito pela Rio Previdência, entidade responsável por 235 mil aposentados e pensionistas do estado. É a segunda vez em menos de 15 dias que Castro é alvo de uma ação da Polícia Federal. Em 15 de maio, o ex-governador esteve na mira da Operação Sem Refino em razão da suspeita de envolvimento em um esquema bilionário de sonegação de impostos na Refit, antiga refinaria de Manguinhos. As autoridades iranianas executaram uma mulher de 28 anos que deu à luz na prisão. Ela foi condenada pelo assassinato do marido. A informação foi divulgada pela organização Iran Human Rights. De acordo com a ONG, Asma Zarei é a sexta mulher executada neste ano. A CBF sorteou os jogos das oitavas de final da Copa do Brasil. Entre os destaques estão os clássicos entre Fluminense, Vasco e Corinthians e Internacional. As partidas de ida e volta serão realizadas em agosto. A final vai fechar o calendário do futebol brasileiro no ano com um jogo único no dia 6 de dezembro. A Bolsa de Valores de São Paulo opera em queda de 0,95% aos 176.128 pontos. O dólar comercial está em alta de 0,24%, cotado a R$ 5,03. O euro vale R$ 5,84, ligeira elevação de 0,06%. O horário de Brasília, meio-dia e 34.
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0: E aí, Miriam?
1: Boa tarde, Sardenberg. Boa tarde, Cássia. Boa tarde, ouvintes da Rádio CBN.
2: Boa tarde, Miriam.
0: Em menos de duas semanas, Miriam, o ex-governador Cláudio Castro foi alvo de uma segunda operação da Polícia Federal. Desta vez, a de hoje é a oitava fase da Operação Compliance Zero. E a suspeita agora da Polícia Federal é que o Fundo de Previdência do governo do Rio aplicou no Master não 900 bilhões, mas 3 bilhões de reais, incluindo letras financeiras e diversos fundos, Miriam.
1: Pois é, Sardenberg. Primeiro a gente tem que ter assim, 11 dias, você falou menos de duas semanas, perfeito, 11 dias a Polícia Federal visitou duas vezes nesses 11 dias o ex-governador Cláudio Castro. A primeira vez foi uma operação, a operação sem refino, que foi a busca e apreensão foi determinada pelo ministro Alexandre de Moraes. E a suspeita era colocar a máquina do Estado, principalmente a máquina que deveria cuidar da arrecadação, em favor de um grande sonegador, talvez o maior sonegador do Brasil, que é Ricardo Magro. E esse sonegador deve 14 bilhões ao Rio de Janeiro, e ele teria encontrado facilidades na Secretaria de Fazenda, com a participação do governador, para conseguir renegociar ou não pagar, ou jogar para as calendas, ou ter um grande desconto nessas suas dívidas tributárias. Agora é uma outra coisa, agora é o ministro André Mendonça, e dentro do Compliance Zero, como você disse, Sardenberg. E aí a suspeita é a relação próxima demais com o Vorcaro, e com uma coincidência muito grande entre os encontros do Vorcaro e Cláudio Castro e os aportes feitos pelo Rio Previdência em papéis do banco. A gente já tinha a informação de que eram 970 milhões tinham sido investidos pelo Rio Previdência na compra de letras financeiras do Banco Master, que não foram pagas, o banco quebrou sem pagar. Bom, mas isso aconteceu até entre outubro de 2023 e julho de 2024. E aí começou a ter impedimentos legais para ele continuar fazendo esse mesmo tipo de aporte. Então, diante desses entraves regulatórios, eles mudaram a modalidade de aplicação. Entre dezembro de 2024 e outubro de 2025, portanto, um pouco antes do banco ser liquidado, quando já se sabia, o contexto era crescente dificuldade de crise de liquidez, diz o documento. Nesse contexto, eles investiram mais 2 bilhões. Há um determinado momento, no item 15, que eles falam ao todo em 3.690 milhões investidos de dinheiro do Rio Previdência, que foi para o banco de Daniel Vorcaro. E aí eles dizem isso, que é uma relação muito próxima, que assim que eles se encontravam, tinha uma coincidência de data. Ele se encontrava em seguida, tinha uma aplicação do Rio Previdência nesses papéis de altíssimo risco, tanto altíssimo risco que eles não voltaram. É. Esse dinheiro não voltou, esse é um rombo no Rio Previdência. De todos os 16 fundos de pensão que estão envolvidos nessas operações danosas feitas com o Banco Master, a maior já era o do Rio Previdência. Agora cresceu muito mais, triplicou o tamanho do encontro. Então eles dizem lá o tamanho do buraco. Eles dizem assim que entre encontros mantidos entre ambos e os aportes financeiros do Rio Previdência no Banco Master, havia uma total sincronia entre uma coisa e outra, né? E enfim, são duas frentes de explicação que ele tem que dar, dois ministros diferentes do Supremo, duas operações diferentes e o mesmo ex-governador nessa situação, Sardenberg e Cássia.
0: Tá certo. E como você disse, as letras e aportes em fundos que foram e não voltaram, né? Dinheiro perdido.
1: Exatamente, porque assim, as letras financeiras não foram pagas, o banco quebrou. Isso que, com essa nova, quando isso aí ficou, por razões regulatórias, não podia comprar mais letra financeira, aí eles começaram a fazer investimentos em fundos do Banco Master. Fundos que já foram fechados, fundos que são, que tem muita fraude dentro deles. Então, fundos desse ecossistema do Banco Master. É para lá que foi o dinheiro do aposentado do Rio de Janeiro. Aposentados e pensionistas, foi para esse buraco. Então, é uma situação complicadíssima, né? Esse desequilíbrio atuarial nos fundos de pensão por suspeitas de que tenha sido por corrupção, né? E então, eu sei que meu comentário acabou, mas só para dar uma palavrinha, o senador Renan Calheiros fez uma proposta na semana passada que deixou todo mundo estupefato, de usar o Fundo Garantidor de Crédito para cobrir todos os rombos nos regimes próprios de Previdência Social, ou seja, nesses fundos de pensão que deram dinheiro para o Banco Master. Então, e ser tudo pago pelo Fundo Garantidor de Crédito. Evidentemente que essa proposta é inaceitável, né?
0: Exatamente.
1: E espero que o Congresso não leve adiante uma ideia como essa.
0: Miriam Leitão, obrigado, Miriam. Até amanhã.
1: Até amanhã.
2: Até.
0: Intervalo agora, cara?
2: E já voltamos.
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3: Para o ano de 2026, a Receita Federal reduziu o lote de restituição para quatro datas: 29 de maio, junto com a data final de entrega da declaração, 30 de junho, 31 de julho e 28 de agosto. Idosos com idade igual ou superior a 80 anos, idosos acima de 60 anos, deficientes e portadores de moléstia grave, contribuintes cuja maior fonte de renda seja o magistério e os contribuintes que utilizaram a declaração pré-preenchida ou optaram por receber via Pix, possuem prioridade nos recebimentos. Então, quanto antes você fizer, maior a chance de receber no primeiro lote. Eu sou André Torbei para a CBN.
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0: Brasília com Felipe Igreja. O Brasil atingiu uma ótima posição no IDH, Índice de Desenvolvimento Humano. Felipe Igreja.
1: Sadenberg, o Brasil alcançou pela primeira vez o patamar muito alto de desenvolvimento humano, segundo dados divulgados hoje pelo PNUD, o Programa das Nações Unidas para o Desenvolvimento. Os números do país mostram que o Índice de Desenvolvimento Humano Municipal, o IDHM, chegou a 0,805 no ano de 2024, o maior da série histórica, e rompendo pela primeira vez o patamar de 0,8, o que indica que o país entrou nessa faixa de muito alto desenvolvimento humano. O IDHM avalia o progresso de longo prazo em três dimensões básicas do desenvolvimento humano: uma vida longa e saudável, o acesso ao conhecimento e educação e um padrão de vida decente a partir da renda. Apesar dos dados positivos, os números também revelam uma desigualdade ainda persistente no país, com IDHMs diferentes para homens e mulheres, brancos e negros, e entre os estados e as regiões metropolitanas. As diferenças até diminuíram, segundo a ONU, mas continuam existindo. A melhor situação é dos homens, com IDHM de 0,802, enquanto as mulheres têm IDHM de 0,798. A diferença se dá basicamente pela renda do trabalho. Já na análise entre brancos e negros, o IDHM dos brancos chega a 0,851, enquanto dos negros fica em 0,774. Para a economista Bettina Barbosa, do PNUD, os números mostram que o Brasil não vai conseguir melhorar mais os seus índices se não pensar em políticas de inclusão.
2: O desenvolvimento brasileiro não vai melhorar se não for um desenvolvimento agora inclusivo. E inclusão significa trazer para o conjunto de políticas públicas e conjunto de agendas de desenvolvimento a população negra e as mulheres. Esses são dois entraves sérios para o Brasil: a desigualdade de raça e a desigualdade de gênero.
1: Na análise das áreas, a da educação foi a que mais evoluiu entre 2012 e 2024, saindo de 0,679 para 0,798, crescimento anual de 1,35%. As dimensões de longevidade e renda também cresceram nesse período estudado pelo PNUD e conseguiram, inclusive, recuperar quedas em 2020 e 2021, período afetado pela pandemia da Covid-19. A de renda, no entanto, soma períodos de leve alta com outros de baixa, andando quase que de lado ao longo desse período analisado. O IDHM renda era de 0,732 em 2012 e chegou agora em 2024 a 0,760. No recorte regional, o DF, o Distrito Federal, lidera como a unidade da federação de maior desenvolvimento, com IDHM de 0,866. Outras 9 unidades da federação também atingem esse patamar muito alto de desenvolvimento humano, e o menor índice se dá no Maranhão, com IDHM de 0,745. Ainda assim, segundo o PNUD, é um local considerado como de alto desenvolvimento humano. Sadenberg.
0: Muito obrigado. Essa informação do Felipe Igreja, de Brasília.
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0: Bernardo, como vai?
1: Boa tarde, Sardenberg. Boa tarde, Cássia. Boa tarde, ouvintes da CBN.
2: Boa tarde, Bernardo.
0: Olha, em 15 de maio, a Polícia Federal esteve lá na casa do ex-governador Cláudio Castro e recolheu, entre outras coisas, dois celulares. Hoje, a Polícia Federal foi lá e recolheu outro celular.
1: Pois é, Sardenberg, eu estava me lembrando, às vezes eu cito aqui um personagem que é o famoso Aparício Torelli, Barão de Tararé. Foi vereador aqui no Rio de Janeiro, era um humorista famoso na imprensa no começo do século XX, e ele lá pelas tantas, ele era muito alvo da repressão no Estado Novo, né? A repressão do DIP, na ditadura de Getúlio Vargas. E lá pelas tantas, depois da terceira ou quarta batida, ele pôs, e ele apanhava, né, quando era preso, levado para cadeia, ele pôs na porta do gabinete uma plaquinha dizendo assim: entre sem bater. Eu acho que o Cláudio Castro poderia botar essa placa também na porta dele, porque de fato ele está se tornando um cliente assíduo das operações da Polícia Federal aqui no Rio de Janeiro. Impressionante, de fato, em duas semanas, duas operações de combate à corrupção, e veja só, autorizadas por ministros bem diferentes do Supremo Tribunal Federal. Hoje se diz que o Supremo está dividido entre a ala do Alexandre de Moraes e a ala do André Mendonça. Talvez o único ponto a unir esses dois ministros seja o fato de que os dois estão comandando, estão relatando investigações que buscam corrupção no governo do Cláudio Castro. A primeira operação foi em volta de contratos com a Refit, né, suspeitas de favorecimento ao empresário Ricardo Magro, que é notoriamente conhecido o maior sonegador de impostos do Brasil, e agora uma operação em torno do escândalo do Banco Master, na qual fica mais exposto, mais evidente, o vínculo entre o governo do Cláudio Castro e a bandalha que foi cometida com esses papéis podres do Daniel Vorkaro. Veja que na decisão, Sardenberg, o ministro André Mendonça, citando as investigações da Polícia Federal, faz referência a um vínculo pessoal estreito entre Cláudio Castro e Daniel Vorkaro. Ele cita ali uma série de encontros, inclusive em eventos no exterior custeados pelo próprio Daniel Vorkaro, e mostra uma coincidência temporal, ou seja, eles se encontravam e logo em seguida havia um novo aporte do Rio Previdência para o Banco Master. Parte do que foi tratado hoje, Sardenberg, já se sabia. A gente tinha notícia de que o Rio Previdência, que é o Fundo de Previdência dos Servidores Públicos do Rio de Janeiro, ele tinha aportado em torno de R$1 bilhão, bilhão com B de bola, em títulos do Master. Agora, com essa nova operação da manhã dessa terça-feira, fica claro que além desse R$1 bi, teve pelo menos mais R$2 bilhões, ou seja, uma soma de R$3 bilhões de dinheiro dos aposentados do Rio de Janeiro enterrada em papéis do Master. Sendo que esses últimos R$2 bilhões foram aportados após ali entre o final de 2024, começo de 2025, quando já estava mais do que claro que o Banco Master vivia problemas graves de liquidez, estava sob investigação do Banco Central, ou seja, o Cláudio Castro e os seus aliados sabiam muito bem o que estavam fazendo quando puseram dinheiro dos aposentados do Rio de Janeiro nas mãos do Vorkaro. E agora vai caber as investigações apurar se de fato, além de saber, ele estava levando alguma vantagem para isso.
0: O André Mendonça, ele fala numa relação muito clara entre reuniões do governador com o Vorkaro e, no momento seguinte, aplicações do Banco Master, né?
1: Pois é, Sardenberg, foi isso que eu falei, né? Uma coincidência temporal entre esses encontros e os novos aportes. E aí tem uma série de outros alvos da polícia na manhã de hoje, né? O ex-presidente do Rio Previdência e, além dele, outros dirigentes também do banco, do fundo de investimento, que estavam enterrando o dinheiro nos papéis do Master. Agora, realmente, o estado do Rio de Janeiro é um caso de estudo, né, Sardenberg? A gente fala aqui com frequência na relação de ex-governadores presos por corrupção no Rio, essa relação que começa com Moreira Franco, passa por Antônio Garotinho, Rosinha Garotinho, Sérgio Cabral, Luiz Fernando Pezão, O Wilson Witzel foi afastado num escândalo de corrupção, mas não foi preso, e agora o vice do Witzel, né, o Cláudio Castro, está se candidatando a furar essa fila, né, e se tornar o sexto governador do Rio de Janeiro a prestar contas à justiça. Vamos ver como é que isso anda. É claro que tem até uma desconfiança do que essa operação de hoje pode dar em termos práticos, né, Sarrenberg? Porque, imagina, o sujeito tinha dois celulares, né, dois telefones celulares ainda dentro de casa, depois de acabar de ter sido alvo de uma operação da PF. Segundo o advogado dele, um dos celulares é novo, ou seja, ele comprou na semana passada, e o outro seria um aparelho antigo sem uso. Agora, talvez, quem sabe, né, aí com o uso, né, o acesso à nuvem, né, de arquivos, seja possível pegar coisas que estavam em celulares que o Cláudio Castro já deixou de usar. Vamos ver se ele fez essa varredura, né, se os advogados cuidaram disso para ele ou não.
0: Nós já estamos aqui com o tempo encerrado, mas eu tenho uma perguntinha aqui que é do nosso ouvinte, José Aparecido Ribeiro, ele é de Belo Horizonte. Ele fala assim: o problema é o seguinte, o eleitor do Rio que elege esses governadores.
1: Pois é, Sademec, mas o eleitor do Rio, infelizmente, assim como em outros estados do país, ele está diante de um cardápio que é oferecido pelos partidos políticos, né? Uhum. A gente tem que falar um pouco também do recrutamento dos políticos, né? Da forma de eleição, de como é que essas elites políticas vão se reproduzindo e vão se eternizando no poder, né? O eleitor tem ali um leque de opções para escolher, e de fato, no Rio de Janeiro, muitas vezes não tem sido as melhores opções aí na urna, né?
0: Daqui a pouco vai ter opção garotinho, né?
1: Pois é, o incrível disso tudo, Sarrenberg e Cássia, é que tem gente ainda cujo sonho é chegar no governo do Rio, né? Dizem que o pior emprego do mundo é ser ministro da Fazenda, por esse retrospecto que eu falei, talvez seja o emprego de governador do Rio de Janeiro, né? Porque o sujeito começa em Laranjeiras, onde fica o Palácio Guanabara, e muitas vezes termina em Bangu, né? Onde fica o complexo penitenciário do Rio de Janeiro.
2: Já tem até esquete do Porta dos Fundos falando disso, né? Eu vi dois diferentes recentemente sobre o mesmo tema, ser governador do Rio de Janeiro.
0: É tóxico.
2: Tóxico.
0: Obrigado, Bernardo, até.
1: Um abraço, gente, até quinta-feira.
2: Até mais.
0: Intervalo.
2: E já voltamos.
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5: Para o ano de 2026, a Receita Federal reduziu o lote de restituição para 4 datas: 29 de maio, junto com a data final de entrega da declaração, 30 de junho, 31 de julho e 28 de agosto. Idosos com idade igual ou superior a 80 anos, idosos acima de 60 anos, deficientes e portadores de moléstia grave, contribuintes cuja maior fonte de renda seja o magistério e os contribuintes que utilizaram a declaração pré-preenchida ou optaram por receber via Pix, possuem prioridade nos recebimentos. Então, quanto antes você fizer, maior a chance de receber no primeiro lote. Eu sou André Turbei para a CBN.
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0: terça-feira, 26 de maio de 2026. O presidente do Senado, Davi Alcolumbre, tem uma reunião agendada para as 3 da tarde com o presidente da Fiesp, Paulo Scaff, sobre o fim da escala de trabalho 6x1. O objetivo é empurrar a votação na casa para depois das eleições de outubro. Segundo interlocutores ouvidos pela CBN, os empresários não se opõem ao debate, mas querem que ocorra fora do calendário eleitoral e respeitando as diferenças de cada setor. O Brasil atingiu pela primeira vez o patamar muito alto de desenvolvimento humano. O IDHM, Índice de Desenvolvimento Humano Municipal, chegou a 0,805 numa escala que vai de 0 a 1, segundo dados do PNUD, o Programa da ONU para o Desenvolvimento. A melhora na dimensão da educação, com progresso nos índices da população negra, ajuda a explicar o resultado. Além do crescimento, o indicador também mostra que a desigualdade ainda é persistente no país, com IDHMs diferentes para homens e mulheres, brancos e negros e entre os estados e as regiões metropolitanas. Uma mulher foi encontrada viva depois de ter sido jogada pelo ex-companheiro em um penhasco do Parque Estadual da Serra do Rola Moça, na região metropolitana de Belo Horizonte. Procurada por mais de 24 horas, Ana Cláudia Rodrigues da Silva Souza, de 41 anos, estava pendurada em uma árvore. Ela caiu de uma altura de aproximadamente 40 metros. De acordo com a Polícia Militar, a mulher estava consciente e não tinha fraturas aparentes, mas apresentava sinais de desidratação. O presidente Donald Trump vai ampliar em 10 mil o número de vistos de refugiados para receber sul-africanos brancos, que, segundo o líder americano, são perseguidos em virtude de questões raciais. A informação está em um documento da Casa Branca, ao qual a agência de notícias Reuters teve acesso. Com a decisão, o número de vistos concedidos anualmente a refugiados pela gestão Trump chegará a 17.500. No horário de Brasília, 1:04.
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3: Após a rodada do fim de semana, que encerrou os principais campeonatos nacionais da Europa, 18 dos 26 jogadores convocados para a seleção brasileira na Copa do Mundo já estão liberados para a apresentação desta quarta-feira, na Granja Comaria, em Teresópolis, na região serrana do Rio. Neste grupo de 18 jogadores, já estão incluídos Neymar, que está se recuperando de uma lesão e vai desfalcar o Santos na partida desta terça-feira contra o Deportivo Cuenca do Equador, e também Danilo Oliveira, que está em litígio com o Botafogo e também vai desfalcar a equipe carioca na Sul-Americana. Os últimos 8 jogadores que ainda não estão liberados são 5 deles de equipes brasileiras que jogam nesta terça-feira: o goleiro Everton do Grêmio, que vai enfrentar o Montevideo City Torque em Porto Alegre, e o quarteto do Flamengo, com o lateral direito Danilo Luiz, o zagueiro Léo Pereira, o lateral esquerdo Alexandro e o meia Lucas Paquetá, que vão jogar contra o Cusco no Maracanã. Os outros 3 só vão se apresentar na segunda-feira, dia da viagem para os Estados Unidos, e perderão um amistoso de domingo contra o Panamá. São eles o zagueiro Marquinhos, do PSG, e Gabriel Martinelli e Gabriel Magalhães, do Arsenal. O trio estará envolvido na final da Liga dos Campeões da Europa no próximo sábado. De São Paulo, Leonardo.

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1: E aí, Rosana?
2: Oi, Savenberg. Boa tarde para você, para Cássia e para os nossos ouvintes.
3: Boa tarde, Rosana.
1: O problema que tem ocorrido aqui em São Paulo e em várias outras cidades brasileiras é que chove, derruba árvores e cai a luz, cai a energia. E agora a Rosana tem informações de uma empresa brasileira que bolou uma tecnologia que muda a forma, uma tecnologia de poda de árvores. Como é isso, Suzana? Rosana?
2: Sardenberg, é uma tecnologia inventada por dois pesquisadores da USP que funciona mais ou menos como um raio-x digital da árvore. O sistema usa laser para escanear toda a estrutura da árvore em 3D. Consegue medir a altura, a inclinação dos galhos, volume da copa e até a proximidade da árvore com a rede elétrica. Depois dessa varredura, entra em cena o algoritmo que vai analisar o equilíbrio da árvore. Daí o sistema tem condições de dizer se aquela árvore precisa ser podada, que pontos vão sofrer os cortes para fortalecer a estrutura dela, ou até se a árvore está condenada e precisa ser retirada porque tem problemas de pragas ou de fungos e bactérias que apodrecem ali a madeira. Esse é um avanço e tanto no monitoramento da vegetação urbana, porque hoje os profissionais trabalham na base do olhômetro, né? Por mais experientes que eles sejam, eles não conseguem ver as deformações que não estão ali aparentes na árvore. Então, com essa nova tecnologia, você pode fazer uma poda muito mais precisa, uma poda científica, porque todos esses dados trazem um detalhamento muito profundo sobre a árvore.
3: Agora, Rosana, essa tecnologia, ela já começou a ser testada? Já dá para a gente saber quando ela vai ganhar escala para ser usada de forma ampla aqui no Brasil?
2: Olha, Cássia, já está sendo testada em São Paulo, que sofre muito com queda de árvores durante chuvas fortes, né? São cerca de 2.000 árvores que tombam por ano na capital paulista, é muita coisa. Inclusive, a prefeitura está fazendo um grande inventário digital das árvores usando inteligência artificial. E a ideia agora é que outras cidades, como Rio de Janeiro, Belo Horizonte, Curitiba e Porto Alegre, adotem esse sistema junto com as concessionárias de energia, né, que são muito interessadas. E muitas dessas empresas já estão demonstrando, de fato, interesse nesse sistema, porque é uma tecnologia muito promissora para prevenir as quedas, e as quedas são a principal causa de apagões durante eventos climáticos extremos.

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1: Muito obrigada, Rosana, até quinta.
2: E agora, Cássia?
1: Agora nós temos a informação chegando direto do Rio de Janeiro. Estamos no segundo dia do julgamento do caso Henri Borel. E quem acompanha é a repórter Ana Paula Jaume. Ana Paula, boa tarde.
3: Oi, Cássia, boa tarde para você, boa tarde também, Sardenberg. A Justiça do Rio retoma agora nessa terça, né, o julgamento desse caso Henri Borel, aqui no segundo tribunal do júri da capital. A criança tinha apenas 4 anos quando morreu em 2021. E agora há pouco, um dos advogados que representava o Jairinho, o doutor Sérgio Figueiredo, apresentou um pedido de renúncia. Ele deixa a equipe depois de um quadro de saúde do colega Fabiano Lopes, que sofreu infarto, e mesmo assim o julgamento não foi adiado.
4: Não só em solidariedade, mas aí na observância do contraditório da ampla defesa, que é o mais importante dessa história. Você imagina você pegar o principal advogado e tira ele. O que que resta? Existem informações que o Fabiano Lopes, só ele teria. Só ele atuou em determinados processos. Como você retira um processo, um advogado por conta de uma debilidade, uma comorbidade, de uma intercorrência que fugiu do controle de qualquer um na cabeça da equipe? Você perdeu um colega ali naquele momento.
3: Mas apesar da saída dele, o julgamento segue fluindo normalmente, já que o Jairinho tem outros advogados atuando, e já dura quase 4 horas o depoimento do delegado Edson Henrique Damasceno, responsável por toda a investigação desse crime. Ele que está sendo a primeira testemunha ouvida hoje aqui no plenário. Primeiro ele respondeu aos questionamentos da juíza Elizabeth Machado Louro, depois da promotoria, e agora presta esclarecimentos para o assistente de acusação Cristiano Medina, advogado do Leniel Borel, o pai do menino Henri. O Edson Damasceno classificou ainda como uma farsa ensaiada o que fizeram Jairinho e também a Monique, né? Já que esse caso chegou primeiro para a polícia como um acidente doméstico, mas os laudos da perícia indicaram lesões de agressão física e não de um acidente, né? Da queda de uma cama. O Edson Damasceno disse aqui agora há pouco no relatório final da polícia, concluiu que o Jairinho e a Monique eram responsáveis pela morte da criança. A promotoria está tentando responsabilizar, então, o ex-vereador Jairo Souza Santos Júnior, padrasto do Henri, apontado como autor das agressões, e a Monique Medeiros, acusada de homicídio por omissão. A segunda-feira, né, ontem, primeiro dia desse julgamento, foi marcada por manobras na defesa do Jairinho para tentar atrasar o processo, né, o rito aqui do julgamento. Esse júri, ele deve durar pelo menos uma semana, já que ainda devem ter 27 depoimentos aqui esperados. Lembrando que no tribunal do júri, 7 jurados decidem em votação secreta pela condenação ou pela absolvição dos réus, e a juíza define a pena caso haja condenação. Volto com vocês.
1: Muito obrigada. Ana Paula Jaume, falando direto do Rio de Janeiro.
2: Agora, Felipe Igreja, de Brasília.
5: Sardenberg, o Conselho Nacional de Justiça aprovou agora há pouco, por unanimidade, uma proposta do presidente do Supremo Tribunal Federal, Edson Fachin, para unificar os contracheques dos juízes brasileiros, padronizando a identificação de penduricalhos recebidos pelos magistrados. A aprovação do chamado contracheque único do judiciário tem o objetivo de ampliar a fiscalização sobre valores recebidos pela magistratura, já que o Supremo reforçou em decisões recentes a necessidade de cumprimento do teto constitucional, hoje em cerca de R$ 46 mil. Com a aprovação, tudo que for pago a juízes, como salário, gratificações, verbas extras, diárias e indenizações, estarão concentradas no contracheque dos magistrados. E cada magistrado só poderá receber um único documento com o detalhamento de salário e das demais verbas, evitando assim o uso de folhas suplementares. Segundo o presidente do CNJ e do Supremo, Edson Fachin, a transparência não pode ser entendida como uma ameaça ao poder judiciário.
6: O ato normativo proposto reflete o compromisso irrenunciável do Conselho Nacional de Justiça com transparência e o Estado de Direito Democrático. Um contracheque por magistrado. Afinal, o que se paga com dinheiro público não pode se esconder em múltiplas folhas. E nesse sentido, o contracheque único permitirá uma maior transparência de todos os recebimentos.
5: O Tribunais de todo o país terão agora 60 dias de prazo para cumprir essas novas regras. E o Conselho Nacional do Ministério Público, CNMP, também aprovou uma resolução semelhante hoje pela manhã para unificar os contracheques de procuradores e promotores.

0: Sardenberg.
1: Essa foi a informação do Felipe Igreja de Brasília. Obrigado, Felipe. E a Cássia estava comentando agora há pouco aqui, perguntando, mas já não era assim?
2: Não devia ser desse jeitinho já, né? Um contra-cheque único?
1: Um contra-cheque devia ter todas as coisas, mas claro. Como eles têm vários penduricalhos, o que que eles fazem? Faz o contra-cheque com o salário e depois fazem vários outros pagamentos. Independentemente, aí não dá, fica mais difícil para você somar, para saber.
2: Aí acaba com a transparência, né?
1: Por isso que quando ele fala contra-cheque único é uma novidade no caso do judiciário e também do Ministério Público. Intervalo.
2: E já voltamos.
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6: São Paulo e Santos decidem hoje os respectivos futuros na Copa Sul-Americana. Às 7 da noite, o tricolor encara o já eliminado Boston River do Uruguai em casa, precisando de uma vitória para garantir a classificação em primeiro lugar no grupo, sem depender de nenhum outro resultado. Se empatar, o São Paulo ainda fica com a liderança e vaga direta nas oitavas se o O'Higgins bater o Milionários fora de casa. Por fim, em caso de derrota, o tricolor só fica em primeiro se houver empate no outro jogo e o revés contra os uruguaios não for por mais de 2 gols. O segundo lugar, porém, já está assegurado. O problema é que se ficar com essa posição, o time terá que participar de um play-off contra um dos terceiros colocados da Libertadores para tentar chegar às oitavas. Dentro de campo, o técnico Dorival Júnior não contará com o zagueiro Sabino, que teve uma lesão na parte posterior da coxa, e nem com o atacante Luciano, que sofreu uma lesão na panturrilha. Ambos os problemas foram sentidos durante o embate contra o Botafogo no sábado. Por outro lado, o zagueiro Rafael Tolói está de volta após se recuperar de dores na panturrilha. O Santos também conhece hoje o seu destino na Sul-Americana, mas às 9:30 da noite, contra o Deportivo Cuenca do Equador na Vila Belmiro. Em último lugar no grupo, o Santos não pode mais ser primeiro, mas tem boas chances de avançar em segundo se ganhar. A classificação, porém, depende do saldo de gols do Peixe e do resultado do duelo entre São Lourenço e Deportivo Recoleta. Recuperado de problemas musculares, Roleiser está à disposição. O zagueiro Lucas Veríssimo, por outro lado, está suspenso pelo terceiro amarelo. Já o goleiro Gabriel Brazão pode perder a vaga de titular em meio à possibilidade de uma negociação neste meio de ano. Na quarta, o Corinthians deve ter reservas contra o Platense em casa pela Libertadores, enquanto o Palmeiras tenta colocar o atacante Ramon Sosa em condições de defender o time na quinta-feira contra o Júnior de Barranquilha, também pelo torneio continental. A diferença é que o Alvinegro já está classificado como primeiro no grupo e o Palmeiras ainda precisa de um resultado para seguir adiante. De São Paulo, Gabriel Dudziak.
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2: Cassiano aqui com a gente no estúdio, tudo bem? Tudo bem, Cassiano?
3: Tudo bem, senhora Américo, tudo bem, Cássia, boa tarde.
4: Boa tarde, Cassiano.
2: Cassiano Ribeiro, nós estamos aqui perto do Plano Safra e o setor está bem atrapalhado com dívidas, juros altos e a questão é saber como é que dá para resolver esse assunto e lançar os novos financiamentos, né?
3: Exatamente, nessa época do ano, geralmente quando o setor fica ali em polvorosa querendo saber qual será o tamanho do Plano Safra, quais serão os juros que o governo vai anunciar. E neste ano, senhora Demir e Cássia, o assunto que está dominando as rodas de conversa dos produtores, das lideranças do setor em Brasília, por todo o país, é a renegociação de dívidas, porque o setor está endividado como nunca esteve. E existe uma discussão ampla ali no Congresso Nacional, com lideranças do setor, com o Ministério da Fazenda, Ministério da Agricultura, Ministério do Desenvolvimento Agrário, porque está difícil chegar a um acordo. Já faz algumas semanas ali que esse assunto vem sendo debatido na Comissão de Assuntos Econômicos no Senado. Era para ser analisado hoje de novo, mas essa discussão foi adiada. Houve uma reunião mais cedo entre integrantes ali do governo, da equipe econômica do governo, com os parlamentares e também o setor produtivo. E a dificuldade é de onde sairão esses recursos, porque o setor está pedindo aí mais de 170 bilhões em renegociação de dívidas. Parece que essa dívida já está beirando os 200, conforme o tempo vai passando, a dívida vai aumentando. E não se sabe qual serão aí as condições para conseguir se renegociar. Então, o montante é uma dúvida, de onde vai sair esse dinheiro que não estava previsto no orçamento, quais serão as taxas de juros, quais serão aí as carências, os prazos para pagamento e quem vai poder aderir a esse plano. O Ministério da Fazenda, na semana passada, nessa Comissão de Assuntos Econômicos do Senado, falou que a proposta do jeito que estava, ela ia beneficiar todo o produtor rural brasileiro. E aí ia gerar um problema pro Brasil de 10 anos de mais de quase R$1 trilhão que o governo ia ter que, vamos dizer assim, abrir mão ali por não ter esse recurso no orçamento. E aí o setor está falando que, está propondo, na verdade, que se use parte dos recursos do Fundo Social do Pré-Sal, a outra parte, inclusive, do Plano Safra, que está em vigor até o final de junho deste ano. Porque tem uma boa parte de dinheiro do Plano Safra do ano passado, Cássia, que não foi contratada. E não foi contratada justamente porque o juro está muito alto, o produtor está endividado, está com dificuldade da garantia, etc. E tem um saldo lá que o setor acredita que pelo menos 40 bilhões poderiam sair desse Plano Safra que não foi usado, não foram usados esses recursos, poderiam entrar na renegociação de dívidas. E outros 20 bilhões, ou mais, aí 40 bilhões, 30 bilhões, na verdade, do Fundo Social do pré-sal, somando aí já teriam 70 bilhões para renegociação de dívidas. Então, tá um problema. O ministro da Agricultura falou agora há pouco, saindo de uma reunião lá em Brasília, o nosso repórter Rafael Wallendorf esteve lá, disse que está super otimista, que acredita que está muito perto de chegar aí a um acordo entre as partes, mas que provavelmente essa solução vai considerar a realidade. A realidade é que esse dinheiro não estava previsto, os juros talvez não sejam tão bons quanto o setor quer e muito se especula aí sobre o montante, quanto que realmente vão conseguir destinar essa renegociação de dívidas. E está mais importante isso do que o próprio Plano Safra, que deve ser lançado no final de junho, geralmente no início de julho.
4: Agora, Cassiano, considerando o cenário que a gente tem hoje, já dá para ter uma ideia de qual pode ser o impacto dessa situação na área plantada?
3: Boa pergunta, Cássia. Hoje, os lideranças aí do setor falavam, inclusive produtores de soja, falavam que não havendo uma renegociação, muito do setor vai continuar endividado, não vai tomar crédito e, no limite, esse produtor vai reduzir a área plantada. Então, no caso da soja, Cássia, até fiz uma busca ali na série histórica da Conab, faz 20 anos que o Brasil não reduz a área plantada de soja, certo? Aumenta 1%, 2%, às vezes 5%, mas sempre aumentando. Se nesse ano o Brasil reduzir a área plantada de soja, vai ser a primeira vez em 2 décadas que isso vai acontecer. E a cada dia que passa tem mais gente dizendo que os mais otimistas acreditam que a área vai ser mantida em relação ao passado. Mas o que se sabe é que os produtores vão investir menos tecnologia, ou seja, menos fertilizante, porque está muito caro, menos defensivos também, porque são aí os remédios para as lavouras, né, os chamados também pesticidas, agrotóxicos, que também são muito caros e são importados. Então o produtor vai reduzir o pacote tecnológico, como se diz no campo. Então,
2: o plantio deve começar quando?
3: Plantio, a safra começa, o ano safra começa em julho, né? Mas aí você tem o período de vazio sanitário, no caso da soja. Então, o plantio de soja, principal commodity produzido pelo país, ele ganha ritmo mesmo ali de agosto, setembro em diante. Setembro, outubro é o pico ali de plantio, né? Tem estados que vão até novembro ou dezembro.
2: Tá certo. Então, essa é a situação e a resposta tem que ser dada até...
3: Olha, tá aí, o produtor tá lá contando com essa renegociação, né? Como eu disse, o plano safra, geralmente, a maior expectativa é para agora, no início de julho. O produtor hoje está muito mais interessado em saber da renegociação de dívidas, porque ele tem que planejar a próxima safra. Então, quanto antes ele tiver essa resposta, é importante falar também que nós estamos num ano de El Niño chegando. Uhum. Então, também tem esse risco climático nesse ano, assustando mais os produtores, especialmente no sul do Brasil e lá no norte e nordeste, onde tem uma previsão de chuvas abaixo da média. E se a gente pegar aí também em Santa Maria, Cássia, o Sol, o Rio Grande do Sul está falando que a dívida lá é de 170 bilhões. Opa. É da quase total. E aí é o estado que mais foi prejudicado aí por extremos chuvas, climáticos, exatamente. Chuvas, enchentes e tudo mais. Então, o Rio Grande do Sul está, diria que é o estado que está agonizando e pedindo urgência, socorro aí por uma luz para renegociação de dívidas. Né? E não só o Rio Grande do Sul, toda a região sul do Brasil, muito afetada aí por esses extremos climáticos.
2: Cassiano Ribeiro, muitíssimo obrigado, Cassiano. Até a semana.
3: Até a semana que vem, Cássia Sandberg.
4: Até mais.
2: Intervalo agora.
4: E já voltamos.

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1: O relatório elaborado pelo Departamento Técnico da FAESP, com base em dados da Conab, aponta que a safra de cana-de-açúcar de 2025, encerrada no início deste ano, registrou produção de 673 milhões de toneladas. O volume ficou ligeiramente abaixo do ciclo anterior. Mesmo com ampliação da área colhida, a produtividade foi afetada por condições climáticas adversas, com impacto no rendimento industrial. Ainda assim, São Paulo manteve a liderança nacional, com colheita de quase 348 milhões de toneladas. A produção de etanol apresentou crescimento impulsionado pelo avanço do etanol de milho, que alcançou nível recorde. Já o levantamento indica ajustes no setor, com reflexos na oferta de derivados e no comportamento do mercado.
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0: terça-feira, 26 de maio de 2026. O Brasil teve em 2024 a menor taxa de homicídios em 11 anos. É o que mostra o Atlas da Violência, produzido pelo Instituto de Pesquisa Econômica Aplicada, IPEA, e pelo Fórum Brasileiro de Segurança Pública. Ao todo, houve 42.590 casos. O número representa 20,1 mortes a cada 100 mil habitantes. Em relação aos dados de 2023, a taxa caiu 7,4%. Por outro lado, o levantamento apontou para o aumento dos homicídios ocultos, que são assassinatos que o Estado não consegue saber se foram provocados por acidente, suicídio ou homicídio e acabam registrados como morte violenta por causa indeterminada. Em 2024, foram verificadas 7 mil ocorrências do tipo, alta próxima a 90% no período comparado. O número corresponde a pouco mais de 14% dos homicídios estimados em todo o país naquele ano. Um homem apontado como chefe do PCC foi preso pela Força Especial de Combate ao Narcotráfico da Bolívia na região de Santa Cruz de la Sierra. Gerson Palermo estava foragido havia 6 anos. Ele tinha deixado uma cadeia federal de segurança máxima em Campo Grande após conseguir prisão domiciliar em abril de 2020. O desembargador do Tribunal de Justiça de Mato Grosso do Sul, Divoncir Shiner Maran, que concedeu o benefício ao criminoso, foi punido pelo Conselho Nacional de Justiça em fevereiro com aposentadoria compulsória. Segundo o portal G1, a Polícia Federal participou da operação de captura e Palermo deve ser extraditado. No horário de Brasília, 1:33.
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0: Vera?
1: Oi, Sardenberg, boa tarde para você, para Cássia, para os ouvintes, também para quem assiste o CBN Brasil.
2: Boa tarde, Vera.
0: Temos aqui uma pequena salada com os seguintes ingredientes. Flávio Bolsonaro vai aos Estados Unidos sem garantia de encontrar o Trump. Está por lá, mas não tem agenda marcada ainda. Vimos hoje as operações da Polícia Federal na casa do ex-governador Cláudio Castro, que é o caso, tem a ver com o caso Master, né? Depósitos, aplicações do Fundo de Previdência do Rio no Master. E além disso, tem o Valdemar, né? Dizendo que o Flávio Bolsonaro tinha ido lá na casa do Volcara buscar mais dinheiro, né?
2: Perfeito exemplo de fogo amigo, hein, Vera?
1: Perfeito exemplo de fogo amigo. É uma salada com vários ingredientes, mas o principal deles é essa ligação, né, Sardenberg, do bolsonarismo com o Daniel Vorcaro e a tentativa do Flávio Bolsonaro de se desvencilhar desse caso que já vai para 2 semanas amanhã. Então ele viajou aos Estados Unidos, como você bem lembrou, sem a garantia de que vai conseguir se encontrar com o presidente americano Donald Trump, mas na expectativa de que esse encontro possa, de alguma maneira, mudar a página, virar a página e fazer com que essa sangria resultante da revelação de que ele pediu dinheiro ao Vorcaro cesse. Mas o que tem acontecido, ao contrário disso, são novas situações em que esse assunto acaba por desgastá-lo. Uma delas foi essa entrevista do presidente do PL, Valdemar Costa Neto, ao Estúdio I da Andressa de ontem, porque ele contrariou a versão do próprio Flávio Bolsonaro, uma versão que inclusive foi dita à bancada que o apoia na semana passada, de que ele foi até o Vorcaro depois de saber que ele tinha sido preso já e de saber já de todo o caso Master, ele já com o tornozeleiro eletrônica, para pôr um fim naquela relação, né, para encerrar pessoalmente uma relação de comercial ali que eles tinham, mas que tinha começado tempos antes. E agora o Valdemar disse que ele foi lá, na verdade, para pegar o resto do dinheiro que estava faltando do financiamento do filme Dark Horse. Então,
0: aliás,
1: é um caso,
0: Vera, foi uma linguagem tão vulgar, né, que o Valdemar falou, né? Foi lá buscar um dinheiro, pegar o dinheiro.
1: Pegar o resto do dinheiro. E para ele com a maior naturalidade, né?
0: Isso.
1: Como se,
0: sim,
1: todo mundo fosse na casa de banqueiro pegar o resto do dinheiro todos os dias. Fosse algo bem natural e tudo bem, né?
2: Ele até falou em terminar um relacionamento, mas antes ia pegar o resto do dinheiro.
1: É isso que muita gente faz, né? Termina o relacionamento, mas antes pega o resto do dinheiro. E aí ele tá lá nos Estados Unidos, se encontrou já hoje de manhã com aquele influenciador Paulo Figueiredo, que é uma espécie de faz-tudo da família Bolsonaro lá nos Estados Unidos, e estão tentando obter esse encontro. Até agora a agenda do Trump diz que não tem nada marcado, mas eles vão seguir na expectativa. Pode ser que aconteça. O Trump é dado a expedientes pouco ortodoxos, a gente sabe. Então ele não foi no casamento do filho no fim de semana, mas pode de repente receber o Flávio Bolsonaro. É uma coisa ali randômica que não tem muita lógica.
0: Bom, você já falou aqui da declaração do Valdemar. E o caso é o seguinte, né? Tá, o caso Vorcaro chegou no PL, né? Claramente.
1: Chegou mais fortemente ainda no PL do Rio nessa terça-feira, porque o ministro André Mendonça, que a gente sempre precisa lembrar, né, foi nomeado pelo Jair Bolsonaro, autorizou um aprofundamento das investigações sobre o ex-governador Cláudio Castro, aliado da família Bolsonaro na terra ali, na base política dos Bolsonaro, que é o Rio de Janeiro. E ele apontou ali alinhamento político entre o Cláudio Castro e o Daniel Vorcaro, e disse que foi esse alinhamento que garantiu que a Rio Previdência fizesse um aporte de quase R$1 bilhão em letras do Banco Master, que foi preciso que fosse construída antes essa sincronia política entre os dois, em vários encontros, em várias conversas, para que houvesse os aportes de recursos que depois se mostraram um desastre para Rio Previdência. O ex-gestor da Rio Previdência, Marco Antunes, já está preso desde fevereiro, mas agora novas buscas e apreensões foram feitas em endereços dele e também do Cláudio Castro. Então a coisa esse cerco está se fechando e está ficando evidente que não foi um acaso, né, que a Rio Previdência não deu azar ao investir no Master, que parecia um bom negócio, e aí a coisa se revelou um azar. Não, que houve uma costura política.

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0: Teco.
1: Oi, Sardenberg, boa tarde, Cássia, boa tarde aos ouvintes, tudo bem?
2: Tudo certo, Teco, boa tarde.
0: Temos uma pergunta de ouvinte hoje?
1: Temos uma pergunta interessante de um assunto que de fato ele tem razão aqui, que a gente pouco fala, né, que é sobre as debêntures, né? Ele fala que ele é um investidor de debênture há muito tempo, que está muito satisfeito porque pagam muito melhor do que CDBs e do que Tesouro Direto,

0: mas que a gente pouco fala, ele tem razão. É um assunto que não é muito, muito pop, né?
1: É. E o que é uma debênture?
0: Debênture é um título de uma dívida emitida por uma empresa, né? Quando você, quando o investidor, ele compra um título do Tesouro, ele está no final do dia emprestando dinheiro para o governo, né? Quando ele compra um CDB, ele está emprestando dinheiro para o banco. Quando ele quer emprestar dinheiro para uma empresa, ele tem que comprar uma debênture. Esse é o nome do produto, né? Então a empresa, ela emite essas debêntures para financiar projetos, expansão. Vocês podem imaginar aí qualquer setor da economia, sei lá, uma empresa ganhou uma concorrência e agora vai poder ligar, construir uma estrada, né? Explorar uma estrada que ligue um lugar a outro, né? Então normalmente ela vai ao mercado, emite uma debênture, capta dinheiro no mercado, faz a estrada, põe o pedágio e aí começa a faturar, e lá na frente, como em todo título de renda fixa, vai te devolver o principal, né? O dinheiro que você colocou, acrescido de juros.
1: É uma renda fixa.
0: É uma renda fixa, é um título de renda fixa, é a coisa mais agressiva dentro do universo da renda fixa, porque além de não ter cobertura do FGC, por exemplo, né? Além de não ter possibilidade ali no limite, como tem no governo, que ele poderia imprimir dinheiro e te pagar, é a coisa mais arriscada, porque você depende de uma empresa te pagar ali na frente. Então, é natural que os juros sejam maiores, porque, de fato, o risco é maior. Quando você empresta dinheiro para empresas boas, né? Para essas empresas grandes, normalmente você diminui muito o risco, mas ainda assim é mais arriscado do que emprestar para um banco ou do que emprestar para o governo.
1: Ainda há pouco houve o caso recente da Raizen, que deu um cano nas debêntures, né?
0: Vira e mexe tem problema. Teve da Americanas, teve da Light uma época, se não me engano, teve da Raizen agora, como você mencionou. Acho que isso às vezes acontece, né? Não é tão comum, não é todo dia, mas acontece. Eu acho que pro ouvinte...
1: Aquela história, né? É raro, mas acontece.
0: É raro, mas acontece.
1: Acontece exatamente. Muito.
0: E o problema é que quando acontece, aconteceu mesmo, né, Sarenberg? Não tem a quem recorrer, não tem, já foi, né? Você toma ali o calote parcial ou completo da coisa. Eu acho que para o ouvinte que quiser explorar isso, né, e acho que não vale a pena fechar a porta completamente disso, eu acho que o ideal é você entrar num fundo de crédito, né? Porque quando você entra via fundo, tem uma equipe melhor que vai fazer a gestão ali do risco dessas debêntures e, principalmente, tentar olhar os prazos, porque as debêntures têm prazos longos, né? Mais longos do que um CDB, por exemplo. Às vezes você olha uma empresa hoje, a empresa está tudo bem, mas aqui no Brasil, 5, 7 anos é uma vida, né? Daqui a 7 anos é outro país, é outro mundo, é outra situação setorial, então às vezes a empresa lá na frente vai ter problema. Quando você faz isso via fundo, você, de certa maneira, você acaba diminuindo ali o risco, porque vão ter várias debêntures nesse fundo e, se eventualmente uma der problema, as outras tenderiam a compensar. Então, eu acho que é um produto bom, não é um produto para todo mundo. De fato, pagam as melhores taxas ali da renda fixa, mas eles pagam as taxas melhores porque eles têm, de fato, um risco maior do que CDBs e títulos do Tesouro, por exemplo.
1: Tá certo. E então o critério aqui, ou é, como você disse, aplicar num fundo de crédito que vai ter debêntures de várias empresas, ou selecionar bem a empresa da qual você vai comprar a debênture, né?
0: Selecionar bem e prestar bastante atenção no prazo, porque normalmente o prazo de debênture é um prazo longo, né? É um prazo ali de 4, 5, 7 anos, porque é uma operação que normalmente precisa acontecer para depois gerar faturamento, que esse faturamento é que vai gerar o pagamento da debênture, exato.
1: Tá certo. Tá tudo explicado. Obrigado, Teco. Até amanhã.
0: Até amanhã. Tchau, tchau.
2: Até.
1: Intervalo.
2: E já voltamos.

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1: 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O registro deve incluir todas as espécies existentes na propriedade, ampliando o controle sanitário e fortalecendo a defesa da pecuária paulista.
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3: São Paulo e Santos decidem hoje os respectivos futuros na Copa Sul-Americana. Às 7 da noite, o tricolor encara o já eliminado Boston River do Uruguai em casa, precisando de uma vitória para garantir a classificação em primeiro lugar no grupo, sem depender de nenhum outro resultado. Se empatar, o São Paulo ainda fica com a liderança e vaga direta nas oitavas se o O'Higgins bater o Milionários fora de casa. Por fim, em caso de derrota, o tricolor só fica em primeiro se houver empate no outro jogo e o revés contra os uruguaios não for por mais de 2 gols. O segundo lugar, porém, já está assegurado. O problema é que se ficar com essa posição, o time terá que participar de um play-off contra um dos terceiros colocados da Libertadores para tentar chegar às oitavas. Dentro de campo, o técnico Dorival Júnior não contará com o zagueiro Sabino, que teve uma lesão na parte posterior da coxa, e nem com o atacante Luciano, que sofreu uma lesão na panturrilha. Ambos os problemas foram sentidos durante o embate contra o Botafogo no sábado. Por outro lado, o zagueiro Rafael Tolói está de volta após se recuperar de dores na panturrilha. O Santos também conhece hoje o seu destino na Sul-Americana, mas às 9:30 da noite, contra o Deportivo Cuenca do Equador na Vila Belmiro. Em último lugar no grupo, o Santos não pode mais ser primeiro, mas tem boas chances de avançar em segundo se ganhar. A classificação, porém, depende do saldo de gols do Peixe e do resultado do duelo entre São Lourenço e Deportivo Recoleta. Recuperado de problemas musculares, Rolaser está à disposição. O zagueiro Lucas Veríssimo, por outro lado, está suspenso pelo terceiro amarelo. Já o goleiro Gabriel Brazão pode perder a vaga de titular em meio à possibilidade de uma negociação neste meio de ano. Na quarta, o Corinthians deve ter reservas contra o Platense em casa pela Libertadores, enquanto o Palmeiras tenta colocar o atacante Ramon Sosa em condições de defender o time na quinta-feira contra o Júnior de Barranquilha, também pelo torneio continental. A diferença é que o Alvinegro já está classificado como primeiro no grupo e o Palmeiras ainda precisa de um resultado para seguir adiante. De São Paulo, Gabriel Dudziak.
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0: E aí, Suzana Barelli?
1: Oi, Sadenberg, oi, Cássio, oi, ouvintes, boa tarde.
2: Boa tarde, Suzana.
0: Conforme combinamos, nesta semana vamos falar do Festival Vinhos de Portugal, que começa depois de amanhã, nesta quinta-feira, aqui em São Paulo. Você falou do grande salão de degustação, para o qual até os ouvintes da CBN têm desconto. E agora você vai falar também que das degustações paralelas.
1: É isso aí, Sadenberg. Na sexta eu fiquei defendendo por que que o ouvinte tem que ir. Eu acho que é uma super oportunidade para quem gosta de ir nesse salão de degustação, que tem vários produtores, são mais de 70 e tudo mais. E hoje eu queria chamar a atenção, tem 16 degustações paralelas. 16 é bastante coisa. Entre quinta, sexta e sábado, tudo você compra ingresso pelo site, o Vinhos de Portugal. E é sempre um especialista conduzindo a prova e um outro enólogo, conforme o tema escolhido. Então, tipo, vem gente de Portugal, como o crítico Luiz Lopes, que hoje é o grande nome da revista, uma vez portuguesa, chama Grandes Escolhas. Vem o Manuel Carvalho, que é do jornal O Público. Tem o Dirceu Viana, que é o primeiro e único Master of Wine brasileiro, que mora em Londres e participa desse evento. Então, assim, vem muita gente interessante para conduzir essas degustações. E também tem enólogos muito legais que estão aqui no evento. E o que eu queria sugerir hoje pro ouvinte é uma dessas degustações paralelas que vai ser feita pela Sandra Tavares e pelo Jorge Seródio. Eles são um casal, marido e mulher, e são enólogos sócios de uma empresa que se chama Wine & Soul. E é a primeira vez que eles estão vindo juntos para o Brasil. Eles vêm bastante para cá, bastante não, vêm algumas vezes para o Brasil, sempre vêm ou o Jorge ou a Sandra. E eles vão vir, e aí que eu acho que é uma degustação que pode ser bem legal, porque eles vão participar de uma prova falando do projeto deles, que vai ser conduzida por um outro casal do mundo do vinho, que é a Bianca Verratti e o Jorge Luque, que já foi colunista aqui desse nosso espaço. Então, assim, aqui quem conduz aqui é a Bianca e o Jorge, que é um casal que o vinho uniu aqui no Brasil, e que vão degustar e comentar vinhos, que vão estar presentes a Sandra e o Jorge, que é um casal que o vinho uniu lá em Portugal. Essa degustação eu acho que vai ser bem interessante, vai ser uma boa conversa. É na sexta-feira, às 19 horas, e as inscrições é por esse site, o Vinhos de Portugal. Agora, mesmo quem não conseguir, ainda tem vaga, mas são poucas vagas para essa degustação paralela.

0: Tem a grande sacada que você consegue conversar com os enólogos e fazer todas as perguntas, dúvidas, indagações que vocês têm dos vinhos.
1: E tirar foto.
2: Também.
0: E postar no Instagram também.
2: É verdade.
1: De preferência mostrando a garrafa, né?
2: Mostrando a garrafa, marcando vinhos de Portugal, tudo isso.
1: Tá certo.
0: É por aí.
1: Suzana Barelli, obrigado, Suzana. Até quinta-feira.
0: Até quinta.
1: Você deve estar lá, né? Você vai falar de
0: lá. Eu vou, na verdade, hoje à noite eu já tenho um jantar com o produtor Portugal. A partir de hoje à noite até sexta, é uma overdose de Portugal, porque eu vou estar no evento direto e tem vários eventos paralelos aí para jornalista, para formador de opinião, com produtores que estão aqui. Então vai ser uma overdose, uma boa overdose de vinhos de Portugal.
1: Tá certo. Obrigado, Suzana. Até.
0: Até.
2: Até mais.
1: Bom, vamos ficando por aqui. Cássia, tivemos na produção.
2: A produção, Ana Luísa Bessa.
1: Nos trabalhos técnicos.
2: O Juliano Fonseca.
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2: Uma ótima tarde a todos e até amanhã.
1: Muito obrigado pela audiência. Até mais.

0: terça-feira, 26 de maio de 2026. O Conselho Nacional de Justiça aprovou hoje a criação de um contra-cheque único para magistrados, procuradores e promotores de todo o país. Conforme a proposta, tudo que for pago no mês de salários e diárias a retroativos e indenizações terá de aparecer em um documento único. A medida surge para tentar barrar os supersalários na magistratura brasileira, padronizando os penduricalhos recebidos por integrantes do judiciário. Agora, os tribunais e ministérios públicos terão 60 dias para se adaptarem às novas regras e não poderão pagar indenizações fora dos padrões definidos pela proposta. Autoridades da Síria encontraram restos do programa clandestino de armas químicas do ex-presidente sírio Bashar al-Assad. A informação foi divulgada por uma autoridade do país, a Reuters, nesta terça-feira. Entre os objetos encontrados estão matérias-primas e munições usadas em ataques durante a guerra civil no país. Durante a investigação, 18 suspeitos foram presos por envolvimento no programa de armas químicas de Assad, incluindo funcionários militares e técnicos. Morreu aos 95 anos o saxofonista Sonny Rollins, um dos maiores músicos de jazz da história. Causa da morte não foi divulgada. Jovem, Sonny Rollins já havia trabalhado com alguns dos grandes artistas do gênero, como Charlie Parker, Miles Davis e Thelonious Monk. No horário de Brasília, 2:02.
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2: Para o Imposto de Renda 2026, as principais deduções são despesas médicas, como consultas, exames, internações e plano de saúde, sem limite de gastos, desde que sejam comprovadas, gastos com educação, como escola e faculdade, dentro do limite de R$3.561,50 por pessoa. Cuidado, porque não entra material escolar, uniformes, escolas de idiomas ou atividades extracurriculares. As despesas com dependentes, pensão alimentícia judicial, quando determinada por decisão da justiça,

contribuição ao INSS Previdência Oficial e à Previdência Privada do tipo PGBL dentro do limite permitido pela Receita. Eu sou André Torbey, para a CBN Amazônia.

0: 1:06.
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0: Olá, sejam todos muito bem-vindos, muito bem-vindas ao seu Estação CBN. Hoje, dia 26 de maio de 2026, Dia Nacional de Combate ao Glaucoma. Hoje também é o dia do revendedor lotérico, que inclusive esse final de semana aí teve o sorteio, né? 300 milhões de reais aí que a Mega Sena pagou por causa dos 30 anos, né? Esse sorteio especial dos 30 anos, inclusive a aposta ganhadora foi de um bolão aí lá do Ceará, não foi isso? Ó, lembrando, já falando alguns dos destaques de hoje, vamos falar sobre o aumento de energia que já começa a valer a partir de hoje. Tem também a parcela do 13º salário, que a antecipação do 13º salário, o pagamento da segunda parcela, já está disponível e segue até o dia 8 de junho. Vamos falar com o doutor Jefferson Medeiros sobre o Dia Internacional da Tireoide. E mais tarde, na coluna Direito Civil, vamos falar com Aldemiro Dantas sobre: posso vender o meu imóvel que está alugado? Quais são os direitos do inquilino? Tudo isso muito mais hoje no seu Estação CBN, que já está no ar.
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0: E nós estamos às vésperas do início oficial do verão amazônico, né? Esse período de seca e altas temperaturas que começa já em junho, ou seja, a semana que vem. A estiagem começa pelo sul do estado, vai aos poucos chegando ao norte, por isso que nesta semana o cenário já é de muito sol e pouquíssima chuva em cidades como em Vira e Humaitá, enquanto que em São Gabriel da Cachoeira e Barcelos, por exemplo, que se encontram no extremo norte aqui do Amazonas, ainda chove bastante nos próximos dias. Aqui na capital, a previsão indica sol entre nuvens para hoje. A chance de chuva é muito pequena, podendo ocorrer somente de forma isolada durante a tarde. A máxima é de 31 graus. Já para amanhã, a máxima sobe aí para os 33 graus. A expectativa é por dia de sol e não temos indicativo de chuva para amanhã. E falando sobre cheias e secas, né? Um estudo internacional apontou que as cheias e secas aqui no Amazonas estão ficando cada vez mais extremas e intensificando os impactos sobre comunidades ribeirinhas e áreas de várzea. A pesquisa analisou dados de 1970 até 2023, concluiu que desde 2005 o ciclo dos rios passou a apresentar eventos mais severos. Então, tem reportagem lá no Geo Amazonas do Lucas Macedo, que conta que aqui em Manaus o estudo identificou um aumento de 18% na diferença entre os níveis máximos e mínimos do Rio Negro. Já em Parintins, enchentes históricas atingiram casas, plantações e áreas urbanas. Lá em Tefé, seca extrema foi associada à morte de mais de 200 botos. Mais detalhes, você pode acessar lá o portal G1 Amazonas. E hoje o presidente Lula está em Manaus para cumprir a agenda oficial de 2 dias, voltada à habitação popular, ao setor naval e também a anúncios de investimentos federais aqui no estado do Amazonas. A agenda inclui a entrega de mais de 570 apartamentos do Minha Casa Minha Vida e visita a estaleiros para tratar de investimentos da Petrobras no estado. Também visita aí as obras do trecho Charlie, da BR-319. 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

1:10. Agora a gente fala sobre aquele assunto nada agradável, principalmente para o nosso bolso, né? A tarifa de energia elétrica está mais cara para os consumidores aqui do Amazonas a partir de hoje. A Agência Nacional de Energia Elétrica aprovou esse reajuste anual da concessionária Âmbar Energia. O aumento atinge 99% dos clientes de baixa tensão. Os consumidores residenciais comuns sofrem um reajuste de 3,77%. Esse impacto é maior para a média e alta tensão, que inclui aí indústrias, grandes comércios e hospitais. Para esse grupo, a alta chega a 13,24%. Esse

0: Começou a ser liberado nesta segunda-feira pagamento da segunda parcela do 13º para beneficiários do INSS que ganham até um salário mínimo. Essa consulta pode ser feita pelo site ou aplicativo Meu INSS no extrato de pagamento. O calendário de pagamentos leva em conta o número final do NIS, sem considerar o dígito verificador. Então, para quem ganha até um salário mínimo, o pagamento da segunda parcela do 13º começou nesta segunda-feira para beneficiários com NIS final 1 e segue até o dia 8 de junho, quando será a vez daqueles com o NIS final 0. Agora, para quem ganha acima de um salário mínimo, a liberação da segunda parcela só começa no dia 1º de junho para beneficiários com NIS finais 1 e 6. Finais 2 e 7 vão receber a segunda parcela no dia 2 de junho, finais 3 e 8 no dia 3 de junho, finais 4 e 9 em 5 de junho e finais 5 e 0 no dia 8 de junho. Então tem direito aí ao abono os segurados que receberam este ano aposentadoria, pensão por morte, auxílios por incapacidade temporária, acidente ou reclusão e salário maternidade. Em todo o país, cerca de 35 milhões de beneficiários vão ter o 13º salário antecipado. 1.778.000 são da região norte. Conforme previsto em decreto, beneficiários do BPC e da renda mensal vitalícia não vão receber o 13º. A tradicional antecipação é permitida por meio de decreto e tem o objetivo de aumentar a circulação de recursos financeiros. Agora a gente fala sobre saúde. Hoje, dia 26 de maio, considerado o Dia Nacional de Combate ao Glaucoma, doença essa que é uma das principais causas de cegueira irreversível no mundo e muitas vezes avança sem sintomas no início. A doença ela afeta o nervo óptico e, quando descoberta tarde, pode comprometer a visão de forma permanente. Conta mais detalhes pra gente, é o Juscelio Paiva.
1: É isso mesmo, hoje dia 26 de maio é considerado o Dia Nacional de Combate ao Glaucoma, doença na visão que tem cometido muitas pessoas no mundo inteiro, inclusive é uma das principais causas de cegueira, segundo os especialistas. Mais cedo nós conversamos com um médico oftalmologista que falou acerca desse assunto. Ele explicou acerca dos cuidados preventivos, que são os exames de rotina que ajudam bastante nessa situação de prevenção, até porque é uma doença considerada silenciosa. Quando a pessoa vai descobrir, já é considerado um momento tardio e que acaba comprometendo principalmente a situação da visão. Por isso, a recomendação do especialista é que os exames periódicos sejam realizados com o objetivo principal de prevenir essa doença.
0: Agora a gente fala sobre serviços relacionados à saúde. O serviço de inserção de implante de contraceptivo subdérmico é ampliado aqui em Manaus. O procedimento, antes que ocorria em 11 locais, agora a rede municipal atende em 25 unidades de saúde. Os postos cobrem todas as zonas geográficas e também a área rural. O público prioritário tem idade entre 14 e 49 anos. O grupo inclui adolescentes, pessoas em situação de rua, indígenas e ribeirinhos, né? O método impede a ovulação por até 3 anos. O bastão que é aplicado sobre a pele do braço, né, o etonogestrel. A retirada do produto pode ocorrer a qualquer momento e as equipes de saúde avaliam o perfil clínico da paciente na consulta médica. A grávida e a pessoa com risco de trombose possuem contraindicação. 1:16, a gente segue para o primeiro intervalo desta edição, daqui a pouquinho a gente está de volta, vamos falar mais sobre saúde com o Dr. Jefferson Medeiros, falando sobre tireoide.
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5: Se a sua declaração resultar em imposto a pagar, você pode escolher entre uma cota única, com vencimento no último dia do prazo de entrega da declaração, ou seja, 29 de maio de 2026, ou pagamento em até 5 cotas mensais, desde que cada cota não seja inferior a R$ 50. A primeira cota vence no último dia do prazo da declaração e as demais nos meses seguintes, com cobrança de juros, que vai ser a taxa Selic até o mês anterior ao pagamento, e 1% no mês para cada pagamento. O imposto inferior a R$ 100 e os valores da destinação aos fundos da criança e do adolescente e do idoso devem ser pagos em cota única. Eu sou André Torbei para a CBN.
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0: 1:22.
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0: Já de volta com seu Estação CBN, agora para falar sobre energia sustentável aqui na Amazônia, gente. Energia limpa, sustentável e, acima de tudo, acessível. Cientistas ao redor do mundo sempre buscaram, né, essas alternativas para levar a eletricidade às comunidades sem causar danos ao meio ambiente. E esse é um desafio ainda maior quando a gente olha aqui para a nossa realidade da Amazônia. Dados do Instituto de Energia e Meio Ambiente revelaram que em toda a Amazônia Legal, cerca de 990 mil pessoas ainda vivem sem acesso à rede elétrica. Então, mudar esse cenário é o objetivo central de uma pesquisa coordenada pelo doutor Yuri Miller Ruiz, da Universidade Federal do Amazonas. Vamos ouvir o coordenador explicando a proposta.
2: Nos levou a desenvolver essa ideia, que basicamente é propor uma fonte alternativa de geração de energia a partir precisamente do que nós mais temos aqui. Por exemplo, a chuva, que é muito prejudicial quando a gente tem geração de outras fontes de energia, por exemplo, como a solar. Épocas de chuva, a geração de energia solar é muito baixa. Então, nós aproveitaríamos precisamente o impacto da chuva na superfície de nossos materiais para gerar energia elétrica. Podemos utilizar também a pegada dos animais, as ondas dos rios, ou seja, qualquer tipo de movimento mecânico aplicado na superfície de nossos materiais geraria energia elétrica.
0: É, a gente pensa assim, que em locais remotos, né, esse fornecimento de energia atual, ele é instável, é caro, é poluente, depende aí de geradores, né, que usam combustíveis fósseis, que a gente tá falando aqueles geradores a diesel. Esse projeto, gente, ele quer transformar essa realidade com a tecnologia dos microgeradores piezoelétricos. Basicamente, essa energia, ela é gerada a partir da vibração causada por qualquer movimento da natureza, como, por exemplo, o vento, ou até mesmo impacto de gotas de chuva. Então, para entender essa parte técnica desse processo, a gente conversou com o universitário Alexander Rui.
3: Basicamente, é um circuito que retifica esse sinal, pega esse sinal, trata ele pegando a tensão e pegando corrente através de sensores de tensão e de corrente, faz uma filtragem desse sinal para que ele possa ser coletado da melhor forma e para que a gente possa coletar esses dados. Aí sim, com essa geração, poder armazenar na bateria e poder usar em um dispositivo de baixa potência.
0: Rapaz, tecnologia que é feita aqui na nossa Amazônia. E esse trabalho só saiu do papel graças ao apoio da Fundação de Amparo à Pesquisa do Estado do Amazonas, a FAPEAM. Só neste ano, os investimentos do órgão em projetos desenvolvidos em escolas e universidades aqui do estado somam quase 800 milhões de reais. Então, sobre a importância desse fomento para o desenvolvimento da nossa região, a gente vai ouvir agora a diretora, presidente da FAPEAM, Márcia Perales.
4: Então, esse investimento, ele não começa quando você está na educação superior. Ele começa muito antes. Começa na educação básica, especificamente, no caso que nós fomentamos, a partir da educação fundamental 2, da quinta série. De lá até uma carreira de pós-doutoramento, digamos assim, a FAPEAM apoia e em todas as áreas do conhecimento.
0: Com o sucesso da fase inicial, agora o grupo de pesquisadores busca novos parceiros e financiamento para dar início aí à segunda etapa do projeto. A intenção é para levar essa tecnologia diretamente para as comunidades ribeirinhas e indígenas mais distantes. A Márcia Perales, ela comentou com a gente sobre os planos para os novos investimentos em ciência.
4: A pesquisa que a gente faz aqui é uma pesquisa que tem muita qualidade. E muitas respostas dessas pesquisas a gente tentou popularizar. É também um desafio muito grande a popularização da ciência.
0: Trabalho que é feito aqui na nossa Amazônia. Uma 1:26, a gente fala agora sobre o cenário do turismo aqui no nosso Amazonas. Não é de hoje que a floresta amazônica atrai cada vez mais visitantes estrangeiros, né? E o Aeroporto Internacional Eduardo Gomes registrou o desembarque de 75 mil passageiros vindo do exterior entre janeiro e março deste ano. Esse número ele representa um crescimento de quase 15% na comparação com o mesmo período do ano passado. O setor hoteleiro já observa o impacto. Em hostels de Manaus, estrangeiros já representam 70% da ocupação, por exemplo. Então, esse movimento aí acompanha o desempenho nacional. Para vocês terem uma ideia, o Brasil recebeu 3.700.000 turistas internacionais no primeiro trimestre. É o melhor resultado da história para esse período. Apesar dos números positivos, guias de turismo apontam dificuldades logísticas, né? Problemas com passagens aéreas também são relatados. E isso daí são barreiras aí para o acesso aqui ao nosso estado. A promoção do destino Amazonas em feiras internacionais e investimentos em conectividade aérea são as principais apostas para manter o turismo em alta. E o objetivo é para consolidar nossa região com uma experiência completa para quem busca turismo ambiental.

1:28, já nos aproximando aqui do repórter CBN, já no próximo bloco vamos falar sobre o programa Dívida Zero, que já está com prazo de adesão aí disponível, já está aberto aí. Essa medida permite a regularização de débitos inscritos em dívida ativa com o município. Vamos falar sobre isso no próximo bloco. Tudo isso depois do repórter CBN.

São Paulo e Santos decidem hoje os respectivos futuros na Copa Sul-Americana. Às 7 da noite, o tricolor encara o já eliminado Boston River do Uruguai em casa, precisando de uma vitória para garantir a classificação em primeiro lugar no grupo, sem depender de nenhum outro resultado. Se empatar, o São Paulo ainda fica com a liderança e vaga direta nas oitavas se o O'Higgins bater o Milionários fora de casa. Por fim, em caso de derrota, o tricolor só fica em primeiro se houver empate no outro jogo e o revés contra os uruguaios não for por mais de 2 gols. O segundo lugar, porém, já está assegurado. O problema é que, se ficar com essa posição, o time terá que participar de um play-off contra um dos terceiros colocados da Libertadores para tentar chegar às oitavas. Dentro de campo, o técnico Dorival Júnior não contará com o zagueiro Sabino, que teve uma lesão na parte posterior da coxa, e nem com o atacante Luciano, que sofreu uma lesão na panturrilha. Ambos os problemas foram sentidos durante o embate contra o Botafogo no sábado. Por outro lado, o zagueiro Rafael Tolói está de volta após se recuperar de dores na panturrilha. O Santos também conhece hoje o seu destino na Sul-Americana, mas às 9:30 da noite, contra o Deportivo Cuenca do Equador na Vila Belmiro. Em último lugar no grupo, o Santos não pode mais ser primeiro, mas tem boas chances de avançar em segundo se ganhar. A classificação, porém, depende do saldo de gols do Peixe e do resultado do duelo entre São Lourenço e Deportivo Recoleta. Recuperado de problemas musculares, Rolaser está à disposição. O zagueiro Lucas Veríssimo, por outro lado, está suspenso pelo terceiro amarelo. Já o goleiro Gabriel Brazão pode perder a vaga de titular em meio à possibilidade de uma negociação neste meio de ano. Na quarta, o Corinthians deve ter reservas contra o Platense em casa pela Libertadores, enquanto o Palmeiras tenta colocar o atacante Ramon Sosa em condições de defender o time na quinta-feira contra o Júnior de Barranquilha, também pelo torneio continental. A diferença é que o Alvinegro já está classificado como primeiro no grupo e o Palmeiras ainda precisa de um resultado para seguir adiante. De São Paulo, Gabriel Dudziak.

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0: terça-feira, 26 de maio de 2026. O advogado do ex-governador do Rio de Janeiro, Cláudio Castro, disse à imprensa que todos os indícios apontam para mais uma operação política contra ele. O endereço de Castro foi alvo de mandado de busca e apreensão nesta terça-feira. A nova etapa da Operação Compliance Zero foi autorizada pelo ministro do STF, André Mendonça, e investiga um aporte de quase 3 bilhões de reais no Banco Master, feito pela Rio Previdência, entidade responsável por 235 mil aposentados e pensionistas do estado. É a segunda vez em menos de 15 dias que Castro é alvo de uma ação da Polícia Federal. Ele deve disputar uma vaga no Senado pelo PL nas eleições de outubro. Um estudo mostrou que mais de 40% dos idosos brasileiros que vivem em áreas urbanas relatam medo de cair por causa de defeitos em calçadas, passeios ou vias públicas próximas de suas casas. Além disso, de acordo com um levantamento, mais de 12% deles consideram a vizinhança onde vivem muito insegura em relação à violência e à criminalidade. Outro dado apontado pela pesquisa é a fragilidade da rede de apoio aos idosos. Entre aqueles que apresentam dificuldades para realizar atividades básicas do dia a dia, apenas 37% recebem ajuda. O estudo foi conduzido pela Fiocruz Minas e pela Universidade Federal de Minas Gerais em 70 municípios brasileiros. O presidente dos Estados Unidos, Donald Trump, garantiu que está com a saúde perfeita após se submeter a uma bateria de exames. O republicano, que tem 79 anos, realizou um exame físico no Centro Médico Militar Nacional em Washington e deu a declaração em um post nas redes sociais. Em junho do ano passado, Trump foi diagnosticado com uma insuficiência venosa crônica. Porém, a Casa Branca minimizou a doença e afirmou que ela é uma condição comum, particularmente em indivíduos com mais de 70 anos. No horário de Brasília, 2:33.
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2: O trânsito apresenta pontos de lentidão nas principais vias de Manaus nesta tarde de terça-feira. Na Avenida Djalma Batista, o fluxo é intenso no sentido bairro, com retenção principalmente na aproximação com a Avenida Darcy Vargas. O motorista também encontra velocidade reduzida na Avenida Rodrigo Otávio, na região do Japim. O congestionamento atinge o trecho próximo à Universidade Federal do Amazonas, reflexo do alto volume de veículos pesados. Na zona centro-sul, a Avenida Efigênio Salles tem tráfego lento na subida em direção à Arena Amadeu Teixeira.
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2: Já de volta para a próxima meia hora do seu Estação CBN. Olha, já está aberto o prazo de adesão para o programa Dívida Zero 2026. Essa medida ela permite a regularização de débitos inscritos em dívida ativa com o município. O contribuinte pode negociar pendências do IPTU, ISS, taxas de funcionamento e multas fiscais. O pagamento à vista garante 100% de desconto em juros e multas. O parcelamento varia de 2 a 60 vezes. Os descontos, nesses casos, ficam entre 40% e 70%. Usuários cadastrados no domicílio tributário eletrônico têm 100% de abatimento em até 6 parcelas. O valor mínimo da parcela para a pessoa física é de R$ 76,39. A falta de pagamento da primeira parcela cancela o acordo de forma automática e o atraso de qualquer prestação por mais de 90 dias rescinde o contrato. Então o processo ocorre na internet pelo site manausatende.manaus.am.gov.br. O prazo final termina no dia 20 de agosto. E o trabalhador já pode utilizar o saldo do FGTS para renegociar dívidas no programa Desenrola 2.0. A consulta dos valores está liberada desde ontem. A regra permite o uso de até 20% do saldo disponível ou limite de R$ 1.000. O programa atende profissionais com renda mensal de até R$ 8.105. Essa medida ela vale para dívidas de cartão de crédito, cheque especial e crédito direto ao consumidor. O cidadão então deve autorizar o banco a acessar o saldo e os recursos saem de contas ativas ou inativas do fundo. Além disso, o governo começa a pagar hoje, terça-feira, valores residuais do FGTS para quem aderiu ao saque aniversário e foi demitido entre 2020 e 2025. Essa autorização e a consulta do saldo devem ser feitas pelo aplicativo do FGTS. 1:39 em Manaus. Seguimos para mais um intervalo. Daqui a pouquinho estamos de volta.
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0: 1h42.
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0: Doutor Jefferson Medeiros, seja bem-vindo, tudo bom?
2: Boa tarde, Luiz, boa tarde para todos os nossos ouvintes da CDN Manaus.
0: E doutor, ontem foi o Dia Internacional da Tireoide, né? Por isso que vamos falar sobre cuidados, né, com a tireoide. Agora, doutor Jefferson, afinal, qual que é a função da tireoide no nosso organismo, né? E o que acontece quando os hormônios da tireoide estão desregulados?
2: Olha só, a tireoide é uma glândulazinha pequenininha que fica bem na região anterior do nosso pescoço, bem na frente mesmo. Só que ela tem uma função... tem funções, na verdade, tão importantes, que assim, a tireoide da gente, ela vai produzir dois hormônios, que é o T3 e o T4. Esses hormônios, eles vão regularizar, cara, quase tudo, se você for ver. Então, ele vai regularizar desde a temperatura do nosso corpo, peso do nosso corpo, a parte mental, a parte também fisiológica para os músculos, para quem faz exercício. Então, assim, a função dela é bem ampla, para ter uma noção. Quem tem uma diminuição desses hormônios, que a gente chama de hipotireoidismo, a pessoa pode ter desde depressão, tá? Então, sintomas depressivos, queda de cabelo, unha fraca, ela pode ter a infertilidade. Então, assim, imagina que ela regulariza da temperatura até o eixo da mulher, para gravidez, todos os hormônios da gravidez também. Então, realmente, é importantíssimo a gente falar hoje sobre ela, as pessoas entenderem que os hormônios tireoidianos, eles regularizam o nosso corpo todo, e que é importante, é uma glândula que é pequenininha, mas é muito importante para o nosso corpo.
0: Agora, doutor, muita gente descobre um nódulo, né, na tireoide em exames de rotina, e aí essa pessoa já fica assustada, né? Todo nódulo é um câncer, doutor?
2: Bom, vamos lá. O que a gente tem que desmistificar? Primeiro, cerca de 19 a 68% das mulheres vão ter nódulo. Então, imagina assim, as mulheres ali de 20 anos de idade, cerca de 19% delas vão ter nódulo se fizerem ultrassom. É algo muito comum. As mulheres de 70 anos, elas vão ter uma média de 68% delas vão ter nódulo. Então, ao passar do tempo, a gente vai imaginar que as mulheres aumentam a chance de ter nódulo. Só que, no qual é a notícia boa, só 5 a 10% desses pacientes vão ter câncer. Então, assim, a gente está falando sobre uma imensidão de pessoas que têm nódulo em tireoide ou cisto tireoide, mas que a chance do câncer é muito baixa. E acho que uma coisa também tão importante para a gente falar é que a maioria das pacientes, 90% das pessoas, elas não têm alteração hormonal. Então, como diz o caboclo daqui, da gente, né, do interior, uma coisa é uma coisa, outra coisa é outra coisa. Então, precisa sim todo mundo fazer ultrassom da tireoide para saber se você tem nódulo ou não. E também as pessoas que vão fazer a dosagem dos hormônios tireoidianos para saber se tem ou não alteração hormonal.
0: Agora, doutor, falando sobre esses exames, eles são invasivos?
2: Não, olha, graças a Deus, os exames da tireoide, eles são exames muito simples. O exame de sangue, né, eu acho que de repente o invasivo é você tirar o sangue realmente, mas você faz a dosagem dos hormônios que eu falei. A gente, basicamente, a gente vai fazer a dosagem do TSH, que é um hormônio que é produzido no cérebro da gente e que manda a nossa tireoide produzir T3 e T4. Então, a dosagem do TSH e do T3 e do T4, isso daí já vai ser algo que a gente já vai ter um diagnóstico. E o outro é um ultrassom de tireoide. Então, assim, o ultrassom não é invasivo, é algo que é muito mais simples do que a gente imagina. E que hoje em dia, graças a Deus, né, se tornou super acessível. Não só pelo SUS, né, todo mundo tem acesso muito fácil ao exame de sangue e a ultrassom de tireoide, mas também, se você quiser fazer particular, os valores hoje em dia, por estar muito mais comum, também caíram bastante. Então, não são invasivos e hoje em dia está muito fácil você chegar e ter acesso de fazer esses exames.
0: Agora, doutor, existe uma preocupação sobre o uso daquele medicamento do Monjaro, né? E outros medicamentos para emagrecimento em relação à tireoide. O que que realmente é verdade nisso?
2: Então vamos lá, existem, quando a gente vai falar sobre Monjaro e todas as canetinhas, né, de emagrecedores, o Monjaro especificamente, ele teve um estudo, e nesses estudos eles viram a possibilidade aumentada de ter um câncer de tireoide, chamado carcinoma medular de tireoide. Então eu vou dar um passo atrás. Os cânceres de tireoide, eles podem ser três tipos, tá? Um dos tipos é o carcinoma medular. Só que esse carcinoma medular só é 9% dos cânceres de tireoide e tem uma ligação hereditária muito grande. Só que quando você vai ver, e eu sei que a maioria das pessoas não vão ler a bula do Monjaro, até porque a grande maioria hoje em dia está usando Monjaro de fora, não sabe nem de onde eles estão comprando. Então, o que que a gente tem que falar aqui, até no nosso programa? Que na bula do Monjaro está lá indicado que não pode, quem teve câncer, carcinoma medular de tireoide, câncer de tireoide medular, ou quem tem histórico na família, ou quem já teve, não pode usar esse medicamento. Então, o que eu venho falando muito, realmente, existe uma febre, não só aqui em Manaus, mas no Brasil todo, as pessoas estão tomando essa medicação sem passarem num profissional, num médico, um profissional da área da saúde, ele não tem esse cuidado. Então, uma das coisas que é bem factual é quem tem histórico, ou a pessoal ou familiar de carcinoma medular de tireoide, não pode fazer isso. Só que as pessoas, o que acontece? Como elas não vão no médico, não fazem ultrassom, elas não sabem nem o que pode acontecer com elas.
0: Perfeito. Dr. Jefferson Medeiros, muito obrigado pela sua participação e até a próxima.
2: Até a próxima. Um grande abraço para todos os nossos ouvintes e até a próxima terça-feira.
0: 1:50, a gente segue para o último intervalo dessa edição. Daqui a pouquinho estamos de volta.
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0: 1h53.
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0: Aldemiro Dantas, seja bem-vindo, uma ótima terça-feira, tudo bom?
2: Obrigado, tudo bem, boa tarde, nosso amigo Vinícius também na CBN.
0: Hoje vamos falar sobre se eu posso vender o meu imóvel que está alugado, né? Quais são os direitos do inquilino, Aldemiro?
2: Pois é, né, rapaz? Na prática, assim, é muito comum. A pessoa aluga o imóvel, acabou de alugar, contrato, sei lá, de 3 anos, aí aparece alguém, olha, eu quero comprar esse imóvel. Aí o sujeito quer vender, mas ele pensa, pô, mas está alugado. Eu posso vender? Bom, a primeira resposta é pode vender. O fato de estar alugado não retira do locador, do proprietário, não retira a propriedade e o proprietário pode vender. Ah, mas inquilino como fica? Bom, olha só, o que acontece, o direito do inquilino é, ele tem o direito de ser comunicado formalmente que o imóvel vai ser vendido e em quais condições. Por exemplo, vou vender o imóvel por 500 mil pagamento à vista. Eu informo para o inquilino, olha, estou vendendo o meu imóvel por 500 mil pagamento à vista. Você tem 30 dias para ver se você quer. Se ele quiser nessas mesmas condições, ele tem preferência para comprar. Ele compra em vez da outra pessoa. Então, primeiro direito é esse. Tá? Ele tem preferência, ele tem que ser comunicado formalmente que o imóvel vai ser vendido. É, para que ele possa, se quiser, exercer o direito de preferência. Um segundo direito que ele tem é o seguinte, aqui, se você é inquilino, cliente, preste atenção, porque isso é importantíssimo. O que acontece? O inquilino pode exigir que esse comprador respeite o contrato? Olha, meu irmão, meu contrato tem mais 2 anos, você vai aguardar. Não, ele não pode, a não ser que esse contrato seja por escrito, com um prazo determinado, não pode ter um contrato aberto, tem que ter um contrato, prazo, 3 anos, 4 anos, tem que ter um prazo. E o mais importante, que ninguém faz, esse contrato, ele tem que ser averbado lá na matrícula do imóvel. Por quê? Porque nesse caso, o comprador sabe que o imóvel, vai saber que o imóvel está alugado e vai saber por quanto prazo ele vai ter que esperar. Então, olha só, o inquilino, ele pegou o contrato de locação, que tem prazo determinado, tá? 3 anos, por exemplo, vai até o dia 15 de abril de 2028, sei lá, ou 29. É, aí ele pegou esse contrato escrito, com prazo determinado, e averbou lá na matrícula do imóvel, no registro imobiliário. Nesse caso, quem comprar sabe que tem que esperar o contrato terminar, só pode pedir depois. E se isso não foi feito? Se isso não foi feito, o comprador pode notificá-lo numa ação de despejo, e ele terá 90 dias para devolver esse imóvel.
0: E isso é para moradia, né? Nos casos, se for algum estabelecimento comercial, como é que seria esse processo?
2: Isso é para moradia. Mas quando é comercial, na verdade, aí o prazo tem que ser respeitado, qualquer que seja ele. Caso contrário, aí o locador vai ter, o locatário, desculpa, vai ter direito a ser indenizado com uma multa. Isso é realmente. É o que mais comum esse tipo de confusão surgir. É no imóvel residencial. No comercial é mais raro, porque ele sempre vem com prazo determinado.
0: Agora, voltando aí para os imóveis residenciais, Aldemiro, como é que funcionam as visitas, né, de possíveis compradores? O inquilino, ele pode recusar a entrada aí de estranhos?
2: Não, não pode. Ele pode exigir que seja combinado com ele. Não vai chegar o comprador, vai chegar às 3 da manhã para visitar. Então, o proprietário entra em contato com ele, acerta uma hora para visitar, e sim, ele tem que tolerar uma visita. Tem que tolerar. Inclusive, não é só do comprador, não. O inquilino, o morador, né, o locatário, ele tem que tolerar, inclusive, visitas do proprietário, que tem o direito de fiscalizar. Esse imóvel está com algum problema, alguma infiltração. O proprietário, tanto ele mesmo pode entrar para vistoriar, como ele pode entrar para levar algum possível comprador.
0: Perfeito. Aldemiro Dantas, muito obrigado pela participação e até a próxima.
2: É sempre um prazer, até semana que vem.
0: Até semana que vem. 1h58, já nos encaminhamos aqui para o minutinho final do seu Estação CBN, que teve os trabalhos técnicos do Charles Costa, a produção da Natália Póvoas e Beatriz Botinelli, gerência de jornalismo e programação Daniele Pires e direção de jornalismo do Paulo Fernandes.
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0: Muito obrigado pela companhia e pela audiência. Você fica agora com o repórter CBN e logo mais resenha esportiva. Tchau, tchau.
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0: terça-feira, 26 de maio de 2026. O pré-candidato do PL à presidência, Flávio Bolsonaro, pretende se reunir hoje à tarde com o presidente dos Estados Unidos, Donald Trump. O encontro, no entanto, ainda não foi confirmado oficialmente pela Casa Branca. Porém, isso não significa que o encontro não irá ocorrer, mas que ele pode ser não oficial. O deputado cassado, Eduardo Bolsonaro, também pretende participar da reunião. O objetivo da viagem de Flávio é criar uma agenda positiva e estancar a crise provocada pelo escândalo envolvendo o banqueiro Daniel Vorkaro, do Master. Um homem apontado como chefe do PCC foi preso pela Força Especial de Combate ao Narcotráfico da Bolívia, na região de Santa Cruz de la Sierra. Gerson Palermo estava foragido havia 6 anos. Ele tinha deixado uma cadeia federal de segurança máxima em Campo Grande após conseguir a prisão domiciliar em abril de 2020. O desembargador do Tribunal de Justiça de Mato Grosso do Sul, que concedeu o benefício ao criminoso, foi punido pelo Conselho Nacional de Justiça em fevereiro com aposentadoria compulsória. Segundo o portal G1, a Polícia Federal participou da operação de captura de Palermo e ele deve ser extraditado. A Mega Sena pode pagar hoje um prêmio de 3 milhões e meio de reais para quem acertar as 6 dezenas do concurso 3.011. O sorteio ocorre às 9 horas da noite. O bilhete simples custa R$ 6. As apostas podem ser realizadas pela internet ou no site da Caixa Econômica Federal. No horário de Brasília, 3 horas 1 minuto.
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2: São Paulo e Santos decidem hoje os respectivos futuros na Copa Sul-Americana. Às 7 da noite, o tricolor encara o já eliminado Boston River do Uruguai em casa, precisando de uma vitória para garantir a classificação em primeiro lugar no grupo, sem depender de nenhum outro resultado. Se empatar, o São Paulo ainda fica com a liderança e vaga direta nas oitavas se o O'Higgins bater o Milionários fora de casa. Por fim, em caso de derrota, o tricolor só fica em primeiro se houver empate no outro jogo e o revés contra os uruguaios não for por mais de 2 gols. O segundo lugar, porém, já está assegurado. O problema é que se ficar com essa posição, o time terá que participar de um play-off contra um dos terceiros colocados da Libertadores para tentar chegar às oitavas. Dentro de campo, o técnico Dorival Júnior não contará com o zagueiro Sabino, que teve uma lesão na parte posterior da coxa, e nem com o atacante Luciano, que sofreu uma lesão na panturrilha. Ambos os problemas foram sentidos durante o embate contra o Botafogo no sábado. Por outro lado, o zagueiro Rafael Tolói está de volta após se recuperar de dores na panturrilha. O Santos também conhece hoje o seu destino na Sul-Americana, mas às 9:30 da noite, contra o Deportivo Cuenca do Equador na Vila Belmiro. Em último lugar no grupo, o Santos não pode mais ser primeiro, mas tem boas chances de avançar em segundo se ganhar. A classificação, porém, depende do saldo de gols do Peixe e do resultado do duelo entre São Lourenço e Deportivo Recoleta. Recuperado de problemas musculares, Rolaser está à disposição. O zagueiro Lucas Veríssimo, por outro lado, está suspenso pelo terceiro amarelo. Já o goleiro Gabriel Brazão pode perder a vaga de titular em meio à possibilidade de uma negociação neste meio de ano. Na quarta, o Corinthians deve ter reservas contra o Platense em casa pela Libertadores, enquanto o Palmeiras tenta colocar o atacante Ramon Sosa em condições de defender o time na quinta-feira contra o Júnior de Barranquilha, também pelo torneio continental. A diferença é que o Alvinegro já está classificado como primeiro no grupo e o Palmeiras ainda precisa de um resultado para seguir adiante. De São Paulo, Gabriel Dudziak.
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1: E aí, meus amigos, boa tarde. Sejam todos muito bem-vindos a mais uma edição do Resenha Esportiva. Terçou, terça-feira, aquele dia de muita informação de esporte, né? Nada acontece nas terças-feiras, na segunda-feira à noite. Mas tem algumas coisas aqui pra gente comentar. Você, meu caro amigo, que segue conosco aqui na CBN Amazônia e seguirá até as 2h30, manda sua mensagem no 981980632 ou pelo youtube.com/CBN Amazônia. 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Vamos para nossa escalação.
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1: Brunão, Bruno Rodrigues, boa tarde, boa terça, beleza?
2: Boa tarde, Patrick, tudo ótimo. Boa tarde para os ouvintes também. Aquele dia na semana em que a gente fica, fala do ontem e o de amanhã, né? Porque hoje mesmo...
1: Não, às vezes nem do ontem.
2: É.
1: Que é o caso, não é o caso hoje.
2: Fim de semana, né?
1: Porque ontem teve Curitiba e Bahia, então até que tem alguma coisa pra falar.
2: Tem um jogo.
1: E
2: hoje
1: tem um
2: também
1: jogo
2: acontece
1: que vai...
2: um, né? Dois. Tem jogo de Sul-Americano. Não, tem Libertadores hoje.
1: Então. Ainda tem, né? Pelo menos competição intercontinental pra gente comentar por aqui. Mas... a gente vai falar de outra coisa agora no começo. Vamos rolar a bola.
0: Primeiro tempo.
1: Eu vou abrir com isso. É isso. Tivemos aí atualização a respeito. Na verdade, isso foi até de ontem, né? A gente falou que ontem iria acontecer a audiência de custódia do indivíduo lá que cometeu a injúria racial contra atletas da Ferroviária no domingo, no jogo do Amazonas. Ontem tivemos e ele vai responder em liberdade, né? Com medidas cautelares.
2: Exatamente. O suspeito que teve a prisão em flagrante homologada, né? Como a gente viu nas imagens da transmissão do jogo do Amazonas e Ferroviária, foi preso. A gente deu ontem aqui que ele estava detido, ia passar por uma audiência de custódia e passou. Ele teve a liberdade concedida, mas com medidas cautelares. E um ponto que chama muita atenção é que ele está proibido de frequentar estádio de futebol, né? Então ele não pode mais frequentar estádios, nem Zamit, nem Arena, nem qualquer outra coisa.
1: Interessante.
2: Se duvidar, até o campeão do...
1: Ele não pode ir no SESI.
2: Exatamente. E muito importante porque, enfim, situações como essas, elas têm que servir de exemplo, né?
1: Agora, como será que vai ser feita vamos barrar ele como, né? Porque assim, confesso que faz tempo que eu não compro ingresso pra jogo. Geralmente quando a gente vai é cobrindo, né, e tal. Eu não lembro se tem que dar o CPF, por exemplo, pra fazer a compra. Da última vez que eu comprei, não precisei disso.
2: Não precisa. É interessante. É uma boa pergunta, na verdade. A gente tende a acreditar que, né, as autoridades, as fiscalizações ficaram em cima, até porque é um caso bem recente. Se ele tiver audácia de tentar...
1: Não duvido
2: testar,
1: de nada.
2: Eu também não duvido, não. Testar.
1: Se é só chegar lá e comprar o bilhete sem apresentar documento nenhum.
2: Mas eu acho que vai. Como o rosto dele ficou bastante conhecido nas redes sociais e o nome também, eu acho que também parte muito dos torcedores, né?
1: Quem tá perto.
2: Fiscalizarem e identificarem ele e entender toda a situação que aconteceu e fazer o papel de denunciar, né?
1: Quem vai ser o cara, né?
2: Porque, cara...
1: Olha, esse cara aqui não pode entrar aqui, não.
2: Eu acho que... Ontem você falou uma coisa muito interessante, que eu acho que parte desse combate contra tudo isso que a gente... Né? A gente... Esqueci, fugiu até o termo aqui, que a gente vai tanto contra, né, esse tipo de atitude, parte da própria população de ver aquilo. É como você falou ontem, a população de ver e, né, opa, peraí, também não é assim.
1: Tá falando besteira, irmão.
2: E nesse caso, o cara foi preso, vai responder à justiça em liberdade, mas tá proibido de ir pro estádio. Eu acho que vale da torcida muito não querer se associar a esse tipo, a esse tipo de imagem, né? Então, se o cara te pintar por lá, o cara tem que sair.
1: É isso. As pessoas, acho que às vezes as pessoas têm medo de serem, tipo assim, o chatão do rolê, né? Tipo assim, então quer dizer que se eu

0: Nem se usa mais esse termo, mas medo de ser careta, sabe?
1: Medo de ser careta, às vezes é preciso.
0: Mania, rapaz. É, aqui no YouTube a turma tá participando. Tem um nome novo aqui, que eu ainda não tinha visto, e eu já li, já reli, pra saber se eu posso ler em voz alta ou não, e eu não identifiquei nenhuma zoeira aqui. Então eu vou ler.
1: Lê.
0: E aí tu me fala, mas eu acho que não tem não, é Pisulungo. Nada a ver, né? Esse é o arroba aqui no YouTube. Então, esta pessoa está participando. Uhum. Não identifiquei nenhum problema nesse nome, mas ele disse aqui: boa tarde. Essa questão da troca do estádio, da final, acaba sendo irrelevante. Vamos já falar sobre isso. Nacional não lota a arena. Aliás, clube nenhum na atual conjuntura lota ali, de fato. E tem mais alguns detalhes. A torcida do Paysandu será a maioria. O remista disse: os Mucuras ontem ganharam na Série C, roubando do Floresta, levando sufoco de uma floresta amazônica. E o nosso amigo Pisulungo falou novamente: talvez no Carlos Amit tenha certo equilíbrio. O Lima, e esse aqui tem uma pegadinha no nome, disse: Vasco. Ai, já mete o Vasco na jogada aqui, pô. Vasco é uma vergonha. Só falta perder pra um time chamado Barracas Central, dentro de São Januário. É muita humilhação perder com esse nome Barracas. Não duvido, não, Lima. Não duvido. E o Kaique dizendo: mudaram a festa do Paysandu da Arena pros Amit. Acho bom pros paraenses não comemorarem dentro da arena. Seria uma vergonha. E aí, Bruno, vamos falar disso aqui então também. Tivemos essa mudança, né? A final da Copa Norte. Semifinal da Copa Verde entre Nacional e Paysandu seria na Arena, passa da Arena pro Carlos Amit.
1: O óculos até caiu aqui. Cara, mais uma vez, né? Não é a primeira vez que a gente vê esse tipo de notícia. A final do Barazão não foi na Arena da Amazônia, vale lembrar. Ela foi acontecer no Carlos Amit. A gente teve alguns episódios, acho que do Amazonas na Série B, em que o Amazonas correu o risco de não jogar na arena por conta de shows, programação de shows na área, volta pro estádio, né? E acabou tendo que recorrer a outros estádios. Mas eu acho que um dos casos mais emblemáticos, se a gente puxar na memória, o torcedor com certeza vai lembrar, é que no jogo do acesso do Amazonas, lá em 2023, pra Série B, Amazonas e Botafogo, Amazonas viria a ganhar e conquistar o acesso. Aquele jogo quase não aconteceu na arena. Foi na arena. Mas ele quase não aconteceu, porque pra data daquele jogo tava programado um show. E aí houve toda uma comoção pública pra aquele jogo não sair da Arena da Amazônia, que acabou sendo o jogo do acesso. E aí rolou uma reunião, acho que às vésperas da partida, uma reunião envolvendo Amazonas, Federação Amazonense, governo do estado e a produtora de eventos que estava responsável pelo show, né? Que entraram num acordo ali, e aí acabou que o show passou pro Sambódromo. E aí o jogo do Amazonas, ele pôde acontecer, como de fato aconteceu. Então, assim, não é a primeira vez que isso acontece. E aí o público, o torcedor, no caso, ele se pergunta, né? Qual é a prioridade? Shows ou futebol?
0: Isso é complicado, porque aqui, especificamente no Amazonas, tudo bem, o estádio foi feito para jogar bola, ponto.
1: Exato.
0: O principal foco de um estádio de futebol, obviamente, é jogar futebol. Só que aí, quando a gente vê os jogos do Amazonense, os jogos do Brasileiro, e a gente não consegue colocar 1.000 torcedores no estádio, aí vem a questão financeira.
1: Eu
0: né?
1: Particularmente, opinião minha, tá? Eu gosto, eu entendo que o Arena da Amazônia é o nosso maior palco de futebol, palco esportivo que a gente tem aqui no estado, né? Enfim, é o grande estádio para esses grandes momentos. Mas diante desse cenário em que o torcedor, inclusive, falou aí sobre os clubes não conseguirem lotar a arena, guardadas as exceções, e o acesso do Amazonas é um deles.
0: Guardadas pouquíssimas exceções.
1: Inclusive. O acesso do Manaus, a gente realmente não consegue lotar os estádios até em finais. E assim, pensando nisso, eu gosto da ideia de levar esses jogos, como foi a final do Amazonense, para palcos onde a gente consegue criar uma atmosfera de caldeirão, de estádio lotado, que foi o caso do campeonato da final do Campeonato Amazonense envolvendo Amazonas e Nacional, em que o Amit ficou lotado. Foi uma festa muito bonita das duas torcidas, do Nacional, claro, acabou sendo campeão. Mas eu acho que em jogos assim, se a ideia é trazer público, né, passar essa sensação até para quem tá assistindo de casa, eu acho que o Carlos Amit e a Colina, eles entram nesse contexto aí, e eu até gosto, porque eu acho que cria aquela coisa de caldeirão, né? 5 mil pessoas na Arena da Amazônia,
0: Não, é vazio.
1: Vazio.
0: Tem ninguém,
1: né? 5 mil no Zanit na colina.
0: É festa.
1: É festa. Entendeu? Mas eu entendo que o grande palco é,
0: Do futebol.

0: objetivo do futebol amazonense é a Arena da Amazônia. É para esses momentos, apesar de entender que a final não vai ter um grande público como deveria ter uma final dessa, né?
1: Mas te falar, como torcedor, tá? Arena lotada ou colina lotada, vou nem falar do Zamit, mas arena lotada ou colina lotada, visualmente a arena fica mais bonita, claro. Mas enquanto torcedor, e eu já passei por essas duas experiências, obviamente, colina.
0: A colina
1: tem uma atmosfera diferente,
0: pra mim, futebol raiz. Pra assistir jogo como torcedor, a colina é o melhor estádio pra mim daqui da cidade. Até melhor até que o Zamit. Acho que é muito legal assistir o jogo lá, tem toda a questão da nostalgia. Enfim, então eu acho que eu também prefiro a colina. Mas assim, mesmo diante dessa situação que eu falei de preferir, né, nesses casos, esses estádios menores ao Arena, nesses jogos em que é legal ter um público bacana, a prioridade da Arena deveria ser o futebol, né? Mas como você mesmo falou, é uma situação complexa, porque tem toda a questão de sustento da Arena, né? Da Arena ser sustentável, né? Arena que é gerenciada pela Secretaria de Desporto e lazer do estado do Amazonas, mas tem toda a questão dela ser sustentável, né? E essa questão de jogo, ela influencia muito, com certeza.
1: E tá aí até uma resposta de da pergunta de um ouvinte de ontem, né? Eu não lembro agora quem foi o ouvinte que fez a pergunta, mas você lembra? Alguém perguntou pra gente como é que tava a condição do gramado, se depois do Festival da Cunhão o gramado ia estar ruim. E tá aí a resposta hoje, né? O futebol, a final da Copa Norte foi modificada justamente pela condição do gramado.
0: E tem um detalhe, né? A estrutura de palco do último Festival da Cunhã, que foi o que rolou no último fim de semana, tá montada lá, porque final de semana que vem tem um outro show programado pra rolar lá, que é uma festa bovina, se eu não me engano.
1: É o Planeta Boi. Boi vai acontecer lá. Geralmente acontece mesmo.
0: Assim, ainda tem toda essa questão do estádio aí.
1: Dia 30, né, o Planeta Boi. Tá rodando na programação, inclusive, mais um evento bovino nesse tempo, né? Mas enfim, é isso.
0: Só lembrando o torcedor, mas o que a federação, o que o governo fala disso? A gente procurou gente do GE, a gente tá preparando material legal pra amanhã, pro Globo Esporte amanhã. A gente procurou o governo, procurou a Federação Amazonense pra falar a respeito, né, dar um posicionamento. Porque o torcedor questiona, né? É um questionamento válido e a gente ainda não teve resposta, mas com certeza quando a gente traz amanhã no Globo Esporte e amanhã na CBN aqui.
1: O questionamento foi sobre o quê, exatamente?
0: É pra entender como é que tá essa situação de gerenciamento da arena.
1: Ah, perfeito.
0: Como é que tá sendo a priorização de shows, de jogos, a questão do gramado. Perguntas assim que acho que o torcedor, acho que a população, né? Porque
1: são
0: praças,
1: né,
0: esportivas públicas, né? Então precisam saber.
1: É isso. E portanto, meus amigos, no Zamitão teremos a final da Copa Norte, né? Nacional.
0: Segunda final do Zamit esse ano, né? Teve a final do Amazonas, foi lá.
1: É mesmo, né?
0: E agora vai ter mais uma
1: Copa Norte. E isso vai ser na quinta-feira, depois de amanhã. Um jogo bem interessante. Eu, de verdade, eu não esperava mesmo, infelizmente, que a gente teria uma boa quantidade de torcedores na arena. Mas acho que esse é um jogo interessante, que tem um pequeno apelo, assim, pelo menos em relação aos últimos.
0: A gente tá falando sobre isso, mas eu queria até perguntar pro torcedor do Nacional que tá ouvindo a gente, se esse é o jogo pro Nacional, o jogo mais importante dos últimos 20, 30 anos do Nacional. Porque, lembrando que é óbvio que teve a final do Amazonense, o Nacional foi campeão, depois de 10 anos, enfim, era um título que o torcedor aguardava muito, mas a gente tá falando de uma Copa Norte, né? Óbvio que é um módulo dentro da Copa Verde, mas é um título. Mas a última vez que a gente teve um amazonense campeão na Copa Norte, né? Na tradicional Copa Norte, né? Antes desse modelo de Copa Verde da CBF, antes de 2014, foi lá em 2002, 2001, 2002, foi o tri lá do São Raimundo, né? Tricampeão do Norte.
1: O que que você acha? Você acha que é? Eu não sou torcedor do Nacional.
0: Eu acho que sim, cara. A gente tá falando, porque é um título que ele joga o Nacional pra uma outra final, que é uma final que tá aí, vira uma final muito maior, que é a final da Copa Verde, né? Mas eu acho que sim. É uma competição com o selo da CBF, né? É uma competição que envolveu, o Nacional fez uma ótima campanha, uma campanha invicta na primeira fase, passou na semifinal pelo Porto Velho e agora tá na final. Eu acho que sim, eu acho que é uma competição que ela se sobre... Óbvio, não tô tirando a importância do Amazonense. Sim, mas eu acho que se perguntar pro torcedor do Nacional, acho que esse é um título que o torcedor do Nacional quer muito, né?
1: Ah, com certeza, isso aí é um fato. É porque assim, eu realmente não consigo sentir a final da Copa Norte com o peso que eu deveria ter.
0: Eu acho que ela não tem, obviamente, o peso que tinha a Copa Norte há 20 anos atrás.
1: É porque não tem mais tradição, né? Acabou, ficou muito tempo parado, volta agora.
0: Até porque nem é a mesma competição, é a Copa Verde.
1: Ainda tem isso, é uma final, mas aí tem um jogo depois, que é a final da Copa Verde, então isso pra mim diminui essa sensação de importância, sabe? E mesmo que seja, né, quem acha, por exemplo, que é, e tá tudo certo, né, achar que é um dos jogos mais importantes do Nacional nos últimos anos, ou o jogo mais importante, pra mim tem prazo de validade, porque eu acho mais importante ainda se o Nacional chega num jogo de acesso da Série
0: aí
1: B.
0: Aí muda a situação, né? aí eu concordo.
1: Mais importante.
0: É por isso que eu perguntei pro torcedor, porque, assim, são poucos clubes que disputaram finais além do Amazonense, né? A gente tem um São Raimundo aí que por muito tempo acho que hoje o grande como é que eu posso dizer, o grande legado do São Raimundo é o tri da Copa Norte, que o torcedor tanto se orgulha, acabou jogando a competição da Conmebol, mas o grande legado do São Raimundo é esse tri da Copa Norte.
1: Numa época em que a Copa Norte tinha mais visibilidade.
0: Exato, né? Então assim, o Nacional eu não me recordo aqui de cabeça, mas eu não lembro a última final fora o Campeonato Amazonense que o Nacional disputou. Se tem, assim, eu acho que já tem um tempo, né? Confesso que eu de cabeça não lembro, e atrás assim, eu acho que é difícil. Só se a gente for voltar ali pra década de 70, algum torneio desses regionais, enfim, 80. Se tiver algum torcedor que possa falar pra gente tirar essa nossa dúvida.
1: O que você acha, torcedor? O jogo de depois de amanhã, Nacional e Paysandu, final da Copa Norte, jogo de volta. Lembrando que o Nacional perdeu o primeiro por 1-0, né? É o jogo mais importante da história recente do Nacional?
0: O meu cenário pra esse jogo é o seguinte, eu até comentei com os meninos na redação, com o Cássio e com o Romo. Muitos até estavam apostando antes do jogo, estavam pelo momento do Nacional e pelo momento do Paysandu, que ia ser uma goleada, 3-0, 4-0.
1: O último jogo.
0: Eu falei, cara, não vai ser, eu acho que é um jogo pro Nacional, pro Paysandu ganhar com um gol de diferença, tem que reconhecer a força do adversário. Meu placar era 2-1 com um gol de diferença pro Nacional tirar essa diferença aqui e levar o jogo pros pênaltis. O torcedor do Nacional é só, vai... O que o Bruno tá falando? Tá maluco? Quer matar do coração? Mas eu acho que esse é o cenário. É tirar esse gol de diferença aqui, ir pros pênaltis, aí brilha a estrela do Caio Ala com o brilho na semifinal, que pegou 3 pênaltis e Nacional campeão.
1: Tomara que sejam, com todo respeito aos nossos ouvintes paraenses e temos.
0: Exato,
1: né?
0: E muitos
1: paraenses morando aqui em Manaus, torcedores do Paysandu. Mas pra torcida amazonense.
0: Eu valorizo o cenário pelos times, né? O Paysandu é um time de Série C.
1: Que jogou, um time tradicionalista.
0: Que deu trabalho, você pode falar bem, deu trabalho pro Vasco na Copa do Brasil.
1: Ah, não vamos falar sobre isso não. Mas deu trabalho.
0: Deu um baita trabalho pro Vasco na Copa do Brasil, é um time de Série C, enfim, que tava na Série B até um ano, até meses atrás. Então, assim, a diferença é muito grande.
1: Aqui no YouTube, antes da gente ir pro intervalo, o Israel mandando um final Manaus e Brusque na Série D de 2019, também teve situação de evento de pintura na arena na mesma data do jogo decisivo. Não lembrava disso. O Piso Longo aqui, falando do time do Amazonas agora, acho que vocês deveriam ir algum dia no treino deles. Acho que eles passam um dia jogando dominó, só pode. Time não tem uma jogada ensaiada, nenhum esquema tático. Acho que eles nem vendo a Champions League assimilam alguma coisa, alguma jogada, nada. Chateadíssimo aqui o Piso Longo. A arena é multiuso, show dá 40 mil lá, futebol não dá, 1.000. Né? Analisando a economia de forma macro, vendedor, comida, é mais viável. Pois é exatamente isso que a gente falava por aqui, né? E o Israel, pra finalizar, se ganhar a Copa Norte, pode até fazer valer um pouco o nome do clube. Já que na última década só ganhava amazonense e era zoado sendo chamado de Estadual FC. Nem na última década, na verdade, né?
0: Porque
1: nos últimos 10 anos o Nacional não ganhou.
0: O último título do Nacional foi em 2015.
1: Acho que na última década que ele quer dizer de 10 a 20, né? De 2010 a 2020. Pode ser. Pô, isso aqui foi uma zoeira. Tu é o quê hoje, Israel? Tu torce pro São Raimundo, né? Fala pra mim.
0: Certeza.
1: Mas assim... Raimundo, olha o outro. São Raimundo, enfim... vamos ver, é um título que seria importante, com certeza. Eu só custo a aceitar que seja o jogo mais importante da história.
0: Qual foi a zoeira do ouvinte?
1: Qual foi o quê?
0: A zoeira dele.
1: Do Israel?
0: É.
1: Dizer que o Nacional era chamado de Estadual FC, ao invés de Nacional, né?
0: Entendi.
1: Faz sentido aqui a zoeira do Israel. 12h26, vamos fazer um intervalo, a gente volta já.
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0: 12h28.
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0: A gente tem 2 minutos para falar dos confrontos das oitavas da Copa do Brasil. Tivemos o sorteio hoje, inclusive, né? Na sede da CBF. E temos já todos os jogos definidos. Fluminense e Vasco. Clássico carioca.
2: Difícil.
0: Há quem diga que não é. Mas é brincadeira, né?
2: Não mencionarei nomes.
0: Esse cara que ele fala isso, ele é um brincante. Ele já veio aqui algumas vezes, não vou dizer quem é não. Fluminense e Vasco, um grande clássico carioca. Corinthians e Internacional. Eu acho que essas são as duas grandes partidas.
2: É.
0: Fluminense e Vasco, Corinthians e Inter.
2: Nos outros jogos bastante equilibrados, um jeitão.
0: Eu não digo nem equilíbrio, mas você tem de um lado um clube do G13, do outro lado, G12 no caso, né? E do outro lado um clube médio pra... né? Estão se saindo bem nos últimos anos e tal. Aí tem que Grêmio e Mirassol, Vitória e Atlético Paranaense, Juventude e Atlético Mineiro, Remo e Santos. Olha aí.
2: Olha esse jogo.
0: Legal já.
2: Teremos
0: aí, tá?
2: Neymar no Mangueirão?
0: Teremos. Será? Não teremos. Será que teremos?
2: Neymar que tá machucado, né?
0: Não tem data ainda não, né?
2: Neymar tá machucado.
0: Tem data?
2: O quê? Esse jogo não?
0: Não tem data ainda não, né? Ih, rapaz, o apito veio. Mas peraí, tem Cruzeiro e Chapecoense, tem Fortaleza e Palmeiras, são os jogos aí das oitavas da Copa do Brasil. Vamos nessa, estamos sendo expulsos aqui já de campo, meu caro Bruno Rodrigues. Um abraço, valeu.
2: Um abraço, valeu.
0: 12h29, vem aí, repórter CBN, na volta, Tarde Notícias.
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0: Terça-feira, 26 de maio de 2026. O Brasil teve em 2024 a menor taxa de homicídios em 11 anos. É o que mostra o Atlas da Violência, produzido pelo Instituto Pesquisa Econômica Aplicada e pelo Fórum Brasileiro de Segurança Pública. Ao todo, houve 42.590 assassinatos. O número representa 20 mortes a cada 100 mil habitantes. Em relação aos dados de 2023, a taxa caiu 7,4%. Por outro lado, o levantamento apontou para um aumento dos homicídios ocultos, que são assassinatos que o Estado não consegue saber se foram provocados por acidente, suicídio ou homicídio. Eles acabam sendo registrados como morte violenta por causa indeterminada. Uma mulher que estava desaparecida após sair para passear de moto aquática em Ilhabela, no litoral norte de São Paulo, foi resgatada com vida por pescadores em alto mar na manhã de hoje, após 3 dias de buscas. Bruna Damares Santana da Silva, de 26 anos, foi encontrada com hipotermia grave, mas consciente, e foi levada ao hospital. O marido dela, de 28 anos, segue desaparecido e é procurado pelos bombeiros. O presidente dos Estados Unidos convocou o gabinete para uma reunião incomum amanhã, em um local isolado, afastado da Casa Branca. Segundo o jornal New York Post, os principais temas da reunião são Irã e a economia. O encontro será na residência presidencial de Camp David, a cerca de 110 quilômetros de Washington, segundo o funcionário da Casa Branca. Ele informou a agência de notícias France Press. A reunião acontece depois de novos ataques das Forças Armadas dos Estados Unidos ao sul do Irã. No horário de Brasília, 3:31.
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0: 2:34.
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0: Olá, boa tarde, seja muito bem-vindo a mais uma edição do CBN Tarde de Notícias. Hoje, terça-feira, 26 de maio de 2026. Vamos juntos até 4 da tarde. Você que está conosco e escolheu a CBN Amazônia para se manter bem informado, te agradeço e te convido a continuar conosco, não só até as 4, mas depois, ao longo do dia, acompanhando a rede CBN também. Vamos juntos. Você de Manaus, Manacapuru, Iranduba, região metropolitana que está com a gente, muito obrigado pela companhia. Hoje vamos trazer aqui detalhes, destaques a respeito da visita do presidente Lula aqui em Manaus, né? Tivemos agenda pela manhã, participamos da cobertura, hoje à tarde também tem agenda relacionada à BR-319, visita que continua até amanhã e estaremos de olho aqui em cada passo do presidente Lula em Manaus. Além disso, tem atualização sobre a escala 6x1, a proposta, né, que prevê o fim da escala 6x1, avança no Congresso, um acordo que prevê a regra de transição de 60 dias para redução da carga horária de trabalho. Você vai conferir essa reportagem feita pela nossa equipe de Brasília a respeito desse assunto. Terça-feira é dia de conversar com Carlos Durigan na nossa coluna Meio Ambiente. Tem Economia em Pauta com o Mourão Júnior. E vamos juntos. Hoje, 26 de maio, Tarde de Notícias está no ar.
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0: Presidente Lula está em Manaus, cumpre agenda hoje e amanhã. Ele começou o dia entregando moradias na zona oeste de Manaus. Nicole Gomes foi quem acompanhou tudo isso pela manhã, está de olho na agenda presidencial e traz para a gente o que temos até agora. Nicole, boa tarde.
2: Oi, Patrick, boa tarde para você, para todo mundo. Hoje pela manhã a gente teve então o presidente Lula desembarcando em Manaus por volta de 9:30, 10 horas ele seguiu para o primeiro compromisso, uma visita na unidade habitacional do conjunto 15 do residencial Morar Melhor. Lá, né, esse conjunto que faz parte do programa Minha Casa Minha Vida no bairro Parque das Tribos, na zona oeste da cidade, ele fez uma entrega de um dos apartamentos como um ato simbólico do anúncio que foi feito hoje pela manhã. Isso porque a visita inclui a entrega de 576 novas moradias dos conjuntos 13, 14 e 15 em um novo formato do programa. Cada apartamento, Patrick, tem 50 metros quadrados e está avaliado em R$160 mil. Esse residencial também tem espaços comuns como varanda, biblioteca, churrasqueira e centros comerciais. A cada 4 blocos de apartamentos foi plantada também uma árvore. Isso também inclui entre as novidades então dessa nova entrega das moradias do projeto Viver Melhor. E além disso, os materiais que são utilizados para a construção dessas estruturas priorizam o conforto térmico devido ao clima aqui na região amazônica. Para a gente ter ideia, são R$92 milhões investidos do fundo de arrendamento residencial e beneficia então mais de 2.000 pessoas. Em discurso, né, após então o anúncio da entrega, o presidente defendeu a importância de ampliar a moradia para a população de baixa renda.
3: Nós tivemos que refazer projeto, refazer licitação, refazer preço, saber se a estrutura da casa estava compatível com a continuidade da casa, e leva mais tempo do que conseguir o projeto de fazer casa nova. E graças a Deus, a gente não só recuperou as casas, como nós vamos contratar até o final desse ano mais 3 milhões de casas para o povo brasileiro.
2: Essa agenda pela manhã reuniu a ministra da Casa Civil, Miriam Belchior, o ministro das Cidades, Vladimir Lima, e também parlamentares do Amazonas aliados ao presidente Lula também compareceram, estiveram presentes nessa comitiva. Agora, Patrick, a gente conversou com algumas pessoas, né, que estão sendo contempladas, portanto, com esse apartamento. Uma das pessoas foi a dona de casa, Elisângela Martins, que está entre os contemplados. Ela estava ali com a chave em mãos do apartamento, deixou, inclusive, o aluguel que era pago até então através de um auxílio da prefeitura para as pessoas que perderam a moradia. Isso porque a situação da dona Elisângela é que no início do ano passado ela esteve entre as vítimas que tiveram a casa soterrada lá no bairro Redenção após uma forte chuva em Manaus.
4: Morava eu, meu esposo e meus quatro filhos. Até quando aconteceu o deslizamento lá na Redenção, lá perto, sentimento muito grande de poder estar vendo esse sonho realizado, né? Ao lado do meu filho, é uma vida toda esperando. Eu nem imaginava, né? Nesse sonho, que para mim está sendo real hoje, esse apartamento. E eu só tenho que agradecer a Deus.
2: E ó, ainda durante o discurso, o presidente Lula disse que o governo federal está discutindo há meses sobre a reconstrução do trecho do meio da BR-319 devido justamente à sensibilidade ambiental aqui na Amazônia. Ele chegou a dizer também, Patrick, que a proposta prevê algumas ações conjuntas entre órgãos federais, estaduais e forças de segurança justamente para evitar o avanço do desmatamento legal ao longo da rodovia. E além disso, ainda chegou a afirmar uma fala, inclusive, que chamou bastante atenção, que a BR-319 pode se tornar uma referência internacional quando se trata de obras com controles ambientais.
3: Porque a gente não quer que as pessoas, sem nenhum critério, desmate a floresta para ganhar dinheiro vendendo madeira, sem levar em conta o prejuízo que a gente pode causar no meio ambiente, que é uma coisa muito importante hoje para nós. É uma coisa muito importante. Então nós vamos trabalhar, talvez seja, eu não quero errar, Capobianco, mas talvez seja a estrada que vai ser feita com o maior cuidado ambiental de qualquer estrada já feita em qualquer país do mundo. Será a estrada modelo de qualidade e de preservação ambiental.
2: O presidente também deve visitar agora pela tarde um trecho da 319, acompanhado de ministros e também autoridades federais, senadores e deputados federais pelo Amazonas. E a gente lembra que ele veio ao estado para anunciar investimentos que superam o valor de 7 bilhões de reais para o Amazonas. O foco é na infraestrutura, na logística e no desenvolvimento regional. Por enquanto, tivemos essa primeira agenda pela manhã, a segunda agenda agora à tarde, que está relacionada com a BR-319, e amanhã também a gente deve ter em torno de 5 anúncios com investimentos milionários. Patrick.
0: Perfeito. Amanhã a agenda começa, você sabe de cabeça aí, Folha? De que horas a que horas?
2: Não tenho de cabeça, mas eu lembro brevemente. Pela manhã a gente tem às 9 horas da manhã. Pronto. A agenda, e na sequência, ao meio-dia, a gente tem uma segunda agenda, que no caso vai ser na região metropolitana, em Iranduba. Pela manhã a gente vai ter o investimento da Petrobras. Uhum. E pela parte da tarde a gente vai ter investimento na infraestrutura, também na energia aqui do estado do Amazonas. E uma coisa que chama atenção é que também há investimentos para Manaus, por exemplo, para o nosso porto no centro da cidade. A gente deve ter um investimento aí de quase 1 bilhão de reais, que deve trazer então uma infraestrutura diferente, segundo então a agenda e os planos do governo federal. A gente deve acompanhar, viu? Será o dia todo de muitas atividades.
0: É isso. Entre essas agendas de hoje e de amanhã, eu diria que um dos assuntos mais aguardados, né, por todos, é realmente a situação da BR, que é a agenda desta tarde, né? E aí a gente está falando de possíveis assinaturas relacionadas às obras da BR-319, ordens de serviço para construção de pontes, melhorias na rodovia, vamos ver, né? Temos essa agenda hoje à tarde e amanhã a gente repercute um pouquinho disso. Nicole, obrigado, bom trabalho. 2:43 em Manaus, e falando brevemente sobre ainda a visita do presidente, visita que movimentou a zona oeste de Manaus, né? Isso aconteceu no Tarumã, essa primeira agenda de hoje, e no entorno, segurança reforçada, muitos grupos se mobilizavam na região, né? O trânsito precisou sofrer algumas alterações, veículos menores, por exemplo, só eram permitidos com autorização, né, segurança reforçada pela Polícia Militar. Muita gente foi acompanhar, verificar o que estava acontecendo, né, muitos curiosos, movimentos indígenas também se fizeram presentes, muita gente que foi inclusive receber as unidades habitacionais, né, que já estavam prontas, mas precisavam desse evento, essa presença do Lula hoje. para que a entrega acontecesse, né? Então, movimentação intensa, mas não tivemos também grandes movimentos de apoiadores ou opositores, né? Nesse ponto foi bem tranquilo, bem organizado. A gente segue acompanhando a agenda presidencial em Manaus. 12h44, intervalo.
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0: 2h47.
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0: Já de volta com o CBN Tarde de Notícias, hoje, terça-feira, 26 de maio de 2026. Essa PEC que prevê o fim da escala 6x1, né, avança cada vez mais. A proposta avança no Congresso, um acordo que prevê a regra de transição de 60 dias para redução da carga horária de trabalho. Vamos acompanhar na reportagem.
2: Os últimos detalhes do texto foram fechados após uma reunião do presidente da Câmara, Hugo Mota, com o presidente Lula. O governo queria a implementação imediata das alterações, com a jornada caindo de 44 para 40 horas semanais assim que o texto fosse promulgado. Mas houve um acordo para um período de transição, reduzindo o impacto para o setor empresarial. O texto do deputado Léo Prates estabelece, em linhas gerais, 3 pontos principais: o fim da escala 6x1, a redução da jornada para 40 horas semanais e a não redução dos salários. Para a implementação da redução de jornada, o acordo prevê menos 2 horas de trabalho 60 dias após a promulgação da PEC. As 2 horas restantes serão implementadas no período de 1 ano. Para o relator, o prazo é suficiente para a adaptação das empresas.
3: A transição para a jornada semanal de 40 horas, aliada à garantia de 2 dias de repouso semanal remunerado, a manutenção dos salários é uma medida viável, urgente e necessária, na nossa opinião. Com a implementação progressiva, estamos permitindo que as empresas e setores planejem os investimentos em tecnologia e na reorganização operacional, em vez de recorrerem imediatamente a eventuais cortes de empregos ou repasse dos custos aos consumidores.
2: Deputados da região norte acompanharam a sessão e apoiaram a proposta. Dorinaldo Malafaia, vice-líder do governo, avalia que a folga extra pode até aumentar a produtividade.
4: Você ter um trabalhador mais descansado, mais com a saúde mental mais equilibrada, tem um processo de produtividade maior. Então, estudos apontam para isso e a gente acredita exatamente nessa perspectiva, que é uma atualidade mundial.
2: Já o deputado Saulo Viana explicou que a regra de transição vai permitir que o setor produtivo possa se adaptar sem problemas.
5: A questão tanto da redução da jornada como da escala era algo que já tinha um maior número, próximo de uma unanimidade para que acontecesse, e o período de transição fica confortável para que o setor produtivo, indústria, comércio e serviço possam se organizar para essa nova jornada de trabalho no Brasil.
2: O texto traz ainda uma preocupação com microempresas e microempreendedores, onde o impacto deve ser maior. Uma lei complementar vai definir uma regra de transição específica. O Congresso também avalia aumentar o teto de faturamento e abrir a possibilidade da contratação de mais empregados para os microempreendedores. Por ser uma PEC, para que a proposta seja aprovada no plenário da Câmara, são necessários 308 votos favoráveis em 2 turnos de votação. De Brasília, Felipe Igreja para a CBN Amazônia.
0: 2h50 em Manaus. O Ministério Público Federal entrou com uma ação civil pública contra 4 pessoas acusadas de explorar ilegalmente cassiterita dentro do Parque Nacional Mapinguari, em Lábrea, no sul do Amazonas. Segundo o órgão, o garimpo destruiu cerca de 44 hectares de floresta amazônica, área equivalente a 61 campos de futebol. Não é muito grande. Na ação, o MPF pede que os envolvidos paguem mais de R$3.100.000 pelos danos ambientais e prejuízos ao patrimônio público. O valor inclui R$2.1 milhões por danos materiais e R$1 milhão por danos morais coletivos. De acordo com a investigação, o garimpo funcionava com um maquinário de grande porte para a extração de cassiterita, que é um minério usado na produção de estanho, empregado em ligas metálicas e componentes eletrônicos. E laudos da Polícia Federal e do Instituto Chico Mendes de Conservação da Biodiversidade, o ICMBio, apontam que a atividade ilegal ocorre na região desde 2007. Segundo os relatórios, os garimpeiros utilizavam desmonte hidráulico, técnica que usa jatos de água para retirar minério do solo. Essa prática provocou a destruição de mais de 39 hectares de vegetação nativa. E essas investigações também apontam os impactos, né, em cerca de 4,8 quilômetros de cursos d'água em áreas de preservação permanente com obstrução de rios e danos ao ecossistema da região. Além da indenização, o MPF pediu que a justiça determine a recuperação das áreas degradadas, incluindo a restauração da floresta e dos cursos d'água afetados pelo garimpo ilegal. 2:52 em Manaus. Vamos ao intervalo. Daqui a pouco, previsão do tempo.
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0: 1409.
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0: 2h55.
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0: Pedro Dias, boa tarde, boa terça, tudo certo?
2: Tudo ótimo, Patrick, uma boa tarde a você, ao nosso ouvinte CBN também. Terça-feira de muito calor aqui na capital. Para hoje a máxima fica entre 31 e 32 graus. A previsão é de sol e a chance de chuva é muito pequena. Não é impossível que chova hoje, tá? Mas no máximo chuvas rápidas e isoladas podem acontecer agora durante a tarde. Mas como eu falei, é uma possibilidade bem pequena. Se acontecer, será aquela chuvinha passar exagera em um bairro ou outro isolado aqui do nosso município. Porém, durante o restante desta terça-feira, o predomínio segue sendo de sol e tempo estável, tá? Para os próximos dias, essa redução de chuva se consagra. É interessante, Patrick, observar que agora que a gente entrou na última semana de maio, última semana de inverno amazônico aqui na região, a gente começa a verificar polos extremamente opostos aqui no estado. Lembra você que o Amazonas é o maior estado em extensão territorial do Brasil e, como consequência, o nosso verão amazônico, ele inicia pelo sul do Amazonas, mas ele não abrange todos os municípios de uma só vez. Então, agora que estamos nessa transição, quase que entrando no período de verão oficialmente, o que que a gente observa? Um verão já estabelecido ao sul, portanto, Humaitá, Boca do Acre, Envira e Pixuna são alguns dos municípios do extremo sul do Amazonas que tem previsão de sol e praticamente nenhuma chance que chova durante esta semana, enquanto que nos municípios do extremo norte, como São Gabriel da Cachoeira, Santa Isabel do Rio Negro e Barcelos, a previsão ainda indica chuvas intensas. Então, quando a gente vai para os polos aqui, para os extremos do nosso estado, a gente observa condições climáticas completamente diferentes, né? E aos poucos esse verão vai predominando até alcançar o norte do Amazonas também. Manaus, região metropolitana, estão ali no norte do Amazonas, mas não no extremo, portanto, para cá a gente já observa um predomínio de sol. Para amanhã, aqui em Manaus, Manacapuru e Iranduba, a expectativa é por dia ensolarado, a chance de chuva é mínima, tá? E como consequência, o calor aumenta. Amanhã a máxima é de 33 graus na capital. Na quinta-feira, a máxima diminui um pouco, vai para os 32. O predomínio segue sendo de sol, mas na quinta-feira a gente tem uma pequena chance de chuvas rápidas e isoladas. Então amanhã, solzão sem chuva. Na quinta, predomínio de sol, mas pequena chance de chuvas rápidas e isoladas. Lembro você que a partir da segunda-feira a gente já considera verão amazônico oficialmente iniciando aqui em Manaus, região metropolitana. Portanto, a partir de agora, esse cenário de calor, de sol, pouca chuva, cada vez mais predomina por aqui. Patrick.
0: Perfeito. Pedro Dias, te agradeço. Boa tarde para você. Excelente terça. Até amanhã.
2: Valeu, Patrick. Uma ótima terça a todos. Até amanhã.
0: 2h58 em Manaus. Daqui a pouquinho tá chegando mais uma edição do Repórter CBN. E ainda hoje a gente vai conversar com o Carlos Durigan na nossa coluna de meio ambiente, que temos todas as terças-feiras. E vamos falar sobre essa expectativa, possibilidade de um super El Niño, né? Inclusive, o Flávio Dino deu 10 dias aí para a União e para estados informarem planos de combate a incêndios florestais, né? A gente passa por incêndios intensos, né? Todos os anos, né? Nessa segunda metade do ano, e nos últimos anos, você sabe, muita fumaça, e para isso é necessário que haja uma preparação antecipada. Vamos falar sobre esse assunto daqui a pouquinho com o Carlos Durigan. São 2h59, ainda hoje vamos trazer para você um alerta, alerta para a saúde dos olhos, né? O uso descontrolado de medicamentos à base de corticoides pode provocar glaucoma, tá? Doença que é silenciosa e pode levar à perda permanente da visão. A nossa equipe de Brasília preparou uma reportagem para você a respeito desse assunto, a respeito do uso indiscriminado de corticoides, que pode também resultar no aumento da glicose no sangue, descontrole do diabetes. Olha só quantas coisas estão relacionadas, né? Ainda hoje você vai ouvir uma reportagem a respeito desse assunto. 3h00. 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

0: 26 de maio de 2026. O ministro do STF, Alexandre de Moraes, determinou hoje que a Procuradoria-Geral da República se manifeste no prazo de 5 dias sobre um pedido de investigação a respeito do financiamento do filme do ex-presidente Jair Bolsonaro. A solicitação foi apresentada pelo deputado federal Lindbergh Farias, do PT. O parlamentar pediu que Moraes autorize a inclusão do senador Flávio Bolsonaro na investigação que apura a atuação do deputado cassado Eduardo Bolsonaro nos Estados Unidos. Polícia Civil prendeu um dos dois falsos médicos investigados por pelo menos 9 mortes num hospital particular na Zona Leste de São Paulo. Eles foram responsáveis por 2.000 atendimentos entre 2023 e 2025, inclusive em áreas sensíveis como pronto-socorro, UTI e pediatria. Marcos Felipe de Barros foi preso nesta terça-feira durante a segunda fase da operação. O outro investigado, Mike César Silva, está foragido no Chile. Eles teriam usado cópias de diploma, registro profissional e outros documentos para assumir plantões no hospital. A cantora Mariah Carey confirmou 2 shows no Brasil dedicados ao repertório natalino. As apresentações acontecem em novembro, em São Paulo e no Rio de Janeiro. Essa será a primeira vez que a artista traz ao Brasil um espetáculo inteiramente voltado aos sucessos de Natal. Os ingressos custam entre R$ 197 e R$ 9.995. A CBF sorteou os jogos das oitavas de final da Copa do Brasil. Entre os destaques estão os clássicos entre Fluminense e Vasco e Corinthians e Internacional. As partidas de ida e volta serão realizadas em agosto. A final vai fechar o calendário do futebol brasileiro no ano com um jogo único no dia 6 de dezembro. No horário de Brasília, 4:03.
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0: 3 e 5.
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0: Já de volta com o CBN Tarde de Notícias, hoje, terça-feira, 26 de maio de 2026. O avanço das chamadas terras caídas tem deixado moradores em alerta no interior do Amazonas. Em Amaturá, cerca de um quilômetro da orla da cidade já foi atingido. Casas já foram destruídas pela erosão e famílias precisaram abandonar áreas de risco às margens do Rio Solimões. Uma cooperação técnica entre os municípios de Amaturá e São Paulo de Olivença busca recurso para um projeto habitacional.
2: Dona Maria mostra a casa da família abandonada na rua Castelo Branco, após ser afetada pelo fenômeno das terras caídas.
3: E com isso a gente tivemos que sair às pressas para uma casinha ali que a gente está construindo. Então, nesse momento, a gente está precisando de uma ajuda também, se caso a autoridade puder ajudar a gente, né? Não só a mim, mas os pessoal daqui dessa rua que estão também nessa área de risco, né?
2: A poucos metros dali, a erosão da margem do rio avança na direção da casa da família do seu Wilson e da dona Maria.
4: A erosão está cada vez perto da minha casa e a gente precisa de uma ajuda para fazer outra, porque a gente não tem também condições, né? Como que a gente vai sair daqui?
2: A frente da cidade também vem sendo afetada pelas rachaduras do solo. O secretário de Infraestrutura de Amaturá, Enilson Ruben, explicou sobre a proibição de construções no local.
5: Estamos aqui na praça da cidade e podemos observar aqui que o rebaixamento do solo devido ao processo erosivo ao longo dos anos. E como prevenção, estamos proibindo a população que se construa nesses locais, tanto imóveis residenciais quanto comerciais.
2: Placas colocadas na orla do município indicam outras áreas de erosão. A última área atingida pelos deslizamentos de terra foi a Rua Solimões, que fica na orla da cidade. No dia 8 de maio deste ano, 4 casas foram destruídas e as famílias relocadas em locais seguros fora da área de risco. De acordo com o secretário de Defesa Civil de Amaturá, Márcio Vumapá, as erosões crescem a cada ano em consequência da infiltração das águas da chuva e do igarapé Acuruí, no barranco em frente à cidade.
6: O município de Amaturá, desde 2017, vem enfrentando o fenômeno de terras caídas, com uma extensão de 1 quilômetro de área, com 15 pontos de erosões de margem fluvial. Já foram cadastradas 70 famílias nessa área que ainda residem. Já foram remanejadas para lugar seguro 5 famílias e estamos em cooperação técnica com a Defesa Civil do município de São Paulo de Olivença, que veio nos orientar como captar recursos para habitações a essas famílias que ainda residem nesta área.
2: O município de São Paulo de Olivença enfrenta o fenômeno das terras caídas desde 2010. Essa experiência tem auxiliado a Amaturá em busca de soluções para o problema. O subsecretário de Defesa Civil de São Paulo de Olivença, Lucas Gomes, falou sobre a parceria entre os dois municípios.
7: Essa cooperação técnica entre as defesas civis do município de Amaturá e São Paulo de Olivença tem como objetivo a criação de um plano de trabalho no Sistema Integrado de Informações a Desastres, S12D, do Ministério da Integração e Desenvolvimento Regional, onde iremos solicitar reconstrução de unidades habitacionais para essas famílias que residem na orla do município.
2: Enquanto a ajuda não chega e sem ter para onde ir, os moradores convivem com medo nas áreas de risco. Com reportagem de Ronan Elias, Natália Polvas para a CBN Amazônia.
0: E um estudo internacional apontou que as cheias e secas no Amazonas estão ficando cada vez mais extremas e intensificando os impactos sobre comunidades ribeirinhas e áreas de várzea. A pesquisa analisou dados de 1970 até 2023 e concluiu que desde 2005 o ciclo dos rios passou a apresentar eventos mais severos. É a reportagem de Lucas Macedo, que conta, né, que em Manaus o estudo identificou um aumento de 18% na diferença entre os níveis máximos e mínimos do Rio Negro. Já em Parintins, enchentes históricas atingiram casas, plantações e áreas urbanas, e a Interfé, a seca extrema foi associada à morte de mais de 200 botos. E a gente sempre tem acompanhado, né, essas consequências dos últimos eventos extremos que tivemos aqui no estado. Não sabemos se vamos alcançar mais um neste ano, mas já se fala, por exemplo, de uma possibilidade de um super El Niño chegando, né? Inclusive, é assunto que nós vamos tratar agora. 3:10.
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0: E aí, Durigan, boa tarde, boa terça, tudo bem?
8: Boa tarde, Patrick. Boa tarde, ouvintes. Tudo bem, e vocês, como é que estão?
0: Tudo certo por aqui, graças a Deus. Terça-feira ensolarada, céu tá bonito. Vamos lá, vamos conversar sobre o Super El Niño. O Super El Niño é uma possibilidade ou é uma realidade, Durigan, para começar?
8: Bom, por enquanto ainda é uma possibilidade, Patrick. É, o que acontece é assim, todos o sistema, né, de monitoramentos que existem atualmente tem um grau digamos, de incerteza sempre na previsibilidade. Então, quanto maior a distância, né, do período que está sendo avaliado, menor a probabilidade, digamos assim, a possibilidade ainda, né, de termos cravar uma certeza, né? O que acontece é que já existe, né, dentro desse sistema de monitoramento de clima global, já existe um registro, né, de aumento de temperatura no Oceano Pacífico, que esse, na verdade,

0: chegar a 2 graus, 2 graus e meio, 3 graus acima da temperatura, digamos, usual, média, da região central do Pacífico, que em geral gira em torno aí entre 26,5 graus Celsius nas águas, né, daquela região. Então, quando há um aumento expressivo de temperatura, ele gera uma série de mudanças, né, na circulação atmosférica, de umidade, e isso acaba afetando o clima em diversas regiões do planeta, né? Mas para nós, na Amazônia, o que é mais sentido são os períodos de seca extremo, né? E que esses El Niños, eles têm mais extremos, eles têm acontecido com maior frequência também. Sim. Nas últimas décadas, por conta do aquecimento global. Então, nós tivemos, né, em 2015, 2016, um período de El Niño extremo, né? Ali naquela época, o aquecimento do Pacífico chegou entre 2,6 a 3 graus acima do que é registrado usualmente, né? E tivemos aí 2023 e 2024, também mais recente, né, que tivemos uma seca histórica aqui na nossa região, em que o aquecimento do Pacífico ele estava em mais de 2 graus na época. E agora, né, nos últimos dias, o monitoramento tem mostrado um processo de aquecimento em curso. Já estamos aí em meio grau, mais ou menos, entre meio grau e 1 grau em algumas regiões do Pacífico já sendo registrada. Então, se essa tendência de aquecimento ela seguir, né, daí vem a previsão que lá no último trimestre do ano vem aí um período de El Niño que pode ser um extremo, né, como a gente já vivenciou em 23, 24, ou pode ser um El Niño moderado, né? Então a gente ainda não sabe a intensidade, mas sabe que ele vai acontecer.
1: É isso. Agora, independente de vir, né, de uma forma muito intensa, o ministro Flávio Dino do Supremo Tribunal Federal já falou, né, para a União, para os estados que fazem parte da Amazônia Legal e do Pantanal, já está chamando, ó, eu quero saber que providências que vocês vão tomar se esse El Niño vier muito intenso, o que que a gente vai fazer? Não deixa para falar em cima da hora, não. Basicamente é isso, né?
0: Isso, e eu acho que essa é uma cobrança bem pertinente, né? Porque o que acontece, né? Imagina, a gente está vivendo um ano eleitoral, né? Em breve a gestão pública começa a ser afetada, queira ou não, né, por esse período. Então, muitas das agendas que vêm sendo tocadas em relação a essa temática começam aí a ficar comprometidas, né? Então é importante que a gestão pública em todos os níveis, né, federal, estaduais, municipais, estejam engajadas aí, pensando, né, primeiro, né, que a gente precisa ter lição aprendida com os últimos eventos de El Niño que nós tivemos, né, na região, e que nós sabemos, né, que trouxe seca, calor extremo, fumaça, mortalidade de peixe, interrupção logística, insegurança alimentar, enfim, né? Aumento de queimadas, uma série de problemas que acontecem, sabemos que pode acontecer num período desse e que precisam aí ser enfrentados, né? Então é importante ter ações de prevenção, por exemplo, a questão do uso do fogo, né? O cuidado que é sempre importante de ter, né, quando se usa o fogo em atividades, né, produtivas, no campo, etc. Mas também ações que venham aí a atender situações emergenciais, principalmente para dar apoio, suporte para as pessoas que porventura venham a ficar em áreas isoladas ou tiver dificuldade para acessar água, energia, logística, enfim. Precisa haver um planejamento mínimo de ações, inclusive de destinação de recursos financeiros, né? E que possam aí atender a momentos críticos, né? Então, essa cobrança eu acho bem pertinente e vai ao encontro, né, que em março agora passado, o governo federal ele lançou, né, um plano nacional, né, que precisa ser agora territorializado, como a gente fala, né, que precisa vir para o terreno, sair do papel. Então é o momento, né? Uma vez que já existe esse plano

0: primeira fase aí construído, né? Já existem documentos e alguns planejamentos feitos em relação a isso, e agora a gente precisa ver uma articulação entre os poderes, né, para que as ações comecem a ser pensadas no caso da gente vivenciar um verão extremo, né, aqui na nossa região.
1: É isso, lembrando que eu não citei aqui, mas essa intimação do Flávio Dino tem prazo, né? Falou para a turma aí que em até 10 dias úteis tem que apresentar esses planos de ação, né? E aí tá aí uma pauta interessante para o Amazonas se posicionar com relação a isso, porque todo ano, principalmente relacionando a queimadas, nos últimos anos a gente tem sofrido de forma mais intensa, né? Com relação à fumaça. Mesmo que as queimadas ocorram em sua maioria no sul do estado e até no estado vizinho, né, no Pará, a gente aqui da capital e outros municípios aqui da região metropolitana também sente esses efeitos, né? E como você disse, efeitos cada vez mais constantes, presentes, algo que antes acontecia com um certo intervalo de tempo, né? Agora não, agora nos últimos 5 anos a gente teve aí 3 eventos extremos. Então, a coisa não tá legal, né? Quanto antes a gente se preparar, melhor.
0: É isso mesmo, Patrick. E, claro, né? Mantemos as ações voltadas aí à melhoria, né? Da qualidade das nossas ações em relação à agenda ambiental, né? Que isso também, quem sabe, nos ajude no futuro a vivenciar, né? Talvez não eventos tão extremos como esse que estão acontecendo, ou até piores, né? Uma vez que o planeta está, né, em processo de aquecimento em função das nossas ações, né? Então é importante também ter isso em mente, né? E estar de olho, né, nas políticas que vão ser propostas agora em período eleitoral, inclusive, que possam nos trazer aí, né, perspectivas mais positivas em relação a esse trato, né, a questões ambientais na nossa região.
1: Meu caro Carlos Durigan, sempre bom falar com você, um abraço, boa terça, até a semana.
0: Um abraço, Patrick, tudo de bom também para vocês aí, até a próxima.
1: A você também, abração. 3:20 agora, acabou de virar o relógio. Vamos lá pro intervalo, já voltamos.
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0: 3h23.
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0: Já de volta com o CBN Tarde de Notícias. Hoje, terça-feira, 26 de maio. Vamos falar aqui sobre o Dívida Zero, né? A prefeitura anunciou desconto de até 100% em juros e multas para quem aderir o Dívida Zero. É uma oportunidade interessante, né? São inscrições abertas aí para o programa Dívida Zero 2026, que permite essa negociação de débitos municipais com esses descontos de até 100%, né? Em juros e multas. O prazo vai até o dia 20 de agosto e a adesão pode ser feita pela internet. É um programa coordenado pela Procuradoria-Geral do Município e pela Secretaria Municipal de Finanças, Planejamento e Tecnologia da Informação, que é a SEMEF. Podem ser negociadas aí dívidas de Imposto Predial e Territorial Urbano, IPTU, Imposto sobre Serviços de Qualquer Natureza, Imposto sobre Serviço Retido na Fonte, multas tributárias, taxa de verificação de funcionamento, taxa de localização. Então você pode renegociar tudo isso. Quem pagar a dívida à vista vai ter 100% de desconto, né, sobre juros e multas. Sobre juros e multas, atenção, 100% de desconto sobre juros e multas para quem pagar à vista a dívida. Já nos parcelamentos, os descontos variam conforme o número de parcelas. Então, parcelou de 2 a 12 vezes, 70% de desconto. De 13 a 24 vezes, 60%. De 25 a 36, 50%. De 37 a 60 vezes, 40%. Segundo a Procuradoria-Geral do Município, no caso das multas por infração tributária, o desconto vale apenas para juros e multas por atraso. O valor original da penalidade não entra na redução. Beleza, como é que eu faço para aderir ao Dívida Zero 2026? Essa negociação pode ser feita pela internet, você não precisa ir presencialmente até a prefeitura, né? Pode, se quiser, mas pode ser feito pela internet. O contribuinte tem que acessar o portal da prefeitura. E aí você tem algumas opções, né? O portal da prefeitura é o semefatende.manaus.am.gov.br. Ou se você quiser mais fácil, vai lá no G1, tem um link dentro da reportagem para você ser redirecionado para o site, tá? Quem optar pelo pagamento à vista pode emitir a guia sem cadastro. Já para parcelar a dívida é necessário fazer cadastro e enviar documentos, tá? E no caso de empresas, o cadastro deve ser feito pelo sócio ou procurador responsável. 3 horas e 26 minutos em Manaus. A gente falou ontem sobre reajuste na tarifa de energia, né? Começa hoje, tá? A partir de hoje passa a valer o novo reajuste na tarifa de energia elétrica. Muita gente já tenta encontrar formas de economizar dentro de casa, tirar aparelhos da tomada, trocar fiação antiga, rever hábitos. Tudo isso pode ajudar a aliviar o impacto na conta, né? Mudança faz parte do aumento anual estipulado pela Agência Nacional de Energia Elétrica, a ANEEL, mas essa cobrança não será igual para todo mundo.
2: Na casa da dona Marlene Lima, economizar energia elétrica é prioridade.
3: De manhã eu lavo o roupa da máquina, aí eu tiro da tomada, eu desligo a televisão que está usando, desligo o carregador de celular da tomada. Aí a televisão, quando eles não estão assistindo, eu tiro da tomada também. Bico de luz quando está aceso, eu desligo. E o ar-condicionado eu só ligo à noite, quando eu vou dormir, 10 horas da noite até 6 horas da manhã.
2: Mas será que tirar aparelhos da tomada ajuda mesmo a economizar? Bom, segundo o engenheiro eletricista Patrick Wesley...
4: Não é mito, então cada aparelho, cada eletrodoméstico, seja eletroeletrônico, né, ele consome, por mais mínimo que seja, ele tem um consumo, né? Então a gente chama de desperdício. Por exemplo, você deixou seu carregador na tomada, terminou de carregar seu celular e deixa ele lá na tomada, aquilo ali chama de desperdício de energia. Então está consumindo da mesma maneira. Então todo equipamento você precisa remover ele da tomada. Isso influencia diretamente aonde? Na tua conta de energia, economizando em torno de 10 a 15% por mês.
2: Outra dica é trocar fiações da casa com mais de 20 anos de uso. Cabos antigos dificultam a passagem da corrente elétrica. E falando em idade, eletrodomésticos antigos também podem pesar na conta de energia.
4: O ideal é que esses equipamentos que sejam mais antigos, ou seja, que tenham mais de 10 anos, eles sejam substituídos para modelos novos, com o selo da Procel, né? O selo Procel significa que ele tem o quê? Um baixo consumo energético, né? Então isso pode refletir diretamente na conta de energia dela.
2: Dicas que podem ser úteis a partir de hoje, terça-feira, quando passa a valer o reajuste aprovado pela Agência Nacional de Energia Elétrica. Cada concessionária do setor deverá aplicar o reajuste anual. De acordo com a concessionária responsável pelo abastecimento de energia elétrica, o Amazonas possui atualmente mais de 1 milhão de unidades consumidoras. Mas esse reajuste da ANEEL não será o mesmo para todo mundo. Para casas, pequenos comércios e propriedades rurais de baixa tensão, o reajuste será de 3,79%. Para unidades residenciais, como apartamentos e condomínios, o aumento será de 3,77%. O maior reajuste será para consumidores de alta tensão, incluindo grandes comércios, indústrias e shoppings, 13,24%. A ANEEL informou que o reajuste foi impactado principalmente pelos custos de aquisição e transporte de energia elétrica, além de encargos setoriais. Enquanto isso, resta ao consumidor adotar estratégias para não pagar tão caro pelo consumo.
3: Estou de olho com as crianças, né? Porque tem minha filha de 13 anos, né? Aí eu tenho as minhas sobrinhas que têm 18, 19 anos, a gente tem. Aí eu digo para ela, olha o carregador na tomada, né? Para a gente economizar. Vai ser mais difícil ainda, aí a gente tem que ter mais cuidado ainda, né? Para a gente poder deixar as contas tudo em ordem.
2: Com reportagem de Leandro Guedes, Patrick Mota Filho para a CBN Amazônia.
0: 3:29 em Manaus, tá aí então, meus amigos. Vamos pensar aí nas estratégias, né, para serem aplicadas já a partir de hoje por conta desse aumento de energia, pra gente tentar não ter um impacto tão negativo assim, né, na conta de energia em relação ao que a gente já paga mensalmente. Daqui a pouquinho, que o repórter CBN tá chegando, mas daqui a pouquinho a gente vai trazer a questão do preço da carne bovina também. Também aumentou, né? Aumento registrado aí nas chamadas carnes de segunda também, né? Que geralmente são opções mais baratas, né? De proteína, em comparação a outras carnes mais nobres, né? Mas também tivemos aumento, não tem para onde correr. Daqui a pouquinho a gente vai trazer informação a respeito disso. Ainda hoje vamos falar sobre a parcela do 13º, que começou a ser liberado ontem, né? O pagamento da segunda parcela do 13º para beneficiários do INSS que ganham até um salário mínimo. Essa consulta pode ser feita pelo site ou aplicativo Meu INSS no extrato de pagamento. Detalhes daqui a pouquinho para você. 3:31 em Manaus. Participe, ouvinte CBN. Mande sua mensagem pra gente, 981-980632. O que você vai fazer com relação a esse aumento na tarifa de energia, hein? Vai deixar pra lá, tem condição de pagar? Ou então vai economizar um pouquinho mais? Vai dar uma desligada no seu chuveiro elétrico? O que você pretende fazer? Manda aí pra gente a sua estratégia no nosso WhatsApp. Tem a possibilidade de participar também lá pelo youtube.com/CBN Amazônia. 3:31.

0: São 3 horas e 32 minutos em Manaus. Dá tempo, antes do repórter CBN, de falar sobre o dia livre de impostos. Tá chegando, viu? Quinta-feira agora, dia 28, em Manaus, acontece o dia livre de impostos, com a venda de gasolina e outros produtos sem o repasse de parte dos tributos ao consumidor, né? Essa ação é realizada em várias cidades do país, busca chamar atenção para o impacto dos impostos no preço dos produtos e serviços. Um movimento já tradicional, né? Muita gente consegue aproveitar, mas geralmente é muito rápido, né? Em Manaus, motoristas vão poder abastecer a gasolina a R$ 5,99 o litro, no posto 3000 da Avenida de Alma Batista. Segundo a organização, vão ser disponibilizados 5 mil litros de combustível com preço reduzido. Esteja preparado para enfrentar aquela fila padrão de todos os anos, né? O abastecimento vai ser limitado a R$ 100 para carros e R$ 50 para motos. Então você não pode, bota aí R$ 200, não pode. R$ 100 para carros, R$ 50 para motos, tá? Essa venda vai acontecer enquanto durar o estoque. É uma iniciativa promovida pela Confederação Nacional dos Dirigentes Lojistas e pela Câmara de Dirigentes Lojistas Jovem, a CDL Jovem, né? São muitos estabelecimentos aqui em Manaus que vão participar. Em termos de combustível, é o posto 3000, né? Na Djalma Batista. Mas aí tem algumas casas de sushi aqui em Manaus também, alguns supermercados, lojas dentro de shopping. Aí não cabe eu fazer a propaganda aqui no rádio, mas você pode dar uma olhada lá no G1 Amazonas, tem uma lista lá bonitinha de todos os estabelecimentos que vão participar, ou pelo menos muitos deles, desse dia livre de impostos, tá bem? Para você aproveitar aí na quinta-feira, dia 28, depois de amanhã. 3 horas e 33 minutos. Vamos ao repórter CBN e voltamos já.
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0: Terça-feira, 26 de maio de 2026. O Brasil atingiu pela primeira vez o patamar muito alto de desenvolvimento humano. O IDH, Índice de Desenvolvimento Humano Municipal, chegou a 0,805, numa escala que vai de 0 a 1, segundo dados do Programa da ONU para Desenvolvimento. A melhora na dimensão educação, com progresso nos índices da população negra, ajuda a explicar o resultado. Apesar do crescimento, o indicador também mostra que a desigualdade ainda é persistente no país, com índices de desenvolvimento humano diferentes para homens e mulheres, brancos e negros, e entre os estados e as regiões metropolitanas. Uma mulher foi encontrada viva após ter sido jogada pelo ex-companheiro em um penhasco no Parque Estadual da Serra do Rola Moça, na região metropolitana de Belo Horizonte. Procurada por mais de 24 horas, Ana Cláudia Rodrigues da Silva Souza, de 41 anos, estava pendurada em uma árvore. Ela caiu de uma altura de aproximadamente 40 metros. De acordo com a Polícia Militar, a mulher estava consciente e não tinha fraturas aparentes, mas apresentava sinais de desidratação. O Ministério das Relações Exteriores do Irã afirmou em um comunicado que os Estados Unidos violaram cessar-fogo após ataques pelas forças americanas no sul do país. Teherã responsabilizou Washington por todas as consequências resultantes de ações agressivas e injustificadas. Os militares americanos atingiram lançadores de mísseis e barcos usados para instalar explosivos em rotas marítimas. O Pentágono afirmou que a ação foi defensiva e que vai continuar protegendo suas tropas durante cessar-fogo em vigor desde 8 de abril. No horário de Brasília, 4:36.
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0: 3h38.
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0: E aí, Mourão, boa tarde, boa terça, tudo bem?
2: Boa tarde, Patrick. Boa tarde aos nossos queridos ouvintes aqui da Rádio CBN. Patrick, você prefere trabalhar 5 dias e folgar 1 ou 5 dias e folgar 2?
0: 5 dias e folgar 2, né? Eu prefiro não trabalhar e continuar recebendo meu salário. Tem essa opção? Não tem, né?
2: Essa questão aí foge do capitalismo.
0: Foge um pouquinho, né? 5 por 2, com certeza. Em termos de... A classe trabalhadora, né? Ela quer um descanso. Ela quer um dia a mais para curtir com a família. Ela quer um dia a mais para ir fazer exame. Então, a gente precisa, né? Mas a gente sabe que existem impactos também do outro lado. A questão é... A gente vai se adaptar a esses impactos? A gente consegue se adaptar a isso? O assunto de hoje é esse, né? Esse fim da escala 6x1, que o Congresso tanto conversa, e se vai ter impacto por aqui, né?
2: Exatamente. Os maiores impactos vai ser no setor de serviços, né? E comércio, e principalmente, né, no custo. Mas aí, Patrick, tem que se olhar também o outro lado da moeda. Se a gente for olhar um tempo atrás, quando não existia CLT, Getúlio Vargas foi e criou a CLT e o salário mínimo. Né? Se questionava até na época que a gente entraria numa crise por causa disso. E não aconteceu, né? Que é uma evolução da sociedade. Há um pouco tempo também, teve, você deve lembrar, a questão de... Agora é obrigatório assinar a carteira, né, das empregadas domésticas. Né, que isso também não tinha. Recolher a FGTS delas. Né. Então, são coisas que vêm acontecendo, né, devido a essa evolução. E aí, eu quero aqui, se você permitir, eu queria fazer um paralelo quando a gente vê essa questão da escala 6x1, que agora vai ser 5x2. Eu queria fazer um paralelo com o nosso querido Ulisses Tapajós.
0: Manda. Né,
2: da antiga MASA, em que ele voltou a questão de tratar o funcionário, ele mudou isso, né, chamar o funcionário, em vez de funcionário, de colaborador. Né, investir no funcionário e transformou uma empresa prestes a falir numa das 5 melhores do distrito e na primeira melhor empresa de se trabalhar aqui na região norte. E isso, né, numa visão, olhando, né, o colaborador. A mesma coisa foi o que você comentou agora e da pouco, né, questão da qualidade. A gente tem muito, está acontecendo muito, você olha nas mídias sociais aí e você encontra vídeos, né, de pessoas de lanchonete, restaurante, aquelas discussões com um colaborador, tratando mal o cliente, isso aí é o que nós chamamos de estopim, uhum, né? Vamos colocar já do limite, né, da pressão.
0: Isso é o reflexo do estresse diário, né, Mourão? Pô, a gente tem, por exemplo, pessoas que acordam cedo, aí começa o seu trabalho lá 7, 8 horas da manhã, faz horário comercial, sai 5 da tarde, aí quem anda de ônibus, pega 1, 2 ônibus, chega em casa início da noite, aí você escolhe, ou você dá atenção pra família, ou você brinca com o filho, ou você faz alguma coisa pra você mesmo, ou você dorme. Não consegue fazer tudo. E aí isso vai acumulando e dá no estresse do dia, né? Aí a gente fala, pô, tem que separar o trabalho da vida pessoal. Como é que faz? Né? Uma hora explode.
2: Difícil. E aí essa lei, ela vem, 5 dias você trabalha, 2 você folga, o domingo parece que não pode ser alterado e o sábado você pode tirar esse time aí, ter no próprio sábado, tirar ele na semana. Uhum. Das 44 horas semanais, no começo da lei, em 70 dias, vai ser reduzido para 42 horas, sendo que essas 42 horas ela vai ter que ser tirada na semana, de segunda a sexta, né? Tendo aquela 1 hora de intervalo de almoço. Então vai ter 2 dias que o colaborador vai sair um pouco mais tarde. Né? E depois de 12 meses dessa lei, as 42 vai reduzir para 40 horas. Né? É uma questão de qualidade, é uma questão também que, no longo prazo, né, o empregador vai sentir os benefícios disso, principalmente, né, vai ter um colaborador, vamos colocar assim, né, mais propício a trabalhar, evita a questão de acidentes de trabalho, evita as outras questões que causam prejuízo maior, e o custo vai ter, né, mas tenho certeza, né, que vai ser absorvido. Por quê? Porque até no próprio conceito de economia, Patrick, né, o lucro não é tudo, né? Sempre vai ter que a ciência econômica, ela também visualiza, né, o que nós chamamos quando não é o lucro, né, que é o bem-estar e o desenvolvimento, né, e crescimento econômico, né, que é o famoso de uma nação, que também envolve as questões do IDH, Índice do Desenvolvimento Humano. Então, é uma nova vertente, é uma evolução, vamos dizer assim, da sociedade, mas, né, que vai contra, né, aqueles princípios, né, de, vamos dizer assim, do próprio capitalismo, né, de que pode prejudicar a economia. Mas Karl Marx, nas suas teorias, sempre questionou, né, essa questão da exploração, né, da classe trabalhadora. E de lá para cá já se diminuiu muito isso aí, Patrícia.
0: Mourão, tem não é querendo tomar um partido, né? A gente sempre tenta entender os dois lados, né? O lado do trabalhador que quer mais descanso, mais um tempo para si mesmo, e o lado do comércio que está com medo de perder dinheiro, né? E é fácil entender o empresário também, né? Tem que entender o empresário. Mas eu vejo alguns argumentos que é basicamente assim, eu acho muito rasos nesse sentido, sabe? O argumento do seguinte sentido, eu vi algo semelhante, não é isso que eu vou falar, tá? Mas é bem parecido. Ah, se eu tenho hoje 6 dias de trabalho e eu trabalho numa padaria, então se eu produzo 10 pães por dia, imagine, em 6 dias eu produzo 60. Se eu vou trabalhar só 5, eu só vou produzir 50. Quem é que vai pagar essa conta? O pão vai ficar mais caro. Pô, mas não leva nem em consideração que talvez ao invés de produzir 10 por dia, você vai passar a produzir 15 ou 20, porque vai ter um trabalhador mais empolgado, um trabalhador mais descansado, por exemplo? Sabe, para mim, não, essa justificativa é muito rasa, se for só essa, entende?
2: Exatamente. Aí entra, até foi discutido na própria FIEAN, né, essa questão da escala 5x2, né, e também dessa questão do aumento do custo. Mas como você colocou aí, um trabalhador motivado, e vem também das teorias de Taylor e Payol, que são, né, os que fundaram, os que criaram a administração. O trabalhador, quando ele se sente motivado, ele produz muito mais. Então, dos 10 pães que você está falando, ele pode fazer 15, né? Sabendo, né, que ele vai ter 2 dias de folga e não vai estar naquela pressão que acontece, né, que em vez de 10, eu acho que ele produz até menos.
0: É claro, né, gente? Ninguém tá falando que é simples, pode ter um empresário acompanhando e criticando, enfim, a gente respeita aqui todas as opiniões, não estamos dizendo que é simples assim, vamos só mudar para 5x2, é do dia para a noite. Os nossos representantes do povo estão, em teoria, conversando sobre isso para descobrir a melhor forma de fazer essa transição, né? Vamos ver. Tudo isso que a gente está conversando aqui é uma proposta que está no Congresso e a gente com certeza vai acompanhar os próximos passos, né?
2: Exatamente, Patrícia. É, como você está dizendo, realmente tem muita diferença na questão até da teoria para a prática, como também, né, na questão, como meu pai fala, do próprio mercado. Né? Mas também não posso deixar de visualizar, né, essa demanda que vai estar, não vai estar trabalhando, mas que vai estar em casa, ou passeando, né, ou consumindo, né, muito mais, já que não vai estar trabalhando, né? Também tem que se olhar isso aí, né? esse potencial que pode haver de crescimento na economia.
0: Verdade, é mais um dia para ir no centro comprar alguma coisa, para ir ao shopping.
2: Exatamente.
0: Gastar dinheiro, né? É verdade, tem um ponto interessante. Meu caro Mourão Júnior, um abraço, até a próxima.
2: Mais uma vez, boa tarde a todos e fique com Deus.
0: 3:48. Tem que dar 2 dias de folga pro Charles, 2 dias de folga para todo mundo. São 3:48, vamos pro intervalo, a gente volta já.
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0: 3h51.
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0: Já de volta com CBN Tarde de Notícias e vamos lá falar do preço da carne bovina que disparou. O aumento também foi registrado nas chamadas carnes de segunda. Juscelio Paiva.
2: Patrick, muito boa tarde para você, ao ouvinte CBN, aos colegas também no estúdio. Aumento no preço da carne bovina, principalmente os chamados cortes de segunda, aqui na nossa capital, de pelo menos 5% a 6% nos principais supermercados que a rede amazônica visitou. Esse anúncio, ele foi feito no início deste ano de 2026, sobre o possível aumento diante de vários fatores. O principal deles é que o Brasil se tornou o principal produtor de carne bovina mundial e, consequentemente, um dos principais exportadores. E essa exportação, ou seja, a carne que sai do nosso país para outros países, acaba impactando a venda no Brasil e, consequentemente, no estado do Amazonas, onde boa parte da carne bovina também chega para abastecer os supermercados. Mais cedo, nós conversamos com algumas pessoas que compram carne bovina diariamente. Uma dessas pessoas foi o seu Reginaldo Nascimento, ele que é farmacêutico, falou de como está fazendo no dia a dia para tentar economizar diante desse aumento nos principais cortes de carne bovina. Vamos ouvir o que ele disse.
3: Normalmente eu compro, eu faço o supermercado do mês, né? Porque a gente, normalmente no início do mês, a gente vê qual é o supermercado em que a gente vê um preço mais em conta e já compra logo uma quantidade suficiente para chegar até o final do mês.
2: Nós também conversamos com um gerente de supermercados, falou acerca desses fatores de aumento no preço da carne bovina, mas reforçou essa informação da questão do mercado mundial. Vamos ouvir então o que disse o Vanderli Santos acerca dessa situação.
4: Bom, como você já falou anteriormente, isso é devido ao mercado mundial, né? Hoje o Brasil, ele é o maior produtor, né, nesse segmento e atrai muito, né, os compradores externos. E quando a gente vende muito para fora, a gente acaba ficando com pouca demanda nacional. E isso faz com que automaticamente o preço desse segmento seja elevado, né? Mas hoje, a gente, mesmo com esse aumento, a gente ainda não teve retração nesse setor. Ele ainda continua aquecido com as nossas ofertas que a gente vem fazendo, algumas promoções nas segundas e terças-feiras, entendeu? Então, assim, a gente não sentiu ainda uma retração no setor, mesmo com essa pequena alta de 5 a 6%.
2: Esse levantamento foi feito pelo IBGE, o Instituto Brasileiro de Geografia e Estatística, que apontou aumento também nos principais cortes de carne bovina de segunda. Daí entra o coxão mole, coxão duro, a parte também de cortes da costela, ou até mesmo músculo, que são as carnes mais consumidas pelas pessoas que estão comprando ali no dia a dia. Aqui na nossa capital não é diferente, nós vamos continuar acompanhando esse cenário que mexe diretamente com a economia e também no estado do Amazonas não é diferente essa situação. Patrick?
0: Começou a ser liberado ontem o pagamento da segunda parcela do 13º para beneficiários do INSS que ganham até um salário mínimo. A consulta pode ser feita pelo site ou aplicativo Meu INSS no extrato de pagamento.
5: Calendário de pagamentos leva em conta o número final do NIS, sem considerar o dígito verificador. Para quem ganha até um salário mínimo, o pagamento da segunda parcela do 13º começou nesta segunda-feira para beneficiários com NIS final 1 e segue até o dia 8 de junho, quando será a vez daqueles com NIS final 0. Agora, para quem ganha acima de um salário mínimo, a liberação da segunda parcela só começa no dia 1º de junho para beneficiários com NIS finais 1 e 6. Finais 2 e 7 vão receber a segunda parcela no dia 2 de junho. Finais 3 e 8 no dia 3 de junho. finais 4 e 9 em 5 de junho, finais 5 e 0 no dia 8 de junho. Têm direito ao abono os segurados que receberam este ano aposentadoria, pensão por morte, auxílios por incapacidade temporária, acidente ou reclusão e salário maternidade. Em todo o país, cerca de 35 milhões e 200 mil beneficiários vão ter o 13º salário antecipado. 1.778.000 são da região norte. De Brasília, Gisele Loureiro para a CBN Amazônia.
0: Intervalo rapidinho, voltamos já.
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0: 3h57.
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0: Hora de alerta para a saúde dos olhos. O uso descontrolado de medicamentos à base de corticoides pode provocar glaucoma, doença que é silenciosa e pode levar à perda permanente da visão.
2: Eles estão presentes em pomadas, colírios, comprimidos, sprays nasais e até medicamentos para alergias e dores. Estamos falando dos corticoides. Quando usados, o alívio costuma ser rápido, o que faz com que muitas pessoas passem a reutilizar as medicações por conta própria, sempre que os sintomas reaparecem. Mas apesar de serem eficazes, o problema é que o uso prolongado pode trazer consequências sérias para a visão e pode provocar glaucoma. Como explica o oftalmologista Ricardo Ujiabi.
3: O glaucoma é uma doença do nervo óptico, que na maioria dos casos está relacionado com um componente de lesão secundária, aumento da pressão intraocular. Como a gente está falando de uma lesão do nervo óptico, essa lesão ela é irreversível. Então existe sim o risco do paciente desenvolver o glaucoma secundário a corticoide e é uma doença que não vai levar a sintomas. O paciente não vai perceber que ele tem a doença. Ele não vai perceber que às vezes essa pressão do olho está subindo. Por isso que é importante que o paciente saiba que existem esses riscos associados ao uso indiscriminado do corticoide.
2: O cenário é ainda mais preocupante entre as crianças.
3: As crianças, infelizmente, elas são mais sensíveis ao corticoide, elas podem ser mais responsivas ao corticoide e uma vez dessa resposta, elas podem ter um aumento de pressão mais significativo. Além disso, a gente tem que lembrar que a criança, ao desenvolver um dano do nervo óptico na sua idade tenha, né? Então, isso pode trazer um prejuízo familiar muito grande. Então, a gente tem que estar muito mais vigilante em relação às crianças.
2: O alerta é do Conselho Brasileiro de Oftalmologia da Sociedade Brasileira de Glaucoma e da Sociedade Brasileira de Oftalmologia Pediátrica, que pedem à Anvisa, Ministério da Saúde e Congresso Nacional mais rigor na venda de medicamentos com corticoides. Entre as reivindicações estão a exigência de prescrição médica e o monitoramento daqueles que usam corticoides por longos períodos. O oftalmologista Ricardo Ujiabi explica ainda que, além do glaucoma, o uso abusivo dos corticoides também está associada ao desenvolvimento de catarata.
3: Em vários tipos de catarata, a secundária corticoide é um tipo de catarata que a gente chama subcapsular posterior e leva uma baixa de acuidade visual. A grande questão é que a perda visual da catarata ela é reversível. Eventualmente, se o paciente desenvolver uma catarata, quando ele faz a cirurgia, a visão volta.
2: Agora, vale reforçar que a discussão não envolve restringir tratamentos importantes à base de corticoides, mas sim garantir o uso seguro e monitorado da medicação.
3: Corticoide é uma droga que é utilizada na medicina para diversas situações e é muito útil. A gente precisa dessa medicação para diversas situações. Existem corticoides de todo tipo, via oral, suspensões, injeções, infiltrações, colírios, pomadas. E a grande questão é que a gente precisa da droga, mas ela tem que ser usada de uma maneira parcimoniosa, com a prescrição médica, por um tempo determinado, na dose adequada. E a gente sempre tem que evitar a automedicação.
2: De Brasília, Gisele Loureiro para CBN Amazônia.
0: E assim a gente encerra mais uma edição do CBN Tarde Notícias. Trabalhos técnicos do Charles Costa, gerência de jornalismo e programação de Daniel Pires e a direção de jornalismo do Paulo Fernandes.
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0: Obrigado pela audiência, pela companhia, um grande abraço. Fique agora com o repórter CBN na volta a CBN Ponto Final. Até amanhã.
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0: Terça-feira, 26 de maio de 2026. O ministro do STF, Flávio Dino, intimou a União e os estados da Amazônia Legal e do Pantanal para que informem em até 10 dias como estão se preparando para lidar com os riscos de um super El Niño. Meteorologistas prevêem que o fenômeno climático deve se consolidar no mês que vem, o que tende a agravar a seca e aumentar a probabilidade de incêndios florestais no norte e no nordeste. Dino é relator de um processo ajuizado em 2021 pela Rede Sustentabilidade, que aponta para a insuficiência das políticas de prevenção na Amazônia Legal e no Pantanal. O presidente Lula realizou hoje mais uma sessão de tratamento de radioterapia preventiva no couro cabeludo. O procedimento complementa a retirada de um câncer de pele ocorrido em abril, em São Paulo. Essa foi a segunda aplicação do tratamento, que deve se estender pelas próximas semanas. Serão ao todo 15 sessões de 2 minutos. De acordo com o hospital, Lula poderá manter as atividades sem restrições. O presidente Donald Trump prometeu ampliar em 10 mil o número de vistos de refugiados para receber sul-africanos brancos. A informação está no documento da Casa Branca que a agência de notícias Reuters teve acesso. Trump defende uma tese de genocídio contra brancos, especialmente fazendeiros, em meio ao debate sobre a reforma agrária na África do Sul. O país viveu quase 50 anos sob o apartheid, um regime oficial que determinava a segregação racial em detrimento da população negra. No horário de Brasília, 5:02.
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2: Cinco e três.

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1: Olá, muito boa tarde, seja bem-vinda, seja bem-vindo ao Ponto Final CBN desta terça-feira, 26 de maio de 2026. Nós vamos juntas e juntos até às 8 da noite, com muita informação, análise e prestação de serviço. Carolina Moran, boa tarde, tudo bem?
2: Oi, Débora, boa tarde para você também, para os ouvintes, boa terça-feira para todo mundo, vamos nessa.
1: E você, claro, pode participar com a gente, manda mensagem para o nosso WhatsApp, que é o 11 99911 9981. Pode mandar mensagem também para o meu e-mail e de Carol Moran. E também dá para a gente conversar pelo link Fale com Âncora, que está disponível no site da CBN e também no nosso aplicativo. São 5h04 agora. Samantha Klein tem informações ao vivo em Brasília sobre a expectativa para um possível encontro entre o senador Flávio Bolsonaro e o presidente americano Donald Trump, ou com alguém da equipe de Trump, não sabemos ainda, não é, Samantha? Boa tarde.
3: Boa tarde, isso, Débora, Carol, boa tarde para vocês. De fato, tem essa previsão de agenda na Casa Branca. O pré-candidato Flávio Bolsonaro acabou de sair, agora há poucos minutos, digamos assim, cerca de 20 minutos mais ou menos, ele saiu do hotel onde está hospedado em Washington. Alguns repórteres questionaram e ele confirmou que estava indo para a Casa Branca e que deve ter essa agenda ou com Trump ou com alguma autoridade do governo americano. Depois desse encontro, ele promete conversar com a imprensa sobre essa reunião. Segundo uma nota divulgada há pouco pela assessoria do senador, a entrevista está prevista para 5h30 no horário local, ou seja, 6h30 aqui de Brasília, em um local alternativo na capital americana. E aí a equipe informou que ainda serão respondidas somente as perguntas relacionadas a essa agenda de Flávio nos Estados Unidos. Já adiantou que qualquer outro tema envolvendo, por exemplo, relações com o ex-banqueiro Daniel Vorcaro não devem entrar aí nas respostas. O senador desembarcou em Washington ontem com essa expectativa de conseguir esse encontro com Donald Trump. Na agenda pública do americano constam reuniões fechadas ao longo do dia, o que não impede que realmente haja algum encontro com o senador brasileiro. Flávio comentou rapidamente também sobre esse possível encontro ao sair do hotel.
4: Fala, pessoal, tô entrando aqui na Casa Branca agora. Vamos ter uma conversa muito bacana. Daqui a pouquinho vocês vão saber com quem. Um abraço aí, Deus no controle.
3: Então, daqui um pouquinho vocês vão saber com quem. Segundo o blogueiro Paulo Figueiredo, que é braço direito do ex-deputado Eduardo Bolsonaro nos Estados Unidos, a agenda se dará para tratar das diferenças entre os pré-candidatos, na prática, entre Lula e Flávio.
5: Eu acho que o principal assunto é diferenciar qual é o futuro, qual será o futuro do Brasil caso Flávio Bolsonaro seja eleito presidente da República, de qual será o caminho caso Lula seja eleito presidente da República. Um dos grandes pleitos apresentados aqui vai ser relacionado ao Comando Vermelho e ao primeiro comando da capital. Nós entendemos que a designação deles como organizações terroristas estrangeiras é uma prioridade, é algo que não deve esperar o resultado das eleições, deve acontecer de forma imediata, porque é uma mazela que aflige os brasileiros desde já. Então o povo brasileiro tem pressa.
3: Débora e Carol, o grande objetivo dessa visita aos Estados Unidos, a Washington e a Casa Branca, é justamente tentar buscar uma agenda positiva e desviar um pouco do assunto relacionado à visita de Flávio já a Vorcaro, quando ele já usava tornozeleira eletrônica, estava em casa em São Paulo. Inclusive, alguns aliados do PL conversaram com o presidente Valdemar Costa Neto para tentar evitar que ele conceda mais entrevistas que possam trazer declarações que interfiram na pré-campanha. Lembrando que ontem a Globo News, Valdemar contradisse a versão apresentada por Flávio sobre a visita feita à casa de Daniel Vorcaro, que Flávio tinha dito que era somente para encerrar a relação, enquanto Valdemar chegou a se confundir ou pelo menos mostrar depois confusão e ter dito que Flávio teria buscado aí o restante das parcelas acordadas com o banqueiro. Com vocês.
1: Valdemar é fã ou hater, né? Fica essa pergunta aí. Agora, bom, o governo brasileiro é contrário a essa classificação de PCC e Comando Vermelho como grupos terroristas, porque isso poderia trazer interferência, né? Intervenção externas. O governo brasileiro defende que essas facções, elas têm que ser combatidas como organizações criminosas e organizações de tráfico. Agora, duas coisas, Samantha. O presidente Donald Trump está em Washington, ele está na Casa Branca, é isso?
6: Isso, pelo menos conforme a agenda dele, né? Conforme a agenda, ele tem assim, na agenda oficial, diz ali vários encontros, horários diferentes, mas sem qualquer dado, né? Sem qualquer informação sobre quais autoridades, enfim, que estariam nesses encontros a portas fechadas. É somente isso que a gente tem mesmo de público.
1: Tá, e você disse que a equipe de Flávio Bolsonaro divulgou um endereço alternativo, onde vai acontecer uma coletiva de imprensa logo mais, alternativa porque eles tinham pedido para fazer essa coletiva na Embaixada Brasileira, não é isso?
6: Isso, exatamente. Até tô tentando abrir aqui pra gente ver se é algum hotel, porque a equipe está justamente num hotel de luxo.
1: É bem
6: lá
1: próximo
6: em Washington,
1: o local.
6: Então,
1: é bem próximo da Casa Branca, numa linha reta, assim, alguns metros da Casa Branca, não me pareceu um hotel. Parece uma casa de... Eu até fiz essa procura, essa busca aqui no Google. Pela foto, não tem nada na fachada, assim, parece uma casa de eventos e tal.
6: Ah, é verdade.
1: E fica bem próximo da Casa Branca, né? Esse local onde vai acontecer essa coletiva. Aguardemos, então, para ver o que será dito e se o mistério será desfeito, com quem o senador Flávio Bolsonaro e pré-candidato à presidência da República vai conversar lá nos Estados Unidos. Por hora, obrigada, Samantha.
2: Olha, Débora, a gente segue aqui com o noticiário. Hoje teve operação aqui no Rio de Janeiro, né? Mais uma envolvendo o ex-governador Cláudio Castro. Dessa vez, pelas relações dele com o Banco Master, com o banqueiro Daniel Vorcaro, e o pano de fundo são aquelas transferências bilionárias do Rio Previdência, né? Na compra de ativos do Banco Master. A gente tem informação no Rio de Janeiro com a Júlia Viana. Oi, Júlia, boa tarde.
7: Boa tarde, Carol e Débora. E o ministro André Mendonça, do Supremo Tribunal Federal, aponta que há um vínculo pessoal estreito entre Cláudio Castro e Daniel Vorcaro na decisão que fundamentou a busca e apreensão contra o ex-governador do Rio. Hoje, Mendonça afirma que a relação teria passado do contato institucional para indícios de tratativas ilícitas. No documento, o ministro destaca ainda que há coincidência temporal entre os encontros de Castro com Vorcaro e aportes feitos na sequência pelo Rio Previdência no Banco Master. A defesa do ex-governador, no entanto, nega qualquer relação pessoal indevida entre Castro e Vorcaro e afirma que os contatos entre ambos aconteceram em agendas oficiais e institucionais. Em nota

0: de reais em investimentos no Banco Master com recursos do Rio Previdência. No apartamento de Castro, os agentes apreenderam 2 celulares, segundo a defesa do ex-governador. Um dos aparelhos era funcional e teria sido comprado há pouco tempo, já que o celular anterior de Castro foi apreendido no dia 15 de maio durante a Operação Sem Refino, que investigou suspeitas envolvendo a Refit, a antiga refinaria de Manguinhos. De acordo com Carlo Lucioni, advogado de Castro, há indícios de interesses políticos na operação.
1: Foi apreendido um celular. Na verdade, 2. Um antigo, um tinha uso, e um que ele adquiriu depois da outra busca, que foi há cerca de 10 dias atrás. Tal qual a outra operação, isso para nós foi uma surpresa. Nós não conseguimos entender ainda que tipo de envolvimento podem ter atribuído a ele. Da outra vez também foi o mesma coisa, nós buscamos entender tudo o que estava acontecendo para tomar então as nossas providências. Mas eu vejo isso tudo nesse momento aí que nós estamos passando, de eleições e tudo. Minha opinião é que isso é muito político também.
0: Pouco tempo depois da fala do advogado, o sigilo da decisão foi derrubado e a íntegra do documento revelou detalhes das suspeitas investigadas pela Polícia Federal e pela Procuradoria-Geral da República. A investigação começou após a análise do celular de Daniel Vorcaro, apreendido em uma fase anterior da Operação Compliance Zero. Segundo a PF, mensagens no aparelho indicariam que parte dos investimentos dependia de alinhamento político com Cláudio Castro. Os recursos foram aplicados primeiro em letras financeiras do Banco Master e depois em fundos ligados ao mesmo grupo. André Mendonça afirma que os indícios apontam para um esquema amplo, estável e bem estruturado de corrupção e lavagem de dinheiro voltado ao desvio de uma cifra bilionária do Rio Previdência. Carol e Débora.
2: Obrigada, Júlia. Agora, Débora, assim como o Rio Previdência, vários outros fundos de pensão de estados e municípios investiram quantias vultosas aí no Banco Master. Claro que a gente não pode fazer essa ilação, mas se isso estava acontecendo no Rio de Janeiro, é preciso que se investigue essa dinheirama toda que foi parar no bolso do Daniel Vorcaro, porque é dinheiro dos servidores públicos, de aposentados e pensionistas de vários estados e municípios, né?
3: Exato. Quer dizer, nesse caso específico do Rio de Janeiro, de acordo com as investigações, não foi uma má sorte, né? Do Rio Previdência ter apostado, digamos assim, no Banco Master.
2: Tá mais para má fé do que má sorte, né, Débora?
3: Exatamente. Agora a gente volta a Brasília. O Igor Cardim tem mais detalhes sobre o fim da aposentadoria compulsória para juízes. Oi, Igor, boa tarde.
4: Oi, Débora, muito boa tarde para você, para Carol e para os ouvintes. Uma decisão unânime da primeira turma do Supremo Tribunal Federal, que decidiu acabar com a aposentadoria compulsória remunerada como punição máxima aplicada aos magistrados. Os ministros acompanharam o voto do relator, o ministro Flávio Dino, e rejeitaram um recurso apresentado pela Procuradoria-Geral da República. Com esta decisão, o Conselho Nacional de Justiça deverá aplicar a perda do cargo e do salário como punição mais grave em casos disciplinares. A medida vale para juízes e ministros de todos os tribunais do país, com exceção dos integrantes do próprio Supremo Tribunal Federal. Antes, a aposentadoria compulsória afastava o magistrado da função, mas mantinha o pagamento proporcional ao tempo de serviço. De acordo com o entendimento do ministro Flávio Dino, a reforma da Previdência de 2019 retirou da Constituição o fundamento da aposentadoria compulsória como sanção disciplinar. O ministro afirmou que a punição não tem mais respaldo jurídico e destacou que os magistrados envolvidos em infrações disciplinares graves não podem continuar recebendo a remuneração que é custeada pelo poder público.
5: A meu ver, na minha perspectiva, nós estamos aqui tratando de uma situação em que infrações graves devem merecer punições que não sejam transferidas à sociedade e que tenham a nota da reprovabilidade.
4: Nos últimos 20 anos, 126 magistrados foram aposentados compulsoriamente por casos como vendas de sentenças, assédio moral e sexual e favorecimento indevido de integrantes de facções criminosas. No recurso apresentado pela Procuradoria-Geral da República, esse recurso defendia que o tema fosse analisado pelo plenário do Supremo e argumentava que a decisão poderia abrir espaço para pressões políticas sobre sobre o Judiciário e o Ministério Público. O caso teve origem em uma ação movida por um juiz afastado do Tribunal de Justiça do Rio de Janeiro, aposentado compulsoriamente.

0: Momentaneamente depois que o CNJ apontou irregularidades como favorecimento político, decisões em benefício de milicianos e interferência em processos envolvendo policiais militares. Débora.
1: Obrigada, Igor, pelas informações. É importante ressaltar, né, que isso não significa que os juízes não poderão mais se aposentar. Né? Os maus juízes, digamos assim. É que eles não terão como punição, muito entre aspas aqui, porque na verdade é um benefício, né? Você comete um erro grave, um crime, e a sua punição é ser aposentado, você é afastado do cargo, recebendo todo o seu salário integral. Isso não é punição, né?
2: Nada mal,
1: então,
2: né?
1: Nada mal, pois é. Então, portanto, a STF acabando com a aposentadoria compulsória remunerada como punição aos juízes. A gente faz agora uma pausa no ponto final, você fica com o noticiário local e na volta teremos mais informações sobre o conflito no Oriente Médio e as negociações de paz.

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4: São Paulo e Santos decidem hoje os respectivos futuros na Copa Sul-Americana. Às 7 da noite, o tricolor encara o já eliminado Boston River do Uruguai em casa, precisando de uma vitória para garantir a classificação em primeiro lugar no grupo, sem depender de nenhum outro resultado. Se empatar, o São Paulo ainda fica com a liderança e vaga direta nas oitavas se o O'Higgins bater o Milionários fora de casa. Por fim, em caso de derrota, o tricolor só fica em primeiro se houver empate no outro jogo e o revés contra os uruguaios não for por mais de 2 gols. O segundo lugar, porém, já está assegurado. O problema é que se ficar com essa posição, o time terá que participar de um play-off contra um dos terceiros colocados da Libertadores para tentar chegar às oitavas. Dentro de campo, o técnico Dorival Júnior não contará com o zagueiro Sabino, que teve uma lesão na parte posterior da coxa, e nem com o atacante Luciano, que sofreu uma lesão na panturrilha. Ambos os problemas foram sentidos durante o embate contra o Botafogo no sábado. Por outro lado, o zagueiro Rafael Tolói está de volta após se recuperar de dores na panturrilha. O Santos também conhece hoje o seu destino na Sul-Americana, mas às 9:30 da noite, contra o Deportivo Cuenca do Equador na Vila Belmiro. Em último lugar no grupo, o Santos não pode mais ser primeiro, mas tem boas chances de avançar em segundo se ganhar. A classificação, porém, depende do saldo de gols do Peixe e do resultado do duelo entre São Lourenço e Deportivo Recoleta. Recuperado de problemas musculares, Roleiser está à disposição. O zagueiro Lucas Veríssimo, por outro lado, está suspenso pelo terceiro amarelo. Já o goleiro Gabriel Brazão pode perder a vaga de titular em meio à possibilidade de uma negociação neste meio de ano. Na quarta, o Corinthians deve ter reservas contra o Platense em casa pela Libertadores, enquanto o Palmeiras tenta colocar o atacante Ramon Sosa em condições de defender o time na quinta-feira contra o Júnior de Barranquilha, também pelo torneio continental. A diferença é que o Alvinegro já está classificado como primeiro no grupo e o Palmeiras ainda precisa de um resultado para seguir adiante. De São Paulo, Gabriel Dudziak.

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1: Para o Imposto de Renda 2026, as principais deduções são despesas médicas, como consultas, exames, internações e plano de saúde, sem limite de gastos, desde que sejam comprovadas, gastos com educação, como escola e faculdade, dentro do limite de R$3.561,50 por pessoa. Cuidado, porque não entra material escolar, uniformes, escolas de idiomas ou atividades extracurriculares. As despesas com dependentes, pensão alimentícia judicial, quando determinada por decisão da Justiça, contribuição ao INSS Previdência Oficial e a Previdência Privada do tipo PGBL, dentro do limite permitido pela Receita. Eu sou André Torbei, para a CBN Amazônia.
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1: São 5:23. Ana Luísa Bessa tem informações ao vivo em São Paulo sobre o encontro entre o presidente americano, Donald Trump, e Xi Jinping. Oi, Ana, boa tarde.
2: Oi, Débora, uma ótima tarde a você e aos nossos ouvintes. A gente atualiza agora a guerra no Oriente Médio. Israel está pressionando os Estados Unidos a incluir a liberdade de operação para as forças israelenses no Líbano, no acordo de paz com o Irã. Isso, segundo fontes do Wall Street Journal. O esforço, que ameaça criar mais um ponto de impasse nas negociações, ocorre enquanto Israel intensifica as operações no território libanês. A gente lembra que o Irã insiste, Débora, que qualquer trégua deve incluir o fim dos combates no Líbano. Ontem, inclusive, o presidente dos Estados Unidos, Donald Trump, afirmou ter pedido a líderes de países árabes que aderissem aos acordos de Abraão, tratados que normalizam as relações desses países com Israel. Trump sugeriu que o acordo de paz com o Irã estaria condicionado à adesão em massa aos acordos de Abraão. Ainda no que diz respeito à guerra, Débora, o Ministério das Relações Exteriores do Irã afirmou em comunicado hoje que os Estados Unidos violaram o cessar-fogo com ataques no sul do país persa e responsabilizou os norte-americanos por todas as consequências resultantes dessas ações agressivas e injustificadas. Os militares americanos atingiram lançadores de mísseis e barcos usados para instalar explosivos em rotas marítimas. O Pentágono afirmou que a ação foi defensiva e que vai continuar protegendo tropas americanas durante o cessar-fogo, que está em vigor desde o dia 8 de abril. Bom, além disso, o líder supremo do Irã, o Ayatollah Mojtaba Khamenei, afirmou em seu canal de Telegram que as potências do Golfo não serão mais um escudo para as bases dos norte-americanos. Apesar da ofensiva, Trump disse que as negociações de paz com o regime iraniano prosseguem bem. Diplomatas dos Estados Unidos e do Irã participam de uma reunião de emergência na capital do Paquistão para tentar salvar ali um rascunho do acordo de paz, e o ministro das Relações Exteriores do Paquistão desembarcou em Nova York e deve participar de um embate no Conselho de Segurança da ONU para tratar de um possível cessar-fogo. Débora, a gente segue acompanhando.
1: Obrigada, Ana, pelas informações trazidas aqui, na verdade, sobre o conflito no Oriente Médio. O presidente americano Donald Trump se encontrou com o Xi Jinping na semana passada, né? Xi Jinping também se reuniu com Vladimir Putin, presidente da Rússia, e também com o premier do Paquistão, que é mediador da guerra no Irã. Então, portanto, o presidente chinês, Xi Jinping, realizando uma série de reuniões bilaterais. Você fica agora com notícias da sua região.

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0: segunda-feira, 26 de maio de 2026. A primeira turma do STF decidiu por unanimidade pelo fim da aposentadoria compulsória remunerada como pena no caso de juízes que cometeram infrações graves. A medida era duramente criticada porque afastava o juiz da função, mas mantinha a remuneração mensal proporcional ao tempo de serviço. Agora, com a decisão, juízes e ministros que cometerem crimes não poderão ser aposentados e deverão ser sancionados com a perda de cargo e de salário como a maior punição por violações disciplinares. O colegiado analisou dois recursos apresentados contra a decisão do ministro Flávio Dino, que em março entendeu que a reforma da Previdência, aprovada em 2019, extinguiu a aposentadoria compulsória como punição. Mais de 33 milhões de contribuintes entregaram a declaração do imposto de renda até o momento. O prazo será encerrado na sexta-feira, quando também será pago o primeiro lote de restituições. O fisco espera 44 milhões de documentos neste ano. Precisa declarar quem recebeu em 2025 rendimentos tributáveis acima de R$ 35.584. A perda do prazo acarreta a multa mínima de R$ 165,74. Autoridades da Síria encontraram restos do programa clandestino de armas químicas do ex-presidente Bashar al-Assad. A informação foi divulgada por uma autoridade do país, a Reuters, nesta terça-feira. Entre os objetos encontrados estão matérias-primas e munições usadas em ataques durante a Guerra Civil do país. Durante a investigação, 18 suspeitos foram presos por envolvimento no programa de armas químicas de Assad, incluindo funcionários militares e técnicos. No horário de Brasília, 5h35.
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0: Gustavo Ferreira, editor assistente do Valor Invest, já tá com a gente aqui no estúdio. Tudo bem, Gustavo? Boa tarde.
1: Alô, alô, Débora, Carol e ouvintes. Boa tarde a todos.
2: Oi, Gustavo.
0: Pois é, ontem estava todo mundo na expectativa sobre a possibilidade de um acordo de paz entre Estados Unidos e Irã, ou pelo menos um pré-acordo. À noite, aqui no Brasil, um novo ataque dos Estados Unidos ao Irã.
1: Pois é, eu estava hoje produzindo aqui o texto para trazer para vocês e lembrei que deve fazer um mês e meio, dois, que eu falava aqui que o mercado estava em clima junino, né? Bom, junho já está aí e o clima junino continua, né? Olha, a chuva é mentira. Olha o acordo de paz, é mentira também. Talvez a paz vire verdade em alguns dias, como projeta o secretário de Estado americano Marco Rubio. Tomara, mas fato é que no início da noite passada aqui do Brasil, os Estados Unidos tornaram a atacar o Irã, isso pouco depois de os mercados globais demonstrarem empolgação com a possível reabertura do Estreito de Hormuz. Mais que nada, estruturas militares do Irã voltaram a ser atacadas e o Irã ameaça retaliar. É importante dizer, na semana passada, o Irã ameaçou expandir a guerra para além do Oriente Médio caso tornasse a ser atacado, como foi. Apesar dos ataques, os Estados Unidos sustentam que seguem de pé tanto o cessar-fogo como as negociações de paz. Sob a ótica dos investidores, foi dia então de colocar um pé atrás na empolgação. Nem tudo está perdido, mas também nada está ganho. E depois de abrir a semana com uma queda de 7%, o petróleo subiu 3,5% hoje, ficando por um tris abaixo dos $100 por barril. E aí o ouvinte mais atento já deve imaginar o efeito dominó. Sim, apetite por risco fraquejando aqui no Brasil. Estrangeiros têm dado preferência para mercados emergentes que são menos expostos a riscos geopolíticos. No entanto, entre emergentes tem sido, já nas últimas semanas, mais atrativos aqueles emergentes que mais se favorecem com a revolução da inteligência artificial, o caso dos mercados asiáticos, especialmente, não do Brasil. Assim sendo, queda hoje de 0,7% para o Ibovespa, enquanto o dólar subia 0,2% aos R$5,03.
0: Valeu, Gustavo. Amanhã tem mais. Até. Esperamos que com melhores notícias.
1: Pois é, né? Com melhores notícias, né? O governo americano fala que não tem pressa, né? A gente tem um pouco mais de pressa que eles. Um abraço a todos, uma boa noite. Até amanhã, como sempre, convidando a acessarem o valorinvest.com.
2: Beijo, Gustavo. Débora, a gente vai agora ao Rio de Janeiro falar sobre o segundo dia de julgamento do caso Henri Borel. Quem está acompanhando é o Diogo Bugalho. Oi, Diogo, boa tarde.
3: Boa tarde, Carol. Boa tarde a todos. Delegado Edson Henrique Damasceno, responsável pelas investigações na época da morte do menino Henri, em 2021, segue prestando depoimento no Tribunal do Júri aqui do Rio de Janeiro, depoimento que já dura mais de 6 horas. Ele afirmou que os laudos periciais demonstram que os réus Jairo Souza Santos Júnior e Monique Medeiros mentiram nas suas versões. O delegado reiterou as conclusões do inquérito de que as lesões no corpo de Henri não são compatíveis com um acidente doméstico, como alegam a mãe e o ex-vereador, mas sim que são resultado de agressões. O delegado vem aí confirmando todas as conclusões da investigação policial, dizendo que não mudaria nada do relatório, que trabalha com base nos laudos periciais e que não pode opinar sobre elementos do processo após o indiciamento, nem sobre fatos anteriores, como os relacionamentos de Jairinho com ex-namoradas. Carol, esse julgamento se arrasta. O Edson Henrique é a primeira testemunha de acusação e, como eu disse, fala desde as 9h40 da manhã. Há mais de 2h30 ele responde apenas às perguntas dos advogados de Jairinho. Para hoje estavam previstos mais 3 depoimentos, mas pela hora é provável que eles fiquem já para a próxima sessão. A juíza Elizabeth Machado Louro, inclusive, interveio várias vezes, de certa maneira até impaciente, pedindo para agilizar os trabalhos. Disse que, inclusive, nesse ritmo, o julgamento não termina em um mês. Ao total, estão previstos 27 depoimentos, além dos interrogatórios dos réus e debate entre defesas e promotoria. Estamos ainda na primeira testemunha nesse segundo dia de julgamento. Carol.
2: Vai longe. Obrigada, Diogo. A defesa do Jairinho, mais uma vez, tentando protelar a conclusão desse julgamento, né?
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1: Antes de fazer o preenchimento da declaração de imposto de renda, reúna informes de rendimento, recibo de despesas médicas e de educação, informes bancários e comprovantes de INSS e Previdência Privada. Organize tudo em uma pasta física ou digital para facilitar a declaração e evitar erros na hora do envio. Eu sou André Torbei para a CBN Amazônia.
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1: 5:45 agora, o Clauson Dutra tem informações ao vivo em São Paulo sobre o resgate de uma mulher que ficou à deriva no litoral do estado. Oi, Clauson, boa noite agora para toda a rede.
2: Boa noite para você, Débora, para todo mundo. Os médicos estão tratando esse caso, Débora, Carol e ouvintes, como um milagre. Isso porque a jovem Bruna Damares, de 26 anos, ela foi resgatada, gente, com vida hoje no litoral norte de São Paulo, depois de passar mais de 42 horas à deriva em alto mar, cerca de 2 dias. Ela foi encontrada por um pescador que saiu com o filho para pescar camarão na região de uma praia em Ubatuba, com apoio das equipes do Grupamento de Bombeiros Marítimo. Ela foi encontrada nas proximidades da Ilha de Búzios, a cerca de 16 quilômetros da costa. Os médicos tratam esse caso como um milagre. O porta-voz do Corpo de Bombeiros, o Eduardo Campagnola, explicou em quais condições a jovem foi encontrada.
3: Ela estava usando o colete salva-vidas, né? Então isso com certeza permitiu que ela permanecesse na superfície da água, fosse encontrada então com vida, né? As pessoas obviamente têm fisiologia diferente, então cada um reage de uma forma ao frio, à exposição a baixas temperaturas, mas graças a Deus ela conseguiu, né, se manter mesmo com a baixa temperatura da água. Nós estamos já numa época do ano muito frio, né, que a água fica muito gelada.
2: Bruna estava consciente, mas em estado de vulnerabilidade com hipotermia grave. Ela foi levada inicialmente para o flutuante da balsa de Ilhabela, depois encaminhada ao hospital. Inclusive, o diretor da unidade afirmou que a jovem permanece em observação, conversa normalmente, Débora, com a equipe médica. Bruna estava internada na semi-UTI do Hospital Municipal Mário Covas, em Ilhabela, e agora será transferida para um quarto de internação comum. Vídeos que circulam nas redes sociais mostram o momento em que ela recebe atendimento das equipes de resgate logo depois de ser retirada do mar. A gente lembra que ela desapareceu no domingo durante um passeio de moto aquática com Jorge Pereira Bernardino. Ele tem 28 anos. Esse passeio aconteceu na região da praia Ponta das Canas, em Ilhabela. Débora, esse homem continua desaparecido e as buscas seguem no litoral. Volto com você.
1: Obrigada, Clauson, pelas informações. Bom, ela ainda está bastante debilitada, então não dá para saber exatamente o que aconteceu, né? Provavelmente as autoridades estão aguardando que ela melhore para que ela possa dizer exatamente o que aconteceu e onde pode estar a pessoa, né? O rapaz que estava com ela no jet ski. No caso de encontrar ela viva foi um milagre, quem sabe não acontece um outro milagre, né? E o rapaz seja encontrado com vida. Daqui a pouquinho a gente vai falar também sobre um outro caso, mas nessa situação, caso de violência contra uma mulher, ela foi jogada pelo ex-companheiro de um penhasco. Isso foi em Minas Gerais, ela felizmente sobreviveu. Daqui a pouco a gente traz mais detalhes sobre isso. São 5:48.
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5: Escolas podem formar leitores críticos no mundo de pós-verdades. Esse foi um dos temas discutidos na 5ª edição do Festival LED, realizado este mês no Rio de Janeiro.
6: Em um ambiente saturado por informação, desinformação e disputas de narrativa, ensinar crianças e adolescentes a questionar é fundamental. Especialistas da educação e do direito que debateram o tema concordam que a formação crítica dos alunos é a forma mais eficiente de promover o uso saudável da inteligência artificial. A jornalista, educadora e pesquisadora Priscila Gonzalez defende que as decisões políticas sobre as ferramentas também sejam pauta escolar.
7: Seja o Marco Civil da Internet, que é de 2014, depois a LGPD, que é de 2018, e agora é o ECA Digital, a educação ela fica numa postura passiva, ela não participa dos debates. E todas essas três leis que eu falei agora, elas são conquistas da sociedade, e a escola precisa ter esse papel.
6: A promotora de justiça do Rio de Janeiro, Gabriela Lusquinhos, acrescenta que é preciso abandonar a ideia de que as novas gerações são nativas digitais e passar a educá-las para viver com autonomia no mundo conectado.
8: aquilo que dizem, são nativos digitais, não significa que elas sabem discernir os ambientes digitais. Significa que elas podem entender a usar o aplicativo, mas elas não sabem necessariamente distinguir o que ali é seguro e o que não é. O cérebro ainda não é maduro o suficiente para conseguir andar num ambiente que não foi pensado para a criança. Então, a autonomia é uma habilidade, né? A gente precisa desenvolver isso na criança e no adolescente, assim como no mundo real.
6: Luísa Silvestrini, especial para a CBN.
1: 5:50.
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9: O Papa Francisco, mega fanático do futebol, falecido no ano passado, não assistia TV desde 1990. Naquele ano, quando era cardeal da Argentina, fez uma promessa à Virgem do Carmo pela saúde de uma menina que estava em estado grave. Isto é, isso implicava, entre outras coisas, deixar de ver os jogos de seu amado time, o San Lorenzo. No entanto, ele acompanhava pelo rádio e pelos jornais. Mas com sua partida para Roma, em 2013, quando deixou de ser um cardeal argentino e teve upgrade para ser CEO de Deus na Terra, não teve mais chances de ler os jornais ou ouvir o rádio. Então, como é que ele ficava sabendo dos jogos, já que ele sempre estava curioso por isso? Bom, aí entrava em cena a Guarda Suíça, corpo de defesa do Papa, criado há mais de 5 séculos. E neste meio milênio, os guardas tiveram que fazer todo tipo de missões, várias das quais mortais. Mas com Francisco, eles tinham que informar esse argentino sobre os jogos. E desta forma, várias vezes por semana, um dos oficiais levava ao pontífice um resumo dos jogos, a posição dos jogadores nas escalações, além dos resultados e os autores dos gols. Essa era a forma como o pontífice fazia para ver o jogo, ver entre aspas, porque com essas informações ele recriava o embate futebolístico em sua mente. Isto é, o argentino Francisco devia ser o único fanático de futebol no planeta que não era cego e nunca viu Lionel Messi jogar. Ora, toda promessa tem seus sacrifícios. Ou seja, a famosa cena final do filme Os Dois Papas, que mostra o Bento XVI como Papa Emérito aposentado e Francisco, cada um torcendo por sua respectiva seleção no final da Copa do Brasil, é divertidíssima, mas colossalmente falsa, devido à promessa que o Papa tinha feito. Sem dúvida, uma cena muito divertida, mas e muito, muito, muito irreal. Mais detalhes sobre o Lado B do futebol em meu livro Futebol Lado B, lançado pela Globo Livros.
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11: Federação da Agricultura e Pecuária do Estado de São Paulo realizou um encontro com sindicatos rurais para reforçar orientações sobre prevenção, fiscalização e resposta a queimadas em áreas florestais. Na atividade, técnicos da Secretaria de Meio Ambiente, Infraestrutura e Logística detalharam mecanismos de fiscalização remota, com uso de tecnologia para monitoramento contínuo, identificação de focos e atuação rápida das autoridades competentes. Foram apresentadas diretrizes atualizadas que organizam o controle do uso do fogo, ampliam a clareza das regras e fortalecem procedimentos no campo. Outro destaque foi a nova resolução em fase de implementação, que define de forma objetiva qual órgão o produtor deve procurar ao solicitar autorização para a queima controlada em práticas agrícolas.
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12: São Paulo e Santos decidem hoje os respectivos futuros na Copa Sul-Americana. Às 7 da noite, o tricolor encara o já eliminado Boston River do Uruguai em casa, precisando de uma vitória para garantir a classificação em primeiro lugar no grupo, sem depender de nenhum outro resultado. Se empatar, o São Paulo ainda fica com a liderança e vaga direta nas oitavas se o O'Higgins bater o Milionários fora de casa. Por fim, em caso de derrota, o tricolor só fica em primeiro se houver empate no outro jogo e o revés contra os uruguaios não for por mais de 2 gols. O segundo lugar, porém, já está assegurado. O problema é que se ficar com essa posição, o time terá que participar de um play-off contra um dos terceiros colocados da Libertadores para tentar chegar às oitavas. Dentro de campo, o técnico Dorival Júnior não contará com o zagueiro Sabino, que teve uma lesão na parte posterior da coxa, e nem com o atacante Luciano, que sofreu uma lesão na panturrilha. Ambos os problemas foram sentidos durante o embate contra o Botafogo no sábado. Por outro lado, o zagueiro Rafael Tolói está de volta após se recuperar de dores na panturrilha. O Santos também conhece hoje o seu destino na Sul-Americana, mas às 21h30, contra o Deportivo Cuenca do Equador na Vila Belmiro. Em último lugar no grupo, o Santos não pode mais ser primeiro, mas tem boas chances de avançar em segundo se ganhar. A classificação, porém, depende do saldo de gols do Peixe e do resultado do duelo entre São Lourenço e Deportivo Recoleta. Recuperado de problemas musculares, Rolaser está à disposição. O zagueiro Lucas Veríssimo, por outro lado, está suspenso pelo terceiro amarelo. Já o goleiro Gabriel Brazão pode perder a vaga de titular em meio à possibilidade de uma negociação neste meio de ano. Na quarta, o Corinthians deve ter reservas contra o Platense em casa pela Libertadores, enquanto o Palmeiras tenta colocar o atacante Ramon Sosa em condições de defender o time na quinta-feira contra o Júnior de Barranquilha, também pelo torneio continental. A diferença é que o Alvinegro já está classificado como primeiro no grupo, e o Palmeiras ainda precisa de um resultado para seguir adiante. De São Paulo, Gabriel Dudziak.
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0: Boa tarde, Débora. Boa tarde, Carol. Boa tarde, ouvintes. Wesley é de Indaiatuba, em São Paulo, e vendeu um imóvel. Mas daqui a um mês e meio, ele vai comprar outro. Ele pergunta qual é o investimento seguro e com liquidez para não deixar o dinheiro parado na conta corrente. Wesley, com a taxa de juros atual de 14,5% ao ano, o rendimento de uma aplicação conservadora é de pouco mais de 1% ao mês. Menos o imposto de renda, a rentabilidade é quase de 0,9%. É um ganho interessante até você fazer o desembolso para comprar o outro imóvel. A aplicação mais simples e eficiente é um fundo de investimento da categoria DI ou simples, no banco que você tem conta corrente. Esse tipo de fundo investe em títulos do Tesouro atrelados à taxa Selic ou em CDBs de bancos de primeira linha. Portanto, o risco de crédito é muito baixo. Para não ter problemas com a liquidação da compra do seu novo imóvel, verifique as condições para o resgate. De uma forma geral, os fundos DI creditam o resgate no mesmo dia se você pedir a baixa da aplicação até um determinado horário. E você já recebe o rendimento livre de imposto de renda e não precisa se preocupar com acerto de contas com a Receita. Até a próxima. E continue mandando as suas perguntas para cbndinheiro@cbn.com.br.
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0: terça-feira, 26 de maio de 2026. O Conselho Nacional de Justiça aprovou hoje a criação de um contra-cheque único para magistrados, procuradores e promotores de todo o país. Conforme a proposta, tudo que for pago no mês, de salários e diárias a retroativos e indenizações, terá que aparecer em um documento único. A medida surge para tentar barrar os supersalários na magistratura brasileira, padronizando os penduricalhos recebidos por integrantes do judiciário. Agora, os tribunais e ministérios públicos terão 60 dias para se adaptarem às novas regras e não poderão pagar indenizações fora dos padrões definidos pela proposta. A seção do Paraná da Ordem dos Advogados do Brasil pediu ao Conselho Nacional de Justiça o afastamento de um desembargador suspeito de ter vendido uma decisão judicial em troca de um quadriciclo. Francisco Carlos Jorge, do Tribunal de Justiça do Paraná, nega o caso e diz não existir qualquer indício que prove a acusação. A denúncia foi feita por uma construtora que reuniu o depoimento do administrador da loja, que vendeu o veículo, e uma foto com os netos de Francisco Carlos pilotando o quadriciclo. Cidades de Santa Catarina anunciaram o cancelamento de festas tradicionais como uma ação preventiva contra o El Niño. A partir de junho, o fenômeno climático deve ampliar o volume de chuvas e aumentar riscos de enchentes, enxurradas e deslizamentos. A tendência é que o El Niño persista pelo menos até o início de 2027, ainda no verão. As ações foram tomadas em pelo menos 3 cidades: Agrolândia, Rio do Oeste e Gaspar. A Bolsa de Valores de São Paulo fechou em queda de 0,69% aos 176.589 pontos. O dólar comercial fechou em alta de 0,18%, cotado a R$ 5,02. O euro fechou valendo R$ 5,84, ligeira elevação de 0,1%. No horário de Brasília, 6:03.
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0: Vera Magalhães, muito boa noite, tudo bem?
1: Oi, Débora, boa noite para você, para Carol, boa noite para os ouvintes, também para quem nos assiste.
2: Oi, Vera, boa noite.
0: Nós vamos a Brasília, Samantha Klein tem informações sobre a ida de Flávio Bolsonaro aos Estados Unidos. Ele foi recebido pelo presidente Donald Trump, Samantha.
3: Pois é, é o que a comitiva está dizendo, portanto, uma foto aí acabou de ser publicada pelo próprio senador Flávio Bolsonaro, ele justamente ao lado de Donald Trump que está no seu gabinete, na sua mesa, bem aquela cena clássica que a gente vê nos filmes, portanto a gente vê ali Flávio Bolsonaro em pé ao lado de Donald Trump. E uma outra foto que foi publicada por outro parlamentar que está nessa comitiva que foi aos Estados Unidos, também mostra o ex-deputado, Eduardo Bolsonaro e o blogueiro Paulo Figueiredo, que também estava nessa organização, então, desse encontro. Esse encontro que, pela foto, é no Salão Oval da Casa Branca, imagem aí divulgada. O pré-candidato à presidência viajou ontem para os Estados Unidos, vinha trabalhando aí nessa agenda justamente para buscar uma pauta positiva ao pré-candidato à presidência da República. Inclusive, em seguida, ele deve conceder uma coletiva de imprensa, é no endereço alternativo, como foi colocado aí pela pré-campanha, pelas informações da pré-campanha. Isso porque, segundo a equipe de Flávio, a Embaixada do Brasil em Washington não respondeu aos pedidos. Mas aí eu fui conferir com o Itamaraty, a solicitação foi feita por e-mail ontem à noite, num dia que é feriado nos Estados Unidos, aqui, segundo as fontes do Itamaraty me responderam. Então, portanto, ficaria um pouco difícil de, a tempo, responder a essa solicitação. Então, a gente tem essa agenda pública que consta, né? A gente não tinha um encontro formal na agenda de Donald Trump, mas aí, pela equipe, realmente se confirmou com vocês.
0: Tá certo, Samantha, obrigada. Vamos deixar para comentar então depois da coletiva,
1: a gente,
0: Vera?
1: Acho que ainda precisa de mais, né, informações. A foto tá lá, uma foto bem ali formal, né, porque o Trump tá sentado, o Flávio Bolsonaro tá de pé ali ao lado dele. Vamos saber depois como foi esse encontro.
0: Muito bem, agora a gente vai ao Rio de Janeiro, porque a Júlia Viana tem mais detalhes sobre a operação que atingiu o Cláudio Castro, ex-governador do Rio de Janeiro. Oi, Júlia, boa tarde, boa noite, ou melhor.
4: Boa noite, Débora, Vera e Carol. O ministro André Mendonça, do STF, afirmou que há um vínculo pessoal estreito entre o ex-governador do Rio, Cláudio Castro, e o banqueiro Daniel Vorcaro. Na decisão que fundamentou a nova etapa de buscas realizada hoje, Mendonça apontou ainda que a relação passou do contato institucional para indícios de tratativas ilícitas. Segundo o documento, as conversas teriam ajudado a viabilizar a captação de quase 3.690 milhões de reais em investimentos do Rio Previdência no Banco Master. O ministro destacou também que há coincidência temporal entre encontros de Castro com Vorcaro e os aportes financeiros. A investigação começou após a análise do telefone do banqueiro apreendido em uma fase anterior da Operação Compliance Zero. Mensagens no aparelho indicam que parte dos investimentos bilionários dependiam de alinhamento político com o governador. Para o ministro, há indícios de um esquema amplo, estável e bem estruturado de corrupção e lavagem de dinheiro. A defesa do ex-governador, no entanto, nega qualquer relação pessoal indevida entre eles e afirma que os contatos entre ambos aconteceram em agendas oficiais e institucionais. No apartamento de Cláudio Castro, os agentes apreenderam dois celulares, segundo a defesa do ex-governador. Um dos aparelhos era funcional e teria sido comprado há pouco tempo, já que o celular anterior do ex-governador foi apreendido durante a operação que investiga suspeitas envolvendo a Refite. Além de Castro, outros 7 alvos tiveram buscas e apreensões autorizadas pelo STF. Débora.
0: Obrigada, Júlia, pelas informações. Gravíssimo isso, né, Vera? Mas também tem aí consequências para a eleição.
1: Certamente, né? O ex-governador Cláudio Castro vem de uma sequência aí de eventos adversos para ele. Primeiro a inelegibilidade, ainda por causa da lista dos funcionários fantasmas lá de trás, e aí a entrada do caso Master mais profundamente no capítulo Rio Previdência, que não é um capítulo qualquer desse escândalo. Se você pensar que a entidade, né, investiu um bilhão em letras do Master, quase 1 bilhão, 900 e muitos milhões, é um sinal de que esse foi um veio importante de recursos drenados para o esquema do Daniel Vorkário. E o que a Polícia Federal investigou e apurou, e está na decisão do ministro André Mendonça, que concedeu ali a busca e apreensão na casa do ex-governador, nos endereços também do ex-gestor do Rio Previdência, é um contato ali de alinhamento político. Ele descreve como um alinhamento político que foi necessário para que o negócio fosse fechado. Então, não é como se olharam aquela carteira do Master e acharam interessante, houve uma decisão técnica de investir naqueles papéis. Foi realmente um trabalho político de aproximação com o governo do estado de turno, e isso que levou a esse investimento, que na verdade causou prejuízo aos beneficiários da Rio Previdência. Então, um caso que tem potencial, sim, de também causar estragos para a campanha do Flávio Bolsonaro, porque o PL é o partido do candidato à presidência, é o partido do próprio Jair Bolsonaro, e o Cláudio Castro é um aliado da família, era o governador do estado base eleitoral da família Bolsonaro, e toda a campanha, né, para o governo do Rio tem como candidato um aliado do Flávio Bolsonaro, que é o deputado Douglas Ruas. Então, todo esse grupo político é impactado pelas revelações feitas hoje pela Polícia Federal e pelo Supremo Tribunal Federal.
2: Ô Vera, eu estava comentando com a Débora no começo do programa, né, que esse caso do Rio de Janeiro acende um alerta, porque outros fundos de previdência fizeram investimentos também vultosos, né, no Banco Master. Claro que o caso do Rio de Janeiro chama mais atenção, mas tem no Amapá, tem outros estados, outras prefeituras. Tem que ser investigado, né? Não dá pra gente fazer essa correlação direta, mas se o que estava acontecendo no Rio de Janeiro estava acontecendo também em relação a outros fundos de previdência, é um escândalo, né?
1: Não, certamente. E sempre o modus operandi parece ser o mesmo, né? Uma conexão política que leva ao fato de que esses fundos de previdência foram ali direcionados para investir no Master. São 18, pelo menos, né? Então, além do estado do Rio, tem o estado do Amapá, a prefeitura de Maceió, prefeituras aqui no interior do estado de São Paulo, entre elas São Roque e Cajamar, estado do Amazonas, prefeitura de Itaguaí, no Rio de Janeiro, Aparecida de Goiânia, Araras, também interior de São Paulo, Congonhas, de Minas Gerais. Então, é bastante coisa, e isso vai ter desdobramentos políticos para os grupos que determinaram essas operações, certamente. E são pluripartidários, multi-partidos fizeram esse tipo de negócio com o banco do Daniel Vorkário.
2: Bom, e além dos fundos de previdência, temos o Banco de Brasília, né? Banco público que investiu também milhões no Banco Master e agora está tendo que lidar com esse rombo. Ana Carolina Tomé tem informações para a gente, porque há quem defenda uma solução conjunta aí a quatro mãos para socorrer o BRB. Conta para a gente, Ana, boa noite.
5: É isso mesmo. Boa noite para você, Carol. Boa noite aos nossos ouvintes. Neste momento, a governadora Celina Leão

0: eleições. O presidente da Câmara também disse que a disputa eleitoral deve acontecer apenas no período de campanha e não em temas que envolvam o interesse público. Hugo Mota contou ainda que conversou com a governadora do DF, Celina Leão, sobre a situação do banco e que vem buscando diálogo com ministros do governo federal para tratar desse assunto. Segundo ele, não é bom para o sistema financeiro que um banco público como o BRB tenha dificuldades para manter suas atividades. E afirmou ainda que ninguém ganha com uma eventual quebra da instituição e que apenas a população, nesse caso, sairia prejudicada. Por fim, o presidente disse esperar que a governadora consiga abrir esse diálogo com o governo federal para construir uma solução conjunta e evitar que o BRB deixe de operar. A governadora Celina Leão então se reuniu com o ministro Luiz Fux e representantes do governo federal no STF, então, que neste momento estão dando uma coletiva de imprensa aqui no STF. O encontro discutiu essa solução para a crise do banco. O GDF quer que o Supremo obrigue o Tesouro Nacional a garantir esse empréstimo de 6,6 bilhões de reais junto ao Fundo Garantidor de Crédito. Lembrando, Carol, que o banco teve um roubo de quase 9 bilhões de reais após operações fraudulentas com o Banco Master. O ex-presidente do BRB, o Paulo Henrique Costa, está preso e é investigado por supostamente aceitar mais de 140 milhões de reais em propina do banqueiro Daniel Vorcaro. Em novas mensagens extraídas pela TF, ele afirmou em mensagem enviada ao dono do Master que os dois estavam ali juntando suas vidas após ter negociado o recebimento de imóveis em troca de aportes bilionários do Banco Público. Essas informações são do jornal Estadão. Em uma outra conversa, Costa perguntou a Vorcaro qual seria sua necessidade de caixa para poder viabilizar os repasses do BRB ao banco privado. Então, nesta terça também, a Comissão de Assuntos Econômicos decidiu, a CAI do Senado decidiu convocar o presidente do BRB, Nelson Antônio de Souza, para prestar, então, esclarecimentos sobre operações realizadas com o Banco Master, e esse depoimento deve ocorrer na próxima terça-feira. Carol.
1: Obrigada, Ana. Olha o tamanho da confusão, né, gente? O Fundo Garantidor de Crédito também não é um saco sem fundo, né? Porque estão querendo empréstimo do FGC para cobrir o rombo do BRB. Tem projeto para que o FGC cubra o rombo dos fundos de previdência deixado aí pelo Banco Master. Querem que o Tesouro Nacional dê garantia para todas essas operações. Das contas, vai acabar sobrando para o contribuinte, né?
2: Exatamente. O governo federal não estava nem um pouquinho disposto a participar de nenhuma dessas soluções para salvar o BRB, principalmente porque o governo de Brasília, a gente sabe, é um governo que não é aliado do Lula, pelo contrário, o governador Ibanez foi um opositor dele durante todos esses anos. Houve já aquele contencioso do 8 de janeiro que acabou afastando mais ainda, e o que a gente ouve quando conversa com integrantes do governo, e o próprio Dario Durigan já falou sobre isso publicamente, não tem sentido usar dinheiro do contribuinte para socorrer um banco que, pelas investigações da Polícia Federal, deliberadamente participou de uma tentativa de fraude ao sistema financeiro, né? Ele sabia, o que se apurou, a direção do BRB sabia de toda a fraude promovida pelo Master e aceitou encampar o banco, comprar o banco em troca de vantagens pessoais muito grandes para o ex-presidente, que também está preso. Então, ninguém vê sentido em fazer essa operação de salvamento do BRB. Tudo bem, tem correntistas que não tem nada a ver com isso, claro. Tem ali os funcionários de Brasília, servidores de Brasília, que eventualmente recebem pelo banco, tem tudo isso. Mas tem de haver uma responsabilização do governo do Distrito Federal. E tem de haver uma solução via Banco Central. Então é para esse caminho que o governo federal aponta nas conversas que a gente tem com eles.
1: E, enfim, tudo indica que caminha também para uma liquidação, né? Do BRB. Tem os correntistas e é dinheiro público também, né? É um banco público.
2: É, uma liquidação um pouco mais complexa, né? Não é como de qualquer entidade privada, do próprio Master e outros tantos que foram liquidados ao longo dos últimos anos. Mas, perto do que foi fabricado lá, foi produzido lá, né? Uma gestão assim, dessa magnitude,

0: fraudulenta dessa magnitude, eu acho que o correto seria isso. Vamos ver como é que essas coisas, né, ali, o que é técnico e o que é político, vão se mesclar para a decisão final. Mas o governo federal não estava disposto a aportar recursos para isso, não. Não sei se o Hugo Mota e outros do comando do Congresso vão atuar junto ao Lula, junto ao Ministério da Fazenda, para mudar essa percepção, mudar esse convencimento. Mas não vai ser uma negociação fácil.
1: A Comissão de Assuntos Econômicos do Senado decidiu convocar o presidente do BRB, Nelson Antônio de Souza, para prestar esclarecimentos sobre essas operações realizadas com o Banco Master, né? O que a nova presidência fez para tentar reverter a situação. Esse depoimento vai acontecer na próxima terça-feira, dia 2 de junho, nesse grupo de trabalho que foi criado pela comissão para acompanhar os desdobramentos financeiros e institucionais relacionados ao caso. Só lembrando que até agora o BRB não conseguiu divulgar nenhum balanço, né? Até por causa das auditorias que estão sendo feitas. São 6h19 agora, a gente tem informações ao vivo com a Larissa Lopes sobre as discussões da PEC, que põe fim à escala 6x1, discussões no Senado, que devem acontecer no Senado. É isso, Larissa, boa noite.
2: É isso mesmo, Débora. Boa noite para vocês, boa noite, ouvinte. É que, Débora, hoje empresários se reuniram com o presidente do Congresso Nacional, presidente do Senado, Davi Alcolumbre, para tratar sobre o fim da escala 6x1. Esses empresários já conversaram antes com o Hugo Mota, mas o presidente da Câmara está dando um andamento ali na PEC, que a tendência é que seja aprovada ainda nesta semana na Câmara dos Deputados. Então, os empresários foram conversar com o Alcolumbre no sentido de que seja uma tramitação com discussão no Senado, e até querem também que vá essa discussão para depois das eleições. Inclusive, o presidente da Fiesp, Federação da Indústria do Estado de São Paulo, Paulo Scaff, ele disse que afeta essa PEC, né, afeta a competitividade das empresas no Brasil, e disse que também cerca de 500 empresas já teriam transferido ali para o Paraguai, onde tem uma jornada de trabalho de 48 horas semanais. Ele ainda afirmou, junto ao presidente da Confederação Nacional da Indústria, que o debate está ocorrendo de forma assodada na Câmara dos Deputados. Fala que faltam estudos ali, e falou então que também é uma medida eleitoreira que está sendo discutida às pressas por conta das eleições, e que isso vai afetar de forma muito impactante ali o setor produtivo. Então, diante ali da tramitação, que está ali até rápida, né, na Câmara dos Deputados, ele então busca que seja diferente no Senado Federal. Débora.
1: Obrigada, Larissa, pelas informações. Agora, essa história de tentar jogar essa discussão para depois da eleição, se o Alcolumbre compra isso, ele vai contra as bases, né? Porque é um ativo, digamos assim, para todo mundo no ano de eleição.
0: Pois é, e se indispõe ao mesmo tempo com o governo, que ele já está bem desgastado, e com o presidente da Câmara, né, que apostou todas as fichas dele nessa votação. Não acredito que ele vá segurar. Eu acho que vai acabar sendo aprovado. Vai acabar sendo aprovado no Senado também. Pode ser que fique para o comecinho ali de agosto, logo depois das convenções partidárias. É inusual votar coisa importante no segundo semestre em ano de eleição, mas a gente sabe que quando a coisa diz respeito à própria eleição, a votação sai. A PEC Kamikaze, por exemplo, que aprovou um monte de medida eleitoreira do governo Bolsonaro, foi aprovada em setembro em 2022. Então, sendo uma medida que tem um grande impacto eleitoral e que pode ser aproveitada por todo mundo, tem sim a possibilidade de, mesmo no segundo semestre, haver um esforço concentrado para se aprovar a medida. Eu acho que é muito difícil hoje em dia impedir a aprovação dessa medida. É como aquelas situações de água morro abaixo ou fogo morro acima, que você pode até tentar conter, mas a coisa já ganhou tamanha força própria, tamanha atração, que acaba sendo um desgaste para quem se opõe, para quem se coloca no caminho. Mesmo com as dúvidas que há sobre os riscos de aumentar custo de mão de obra, aumentar a inflação, e isso tudo são riscos reais, vai se galvanizando na maioria da população, as pesquisas mostram isso também, a percepção de que é uma pauta que chegou, para a qual chegou o momento. Uma pauta que está aí, é uma pauta do seu tempo. Então eu acho que vai acabar sendo aprovado, mesmo com esses lobbies contrários.
3: E acho que o Alcolumbre também não tem interesse em ficar associado a uma pauta negativa, né? Derrubar o fim da escala 6x1, até porque ele está com as barbas de molho nesse caso Master. Porque a exemplo do Rio Previdência, o Amapá Previdência investiu 400 milhões no Banco Master. E o cara que era o diretor-presidente, era indicação do Alcolumbre, foi tesoureiro da campanha dele em 2022. Então, assim, tá com as barbas de molho o presidente do Senado, né?
0: Ele também tem o seu contencioso no Master, bem grave aí para ser tratado na eleição. Então é bom também aparecer nas bases com uma pauta positiva, uma agenda que o permita mudar de assunto, tipo o que o Flávio Bolsonaro tá tentando fazer com essa ida a Washington, né?
1: Muito bem, a gente faz uma pausa no ponto final, você fica com no Viva Voz, você fica com notícias da sua região, já já voltamos com mais informações sobre política e economia aqui no Viva Voz.

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0: São Paulo e Santos decidem hoje os respectivos futuros na Copa Sul-Americana. Às 7 da noite, o tricolor encara o já eliminado Boston River do Uruguai em casa, precisando de uma vitória para garantir a classificação em primeiro lugar no grupo, sem depender de nenhum outro resultado. Se empatar, o São Paulo ainda fica com a liderança e vaga direta nas oitavas se o O'Higgins bater o Milionários fora de casa. Por fim, em caso de derrota, o tricolor só fica em primeiro se houver empate no outro jogo e o revés contra os uruguaios não for por mais de 2 gols. O segundo lugar, porém, já está assegurado. O problema é que, se ficar com essa posição, o time terá que participar de um play-off contra um dos terceiros colocados da Libertadores para tentar chegar às oitavas. Dentro de campo, o técnico Dorival Júnior não contará com o zagueiro Sabino, que teve uma lesão na parte posterior da coxa, e nem com o atacante Luciano, que sofreu uma lesão na panturrilha. Ambos os problemas foram sentidos durante o embate contra o Botafogo no sábado. Por outro lado, o zagueiro Rafael Tolói está de volta após se recuperar de dores na panturrilha. O Santos também conhece hoje o seu destino na Sul-Americana, mas às 9:30 da noite, contra o Deportivo Cuenca do Equador na Vila Belmiro. Em último lugar no grupo, o Santos não pode mais ser primeiro, mas tem boas chances de avançar em segundo se ganhar. A classificação, porém, depende do saldo de gols do Peixe e do resultado do duelo entre São Lourenço e Deportivo Recoleta. Recuperado de problemas musculares, Rolaser está à disposição. O zagueiro Lucas Veríssimo, por outro lado, está suspenso pelo terceiro amarelo. Já o goleiro Gabriel Brazão pode perder a vaga de titular em meio à possibilidade de uma negociação neste meio de ano. Na quarta, o Corinthians deve ter reservas contra o Platense em casa pela Libertadores, enquanto o Palmeiras tenta colocar o atacante Ramon Sosa em condições de defender o time na quinta-feira contra o Júnior de Barranquilha, também pelo torneio continental. A diferença é que o Alvinegro já está classificado como primeiro no grupo e o Palmeiras ainda precisa de um resultado para seguir adiante. De São Paulo, Gabriel Dudziak.
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0: Terça-feira, 26 de maio de 2026. A Comissão Especial da Câmara, que discute o fim da escala 6x1, vai votar a proposta amanhã. A sessão foi adiada após um pedido de vista do deputado Maurício Marcon, do PL. O texto prevê redução da jornada de trabalho de 44 para 40 horas semanais e transição de 14 meses. Pelo texto, a jornada seria reduzida em 2 horas e as 2 folgas semanais seriam garantidas em 60 dias após a promulgação da proposta. A regra que amplia a fiscalização sobre saúde mental no trabalho começou a valer hoje. A atualização da norma regulamentadora amplia a responsabilidade das empresas. A nova regra deveria ter entrado em vigor em maio do ano passado, mas após pressão de empresas e sindicatos patronais, o governo decidiu adiar a data. Anvisa aprovou a primeira versão nacional da semaglutida depois do fim da patente da Novo Nordisk em março. O medicamento, chamado Ozivy, é produzido pela EMS. A semaglutida é o princípio ativo do Ozempic, indicado para diabetes tipo 2, e do Wegovy, aprovado para tratamento da obesidade. As autoridades iranianas executaram uma mulher de 28 anos que deu à luz na prisão. Ela foi condenada pelo assassinato do marido. A informação foi divulgada pela organização Iran Human Rights. A execução não foi noticiada pela imprensa iraniana. Segundo a ONG, ela foi a 6ª mulher executada neste ano. No horário de Brasília, 6h32.
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2: Viva a voz de volta. E o ministro do STF, Alexandre de Moraes, determinou que a PGR se manifeste sobre o pedido para ampliar o escopo de uma investigação envolvendo a família Bolsonaro. A Samantha Klein tem mais informações ao vivo. Oi, Samantha.
3: Débora, o ministro Alexandre de Moraes então determinou essa manifestação da Procuradoria-Geral da República num prazo de 5 dias sobre pedido para ampliação da investigação que envolve o deputado cassado Eduardo Bolsonaro. A ideia aqui é averiguar se será necessário ou não incluir pessoas e fatos relacionados ao financiamento do filme Dark Horse. A solicitação foi apresentada pelo deputado federal Lindbergh Farias. Isso depois de terem vindo à tona os áudios de Flávio Bolsonaro pedindo dinheiro ao banqueiro Daniel Vorcaro. Nessa petição, o vice-líder do governo na Câmara pediu que Moraes autorize a ampliação da investigação para incluir o senador Flávio Bolsonaro e o ex-presidente Jair Bolsonaro. O que que o inquérito de relatoria de Moraes está investigando? É justamente a conduta de Eduardo nos Estados Unidos, no sentido aí de tentar atrapalhar a investigação, buscar sanções contra o Brasil e também ataques a autoridades. Segundo Lindbergh, há indícios de conexão entre os valores destinados ao filme e a atuação de Eduardo Bolsonaro nessas campanhas de sanções contra o Brasil. Vale dizer que ao pedir a análise da PGR, o ministro Alexandre de Moraes não analisou o mérito desse pedido. O envio para a PGR, inclusive, é um ato de praxe, assim, que sempre é feito. Com vocês.
2: Obrigada, Samantha, pelas informações. Faz sentido, Vera, essa investigação sobre o financiamento do filme e entrar no escopo dessa outra que já existe?
4: Uma coisa é o uso de emendas, né, para financiar um filme, talvez em desconformidade com o que se espera do uso desses dispositivos, as emendas parlamentares. Outra coisa é o financiamento do Banco Master, enrolado em todas as suas fraudes, ao mesmo filme, ou o uso desse dinheiro para outros fins. Eu acho que isso faz parte já do escopo da investigação do caso Master. Não acredito que seja o caso de misturar uma coisa e outra. Então, já está sendo investigado o caso Master, o relator é outro ministro, ministro André Mendonça. Cabe a ele determinar que haja uma investigação mais aprofundada sobre o recebimento desses recursos por parte do senador Flávio Bolsonaro, que é uma autoridade com foro, portanto ele tem que autorizar uma investigação específica que diga respeito ao senador Flávio Bolsonaro, até para ver onde foi esse dinheiro, se ele foi realmente para o Master, o que, que é esse fundo no exterior, no qual uma parte do dinheiro foi aplicada, etc, etc. Não me parece que seja um caso que guarde uma semelhança com esse outro dos que são parlamentares e destinaram parte das suas emendas para custear esse filme.
0: Agora, Vera, a gente está esperando a coletiva, né? Do senador Flávio Bolsonaro, está atrasada. Acho que a gente podia comentar um pouco. Temos aí a foto, né, do Flávio na Casa Branca com o Trump. Tem outra foto dele lá com o Eduardo Bolsonaro, com o Paulo Figueiredo. Tudo indica que foi uma visita super rápida, né? Não sei exatamente qual o impacto disso no eleitorado, na eleição. O Flávio está tentando mudar de assunto, né? Claramente sair das cordas depois de todo esse escândalo aí do Banco Master, né?
4: Claramente tentando mudar de assunto, tanto é que no aviso de entrevista que chegou para as redações, diz explicitamente que ele só vai responder sobre a agenda em Washington. Portanto, ele não vai querer dar novas declarações sobre o caso Master, sobre o caso Vorkaro, porque todas as declarações que ele ou aliados deram sobre esse assunto até aqui produziram mais desastre, mais desgaste, porque sempre são informações contraditórias em relação às anteriores, a última delas aquela de ontem do Valdemar Costa Neto ao Estúdio I, que a gente comentou aqui ontem no Viva Voz. Então ele quer realmente tentar virar essa página, se desvencilhar desse assunto, e encontrou nessa brecha, literalmente uma brecha na agenda do Trump, a oportunidade de tentar se mostrar como alguém que tem ali a consideração por parte do presidente dos Estados Unidos e é visto por ele como um candidato forte e viável, etc. Mas pelo jeito não houve quase nem conversa entre eles. Isso é muito difícil eles produzirem uma grande narrativa em cima só dessa foto, porque a gente sabe que tem os briefings diários da Casa Branca. E a Casa Branca vai ser questionada sobre o teor da conversa, então não vai dar para florear muito esse encontro, que tudo indica foi bem rápido e obtido ali na última hora, na base do encaixe. Então vamos ver o que essa entrevista vai trazer. Acho que o impacto é menor do que de relações ali diplomáticas e oficialmente estabelecidas entre o governo dos Estados Unidos e o governo brasileiro, por meio dos encontros vários que já houve entre o Lula e o Trump e as negociações paralelas feitas pelas...
2: Nada no portal da transparência, mas a gente, assim que tiver essa informação confirmada de que foi dinheiro privado, a gente volta a trazer aqui para o nosso ouvinte. Quem falou sobre Flávio Bolsonaro, sobre a relação de Flávio Bolsonaro com o Daniel Vorkaro, foi o governador do estado de São Paulo, o governador Tarcísio de Freitas, que é aliado da família Bolsonaro, aliado de Flávio Bolsonaro. E vamos ouvir o que disse o governador.
5: Como eu falei, eu acho que tem muitas questões que ele mesmo precisa explicar. Eu acho que a população está vendo aí esse escândalo do Banco Master, que é uma coisa que agride a sociedade como um todo. Isso deixa a sociedade em alerta e aí tudo tem que ser muito bem explicado. É porque eu tenho uma agenda de governador. Veja, eu estou governando o estado. Quando é que eu vou pensar em eleição? No período da campanha, no período da eleição.
6: Então,
5: oi? Eu estarei na Marcha para Jesus. Eu não sei, tem que perguntar para ele. Eu estarei. Eu estarei porque eu vou todo ano.
6: Não estou combinado nada.
5: Não, ainda não, mas eu estarei lá com certeza.
2: Bom, essa declaração foi feita pelo governador Tarcísio de Freitas numa agenda aqui na zona norte da capital paulista durante a entrega da primeira etapa de uma estação de tratamento de esgoto. Ele negou também qualquer afastamento dele, de Flávio Bolsonaro, e desejou sucesso nessa viagem aos Estados Unidos. No momento que o governador deu essa declaração, a foto de Flávio com o presidente Donald Trump ainda não tinha sido divulgado. Ele fala também na Marcha para Jesus, que é um evento anual que acontece em São Paulo e que todos os anos recebe toda a ordem de políticos, né? Quem está no executivo, eventuais candidatos e tal, né, Vera?
4: Isso, em ano eleitoral sempre mais concorrida do que nos anos normais, né? Anos ímpares, que são os não eleitorais. O governador também muito cauteloso para tratar do caso Master barra Flávio Bolsonaro, dizendo que cabe a ele falar, que não tem que falar sobre isso, por conta dessa condição de que a cada dia tem uma novidade e não se sabe direito como comentar. E provavelmente depois da coletiva, os aliados vão tentar enaltecer essa agenda com o Trump, mas como não se tem nenhuma informação até agora, ele também foi bem reticente em relação a isso.
2: Muito bem, a gente faz uma pausa no Viva Voz. Na volta, o ouvinte de São Paulo vai acompanhar a transmissão do jogo pela Copa Sul-Americana entre São Paulo e Boston River, com a narração de Oscar Ulisses e Rafael Prates. O restante da rede continua conosco aqui com o Viva Voz. Thiago Bronzato, que é diretor da sucursal do Jornal Globo em Brasília, vai falar sobre a operação que teve como alvo o ex-governador do Rio de Janeiro, Cláudio Castro.

0: Olá, eu sou a Aline Ribeiro.
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2: O presidente Luiz Inácio Lula da Silva desembarcou no Aeroporto Internacional de Manaus às 9:30 da manhã e seguiu para o primeiro compromisso, uma visita à unidade habitacional do conjunto residencial Viver Melhor.

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0: Estamos de volta com o Viva Voz, e já está com a gente na linha o Thiago Bronzato, que é diretor da sucursal do Globo em Brasília. Boa noite, Bronzato.
1: Boa noite, Vera, Débora, Carol, e boa noite aos ouvintes.
2: Oi, boa noite.
3: Boa noite, Bronzato.
0: Bronzato, hoje a operação teve como alvo o ex-governador do Rio, Cláudio Castro, né? Mais uma operação da Polícia Federal decorrente das investigações do caso Master. O que que já se sabe sobre o envolvimento do ex-governador e do seu grupo político nesse escândalo?
1: Pois é, Vera, o Banco Master foi liquidado, mas se tem alguma coisa que ainda continua rendendo muito dividendos, ao menos para a Polícia Federal, é o celular do Daniel Boccaro, viu? Porque as mensagens do banqueiro revelaram ali um envolvimento do primeiro governador no escândalo do Master. E o alvo desta vez foi o Cláudio Castro, ex-governador do Rio, que já tinha recebido uma visita da Polícia Federal há alguns dias em outra investigação e também teve que renunciar ao mandato para não ser cassado pelo Tribunal Superior Eleitoral por causa de outra investigação. Esse inferno astral político do Cláudio Castro não é uma conjunção aleatória dos astros, né? A Polícia Federal encontrou provas de que o Cláudio Castro mantinha um vínculo pessoal estreito e um alinhamento político com o Boccaro. Os investigadores também apontaram que essa proximidade entre o Cláudio Castro e o Boccaro teria sido fundamental para viabilizar quase 4 bilhões de reais em aportes do Rio Previdência, que é o fundo da aposentadoria dos servidores estaduais, no Banco Master, no momento em que a instituição financeira vivia uma dura crise ali de liquidez, né? Então, a Polícia Federal começou a rastrear esses recursos e descobriu também...
0: Acho que perdemos o contato com o Bronzato, a ligação caiu, a gente vai tentar refazer. Ele estava contando agora o que, que foi descoberto nessa fase de hoje da operação da Polícia Federal, que teve o ex-governador do Rio, Cláudio Castro, e outros funcionários como alvos, né? O ex-presidente da Rio Previdência está preso desde fevereiro e ele também foi alvo de novas buscas e apreensão e novas operações de busca e apreensão para se tentar encontrar documentos adicionais que expliquem um investimento de quase 1 bilhão de reais da Rio Previdência em papéis no Master. O Bronzato já está de volta. Diga, Thiago.
1: Pois é, então, o que eu estava falando é que o inferno astral político do ex-governador do Rio não é ali uma conjunção aleatória dos astros, né? Porque a Polícia Federal encontrou provas de que o Cláudio Castro tinha uma relação muito estreita e também um alinhamento político com o Boccaro, né? E segundo os investigadores, essa proximidade entre os dois foi fundamental para viabilizar quase 4 bilhões de reais em aportes do Rio Previdência, que é o fundo da aposentadoria dos servidores estaduais, no Banco Master, que vivia à época uma crise de liquidez. E a PF diz que esse investimento bilionário só foi possível graças a uma dança de cadeiras na Rio Previdência. E essas mudanças em cargos estratégicos permitiu que o investimento desse montante fosse feito. E isso ocorreu mesmo tendo pareceres contrários a essa aplicação de recursos financeiros. E a Polícia Federal também aponta na investigação que há um sincronismo entre os encontros do ex-governador do Rio com o Boccaro e as liberações de recursos do Rio Previdência para o caixa do Banco Master. Essa investigação da PF também afirma que essas aplicações, elas continuaram mesmo com alertas de risco das transações, ou seja, não era apenas uma decisão ruim de investimento, a suspeita é ainda mais grave, de que o dinheiro suado dos servidores públicos do Rio foram desviados para o Master continuar em operação no mercado, que também, de certa forma, atendia a alguns interesses políticos.
2: Gravíssimo isso, né, Bronzato? Agora, o que tudo indica, a candidatura de Castro ao Senado subiu no telhado, né? Primeiro que ele estava inelegível, mas ele está inelegível, né? Mas queria ir para cima, é, mesmo assim. Como é que fica o jogo político no Rio depois dessa operação?
1: Pois é, Débora, o PL, que é o partido do Cláudio Castro, entrou no modo de boliche eleitoral no Rio, né? Aliados do ex-presidente Jair Bolsonaro avaliam se é o caso de fazer realmente um strike completo ali na chapa do Rio, antes que a Polícia Federal comece a derrubar mais pinos nessa investigação do Master. E a operação deflagrada pela PF hoje, ela acelerou uma discussão sobre o futuro do palanque no Rio, que já existia nos bastidores do PL, né? O partido vinha tentando montar uma chapa no estado, com Douglas Rua como candidato ao governo, Castro ao Senado e o Márcio Canella do União Brasil na outra vaga do Senado. Agora, depois dessa crise que atingiu o Castro, os bolsonaristas avaliam se é o caso de mudar toda essa escalação, né? Tirar o Castro, rever Canella e até discutir se o Douglas Ruas ainda é o melhor nome para enfrentar o ex-prefeito do Rio, Eduardo Paes. A avaliação da cúpula do partido é que o próprio Flávio Bolsonaro já carrega em suas costas uma crise intensa do Master. E ter que carregar o Castro, alvo de diferentes investigações, pesaria ainda mais na campanha eleitoral. Já a crítica direcionada ali para o Douglas Ruas é que ele estaria um pouco mais preocupado em tentar assumir um governo interino do Rio pela via judicial do que fazer em campanha efetivamente, até porque ele não é um rosto muito conhecido dos eleitores no Rio. Enquanto isso, o Paes está correndo solto, ampliando a presença fora da capital e tentando atrair prefeitos que antes habitavam ali em torno da família Bolsonaro. O mais curioso disso tudo é que quem vai bater o martelo sobre o futuro da chapa no Rio é o ex-presidente Jair Bolsonaro, que cumpre pena em sua casa com uma tornozeleira eletrônica.
0: Agora, Bronzato, essa operação no Rio de Janeiro deixa outros políticos com as barbas de molho, né?
1: Pois é, Carol, além do Rio Previdência, a PF também investiga investimentos feitos no Master por outros fundos de previdência de diferentes estados, como do Amapá, do Amazonas, de Alagoas, de Goiás e de alguns municípios de São Paulo. Em fevereiro, a Polícia Federal já havia feito uma operação para investigar uma aplicação de cerca de 400 milhões de reais do fundo do Amapá no Master. Esse foi o segundo maior investimento feito por um fundo de previdência no banco do Daniel Volcaro, ficando atrás apenas da Rio Previdência. E entre os alvos dessa operação estava um diretor do fundo, que é um aliado do presidente do Congresso, Davi Alcolumbre, do partido União Brasil, que não é investigado no caso. No mês seguinte, em março, a Polícia Federal fez outra investigação para apurar um aporte também de quase 400 milhões de reais da Amazon Prev no Master. Esse fundo administra a previdência dos servidores públicos do estado do Amazonas, né? E quem foi o responsável por liberar a grana foi um contador afiliado ao partido União Brasil, mesmo tendo pareceres contrários à aplicação. O União Brasil também aparece na Rio Previdência. A indicação do ex-presidente do fundo, ela é atribuída ao Antônio Roeda, que é o comandante do União Brasil, que nega ser o padrinho político. Mas os investigadores do Master estão apurando não só o caminho de dinheiro que saiu desses fundos para regar o Master, mas também a engrenagem política que movia esses fundos. E é o que tudo indica, Carol, essa investigação ainda vai bem longe.
0: É isso, Thiago Bronzato com a gente todas as terças e quintas aqui no Viva Voz. Obrigada, Thiago, até quinta-feira.
1: Obrigado, até quinta-feira.
2: Valeu, Thiago, até quinta.
0: E a gente tem tempo para um último assunto, o Igor Cardim chegando por aqui, com o fim da aposentadoria compulsória como forma de punição para juízes, né, e magistrados. Conta pra gente, Igor.
3: Pois é, Carol, por unanimidade, a primeira turma do Supremo Tribunal Federal decidiu acabar com a aposentadoria compulsória remunerada como punição máxima aplicada aos magistrados. Os ministros acompanharam o voto do relator Flávio Dino e rejeitaram o recurso apresentado pela PGR. Nessa decisão, o CNJ deverá aplicar a perda do cargo e do salário como punição mais grave em casos disciplinares. A medida vale para juízes e ministros de todos os tribunais do país, com exceção para os próprios integrantes do Supremo. Antes, a aposentadoria compulsória afastava o magistrado da função, mas mantinha o pagamento proporcional ao tempo de serviço. De acordo com o ministro Flávio Dino, a reforma da Previdência de 2019 retirou da Constituição o fundamento da aposentadoria compulsória como uma sanção disciplinar. O ministro afirmou que a punição não tem mais respaldo jurídico e destacou que os magistrados envolvidos em infrações graves não podem continuar recebendo remuneração custeada pelo poder público.
4: A meu ver, na minha perspectiva, nós estamos aqui tratando de uma situação em que infrações graves devem merecer punições que não sejam transferidas à sociedade e que tenham a nota da reprovabilidade.
3: Nos últimos 20 anos, pelo menos 126 magistrados foram aposentados compulsoriamente por casos como venda de sentenças, assédio moral e sexual e favorecimento indevido a integrantes de facções criminosas. Carol.
2: Obrigada, Igor. Já não era sem tempo, né, gente? Realmente um escárnio, né?
0: Exatamente. Não tinha sentido isso. Era um prêmio, na verdade, em vez de uma punição, você ser aposentado compulsoriamente com a integralidade dos seus vencimentos. É, como acontecia, e era regra, em toda a magistratura, em todas as suas instâncias, magistraturas estaduais, magistratura federal, etc. Só para ficar num caso do dia de hoje, né? Porque foi preso o traficante Gerson Palermo, que é apontado como um dos cabeças do PCC, foi preso na Bolívia, na região de Santa Cruz de La Sierra, numa operação conjunta com a Polícia Federal Brasileira, e ele só conseguiu fugir porque recebeu um habeas corpus de um desembargador no Mato Grosso do Sul, e aí fugiu em seguida, e a punição para esse desembargador por esse ato, que acabou se comprovando que tinha ali ligação com a organização criminosa, foi ser colocado em aposentadoria compulsória. Então era esse tipo de situação que era a praxe no Brasil, a aposentadoria sendo usada para tirar de cena juízes e desembargadores acusados ou com comprovada ligação, inclusive com malfeitos, né?
2: Muito bem, encerramos por hoje o Viva Voz, mas amanhã tem mais, né, Vera?
0: Amanhã tem mais e o ponto final continua aí logo mais com as informações da coletiva do senador Flávio Bolsonaro.
2: Beijo, Vera.
0: Tchau, gente.
2: Até amanhã, são 7 horas agora.
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0: terça-feira, 26 de maio de 2026. O endereço do ex-governador do Rio de Janeiro, Cláudio Castro, foi alvo de mandado de busca e apreensão. A nova etapa da Operação Compliance Zero foi autorizada pelo ministro do STF, André Mendonça, e investiga um aporte de quase 3 bilhões de reais no Banco Master, feito pelo Rio Previdência, entidade responsável por 235 mil aposentados e pensionistas do estado. É a segunda vez em menos de 15 dias que Castro é alvo de uma ação da Polícia Federal. Em 15 de maio, o ex-governador esteve na mira da Operação Sem Refino em razão da suspeita de envolvimento em um esquema bilionário de sonegação de impostos na Refit, antiga refinaria de Manguinhos. O Brasil ativou o plano de contingência nacional para febres hemorrágicas virais diante do alerta da Organização Mundial da Saúde sobre o ebola. A informação foi confirmada pelo Ministério da Saúde ao jornal Valor Econômico. Um surto atinge 10 países da África subsaariana. O governo federal também informou que intensificou a vigilância no país, especialmente de pessoas com histórico de viagem à República Democrática do Congo e à Uganda nos últimos dias. O Brasil nunca registrou um caso da doença. A Força Espacial dos Estados Unidos fechou um acordo com a SpaceX para construir uma rede via satélite para uso militar. O contrato de mais de 2 bilhões de dólares vai criar um programa de comunicação que conecte sensores militares e plataformas de armas em todo o mundo. Segundo nota da Força Espacial Americana, o sistema será formado por satélites de órbita baixa conectados entre si. A rede deve permitir a troca rápida e estável de dados para as Forças Armadas dos Estados Unidos. O protótipo deve ser entregue até o fim de 2027. No horário de Brasília, 7:02.
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1: Muito boa noite, seja bem-vinda, seja bem-vindo, você que chegou agora. Nós já estamos na última hora do Ponto Final CBN desta terça-feira, 26 de maio de 2026. Muito obrigada a todo mundo que mandou mensagem aqui para nós. A gente pode continuar conversando, manda sua mensagem aqui para o nosso WhatsApp, 11 99911 9981. São 7:03 agora, nós vamos a Belo Horizonte. A Débora Costa traz mais detalhes sobre o resgate da mulher que foi jogada de um penhasco pelo ex-companheiro. Oi, Débora, boa noite.
2: Boa noite, Débora. A Polícia Civil de Minas vai autuar por tentativa de feminicídio o homem de 52 anos que jogou a ex-mulher de um penhasco no Parque Estadual da Serra do Rola Moça, na região metropolitana de Belo Horizonte. Silvanildo Amâncio de Araújo foi preso pela Polícia Militar na cidade de Várzea da Palma, no norte de Minas, quando fugia para a Bahia, estado de origem dele. A vítima, Ana Cláudia Rodrigues Souza, de 41 anos, foi resgatada com vida pelos bombeiros no início da tarde desta terça-feira, após ficar 24 horas agarrada a uma árvore no penhasco. Ela precisou ser içada pelo helicóptero da corporação, já que estava a uma distância de 40 metros do local de onde foi jogada. O capitão Magalhães, dos bombeiros, detalhou a dificuldade do resgate.
3: A nossa aeronave, ela foi preparada exatamente para poder fazer isso. O militar desceu por acesso de cordas via aeronave, exatamente para trazer mais segurança para a nossa vítima. É impressionante o fato dela ter tido essa queda e sair de lá praticamente ilesa em relação à questão de fraturas. Tanto é que o içamento, ele aconteceu somente com o que a gente chama de fraldão, né? Que é um equipamento que a gente envolve a vítima, mas não tem necessidade de imobilização da vítima. Ela saiu sem imobilização.
2: Após o resgate, a vítima recebeu os primeiros socorros por médicos ainda no local e foi encaminhada para o Hospital João 23, em Belo Horizonte, onde passa por novos exames. Segundo a PM, Ana Cláudia foi abordada pelo ex-companheiro na manhã dessa segunda-feira, quando seguia para o trabalho. Com um canivete, ele ameaçou a ex-mulher e a levou até o penhasco no parque de onde a jogou. O próprio autor chegou a informar aos familiares da vítima sobre o crime. Após acionados, as polícias militar, civil e bombeiros iniciaram as buscas no Parque Estadual da Serra do Rola Moça. Ana Cláudia foi achada com a ajuda de um binóculo térmico, equipamento do helicóptero da PM capaz de identificar pontos de calor em regiões de mata fechada. Segundo familiares, o casal teve um relacionamento de mais de 10 anos, marcado por brigas e desentendimentos. Eles têm uma filha de 9 anos e estavam separados há 3 meses, porém, desde então, o homem passou a perseguir a mulher e a importuná-la. No último final de semana, ela e a outra filha de 19 anos foram a uma delegacia para solicitar uma medida protetiva. A CBN tenta localizar a defesa do autor do crime para um posicionamento. Débora.
1: Obrigada pelas informações, Débora Costa. Um milagre também, né? Felizmente ela sobreviveu com ferimentos leves, mas aí uma tentativa de feminicídio, pessoa que joga a outra de um penhasco. Meu Deus, a que ponto chegamos? E o Atlas da Violência, que foi divulgado hoje, registrou o assassinato de 3.642 mulheres em 2024, que corresponde a 3,4 mortes a cada 100 mil pessoas do sexo feminino. Houve uma redução, mas ainda os números em patamares muito altos. A gente vai trazer mais detalhes sobre o Atlas da Violência logo mais aqui no Ponto Final.
4: Como é que alguém joga a mãe da própria filha de um penhasco, né, Débora? E que força dessa mulher de ficar 24 horas agarrada numa árvore para conseguir sobreviver, né? Lutando pela própria vida, certamente estava pensando nas duas filhas também. Um milagre ela ter sobrevivido. Você está falando aí do Atlas, a gente já tem os detalhes aqui no Rio de Janeiro, porque o Brasil teve a menor taxa de homicídios nos últimos 11 anos, segundo essas informações que foram divulgadas hoje. Então tem alguns números positivos. Quem traz pra gente é a Juliana Prado. Oi, Juliana.
5: Oi, Carol, boa noite a você, a Débora e aos ouvintes. O Brasil atingiu em 2024 a menor taxa de homicídios dessa série histórica, iniciada 10 anos antes, em 2014, com 42.590 casos registrados no ano. Isso representa taxa de 20,1 mortes por 100 mil habitantes, os números que apontam uma queda 7,4% na comparação com o ano anterior. Os dados são do Atlas da Violência 2026, divulgado hoje pelo Instituto de Pesquisa Econômica Aplicada, em parceria com o Fórum Brasileiro de Segurança Pública. A tendência de queda também foi vista nesse recorte de gênero. houve o menor número de homicídios de mulheres em uma década. Segundo o estudo, em 2024, 3.642 mulheres foram assassinadas no país, queda de 6,7% em relação ao ano anterior. Por outro lado, o Atlas faz um alerta para um problema que pode esconder parte da violência no país, o aumento dos chamados homicídios ocultos. São aqueles assassinatos que o Estado não consegue identificar se foram causados por acidente, suicídio ou homicídio, e acabam ali registrados como morte violenta por causa indeterminada. Em 2024, foram mais de 7 mil casos assim, praticamente o dobro dos 3.755 estimados no ano anterior. Número representa uma forte alta de 88,6% e corresponde a pouco mais de 14% dos homicídios estimados no Brasil. Daniel Cerqueira, que é o coordenador dessa pesquisa, explica os motivos para a ausência da causa de morte nesses casos.
6: Existem duas bases de dados que permitem analisar as mortes de violência no Brasil, os dados da polícia e os dados da saúde. Quando alguma pessoa morre de morte violenta, por lei o médico legista tem que expedir a declaração de óbito. Só que ao fazer a declaração de óbito, muitas vezes o médico legista não sabe se aquela pessoa foi vítima de homicídio, suicídio ou acidente e deixa o campo em branco. A Secretaria de Saúde, portanto, com base nessa declaração de óbito, procura informações complementares junto às polícias. Só que muitas vezes não há esse compartilhamento de informação, ou algumas vezes também a própria polícia não sabe o que aconteceu. E aquela morte fica então classificada dentro das estatísticas da saúde, o que eu chamo na cova rasa das estatísticas, que é a morte violenta com causa indeterminada.
5: As mortes no trânsito no país também aumentaram mais de 16%, isso num recorte entre 2019 e 2024. O número de vítimas anuais passou de 31 mil para mais de 37 mil pessoas mortas no período. O principal fator, segundo esse relatório, foi o avanço das ocorrências com motocicletas. De acordo com o Atlas, os números dispararam com a expansão da economia de aplicativos, que consolidou, como sabemos, aí a moto como instrumento de trabalho e de sobrevivência. Carol e Débora.
4: Obrigada, Juliana.
7: E quando a gente faz o recorte de gênero e de raça, esse levantamento mostra que a maioria das mulheres vítimas de violência letal aqui no Brasil são mulheres negras. 67,5% do total registrado de mulheres assassinadas, de feminicídio, eram mulheres pretas. Embora tenha havido aí uma queda nesse grupo entre 2014 e 2024 de 28,6%, mas é um número alto também. A gente vê que a violência contra mulheres no Brasil também tem endereço, né, e perfil social definidos. Agora a gente volta para Brasília, Samantha Klein, mais detalhes sobre o encontro de Flávio Bolsonaro com Donald Trump. Oi, Samantha.
8: Oi, Débora, Carol, olha, essa manifestação, então, ocorreu através da leitura de uma mensagem, então, naquela coletiva de imprensa prometida, e também agora há respostas a jornalistas, mas fato é que o senador Flávio Bolsonaro afirmou que o principal tema da conversa foi a defesa da segurança e também em tornar o primeiro comando da capital e o comando vermelho facções criminosas. Segundo Flávio, se eleito, ele fará acordos com qualquer país que queira combater o crime organizado. Também afirmou que a partir de 2027, o Brasil vai compor o escudo das Américas, que tem integrantes como Argentina e Equador, países governados por presidentes da direita.
9: Enquanto Lula veio à Casa Branca fazer lobby para traficantes, eu vim fazer exatamente o contrário. Pedir enfaticamente ao presidente Trump que designe o quanto antes o PCC e o Comando Vermelho como organizações terroristas estrangeiras. E elas são, sim, organizações terroristas. Controlam territórios inteiros no Brasil pela força. Submetem populações a seu próprio código e a sua própria lei, a sua própria justiça paralela.
8: Lembrando que o governo Lula é contrário a essa classificação, pois ela abre precedentes para intervenções externas no país. Flávio ainda disse que o Brasil não precisará se preocupar em ser alvo de tarefaço se eleito for. Segundo o senador, ele deixou claro a Donald Trump que o Brasil vai firmar acordos sólidos de investimento com os Estados Unidos. Flávio também afirmou ter debatido a respeito de terras raras e sobre a intenção de firmar acordos de exploração dos minerais. Ao ler uma mensagem, ainda agradeceu ao

0: horas e 40 minutos do horário local. Com vocês.
1: Mas não disse exatamente quanto tempo ele ficou reunido com o presidente.
0: Não, ele só falou sobre o horário da chegada e da saída.
1: É, acho pouco provável, né, que ele tenha passado todo esse tempo com o presidente Donald Trump em meio a tantas questões que vem ocorrendo. Mas, de qualquer forma, essa foto aí é divulgada. Obrigada pelas informações, Samantha Klein. São 7:13.
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0: Oi, PVC, boa noite, tudo bem?
1: Tudo bem, Débora, e você? Tudo bem, Carol?
2: Oi, PVC.
0: 1-0 pro São Paulo no jogo contra o Boston River pela Copa Sul-Americana.
1: 1-0 no Morumbi, são 14 minutos agora, 15 minutos do primeiro tempo agora. São Paulo precisava ganhar, precisa ganhar o jogo, será a primeira vitória do Dorival Júnior, né, que chegou e tem 2 empates. São Paulo não ganha há 8 partidas, então é muito valioso esse resultado. São Paulo precisa vencer para garantir, confirmar a primeira colocação do grupo e, nesse caso, ele se classifica diretamente para as 8ª de final da Copa Sul-Americana. São mais 2 jogos de Copa Sul-Americana nessa mesma noite de terça-feira. O Grêmio está jogando contra o Montevideo City Torque, que é um time do grupo City, está empatando 0-0 por enquanto. E precisa ganhar, precisa vencer o jogo. Se vencer, termina em primeiro lugar no grupo e avança diretamente para as 8ª de final. Se persistir esse empate, ele passa em 2º lugar do grupo e aí tem que jogar uma repescagem contra 1/3 colocado de Libertadores. O 1/3 da Libertadores cai para a Sul-Americana, enfrenta 1/2 de Sul-Americana para saber quem continua nas 8ª de final. Por isso que é importante ganhar o jogo para ser primeiro colocado e evitar 2 datas de jogos em quartas-feiras de agosto. O 3º jogo da noite de Copa Sul-Americana é Santos e Deportivo Cuenca, às 21h30, na Vila Belmiro. O Neymar não joga. Eu acho que ele não vai nem para o estádio, porque ele deve estar em Mangaratiba, porque amanhã ele se apresenta na Grande Comari, mas tem uma expectativa se ele vai ou se ele não vai para o estádio para pelo menos assistir a partida. Amanhã a seleção brasileira se apresenta na Grande Comari em Teresópolis e o Neymar tem esse compromisso. Não vai gastar a panturrilha, que tem um incômodo ou um edema ou uma lesão. Vamos saber a gravidade da lesão amanhã a partir dos exames da CBF, mas ele não vai correr o risco de uma nova lesão nesse momento, então não joga. Vamos ver se estará ou não no seu próprio camarote na Vila Belmiro. E tem Libertadores hoje também.
0: Tem Libertadores, Flamengo joga hoje, né?
1: O Mirassol está jogando agora para confirmar a primeira colocação do grupo G. Contra o Lanús, os dois já estão classificados, mas tem um empate no confronto direto, 2-0 Mirassol e Mirassol, 2-0 Lanús, lá fora. Na verdade, o Mirassol já é primeiro colocado, estou fazendo conta com a LDU. O Mirassol já é o primeiro colocado, o LDU já está classificado, o Lanús já está eliminado. E às 21h30 o Flamengo joga no Maracanã contra o Cusco. Flamengo já é primeiro colocado do seu grupo, a questão é se ele vai ser o primeiro colocado da classificação geral. Coisa que não acontece com o Flamengo desde 1984. E é valioso, porque você garante que vai jogar, decidir em casa nas 8ª de final, nas 4ª de final e também nas semifinais. Então é importante, ganhando o jogo, o Flamengo vai depender do confronto do saldo de gols do Rosário Central, gol do São Paulo, 2-0. Do São Paulo 2, Boston River, gol do Boston River, dá 1-1 aqui no meu placar. Não. Gol do São Paulo.
0: São Paulo, 2-0.
1: É que o placar. Eu tô vendo a comemoração do São Paulo, mas eu tô vendo o placar que mudou o placar errado. Mudou São Paulo 1, Boston River 1. E como a gente tá conversando, eu tô vendo o jogo sem som, né? Sem volume. Então me confundiu, perdão. 2-0 São Paulo.

0: O São Paulo vai confirmando a primeira posição. O Flamengo precisa ganhar o jogo para confirmar a primeira posição geral. É importante para decidir em casa as oitavas de final, as quartas de final e as semifinais. A final não, porque a final é em Campo Neutro, em Montevidéu, em novembro.
1: Valeu, PVC. Falamos mais amanhã. Até.
0: Até amanhã, Débora. Até amanhã, Carol.
1: Tchau, tchau, PVC. Vamos para o noticiário local.

0: No texto da encíclica Magnifico Humanitas, o Papa afirma que a humanidade vive uma mudança de época. Segundo Leão XIV, a tecnologia pode ajudar a cuidar da casa comum, mas também pode aprofundar desigualdades e colocar o lucro acima da vida humana. O documento usa duas imagens bíblicas para explicar o momento atual. A Torre de Babel representa uma sociedade movida pelo poder, pelo controle e pela arrogância tecnológica. Já a reconstrução de Jerusalém simboliza uma humanidade capaz de trabalhar em conjunto, com responsabilidade e solidariedade.
1: Encíclica é um documento oficial usado para orientar os fiéis e a sociedade sobre temas importantes da Igreja e do mundo. A Magnifica Humanitas, primeira grande encíclica social do Papa Leão XIV, coloca a inteligência artificial no centro do debate moral da Igreja Católica. O documento defende que o avanço tecnológico precisa estar ligado à defesa da vida, à justiça social e à dignidade humana.
0: Como conta o assessor de comunicação da CNBB, padre Arnaldo Rodrigues.
2: O Papa não está indo contra a inteligência artificial. Se formos no final do documento dele, inclusive, ele convida que as pessoas utilizem a inteligência artificial. Utilizem, estejam dentro desses ambientes digitais, né? Ou seja, o que o Papa tem falado exatamente é que, no nosso caso, nós somos convidados a humanizar a tecnologia. Ou seja, a nossa presença na tecnologia é dando esse caráter humano também à inteligência artificial.
0: A questão ambiental ganha importante destaque em diferentes trechos da encíclica. O documento alerta que a inteligência artificial, sem limites éticos, pode aprofundar a destruição ambiental, a desigualdade e os conflitos sociais. Mas, segundo o pontífice, se aliada à solidariedade e ao bem comum, a tecnologia também pode ajudar a enfrentar os grandes desafios da humanidade. Como explica o coordenador da Iniciativa Interreligiosa pelas Florestas Tropicais,
3: a inteligência artificial, a tecnologia, se ela for orientada por propósitos éticos, nós podemos caminhar, avançar na solução desses problemas. E para isso é preciso que se considere que a tecnologia, conectada com a ética, com os valores humanos, com os valores da solidariedade, pode dar saltos importantes. E não o contrário. Se nós não consideramos isso, ela pode ajudar a aprofundar desigualdade, destruição ambiental, pode aprofundar quadros de violência na humanidade.
0: Mais de 100 anos depois da Rerum Novarum, do Papa Leão XIII, a Igreja Católica volta a discutir os impactos de uma nova revolução global. Desta vez, o desafio apontado pelo Papa Leão XIV é garantir que a inteligência artificial não afaste a humanidade dos valores da solidariedade, da justiça e da dignidade humana. Como ressalta o cardeal e arcebispo de Brasília, Dom Paulo César Costa.
4: Ela quer que a humanidade consiga conciliar desenvolvimento, inteligência artificial e humanidade. Quer dizer, onde o ser humano não pode perder aquilo que é mais humano dele, a sua humanidade, a sua capacidade de se relacionar, sua capacidade de amar, sua capacidade de se doar, sua capacidade de servir, sua capacidade de ser dom.
0: De Brasília, Matheus Santos para a CBN Amazônia.
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6: Se você recebeu acima de R$35.584 no ano de 2025, teve ganho na venda de bens mobiliários, recebeu rendimentos isentos acima de R$200.000 ou teve isenção de imposto de renda na venda de imóveis, precisa declarar o imposto de renda em 2026. 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Eu sou André Torbey para a CBN Amazônia.
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1: Débora, a gente vem falando aqui na CBN sobre a crise política, né? E os protestos que estão acontecendo na Bolívia, pedindo inclusive a renúncia do presidente boliviano. Essa crise tem atrasado a expulsão de um dos chefes do PCC, que foi preso na região de Santa Cruz de la Sierra, o Gerson Palermo. Segundo fontes da Polícia Federal, ouvidas pelo G1, a expectativa inicial era de que ele fosse entregue às autoridades brasileiras ainda hoje, mas a operação deve ocorrer só amanhã. O vice-ministro da Defesa da Bolívia, Ernesto Justiniano, disse que os bloqueios e episódios de violência registrados no país têm dificultado ações de combate ao narcotráfico e colocado em risco operações policiais em regiões consideradas estratégicas. Ele disse o seguinte: nesse momento, lamentavelmente, estamos em condições de bloqueio e violência em algumas partes, e esse caos beneficia realmente o narcotráfico, porque impede ter uma presença do Estado em pontos centrais. A Bolívia enfrenta uma crise política e social marcada por protestos, né? Bloqueios nas estradas, desabastecimento de alimentos, combustíveis e medicamentos são manifestações que já duram quase um mês. A crise afeta várias regiões. Ontem, inclusive, o presidente Lula autorizou o envio de ajuda humanitária brasileira ao país vizinho, né? E hoje, então, essa repercussão. O Gerson Palermo foi preso hoje pela manhã numa ação conjunta entre autoridades bolivianas e brasileiras. A primeira estratégia previa que ele fosse levado por terra até Corumbá, no Mato Grosso do Sul, né, na fronteira com a Bolívia, mas ao longo do dia as forças de segurança passaram a negociar um traslado aéreo. O deslocamento terrestre foi descartado devido ao risco de bloqueios e manifestações que poderiam interromper essa operação. Palermo, então, permanece na sede da Interpol, em Santa Cruz de la Sierra, expectativa de que ele seja trazido aqui ao Brasil de avião e encaminhado ao sistema penitenciário federal. Débora.
2: Você fica agora com notícias da sua região.

0: proposta que limita o tempo de permanência dos ministros do Supremo Tribunal Federal voltou ao centro do debate político em Brasília. A chamada PEC 16 de 2019 prevê mandato fixo para ministros do STF e altera o modelo atual, em que os magistrados podem permanecer no cargo até a aposentadoria compulsória aos 75 anos. A proposta foi apresentada pelo senador Plínio Valério do Amazonas e tramita na Comissão de Constituição e Justiça do Senado. O texto original prevê mandato de 8 anos, sem recondução. Durante a tramitação, parlamentares sugeriram ampliar esse período para 12 anos. Segundo Plínio Valério, a proposta é importante para garantir um equilíbrio entre os poderes. Ele criticou ainda a atuação recente de ministros da corte ao invadirem competências do parlamento em suas decisões.
1: Ele não vai passar 30, 40, 28 anos no Supremo Tribunal Federal. E ele vai voltar a frequentar o supermercado, aeroporto, vai ter viagens normais. Porque agora não, quer se ver. É uma turma de ministros, né, ali meia dúzia de ministros, que pensam que pode fazer tudo.
0: Atualmente, o decano no STF, Gilmar Mendes, está prestes a completar 24 anos de atuação no Supremo. Pela regra atual, ele poderá permanecer no cargo até 2030, quando completa 75 anos de idade, podendo somar 28 anos no tribunal. Uma mudança nesse processo pode aproximar o Brasil de modelos adotados em outras democracias, além de reduzir a concentração de poder no judiciário, segundo especialistas. No entanto, é preciso garantir regras claras de transição e preservar a autonomia dos atuais ministros, como destaca o cientista político Fábio Almeida.
2: Você tem nos Estados Unidos um sistema que é vitalício, que não tem um limite de idade. Você já tem outros países, como a França, em Portugal, na Alemanha, em que existe um limite, claro, não só de idade, mas também de tempo na duração desses mandatos. Você tem na própria América Latina, você tem exemplo no Chile, você tem exemplo no Uruguai, na Colômbia. Não há necessariamente uma inconstitucionalidade inerente a essa tentativa de mudança, vírgula, colocando em consideração que ela não afete aqueles que estejam já sob no exercício, né?
0: Atualmente, a Constituição determina que os ministros do STF sejam indicados pelo presidente da República e aprovados pelo Senado. Eles só precisam ter notório saber jurídico e, no mínimo, 35 anos de idade. A determinação de um mandato pode abrir brecha ainda para que outros órgãos participem também desse processo de escolha, como explica o advogado Max Kolbe. A PEC, que estabelece um mandato para os ministros do STF, ainda precisa avançar na Comissão de Constituição e Justiça, onde aguarda a escolha de um novo relator após a saída da senadora Tereza Cristina. Depois, o texto precisa ainda garantir o apoio de pelo menos 49 senadores e 308 deputados em 2 turnos de votação. De Brasília, Felipe Igreja para a CBN Amazônia.
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0: quinta-feira, 26 de maio de 2026. O senador e pré-candidato à presidência Flávio Bolsonaro foi recebido hoje pelo presidente americano Donald Trump na Casa Branca em Washington. O encontro é tratado como uma tentativa de recuperar força política após semanas de desgaste provocadas pelas revelações envolvendo o banqueiro Daniel Vorcaro do Master. A reunião com Trump no Salão Oval da Casa Branca foi articulada pelo deputado cassado Eduardo Bolsonaro, que mora no país, e pelo influenciador Paulo Figueiredo. A imagem do encontro foi divulgada pelo parlamentar do PL nas redes sociais. O Ministério da Agricultura proibiu a venda de um lote do azeite de oliva extra virgem da marca São Paulo, considerado impróprio para consumo humano. Uma análise de amostras mostrou que o lote 260-289 contém a mistura de outros óleos vegetais na composição do produto, caracterizando fraude. A Secretaria de Defesa Agropecuária, que realizou a operação, identificou também irregularidades relacionadas à empresa, como a falta de documentos fiscais. O Ministério orienta os consumidores a interromperem imediatamente o uso do produto. A cantora Mariah Carey confirmou dois shows no Brasil dedicados ao repertório natalino da artista. As apresentações acontecem em novembro em São Paulo e no Rio de Janeiro. Essa será a primeira vez que a artista traz ao Brasil um espetáculo inteiramente voltado ao sucesso de Natal. Os ingressos custam entre R$ 197,00 na meia entrada para cadeira superior a R$ 9.995,00 para lugares na primeira fileira da plateia. Horário de Brasília, 7h34.
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2: São 7h34 agora. Bruna Barbosa tem informações ao vivo de São Paulo, declarações do governador Tarcísio de Freitas sobre a relação de Flávio Bolsonaro com Daniel Vorcaro. Oi, Bruna, boa noite.
3: Oi, Débora, boa noite para você, para Carol e todos que nos acompanham. O governador que voltou a dizer que Flávio Bolsonaro precisa explicar pontos da relação com o banqueiro Daniel Vorcaro. Ontem, o presidente nacional do PL, Valdemar Costa Neto, deu uma entrevista para a Globo News e disse que Flávio visitou Vorcaro após a prisão para pedir recursos financeiros, uma versão diferente da apresentada pelo senador, que sustenta ter ido ao encontro apenas para encerrar as relações com o empresário. O governador voltou a negar também qualquer tipo de afastamento com Flávio Bolsonaro e diz que a redução de agendas ao lado do senador ocorre porque ele segue concentrado nos compromissos do governo paulista. Na semana que vem, Débora, no feriado de Corpus Christi, acontece aqui em São Paulo a Marcha para Jesus, evento religioso que tradicionalmente reúne lideranças políticas e religiosas. O governador foi em todas as últimas edições e confirmou presença neste ano. Foi questionado pelo repórter Sérgio Quintela do Globo se ele estará ao lado de Flávio Bolsonaro no evento e respondeu o seguinte.
4: Como eu falei, eu acho que tem muitas questões que ele mesmo precisa explicar. Eu acho que a população está vendo aí esse escândalo do Banco Master, que é uma coisa que agride a sociedade como um todo. Isso deixa a sociedade em alerta e aí tudo tem que ser muito bem explicado. É porque eu tenho uma agenda de governador. Veja, eu estou governando o Estado. Quando é que eu vou pensar em eleição? No período da campanha, no período da eleição.
5: Então,
4: oi? Eu estarei na Marcha para Jesus. Eu não sei, tem que perguntar para ele. Eu estarei. Eu estarei porque eu vou todo ano.
5: Não estou combinado nada.
4: Não, ainda não, mas eu estarei lá com certeza.
3: Bom, Tarcísio também comentou o encontro de Flávio Bolsonaro com o presidente Donald Trump dos Estados Unidos, viagem que foi articulada nessa tentativa de criar uma agenda positiva, e aí o governador disse que considera natural que um pré-candidato à presidência dialogue com chefes de Estado e desejou também sucesso à agenda internacional do aliado, lembrando que essa foi uma declaração que aconteceu antes de Flávio publicar nas redes sociais uma foto ao lado de Donald Trump. Débora.
2: Obrigada, Bruna, pelas informações.
0: A gente vai a Brasília agora, Débora. O Igor Cardim está de volta com informações sobre a reunião do PSDB e do Cidadania para discutir o lançamento de candidatura própria à presidência da República. O nome de Aécio Neves estava sendo cogitado. O que tem de novidade aí, Igor?
6: O nome de Aécio Neves foi confirmado pela federação composta por PSDB e Cidadania, aprovou hoje a pré-candidatura do deputado federal Aécio Neves à presidência da República em 2026. Durante a reunião, também foi definido que Aécio assumirá a presidência da federação, tendo o deputado Alex Manente, presidente do Cidadania, como vice. O encontro contou ainda com a presença e o apoio do presidente do Solidariedade, Paulinho da Força, que defendeu o nome do Tucano para liderar um projeto nacional. Após a reunião, Aécio afirmou que recebeu o convite com honra e disse que ainda vai avaliar a indicação do nome dele pela federação para a pré-candidatura à presidência da República. Então, ele não bateu este martelo, o diretório ali fez a indicação do nome, mas ele ainda não bateu o martelo e disse que o movimento representa um chamado para a construção de alternativa ao país.
7: Eu recebi com uma honra enorme essa manifestação tão contundente, né? Dos companheiros da Federação, PSDB, Cidadania. Eu acho que nos chamando a um despertar, a nos posicionarmos, a encontrarmos caminhos para apresentar uma alternativa para o Brasil. E acredito que nós temos uma contribuição muito grande a dar ao país. Portanto, a partir desse chamamento, nós vamos avançar nas conversas, não apenas com partidos políticos, mas também com partidos políticos, mas na sociedade, com aqueles que estão, como eu, indignados e angustiados com a precariedade das opções que estão hoje colocadas.
6: O parlamentar também afirmou que ainda não há um prazo para decidir se aceitará a indicação e disse que a viabilidade da candidatura dependerá da resposta da sociedade e do meio político. Avaliou ainda que o cenário eleitoral segue instável e criticou a atual polarização política, afirmando que pretende buscar esse caminho diferente para o país. Carol.
2: Obrigada, Igor. Mais um nome aí lançado, né? A gente tem Lula concorrendo à reeleição, Flávio Bolsonaro pelo PL, já tem Romeu Zema, Ronaldo Caiado, agora também Aécio Neves, que deve concorrer pelo PSDB.
8: E no caso do PSDB, essa decisão de lançar um candidato próprio tem a ver com a própria sobrevivência do partido, né? Por meio de um palanque à presidência, o partido teria mais condições de eleger candidatos à Câmara e também ao Senado. São 7h39, o Clauson Dutra tem mais informações sobre uma mulher vítima de violência que fez um chamado para a polícia, um chamado fake, é isso? Explica pra gente, Clauson, boa noite.
9: Débora, ela simulou um pedido de pizza para conseguir ajuda. Uma mulher vítima de violência doméstica ligou, portanto, por telefone da emergência da Polícia Militar, simulando justamente esse pedido. Aliás, esse pedido de ajuda aconteceu na noite da última sexta-feira no Jardim São Francisco, na Zona Sul de São Paulo. A policial que atendeu a ligação, atendeu rapidamente, entendeu inclusive rapidamente que se tratava de uma mensagem cifrada e que a mulher, na verdade, estava fazendo um pedido de ajuda. A gente tem um áudio e a gente vai ver agora.
10: Polícia Militar, emergência.
11: Alô?
10: Oi, boa noite, com quem eu falo?
11: Tá, você me pediu uma pizza?
10: Pizza tá bom, se ela quer pizza de calabresa ou mussarela?
11: Pode ser, quer um catupirinho e mussarela com bacon?
10: Tá bom, qual que é o endereço pra entrega? É São Paulo?
11: Isso.
10: Achei aqui, Jardim São Francisco, né?
11: Isso.
10: Registrei aqui, tá?
11: Moça, quando o moto vai sair daí, você consegue me avisar? Porque minha casa é no fundo.
10: No fundo? Assim que ele chegar, quer que liga no seu celular?
11: Isso, por favor.
10: Tá, esse nome que a senhora tá falando.
11: Isso.
10: Tá bom, se cuida aí, hein? Tá.
11: Obrigada.
10: Boa noite pra senhora também.
9: Depois desse áudio, dessa ligação, a polícia foi ao local, ligou para a mulher, dizendo que a pizza tinha chegado, o que permitiu que ela saísse de casa. Quando ela deixou o imóvel, foi acolhida pelos policiais e relatou que o companheiro dela estava armado e fazendo ameaças. Durante as agressões, o marido, ele, chegou a atingi-la com um espelho e os estilhaços atingiram a filha dela, de 3 anos, no rosto. A criança precisou ser atendida no hospital. Enquanto ela relatava o caso para a polícia, o companheiro dela tentou sair do imóvel e também foi detido pelos policiais. Ele foi levado para a delegacia, vai responder por diversos crimes, entre eles lesão corporal e ameaça no contexto de violência doméstica. Débora.
8: O
2: Obrigada, Clauson, pelas informações. Felizmente, a polícia de São Paulo tem recebido treinamentos, né, para conseguir entender quando essas ligações chegam de forma cifrada. Nesse caso, especificamente, a policial que atendeu a ocorrência sequer questionou. Ela já entendeu ali que era um pedido de socorro, era mais uma mulher vítima de violência.
12: Nossa, que presença de espírito, né, dessa mulher, de ter essa tranquilidade ali de fazer essa ligação e conseguir a ajuda que precisava. A que ponto a gente tem que chegar, né, Débora, para se proteger?
2: A gente faz agora mais uma pausa aqui no Ponto Final. Você fica com notícias da sua região e na volta vamos trazer aqui mais informações sobre o agro.

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1: Antes de fazer o preenchimento da declaração de imposto de renda, reúna informes de rendimento, recibo de despesas médicas e de educação, informes bancários e comprovantes de INSS e Previdência Privada. Organize tudo em uma pasta física ou digital para facilitar a declaração e evitar erros na hora do envio. Eu sou André Torbei para a CBN Amazônia.
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2: São Paulo e Santos decidem hoje os respectivos futuros na Copa Sul-Americana. Às 7 da noite, o tricolor encara o já eliminado Boston River do Uruguai em casa, precisando de uma vitória para garantir a classificação em primeiro lugar no grupo, sem depender de nenhum outro resultado. Se empatar, o São Paulo ainda fica com a liderança e vaga direta nas oitavas se o O'Higgins bater o Milionários fora de casa. Por fim, em caso de derrota, o tricolor só fica em primeiro se houver empate no outro jogo e o revés contra os uruguaios não for por mais de 2 gols. O segundo lugar, porém, já está assegurado. O problema é que, se ficar com essa posição, o time terá que participar de um play-off contra um dos terceiros colocados da Libertadores para tentar chegar às oitavas. Dentro de campo, o técnico Dorival Júnior não contará com o zagueiro Sabino, que teve uma lesão na parte posterior da coxa, e nem com o atacante Luciano, que sofreu uma lesão na panturrilha. Ambos os problemas foram sentidos durante o embate contra o Botafogo no sábado. Por outro lado, o zagueiro Rafael Tolói está de volta após se recuperar de dores na panturrilha. O Santos também conhece hoje o seu destino na Sul-Americana, mas às 9:30 da noite, contra o Deportivo Cuenca do Equador na Vila Belmiro. Em último lugar no grupo, o Santos não pode mais ser primeiro, mas tem boas chances de avançar em segundo se ganhar. A classificação, porém, depende do saldo de gols do Peixe e do resultado do duelo entre São Lourenço e Deportivo Recoleta. Recuperado de problemas musculares, Roleiser está à disposição. O zagueiro Lucas Veríssimo, por outro lado, está suspenso pelo terceiro amarelo. Já o goleiro Gabriel Brazão pode perder a vaga de titular em meio à possibilidade de uma negociação neste meio de ano. Na quarta, o Corinthians deve ter reservas contra o Platense em casa pela Libertadores, enquanto o Palmeiras tenta colocar o atacante Ramon Sosa em condições de defender o time na quinta-feira contra o Júnior de Barranquilha, também pelo torneio continental. A diferença é que o Alvinegro já está classificado como primeiro no grupo e o Palmeiras ainda precisa de um resultado para seguir adiante. De São Paulo, Gabriel Dudziak.
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1: O assunto de hoje do Cassiano Ribeiro é a onda de frio no Mato Grosso do Sul que já causou mortes de gado.
2: Boa noite, Carol, Débora e ouvinte. A primeira frente fria deste ano já trouxe prejuízos para a pecuária de Mato Grosso do Sul. Segundo a Agência Estadual de Defesa Sanitária Animal e Vegetal, 83 bovinos morreram por hipotermia em 5 propriedades rurais do estado neste mês. A combinação de chuva, vento forte e queda brusca de temperatura provoca um choque térmico nos animais, e aqueles que são mais vulneráveis, magros ou que passaram por transporte recentemente ficam estressados e sofrem mais. Alguns não resistem. Só para ter uma ideia, no campo, em poucas horas, os termômetros podem despencar de mais de 32 graus para perto de 5 graus. O problema é ainda mais grave no Pantanal, onde há grandes áreas abertas e pouca vegetação para servir de abrigo contra o vento gelado. A sensação térmica fica muito abaixo da temperatura registrada e pode levar os animais à morte rapidamente. Apesar dos 83 casos deste ano estarem longe das perdas registradas em 2023, quando cerca de 3 mil bovinos morreram no estado, os produtores seguem em alerta. Em 2010, os técnicos de órgãos responsáveis pela defesa sanitária e animal chegaram a contabilizar aproximadamente 5 mil mortes relacionadas ao frio. Além do perigo para os animais, o frio intenso também afeta as pastagens, que são a fonte de alimentação do rebanho. O capim perde qualidade e os criadores precisam aumentar a suplementação animal e confinarem os animais para reduzir as perdas. A recomendação dos técnicos é que produtores reforcem o manejo preventivo, levando os animais mais frágeis para áreas protegidas e monitorando a chegada das frentes frias, que já podem ser previstas com certa antecedência. A agência também orienta que qualquer caso de mortalidade seja comunicado imediatamente para investigação sanitária e acompanhamento técnico nas propriedades. Por hoje é isso, boa noite e até mais.
1: A gente tem informação agora em Brasília com a Ana Carolina Tomé. Ela volta com outras novidades a respeito da crise no BRB. Oi, Ana.
3: Oi, Carol. Em um encontro de conciliação entre o governo federal e o governo do Distrito Federal no Supremo Tribunal Federal para buscar uma solução para essa crise no Banco de Brasília, o ministro da Fazenda, Dário Durigan, afirmou que um acordo de socorro ao BRB pode ser fechado caso a instituição realize uma operação inicial de crédito junto ao FGC com garantia de um sindicato de bancos e contra garantia do GDF sem aval da União. O valor da operação não foi revelado. Segundo o ministro, concluída essa negociação, o governo federal pretende, então, flexibilizar as regras do Banco Central do Brasil sobre a capacidade de pagamento do DF, que hoje tem CAPAG-C e não pode ter garantia do Tesouro Nacional para o empréstimo de 6,6 bilhões de reais para salvar o banco. Lembrando que a regra do Banco Central é que o ente federativo precisa ter a classificação CAPAG-A ou B para obter esse tipo de garantia. Segundo o ministro Dário Durigan, afirmou então que pediu ao ministro Luiz Fux que recursos vindos de investigações do Banco Master também entre no cofre do GDF e também do Banco de Brasília.
4: Além disso, a gente também fez questão de se comprometer, a pedido da governadora do DF, com meu total acordo, pedir ao ministro Fux que eventuais entradas de recursos advindos das investigações que apuram os atos ilícitos que estão na origem desse problema, que elas prontamente vão ressarcir, recompor os cofres do GDF e do próprio BRB.
3: Flávio Roman, advogado-geral da União Substituto, afirmou após a reunião de hoje no STF que o fato de as partes estarem em uma negociação não significa que o governo federal tenha dado de fato o aval para cobrir as pendências desse empréstimo.
5: Mas é deixar aqui o firme compromisso do governo federal e as especificidades do acordo que está começando a ser desenhado e que necessariamente não envolve aval da União para as dívidas que serão contraídas pelo governo federal pelo governo do Distrito Federal para a capitalização do BRB, mas que vão encontrar, se Deus quiser, uma boa solução e encaminhamento.
3: A governadora Celina Leão também se manifestou, disse ter certeza que todas as pessoas que fizeram mal ao BRB serão punidas e agradeceu também o apoio dado pelo governo federal ao banco. Uma nova audiência foi marcada para a próxima quinta-feira, dia 28 de maio, no STF, para uma apresentação da proposta definitiva, o fechamento do acordo. Procurado, o FGC não respondeu aos questionamentos da CVN até o momento e lembrando, Carol, que o BRB estabeleceu até o dia 29 de maio, próxima sexta, entregar os balanços do banco e fazer a capitalização. Mas o prazo pode mudar a depender, então, do que ficar decidido nesta quinta-feira. Volto com você.
1: Obrigada, Ana Carolina. A gente faz agora mais uma pausa e você fica com o noticiário da sua região.

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1: O presidente Luiz Inácio Lula da Silva desembarcou no Aeroporto Internacional de Manaus às 9:30 da manhã e seguiu para o primeiro compromisso, uma visita a uma unidade habitacional do programa Minha Casa Minha Vida, no bairro Parque das Tribos, zona oeste da cidade. A visita incluiu a entrega de 576 novas moradias dos conjuntos 13, 14 e 15 em um novo formato do programa. Cada apartamento tem 50 metros quadrados e está avaliado em R$160 mil. O residencial também tem espaços comuns, como varanda, biblioteca, churrasqueiras e centros comerciais. A cada 4 blocos de apartamentos foi plantada uma árvore e os materiais utilizados para a construção das estruturas priorizam o conforto térmico devido ao clima na região amazônica. São R$92 milhões investidos do Fundo de Arrendamento Residencial e beneficia mais de 2.000 pessoas. Em discurso, o presidente defendeu a importância de ampliar a moradia para a população de baixa renda.
2: Nós tivemos que refazer projeto, refazer licitação, refazer preço, saber se a estrutura da casa estava compatível com a continuidade da casa, e leva mais tempo do que conseguir o projeto e fazer casa nova. E graças a Deus, a gente não só recuperou as casas, como nós vamos contratar até o final desse ano mais 3 milhões de casas para o povo brasileiro.
1: A agenda reuniu a ministra da Casa Civil, Miriam Belchior, e o ministro das Cidades, Vladimir Lima. Parlamentares do Amazonas aliados ao presidente Lula também marcaram presença. A dona de casa, Elisângela Martins, está entre os contemplados que realizaram o sonho da casa própria. Com a chave do apartamento em mãos, ela deixa o aluguel que era pago através de um auxílio da prefeitura para pessoas que perderam a moradia.
3: Morava eu, meu esposo e meus 4 filhos. Até quando aconteceu o deslizamento lá na Redenção, lá perto, o sentimento é muito grande de poder estar vendo esse sonho realizado, né? Ao lado do meu filho, é uma vida toda esperando. Eu nem imaginava, né? Nesse sonho, que pra mim tá sendo real hoje, esse apartamento. E eu só tenho que agradecer a Deus.
1: Ainda durante o discurso, o presidente Lula afirmou que o governo federal está discutindo há meses sobre a reconstrução do trecho do meio da BR-319 devido à sensibilidade ambiental na Amazônia. Ele disse que a proposta prevê ações conjuntas entre órgãos federais, estaduais e forças de segurança para evitar o avanço do desmatamento. E que a BR-319 pode se tornar referência internacional em obras com controle ambiental.
2: Porque a gente não quer que as pessoas, sem nenhum critério, desmate a floresta para ganhar dinheiro vendendo madeira, sem levar em conta o prejuízo que a gente pode causar no meio ambiente, que é uma coisa muito importante hoje para nós. É uma coisa muito importante. Então nós vamos trabalhar, talvez seja... Eu não quero errar, Capobiano, mas talvez seja a estrada que vai ser feita com o maior cuidado ambiental de qualquer estrada já feita em qualquer país do mundo. Será a estrada modelo de qualidade e de preservação ambiental.
1: O presidente veio ao Amazonas para anunciar investimentos que superam o valor de R$7 bilhões para o estado. O foco é na infraestrutura, na logística e no desenvolvimento regional. De Manaus, Nicole Gomes.
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1: Antes de nos despedirmos do nosso ouvinte, o Igor Cardim tem mais informações em Brasília sobre a lei da ficha limpa. Oi, Igor.
2: Débora, o ministro do STF, Luiz Fux, acompanhou o voto da ministra Carmen Lúcia para derrubar a flexibilização da lei da ficha limpa. Até o momento, o placar está em 2-0 para declarar a inconstitucionalidade das mudanças aprovadas pelo Congresso no ano passado e que podem liberar políticos condenados para disputar eleições neste ano. A flexibilização abre caminho para candidaturas fichas sujas voltarem às urnas. Débora.
1: Obrigada, Igor, pelas informações. Carol, amanhã tem mais Ponto Final. Beijo.
3: Beijo, Débora. Boa noite para você e para os ouvintes. Até amanhã.
1: A produção foi de Wender Starles, com o auxílio de Isabela do Carmo, trabalhos técnicos Juliano Fonseca e Henrique Dias. Muito obrigada pela companhia. Tenha uma ótima noite. Voltamos amanhã às 5. Esperamos você. Até lá.

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0: Terça-feira, 26 de maio de 2026. O Senado aprovou hoje a medida provisória que reajusta o salário dos professores. A iniciativa redefine os critérios de reajuste do piso salarial nacional dos professores da educação básica e garante um aumento de 5,4% em 2026. Com a correção, o valor mínimo pago aos docentes com jornada de 40 horas semanais passa de R$ 4.867 para R$ 5.130. Uma mulher que estava desaparecida após sair para passear de moto aquática em Ilha Bela, no litoral norte de São Paulo, foi resgatada com vida por pescadores em alto mar na manhã de hoje, após 3 dias de buscas. Bruna Damari Santana da Silva, de 26 anos, foi encontrada com hipotermia grave, mas consciente, e foi levada ao hospital. O marido dela, de 28 anos, segue desaparecido e é procurado pelos bombeiros. O estudo mostrou que mais de 40% dos idosos brasileiros que vivem em áreas urbanas relatam medo de cair por causa de defeitos em calçadas, passeios ou vias públicas próximas de casa. Além disso, de acordo com o levantamento, mais de 12% deles consideram a vizinhança onde vivem muito insegura em relação à violência e criminalidade. O estudo foi conduzido pela Fiocruz Minas e pela Universidade Federal de Minas Gerais em 70 municípios brasileiros. Horário de Brasília, 8:03.
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1: Quatro em Campo, sejam todos muito bem-vindos. Vamos juntos até as 9 horas da noite. Muito obrigado a você que se liga no nosso podcast. Você que acompanha o programa nas mais diversas plataformas digitais. Hoje dia de Libertadores da América. Hoje dia de Copa Sul-Americana. Hoje dia 26 de maio.
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1: Gabriel Dudziak, tudo bem, Duds? Boa noite.
2: Tudo bom, Éboli? Boa noite.
1: Rodrigo Bittar, fala, Bittar, boa noite.
3: Tudo bem, Éboli? Boa noite pra você e pra quem tá ligado com a gente.
1: E André Neto, tudo bem, André? Boa noite.
4: Fala, Éboli, boa noite pra você e pros ouvintes.
1: Meu amigo Paulo Alberto Xavier.
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1: Vamos dar uma atualizada, né, nos placares. Tem bola rolando e vários brasileiros em campo. Por exemplo, Copa Sul-Americana. Vamos lá, tô vendo aqui. O Grêmio tá perdendo em casa pro Torque, né? Pro Montevideo City Torque. O São Paulo tá vencendo em casa o Boston River, 2-0. Então vamos lá, vamos pegar aqui, porque também tem os outros jogos desses grupos também. Mas o outro brasileiro que está em campo é o Mirassol. Mirassol está perdendo para o Lanús, fora de casa, 1-0. Mas não está perdendo a primeira colocação, porque a LDU também está perdendo em casa para o Always Red, 2-1. Vamos à situação lá na Copa Sul-Americana. Só, então, essa situação aqui do Mirassol. O Mirassol tem 12 pontos. Tá, continua com 12, tá perdendo. A LDU continua com 9, tá perdendo, né? O Lanús, mesmo vencendo, não assume a segunda colocação. Empata ali com 9 pontos, mas não assume a segunda colocação. Vai caindo pra Sul-Americana, playoff de Sul-Americana. Isso no grupo G da Libertadores da América. Vamos lá na Sul-Americana. O Grêmio, com essa derrota pro Montevideo, tá caindo pro playoff. Tá? É segundo lugar no grupo dele, grupo F. E o Montevideo City Torque vai avançando diretamente para outra fase da Copa Sul-Americana. Tá? Então o Grêmio não é bom negócio para o Grêmio. Mais dois jogos para o Grêmio. Com esse resultado, mais dois jogos para o Grêmio aí nesse calendário para lá de lotado. Né? Vamos lá, situação do São Paulo. São Paulo com essa vitória vai garantindo a primeira colocação, 12 pontos. O Ring está vencendo por 2-0 o Milionários. Está chegando a 10 pontos e vai assumindo a segunda colocação, que vale vaga nos playoffs. Então São Paulo bem na parada, 2-0 em cima do Boston River. É o que temos de momento, né, com os jogos acontecendo, Sul-Americana e Libertadores da América. Eu estou aqui no Maracanã, daqui a pouquinho aqui no Maraca vai rolar a partida entre Flamengo e Cusco. É um jogo que vale apenas para o Flamengo, a coisa da classificação geral, ter a melhor pontuação no geral, para ter os benefícios, né, a partir das oitavas de final, né, de jogar a segunda partida em casa, aquela história toda. E já tem aqui a escalação do Flamengo, time bem mexido, mas daqui a pouquinho a gente fala sobre o Flamengo, né? Hoje também teremos, pela Libertadores da América, o outro jogo do grupo, Estudiantes Independiente Medellín. Tem Universitário contra o Deportes Tolima e Nacional contra o Coquimbo Unido. Aí o outro grupo da Libertadores. Na Sul-Americana teremos hoje também o Santos contra o Deportivo Cuenca. Depende de uma combinação aí de resultados para conseguir vaga nos playoffs, né? E no mesmo grupo tem o São Lourenço contra o Deportivo Recoleta, né? Esse jogo Santos Deportivo Cuenca, teremos a transmissão para CBN São Paulo e parte da rede. CBN Rio, parte da rede, vão acompanhar Flamengo e Cusco. Em cima então, vamos lá, em cima dessa escalação do Flamengo, gente. Deixa eu pegar aqui o time que vai a campo. E me parece já um olhar do Leonardo Jardim para o jogo contra o Curitiba. Curitiba, que ontem venceu o Bahia 3-2, faz uma campanha excelente no Brasileirão. Aliás, é a melhor campanha do Curitiba na era dos pontos corridos com 20 clubes. O Curitiba faz um campeonato daqui redondinho, o Campeonato Brasileiro. Ontem venceu o Bahia num jogo eletrizante 3-2. Vai ser o adversário do Flamengo aqui no Maracanã no sábado, né? E o Flamengo com os desfalques da Copa do Mundo. Então, me parece, gente, que já é um ensaio pro time que vai jogar sábado. Essa é a visão do Leonardo Jardim, com a entrada de jogadores que realmente são titulares. Por exemplo, ali o Pedro deve ser titular contra o Curitiba, hoje não é. O Flamengo vai a campo com André no gol, com Emerson Royal, Danilo, esse não estará contra o Curitiba, já estará na seleção brasileira, Vitão, Ayrton Lucas, Everton Araújo, Saúl, De La Cruz, Luiz Araújo, Plata e Bruno Henrique. É o time para daqui a pouco enfrentar o Cusco com a missão de colocar o Flamengo com a melhor campanha no geral nessa fase de grupos da Libertadores da América. Te parece que essa estratégia, Dudes, também do Leonardo Jardim, já meio que ensaiar o time que vai de fato jogar contra o Curitiba no sábado?
2: Acho que sim, né? É poupar, você diz, ou ensaiar?
1: Que não, essa turma ensaiar, porque ele vai ter muitos desfalques no sábado, né?
2: Certo, entendi.
1: Então ele já tá mais ou menos que espelhando. O Pedro deve jogar sábado, o Plata não vai poder jogar, que o Plata já vai estar na seleção, né? O De La Cruz foi convocado pro Uruguai?
2: Foi. Não tá oficial ainda, mas a expectativa é de que sim.
1: É. Então o De La Cruz também provavelmente não vai estar à disposição. E o Danilo não. Desse time de hoje, três jogadores não estarão no sábado, né? Provavelmente Danilo, De La Cruz e Plata. Os outros estarão. Então ele deve compor essas três vagas e essa ser mais ou menos a base para o jogo de sábado, né?
2: Sim, nesse sentido sim. Eu acho que também denota, né, uma vontade de ficar com essa melhor campanha. Que poderia ser um time ainda mais enfraquecido, se fosse o caso. Poupa esse, aquele, vamos com tudo pro Curitiba, né? Com esses aí descansando. Eu acho que mostra que o Flamengo quer essa melhor campanha geral e também, né, adaptando aí, já pensando nesse jogo aí do fim de semana contra o Curitiba pelo Campeonato Brasileiro. Então, eu acho que é por aí e com esses jogadores o Flamengo tem totais condições de atingir os dois objetivos, mesmo o Curitiba estando muito bem no Brasileirão.
1: O Flamengo é muito favorito, né? E acho que a tendência é ter um placar tranquilo, né? Porque o que eu vi do time de Cusco, meu Deus do céu, o time é muito fraco. Na altitude, o Flamengo dominou o adversário com uma certa tranquilidade. Agora, tem uma novidade aqui, que eu não sei se é uma indicação para ver se o Rossi respira um pouquinho. Não sei se o Rossi dá uma refletida, porque a fase do Rossi, Obitar, não é boa, né? Ele vem acumulando algumas falhas aí que chamam a atenção. Foi muito cobrado também pelos gols que sofreu, dos dois gols, né, no segundo tempo contra o Palmeiras, bolas defensáveis, aumentou o tom da crítica em cima do Rossi. E aí o Endrio, que mesmo o Flamengo mexendo no seu time, o Rossi, ele permanecia, sempre era o goleiro, o goleiro a entrar em campo. E dessa vez o Endrio vai ter oportunidade. É um jogo bom para fazer essa alteração, mexer um pouquinho com o Rossi e já dar uma rodagem no Endrio, na tua opinião, ou não?
3: Acho que é uma boa, viu, Éboli? É claro que eu não consigo imaginar nesse momento o Rossi perdendo a titularidade pelo tamanho e que ele chegou, né, pro time do Flamengo, pelo que ele representa também, né, pelas conquistas que ele já tem pelo clube, mas acho que é bom para dar uma sacudida com o jogador, né? Mas quando a gente fala da questão do goleiro, é sempre muito delicado, porque o Andrew vai para um jogo hoje que tecnicamente é tranquilo contra o adversário extremamente frágil, então ele não deve ser testado. Se ele vai para um fim de semana contra o Curitiba, que tá numa fase legal, aí a parada é totalmente diferente, né? Mesmo o Flamengo sendo superior ao time do Curitiba, extremamente é hoje, né, contra o Cusco, mas seria uma situação bem delicada. E o Flamengo já tá vendo o Palmeiras escapar no Brasileirão, não pode ficar perdendo oportunidade para não se complicar pós-Copa do Mundo, se quiser ainda projetar uma briga pelo título brasileiro, né? Então, acho que me parece que isso é uma mudança para hoje. Não acho que isso vai se refletir no fim de semana, não.
1: É difícil, né? É uma decisão complicada, na minha opinião, viu, André? Porque você tem um goleiro que é titular absoluto, mas que não está num bom momento. E aí você, a qualquer momento, pode precisar também do seu goleiro reserva, e ele não tem nenhum tipo de rodagem, né? O que fazer nessa hora? Esticar o quanto? A

0: a melhor campanha da fase de grupos para uma vantagem que talvez nem seja tão vantagem assim, né, Éboli? Porque se a gente for pegar o ano passado, o Flamengo ganhou a Libertadores decidindo tudo fora de casa. Então, também, o quanto de vantagem você tem, de fato, jogando fora?
1: E também tem um negócio, né, André? O Palmeiras pode finalizar na segunda posição, Sim. pode ter a final do ano passado, pode ser nas oitavas.
2: É verdade.
0: Tem isso, é. E, assim, o retrospecto recente não foi bom pro Flamengo, né, Éboli? Então, eu acho que hoje é o jogo perfeito, assim, para você colocar o seu segundo goleiro para jogar. Acho que no Campeonato Brasileiro, como a gente tem uma suspensão por 3 cartões amarelos, né, em outros campeonatos lá fora, às vezes é por 5, por mais cartões, é muito comum o seu goleiro ser desfalque por pelo menos um jogo, assim, ao longo do campeonato. Então, eu acho que os times brasileiros têm que ter essa perspicácia de eventualmente colocar o seu goleiro reserva, principalmente os times que jogam 3 competições, 2, 3 competições, como é o caso do Flamengo. Acho que o Endro não vai ser muito testado hoje, acho que também... pro Rossi não vai fazer falta nenhuma não jogar hoje, acho que é uma decisão bem tranquila assim pro Leonardo Jardim tomar, Éboli.
2: Olha aqui, ó, o Grêmio virou o jogo, hein? O Grêmio virou o jogo contra o Montevideo. Deixa eu até ver aqui o tempo dos gols, né? Olha aqui, 47 e 52. Então 47, 2 minutos e 52, 7 minutos. Então, com 2 e 7 minutos, o Grêmio vira o jogo em cima do Montevideo e com isso também vai assumindo aí a primeira colocação no grupo. Então muda também a trajetória do Grêmio na Copa Sul-Americana. Importante essa virada do Grêmio contra o Montevideo. City Torque, hein?
0: Ô, Éboli.
2: Fala.
0: Não, e acho que é bom te destacar, né? Porque essa fase a mais da Copa Sul-Americana, ela é terrível. É um jogo a mais contra um time que vem da Libertadores, então às vezes um time mais forte do que os que você jogou na fase de grupos da Copa Sul-Americana, e vai ser logo depois da Copa do Mundo. Então, se você tem jogadores voltando da Copa do Mundo, gente ainda se recuperando, esquece isso aí, porque já vai ter jogo de cara nesses playoffs da Sul-Americana. Então são 2 jogos a menos aí, numa época do calendário já bem congestionada e contra adversários que são possivelmente bem perigosos.
2: Sim, exatamente. Por falarem só depois da Copa do Mundo, a Copa do Brasil também só depois da Copa do Mundo. Mas hoje tivemos o sorteio dos confrontos, né? Dessa próxima fase da Copa do Brasil, oitavas de final. Vamos lá. Fluminense e Vasco. Fluminense decide em casa. Corinthians Internacional. Corinthians decide em casa. Grêmio e Mirassol. Grêmio decide em casa. Vitória e Atlético Paranaense. Vitória decide em casa. Quando não é o Flamengo que pega o Atlético Paranaense, é o time que elimina o Flamengo que pega o Atlético Paranaense. E toda hora tem o Flamengo e Atlético Paranaense na Copa do Brasil. Remo e Santos. O Remo decide em casa. Fortaleza e Palmeiras. Fortaleza decide em casa. Cruzeiro e Chapecoense. Cruzeiro decide em casa. Juventude e Atlético Mineiro. Juventude decide em casa. Me parece assim, difícil fazer previsões devido a essa longa parada, e a gente vai ter também uma influência aí de janela, os times podem se modificar depois da Copa do Mundo, mas assim, no olhar geral, Dudes, os confrontos te parecem equilibrados ou tem alguns confrontos que estão num desnível bem grande? Como é que você vê assim nessa lista geral? Vamos lá, Fluminense, Vasco, Corinthians e Inter, Grêmio, Mirassol, Vitória, Atlético Paranaense, Remo, Santos, Fortaleza, Palmeiras, Cruzeiro, Chapecoense, Juventude e Atlético Mineiro. Onde é que está um desnível maior aí, na tua opinião?
3: Palmeiras e Fortaleza, Chapecoense e Cruzeiro, talvez Santos e Remo, mas difícil. O Remo em casa pode complicar bastante, o Santos não está jogando muito bem.
2: Juventude e Galo, talvez, né?
3: Depois que o Juventude fez com o São Paulo...
2: E decide
3: convém
2: em casa,
3: aguardar, né?
1: Mas o Remo tirou o Bahia também, né?
3: Tem isso também, sem dúvida. Mas é que aí é um caso especial, né?
1: Sim.
3: Os dois se encontram, o Remo destrói, né?
1: Foi verdade.
3: Aconteceu, né? É difícil explicar isso, né? Mas eu acho que é por aí. E na outra ponta, né? Eu acho que esse Vasco e Fluminense, muito interessante pra gente acompanhar. Acho que Atlético Paranaense e Vitória tem tudo pra ser um jogão. Mirassol e Grêmio também, Inter e Corinthians, mas acho que mais nessa ordem.
2: Eu tô contigo nessa, os 4 mais equilibrados, isso aqui, Fluminense, Vasco, Corinthians, Inter, Grêmio, Mirassol, Vitória e Atlético Paranaense. Eu acho que Remo e Santos também, colocaria o Remo e Santos nesse

0: pacote aí. Você, André?
1: Tô bem com você, viu, Éboli? Acho que esses confrontos dos times da Série A são bem equilibrados. Acho que o Atlético Mineiro tem vantagem, sim, contra o Juventude. Palmeiras e Fortaleza, acho que a diferença não é tão grande assim também. Acho que Fortaleza jogando em casa é um time forte. Acho que tem as questões de calor e gramado que envolvem o Castelão também pro Palmeiras. E de resto, acho que tá muito bem equilibrado, assim, os confrontos. Acho que a gente teve uma quinta fase da Copa do Brasil também que foi bem mais interessante do que alguns últimos anos, né? Que a gente não teve quase nenhuma zebra passando. Praticamente só, eram só times de Série A já nessa fase. Agora, assim, seriam só times de Série A se não fosse o Juventude. Fortaleza na quinta fase era cabeça de chave, então jogou contra o CRB, então dali inevitavelmente a gente teria um time fora da Série A, mas a gente teve a Chapecoense tirando o Botafogo, a gente teve o Vitória tirando o Flamengo, o Remo tirando o Bahia, então foi uma quinta fase com zebras, né? Acho que isso é muito legal das Copas. Eu sou muito a favor da gente diminuir um pouco esses jogos de ida e volta na Copa do Brasil. Acho que pensando no nosso calendário e pensando no conceito da Copa em si, eu acho que seria mais interessante ter ida e volta talvez só em semifinal e quartas de final. Mas não é assim que a CBF pensa, tem questão de transmissões, de direitos de transmissão, a premiação da Copa do Brasil tão alta, tem muito a ver com isso também, e acho que a gente vai ter uma oitava de final bem interessante. Acho que boa parte dos duelos aí tá bem equilibrado, bem previsível, e coloco esses três jogos aí mesmo que a gente já tinha, que você tinha citado também, Éboli, como os mais díspares, né, do Fortaleza, do Juventude e...
0: Cruzeiro
1: e Chapecoense, isso, obrigado, Éboli.
0: Cruzeiro e Chape me parece a distância maior, né? Talvez Fortaleza e Palmeiras, né? Fortaleza tá na Série B também. Faz um campeonato...
1: Pra mim esse é o mais díspare. Acho que a Chapecoense é tranquilamente o pior time da Série A. Mas, assim, se bota Chapecoense e Fortaleza pra jogar hoje, eu acho que seria parecido, e eu acho que o Palmeiras é mais time que o Cruzeiro.
0: O Fortaleza, ele decide em casa, né? O que pode, talvez, aí, modificar um pouco aí essa distância, mas esse Juventude Atlético Mineiro, eu acho que duas coisas, né? Algo depõe a favor do Juventude, depois da classificação diante do São Paulo, também decidir em casa, e algo depõe contra o Atlético Mineiro, que não me passa firmeza nenhuma como equipe. Então, é um confronto que pode cair num equilíbrio, esse Juventude e Atlético Mineiro. Bittar, quero tua avaliação também. Lógico que a gente está fazendo uma avaliação, estamos todos aqui pautados pelo hoje, né? Pelo que a gente está vendo hoje nas equipes. Chapecoense, inclusive, demitiu o técnico, tá? Então, já adotou aquela estratégia, né? Já adotou a estratégia de vamos pegar um técnico para trabalhar por 50 dias. Falei sobre isso aqui ontem, hein? Quem quer demitir, não tô pedindo demissão de ninguém, por favor. Não tô fazendo, né? Mas se você não está satisfeito com o seu treinador, se tá, já está torcendo o nariz, se está pensando em demitir, a hora é agora, porque vai ter 50 dias para trabalhar. A hora é agora. Então, da Chapecoense já foi, né? O Fábio já foi. Bittar, e aí você?
2: Eu vou na mesma linha, acho que não tem muito pra onde a gente fugir, não, Éboli. Pra mim, a distância maior, claro, é entre Fortaleza e Palmeiras. Eu entendo e concordo bastante, né, dessa questão do Fortaleza decidir em casa, jogar na Arena Castelão é sempre muito complicado e tal. Mas a distância de elenco, né, quando Fortaleza cai para a Série B, perde peças muito importantes do elenco, que nos últimos anos vinha fazendo muita diferença e vinha complicando a vida de gigantes do futebol brasileiro, um deles até o Palmeiras. Mas eu acho que o Palmeiras deve passar até com uma certa tranquilidade, vencendo o primeiro jogo com uma tranquilidade um pouco maior. Cruzeiro e Chapecoense também, a distância é grande, mas ainda assim são dois times da Série A, com aquilo que você destacou, né? Uma janela de transferências, uma pausa para a Copa do Mundo, um novo trabalho do lado da Chapecoense para ver como encaixa, mas para mim o Cruzeiro é bem favorito. Santos e Remo, ainda é difícil para mim dizer sobre a questão de favoritismo. Acho que é muito, muito equilibrado. O Remo, como a gente já destacou, né, eliminou o time do Bahia, e jogando em casa, decidindo em casa, isso pode fazer a diferença. E o Santos não é um time confiável nem quando joga na Vila Belmiro, né? Então não dá pra gente colocar aqui, porque o Santos vai abrir uma vantagem, vai ir pro segundo jogo com tranquilidade. O Santos tá tendo um problema, e acho que a noite de hoje vai ser um teste exatamente pra isso, porque assim, não é que tá deixando de fazer gols. Isso já foi um problema um dia. O Santos está fazendo gols, está saindo na frente, mas não consegue sustentar a vantagem que tem nos jogos. E isso, claro, passa a ser um problema, principalmente em duelos de 180 minutos, né? Juventude e Atlético Mineiro, para mim o Galo é um pouquinho favorito, mas acho que o Juventude pode complicar. Vitória e Atlético Paranaense, aí para mim é 50-50, acho que pode ir para cada um, para qualquer um dos lados. Grêmio e Mirassol, o Mirassol tá indo muito bem na Libertadores, né? Claro que agora nesse momento tá perdendo, mas tá fazendo uma excelente campanha. No Brasileirão tá mal, tem que colocar como prioridades. Eu acho que a Copa do Brasil, nesse cenário que o time do Mirassol tá vivendo, não deveria ser a prioridade, mesmo sendo a competição que mais paga. Corinthians e Inter, para mim, um equilíbrio muito grande, mas acho que o Corinthians nesse momento me parece um pouco mais encaixado. E Fluminense e Vasco, dentro daquela questão que você falava da janela, né? Renato Gaúcho vai ficar? Não vai? Ele tá chateado? Não tá? É ele que vai enfrentar o time do Fluminense? E o Zubeldía também vai resistir à Copa do Mundo? Ou o Fluminense vai trazer alguém? Então, esse acho que essa é a maior incógnita dessas oitavas de final. E eu fiquei com uma sensação, né, Éboli? Quando o sorteio começa com Fluminense e Vasco, tendo possibilidade de clássico gaúcho com o Grêmio Internacional, Corinthians e Palmeiras, ou Palmeiras e Santos, ou Corinthians e Santos, achei que alguns clássicos iam acontecer, mas no fim das contas não foi o que aconteceu, só o Carioca que saiu de cara, né?
0: É verdade, né? Teve um ano que teve uma onda de clássicos aí.
2: Sim.
0: Mas dessa vez ficou só com o Vasco e Fluminense, você tocou num ponto importante. Pra mim amanhã vai... A vida do Zubeldía vai ser definida com relação à Copa do Mundo, se ele vai trabalhar ou não durante a Copa do Mundo. No Fluminense. É amanhã. Só dar uma atualizada aqui, o Grêmio, não rolou segundo gol do Grêmio não, hein? Segue empatado o Grêmio e Montevideo 1-1. Então, com isso, o Grêmio continua na segunda colocação e o Montevideo em primeiro. Então, o Grêmio, em segundo, vai para os playoffs da Copa Sul-Americana. Daqui a pouco a gente vai falar mais sobre o Fluminense, porque também tem o afastamento do Ganso, né? O Ganso está sendo colocado aí na vitrine, porque não vai jogar pelo Fluminense até a Copa do Mundo, não vai entrar em campo para justamente não estourar aquele negócio dos 13 jogos. Então, tá um desgaste do Ganso com o Zubeldía, talvez até, né, dependendo do que acontecer amanhã e o Zubeldía não permanecendo, possa mudar o cenário do Ganso. Amanhã um jogo que vai definir muita coisa no Fluminense aqui mesmo no Maracanã contra o Laguaira. Mas daqui a pouquinho a gente fala sobre isso. Vamos fazer a nossa primeira parada, nosso primeiro intervalo? Daqui a pouquinho a gente volta.
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0: Terça-feira, 26 de maio de 2026. O Brasil atingiu pela primeira vez o patamar muito alto de desenvolvimento humano. O IDHM, Índice de Desenvolvimento Humano Municipal, chegou a 0,805, numa escala que vai de 0 a 1, segundo dados do Programa da ONU para Desenvolvimento. A melhora na dimensão educação, com progresso nos índices da população negra, ajuda a explicar o resultado. Apesar do crescimento, o indicador também mostra que a desigualdade ainda é persistente no país, com índices de desenvolvimento humano diferentes para homens e mulheres, brancos e negros, e entre os estados e as regiões metropolitanas. O presidente dos Estados Unidos, Donald Trump, garantiu que está com a saúde perfeita após se submeter a uma bateria de exames nesta terça-feira. O republicano, que tem 79 anos, realizou um exame físico no Centro Médico Militar Nacional em Washington e deu a declaração em um post nas redes sociais. Em junho do ano passado, Trump foi diagnosticado com uma insuficiência venosa crônica, porém a Casa Branca minimizou a doença e afirmou que ela é uma condição comum, particularmente em indivíduos com mais de 70 anos. No horário de Brasília, 8h32.
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2: A seleção do Panamá divulgou nesta terça-feira os 26 convocados para a Copa do Mundo. A equipe é dirigida pelo técnico dinamarquês Thomas Christiansen desde 2020. O Panamá está no grupo L do Mundial, ao lado de Croácia, Inglaterra e Gana, que será a adversária da estreia no dia 17 de junho em Toronto, no Canadá. Antes da Copa, o Panamá fará 3 amistosos. O primeiro deles é neste domingo contra o Brasil, às 18h30 da noite no estádio do Maracanã. Depois, enfrenta a República Dominicana no dia 3 de junho no Panamá e a Bósnia-Herzegovina no dia 6 de junho nos Estados Unidos. Com 104 jogos ao todo, a Copa do Mundo começa no dia 11 de junho, com o duelo entre México e África do Sul, às 4 horas da tarde, horário de Brasília, no Estádio Azteca. De São Paulo, Guilherme Pradella.
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3: Muito bem, 8 horas e 35 minutos. Ontem tivemos dois jogos, né? Finalizando a 12ª rodada do Brasileirão Feminino. E duas goleadas. O São Paulo no clássico contra o Santos fez 3-0 e o Corinthians fez 4-1 no misto. A 17ª rodada, que começou na sexta-feira com vitória do Flamengo contra o Internacional 1-0, teve um empate entre Fluminense e Bahia 3-3, empate entre Juventude e Grêmio 1-1, vitória do Palmeiras contra o Bragantino 2-1, empate entre Vitória e Cruzeiro 2-2, vitória do América Mineiro contra o Botafogo 3-0, Ferroviária 3-2 no Atlético Mineiro. Com os resultados da 12ª rodada, Corinthians é o líder, campeonato muito equilibrado. Corinthians é o líder com 28, Palmeiras tem 27, São Paulo 26, Ferroviária 22, Flamengo também 22, com 21 pontos, Bahia e Cruzeiro. E com 20, o Internacional formando aí o G8, né? Os dois times que seguem lá embaixo, o Botafogo e o Vitória, né? Aliás, houve uma troca lá embaixo, né? O Vitória é o último colocado, o único time que não venceu ainda na competição, e o Botafogo agora cai para a zona de rebaixamento com 5 pontos. Então, Vitória 3 e Botafogo 5 pontos são os dois times nesse momento na zona de rebaixamento no Campeonato Brasileiro Feminino de Futebol. Aqui, coloquei como esse jogo de ontem do Fluminense, esse jogo de amanhã contra o Laguaira, Fluminense Laguaira, aqui mesmo no Maracanã, como um jogo importante para a gente entender o que vai ser o futuro do Zubeldía no Fluminense, se ele vai trabalhar ou não no clube durante a parada para a Copa do Mundo. Eu, sinceramente, se o Fluminense amanhã não se classificar, e para isso acontecer, basta o Bolívar, né, vencer o seu jogo contra o Rivadavia, que já foi mais simples, porque o jogo estava inicialmente em La Paz, e contra um Rivadavia classificado, anunciando até que iria esvaziar o jogo, porque estaria mais preocupado com a situação no Campeonato Argentino. Não tem mais Campeonato Argentino para o Rivadavia, não tem mais La Paz, a Santa Cruz de la Sierra. Então é um adversário mais interessado no jogo e um Bolívar fora da sua zona de conforto. Então não é difícil acreditar numa derrota do Bolívar, ou até mesmo um empate já serve para o Fluminense, né? O Rivadavia é melhor que o Bolívar, o time titular do Rivadavia, na minha opinião, é melhor que o Bolívar. E o Fluminense pega um adversário fraco no Maracanã, o Laguaira. A tendência é o Fluminense, mesmo não jogando bem, que ele confirme ao menos uma vitória amanhã aqui no Maracanã. Mas se essas coisas não acontecerem, O Fluminense vai ser eliminado de maneira precoce na Libertadores. Para mim, Dudu, uma eliminação aqui amanhã não segura o Zubeldía.
4: Provável que não. A torcida já está muito revoltada, né, com o desempenho do time, em que se pese a boa participação no Campeonato Brasileiro até aqui, mas parece que o auge da equipe já passou, né? Parece que o melhor já ficou para trás. Não é que são detalhes que estão impedindo o Fluminense de obter os seus resultados. O time não está jogando bem e não tem ninguém assim exatamente para voltar agora, né? Porque o Acosta já voltou. E a bola do time é essa daí. Se não fizer uma grande partida amanhã e não conseguir a classificação, provavelmente vai significar o encerramento do trabalho. Vem depois a inconveniente pergunta do quem vem lá na frente para substituir, né? Quem é que pode fazer um trabalho melhor. Mas a pressão é grande e eu acho que você tem razão. Aliás, né, a gente estava pensando aqui rapidamente, né? Nós aqui em São Paulo tivemos mais rapidamente, né, as trocas de treinadores nesse ano, porque o São Paulo trocou, o Santos trocou, o Corinthians trocou, e no Rio de Janeiro a turma estava aguentando um pouco mais, né? Depois aí, não o Botafogo, né? O Botafogo não tinha nem treinador exatamente, até conseguir um, né? Mas o Fluminense estava aguentando, aí o Vasco parecia que ia, e agora a gente está falando que amanhã pode ser que dois já caiam aí no Rio de Janeiro, né? Então, uma coisa que
3: esse
4: chama atenção, né?
3: Esse confronto entre Vasco e Fluminense já pode ser com outros treinadores.
4: Sim, sim. É muito rápido, né? É muito rápido que as coisas degringolam, vão embora, né? O Renato tava sendo entrevistado lá em Esporte Espetacular agora há pouco para falar bem do trabalho dele. Eu vi isso. Deu a volta por cima, aceitou o Vasco, foi feito pro Vasco, coisa e tal. Aí daqui a pouco, né, passa um mês e meio, estão jogando copo no cara e já estão falando que ele vai embora, né? Então é realmente uma coisa muito rápida, né, para ir embora. Não estou falando que críticas não sejam merecidas, o time não está jogando bem, teve resultados muito ruins, mas é muito, muito rápido. E aí eu digo, né, porque e faço especial menção a isso, porque em determinado momento falei aqui várias vezes no programa, olha, quando estava o Felipe Luiz ainda no Vasco, no Flamengo, o Fluminense e o Palmeiras são os melhores times do Brasil hoje. E aí o Palmeiras não estava jogando bem recentemente, mas ficou com seu treinador. O Flamengo trocou de treinador. O Vasco trocou de treinador. O Fluminense está perto de trocar de treinador também, né? Então é assim que a banda toca.
3: O Fluminense fez uma final de campeonato estadual contra o Flamengo em que muitos apontaram o Fluminense na ocasião como favorito. Eu coloquei o Fluminense como favorito. Estava jogando mais bola que o Flamengo naquela ocasião. E de fato esse cenário se modificou, né? E vamos ficar de olho no Rogério Ceni. Você há pouco falou aí, né, da freguesia do Bahia contra o Remo. E ontem já falamos, né, a vitória do Curitiba em cima do Bahia 3-2. A carga está muito forte de cobrança em cima do Rogério Ceni, hein? Muito forte. E um trabalho sempre contando com a retaguarda, né? Um trabalho que sempre contou com muito respaldo da estrutura do Bahia, barra City, Grupo City, acreditando muito na longevidade, assim como o Palmeiras sempre apostou, mesmo nos momentos difíceis, sempre deu retaguarda ao Abel Ferreira. O Bahia parece adotar essa mesma estratégia, mas o momento agora, gente, é de muita cobrança em cima do Rogério Ceni, hein? Muita cobrança. Aliás, por falar, eu quero voltar daqui a pouquinho ao Fluminense para falar do Paulo Henrique Ganso, mas o Rogério Ceni, essas cobranças, elas estão de acordo? Ele podia estar tirando mais do Bahia nesse momento, hein, o André?
5: Então, Éboli, eu acho que tem, obviamente, né, e acho que pesa muito nessa pressão que vive nesse momento o Rogério Ceni, as eliminações nas Copas. O Bahia caiu pro O'Higgins na pré-Libertadores, o O'Higgins está passando em segundo agora no grupo do São Paulo na Sul-Americana, e a eliminação na Copa do Brasil pro Remo. Eu acho que a questão do trabalho do Rogério Ceni, para mim, Éboli, eu acho que o que pesa mais é no jeito que ele monta o elenco do Bahia. Eu acho que ele monta um time muito leve, que vai muito bem para atacar, mas que também tem muitas deficiências na hora de se defender, na hora que precisa limitar espaços para o time adversário, seja defendendo no seu próprio campo ou seja marcando pressão lá em cima. Acho que os zagueiros, os volantes do Bahia, acho que eles estão muito mais orientados para serem jogadores de saída de jogo, de construção, do que muitas vezes de desarme, de recuperação da posse de bola, e muitas vezes o Bahia acaba sofrendo por isso. E muito por conta disso, a maior parte dos jogos que o Bahia faz são muito legais de se assistir, porque são jogos de trocação franca. O que acaba acontecendo é que às vezes você é eliminado por um time inferior em competições, como a Copa Sul-Americana, como a Copa do Brasil, para equipes que às vezes conseguem se defender um pouco melhor e você não consegue, nesse jogo de trocação franca, levar a melhor. Agora, acho que no Campeonato Brasileiro, né, a gente tem que olhar e pensar também que o Bahia tem um jogo a menos em casa contra a Chapecoense, que para mim é 3 pontos praticamente na certa, assim. Ficaria muito surpreso se o Bahia não ganhasse esse jogo. E aí o Bahia já subiria aí para a 6ª posição no Campeonato Brasileiro e seguiria nessa briga aí pelo G4, pelo G6, enfim, vamos ver quantas equipes vão se classificar para Libertadores esse ano no Campeonato Brasileiro. Eu não trocaria, mas eu entendo os motivos, as críticas que o Rogério Ceni tem nesse momento. Eu acho que eu não vejo nesse momento um outro técnico que faça tanto sentido com esse elenco que o Bahia tem. Acho que é o que eu falei, para mim a questão principal é Rogério Ceni montou esse elenco para jogar de uma forma ofensiva para frente, para jogar de uma forma muito propositiva. E aí você vai ter que achar um outro técnico que se encaixe bastante aí nas características que esse elenco do Bahia tem atualmente, Éboli.
3: Deixa eu só, eu quero também concluir a questão do Zubeldia. Dudu já deu a opinião dele, quero te ouvir, Bitar, e André, você novamente também, vamos fazer rapidinho aqui, vamos lá. Uma eliminação amanhã, na opinião de vocês, derruba ou não o Zubeldia, Bitar?
6: Se perder amanhã, se não classificar amanhã, acho que cai, viu, Éboli? Eu acho que pode até chegar no fim de semana, só pra cumprir tabela, mas não volta após Copa, não.
3: Você, André?
5: É o que eu acho, né? Não o que eu faria.
3: Não, o que você acha?
5: O que eu acho? Eu acho que se perder, se não classificar, eu acho que o Zubeldia cai, sim, Éboli.
3: Entendo que você não faria isso.
5: Sim, não faria isso, não demitiria.
3: Ainda dentro do Fluminense, né? O Ganso tá fora, né? Do Fluminense até a Copa do Mundo. Não vai jogar essa próxima rodada do Campeonato Brasileiro. Tem aquela história, né? Impedir que o jogador complete o 13º jogo no Brasileirão. Isso impediria, né? Completar o 13º impediria o Ganso de atuar por outra equipe na mesma competição, na mesma edição do Campeonato Brasileiro. Ele perdeu espaço com o Zubeldia. Recebeu algumas sondagens. 36 anos, 22 partidas nessa temporada, apenas 6 como titular, 2 gols. A pergunta que eu faço é sobre essas sondagens. Que tipo de mercado hoje tem o Paulo Henrique Ganso, na tua opinião, Dudes?
4: Um jogador para ser utilizado em poucos momentos numa partida. Para ditar ritmo, no momento em que de repente a equipe precisa muito de um passe mais qualificado. Não vejo Paulo Henrique Ganso sendo titular de nenhuma equipe da Série A, por exemplo. E fala-se aí, né, uma especulação apenas no Santos, que poderia voltar ao Santos, embora tenha uma resistência por lá, da forma como ele deixou o clube rumo ao São Paulo. E fala-se até no Corinthians, porque o Diniz é fã do Paulo Henrique Ganso, pelo menos aqui em São Paulo. Esses dois nomes foram cogitados aí depois que saiu essa notícia de hoje.
3: E olhando para o Santos e para o Corinthians, em qual dos dois ele seria mais útil? Ou qual dos dois ele teria mais chance de brigar por uma condição titular? Santos ou Corinthians, na tua opinião?
4: Para mim, titular em nenhum. Mas no Corinthians ele vai ter mais estrutura, porque o time do Corinthians é melhor e o Fernando Diniz sabe muito bem como extrair o melhor do Ganso.
3: Tá, também quero te ouvir, Bitar, sobre isso.
6: Eu acho que eu vou na mesma linha do Dudes, viu, Éboli? Eu não consigo ver o Ganso nesse momento como titular, nem que seja em metade dos jogos de um time da Série A do Campeonato Brasileiro. É um jogador que, acho que o Dudes falou muito bem, né, de cadenciar, do passe perfeito e tudo mais. Mas hoje em dia é difícil você abrir mão de um jogador dentre os 10 de linha para questão de marcação, né? Você perde muito, a não ser que esse cara seja decisivo boa parte do tempo, e não é o caso do Ganso. E acho que, por exemplo, se a gente for falar sobre o time do Santos nesse momento, Neymar e Gabigol jogando juntos já são pelo menos um a menos correndo, né, para ajudar na marcação. No time do Corinthians você já tem, se o Memphis ficar, evidentemente, para a sequência da temporada, não é um jogador que tem uma característica como o Yuri Alberto, de pressionar a marcação, de buscar o adversário e até o fim da linha, enfim. acho que seria mais um fator complicador, mas eu entendo que em questão de minutagem ele deveria ter mais espaço no Corinthians pela questão de o Fernando Diniz gostar bastante dele.
3: Você, André?
5: Tô na mesma que o Bitar, viu, Éboli? Acho que pela afinidade, por fazer mais sentido com o sistema de jogo do Diniz, acho que o Paulo Henrique Ganso teria mais espaço no Corinthians do que eventualmente no Santos. Acho que o que o Cuca vem tentando fazer com esse elenco do Santos, acho que seria mais difícil, né? O próprio Cuca já até deixou claro nos últimos jogos que Neymar e Gabigol já não jogariam mais juntos, né? Não começariam jogos mais como titulares. Acho que o Ganso meio que entraria nessa mesma rotação aí de jogadores. Não daria para ter dois desses três nomes aí começando jogos como titular, por exemplo, na equipe do Santos. Então, acho que pelo trabalho, pelo conhecimento do Fernando Diniz com o Ganso e pelo estilo mesmo, de ser um estilo de mais aproximação, de toque de bola, de estar com aquele amontoado de jogadores que o Diniz gosta de fazer, né? A paralela cheia, de encher mais o meio de campo, acho que faria mais sentido pro Corinthians, acho que ele teria mais chances no Corinthians, não sei se a torcida do Corinthians teria tanta paciência assim com ele, viu, Éboli?
3: Muito bem, daqui a pouquinho a bola rola aqui no Maracanã para Flamengo e Cusco. Movimentação de torcida é pequena, né? Aliás, dois setores do Maracanã nem foram abertos, né? É um jogo que, para efeito de tabela, o Flamengo está garantido na primeira colocação. É só aquela coisa de pensar na classificação geral. Não sei se tem os impactos aí do final de mês e os impactos do último resultado. Mas a galera do Flamengo comparecendo no número que não é normal para a torcida do Flamengo, e a expectativa do próprio clube também se confirma, né? Porque fechou dois setores aqui do Maracanã. Daqui a pouquinho vai rolar para Flamengo e Cusco. A gente vai fazer mais um intervalo, daqui a pouco a gente volta.
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1: Muito bem, de volta aqui com o Quatro em Campo. Olha, tem gol aí que muda a situação do Mirassol, hein? O Mirassol tá perdendo pro Lanús, mas a LDU virou o jogo contra o Always Ready. Então a LDU vai para a primeira colocação, 12 pontos, 3-2. Vai para a primeira colocação com 12 pontos, com os mesmos 12 pontos, mas em segundo lugar agora o Mirassol. Tá? O Mirassol segue classificado, já começou o jogo classificado, mas saiu da primeira colocação e vai se classificando em segundo. Vamos lá na Copa Sul-Americana. Também teve gol na Copa Sul-Americana. São Paulo segue vencendo o Boston River por 2-0, vai se classificando em primeiro, né? Teve gol no jogo do Grêmio. Deixa eu dar uma atualizada aqui, porque o Grêmio tomou o segundo gol. O Grêmio empatou, mas o Montevideo fez o segundo gol, 2-1. Então o Montevideo fica em primeiro, vai se confirmando em primeiro, e o Grêmio em segundo vai caindo aí para o playoff da Sul-Americana, né? O que mexeu é isso, né? Então tá aí, os gols são esses. O Corinthians, gente, amanhã tem esse jogo que, para efeito de tabela no grupo, não muda nada. O Corinthians já tá garantido na primeira colocação. É jogo, Dudes, na tua opinião, para poupar, para segurar e pensar nessa última rodada aí do Brasileirão antes da parada da Copa, porque a situação no brasileiro, ela não tá confortável?
2: É para fazer aquela mescla saudável, né? Porque é importante também ficar com uma das melhores campanhas dessa primeira fase, decidir em casa, né? Até as semifinais. Então acho que vai por esse caminho. Por exemplo, a gente já tem informação de que Memphis Depay será titular nessa partida de amanhã, e ele não é titular há um tempão. Até como forma dele se preparar para a Copa do Mundo, né? Quando defenderá a seleção holandesa, ou pelo menos é essa a expectativa. Então eu acho que fazer essa mescla, né? Não entrar com um time muito enfraquecido, mas também não desgastar demais a equipe, acho que essa vai ser a melhor alternativa para esse jogo de amanhã.
1: Tem também aquela coisa do astral, né, na Libertadores, né? Sustenta aí uma invencibilidade na Libertadores. Terminar uma fase de grupos sem perder para ambiente, isso também pode ser positivo, hein, Obitar?
3: Ah, ajuda, né, Boli? Dá uma confiança a mais. Acho que foi até por isso que, apesar de ter entrado com um time bem alternativo, né, para quase que inteiro reserva, né, contra, ou mais da metade reserva contra o Peñarol no último meio de semana, os titulares entraram aí no finalzinho do jogo, porque a Corinthians acreditava até que poderia conquistar uma vitória, né? E acho que, projetando a sequência da Libertadores da América, é aquilo, né? Não é uma garantia, a não ser que você ou tenha a melhor campanha ou a segunda melhor campanha, não chega a ser uma garantia, se você não estiver entre os dois primeiros com as melhores campanhas, que você vai decidir em casa até uma fase de semifinal. Mas estando entre os primeiros, você garante pelo menos umas quartas de final, e aí fica numa situação um pouco mais confortável de você poder definir em casa. E o Corinthians tem na Neoquímica Arena uma grande força, e evidentemente que isso pode fazer a diferença. Agora, é uma questão de prioridades. O Corinthians, se perder no final de semana pelo Campeonato Brasileiro e o Santos vencer, por exemplo, independentemente do placar, o Santos ultrapassa o Corinthians, porque vai ficar igualado no saldo de gols. Se o Corinthians perder por um gol de diferença, o Santos vencer da mesma forma, e vai ultrapassar pelos gols marcados. Então, sair para pausa, né, parar o campeonato para Copa do Mundo na zona de rebaixamento, pesa, porque você vai olhar por 2 meses praticamente aquela tabela, e a situação não vai mudar. E acho que a Libertadores, o Corinthians já teve o grande objetivo, que era a classificação e também o primeiro lugar do grupo.
1: Em 50 dias não dá pra digerir, não, André? Fica martelando mesmo? A notícia ruim fica martelando por 50 dias na cabeça?
4: E ir pra Copa do Mundo, pra essa pausa aí na zona de rebaixamento, costuma ser realmente isso mesmo. É pesadelo, vai dormir a Copa do Mundo inteira pensando no Z4, né, Éboli? Então, acho que o Corinthians tem que priorizar com certeza o jogo do fim de semana. Essa questão da vantagem, né, de decidir fora de casa, eu novamente tenho minhas dúvidas sobre de fato quão vantajoso é isso. Acho que talvez pro Corinthians seja mais mesmo, porque é um time que, pelo menos nos últimos anos, tem tido uma grande diferença jogando fora de casa com os resultados que obtém na Neoquímica Arena. Mas até nessa própria temporada, né? O Dorival Júnior foi demitido do Corinthians muito por conta dos resultados ruins em casa também, né? O Corinthians está longe de estar entre os melhores mandantes do Campeonato Brasileiro. 3 derrotas em 9 jogos jogando em casa no Campeonato Brasileiro. Então, não sei também até que ponto o Corinthians se beneficia tanto decidindo jogos em casa, decidindo na Neoquímica Arena, ou se beneficiaria ainda mais fazendo o primeiro jogo em casa, já obtendo um resultado e tentando defender esse resultado num jogo de volta fora. Mas é isso, tô com o que o Gabriel falou também, acho que é importante alguns jogadores terem rodagem nessa partida, principalmente o Memphis, pensando muito na questão individual dele de Copa do Mundo, acho que até pelo próprio Corinthians, né, é importante pro Corinthians ter como divulgação o Memphis bem na Copa do Mundo, jogando bem, para mostrar não só a força do Corinthians, de que um jogador com o calibre do Memphis, né, e com o currículo que ele tem, pode continuar desempenhando em alto nível jogando aqui no futebol brasileiro. Acho que o futebol brasileiro é muito interessante também que o Memphis vá bem à Copa do Mundo. Acho que pensando no futebol europeu, pensando no futebol mundial, talvez seja o nome mais conhecido que joga atualmente aqui no futebol brasileiro e por conta disso seria interessante ter ele bem na Copa do Mundo. E em relação ao jogo em si, acho que não deve ser um jogo muito difícil pro Corinthians. É um jogo para tentar terminar de fato com essa melhor campanha, mas é isso, Éboli. Acho que se não ficar com a melhor campanha, também tá longe de ser um problema pro Corinthians.
1: Antes daquela última paradinha, deixa eu já liberar Dudes, Bitar, André. Turma vai encarar aí esse Santos e Deportivo Cuenca. É, valeu, turma. O Santos belisca essa segunda vaguinha ou não? Hein? Rapidinho. Belisca ou não, Dudes?
2: Sim.
1: Sim. Belisca ou não, Bitar?
2: Sim.
1: Sim. Você, André?
2: Não. Então, só para ser do contra mesmo.
1: Não, não pode. Então, tudo com o Santos é assim, é justo, é apertadinho, 2-1, pronto. Não vou nem falar para deixar o 2-1 aí, pronto. Valeu, turma, bom jogo, tá?
2: Valeu, Éboli. Valeu.
1: Valeu. Aquela última paradinha, bem rapidinha.
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1: Ponto final no programa de hoje. Vem aí, Libertadores da América. Tchau, tchau.
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1: Terça-feira, 26 de maio de 2026. A primeira turma do STF decidiu por unanimidade pelo fim da aposentadoria compulsória remunerada, como pena no caso de juízes que cometeram infrações graves. A medida era duramente criticada porque afastava o juiz da função, mas mantinha a remuneração mensal proporcional ao tempo de serviço. Agora, com a decisão, juízes e ministros que cometerem crimes não poderão ser aposentados e deverão ser sancionados indiciados com perda de cargo e de salário, como a maior punição por violações disciplinares. O colegiado analisou dois recursos apresentados contra a decisão do ministro Flávio Dino, que em março entendeu que a reforma da Previdência, aprovada em 2019, extinguiu a aposentadoria compulsória como punição. E o Brasil teve em 2024 a menor taxa de homicídios em 11 anos. É o que mostra o Atlas da Violência, produzido pelo Instituto de Pesquisa Econômica Aplicada, IPEA, e pelo Fórum Brasileiro de Segurança Pública. Ao todo, houve 42.590 casos. O número